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2: 21 horas e 1 minuto. 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
3: Nós temos aqui o dicionário bíblico e eu escolhi uma palavra muito interessante, pastor de ovelhas, né? E esse pastor que eu vou falar é aquele pastor realmente de ovelha, literalmente falando do bichinho mesmo, né? Olha, os pastores antigamente, lá do Oriente, eles passavam uma vida solitária, né? Eles vagueavam por lugares muito distantes de suas habitações, porque eles procuravam lugares onde havia pastagens verdes, saudáveis, né? E até hoje é assim no Oriente. Eles têm de proteger as ovelhas, os rebanhos, de dia e de noite. E o pastor, logo de manhã, o que ele faz? Ele faz sair as ovelhas ali do redil, daquele lugar, daquele aprisco, onde elas estão ali fechadinhas, e chama elas, as conduz, e pela voz aquelas ovelhinhas vão seguindo a voz dele. E elas o seguem porque eles reconhecem a voz. Não é a mesma coisa que diz em João, no livro de João, capítulo 10, versículo 1 em diante, que diz que as ovelhas reconhecem a voz do seu pastor. E as ovelhas, aqueles bichinhos, vão atrás daquele guardador. E como que o cercam com sua confiança naquele que as protege do terrível lobo? Então elas vão ali 100% confiadas que elas serão protegidas do lobo. A água é um objeto de grande cuidados, de grandes cuidados da parte do pastor. É por isso que os poços, como os de Berseba e os ribeiros, são grandes recursos e grandes lugares de centros de pastagens, porque a água é um dos alimentos principais para o pastor das ovelhas. Está no livro de Salmos 33, versículo 2, né? Que leva aos campos verdejantes as águas cristalinas, né? É a mesma relação que nós fazemos aqui. Ao meio-dia, o pastor de ovelha, ele tem o costume de dar de beber aos animais. E no fato é narrado em Gênesis 29, né? Que o principal incidente é a remoção da pedra de cima do poço para que as ovelhinhas de Raquel pudessem beber. E essa pesada pedra que tinha ali, que era colocada como proteção contra o pó e a areia, é mencionada no livro de Gênesis também no capítulo 29. Agora nós vamos lá para o tempo de Moisés. Mais tarde, Moisés prestou ajuda igual às filhas de Jetro, deitando água nos bebedouros para as ovelhas. E até hoje, ouvintes, o poço é geralmente um lugar de reunião no Oriente. Vocês sabiam disso? Um dia nós vamos falar sobre poço aqui no programa e vamos nos aprofundar nesse tema. Voltando no caso agora do pastor da ovelha, se caso ela se desgarrar, do rebanho, você já sabe que é dever do pastor procurar esta ovelha até encontrá-la. Está em Lucas 15, versículo 4. Agora eu estou falando, irmãos, no sentido literal da coisa mesmo, da ovelha bichinho mesmo, né? Agora,
4: mamífero.
3: Mamífero, né? Os objetos que ordinariamente constituíam o equipamento do pastor eram um grande cajado, um curto e grosso bordão e uma funda. À tarde, quando o pastor levava o rebanho para o aprisco, ele obrigava as ovelhas a passar debaixo de uma vara, pela porta. Para quê? Para observar cada animalzinho que passava ao alcance da mão, para ver se realmente era ela, aquela ovelha, se não tinha se perdido alguma. Contava as ovelhas e via a situação física de cada ovelhinha ao passar por aquela porta. Vocês podem ver isso em Jeremias 33, versículo 13. E Levítico 27, 32. Terminando o dia,

0: pastor estaria cumprindo já sua missão, mas ainda tem de vigiar o rebanho durante a noite, porque é um lugar e é um momento de bastante vulnerabilidade do animal. Então ele tem que ficar de olho também para que o lobo não venha atacá-las durante a madrugada. Para finalizar esse tema, aquele cuidado tão profundo do pastor pelas ovelhas se evidencia na maneira de ele prestar atenção às ovelhas fracas, às ovelhas enfermas, membros daquele redil que estão sob a sua responsabilidade. Então nós falamos do sentido literal mesmo da palavra, né, do pastor mesmo que está ali no campo, cuidando daquele animalzinho, mas tudo isso a Bíblia tem correlação trazendo para a vida espiritual. Tudo isso é aplicado na vida espiritual do pastor para ter atenção à ovelha, ao membro ali da sua congregação, que é chamado de redil. Redil do Senhor, rebanho do Senhor.
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2: Portanto, eu digo, tudo o que vocês pedirem em oração, creiam que já o receberam, e assim sucederá. Marcos capítulo 11, versículo 24.
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3: Agora são 21 horas com 13 minutos.
4: 9:13.
3: É, 9 horas da noite com 13 minutos, está certo, 9:13. Que Deus abençoe, querido ouvinte. Deus abençoe a tua vida, onde quer que você esteja nos acompanhando nesta hora, neste exato momento. Você que já estava aí o dia todo na companhia da Voz da Libertação, você que acabou de sintonizar este programa, é a Voz da Libertação, é órgão oficial e informativo da Igreja Pentecostal Deus é Amor. Com a sede mundial localizada na capital paulista, o trabalho da obra de Deus está a cargo da presidente, nossa querida irmã Ereni Miranda. Aqui em Curitiba, nossa sede estadual está localizada na rua Pedro Ivo, número 744. E o trabalho da obra de Deus está na responsabilidade do pastor Júnior Rúbio. E eu convido você para estar conosco nos cultos que acontecem todos os dias. Sim, temos culto aqui em nossa sede estadual todos os dias, de segunda a sexta-feira, em 4 horários, e aos finais de semana os cultos acontecem manhã, tarde e noite.

0: 9:15.
1: É, vamos seguindo aqui com a Voz da Libertação, prosseguindo neste momento, convidando você para estar na manhã desse domingo, na consagração e preparação para o arrebatamento. Nós ouvimos aí há minutos atrás uma das mensagens que foi pregada em um dos domingos. Foi exatamente em um domingo de Páscoa. A palavra do Senhor falou a todos presentes e falou mais uma vez através de nós revivermos este momento. É para estarmos preparados, prontos para subir com Cristo quando Ele vier buscar a igreja. Enquanto aguardamos o arrebatamento, o Senhor, Ele tem vindo no particular, né, buscar os seus. Não sabemos o dia e a hora que vamos partir deste mundo. Por isso, temos que estar sempre mais do que prontos e preparados. Deus abençoe você, querido ouvinte, que está escutando, também participando aqui, mandando a mensagem, pedido de oração. O Anderson Francisco de Assis, na Lapa, aqui no Paraná, ele diz, boa noite, peço oração para mim. Amém, Anderson, vamos orar sim, em teu favor. Também a Marili Santos e São José dos Pinhais, ela está pedindo oração, agradecendo aqui a Deus por essa programação e pela vida de todos, pedindo oração para Carlos Henrique, que está preso, pela vida do filho Augusto Ricardo, que foi para a casa da sogra, e também para ela, né, para Deus abençoar o lar, repreender todo medo e dar o livramento. Ela pede por salvação e libertação para a família e coloca aqui a vida, o nome de Rita de Cássia Dias Ferreira, também para Lucas Batista Dias, em favor da Ana, e também ela diz, peço para Zeni, que está com pedra no rim. Amém. Vamos orar, irmã Marili. Deus te abençoe, minha querida. Temos aqui também a mensagem do ouvinte Cleverson Luiz. Diz, paz do Senhor, minha irmã Aline, peço oração. Estou em casa deitado, tomei meus remédios porque estou com muita dor de ouvido. Uma inflamação no ouvido já faz 3 dias. Que Deus me cure dessa inflamação no ouvido. Amém. Deus abençoe, irmão Cleverson. Nós vamos estar orando em teu favor e creia que Deus vai te dar a vitória. Daqui a pouco nós teremos a oração. Quando for 21 horas com 40 minutos, nós estaremos realizando mais um instante de oração. Já oramos no primeiro bloco, né, das 19 às 20 horas. E daqui a pouco vamos a mais um momento especial, onde falaremos com Deus. Falando em bênção e vitória, nós vamos ouvir testemunhos. E olha só, o Cleverson já digitou um amém aqui em forma de mãos levantadas, que ele crê na vitória. É a audiência Voz da Libertação, sempre atenta, participando, que Deus abençoe cada vez mais. Também o Isidório de São José dos Pinhais, participando aqui. Deus te abençoe, meu irmão. Deus abençoe o ouvinte com o carinho da escuta, sempre confirmando que está na audiência. Vamos então a testemunhos ao que Deus tem realizado nos cultos, nas concentrações que acontece na Igreja Pentecostal Deus é Amor, é nosso Deus operando, a nosso Deus realizando coisas gloriosas. Vamos aqui reviver momentos de cultos onde o pastor Júnior Rúbio tem sido usado por Deus para curas, milagres e vidas têm sido impactadas pelo poder da fé.
2: O que aconteceu aí, Diácono Alexandre? O que aconteceu?
3: Estamos aqui com a irmã Daisy, ela que entrou aqui, pastor, com fortes dores no corpo. Já havia sido revelado que à noite ela sentia dores, gemia, e logo depois da oração ela foi curada.
2: Da glória a Deus, Curitiba.
0: Glória a Deus. Muita dor no corpo. Muita dor no corpo.
2: Há quanto tempo, mais ou menos?
0: Ah, já faz tempo.
2: A senhora foi no médico?
0: Não, mas eu...
2: A senhora chegou aqui hoje com essas dores.
0: Sim, também.
2: Era uma queimação em todo o corpo, conforme a revelação.
0: Sim.
2: Na hora da oração, desapareceu.
0: Sim.
2: A senhora sentiu alguma coisa?
0: Sim, eu tinha muita...
2: O que a senhora sentiu na hora da oração? O que a senhora sentiu?
0: Saiu.
2: Sentiu sair do corpo.
0: Saiu.
2: Parou a queimação?
0: Sim,
2: meu Deus do céu, quem pode glorificar Jesus? Quem foi que curou a senhora?
0: Jesus.
2: Jesus curou ela. Glorifica a Deus, Curitiba. Glorifica a Deus, Curitiba.
1: É, Jesus curou a Deise. Jesus curou ela, que estava sentindo dores no corpo. E ela sentiu aquelas dores saindo, desaparecendo na hora da oração. É, o nosso Deus, ele é poderoso, ele cura em um abrir e fechar de olhos, em um estalar de dedos, ele cura e a pessoa se sente livre do mal, livre das dores, e a pessoa sente ali o toque do Espírito Santo e ela conta para glorificar a Deus que foi curada, é, na mesma hora. A dor pode estar ali latejando. E ela foi revelada, inclusive, que já nem conseguia mais dormir à noite, passava mal a noite toda. E ela foi curada. Olha só que maravilha, querido ouvinte. E o mesmo Deus que cura dores no corpo físico, também é o Deus Todo-Poderoso que liberta as vidas que estão oprimidas, que estão sendo atacadas pelo maligno. Nós vamos ouvir aqui momentos de libertação durante o culto que Deus tem realizado na Igreja Pentecostal Deus é Amor.
2: Olha a fúria do diabo, olha a fúria do diabo. Segura, segura, segura, segura. Grita, queima, Jesus. Grita, queima, Jesus. Grita, queima, Jesus. Grita, queima, Jesus. Grita, queima, Jesus. Grita, queima, Jesus. Grita, queima, Jesus. Traz aqui, traz aqui. Grita a tua derrota, Satanás. Derrota, olha a fúria de Satanás, ajuda aqui, você que não acredita, você que pensa que o diabo está brincando de ser diabo, olha outra pessoa oprimida aqui, há poder no sangue de Jesus, levante a mão Curitiba, grita queima Jesus, quer matar ela Satanás, grita tua derrota capeta. Uma senhora, olha quantas pessoas, 1, 2, 3, 4, 5, 6, 7 pessoas para segurar. Me diga se essa pessoa teria força para aguentar 7 pessoas. É o diabo. Mas nós temos o poder de Deus em nossas vidas. Quem tem o poder de Deus aqui? Satanás! Em nome de Jesus, saia! Saia! E não volta mais. Em nome de Jesus. Dá glória a Deus, Curitiba.

chega oprimindo as vidas, as pessoas chegam oprimidas pelo maligno, mas durante o culto, na hora da oração, na hora da libertação, o inimigo, ele tem que ser repreendido, ele não consegue suportar o poder da oração, ele não resiste à autoridade do Espírito Santo, ele é repreendido, expulso, e vidas são libertas, vidas são alcançadas pelo poder da oração, da palavra de Deus que tem sido anunciada. Nós vamos neste momento, querido ouvinte, nós vamos aqui a um break, um intervalo, nesta noite de sábado, quando são 21 horas, 24 minutos. Deus abençoe onde quer que você esteja acompanhando este programa. Deus abençoe a tua vida. Seja sempre bem-vindo à Voz da Libertação e seja bem-vindo também aos cultos que acontecem todos os dias aqui em nossa sede estadual. Rua Pedro Ivo, 744, é o endereço da bênção, da vitória, endereço onde Deus tem um encontro marcado com você. É, Deus tem algo especial a realizar na tua vida, basta você fazer um esforço, comparecer e participar dos cultos na Igreja Pentecostal Deus é Amor. Sim.

0: Hora certa, 21:25. 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
6: 21 horas e 30 minutos.
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Inflação aqui na Rádio Deus é Amor. Inflação nos supermercados. Alimentos básicos ficam mais caros em grande parte das capitais do país. Uma pesquisa mensal de preços voltou a identificar um encarecimento nos alimentos indispensáveis para as famílias. Os dados mostraram que a cesta teve alta em mais da metade das capitais no último levantamento. Esse movimento reforça a pressão sobre o custo de vida e o orçamento doméstico. É o que aponta a Pesquisa Nacional da Cesta Básica de Alimentos. Entre os fatores motivadores dessa elevação, destacam-se as restrições na oferta de grãos, isso devido ao clima adverso. O repasse desses custos ao longo da cadeia produtiva chega rapidamente ao consumidor final. Manter o padrão de consumo torna-se um desafio, exigindo adaptação nas escolhas de compra. Para tentar amenizar o impacto no bolso, muitos consumidores recorrem aos atacarejos, buscando compras em maior volume. Adicionalmente, a troca de produtos habituais por marcas menos conhecidas tornou-se uma prática necessária nos lares brasileiros. É uma forma de garantir o alimento sem desequilibrar o orçamento destinado a outras despesas. Os indicadores servem de termômetro para que a sociedade se prepare financeiramente. A recomendação dos especialistas é manter uma lista de compras rigorosa e evitar gastos por impulso. Declaração do Imposto de Renda 2026. Saiba qual o prazo para envio das documentações à Receita Federal. O prazo de entrega vai até o dia 29 de maio. Antecipar a entrega é recomendado para evitar instabilidade e garantir o recebimento rápido das restituições. Para realizar o procedimento, é indispensável reunir comprovantes de rendimentos, despesas médicas e informes bancários. O fisco aprimorou o cruzamento de dados, exigindo atenção do cidadão para não cair na malha fina. A declaração pré-preenchida tem sido uma facilidade cada vez mais utilizada para agilizar o processo. Muita gente tem dúvidas sobre as regras e, por isso, busca orientação de um profissional contábil para evitar problemas. Aqueles que tiverem imposto retido na fonte no ano anterior podem ter direito a recuperar parte do valor. A restituição é um alívio financeiro que ajuda a quitar contas e até compor a reserva de emergência. As autoridades reforçam que o atraso ou envio de informações incorretas pode trazer sérios prejuízos aí ao cidadão. Então é importante, né, organizar-se com antecedência da melhor forma e cumprir a obrigação sem

0: Folguem e alegrem-se em ti os que te buscam. Digam constantemente os que amam a tua salvação. Engrandecido seja o Senhor. Eu sou um pobre necessitado, mas o Senhor cuida de mim. Tu és o meu libertador. Não te detenhas, ó meu Deus. Verdadeiramente a mão de Deus está estendida na Igreja Pentecostal Deus é Amor.
1: É, a mão de Deus não está encolhida para que não possa salvar, nem os ouvidos do Senhor estão agravados para não poder ouvir. É, e o Senhor está pronto, através do sangue de Jesus, a derrubar por terra a barreira, a muralha que faz separação entre o homem e Deus. E essa barreira, essa muralha, tem um nome, chama-se pecado. Mas Deus tem o perdão para aquele que se arrepende, para aquele que confessa e deixa, alcança do Senhor a misericórdia. Nós já vamos orar, são agora 21 horas 39 minutos. Eu falei que quando desse 21 horas com 40 minutos, nós estaríamos entrando em oração. Então, poucos segundos nos separam do momento onde vamos falar com Deus. Deus abençoe você que já mandou o teu pedido de oração, já deixou aqui a tua confirmação que está na escuta. Nós vamos apresentar aqui na oração a vida de cada um de vocês. E você que não consegue participar, mas sempre está ligadinho orando conosco, você também está aqui em nossas orações. Orai uns pelos outros, a palavra do Senhor nos diz. E Deus, Ele nos garante a vitória. O Senhor, Ele é o dono da bênção. E a bênção do Senhor é a que enriquece e não acrescenta dores. É, querido ouvinte, esta é a hora da oração.
2: 21 horas e 40 minutos.
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1: Senhor Deus poderoso, Pai amado, aqui estamos em Tua presença nesta noite. Mais uma vez, Senhor, falando contigo, juntamente com toda a audiência deste programa, meu Deus, eu creio na vitória. Juntos nós buscamos e cremos que juntos receberemos. Eu apresento, Senhor, esta agenda aqui, esta lista dos contatos da Super Rádio de Curitiba. A cada ouvinte, Senhor, que tem participado, que tem escutado, Senhor,

Muito obrigada, Senhor, pela vida de cada ouvinte, em todas as horas, em todos os momentos. Que o Senhor possa, meu Deus, abençoar. Que o Senhor possa alcançar os lares, as famílias, repreendendo todo o mal, todo levante do inimigo que tem se prevalecido, que tem se aproveitado de brechas, de vacilos, ó Pai, dessas vidas. Dai discernimento, dai sabedoria, para que cada um venha em nome do Senhor Jesus repreender o mal, repreender, Senhor, toda a fúria do inimigo e todos esses espíritos malignos que têm se apossado de vidas, que têm lançado vícios, que têm lançado contenda, briga, discórdia, sentimentos contrários, onde essa família ninguém entende ninguém, onde esta casa o inimigo tem tomado conta, colocando problemas, colocando enfermidades, mas que o Senhor possa fazer uma varredura espiritual, que o Senhor possa fazer uma limpeza nesse ambiente, onde a depressão tem dominado corações, mente e vidas, vai repreendendo todo o espírito da morte, todo pensamento suicida, todo pensamento maligno, todo desejo de vingança neste coração, nesta mente. Tenha misericórdia, Senhor, vai limpando com o Teu sangue purificador, Senhor Jesus amado, salva nesta hora essas vidas, liberta, Senhor, completamente, que haja testemunhos, meu Deus, como já temos, meu Deus, acompanhado tantas vidas que têm sido libertas, que têm sido alcançadas pelo poder da fé, alcança nesta hora, Senhor, a cada um que está, meu Deus, precisando urgente do Teu socorro, e só o Senhor pode ir de encontro a esta vida, libertar, salvar esta alma. Opera maravilhas, Senhor, abençoa os cultos, as concentrações que têm sido divulgadas aqui, meu Deus, neste programa, abençoa neste domingo, Senhor, vai dando a vitória no culto da manhã, na preparação para arrebatamento. Abençoa o pastor Júnior Rubio, a irmã Raquel, a Priscila. Abençoa toda a família dos Teus servos, Senhor. Abençoa através deles também, meu Deus, a nossa família, Senhor. Somos o Teu povo, Tu és o nosso Deus, o Senhor é tudo para nós. Precisamos de Ti, Senhor, continua nos abençoando, abençoa a Tua família, Teu povo, Senhor, somos a família do Senhor Jesus, Tu és o nosso Pai, Tu és o nosso Deus. Venha, Senhor, colocar mais união, vai dando, Senhor, compreensão, visão espiritual, para que tudo aquilo que o inimigo tem lançado como divisão, como dissensão, intriga, briga, a falta de união no meio do Teu povo, repreenda agora, Senhor. Que haja paz, que haja reconciliação, que haja, Senhor, manifestar da Tua glória, que haja, Senhor, a manifestação dos dons do Teu Espírito Santo, que vidas venham ser transformadas, ó Pai, aqueles que têm frequentado, mas que ainda não decidiram a vida contigo, que eles possam tomar essa decisão enquanto há tempo. Abençoa aqueles, ó Pai, que estarão pela primeira vez no culto neste domingo de manhã, meu Deus. Prepara-nos, ó Senhor, para o arrebatamento. Prepara também, Senhor, para que nós venhamos recepcionar todos aqueles que têm vindo pela primeira vez, que eles já possam sentir a Tua presença e que eles sintam o desejo, a vontade de estar sempre conosco e que eles venham, ó Pai, se converter a Ti. Abençoa também o culto da tarde, usa Teus servos, meu Deus, o pastor João Araújo e também a sua esposa, irmã Marlene. Abençoa o culto da noite com a expansão jovem, abençoa toda a liderança, os conselheiros, todos os pilares, toda a organização do expansão jovem. Dai a vitória, Senhor. Abençoa também na segunda-feira todos os cultos, meu Deus, em todos os horários, na doutrina, Senhor, no culto, meu Deus, nos estudos sobre os dons do Espírito Santo, sobre o fruto do Espírito. Abençoa, Senhor, prepara, meu Deus, o coração, prepara a mente de cada um que aqui estará para que venha receber a Tua palavra como a preciosa semente e possa, meu Deus, germinar, frutificar, meu Deus, crescer, expandir para o reino dos céus. Confirma a Tua vitória, Senhor. Abençoa cada um que deseja estar na igreja, mas que realmente não pode. Que o Senhor possa, meu Deus, alcançá-los e repreender todo impedimento, todo obstáculo. Vai abrindo os caminhos, Senhor. Vai dando a Tua vitória. Vai preparando condições, recursos, para que essas vidas possam estar aqui conosco, ó Pai. Abençoa, Senhor, os de perto, os de longe.

0: É de encontro nesta hora, Senhor, para Ti não há distância, não há barreira. Joga por terra, meu Deus, todo o atrapalho, todo o trabalho que o inimigo tem lançado para dificultar, meu Deus, esta vida de se aproximar de Ti. Tenha misericórdia, vai, Senhor, trabalhando, vai libertando, vai jogando por terra todas as algemas, todas as correntes espirituais e vai realizando a Tua grande obra. Abençoa cada pedido, Senhor, cada participação nessa noite e em todos os horários, Senhor. Tantos pedidos que estão aqui aguardando na resposta que só o Senhor pode dar. Muito obrigada, Senhor, por cada pedido que o Senhor já atendeu, por cada milagre que o Senhor já fez, meu Deus, que o Senhor já realizou cada maravilha. Muito obrigada, Senhor, pela vida de cada ouvinte. Fica conosco nesta hora. Abençoa, Senhor, o projeto Cura. Abençoa, Senhor, esta grande concentração, encontro com a vida que teremos ali no dia 28 desse mês de junho em Araucária. Abençoa este endereço, meu Deus, a Praça da Bíblia. Abençoa onde todos estarão ali, Senhor, sendo levados, a cada um que tem sido convidado, enche de fé o coração, enche de esperança, Senhor. Tu és a nossa viva esperança. Abençoa a cada um que estará trabalhando, Senhor, a cada dia, meu Deus. Confirma as vitórias, confirma, Senhor, na organização geral. Sim, Senhor, nos preparativos, ó Pai, em todas as áreas, ó Senhor, venha prosperar, vem abençoar, vem confirmar o Teu milagre. Alcança nesta hora, Senhor, todos os pastores, os presbíteros, os diáconos, os cooperadores, os membros, meu Deus, desse ministério. E através de nós, abençoa os visitantes, os frequentadores, abençoa todos que estarão participando conosco desses trabalhos, ó Pai. Todos os meses desse ano de 2026, seja conosco a cada dia, Senhor. Venha resgatar almas, venha, Senhor, resgatar vidas, transformar, salvar, libertar, para que o nome do Senhor continue sempre sendo glorificado e exaltado para todo sempre. Ah, meu Deus, nos ensina a orar, nos ensina a pedir, nos ensina a agradecer, porque nós confiamos em Ti, Senhor. Nós aguardamos na Tua providência. Assim é o que nós Te pedimos neste momento, Senhor. E mais uma vez nós agradecemos, certos da resposta, certos, meu Deus, do Teu milagre. Fica conosco, Senhor, porque sem Ti nada somos, nada poderemos fazer. Assim é o que nós oramos, em nome do Pai, do Filho e do Teu Santo Espírito. Amém e amém, Senhor Jesus.
1: 9:49.
0: Oramos com fé e temos a certeza da resposta que Deus nos dá.

Belíssimo louvor na voz de André e Alexandre, sempre está comigo. É, e quem sempre está comigo, quem sempre está contigo, é o nosso Deus, o Pai, o Filho e o Espírito Santo, Deus conosco sempre.

0: esse Deus que nos acompanha onde quer que nós vamos, onde quer que nós estejamos, Ele sempre está conosco para nos dar vitória. E quando nós estamos no culto, adorando a Ele em espírito e em verdade, Ele tem todo o prazer em abençoar as vidas. Sim, pessoas chegam aqui enfermas, chegam aqui oprimidas, e Deus tem transformado vidas. Vamos acompanhar momentos de cultos com o pastor Júnior Rúbio, onde os milagres de Deus estão acontecendo.
1: Tem uma pessoa aqui em nosso meio que a sua cabeça estava pulsando, mas não é uma dorzinha simples não, parecia que ia explodir. O Senhor Jesus curou um pequeno tumor na sua cabeça, parou a dor. Vem aqui, irmão, você que está dando tchau. Parou a dor. Vem aqui, parou a dor. Vem aqui. Estava pulsando a cabeça.
2: Tava.
1: O senhor sente isso sempre?
2: Sempre.
1: Há quanto tempo, mais ou menos?
2: Há bastante tempo já.
1: O senhor chegou a ir ao médico ou não?
2: Não.
1: Não foi, mas pulsava. Na hora da oração estava pulsando. Sumiu.
2: Sumiu.
1: Parou. Jesus curou um pequeno tumor na cabeça dele aqui. Quem pode glorificar o nome dele? Quem pode? Será que tem gente que glorifica a Deus aqui? Aleluia, curado! Para a glória de Deus, dá glória a Deus.
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0: É, Deus curou este homem, curou na mesma hora, onde ele sentia dores na cabeça, né? Sentia aquelas pontadas, e na hora ali ele estava sentindo, naquele momento ele estava sentindo aquele mal, e ele sentiu o toque do Espírito Santo, recebeu a cura, a enfermidade sumiu na mesma hora. E vamos prosseguir aqui ouvindo mais revelações do Espírito Santo, mais bênção, mais milagre que Deus tem realizado através do dom divino.
1: O Espírito Santo está me revelando aqui, ó, preste atenção, uma pessoa que você estava com algo aqui no seu esôfago, alguma coisa tinha no esôfago, e quando você até descia saliva, você engolia saliva, você sentia, era um pequeno carocinho. Na hora da oração, Jesus curou, você não está sentindo mais aquela coisa no esôfago. Aonde está esta pessoa? Jesus te curou aqui agora. Levante a mão para contar o milagre. Aonde está esta pessoa? Aonde está? É assim, irmã? Sumiu? Não está sentindo? Vem aqui, por favor, venha contar o milagre do Senhor. Irmã, estava com um carocinho aqui no esôfago, estava difícil para engolir.
4: Também.
1: Há quanto tempo?
4: Ih, vai quase 2 anos.
1: 2 anos. A senhora chegou aí ao médico?
4: Não foi
1: ao médico, mas sentiu uma coisa estranha. Na hora da oração, a senhora sentiu o toque do Senhor. Não está sentindo mais o caroço. Desapareceu. Quem foi que te curou? Jesus curou ela. Dá glória a Deus.
0: É, Jesus curou ela. Jesus arrancou a enfermidade, arrancou o caroço no esôfago. É, o nosso Deus é aquele que arranca e repreende o mal pela raiz. É, querido ouvinte, Deus, ele cura pessoas individualmente, no particular. Se tiver mais do que uma pessoa com o mesmo problema, também Deus revela e cura na mesma hora.
1: Olha que interessante, irmãos, a revelação do Espírito Santo. Espírito Santo de Deus, que não se engana, através do dom de palavra de ciência, ele está revelando duas pessoas que você tinha um problema cardíaco, era um problema nas válvulas do coração. E na hora da oração, você sentiu algo no seu peito. E você sente que a coisa está diferente. Jesus te curou aqui agora. São duas pessoas. É assim mesmo, irmão? Sentiu diferente? Sentiu diferença? Se sentiu diferença, levanta as duas mãos para o alto, as duas. Olha aí, Jesus está curando o coração, está curando bexiga, está repreendendo o câncer. Vem aqui, irmão, vem aqui. O senhor que levantou a mão, o senhor que foi curado, vem aqui. Isso, vem aqui. Vem correndo. Uma pessoa que sofre do coração não pode correr. Se correr, chega aqui assim, ó. O senhor correu de lá para cá, tá diferente aqui?
5: Tá.
1: Na hora da oração sentiu algo diferente?
5: Foi.
1: É mesmo? Está curado?
5: Tô.
1: Quem foi que te curou?
5: Jesus.
1: Foi Jesus que curou ele. Dá glória a Deus!
2: Deus, Curitiba! Dá glória a Deus, Curitiba. Deus te abençoe, Deus te abençoe, Deus te abençoe. Falta uma pessoa. Vem correndo também. Pessoa que sofre do coração não pode correr. Vem andando rápido, vem andando rápido. Olha aí. Olha, ela tá andando, olha aí. Quer ver só? Quantos anos a senhora tem? Quantos anos a senhora tem? Desculpa perguntar a idade.
5: 82.
2: 82. E a senhora tá mais nova do que eu, com 82 anos, olha eu. É, mas, ué, tem gente, enfim. A senhora sentiu algo diferente no peito?
5: Senti. Que...
2: Na hora da oração?
5: Na hora.
2: Se sente mais leve?
5: Mais leve.
2: Quem foi que te curou?
5: Jesus.
2: Jesus curou. Glorifica a Deus, Curitiba. Confirma, Senhor. Confirma, Senhor. Dai glória a Deus! Dai glória a Deus, dai glória a Deus, dai glória a Deus, dai glória... Meu Deus do céu, meu Deus.
0: É, Jesus curou o Senhor. É, primeiramente que foi ali confirmado, né, a cura. Inclusive, ele fez o que não poderia fazer. O que antes não conseguia, correr, andar rapidamente. E também esta irmã, com 82 anos de idade, recebendo a cura, a restauração para o coração. É, e com toda agilidade ali, com o coração novo, ela pôde também correr, pôde andar depressa e comprovar que o milagre aconteceu para a glória e a honra do Senhor nosso Deus. Tudo isso e muito mais Deus está fazendo na Igreja Pentecostal Deus é Amor, todos os dias, em todos os horários de cultos. E convidamos que você esteja aqui amanhã, querido ouvinte, será um domingo de bênçãos, um domingo de renovação para a nossa fé. Começando pela manhã, o culto de preparação para o arrebatamento. Aqui na rua Pedro Ivo 744, bem no centro de Curitiba, Igreja Pentecostal Deus é Amor. Pastor Júnior Rúbio aguarda você, ele com a família abençoada aqui, aguarda você para ser abençoado por Deus. É, lembrando que começa a oração 8 horas da manhã, pontualmente 9 horas o pastor Júnior Rúbio assumirá o altar. E quando der 10 horas da manhã, com 29 minutos, no máximo 59 segundos, antes da famosa, conhecida 10:30 da manhã, o culto já estará encerrado. É, chegue cedo, porque o culto termina cedo, e cedo você volta para casa, vai para o teu compromisso, para o teu passeio de domingo com a família. É abençoado por Deus.
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0: 22 horas em ponto. Nós vamos agora aos prefixos. Na sequência já vem aí o boletim do Projeto Cura. É 10 horas da noite em ponto.
3: 22 horas em ponto. 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

0: belíssimo louvor, belíssimo hino, Estou no Santo Caminho, esse belíssimo hino da gravadora MC Music, fala aí sobre a esperança, né? A pessoa quando não teve encontro com Cristo, andava sem esperança, andava perdido pelo mundo afora, até encontrar Jesus e ter um encontro com a esperança. E encontro com a esperança é o tema, é o propósito desse trabalho no dia 28 de junho, ali em Araucária, na Praça da Bíblia. Já já vamos falar em detalhes o endereço, né, o endereço preciso ali onde vai acontecer esse lindo trabalho para a glória de Deus. Cura, Curitiba Unida Resgatando Almas. E nós já estaremos aqui em contato com o pastor Rafael Santos, de Paranaguá, servo de Deus, que estará hoje apresentando esta programação, este momento especial, o boletim informativo, né, o boletim do Projeto Cura. Paz do Senhor, pastor Rafael, Deus abençoe a vida do pastor, seja bem-vindo ao programa Voz da Libertação.
1: A paz do Senhor, irmã Aline Neves, a paz do Senhor a todos os nossos irmãos ouvintes do programa Voz da Libertação. Quem vos saúda é o seu irmão em Cristo, presbítero Rafael, atual responsável aqui pela sede setorial da cidade de Paranaguá. E é uma alegria muito grande poder participar com os irmãos aqui nesta noite do boletim do Projeto Cura, irmã Aline Neves.
0: Amém, louvado seja Deus. Encontro com a Esperança será o dia 28 de junho e hoje já está sendo feita a preparação, com muita oração, também jejum e a divulgação desse importantíssimo trabalho, pastor presbítero Rafael.
1: Com certeza, irmã Aline Neves, nós já estamos já nos preparativos, né? Já estamos também já estamos orando e entraremos na campanha que vai começar aí no próximo dia 7. Eu tenho certeza que o nosso Deus fará nesse dia grandes milagres, grandes maravilhas. Nós já estamos preparando a nossa fé e eu tenho certeza que a Igreja Unida em oração, o nosso Deus, ele fará coisas grandes e efetivamente as pessoas que ali estiverem terão um encontro com a esperança, porque como eu sempre digo, a nossa esperança é o Senhor Jesus Cristo, o Salvador da nossa alma.
0: Amém, é verdade. Presbítero Rafael Santos é o atual responsável em Paranaguá. Pastor, fica à vontade para divulgar mais uma vez o endereço da sede onde está em Paranaguá, os dias de cultos. Sabemos que temos ouvintes aí no litoral paranaense, em Paranaguá. Pessoas também que vão a passeio na cidade de Paranaguá e podem estar visitando a igreja aí, pastor.
1: Com certeza, irmã Aline Neves. O endereço da nossa igreja aqui é bem fácil. Nós estamos localizados na Avenida Dr. Roque Vernalha, número 1702, na Vila Cruzeiro, próximo ao Mercado Pague Menos. Esse é o nosso ponto de referência. Nós ficamos em uma esquina, a igreja muito bem localizada, uma igreja ampla, uma igreja que tem um estacionamento amplo também. Você que mora aqui em Paranaguá, ou você é do litoral, ou talvez você está por aqui passando férias, ou passeando com a sua família, ou até mesmo a trabalho, né, por ser uma cidade portuária, uma cidade turística, talvez você está passando por aqui a trabalho, você pode nos fazer uma visita. Nós temos cultos todos os dias, às 14 e também às 19 horas. Na segunda-feira nós temos culto às 14 e às 19 horas. Na terça-feira nós temos o culto do Círculo da Oração, que é das 8 da manhã às 10 da manhã. E à tarde, a partir das 18 horas, a nossa igreja está com as portas abertas. Toda quarta-feira também, a partir das 14 horas, nós temos a grande concentração, quarta-feira do Mover de Deus. À noite também, a partir das 18 horas. Quinta-feira é o culto da Fundação Reviver, a partir das 18 horas. Sexta-feira, às 14 e também às 18 horas, a nossa igreja está com as portas abertas. No sábado, que é o culto com expansão jovem, a partir das 18 horas, a nossa igreja está com as portas abertas. E o domingo, que é o culto em favor da família, também nós já estamos a partir das 18 horas. Por que eu digo às 18 horas, irmã Aline Neves e ouvintes do programa Voz da Libertação? Porque nós temos aqui um projeto que nós implantamos, desde que nós chegamos aqui em Paranaguá, de nós orarmos todos os dias. Nós temos a oração das 6 às 7 horas da noite. Então, todos os dias, a partir das 18 horas, A nossa igreja ela já está com as portas abertas para você que deseja orar, você que deseja fazer uma campanha de oração. Você pode vir, a igreja já vai estar com as portas abertas para receber você. Você pode chegar, dobrar o seu joelho, falar com Deus, fazer os seus pedidos de oração. E eu tenho certeza que o nosso Deus, ele tem grandes vitórias para a sua vida. Então você que, quem sabe, está passando aqui para o Paranaguá, você que mora aqui em Paranaguá, você que mora aqui no litoral, também temos, irmã Aline Neves, as nossas igrejas aqui no litoral. Temos ali na região de Antonina, Borretes. Temos aqui também no Pontal do Paraná, as nossas igrejas em Matinhos, temos em Guaratuba. Enfim, nós temos aqui aproximadamente 27 igrejas em todo o litoral. Você pode fazer uma visita e receber uma palavra de Deus para o seu coração. E eu tenho certeza que o nosso Deus não vai deixar você sair da mesma maneira que você chegou, porque ele é o Deus da cura, o Deus do milagre, o Deus da transformação e o Deus da prosperidade, o Deus da esperança. E eu tenho certeza que na Igreja Pentecostal Deus é Amor, em qualquer uma das nossas igrejas, tanto aqui na sede, como nas demais igrejas aqui dentro de Paranaguá, como em todo o litoral, aonde você for, ouvinte, você vai encontrar uma igreja Deus é Amor e ali estarão os irmãos para receber você, orar por você. O nome do nosso Deus será glorificado, irmã Aline Neves.
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0: Sim, pastor Rafael, perfeitamente. Deus abençoe o pastor aí pelas informações, pelo convite a todos que acompanham a Voz da Libertação neste momento. São 22 horas 12 minutos. E como o pastor falou, a importância da oração, a oportunidade da igreja estar aberta, disponível para quem tem essa sede e a compreensão de que é necessário orar todos os dias, buscar a face do Senhor. E, pastor Rafael, nós podemos buscar a Deus em todos os lugares do mundo, no nosso dia a dia, mas nada se compara a estar na igreja onde Deus fala, minha casa será chamada casa de oração. E esta oração que tem acontecido nesses últimos dias já tem sido apresentado o projeto Cura. Nós sabemos que esse projeto nasceu no coração de Deus. E como o pastor mesmo já mencionou, dia 7 de junho do próximo mês, né, dia 7 do 6, nós teremos o início da preparação de 21 dias de oração, de jejum, especificamente em prol a esse trabalho que acontecerá em Araucária, pastor Rafael.
1: Exatamente, nós já estamos nos preparando para entrar nesse propósito, Marlene Neves. Eu tenho certeza que, como o pastor Júnior sempre tem dito aí, né, que é Curitiba unida, eu tenho certeza que Curitiba e toda a região, todas as igrejas que pertencem à nossa sede estadual, unidas nesse propósito de oração, de clamor, buscando a Deus em um só propósito, porque qual que é o nosso objetivo na nossa oração? É pedir ao Senhor que possa alcançar as almas, né? Que possa alcançar as pessoas que estarão participando desses cultos. Então, eu posso garantir a você, querido ouvinte, que nos acompanha agora nesse momento, que a Igreja Deus é Amor, ela é conhecida como os joelhos do Brasil, né? Ela é conhecida como uma igreja de oração. E nós estamos já nos preparando, estamos preparando a nossa fé, irmã Aline, o nosso coração para nós entrarmos nesse propósito. Por quê? Porque nós sabemos que através da oração o nosso Deus se move. Através da oração o nosso Deus ele trabalha. E se a oração de um justo pode muito em seus efeitos, imagina a oração de tantas pessoas engajadas nesse propósito de oração, clamando a Deus. Para quê? Para que você, ouvinte, você que está nos acompanhando agora, quando você chegar lá em Araucária, na Praça da Bíblia, e você participar desse culto, quando você chegar ali enfermo, você vai sair dali curado. Quando você chegar ali oprimido, você vai sair dali liberto. Você que vai chegar ali, quem sabe você está nos ouvindo agora, em um estado de tristeza, de desânimo na sua vida. Você tem, irmã Aline, a gente, quem sabe está falando aqui com pessoas que já estão a ponto de tirar a sua própria vida porque não tem esperança, né? Nós vemos isso todos os dias, pessoas que nós nos deparamos, pessoas estão completamente desesperançadas, pessoas que se frustraram na sua vida. Então, neste dia, quando você chegar ali em Araucária, na Praça da Bíblia, a partir do horário das 15 horas que vai começar esse evento, eu tenho certeza que as mãos do nosso Deus, ela já vai estar estendida sobre aquele lugar. Nós não vamos orar apenas por você ou para você, ouvinte. que nos acompanha agora, não é só apenas lá no momento que você estiver lá. Não, a oração ela já começou. Posso dizer, irmã Aline Neves, sem sombra de dúvidas, que o propósito da oração ele já começou, porque ele já está aceso no nosso coração, né? Então, dia 7 vai ser só o cumprimento das datas, né? Nós vamos iniciar a partir do dia 7, porque está sendo estabelecido aí pelo nosso pastor, do dia 7 até o dia do evento, esse propósito de oração de 21 dias, mas a oração já começou. E eu tenho certeza, irmã Aline Neves e ouvintes do programa Voz da Libertação, que as mãos do nosso Deus, elas já estão estendidas para alcançar você. Então você não pode ficar de fora, você não pode perder a oportunidade de estar conosco nesse dia e receber a vitória de Deus para a sua vida e voltar para a sua casa com a esperança que é Jesus Cristo, irmã Aline Neves.
0: Sim, presbítero Rafael. Então, já estamos em oração, como o pastor falou, e é verdade. E hoje estamos a 36 dias desse grande trabalho. A partir do dia 7 até o dia 27, que é um dia que vai anteceder o trabalho, o evento, serão, podemos dizer, 21 dias na contagem regressiva para o evento, onde será intensificado esse propósito da oração, do clamor. E a cada dia estamos aqui no programa Voz da Libertação, nesse horário das 22 às 23 horas, apresentando o boletim do Projeto Cura. Eu não sei se o pastor tem aí o endereço, estou olhando aqui na internet, é o local lá da concentração, Rua Roque Saad. Aqui, pelo menos, eu não tenho acesso ao número do endereço lá, mas creio que é muito fácil de encontrarmos, pois colocando ali no GPS ou em qualquer aplicativo de busca de endereço e localização, muito fácil de encontrar esse endereço. E lá tem um pavilhão fechado, tem lugar aberto, é um local bem amplo. Acontecerá, pastor Rafael, a partir das 3 horas da tarde e vai terminar 16 horas com 30 minutos. Será uma hora e meia onde Deus vai operar, mas o ouvinte, os irmãos convidados, podem chegar até bem antes ali para não perder nenhum momento, nenhum segundo desse grande trabalho evangelístico, pastor Rafael.
1: Exatamente. O ponto de referência ali que tem sido nos passado, irmã Aline, é a Praça da Bíblia, né? Segundo o que nos foi passado até esse momento. Mas, a irmã disse aqui algo muito importante. O evento ele vai se iniciar às 3 horas da tarde. Então, nós teremos 1 hora e 30 minutos de culto, né? Mas você, ouvinte, você pode chegar mais cedo. Eu acredito que a partir da 1 hora da tarde, os irmãos, os obreiros, os departamentos, o PMU, Expansão Jovem, as mulheres de fé, eles já estarão ali para receber você. Então, se você chegar mais cedo, você vai encontrar o melhor lugar para você poder se sentar. Porque, irmã Aline, pela minha fé, né? E eu creio também que essa é a fé da irmã e do pastor e de todos nós que estamos aí engajados nesse projeto. Eu acredito que esse espaço ele vai ficar pequeno. Eu acredito que esse espaço ele não vai comportar a multidão que o nosso Deus vai enviar para esse lugar. Porque, e quando eu digo isso a você, ouvinte, quando eu compartilho essa minha fé com você, eu sinto a presença de Deus aqui, porque é algo inédito, né, irmã Aline Neves? É algo inédito aí, pelo menos na última década. Eu não me lembro de ter visto um evento num propósito tão grande, nessa magnitude. E por que eu digo grande, ouvinte? Não é porque nós estamos fazendo um estádio, uma praça pública, não. É pelo engajamento, é pelo propósito da oração, é pelo propósito, o tema é muito forte, é cura, o projeto cura, né? Curitiba Unida resgatando vidas, resgatando almas. Então, é pelo propósito, pelo que Deus direcionou o nosso pastor, eu tenho certeza, assim, ó, que o que Deus vai fazer nesse lugar vai marcar vidas, né? Pessoas, irmã Aline, serão marcadas por Deus nesse lugar. Vidas sairão dali transformadas, é um encontro com a esperança, né? E a nossa esperança está no Senhor Jesus. A gente precisa frisar muito isso, ouvinte, que a nossa esperança ela não está nas coisas desta vida, nas coisas materiais. Muitas vezes, irmã Aline Neves e ouvintes do programa Voz da Libertação, nós nos frustramos. E por que é que nós nos frustramos? Porque nós depositamos a nossa confiança em pessoas. Às vezes confiamos tanto em alguém e sabemos que pessoas são falhas, elas podem falhar conosco, elas podem errar. e essa pessoa acaba falhando, a gente fica frustrado, nos decepcionamos. Às vezes colocamos a nossa esperança em um projeto pessoal. Quantas pessoas, elas fazem os seus projetos pessoais e ela nem sequer consulta a Deus. E aí acaba se frustrando e perde a sua esperança. A maioria das pessoas hoje que se encontram em depressão, em ansiedade, pessoas que estão trancadas dentro de um quarto, não querem falar com ninguém, se você for falar com ela, ela vai dizer a você, olha, eu não tenho mais esperança na minha vida. Diante de todas as situações que eu vivi, diante de percas, diante de prejuízos, problemas no meu casamento, com filhos, com drogas, enfim, vícios, né? Eu perdi toda a minha esperança. Mas por que que essas pessoas perderam sua esperança? Porque depositaram em algo material, meramente humano, e que, sem sombra de dúvidas, não poderia trazer a ele aquilo que ele desejava. Mas quando o ser humano, quando nós depositamos a nossa confiança em Deus, aí eu tenho certeza que dele vem a resposta, que dele vem a providência, e o nome do nosso Deus é glorificado. Então, é um convite para você vir, se encontrar com a esperança, se encontrar com Jesus. E eu tenho certeza, irmã Aline Neves, que a vida dessas pessoas, a partir desse dia, elas serão recentralizadas, né? Quem sabe tem pessoas aí que já perdeu o controle da sua vida, mas o nosso Deus, ele trará você para o ponto central, para o centro do propósito dele, nesse dia, ali na Praça da Bíblia, na cidade de Araucária, o nome do nosso Deus será glorificado, irmã Aline Neves, eu não tenho dúvidas disso.
0: Eu também não tenho dúvida nenhuma, pastor Rafael. E o pastor falando sobre a esperança, né? Muitas vezes o ser humano se frustra porque coloca a esperança no outro, no homem, e não coloca esperança completamente em Deus. E olha só, o apóstolo Paulo, ele vai dizer aos Coríntios, né, 1 Coríntios 15, 19, se esperamos em Cristo só nesta vida, somos os mais miseráveis de todos os homens. Então, pastor Rafael, tem pessoas também que colocam a esperança em Cristo, mas só para essa vida, só aqui, nessa esfera, somente nessa vida terrena que um dia termina. Mas a nossa viva esperança mesmo, a nossa esperança deve estar na salvação. Então, tem muitas pessoas que, infelizmente, né, como o pastor mesmo disse, que acabam tirando a própria vida porque não entendem o evangelho. E por isso tem esse projeto Cura, esse projeto que vai alcançar muitas vidas. Curitiba Unida Resgatando Almas. E é interessante, pastor Rafael, que a maioria dos eventos que acontecem são as regiões, são outras áreas que vêm até a capital. E agora é Curitiba, o povo de Deus, a igreja indo em outros endereços, se unindo, todo o povo unido em um só propósito para que almas realmente sejam resgatadas para a glória de Deus.
1: Essa é a missão da igreja, né, irmã Aline? A missão da igreja é aquela missão, para falar de uma forma bem resumida, para que os ouvintes entendam, para a gente não precisar usar aqui nenhum termo teológico, mas é aquela, sair para fora, né? Sair de dentro das quatro paredes e até onde efetivamente estão as pessoas. Porque há muitas pessoas que precisam de cura. E quando a gente fala de cura, irmã Aline e ouvintes do programa Voz da Libertação, e quem sabe agora, eu tenho certeza que nós estamos falando com pessoas que, quando nós falamos de cura, ela está lá no hospital, ela pensa, opa, o pastor está falando comigo. É verdade. Jesus também quer curar essa enfermidade que você tem. Mas o texto que a irmã Aline mencionou aqui, ele fala de uma forma muito clara conosco acerca dessa esperança, né? Porque as pessoas, às vezes, se lembram da igreja apenas como um local onde ele vai lá, em um culto, uma concentração, quer seja no templo, quer seja no ar livre, para receber uma cura para a sua enfermidade, mas ele se esquece da sua alma. Irmã Aline Neves, quantas pessoas estão com a sua alma enferma? A enfermidade não está no corpo, não é uma enfermidade patológica que se trata com medicamentos, é uma enfermidade que está na alma da pessoa. Uma enfermidade que está ali, um espírito, o seu interior está vazio. Essa pessoa, ela está enferma espiritualmente, ela não tem paz na sua vida, não tem alegria. Isso a gente não trata com antidepressivo, a gente não trata com remédios, a gente não trata com quimioterapia, a gente não trata com terapias, com psicólogos, não. Isso só pode ser tratado pelo Senhor Jesus. E é por isso que Deus, ele tem colocado no coração do pastor Júnior esse projeto, projeto cura. E como a irmã disse, diferentemente do que nós estávamos acostumados às regiões, os irmãos de Araucária, Colombo, no litoral e até a sede estadual, dessa vez vai ser diferente. Dessa vez nós receberemos a presença desses cultos, dessas concentrações na nossa região, a presença dos irmãos, essa união, né, irmã Aline, eu posso dizer assim, é o que mais vai fazer a mão de Deus se mover ao nosso favor, porque nós estamos saindo de dentro da igreja para cumprirmos o chamado de Deus, o ídolo do Senhor para a nossa vida, e estamos saindo não apenas por sair, mas saindo com um propósito claro, muito bem definido. Nosso Deus é um Deus maravilhoso, ele já definiu, ele já preparou todas as coisas para nós, e eu tenho certeza que o nome do Senhor Deus será glorificado, vidas serão impactadas, e nós ouviremos aqui por esta programação muitos testemunhos de Marina Neves, pela minha fé, de pessoas que foram não apenas curadas, mas pessoas que foram salvas pelo poder do nosso Deus.
0: Amém, louvado seja Deus. Pastor Rafael, daqui a pouquinho já voltaremos a falar um pouco mais sobre esse projeto, que é um projeto grandioso. Enquanto isso, nós vamos acompanhar aqui o momento da utilidade pública e também a informação no bloco de notícias com a jornalista Cristine Luiz. Daqui a pouquinho retornaremos falando mais desse projeto para a glória de Deus.
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4: Hora certa, 22:27. 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
6: Com a chegada do verão e com a onda de calor que atinge o Brasil, é preciso tomar cuidado com a saúde dos seus olhos, verdadeiro ou falso. É verdadeiro. 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

0: 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Os raios ultravioleta também facilitam o desenvolvimento de degeneração macular e catarata, que são uma das principais causas de perda da visão. 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Utilizar óculos e chapéus com proteção UVA e UVB auxiliam muito na proteção. 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E além disso, não se esqueça de estar em dia com as consultas oftalmológicas. 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
7: 22:30.
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0: chegou o momento de informação aqui na Rádio Deus é Amor. Ninho vazio? Como o casal pode se reencontrar quando os filhos saem de casa? A saída dos filhos de casa é um ciclo natural, mas muito doloroso para pais e mães. É a chamada síndrome do ninho vazio, que traz aquele sentimento de tristeza e de inutilidade. No entanto, essa fase pode ser uma oportunidade de renascimento para o casal. É o momento de resgatar sonhos e atividades que ficaram para trás por conta da criação dos filhos. E sem a demanda diária da criação, sobra tempo para convivência a dois. E quem sabe viajar, fazer cursos ou ter novos hobbies pode ajudar a preencher essa rotina. Agora é importante conversar sobre essa transição e apoiar um ao outro. O papel de pai e mãe continua, mas de uma forma diferente e mais distante. Manter contato com os filhos sem ser invasivo é o equilíbrio ideal. Aceitar que eles cresceram e têm a própria vida é sinal de um amor maduro. Cuidar da própria saúde e bem-estar se torna a nova prioridade. A casa mais vazia pode ser preenchida com novos projetos e alegrias. Muitos casais vivem uma segunda lua de mel nessa etapa da vida. A liberdade conquistada deve ser celebrada e bem aproveitada. Os filhos voaram porque vocês deram asas fortes a eles. Agora é a vez de vocês voarem juntos novamente. Ajuda na lição. O papel dos pais é apoiar e não fazer a tarefa de casa pelos filhos. Acompanhar a vida escolar da criançada é dever dos pais, mas tem limite. Ajudar na lição de casa não significa dar as respostas prontas. O objetivo da tarefa é fixar o aprendizado e desenvolver a autonomia. Então, se os pais fazem tudo, a criança não aprende a lidar com a dificuldade. Crie um ambiente adequado, iluminado e tranquilo para a criança estudar. Estabeleça um horário fixo para a lição, criando esse hábito. E esteja, claro, disponível para tirar dúvidas e orientar onde buscar a resposta. Incentive o esforço e a persistência, e não apenas a nota alta. Se a dificuldade for grande, converse com o professor para entender. Às vezes é preciso reforço escolar, mas nunca fazer a tarefa pela criança. O erro na tarefa mostra ao professor o que o aluno ainda não entendeu. E permitir o erro é parte fundamental do processo educativo. Demonstrar interesse pelo que foi aprendido valoriza a educação. Então pergunte, o que você descobriu hoje, em vez de já acabou a lição? Apoiar o estudo é dar ferramentas para o futuro do seu filho. Educação é uma parceria entre escola e família.
1: 10:34.

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1: É, já estamos de volta com o Projeto Cura, apresentação nessa noite abençoada de sábado, participação especial do pastor Rafael Santos, responsável pela sede ali em Paranaguá. Deus abençoe, servo de Deus, já estamos de volta, que Deus continue usando a vida aí do pastor para falar desse importante projeto.
2: Maravilha, Maline Neves, é um prazer muito grande para nós, né, aqui de Paranaguá, eu, pela misericórdia de Deus, poder representar aqui o litoral, falando desse projeto, e eu tenho certeza, como a gente tem dito aqui em todo o tempo, que é um novo momento para nós, é um novo momento para o campo da Estadual de Curitiba. Eu tenho certeza que o Senhor Deus, Ele trará cura para todos, né, tanto para nós como igreja, quanto para as pessoas. Porque uma igreja curada, irmã Aline Neves, ela tem condições de curar as pessoas, né? Agora, se o nosso corpo está enfermo, infelizmente, conseguimos fazer muito pouco, né?
1: Então, pastor, inclusive somos membros uns dos outros, né? Somos membros do corpo de Cristo, Cristo é o cabeça, e isso é por sentido espiritual, e Deus tem cura em todas as áreas, bem colocado o que o pastor está falando.
2: Exatamente. Então, assim, uma igreja curada, uma igreja sadia, ela tem condições de curar pessoas, né? E é isso que nós queremos mostrar para todas as pessoas, para os ouvintes, para aqueles que comparecerem nas nossas concentrações, que acontecerão aí nos pontos, nas regiões de Curitiba, que a Igreja Deus e Amor ainda permanece sendo uma igreja saudável, né? Uma igreja de Deus, uma igreja abençoada, uma igreja cheia do poder de Deus, aonde Deus opera. Porque é muito comum... Eu acredito que a irmã também já tem ouvido alguém dizer, olha, nós já não vemos mais tantos milagres, o que tem acontecido? O nosso Deus não mudou, né? O nosso Deus permanece o mesmo. O nosso Deus ainda, ele deseja nos abençoar, nos curar, fazer coisas na nossa vida e na vida de todos aqueles que buscarem a Ele. Então, o que é que nos falta? Buscarmos ao Senhor, né? Buscarmos essa cura. E a nossa cura, efetivamente, está em Jesus Cristo, a nossa esperança, né? Então, eu creio que esse projeto, irmã Aline Neves, ouvintes do programa Voz da Libertação, você que nos acompanha agora, eu digo a você que depois desse mover de Deus através do projeto Cura, irmã Aline Neves, virá um tempo novo para toda Curitiba, toda a região, o litoral do Paraná, virá um tempo novo. Terá um tempo de restauração, um tempo de fortalecimento, um tempo de salvação de almas. Eu tenho certeza que nos próximos batismos nós já veremos assim um número gigantesco de pessoas que estarão descendo as águas batismais. Eu posso dizer, quem sabe, assim, o dobro, né, o mais de almas, porque a igreja está preparada na oração, no jejum e, acima de tudo, na comunhão, curada como corpo de Cristo, para o encontro dessas pessoas que estão tão necessitadas. Então, ouvinte, você que nos acompanha agora, você de Araucária, você da região metropolitana, de perto, de longe, você não pode ficar de fora, você não pode perder essa grande concentração que vai acontecer, porque vai ser um tempo novo, irmã Aline Neves, eu tenho certeza.
1: Sim, pastor Rafael, o pastor também falava anteriormente, ainda falando sobre o corpo, cura, e o propósito da igreja, né, realizar missões cumprindo com o ide de Jesus, tem uma frase muito conhecida que diz: missões se faz com os pés dos que vão, os joelhos dos que oram e as mãos dos que contribuem. E o pastor falou algo que eu já ouvi, né, o pastor Júnior também comentar, que a Igreja Pentecostal Deus e Amor, esse ministério, é bem conhecido por outros ministérios, inclusive, que a Igreja Pentecostal Deus e Amor é os joelhos do Brasil, né? Os joelhos da oração. E verdadeiramente, assim que as missões podem ser cumpridas, né? O ide de Jesus pode ser levado adiante através da união e da oração, não apenas dos membros, mas quem é simpatizante desse ministério. Inclusive, lá no dia, pastor Rafael, não é apenas os membros da igreja, pessoas que estarão ali pela primeira vez conhecendo a Jesus, tendo um encontro verdadeiro com a vida.
2: Exatamente, é isso que a irmã disse, é muito bom a gente frisar, porque nós estamos acostumados, irmã Lili Neves, a fazer eventos na igreja e só vem os crentes, né? Vem os crentes de todas as igrejas, eles vêm. E quando a gente faz aquela pergunta, né, muito clássica, tem alguém aqui, você que não professa nenhum credo religioso? Pouquíssimas pessoas se manifestam, né? Tem algum católico aqui entre nós? Aí tem os crentes estão por aqui, os irmãos da Deus e Amor estão por aqui, a maioria. Então, se nós pegarmos todos nós que somos membros da igreja, nos unirmos, e cada um de nós, eu não digo nem assim, não vamos nem colocar um número muito, muito grande, irmã Aline, porque senão vão dizer assim, olha, o pastor Rafael e a irmã Aline Neves, eles estão querendo que a gente faça muito, né? Mas vamos colocar aí, se cada um de nós convidarmos duas pessoas, quantas pessoas nós teremos lá nesse dia, né? Quantas pessoas, se nós como crentes, como igreja de Cristo, convidarmos uma pessoa católica, uma pessoa de outra religião, né? Que existem dezenas de religiões, nós respeitamos todas, mas vamos supor que um de nós, membros, se nós convidarmos alguém para estar nesse dia, quantas pessoas estarão lá? Ouvindo, quem sabe, a palavra de Deus pela primeira vez. Porque a irmã, eu acredito que vai se lembrar dessa época, eu ainda criança, irmã Aline Neves, nós tínhamos culto na nossa casa, né? Os pastores iam até a nossa casa fazer o culto, e eu me lembro, me recordo isso assim, de

0: ouvintes do programa Voz da Libertação. Nós íamos, convidávamos os vizinhos, e não é que os vizinhos vinham para ouvir a palavra de Deus? Então imagine se eu, né, e os meus primos, as minhas irmãs, nós como criança tínhamos esse poder, né, podemos assim dizer, de ir até as pessoas e dizer, ó, minha avó está te convidando você para participar de um culto ali em casa hoje. Imagine hoje nós, com toda a sabedoria e graça que Deus nos deu, se nós convidarmos duas pessoas, cada um de nós, duas pessoas para estar nesse dia. Quantas pessoas lá estarão, ouvirão a palavra de Deus pela primeira vez, quem sabe, e sairão de lá abençoados. Agora, se eu apenas for, vai só eu e a minha esposa lá, e a minha filha, vou lá ouvir a minha família, nós já somos crentes, vou lá apenas marcar presença. Porque tem pessoas, irmã Aline, que eles só vão com esse propósito, né? Eu vou lá apenas marcar presença. Essa questão aí de convidar as pessoas não é comigo. É com a irmã Aline Neves lá no rádio, com o pastor Júnior, é com os irmãos do evangelismo. Então eu não vou, né, não vou me envolver. Eu vou lá só marcar minha presença. Querido ouvinte, membro, obreiro, pastores, não foi para isso que Deus te chamou, não. Deus nos chamou para ganharmos almas para o Senhor. E um convite, irmã Aline Neves, faz toda a diferença na vida de alguém. Há pessoas que o Espírito de Deus já está trabalhando na vida dela e a única coisa que falta é o convite. É somente o convite, né? Você foi lá, você convidou, essa pessoa vem e eu tenho certeza que essa pessoa vai receber de Deus a vitória. Porque como a irmã disse que a nossa igreja ela é conhecida como os joelhos do Brasil, é verdade. Existem, né, inúmeras denominações, respeitamos todas, e cada uma delas tem a sua identidade. Mas a nossa igreja, a identidade da igreja pentecostal, Deus e amor, é a oração e o evangelismo. Eu tenho certeza, eu não tenho dúvidas do que eu estou dizendo. A marca da nossa igreja sempre foi a oração e o evangelismo. E a partir daí, nós vamos alcançar pessoas em nome de Jesus.
1: E também tem aquela situação, pastor Rafael, não sei se o pastor vai concordar comigo, que tem pessoas que nunca participaram de um culto na igreja, ou já foram em algumas igrejas e não se sentiram bem, e a pessoa às vezes não volta mais, talvez seja orgulho, ou seja qualquer outra coisa. Mas o evento sendo assim uma praça, né, que Deus preparou esse trabalho, uma forma de nós conquistarmos as pessoas, né? Trazer as pessoas ao encontro de Jesus. Muitas têm aquele preconceito, ah, eu não vou em igreja de crente, eu não vou em igreja evangélica. É uma forma da pessoa convidar, olha, vai ser na Praça da Bíblia, um local público. A pessoa às vezes vai lá só para agradar a quem está fazendo o convite e ela vai ter um encontro, não primeiramente diretamente com o ministério, com a igreja, né, dentro das quatro paredes ali, como dizemos. Mas Deus vai trabalhar, a pessoa vai no trabalho da igreja, no culto da igreja, um culto a Deus, e ela vai ter ali verdadeiramente o encontro com a esperança nesse dia 28 de junho, pastor Rafael, e Deus ele vai trabalhar em cada vida, em cada coração.
0: É verdade. Há muitas pessoas que elas ainda, hoje nem tanto, né? Mas ainda existe sim, eu não tenho aqui nenhuma estatística para dizer números aqui estatísticos, né? Mas a gente percebe que muitas pessoas ela ainda têm um certo receio de dizer que está ainda em uma igreja de crente, né? Vamos dizer esse termo crente, porque eu entendo, irmã Aline Neves, que esse tem um peso muito maior do que dizermos, ah, uma igreja evangélica, né? Uma igreja de crente. Há muitas pessoas que ainda têm esse certo preconceito. Ah, eu não sei o que é que vão falar de mim, se me ver lá na igreja dos crentes e tal. Então, quando é numa praça pública, a pessoa pode até parar o carro lá e de dentro do carro ouvir, né?
1: Verdade.
0: Ouvir lá de dentro do carro a palavra, né?
1: É verdade.
0: E eu tenho certeza que o Espírito Santo vai lá. A palavra de Deus, ela é poderosa, ela é uma flecha, né? E ela vai até essa pessoa. E independente da classe social, né, Marlene Neves? É muito importante a gente frisar isso aqui. Não importa, ouvinte, a sua classe social, a sua cor, o seu credo religioso, isso para nós não tem a menor importância. O importante é você. O importante é a sua pessoa. Se você é rico, se você é pobre, se você se considera feio, bonito, isso para nós não faz

0: diferença nenhuma, nós o amamos em Cristo Jesus. E por isso que, como a irmã disse aqui, né, o trabalho já está sendo feito no espaço público para que você fique bem à vontade. Você pode levar a tua família, pode convidar um amigo. E ela, se você tem um pouco de vergonha, um pouco de timidez, você pode ir até de forma discreta, porque o Espírito Santo, ele vai até você. Ele vai até o seu coração. E a palavra de Deus, ele vai tocar a sua vida, os louvores, a oração, e o nome do Senhor será glorificado.
1: Sem sombra de dúvida, será lindo esse dia. E vamos aqui, mais uma vez, lembrar o ouvinte que vai começar às 15h, pode chegar ainda antes e vai terminar cedo. E já está sendo tudo muito bem preparado, organizado. Teremos no dia 4 louvores e a palavra também vai ser uma palavra direcionada pelo Espírito Santo. Como tem um ditado, né? Por muito falar que seremos ouvidos. E quando é Deus que fala, pastor Rafael, ele sabe exatamente o que cada um precisa ouvir. E dentro desse espaço de tempo aí, 1h30, eu creio que será mais do que suficiente para Deus trabalhar, operar, falar em vidas e corações. E muitas pessoas sairão dali, né? Uma multidão de pessoas que estarão ali sairão curadas em todas as áreas da vida. Esse projeto aí, Curitiba Unida Resgatando Almas, realmente acontecerá a cura em todas as áreas, em todos os âmbitos, na vida de todos que ali comparecerem para a glória de Deus, pastor Rafael.
0: Com certeza, a irmã dizendo isso aí, eu me lembro muito bem de algumas vezes que o missionário da Miranda dizia assim, saudoso missionário, né? O nosso Deus, ele fala pouco, faz muito, né?
1: Verdade.
0: Então, esse é o nosso Deus, né? E essa questão do horário, Maline, é muito importante frisar, porque muitas pessoas, membros, pessoas que nos frequentam, porque eu acredito que não tem uma igreja que receba mais visitantes do que a Igreja Deus é Amor, né? Eu digo aqui pela nossa igreja aqui em Paranaguá e pelos locais aí que Deus já nos deu o privilégio de passarmos. Nós recebemos muitas pessoas. E qual é uma das coisas que a gente mais observa, irmã Aline? É que muitas pessoas deixam para chegar uma hora depois que já começou o culto, né? Porque ela fala assim, tem a oração, tem o louvor, e aí, vamos, um exemplo, né? Depois das 8 começa a palavra. Então, por favor, depois das 8. Então, assim, ouvinte, é muito importante você ter na sua mente que o pastor Júnior já disse isso, e nós estamos reforçando aqui, o evento vai começar às 15h, ele vai terminar às 16h30 em ponto. Então, se você chegar 16h, você vai perder já uma hora de culto, né? Você só vai ter meia hora de culto. Se você chegar 16h30, você só vai encontrar os irmãos indo embora. Então, é um domingo, é um dia propício, um dia bom. Eu creio que o nosso Deus, ele dará um dia bom para nós. Pastor, esse dia bom o que que é? Um dia sem chuva, um dia de sol? Eu não sei, é o dia que Deus nos deu, esse dia é o bom, né? Independente da condição climática, é o melhor dia que Deus nos deu, porque nós acordamos, estamos vivos, e por que não ir até um culto como esse para agradecer a Deus? Então, assim, ó, muito importante vocês entenderem que o evento começará às 15h. Você pode chegar antes, mas se você chegar depois, umas 16h, 16h30, 17h. 17h, então, eu acredito que você não vai encontrar mais ninguém. Então, seja pontual, organize a sua agenda, convide a sua família. Você pode até fazer, dá até tempo, né, Aline, de fazer um churrasco, né? Fazer o almoço e ir com a família toda para o culto que vai começar às 15h.
1: É muito bom falar isso, reforçar sobre o horário. É um tempo ótimo, né? Dá tempo de almoçar com a família, saborear aquele churrasco e chegar lá antes das 15h. Às 15h começa o trabalho, culto, adoração, as orações, o mover de Deus. E 16h30 já estará finalizado, né? Chegando lá, quem chegar às 16h30 vai já encontrar o povo empilhando as cadeiras, né? Organizando o local para deixar tudo certo como teremos recebido. Pastor Rafael, eu gostaria de pedir a gentileza do pastor para realizar uma oração com toda a audiência desse programa. Que Deus abençoe o pastor que está participando, já participou outros dias e está novamente hoje conosco. Agora temos uma escala, todos os dias teremos aqui a participação de um pastor E essa é a união do povo de Deus. Deus trabalha através da união. Isso é bom, é suave, né? Como diz o Salmo 133. E eu gostaria, então, aqui de pedir que o pastor, por gentileza, faça esse momento de oração aí com todos os ouvintes.
0: Com certeza, vamos orar neste momento. E eu tenho certeza que o nosso Deus vai te alcançar aí agora. Eu peço a você que ligue o seu pensamento com Deus neste momento e ore conosco. Soberano Deus e eterno Pai, Deus de poder, Deus de graça, Deus de misericórdia, que estamos, ó Deus, nesse momento em Tua presença. Senhor, eu quero agradecer ao Senhor por esta oportunidade, por esse privilégio e poder que está. Eu quero apresentar ao Senhor, ó Deus, o projeto Cura, Senhor. Eu quero apresentar, ó Deus, esse trabalho, meu Pai, que começou no Teu coração. Ó Deus, o Senhor revelou o Teu servo, trouxe aí esse projeto, meu Pai, eu tenho certeza que grandes coisas o Senhor fará. Senhor, eu quero Te pedir que o Senhor já vá preparando a fé do Teu povo para esse dia. Que o Senhor já vá, meu Deus, preparando a fé, meu Pai, do Teu povo para esse grande dia, meu Pai. Senhor, onde o Senhor fará coisas grandes, sinais, maravilhas, prodígios, Senhor. Deus abençoa todos os nossos ouvintes que estão nos acompanhando agora. Esta pessoa, meu Deus, quem sabe está ouvindo esse convite pela primeira vez. Eu tenho certeza, meu Deus, que a sua vida será tocada, Senhor. Que o Teu Espírito Santo, meu Deus, vai trabalhar na vida dele e na vida dela. Oh, meu Deus, que o Teu Espírito Santo vai colocar por terra todas as barreiras, todas as muralhas, todos os impedimentos, todo o espírito de contrariedade, Senhor. Tudo aquilo, meu Deus, que queira impedir, ó Pai, que a sua obra seja feita lá na cidade de Araucária, em todas as regiões, Senhor, meu Pai. Ó Deus, tem misericórdia nesta noite, eu te peço. Alcança este ouvinte, meu Deus, que está orando conosco agora. Esta pessoa que está sem esperança. Esta pessoa, meu Deus, que está abatida diante das situações, das circunstâncias, meu Pai, que ele e ela tem enfrentado na sua vida, Senhor. Mas chegou o momento, meu Pai, chegou o tempo da restauração, chegou o tempo da cura, Senhor. E eu tenho certeza, meu Deus, que todas estas vidas serão alcançadas, restauradas, curadas. Abençoa os irmãos que estarão ali com as suas caravanas. Abençoa, meu Deus, o pastor Júnior que está à frente desse trabalho. Todos os irmãos que estão na organização. Ó Deus, que o Senhor venha acampar os teus anjos ao redor desta praça. E que ali, meu Deus, o Senhor guarde, que o Senhor nos livre ali nesse lugar e que a bênção do Senhor venha sobre todos nós. Abençoa também a vida da nossa irmã Aline Neves, que está aí, ó Pai, meu Deus, conduzindo esta programação. Usa a vida dela cada dia mais, guardando ela e toda a sua família, todos os nossos ouvintes, meu Deus. Este é o meu pedido ao Senhor nesta noite. Assim lhe peço e lhe agradeço, no nome do Pai, no nome do Filho e do Espírito Santo, com a certeza da vitória para a glória do Teu nome. Amém, Jesus. Amém.

0: Louvado seja Deus. Deus abençoe o pastor Rafael pela disponibilidade, por atender aí essa escala, essa chamada, né, o convite. Deus abençoe todo o povo de Paranaguá, família do pastor também. E cremos que vai ser lindo trabalhar de Deus nesse dia 28. A cada dia eu creio que Deus já está curando vidas, resgatando almas. E Deus vai concretizar nesse dia 28, confirmando que nós já temos essa expectativa. Deus fará muito mais daquilo que pensamos e pedimos, pastor Rafael.
1: Amém, Marlinda. Sempre é um prazer muito grande poder estar aqui com vocês no programa Voz da Libertação, comunicando com os nossos ouvintes, falando do amor de Deus, das coisas do Senhor. E eu tenho certeza que o nosso Deus é Ele quem convence os corações, né? Nós apenas fazemos o apelo, apenas fazemos o convite, mas é o nosso Deus o maior interessado em abençoar a vida de todos, e Ele já está indo ao encontro de cada coração aí. E eu tenho certeza que, olha, Marlinda Neves, nós teremos ali nesse dia algo muito extraordinário da parte de Deus. E eu me sinto muito grato ao Senhor de poder fazer parte desse projeto, poder estar aqui com os irmãos, com a irmã, com o pastor Júnior, toda a equipe, trabalhando junto nesse projeto, porque o nosso objetivo é um só, são as almas, né? É alcançá-las para Cristo, trazê-las para a presença do nosso Deus e o nome dele ser glorificado para sempre, né?
0: Amém. Deus abençoe, pastor Rafael. Neste momento já vamos atender ao pedido dos prefixos para unir a programação em rede. Fica na paz do Senhor, pastor Rafael.
1: Amém. Deus abençoe, Marlinda Neves, e Deus abençoe todos os ouvintes do programa Voz da Libertação. Fique na paz do Senhor Jesus.
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0: Amém. Deus abençoe, querido ouvinte. Fique na paz do Senhor Jesus. Despedidas aqui de sua irmã em Cristo, Aline Neves. Deus abençoe nos transmissores, cooperando conosco, nosso irmão Clério Egídio.
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5: Começar pequeno. Títulos públicos acessíveis permitem investir com pouco dinheiro. Muita gente acha que investimento é coisa de gente rica, né? Mas não é não. O Tesouro Direto permite começar a investir com cerca de 30 reais. É isso mesmo, 30 reais. É o empréstimo que você faz para o governo e recebe com juros depois. É considerado um dos investimentos mais seguros do país. Existem opções que protegem o seu dinheiro da inflação a longo prazo. Outros acompanham a taxa básica de juros, a Selic. O dinheiro rende mais que na poupança e tem garantia do Tesouro Nacional. Agora é possível programar investimentos mensais automáticos. Para investir, basta ter conta em um banco ou corretora de valores. Muitas instituições não cobram taxa para investir no Tesouro. O dinheiro pode ser resgatado a qualquer momento ou no vencimento. É ideal para objetivos como aposentadoria ou faculdade dos filhos. Estudar um pouco sobre cada título ajuda a escolher o melhor. O importante é sair da inércia e fazer o dinheiro trabalhar. Pequenos valores constantes constroem grandes patrimônios. Democratize seus investimentos e valorize o seu suor. Casal unido. A transparência financeira é fundamental para a harmonia do lar. Brigas e discussões por conta de dinheiro são uma das maiores causas de divórcio. Casais que conversam abertamente sobre finanças constroem mais juntos. E não esconda dívidas ou compras do seu parceiro ou parceira. A mentira destrói a confiança. Ter objetivos comuns une o casal e motiva a economia dos dois. Então, definir quem paga o quê ou ter uma conta conjunta para casa também ajuda. Respeitar uma verba para gastos individuais de cada um é saudável. saudável. Comemorar as conquistas financeiras juntos fortalece o relacionamento. O diálogo deve ser constante, sem acusações, focado na solução. Quando um ganha mais que o outro, a divisão proporcional é justa. O importante é que ambos se sintam confortáveis e respeitados. Planejar o futuro e a aposentadoria do casal é um ato de amor. Encarar os problemas financeiros como um time resolve mais rápido. Façam reuniões periódicas para alinhar o orçamento e os sonhos. Educação financeira a dois multiplica os resultados. Dinheiro deve ser ferramenta de felicidade, não de discórdia. Lembrando que casal que poupa unido consegue realizar muitos sonhos juntos.

0: Eu saúdo o povo de Deus com a paz do Senhor Jesus. Obrigado pela presença de todos vocês. Que Deus vos abençoe muito. Gostaria que vocês abrissem comigo as vossas Bíblias no Salmo 51. Já acharam, meus irmãos?
1: Salmo 51, não encontraram?
0: Davi confessa o seu pecado, suplica o perdão e roga a Deus que lhe renove um espírito reto.
1: Davi confessa o seu pecado e pede que renueve um espírito recto.
0: Tem misericórdia de mim, ó Deus.
1: Tem misericórdia de mim, ó Deus.
0: Segundo a tua benignidade.
1: Segundo a tua benignidade.
0: Apaga as minhas transgressões.
1: Borra mis maldades.
0: Segundo a multidão.
1: Segundo a multidão.
0: Das tuas misericórdias.
1: Tu misericórdia.
0: Uma pessoa é considerada criminosa.
1: Uma pessoa considerada criminal.
0: Quando ela transgride a lei.
1: Quando transgride a lei.
0: Então essa pessoa é considerada uma pessoa criminosa justamente por ter transgredido a lei.
1: É considerada criminal por haver transgredido a lei.
0: Espiritualmente falando, uma pessoa.
1: Espiritualmente falando, uma pessoa.
0: Ela é considerada pecadora.
1: É considerada pecadora.
0: Quando ela transgride as normas.
1: Quando transgrede
0: as normas. Os mandamentos.
1: Mandamentos.
0: Do nosso Deus.
1: De nosso Deus.
0: Todos pecaram, o que diz a Bíblia.
1: Todos pecaram, diz a Bíblia.
0: Quem nunca pecou, levanta a mão.
1: Quem nunca ha pecado, levanta sua mão.
0: É só um irmãozinho ali, mas eu acho que ele não entendeu.
1: Só um hermanito, mas eu creio que não entendeu.
0: Se ele entendeu, vamos crucificá-lo já, já.
1: Se entendeu, crucifiquemos-lo já.
0: A verdade, meus irmãos, é que todos nós pecamos.
1: A verdade é que todos pecamos,
0: não
1: é assim?
0: A Bíblia fala que não há um justo sequer.
1: Não há um justo sequer, diz a
0: Bíblia. Todos nós pecamos e estamos carentes da misericórdia do Senhor.
1: Todos pecamos e somos necessitados da misericórdia de Deus.
0: Eu gosto de comparar nossa vida com uma estrada ou com uma linha de trem.
1: Eu gosto de comparar nossa vida com uma via ou de via de trem.
0: E às vezes eu começo a imaginar estações.
1: Eu gosto de imaginar estações.
0: O pecado existe, não é?
1: O pecado existe, não é assim?
0: Ninguém pode passar direto do pecado para o perdão. Existe um processo.
1: Ninguém pode passar do pecado ao perdão. É um processo.
0: Para que nós sejamos perdoados, nós temos que...
1: Para que sejamos perdonados, temos que...
0: Sendo nós os responsáveis pelo trem da nossa vida.
1: Sendo responsáveis por el tren de nuestra vida.
0: Nós temos que, no mínimo, parar na estação do arrependimento.
1: Minimamente, devemos parar na estação do arrependimento.
0: É.
1: Sim.
0: Não dá para achar que o perdão é automático.
1: E não crer que o perdão é automático.
0: Ai de nós se não existisse o perdão, não é?
1: Ai de nosotros, si no hubiese
0: el perdón. Ele existe.
1: Existe.
0: O perdão retira dos nossos ombros um fardo pesado.
1: El perdón quita de nuestros hombros una carga pesada.
0: O perdão retira de sobre nós um peso que nós não podemos carregá-lo.
1: Um peso que não podemos carregar, quita.
0: Sentimento de culpa.
1: Sentimento de culpa.
0: Algo que nós não podemos suportar.
1: Algo que não podemos suportar.
0: Só o perdão pode permitir que, em alguns casos, a mão de Deus saia de sobre nós.
1: Só o perdão permite que a mão de Deus salga de nós.
0: Somente o perdão.
1: Solamente el perdón.
0: É no caso do salmista Davi.
1: É nesse caso do salmista Davi.
0: Claro que é um caso à parte, não é?
1: Um caso à parte.
0: Mas Davi sentia o peso da mão de Deus noite e dia.
1: Ele sentia o peso da mão de Deus noite e dia.
0: Porque ele havia pecado.
1: Porque havia pecado.
0: O perdão acaba com o sentimento de culpa.
1: O perdão acaba com o sentimento de culpa.
0: O perdão, ele acaba com o sobressalto, com
1: acaba
0: o pesadelo,
1: com as pesadillas,
0: com as nossas questões nervosas.
1: Com as nossas questões nerviosas.
0: Quando nós fazemos algo que não é bom, nós ficamos nervosos.
1: Quando fazemos algo que não é bom, nos quedamos nerviosos.
0: Somos acometidos pela ansiedade.
1: Cometidos por la ansiedad.
0: Às vezes pela tristeza, que não é nem a tristeza do arrependimento ainda.
1: Por la tristeza que ni es del arrepentimiento todavía.
0: E só o perdão de Deus pode nos livrar de tudo isso.
1: Y solo el perdón de Dios puede librarnos de todo esto.
0: O perdão de Deus restaura a saúde.
1: El perdón de Dios restaura la salud.
0: O perdão de Deus restaura a paz.
1: El perdón de Dios restaura la paz.
0: O perdão de Deus restaura o bom humor.
1: Y restaura el buen humor.
0: Qualquer pessoa que carrega sobre si um fardo horrível, horrendo de pecados.
1: Qualquer que carga sobre si horríveis de pecados, de cargas.
0: É uma pessoa que sempre está de mau humor.
1: Es una persona que siempre está de mal humor.
0: E o perdão dos nossos pecados nos devolve a alegria que o pecado roubou.
1: O perdão dos nossos pecados devolve a alegria que o pecado roubou.
0: Uma pessoa que peca e sabe que está pecando é uma pessoa triste.
1: Quem peca e sabe que está pecando é alguém triste.
0: Agora mais uma vez eu volto a dizer.
1: Agora uma vez mais digo, volto a dizer.
0: Entre o pecado e o perdão existe uma estação chamada arrependimento.
1: Entre o pecado e o perdão há uma estação chamada arrependimento.
0: A Bíblia Sagrada nos diz.
1: A Bíblia Sagrada nos diz.
0: Que veio João Batista pregando, arrependei.
1: João Batista vino predicando arrepentíos.
0: Arrependei-vos porque ha chegado a vós o reino de Deus.
1: Arrepentíos porque ha llegado el reino de Dios.
0: E posso atestar a vocês que não há perdão sem arrependimento.
1: E eu posso provar que não há perdão sem arrependimento.
0: Depois Deus Jesus falou da mesma coisa.
1: Hablando lo mismo.
0: Arrependei-vos.
1: Arrepentíos.
0: É chegado a vós o reino de Deus.
1: Ha llegado a vosotros el reino de Dios.
0: Existe uma ocasião que a Bíblia Sagrada fala.
1: Y una ocasión en que la Biblia dice.
0: Que expulsando demônios.
1: Echando fuera demonios.
0: Jesus deixou bem claro aqueles que se opunham.
1: Jesús aclaró a los que se oponían.
0: E aqueles que diziam que ele expulsava demônios pelo príncipe dos demônios.
1: Diziam que echaba fuera demonios por el príncipe
0: de los demonios. Ele disse, olha.
1: Dijo, mira.
0: Se eu expulso demônio,
1: se eu echo fora demônios,
0: e é pelo dedo de Deus,
1: e é por el dedo de Deus,
0: consequentemente é chegado a vós o reino de Deus.
1: Consequentemente chega o reino de Deus a vosotros.
0: Observe vocês, meus irmãos,
1: observado, hermanos,
0: que existem maneiras de entendermos,
1: formas de que entendamos,
0: quando Deus está agindo,
1: quando Deus está actuando.
0: Uma certa ocasião Pedro havia pregado a uma multidão em Jerusalém.
1: Certa ocasião Pedro predicou a multidão em Jerusalém.
0: E a Bíblia Sagrada nos diz.
1: A Bíblia Sagrada nos diz
0: que Pedro foi claro e enfático dizendo: arrependei-vos.
1: Pedro foi claro e enfático ao dizer:
0: convertei-vos.
1: Convertíos.
0: Para que venha sobre vós tempo de refrigério.
1: Que a vosotros venga tempo de refrigério.
0: Pelo sopro da presença do Espírito. Já traduzindo na linguagem de hoje.
1: Por el soplo del Espíritu, traduzindo no lenguaje de hoy.
0: O perdão existe.
1: El perdón existe.
0: Diga em voz alta, o perdão existe.
1: Diga em voz alta, o perdão existe.
0: E eu preciso do perdão de Deus.
1: Eu necessito do perdão de Deus.
0: Mas o perdão não é automático, como eu disse a vocês.
1: O perdão não é automático, como eu disse.
0: Nós temos que passar pela estação do arrependimento.
1: Devemos passar pela estação do arrependimento.
0: Para chegarmos a esta estação.
1: Para chegar a esta estação.
0: É claro que nós temos, meus irmãos, de passar pela convicção de que somos pecadores e que estamos em pecado.
1: Devemos passar pela convicção de que somos pecadores e que estamos em
0: pecado. São coisas que antecedem obrigatoriamente o perdão dos nossos pecados, o perdão de Deus que vem sobre as nossas vidas.
1: Mesmo que antecede o perdão de nossos pecados, é o que de nossas vidas.
0: Existem situações em que as pessoas, às vezes, meus irmãos, não entendem que tem que ter o perdão de Deus.
1: As pessoas não entendem que devem ter o perdão de Deus.
0: Não entendem Deus.
1: Não entendem a Deus.
0: Não entendem a si mesmas.
1: Não entendem a si mesmas.
0: Existem questões que nós poderemos colocar.
1: Há questões que podemos
0: poner, vou colocar só duas.
1: Poner solo dos.
0: Embora eu tenha enumerado umas sete ou oito.
1: Sin embargo, enumerando umas sete ou oito.
0: A primeira questão é.
1: A primeira é.
0: Quando as pessoas desconhecem a palavra de Deus.
1: Quando as pessoas desconhecem a palavra de Deus.
0: E as pessoas vivem então uma vida pecaminosa.
1: E vivem vida pecaminosa então.
0: E é aquele famoso tempo da ignorância que a Bíblia Sagrada fala.
1: Esse é o famoso tempo de ignorância que a Bíblia diz.
0: É preciso sair desse estágio de ignorância.
1: É preciso sair desse estágio de ignorância.
0: Deus não leva em conta o tempo da ignorância.
1: Deus não toma em conta o tempo da ignorância.
0: Mas há de se sair da ignorância.
1: Há de sair de da ignorância.
0: Porque a palavra de Deus é chegada a vós.
1: Porque a palavra de Deus é chegada a vosotros.
0: Vocês já sabem que quando uma pessoa transgride a ordem de Deus.
1: Essa vez, quando alguém transgride a ordem de Deus,
0: essa pessoa está pecando contra Deus, se opondo a Deus.
1: Está pecado oponiéndose ante Deus.
0: Então existem as pessoas que são ignorantes.
1: Existem os que são ignorantes.
0: Mas existem as pessoas também.
1: Pero también existen las personas
0: que mesmo sabendo que não são pessoas que praticam boas coisas.
1: Sabendo pessoas que não são praticam boas coisas.
0: Essas pessoas não sabem relevar o quanto o pecado faz mal a elas.
1: Não sabem relevar quanto o pecado les hace mal.
0: Porque são pessoas que estão acostumadas com o pecado.
1: Porque são gente acostumada com o pecado.
0: E o pecador tem que entender.
1: O pecador tem que entender.
0: Tem que ter a convicção.
1: Deve ter a convicção.
0: De que precisa se arrepender.
1: Precisa arrepentir-se.
0: Nós podemos perceber claramente quando um pecador quer ser perdoado.
1: Claramente notamos quando um pecador quer ser perdonado.
0: E também podemos entender quando uma pessoa quer o perdão sem arrependimento.
1: Entender quando alguém quer o perdão sem arrepentir-se.
0: É pessoa que sai atirando para todo lado quando a pessoa é pega num pecado, por exemplo.
1: Que sai disparando a todo lado quando é agarrado no instante.
0: Nós fomos a uma cidade do interior de São Paulo.
1: Cidades em fora de São Paulo.
0: E durante o culto um rapaz saiu com uma jovem e aconteceu o que não era para ter acontecido.
1: Em um culto um muchacho saiu com uma muchacha e sucedeu o que não deveria.
0: E ele foi flagrado.
1: Foi infragado.
0: E foi trazido para a igreja.
1: Trajeram na igreja.
0: Veio o pai, veio a moça, veio todo mundo.
1: Vieram os padres, a jovem e todos.
0: A princípio ele começou bem. Olha, realmente eu errei. E não sei o que.
1: A princípio, dijo, bueno, sí, sé que errado.
0: Mas só foi falarmos para ele: olha, Deus perdoa se você se arrepender.
1: Apenas le dijimos, Deus perdona se te arrepientes.
0: As questões legais serão debatidas com as autoridades.
1: O legal será debatido com a autoridade.
0: Mas quando ele entendeu que, puxa, Deus me perdoa, ele achou que a coisa estava mole.
1: Quando ele disse que Deus me perdoa, estava tudo fácil.
0: Achou que poderia passar então da estação, ou seja, do pecado para o arrependimento, ou para o perdão, sem passar pela estação do arrependimento.
1: Eu que passaria do pecado ao perdão.
0: E a gente percebe quando isso acontece, porque a pessoa começa a tirar pedras para tudo e quanto é lado.
1: Isso passa porque a pessoa começa a arrojar pedras.
0: De repente, contra qualquer tipo de prognóstico, aquele rapaz, ao invés de se arrepender, pedir perdão.
1: Guarda arrepender-se ou pedir perdão?
0: Não.
1: Não.
0: Ele começou a atirar.
1: Começou a disparar.
0: É porque o fulano de tal faz pior do que eu.
1: Sim, porque tal fulano faz melhor que pior que eu.
0: É porque o ciclano de não sei o que lá fez isso e fez aquilo.
1: O ciclano hizo esto y aquello.
0: Perdão sem arrependimento. Perdão achando que comparar o seu pecado aos dos outros produz perdão.
1: Perdão sem arrependimento, mas creyendo que comparando.
0: E não é isso que a Bíblia Sagrada fala.
1: Não é o que a Bíblia diz.
0: Todos nós somos pecadores, isso a Bíblia diz.
1: Todos somos pecadores, a Bíblia não diz.
0: Todos nós cometemos erros, isso a Bíblia diz.
1: Todos cometemos erros, assim diz a Bíblia.
0: Mas a Bíblia fala também que nós prestamos contas pessoalmente, individualmente, de nós mesmos.
1: Diz que rendiremos contas individualmente.
0: O pecador tem que reconhecer a necessidade do perdão de Deus e se humilhar.
1: O pecador deve reconhecer a necessidade do perdão e humilhar-se.
0: Não adianta achar que vai se defender ou acusar outras pessoas e sairá justificado.
1: Não creio que se defenderá acusando outras
0: porque
1: pessoas.
0: Porque isso não acontecerá.
1: Porque isto não passará.
0: A escuridão continuará sobre essa pessoa, sobre essa casa e sobre essa família.
1: A escuridão seguirá sobre essa pessoa e a família.
0: O peso vai continuar sobre essa pessoa.
1: O peso seguirá sobre essa pessoa.
0: A situação do estado nervoso vai continuar a mesma.
1: A situação do estado nervioso seguirá
0: a
1: mesma.
0: A vida de ansiedade vai continuar a mesma.
1: A vida da ansiedade seguirá a mesma.
0: O medo da morte vai crescer a cada dia, porque com o passar do tempo a pessoa sabe que viverá menos.
1: O medo da morte crescerá porque sabe que cada dia
0: viverá menos. É preciso o perdão.
1: É necessário o perdão.
0: O salmista, meus irmãos,
1: o salmista, hermanos míos,
0: ele reconhece o seu pecado.
1: Reconhece o seu pecado.
0: Versículo 2, lava-me completamente da minha iniquidade e purifica-me do meu pecado.
1: Versículo 2, lava-me completamente da minha maldade e meu pecado.
0: Ele não está dizendo, Saul pecou como eu.
1: Não disse, Saul ha pecado como eu.
0: Ele não está dizendo, Urias também é pecador.
1: Ele está dizendo, Urias também é pecador.
0: Ele não está dizendo, eu pequei com o Bate-seba. Mas porque ela estava de biquíni no terraço, não?
1: Estava de biquíni na terraça.
0: Ele está dizendo, lava-me completamente da minha iniquidade.
1: Lava-me de minha maldade, disse ele.
0: Purifica-me do meu pecado.
1: Limpa-me de meu pecado.
0: Porque eu conheço as minhas transgressões.
1: Porque conosco minhas transgressões.
0: E o meu pecado está sempre diante de mim.
1: E meu pecado sempre está ante mim.
0: Contra ti.
1: Contra ti.
0: Contra ti somente pequei.
1: Solo contra ti é pecado.
0: E fiz.
1: E isso.
0: O que a teus olhos parece mal.
1: Lo malo delante de tus ojos.
0: O salmista não está buscando justificar-se.
1: El salmista no busca justificarse.
0: Ele clama, ele se ajoelha, ele confessa.
1: Clama, se arrodilla, confiesa.
0: O pecador arrependido entende as consequências naturais do seu pecado.
1: El pecador arrependido entiende la consecuencia.
0: E suporta calado e humildemente as situações que são passageiras se houver arrependimento e perdão.
1: E arrependimento e perdão.
0: Ele sabe que precisa passar por isso.
1: Sabe que necessita passar por
0: isso. Ele sabe que tem que reconhecer onde foi que aconteceu o erro.
1: Sabe que deve reconhecer onde sucedeu o erro.
0: Se o salmista quisesse o pecado sem o arrependimento, certamente ele faria diferente.
1: Ele poderia
0: dar umas explicações como tem sido comuns as explicações nos dias de hoje. Como eu disse a vocês,
1: como os dije,
0: Davi estava na sua casa.
1: Davi estava em sua casa.
0: E Bate-seba estava no terraço.
1: E Bate-seba estava
0: na casa dela.
1: Terraço em sua casa.
0: E tomava sol.
1: E tomava sol.
0: Aquele solzinho.
1: Um sol.
0: Talvez o médico tenha dito para ela, você precisa de vitamina D, né?
1: Talvez o médico lhe dijo, necessita de vitamina D.
0: Mas a verdade é que...
1: A verdade é que...
0: A Bíblia não fala isso e eu creio que não... Uma mulher para tomar sol, uma situação para deixar Davi...
1: Que uma mulher que tome sol para chegar a essa situação em Davi...
0: Totalmente sem raciocínio...
1: Totalmente sem raciocínio...
0: Totalmente sem controle...
1: Sem controle...
0: Certamente ela não estava bem vestida...
1: Ela não estava bem vestida...
0: Davi não disse, não, Bate-seba estava lá naquela situação.
1: Davi não disse, Bate-seba estava nesta situação.
0: A mulher de Urias é a culpada também.
1: A mulher de Urias é culpable.
0: Mas não, a Bíblia Sagrada fala que ele preferiu outro caminho e é o caminho que dá certo.
1: Ele disse que preferiu outro caminho.
0: O único que leva ao perdão.
1: O único que
0: lleva a restauração.
1: A restauração.
0: E traz de volta a alegria no coração das pessoas.
1: Devolve a alegria no coração da pessoa.
0: Pequei contra ti.
1: É pecado contra ti.
0: Eu conheço as minhas transgressões. Eu pequei contra o Senhor.
1: É pecado contra o Senhor.
0: A Bíblia Sagrada fala da história do filho pródigo.
1: A Bíblia habla sobre el hijo del pródigo.
0: O filho desperdiçador.
1: El hijo desperdiciador.
0: A Bíblia fala que ele chegou para o papai e falou: pai, me dá a herança, eu quero, enquanto eu sou jovem, eu quero aproveitar a vida. E a juventude hoje fala a mesma coisa.
1: Ele se acercou ao seu papai e lhe disse: quero minha herança, quero aproveitar minha juventude.
0: Alguns chegam a dizer: mas não quero economizar agora para o futuro, porque...
1: Alguns dizem: não quero economizar para o futuro, porque...
0: Eu tenho que aproveitar a minha juventude, a minha força.
1: Devo aproveitar minha juventude, minha força.
0: Conhecer o mundo agora.
1: Conhecer o mundo agora.
0: Às vezes ficam velhos.
1: Quedam ancianos.
0: Não tem nada.
1: Não tem nada.
0: Passam dificuldades.
1: Passam dificuldades.
0: Não tem o mínimo do mínimo, que é um plano de saúde.
1: Tem o mínimo, um plano de saúde.
0: Porque desperdiçaram.
1: Porque desperdiciaram.
0: Porque foram pródigos.
1: Porque foram pródigos.
0: E esse rapaz chega para o pai e fala: pai, eu quero a minha herança.
1: O jovem lhe disse a seu padre: quero minha herança.
0: E a Bíblia fala que o pai chegou e falou: aqui está a sua herança. E deu também a herança do outro filho.
1: O padre levou a herança e lá está do seu outro filho.
0: Os dois.
1: De los dos.
0: Ele foi e gastou. Aproveitou a vida, entre aspas. De repente, quando ele percebeu, já não tinha mais nada. Pois mas nada mesmo.
1: Ele gastou e já não tinha nada quando não notou.
0: Já não tinha mais dinheiro.
1: Não tinha mais plata.
0: Já não tinha mais amigos.
1: Já não tinha amigos.
0: Já não tinha mais nada.
1: Já não tinha nada.
0: Ele poderia ter alegado que ele saiu de casa porque o irmão dele mais velho era chato.
1: Podia haver alegado que porque saiu da casa porque...
0: Ah, o meu irmão mais velho é meio chato, então vou sair de casa que achei melhor.
1: Seu irmão era malo e...
0: Mas quando ele se viu nessa situação, ele preferiu o caminho do arrependimento.
1: Quando ele se viu nessa situação, ele tomou...
0: Ele disse: pai!
1: Dijo: padre!
0: Pequei contra o céu e pequei contra ti!
1: Pecado contra o céu e contra...
0: Eu quero voltar, pai!
1: Quero volver, padre!
0: Nem que eu não seja digno de ser chamado seu filho, eu quero voltar porque eu estou arrependido. É assim que se quebra, meus irmãos, o elo do pecado. Essa escolha mudou a vida do filho pródigo.
1: Essa eleição rompeu a eleição do...
0: Acabou redundando numa grande festa.
1: Acabou em uma grande festa.
0: Recebeu de novo o anel.
1: Recebeu o anillo de novo.
0: As sandálias.
1: As alparcas.
0: Os calçados.
1: Os calçados.
0: E o pai ainda matou o boi cevado.
1: E seu padre matou al becerro
0: gordo. Picanha e filé mignon da boa.
1: As carnes de las mejores.
0: Porque se arrependeu.
1: Porque se arrepintió.
0: Foi recebido pelo pai e foi perdoado.
1: Foi recebido por el padre, foi perdonado.
0: Não resista se Deus está falando contigo.
1: Não resista se Deus habla contigo.
0: Você que não conhece a Deus, talvez você não tenha a dimensão do quanto você faz mal quando você peca contra Deus.
1: Tu que não o conhece, talvez resista porque não tem a dimensão do tamanho do pecado ante Deus.
0: Mas a partir de hoje você sai da estação da ignorância.
1: Hoje sai da estação da ignorância.
0: Porque todos nós pecamos e todos nós precisamos nos arrepender dos nossos pecados.
1: Porque todos pecamos e não necessitamos arrepentir-nos
0: do pecado. A partir de hoje você tem a oportunidade.
1: Desde hoje tens a oportunidade
0: de ver a sua vida restaurada.
1: De ver sua vida restaurada.
0: Deixar de lado completamente essa vida miserável, essa vida com esse fardo horrível.
1: Deixar de lado por completo essa vida miserável.
0: Deixar de uma vez por todas esse sentimento de culpa que te consome de noite e de dia.
1: Deixar o sentimento de culpa que te consome de noite e de dia.
0: Quantas pessoas estão aqui que não são pessoas ignorantes?
1: Quanta gente aí aqui que não são gente ignorante?
0: São pessoas que cometeram erros e sabem que cometeram erros.
1: Quem cometeram erros sabem que cometeram.
0: E estão com medo de Deus.
1: Estão com medo de Deus.
0: Não se aproximam.
1: Não se aproxima.
0: Não se envolvem.
1: Não se envolvem.
0: Acham que o tempo vai apagar o pecado.
1: Creem que o tempo borrará o pecado.
0: Tempo não apaga pecado.
1: O tempo não borra o pecado.
0: O que apaga o pecado é você confessar o seu pecado e arrependido pedir perdão. É assim que o seu pecado é apagado. É assim que o seu pecado é perdoado.
1: Olha, meus irmãos, lá no céu não entra pecado.
0: Lá no céu não entra nenhum tipo de pecado. Você precisa hoje sair daqui.
1: Hoje necessita sair daqui.
0: Na situação que o salmista coloca.
1: Em situação em que o salmista põe.
0: Do versículo 10 ao 12.
1: Do versículo 10 ao 12.
0: Cria em mim, ó Deus, um coração puro.
1: Haz en mí un corazón limpio.
0: E renova em mim um espírito reto.
1: Renueva en mí un recto espíritu.
0: Não me lances fora da tua presença.
1: No me eches de fuera de ti.
0: E não retires de mim o teu Espírito Santo.
1: Y no quites de mí tu Espíritu Santo.
0: Torna-me a dar a alegria da tua salvação.
1: Vuelve a darme el gozo de tu salvación.
0: E sustém-me com um espírito voluntário.
1: Sustenta-me com espírito novo.
0: Meus irmãos, que oportunidade para sairmos daqui flutuando na presença de Deus.
1: Que oportunidade para sair flutuando.
0: Que oportunidade para falarmos com Deus: Senhor, eu reconheço que eu não tenho sido bom para o Senhor, ou seja, eu reconheço que eu tenho sido faltoso para contigo. Pai, purifica-me, perdoa, renova em mim um espírito novo, um coração reto. Senhor, não me lance fora da sua presença. Senhor, eu quero de novo a alegria da tua salvação.
1: filho, reconozco, Senhor, meu erro e dá-me a alegria.
2: E você vai ver o quanto é gostoso se livrar do fardo.
1: Verás quão rico, tão bueno é livrar-se dessa carga.
2: Esse medo que você sente.
1: O medo que tu sientes.
2: Essa ansiedade, essa coisa ruim, isso não é natural.
1: Esse afã que sientes não é natural.
2: E você hoje está sabendo que você pode se livrar disso.
1: E está sabendo que podes livrar-te disto.
2: Quanta gente perdoada.
1: Quanta gente perdonada.
2: E quanta gente ainda carente do perdão de Deus.
1: E quanta gente necessitava do perdão de Deus.
2: Jesus, ele foi à cruz do Calvário.
1: Jesus foi à cruz do Calvário.
2: E a Bíblia fala que ele levou sobre si os nossos pecados.
1: E ele levou sobre si nossos pecados.
2: Através da morte de Cristo nós podemos ser perdoados.
1: Através da morte de Cristo podemos
2: você
1: ser perdoados.
2: Você que não conhecia essa palavra.
1: Porque não conhecia essa palavra.
2: Hoje você conhece.
1: Hoje la conoces.
2: Se você receber de Deus o perdão e arrependido se entregar a Ele.
1: Se recebe dele o perdão e te entrega.
2: Você vai
1: ele.
2: Ver o quanto é bom viver uma vida tranquila.
1: Verás como é viver uma vida tranquila.
2: Uma vida com alegria.
1: Uma vida com alegria.
2: Uma vida com um coração. Coração puro,
1: vida com coração puro,
2: com espírito reto,
1: espírito recto,
2: uma vida de certezas,
1: vida de seguridades.
2: Você vai ver que é muito melhor,
1: muito melhor será,
2: do que essa vida que está te consumindo pouco a pouco.
1: Esta vida que te consome pouco a pouco.
2: Que Deus tenha falado ao seu coração.
1: Que Deus tenha falado ao teu coração.
2: Que Deus tenha falado à nossa vida.
1: Que Deus tenha falado a
2: todos nós vida. Precisamos dessa palavra.
1: Todos necessitamos
2: porque todos palavra. Nós pecamos,
1: todos pecamos
2: e carentes somos da glória de Deus. Aleluia, louvado seja Deus. Aleluia. Digam comigo assim, meus irmãos. A paz do Senhor Jesus. Digam comigo assim mais uma vez. A paz do Senhor Jesus. Muito obrigado, irmãos, todos vocês da Igreja Deus de Amor, vocês de outros ministérios, vocês que juntaram-se a nós na oração. Bem-vindos e venham sempre. E muito obrigado por vocês estarem aqui. Que Deus vos abençoe. Digam comigo mais uma vez. A paz do Senhor Jesus. Vão com Deus, meus irmãos. Vocês estão guardados, vocês estão protegidos e abençoados. Em nome de Jesus.
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Dia 31 de maio está chegando, nós vamos ter um culto especial em todas as nossas igrejas Deus de Amor aqui do Brasil e no exterior. Preste atenção, é o culto Me Aquecendo no Rebanho. É um culto onde nós vamos receber os membros que deixaram o nosso ministério, seja pastor, seja cooperador, seja membro. Este dia é o dia para você retornar à Igreja Deus de Amor. Não estou falando aos desviados. É claro que desviado pode voltar. Mas esse dia é específico para as pessoas que deixaram o nosso ministério. Talvez porque foram maltratados ou porque aconteceu alguma coisa na congregação. Inclusive, eu estava lendo em pesquisas que a maioria das pessoas deixa a congregação por falta de um relacionamento bom, uma palavra que a feriu, um relacionamento que não deu certo entre duas pessoas ali da congregação e houve um desentendimento e a pessoa sai. A pessoa não quer congregar mais. E Satanás se aproveita dessa oportunidade e começa a esfriar essa pessoa. Ela não vai mais à igreja. Ah, eu não vou mais lá porque aquela pessoa falou assim de mim. Ah, aquela pessoa me olhou feio. Ah, o pastor não me deu oportunidade. Ah, o pastor não me atendeu. Gente, isso é tão pequeno em relação à nossa salvação. É claro que não é indo para a igreja que você vai ser salvo, mas faz parte da sua fé, faz parte da caminhada cristã. É necessário congregar. Agora, se a gente for olhar pessoas que falam mal da gente, pessoas que não aceitam a nossa opinião, ou a nossa postura, a maneira que a gente penteia o cabelo, ou que a gente coloca o sapato, ou que a gente... a nossa opinião em relação a tantas coisas, a gente não congrega em lugar nenhum, porque sempre haverá situações assim. Por que você não deixa o trabalho? Tem gente falando mal de você lá. Por que você não deixa a escola? Tem gente lá que você também teve uma discussão. Mas deixa a igreja, que é muito mais fácil, não é verdade? Então, preste atenção. Deus está dando essa oportunidade. Não é uma igreja em si que está te dando oportunidade de você regressar. Você não foi para o mundo, mas está em casa ferido. Quem que ganha com isso? Você está só perdendo. A sua alma está enfraquecida. Você está fraco na fé. Você está triste. A sua alma está necessitada de alimento. Então chegou a oportunidade. Anote aí, dia 31 de maio, às 15 horas, em todas as nossas igrejas do Brasil e do mundo, haverá este culto Me Aquecendo no Rebanho. Vamos voltar. Você está frio. Você que é ovelha, precisa se aquecer no rebanho novamente. Estamos aqui para receber vocês de braços abertos. Não é uma frase de efeito. Não é uma frase de jargão, não. Nós queremos que você volte a congregar conosco. Você que deixou a congregação, você que era obreiro da nossa igreja, volte. Nós estaremos analisando sua situação direitinho. Dia 31 de maio, no horário das 15 horas, na sede mundial e também na Igreja Deus de Amor, aí pertinho da sua casa. Você vai voltar, nós vamos receber você, vamos anotar o seu nome e você vai fazer parte novamente do corpo de Cristo no nosso ministério Igreja Deus de Amor, tá certo? Dia 31 de maio, Me Aquecendo no Rebanho.

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2: 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Isso foi chamando a atenção. 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Aí que começou o Conte a Bênção. E outras igrejas acharam interessante e começaram a fazer o mesmo. E a Igreja Deus de Amor começou a imitar aquilo que Jesus fazia. Ele usava os milagres e maravilhas, atraía as pessoas como se fosse uma isca ao peixe e ali levava o evangelho. Foi algo maravilhoso. A Igreja Deus de Amor imitou exatamente o modelo que Jesus fez, trazendo as pessoas pelos milagres e maravilhas que ele fazia.
3: A Igreja Deus de Amor começou em muitos países, em pequenos salões. Hoje, graças a Deus, são megas igrejas. Por quê? Porque o ídolo do Senhor Jesus foi obedecido e chegamos lá, vencemos todos os grandes desafios terríveis. Eu me recordo muito bem que eu era pastor em Maracaibo, no país de Venezuela, onde a Igreja Pentecostal Deus de Amor sofreu uma das maiores divisão da história, que o nosso procurador quis ficar com toda a igreja do país de Venezuela para ele, o qual eu respondi: eu somente entregarei a igreja para você com a ordem do nosso presidente mundial, que naquela época era o missionário Davi Miranda. E aquela pessoa ficou muito brava e foi me denunciar às autoridades para que eu fosse expulso do país da Venezuela. E a graça de Deus foi tão maravilhosa que a maioria dos membros ficou com a Igreja Deus de Amor e todas as pessoas me apoiaram de tal maneira que as autoridades venezuelanas não conseguiam ter acesso a mim para supostamente me tirar do país. Sempre quando nós encontrava desafio no nosso coração, a gente tinha uma convicção que no Brasil havia milhares de pessoas que estavam de joelhos dobrado, clamando a Deus por nós. Ali vencemos, inauguramos muitas igrejas Deus e Amor, de tal maneira que hoje já estamos nos 5 continentes com a Igreja Pentecostal Deus e Amor.
4: No falecimento do missionário Miranda, meu sogro, é claro que eu tive temor, como a maioria das pessoas teve o temor de que a Igreja Pentecostal Deus e Amor não pudesse sobreviver a semelhante desastre. Foi um desastre, meus irmãos. Foi um desastre mesmo. Mas ele foi, deixou um legado que foi agarrado por muitos, incluindo eu, meu filho. E a igreja prossegue.
2: Foi muito difícil a partida do meu pai, mas estou muito feliz porque a igreja permaneceu de pé. É uma prova de que esta igreja não era dele. Esta igreja é do Senhor.
5: Olha, falando em proporção, o batismo nos anos 80 era realizado praticamente em todo o estado de São Paulo. Vinham para a sede, para a represa do Guarapiranga, fazer o batismo. E nesse dia, principalmente no meu batismo, foram batizados mais de 4 mil pessoas. Então isso marcou, impactou muito.
6: Nos anos 2000, o missionário Davi Miranda teve essa revelação que Deus estaria levantando uma nova safra de obreiros. E a partir desse momento, dessa revelação, eu pude observar no ministério um movimento jovem começando. Eu pude ver os jovens indo evangelizar, assumindo igrejas, capitais. Eu pude ver, inclusive eu fui um desses jovens também que começou a fazer a obra, comecei a evangelizar, dirigir igreja. Então foi muito grande o mover depois que o missionário Davi Miranda teve essa revelação. Começou o projeto Expansão Jovem. O projeto Expansão Jovem começou aqui na sede mundial e se espalhou. E você vê esse grande projeto hoje aí no Brasil e no exterior também. Hoje nós vemos aqui o Ministério Regenere também. Então cumprindo.

0: Davi Miranda, que levantaria uma nova safra de obreiros. Nós vemos isso hoje aqui na nossa Igreja Pentecostal Deus e Amor.
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1: Já viveu experiências lindas com Deus através da oração, através do clamor desta igreja. E nós sabemos que não é a nossa oração em si, mas é a resposta que ela provoca lá em cima nos céus. O nosso Deus, ele se coloca de pé para nos atender, para nos ajudar quando nos colocamos em oração. E você que está chegando agora não sabia que nós estamos neste propósito de jejum também, de oração. Nós queremos convidá-los para participar conosco. Hoje temos também a participação do pastor Carlos Alexandre, que já está conosco, querido pastor. Eu sei que Deus há de fazer uso da vida de cada um de nós e eu tenho certeza que coisas grandes estão preparadas para a nossa vida. Pastor Carlos, não sei se há possibilidade de termos também a participação do senhor, a paz do Senhor Jesus. Seja muito bem-vindo.
2: Paz do Senhor, amado Sul. É muita alegria, né, pastor? Nessa oração, em favor, 64 anos de bênção sobre as nossas vidas, né?
1: Verdade, verdade. E eu sei que se dessemos espaço agora para que todas as pessoas que estão nos acompanhando, cada uma delas relataria uma experiência profunda, maravilhosa com o nosso Deus. E eu sei também que o Senhor já viveu experiências com a resposta de Deus. Imagine, pastor Carlos, agora daqui a pouquinho nós teremos o Brasil e o mundo todo clamando, já apresentando esta festa para que o nosso Deus seja glorificado, para que as barreiras se rompam, para que as dificuldades caiam por terra. E eu sei também que na região do Senhor aí já há uma preparação, há o povo orando, há um povo clamando também, pastor.
2: Com certeza, pastor Campos, estamos aqui com as nossas igrejas paradas, com as já confirmadas de festividade para a sede mundial, para com todos.
1: Que maravilha. Então, você que ainda não compartilhou, vamos lá, vamos impulsionar este conteúdo, vamos impulsionar esta live agora. Como que eu faço, pastor? Simplesmente aqui embaixo tem, ó, compartilhar. Você dá clique e já pega este enlace e já manda para o seu WhatsApp, manda também para aqueles que estão no grupo do condomínio, da universidade, porque aqueles que estudam com você, que trabalham com você, o que nós estamos fazendo aqui não escandaliza ninguém e abençoa a vida de todos. Sabia disso? Quando você está na dispensação, buscando a face do nosso Deus, há manifestações poderosas dos céus sobre a nossa vida. Eu quero te convidar também já para se engajar conosco naquele propósito, não somente da oração, mas também da decisão de fazer parte daquilo que nós estaremos vivendo. Porque nós começaremos a nossa celebração e festa. Eu não sei se você já tem disponível aí, se você já entrou no nosso site ou não. Se você não fez, pode fazê-lo. ipda.com.br e você vai acompanhar ali as grades de programação e você vai se inteirar. Tudo começa já na madrugada do dia 12 para o dia 13, porque nós teremos a vigília, aquela vigília especial que acontece aqui na sede mundial e que já se tornou um marco. E esta vigília já é também com o objetivo de vivermos o que acontece, o grande evento com as mulheres de fé e a participação especial com a nossa irmã Débora, que estará a partir de 9 da manhã neste intuito, junto com as mulheres da fé, mulheres de fé, nesta fé em Cristo, para realizar este evento. E o tema está maravilhoso: Raízes na Rocha. Você que é mulher de fé, os homens de fé, convidados também, você não pode faltar no sábado pela manhã. À tarde, nós teremos vários eventos acontecendo. Nós teremos aquele momento com a juventude, momento de interação e o melhor, garagem cristã, aonde o público presente terá pela primeira vez a oportunidade de participar dentro deste evento maravilhoso e com a participação de irmãos e irmãs que foram abençoados e agraciados com a oportunidade também de lançarem seus louvores e fazer parte de lançamentos que você, à tarde, no sábado, poderá participar em primeira mão, acompanhar, e vai ser maravilhoso. À noite, nós temos o nosso culto jovem aqui na sede mundial, que nós participaremos do culto jovem Regenere, com expansão, com a juventude, aqueles que virão de todos os lugares e de todas as capitais. E aí, pastor, terminamos o sábado? Claro que não. Temos a vigília da madrugada. A vigília que já recebe as caravanas que estão chegando do interior do estado, povo preparado para buscar a Deus. Logo após a vigília, pela manhã, já amanhã de domingo, nós teremos o lançamento oficial do Ministério Global de Oração com a Evangelista Maria Lorena, aqui no Templo Principal, Salão de Número 1. Para você que está lá no Norte, no Nordeste, no Sul, no Centro-Oeste, e não se inteirou aonde serão os eventos, este lançamento do Ministério Global de Intercessão acontece no Salão de Número 1. Porque nós teremos no nosso auditório, já no auditório, logo após este grande culto, a consagração, separação de obreiros, diáconos e os novos presbíteros da obra de Deus. E aí sim, tanto aqueles que participaram dos eventos jovens, tantos os pastores que foram separados, consagrados para a obra do Senhor, todos nós estaremos reunidos no salão de número 1, a partir já das 15 horas, claro que o povo começa a chegar já a partir das 14, estaremos em ponto aqui no salão de número 1, a partir das 15 horas, iniciando esta grande concentração celebrativa pelos 64 anos de Igreja Deus e Amor, com a participação da presidente, da nossa irmã Irene Miranda, vice-presidente e, é claro, presbítero Davi Neto também. Chegou a hora, os nossos ponteiros já cravaram 00 na capital do estado. Eu quero te convidar para você orar. Agora dá uma pausa, não toque mais neste telefone, não vamos compartilhar nada com ninguém. Agora é hora de falarmos com Deus em oração. Aonde você estiver, se você puder, dá uma pausa agora. Vamos juntos. Vamos a Deus em oração. Ó Santíssimo e Soberano Deus, maravilhoso e glorioso é o Teu nome, Pai. E quem somos nós para tomarmos o Teu santo e bendito nome em nossos lábios? Pai amado, nós pedimos nesta hora perdão dos nossos muitos pecados, ó Pai, para nos unirmos em fé com aquela multidão, Pai, que está em oração ali no santuário, intercedendo, já, meu Pai, fazendo este mês todo que estamos e o mês que vamos entrar, de oração, de gratidão, de louvor a Ti, Pai, pelas bênçãos recebidas, pela vida, aleluia, pelas vitórias alcançadas. Pai, nos unimos com aqueles que agora estão em casa e estão sendo movidos pelo Teu Espírito, meu Deus, a se unir a nós em clamor, a fazer o que diz a Tua palavra, Pai, formar corpo com o corpo do Senhor, ó Deus, e interceder e clamar até que o Senhor ordene a Sua bênção para sempre. Meu Deus, nós oramos pelos que estão se unindo conosco, em consagração, em jejum, em oração, meu Pai. Nós clamamos, ó Deus, oramos ao Senhor Rei Eterno, porque poderoso é o Senhor para estender as suas tão benditas mãos e nos ajudar nesta batalha. Meu Pai, nós pedimos agora a bênção da comunhão, a bênção da união sobre a Tua Igreja, sobre o Seu povo. Ó Deus Todo-Poderoso, ó Deus maravilhoso, Rei da Glória, nós pedimos a vitória, Pai Santo, nós pedimos os milagres, ó Pai, sobrenaturais, sobre a vida daqueles que estão intercedendo. E o maior milagre, Pai, que carecemos das Tuas mãos nesta hora, é o Teu perdão divino. É o perdão maravilhoso do Senhor, que tem o poder, ó Deus da glória, de encobrir todas as nossas transgressões. Ó glória! Ó Rei de amor, nós te glorificamos, meu Salvador, já sentindo a Tua presença neste lugar, sentindo a Tua presença, ó Pai. Porque o Senhor quis nos dar esta oportunidade, a vida, para usarmos, para tomarmos, ó Pai, ó Deus, das Tuas mãos, para nos firmarmos nos Teus caminhos, Pai querido. E eu sei, ó Deus bendito, que através da oração o Senhor está movendo os corações, o Senhor está movendo as almas, o Senhor está movendo o entendimento, ó Pai, daqueles que ainda resistiam ao Teu chamado, daqueles que já haviam sido tocados, ministrados pela Tua presença, mas resistiam, Pai Santo, à obra gloriosa que o Senhor tem para realizar em suas vidas. Por isso, Pai de amor, eu entrego meu Salvador a cada pessoa que também, ó Pai, ó Deus, não foi alcançada pela transmissão, mas precisa, meu Deus, da ministração e da graça do Senhor para se unir a este exército vitorioso que ainda está na terra, que é a Tua Igreja, Pai. Este exército triunfante que já tem sobre ele a sentença de vitória, este exército atuante, Pai, que já tem sobre ele a garantia de alcançar, através da Tua vitória, Jesus querido, lecalamassurialamaia. Ó Rei de poder, te louvamos, Pai, porque o Senhor escolheu esta igreja pentecostal, Deus e amor, para através dela, meu Salvador, operar, para através dela realizar maravilhas, para através desta obra, meu Deus, fazer obras magníficas, como o Senhor tem realizado, Pai. nestes 64 anos, vidas que o Senhor tem levantado do pó e da cinza, vidas que o Senhor tem perdoado e tem alcançado pela tua misericórdia e graça, famílias que foram geradas, famílias que foram unidas, Pai, através desta obra maravilhosa. E agora, Pai, estas famílias unidas voltam para agradecer a Ti, neste dia 13, neste dia, Pai, 14, ó Deus, deste próximo mês. Meu Deus, nós queremos Te glorificar, ó Pai, porque o Senhor guardou esta igreja, o Senhor livrou esta obra de todas as tormentas, foi o Senhor que quis guardar este ministério, ó Pai, ó Deus, e consagrá-lo para continuar fazendo a Sua vontade. Pai Santo, nós Te agradecemos pelas bênçãos que o Senhor está derramando sobre a vida desta igreja, sobre a vida deste ministério, sobre a vida de cada integrante, sobre a vida, Pai, de cada diretor, de cada pastor, sobre a vida, meu Salvador, daqueles que simpatizam com esta obra, daqueles que visitam os cultos. Te agradecemos, ó Pai, porque o Senhor está fazendo algo glorioso. E também já queremos Te louvar, Pai Santo, Rei da Glória, pela obra maravilhosa, Lamaster e me clama, Labaia, que o Senhor há de realizar, ó Pai, nestes dois dias celebrativos e festivos da Tua obra, da Tua igreja. Meu Deus, que seja feita a Sua vontade, Pai, sobre a vida de todos aqueles que ainda estão indecisos em seu coração se participar ou não. E é por isso, Pai, que nós oramos por eles. Apresentamos, ó Deus, apresentamos, ó Senhor, Tecalamás, Turianda, para que agora o Teu Espírito derrame esta unção, Pai, de compreensão, de entendimento no coração de cada filho Teu. Espírito Santo de Deus, faça-nos grato, Pai. Faça-nos reconhecer, ó Deus de poder, todas as misericordiosas obras, todas as misericordiosas operações das Tuas mãos, toda manifestação, Pai. Obrigado pelos livramentos que o Senhor tem dado aos obreiros desta igreja. Obrigado, meu Pai, pelos grandes livramentos que o Senhor tem operado a este grande público que tem participado das concentrações nas quartas, nas sextas, nos domingos e em todos os dias da semana, meu Pai. E agora eu quero pedir ao Teu Santo e Divino Espírito que o Senhor possa unir o coração de cada membro, de cada obreiro, de cada pastor, de cada intercessor agora, para tomar esta causa como uma causa urgentíssima, Pai. Ó Deus, porque nós sabemos que quando a Tua igreja se une e a Tua igreja se reúne para buscar a Tua face, para clamar a Ti, meu Pai, o inferno não pode resistir, as forças das trevas caem por terra, as obras do mal são completamente destruídas. Meu Deus, eu quero apresentar o batalhão que esteve em oração, no clamor, ó Pai, no direto contigo, naquele canal especial de oração, que receberá, meu Pai, neste domingo celebrativo do dia 14, estas diretrizes especiais, meu Pai. Que seja o Senhor à frente desta obra, que seja o Senhor ordenando a Tua vitória, que seja o Senhor operando maravilhas, recalamas, turianda, Pai de glória, Deus de amor, tira toda a frieza, indiferença deste coração que se trancou, que se fechou, meu Pai, para os toques de amor, para os toques sublimes do Teu Espírito que o Senhor tem dado, ó Pai, aquele toque especial tal no coração, ó Pai, daquele que estava firme na tua presença e se afastou devido às lutas, às aflições, porque diz a tua palavra que a boa semente foi lançada e sobre variados tipos de terreno, aquele terreno que estava pisado, Pai, à beira do caminho, Senhor, aquela semente foi pisoteada, aquele terreno, Senhor, que foi sufocado pelas pedras e não deixou raiz profunda, ó Deus, estabelecer vida madura, aquela hortaliça, aquela árvore, e a tua palavra ainda diz, meu Pai, que houve semente que caiu entre os espinhos, e eles crescendo sufocaram-a. Mas, ó Pai, aquela semente que alcançou a boa terra, aonde não havia espinho, pedra, dureza, e agora eu quero pedir a Ti, ó Pai, que o Senhor venha arrancar os espinhos, ó Deus, deste coração, as pedras, meu Pai, nas quais ele foi ferido, Pai querido, aquela dureza que o inimigo tem usado, toda a natureza à volta desta pessoa, que conspiram contra a fé dele, que conspiram contra a fé dela, meu Deus, eu oro neste momento, Pai, para que seja o teu Espírito socorrendo, Pai, pedimos não somente união ao teu ministério, mas pedimos o derramamento da tua unção, aleluia, aquela unção que se derrama e transborda, aquela unção maravilhosa, Pai, que impacta as vidas que estão perto, que estão longe, Senhor, agora pedimos, Rei de Glória, Pai de Amor, para que o teu Espírito tenha plena liberdade para fluir através do interceder, meu Deus, destes 21 dias de jejum e oração. Ministra, Pai, a capacitação sobre aqueles que já não têm mais força para jejuar, aqueles que já não têm mais força para clamar a Ti. Meu Deus, eu quero pedir, ó Pai, que aqueles irmãos que estão no salão de número 2, naquela vigília do renovo, pedindo, Deus glorioso, meu Pai, neste sábado pelas almas, pedindo nesta manhã já de domingo, Senhor, para que haja milagres, que o Senhor venha alcançar em todos os países, em todas as capitais, meu Pai, e que este propósito e objetivo possa envolver a vida de cada pastor, de cada pregador, meu Deus, aquele que está abatido, desanimado, que seja tocado de uma forma poderosa e divina pelo teu Espírito Santo a se levantar. Aquele que foi ferido, está abatido, Pai, que ele receba esta força maravilhosa, esta graça poderosa, esta graça do teu Espírito de amor, oh meu Redentor, que maravilha, Pai, é o que o Senhor está fazendo, Rebassuri Alamaia, é o que o Senhor está concedendo ao teu povo, Deus maravilhoso, permita, Senhor, o perfeito fluir, através do clamar, também do teu povo, Pai, que estão ali dentro das igrejas, com aqueles radioreceptores ligados, e estão orando, porque também entraram neste propósito dos 21 dias de oração para intercedermos pela vida, ó Deus, da nossa diretoria, do Ministério Geral, do acontecimento desta celebração especial dos 64 anos, Pai Santo. Que seja o Senhor envolvendo as crianças, os jovens, os anciãos. Que seja o Senhor, ó Pai, colocando as tuas mãos e agora de uma maneira prodigiosa fazendo prosperar. Prospera, meu Pai. Alamasturimikandalamaia. Prospera, Senhor, o entrar e o sair desta igreja. Prospera, Senhor, a obra das mãos daqueles que estão, ó Pai, ali segurados ao arado, pedindo ao Senhor para usá-los, pedindo ao Senhor para manifestar a glória do seu amor, Pai, venha usar a cada pastor que já está na preparação daquela caravana, na preparação, Senhor, ó Deus de amor, de ter aquelas vidas conosco para te agradecer, meu Deus, tira a ingratidão que pedrifica nossa alma, que endurece o nosso coração, tira a ingratidão do nosso ser, Deus de glória, Pai de poder, eu peço ao Senhor que seja o teu espírito de amor tocando em cada coração e habilitando a cada vida, Lamas, Terinimi, clama, Labaia, ô Rei da Glória, continua operando, Pai, a tua vitória, continua operando os teus sinais, meu Pai, eu quero entregar, Senhor, nas tuas mãos, aqueles que estão em oração pelas caravanas, aqueles que estão pedindo pelos coletivos, pelos ônibus, pelas caravanas, Pai, pelas delegações que virão de outras nações, meu Deus, aqueles que estão na intercessão conosco, pedindo para que seja um dia de explosão de milagres, para que seja um dia de manifestação poderosa dos céus, meu Deus, agora, Pai, eu quero pedir também ao Senhor que o teu Espírito Santo de amor possa mover com poder e com graça, Lamaste Candalamaia, e continuar usando, Pai, trabalhando também através da oração do nosso querido irmão, ó, meu Pai, o teu servo Carlos Alexandre, usa a vida dele, Pai, eu sei que o Senhor é poderoso para usá-lo, eu sei que o Senhor já está colocando palavras de vida nos lábios dele para clamar conosco, para interceder nesta madrugada, meu Deus, nós pedimos aquelas vitórias tão necessárias que precisam ser, ó Pai, ainda confirmadas, e os teus filhos estavam esperando o momento exato, a hora certa, para buscar a ti. Por isso, Pai, nós queremos pedir, faz uma obra poderosa, Pai Santo, faz uma obra gloriosa, Deus amado. Agora, Senhor, nós queremos também interceder, para que o teu Espírito de poder, Pai, ó Deus, possa levantar aquelas famílias que foram atingidas, que foram feridas pelos dardos das trevas, meu Deus, que agora a tua grande obra, Pai, se realize na vida deles e que o Senhor possa trazer pelo teu fogo, o fogo santo do teu poder, a limpeza completa, a purificação inteira dentro daquele lar, meu Deus, as famílias que o Senhor há de alcançar, as famílias que o Senhor, ó Deus, há de abençoar, Pai Santo, nós entregamos a cada uma delas em tuas mãos, para que a tua vitória seja total, meu Deus, pedimos agora que o toque celestial das tuas mãos alcance as mentes e que o Senhor possa atuar maravilhosamente, Pai, e libertar aquele que está pesaroso, aquele que está duvidoso, aquele que está cheio de ânsias, Espírito Santo, vai operando maravilhosamente, Pai, e vai dando a vitória total, meu Deus, nós pedimos o milagre celestial, aqueles que têm sido usados pelo diabo, Pai, aqueles que têm se levantado como instrumento das trevas, para combater contra a tua igreja, para combater contra os teus filhos, Pai querido, mas neste momento, nós colocamos a cada um deles em tuas mãos, ó Pai, e apresentamos para que o Senhor tenha deles misericórdia, Pai, aqueles que já, Senhor, estão sendo preparados, ministrados pelo teu poder, ó Deus, para receber a genuína conversão, meu Deus, confirma, Pai, esta celebração, esta data festiva, como dia de salvação, como dia de libertação, como dia de grandes milagres na vida do teu povo, Deus maravilhoso, Deus eterno, eu peço agora, Pai, venha operar, Alamas, Terimi, Calamaia, venha manifestar o teu poder e glória, ó Deus de vitória, ó Pai Santo, continua, Pai, alcançando a vida, a saúde, o ministério, Pai, daqueles que têm orado, que têm apresentado a vida da nossa diretoria, Pai, que o Senhor possa operar desde a vida, Senhor, da presidente, da nossa irmã Irene Miranda, a vida da nossa irmã Débora, do esposo dela, o pastor Lorival, alcança, Pai, ó Deus, com a tua unção celestial, a vida do presbítero Davi, alcança, Pai, todo o conselho executivo, Senhor, o pastor Milton, o pastor Osmar, alcança, Esperança, Rei da Glória, a vida, Senhor, do presbítero Marco Magno, também do presbítero Wilson, também do presbítero Beata, Pai, alcança a vida da Maria Josefina, alcança a vida daqueles que estão em atuação, trabalhando com eles, que seja o Senhor, ó Pai, operando. Entregamos nesta oração o crescimento, a obra, a expansão que só o Senhor pode realizar na vida, Rei da Glória, da Fundação Reviver, da existência dela. Pai, operai maravilhosamente, nós clamamos ao Senhor, estende as tuas mãos, Deus poderoso, e faça prosperar a boa obra do Senhor, ó Rei da Glória, que está para se concretizar, ó Deus, também através da Associação Help Deus e Amor. Opera maravilhosamente, Pai, que o teu poder seja consolidado através de vidas, almas que serão resgatadas, que serão alcançadas pela tua misericórdia. Meu Deus, nós clamamos a ti, meu Pai, e nós queremos apresentar todos nas tuas mãos. Rei da Glória, nós queremos pedir, ó Pai, que nesta oração o Senhor abençoe aqueles que estão orando conosco, aqueles que também foram tocados e movidos para orar por nós, para orar pela equipe, Pai, que está envolvida nesta grande festa. Vem abençoar, ó Pai, aqueles que estão já atuando, trabalhando na realização, Deus eterno, ó Pai, do bom andamento, da administração, dos acontecimentos que estão todos programados para esta festa. Senhor, alamasturimikandalabaia, Pai, nós queremos te louvar, nós queremos te agradecer, que seja tuas mãos de poder usando, Pai, o ministério jovem desta igreja, fazendo deles, Pai, instrumento que será nas tuas mãos, meu Deus, a representação da pura graça do Senhor. Usa em tuas mãos, Pai, o ministério, ó Deus, da intercessão. Usa nas tuas mãos, Pai, o ministério das crianças, que está, Senhor, nesta expansão crescente, aqui na sede mundial, nas regiões, na norte, na sul, na leste, na região oeste, no grande ABCDMR, Pai Santo. Apresentamos aqueles que estão orando, Pai, neste momento, e estão entregando as suas regiões, pedindo lá o legítimo avivamento, pedindo a Lamas, Terinimi, clama Alabaia. Pai, eu quero entregar nas tuas mãos a vida, Pai, do palestrante. Ah, Senhor, usa em tuas mãos a vida da irmã Débora, que estará, Senhor, no sábado com as mulheres de fé. Usa em tuas mãos a equipe que administra o acontecimento do os eventos, Pai, que acontecerá aqui em nosso lounge. Senhor, usa em tuas mãos o ministro que trará a tua palavra neste sábado, Senhor, do dia 13 pela noite, neste culto jovem. Pai, eu quero te pedir que seja o teu espírito manifesto para instruir e usar o teu filho que vai pregar a tua palavra, meu Deus, na madrugada da grande vigília, do despertamento do sábado para domingo. Pai querido, usa em tuas mãos a vida da evangelista Lorena, que vai clamar, ó Deus, e vai expor ao mundo todo, naquela transmissão, a necessidade da nossa união para o clamar a ti, para o buscar a tua face. Usa, Senhor, o teu filho que estará ministrando, ó Pai, pregando no auditório, logo após o grande culto de 9 da manhã, no culto consagratório de novos obreiros, de novos diáconos, de novos presbíteros. Pai querido, meu Deus, usa em tuas mãos, ó Pai, aqueles que farão uso do microfone neste sábado, também do dia domingo, do dia 14, ó Deus, a partir das 14 horas. Opera, Rei da Glória, usa em tuas mãos o presbítero Davi Neto, usa em tuas mãos a equipe que estará com ele, usa em tuas mãos, ó Pai, os louvores que virão de tão longe, Pai, de outras capitais, ó Pai, para te louvar, para te glorificar, Rei da Glória. Eu quero pedir a ti, não deixa faltar a tua presença, não deixa faltar a master, nimikalamassúria, erimikalamasturianda, não deixa faltar a tua presença, não deixa faltar a tua presença, não deixa faltar a tua presença, Pai, porque pode

0: renovados, ó Pai, que seja o Teu Espírito Santo usando a cada um dos Teus filhos que estão envolvidos nesta celebração, neste acontecimento, nesta grande festa, desde aquele que está organizando as caravanas, Pai, que hão de sair e cruzar os estados brasileiros para chegar até São Paulo, meu Deus, aqueles que estarão no volante, na condução daqueles ônibus, daquelas vans, Senhor, nos manches, Pai, ó Senhor da glória, daqueles transportes fluviais, transportes aéreos, venha guardar, meu Pai. O Senhor nos ensinou a clamar, porque está escrito na Tua palavra, nós oramos e jejuamos ao Senhor, e as Suas boas mãos se moveu em direção a nós, para nos dar caminho direito. Sim, Deus perfeito, Pai da glória, dê caminhos direitos para aqueles que virão, ó Deus, para a Avenida do Estado 4568 celebrar, Pai, toca no coração daqueles que já estão preparando os votos especiais para te agradecer, aqueles que eram, ó Pai, nem para estar vivos, já não eram para estar vivos, como nós, meu Pai, não éramos para estar aqui, mas o Senhor nos deu a oportunidade, ó Deus, de resistir, de sobreviver, para estar, ó Deus, neste dia 13 e 14, para celebrar o Teu poder, para glorificar o Teu nome, meu Deus, que seja o Senhor livrando, que seja o Senhor cortando as cordas, as redes, os laços, que o diabo, Pai, já tem colocado no caminho. Ó Pai, inclina os corações, tecalamassuri alamaia, para o que o Senhor tem para fazer, e aqueles que estão em aflição e horríveis lutas, Pai, ó Deus, porque não querem se render a Ti, se entregar ao Senhor, que através desta campanha, meu Salvador, de intercessão, cada um deles sejam ministrados, sejam tocados pelo Teu Espírito Santo e alcançados pela Tua obra e graça, meu Deus, eu quero apresentar neste momento, Rei da Glória, aqueles que não cessam de apresentar os filhos, a família, os parentes, porque o sonho desta irmã, meu Deus, é ver este filho convertido, participando da juventude, o sonho deste pai é ver esta filha transformada, congregando, é nesta igreja, Pai, por isso nós pedimos a Ti, venha consolidar, venha confirmar o sonho espiritual deste coração que é ser usado em Tuas mãos na ministração dos dons e do Espírito Santo, e tudo isso, Pai, nós cremos e sabemos que o Senhor fará e começa a manifestar quemanás, turinimicanda labaia, desde agora, Senhor, já os sinais, desde agora, meu Pai, já as maravilhas do Seu amor, desde o momento em que iniciou na madrugada de ontem, este clamor, Senhor, dos 21 dias, que possamos contemplar as Tuas mãos estendidas, Teus braços fortes, meu Pai, descortinados, colocados sobre a vida dos Teus filhos, para que eles possam testemunhar dos sinais e das maravilhas que o Senhor está operando. Ó Rei de Glória, agora nós apresentamos aqueles que vão se render a Ti, aqueles que vão se reconciliar com o Senhor. Pai eterno, que não seja em vão, ó Deus, a oração. Ah, Pai, porque nós sabemos que o Senhor está atento e o Senhor está recebendo o clamor dos Teus filhos, porque diz a Tua palavra que os Teus ouvidos não estão agravados, nem as Suas mãos encolhidas, para que não o possa atender e ouvir, e eu quero agora pedir, ó Pai, ouve, Senhor, o gemido, ei, meu Deus, o gemido entristecido desta pessoa, que pensa que a vida acabou, que pensa que não tem mais, meu Salvador, o que fazer. Mas eu peço a Ti, ó Deus, de poder opera este milagre perfeito, Rei da Glória, Pai Santo, e vai unindo, Senhor, e consagrando a cada um de nós na Tua presença, Pai de amor, eu quero Te louvar, obrigado, Pai, porque o Senhor tem descortinado estes céus, obrigado pela palavra que o Senhor tem colocado diante dos nossos olhos, obrigado pelos caminhos abertos que o Senhor nos tem dado, obrigado, Pai amado, pelo segundo dia desta campanha de clamor, de oração e de intercessão, ó Pai, para a realização destes 64 anos. Pai Santo, que seja o Senhor operando e abençoando para a glória e honra de nosso amado Salvador Jesus. Amém e amém, Senhor Jesus. Aleluia! Oh, maravilha! Queridos ouvintes, eu estou sentindo no meu espírito que o ministrar do Senhor, ele já começou desde a madrugada de ontem. É, tem pessoas que estão ainda naquela convicção que será somente dia 13, dia 14. Dia 13, dia 14, atento, você que está na sintonia agora, você virá só para relatar. Você virá para testemunhar o que Deus já te deu. Sabe por quê? Muitas pessoas vão receber a Cristo nesta campanha. Muitas pessoas já estão sendo ministradas, alcançadas pelo poder de Deus. E agora eu quero que você realize comigo a oração do pecador arrependido. Não posso entregar a Deus esta live se você que está aí até agora não tomar esta decisão. Não tenha vergonha nem receio. Levante as tuas mãos. Diga comigo: Senhor Jesus, recebe, aceita a minha alma em tuas mãos. Me sela com sangue bendito do teu perdão e me guarda no teu espírito para a vida eterna com o Senhor. Aleluia! Queridos, foi um prazer estar com você até agora, aqui no backstage, Josué conosco, o Renato também do Expansão, o Christian, e me sumiu o nome do nosso amado aqui. Hã? É, o francês está conosco. Aqui o frio não nos parou, nada vai te parar, amém? Nada vai te limitar. Hoje é o segundo dia da campanha, amanhã nós teremos aqui a nossa irmã Débora Miranda, se não me falha a memória, a irmã Rose Santana também, e você que tomou uma decisão, aceitou a Jesus Cristo agora, quero aceitar Jesus @pda.com.br, está na tela. Se não, quer ser prático, objetivo, direto, prefixo 11, número 9-5094-4645. Que Deus abençoe rico e poderosamente a sua vida. Amanhã de manhã, 9 da manhã, te espero aqui no Templo da Glória de Deus. À tarde, Wilson Siqueira, presbítero Wilson Siqueira, ministrando. E olha, Direto com Deus continua pelas emissoras cobertura completa dos 64 anos da Igreja Deus e Amor. Deus abençoe a sua vida. Deus abençoe São Paulo. Deus abençoe os moradores da terra.
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0: dia, que a graça e a paz do nosso Senhor e Salvador Jesus Cristo esteja sobre a sua vida. Seja muito bem-vindo, seja muito bem-vinda. Você está no programa A Voz da Libertação, edição especial, porque nós estamos na cobertura. É isso mesmo, estamos na cobertura dos 64 anos da Igreja Pentecostal Deus e Amor, esta festa maravilhosa que já está programada e muito bem organizada para acontecer no dia 13 e também no dia 14 de junho. Você é o nosso convidado, querido ouvinte. Será uma festa marcada pelo poder e também pela graça de Deus. Esse quem tem o prazer de vos falar é o seu irmão em Cristo, Diácono Douglas Almeida. É, e eu vou com você até as 5 da manhã, debaixo da bênção e também debaixo da graça do nosso Salvador. E eu quero desejar a você um excelente domingo. É, hoje é dia 24 de maio de 2026 e agora são exatamente 0 horas e 35 minutos em São Paulo, horário de Brasília. É, lembrando também que esse é um órgão oficial das nossas igrejas Pentecostal Deus e Amor, cuja responsabilidade está sobre a vida da nossa irmã presidente mundial, Ereni Miranda, e também a nossa irmã vice-presidente mundial, Débora Miranda, pastor Lorival de Almeida, presbítero Davi Miranda Neto e toda a nossa diretoria executiva. Ao meu lado está aqui na técnica, na operação, nosso irmão Hamilton. Nós estamos aqui para te servir e também para compartilhar com você todos os detalhes desta festa que eu tenho a certeza vai ficar marcada em nossos corações. Você que comparecer, eu tenho a plena convicção, Hamilton, querido ouvinte, que a sua vida não será mais a mesma. É, Deus, ele preparou essa oportunidade, uma oportunidade ímpar, ao qual você não pode perder. Uma programação especial, preparada com muito amor, com muito carinho, para que a sua vida, querido ouvinte, a sua experiência em estar conosco aqui na nossa sede mundial vai ficar verdadeiramente registrada no seu coração e marcada na sua história. Então, eu quero que você esteja sintonizado, porque eu vou compartilhar com você, ao decorrer desta programação, tudo que Deus, ele preparou, tudo que ele organizou através da nossa diretoria, através dos corpo de obreiro e toda a membresia, para que a sua experiência seja uma experiência sobrenatural. E a boa mão de Jesus, uma vez mais, ela se manifeste trazendo livramento, trazendo salvação, trazendo libertação para sua vida e também para a vida da sua família. E, enfim, todos que comparecerem serão abençoados. Só para você ter ideia de como o que nós estamos falando aqui é tão sério, a gente leva isso tão sério que nós já estamos em oração. É isso mesmo, oração e também jejuns, para que Deus, ele venha manifestar o seu poder. Não é só uma festa, não é só uma celebração. Pelo contrário, é um momento aonde Jesus, pela sua infinita graça, vai se manifestar de uma maneira sobrenatural sobre a vida de todos que comparecer. A igreja vai estar reunida em celebração, é verdade, em glorificação a Deus pelos 64 anos da igreja Deus e Amor. Mas o convidado de honra é Jesus. Ele se fará presente, porque tudo é para a glória e também para o louvor do seu santo nome. Nós já estamos em campanha de oração. Você que está sintonizado, você percebeu que ainda há pouco nosso irmão pastor Kleber Costes de Oliveira, ele estava em oração intercedendo por esse evento que vai ficar registrado em nossos corações. E é só o segundo dia, querido ouvinte, é só o segundo dia desse propósito, ainda faltam 19 dias aonde nós vamos colocar diante do altar de Deus as vidas que vão comparecer, todos que vão fazer parte desse evento que será para a glória de Deus, e vamos apresentar, já estamos apresentando, melhor dizendo, as caravanas que já estão se organizando para estar conosco aqui em São Paulo, caravanas vinda de todas as partes de São Paulo, é isso mesmo, caravanas também aéreas, pessoas que vão vir de outros países para estar conosco aqui, prestigiando esse momento tão ímpar na história da Igreja Deus e Amor, afinal, são 64 anos de história, 64 anos onde o poder de Deus tem sido manifestado através da Igreja Pentecostal Deus e Amor. Então você não pode perder, essa é uma festa que eu tenho a certeza ficará gravada no seu coração.
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1: É, querido ouvinte, seja bem-vindo. Você acabou de ouvir um pouquinho daquilo que Deus fazia através do fundador da Igreja Deus de Amor, nosso irmão saudoso missionário Davi Miranda. Esse era um pouquinho dos cultos que ele ministrava aqui em nossa sede mundial. Você que está chegando na programação e não conhece a história da igreja, a nossa igreja pentecostal Deus de Amor foi fundada em 3 de junho de 1962, aqui mesmo na cidade de São Paulo. E essa iniciativa partiu do próprio Deus, dando ao nosso saudoso missionário Davi Martins de Miranda a visão, a direção para que essa obra fosse iniciada. E agora nós vamos completar 64 anos de história da Igreja Deus de Amor, uma igreja

0: uma das marcas da Igreja Deus e Amor. A Igreja Deus e Amor é conhecida pela oração e também pelo poder de Deus que através dela tem se manifestado ao decorrer das décadas, centenas e por que não dizer milhares de almas ao longo desses 64 anos foram alcançadas pelo poder do Evangelho. Centenas de vidas foram transformadas pelo poder de Deus. É porque através do altar da Igreja Deus e Amor, Jesus tem salvado, libertado, transformado almas, trazendo das trevas para a maravilhosa luz. E nós vamos celebrar, querido ouvinte, nós vamos celebrar porque são 64 anos de história, 64 anos do poder de Deus sendo manifesto. Vale lembrar que o nosso irmão saudoso, missionário Davi Miranda, ele foi um brasileiro. É, a Igreja Deus e Amor é totalmente brasileira. Deus, ele iniciou essa obra através do nosso irmão saudoso, missionário Davi Miranda, e a Igreja Deus e Amor, hoje, ela está não só no território nacional, não só em todo o Brasil, como também no exterior. Mais de 100 países, a Igreja Deus e Amor está presente, pregando o Evangelho de Cristo, anunciando a boa palavra, a palavra genuína, o Evangelho da graça, o Evangelho da salvação. E almas por todo mundo têm sido alcançadas e libertadas pelo poder de Deus. Então, nós temos muitos motivos para nos alegrar, para nos regozijar. E você, querido ouvinte, você, membro da Igreja Deus e Amor, você visitante, você simpatizante, você que um dia esteve na Igreja Deus e Amor, ou alguém da sua família um dia te trouxe na Igreja Deus e Amor, você faz parte dessa história. É, essa história, ela foi construída e você faz parte dessa história. Então você não pode faltar. Esteja presente e a sua casa, sua família, o seu lar será abençoado por Jesus.
1: Pai, Senhor, que a irmã Celi de Praia Grande, quero parabenizar a Igreja Pentecostal Deus e Amor. Eu já estou na igreja há 30 anos, só que tenho 23 anos que me batizei. Muito feliz com Jesus e o ministério da Igreja Pentecostal Deus e Amor. Que Deus abençoe.
2: Fala aqui em Santo Amaro, São Paulo. Meu nome é Valtuíris Cruz. Parabéns, Igreja Pentecostal, Deus e Amor. Glória ao Pai, glória ao Filho e glória ao Espírito Santo de Deus. Deus abençoe a todos os ouvintes desse programa A Voz da Libertação. E parabéns a toda a membresia, presidente, irmã Irene Miranda, toda a diretoria. Parabéns e PDA.
3: Quero parabenizar a Igreja Deus e Amor. Foi aonde eu aprendi a como servir a Deus no ano de 83. Parabéns, Igreja Deus e Amor.
4: Aqui é irmão Sebastião, cooperador aqui de Sobradinho, Brasília, Distrito Federal. Parabéns aí à igreja. Em nome de Jesus, que Deus abençoe a todos os ouvintes dessa rádio maravilhosa que traga a programação ao nosso coração todo dia.
5: Que Deus abençoe esta igreja que está aniversariando. Que Deus abençoe grandemente a todos. Que quem fala é Severino, na cidade de Atibaia.

0: 0:47 em São Paulo, 0:48 em São Paulo, virou, é isso mesmo, horário de Brasília. E eu quero compartilhar com você, querido ouvinte, um pouquinho da nossa agenda desta festa tão maravilhosa que vai ficar registrada em nossos corações, em nossas memórias, na vida de todos aqueles que comparecerem. É isso mesmo. No dia 13 de junho é o início dessa festa. Vão ser 2 dias de celebração. Então, dia 13 de junho, às 10 da manhã, nós teremos a presença que já está confirmada da nossa irmã cantora Débora Miranda. É isso mesmo, ela vai estar juntamente com todos os departamentos da igreja, em especial as mulheres de fé. Vai ser uma manhã de consagração na presença de Deus e eu convido a todos, principalmente você, mulher de Deus, mulher virtuosa, para que você esteja presente. Será uma manhã marcada pelo poder de Deus. O tema é Raízes na Rocha, uma mulher firmada em Cristo não se abala com os ventos da vida. Então, você, irmã de fé, você, mulher de Deus, é a nossa convidada. A nossa irmã cantora Débora Miranda aguarda a sua presença com todo o departamento de mulheres de fé, as mulheres também do círculo de oração, em intercessão, clamando, buscando a presença de Deus, e você será abençoada. Todas as mulheres de fé, em um só propósito, em uma manhã de consagração e jejum, palavra e busca pela presença do Senhor.
1: No ano de 1962, através do saudoso missionário Davi Martins Miranda, o Senhor Deus levantou a Igreja Pentecostal Deus é Amor.

0: para o céu. Você faz parte desta história.
1: A paz do Senhor Jesus Cristo, amados irmãos e ouvintes do programa Voz da Libertação. Quem vos cumprimenta é o seu irmão em Cristo, Paulo Roberto. Graças a Deus, até aqui nos ajudou o Senhor. Eu lembro muito bem quando eu cheguei na Igreja Pentecostal Deus e Amor, no ano de 2001, estava oprimido, precisando de Deus, sem planos para a minha vida, pois estava completamente destruída pelos vícios. E minha esposa me convidou para visitar a Igreja Deus e Amor. E pela primeira vez, quando eu entrei na Igreja Deus e Amor, no dia 27 de junho de 2001, naquela noite Deus transformou a minha vida. Eu cheguei na igreja e o pastor pediu para fazer uma oração. E todos ficamos de pé. E Deus derramou a sua glória sobre a minha vida naquele dia, transformando a minha vida, me libertando e ainda me batizando com o Espírito Santo. Graças a Deus, hoje estou firme com Jesus, sou dirigente da Igreja Pentecostal Deus e Amor. Parabéns, Igreja Deus e Amor, ganhando almas para o reino de Deus. Parabéns, povo de Deus. Parabéns, diretoria, pastores, obreiros, membros e todos que fazem parte deste ministério revelado por Deus. Parabéns, família Deus e Amor.
2: Igreja Pentecostal Deus é Amor, uma igreja vitoriosa. A todos nossos irmãos em Cristo, parabéns. Você faz parte dessa história. Parabéns, família Deus é Amor.
3: Paz Senhor, que a Josirene de Buriti do Tocantins, quero parabenizar a nossa querida igreja, né? A Deus é Amor, que há 22 anos eu estou neste ministério.
4: É o pastor Lucas, da cidade de Cabaceiras, da Bahia. Quero parabenizar a Igreja Deus e Amor. Já recebi muitos milagres através deste ministério. Deus abençoe em nome de Jesus.
5: Parabéns para a Igreja Pentecostal Deus e Amor.

0: Quem fala é Marilo Zanetti, aqui de Luiz Eduardo, Bahia.
1: Aqui quem vos cumprimenta é o pastor Marcos Júnior, aqui de Taubaté, Vale do Paraíba. Feliz aniversário, Igreja Pentecostal, Deus e Amor.
2: Paz do Senhor para todos os ouvintes, aqui é a irmã Maria Rosalina de Aquidauana. Parabéns para a Igreja Deus e Amor. Eu vou estar aí também nessa grande festa. A Igreja Deus e Amor é uma bênção na minha vida, na vida da minha família. Graças a Deus, parabéns, Igreja Deus e Amor.
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4: 0:53 em São Paulo, 0:54. Acabou de virar horário de Brasília. É Igreja Deus e Amor, mais que uma igreja, uma família. E nós vamos celebrar, essa família vai celebrar a Cristo por mais um ano da história da nossa Igreja Pentecostal Deus e Amor. Eu não sei você, querido ouvinte, mas eu estou muito entusiasmado, eu estou até mesmo ansioso para esta festa, que eu tenho a certeza vai ficar registrado em nossas memórias. É, e o bom nome de Jesus, ele será glorificado na vida de todos, é isso mesmo, de todos que comparecerem aqui no templo da glória do nosso Deus. E eu quero chamar sua atenção também, porque além desse evento que alguns minutos atrás eu anunciei acerca da presença da nossa irmã cantora Débora Miranda, que vai acontecer no dia 13 de junho, às 10 da manhã, no dia 14, no domingo, às 14 horas, teremos o culto oficial em comemoração dos 64 anos da Igreja Pentecostal Deus e Amor, com o tema Uma Igreja Firmada na Rocha. É, isso faz jus verdadeiramente ao que a Igreja Deus e Amor representa, porque são 64 anos, né, querido ouvinte? E para uma igreja, uma instituição, chegar em uma data como essa, é um sinal que verdadeiramente ela está firmada na rocha, que é a pessoa bendita do Senhor Jesus Cristo. Então, eu convido você para que você esteja presente, tanto no dia 13, como também no dia 14. Lembrando que o dia 14 é às 14 horas que se inicia oficialmente esta linda festa aqui em nossa sede mundial. Teremos a participação dos nossos pastores de todo o Brasil, da nossa diretoria deliberativa, executiva, cantores da gravadora MC Music e caravanas de todas as nossas sedes estaduais e setoriais de todo o nosso Brasil. E você que é morador aqui da capital paulista, você não pode faltar. Você é o anfitrião dessa festa e eu tenho a certeza, o bom nome de Jesus, ele será glorificado. Anote o endereço é fácil. Avenida Prefeito Passos, número 10, bairro da Liberdade, aqui mesmo no centro de São Paulo. Repetindo, Avenida Prefeito Passos, número 10, bairro da Liberdade, aqui mesmo no centro de São Paulo. Lembrando que esse é o endereço do acesso principal ao estacionamento da nossa sede mundial, um estacionamento amplo, onde você vai ter a possibilidade de guardar o seu veículo, quer seja um automóvel, quer seja uma motocicleta. Nós temos o espaço reservado ali, você pode adentrar com toda a tranquilidade, deixar o seu veículo e cultuar com toda a tranquilidade e liberdade no espírito, porque além de você ter um momento especial marcado pela glória e pela manifestação do poder de Deus, seu veículo vai estar muito bem guardado, muito bem protegido aqui em nossa sede mundial. Então vem para cá, vem, se prepara, porque Deus preparou essa oportunidade para que a sua vida, para que a sua casa, para que a sua família não seja mais a mesma e o bom nome de Jesus, ele seja glorificado através da sua vida.
5: Parabéns, Igreja Deus é Amor, ao qual é uma bênção em nossas vidas. Que Deus continue abençoando os irmãos desta igreja. Deus abençoe. Sou Maria Aparecida, Santo Antônio da Patrulha, Rio Grande do Sul.
6: Parabéns, Igreja Deus é Amor. Já faz 30 anos que eu faço parte dessa igreja. Que não vai bem de mais de forma. Que Deus abençoe a todos, faz parte dessa igreja. Amém?
7: A paz do Senhor Jesus. Eu sou ouvinte desse programa Voz da Libertação, que é uma benção dentro do meu lar. E eu fui curada de um tumor na cabeça pela oração do missionário pelo rádio. E fui curado de uma edema hepática nos olhos e do fígado, pedra nos rins. Jesus já me deu muitas bênçãos, muitas curas através da oração do servo de Deus. Deus abençoe essa igreja.
4: 0:59, 0:59 em São Paulo. Nós vamos agora, querido ouvinte, para identificação das nossas emissoras e logo após eu volto com você na madrugada do socorro de Deus. É isso mesmo, madrugada do socorro de Deus está chegando e você não saia da audiência, porque eu já volto com você.
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3: Uma hora e um minuto.
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15: Meu nome é Lucas Bonetti, estou aqui para testificar sobre a minha vida. Quando eu estava no mundão, eu tinha o vício do cigarro, da maconha, da bebida e drogas sintéticas, né, irmão? Usava bastante, irmãos, passava vários dias fora de casa, irmãos, usando droga. Chegava, né, em casa, que era segunda-feira, terça-feira, né, irmãos? Sempre 4 dias, contando final de semana, na rua. Usava muita droga, bebia muito, chegava em casa bêbado, querendo se machucar, né, irmãos, por causa do... da bebida, das drogas. E isso daí foi, né, acabando comigo, né, irmãos? E fora isso daí, irmãos, daí eu caí preso, né, irmãos, também. Fui caindo preso mais 3 vezes. Perdi muito tempo da minha vida caindo preso, né? Aconteceu que fui parar no hospital, já aconteceu que eu quase fui morto. Então, irmãos, eu comecei com 16 anos, todos esses vícios aí. E foi passando, né, irmãos, o tempo aí. Foi muito triste com a minha vida. Fiquei em casa, entrei pra dentro de casa. Me escondi dentro de casa, Satanás colocou medo na minha cabeça, né, irmãos? Devido a tudo que eu fiz na minha vida. Comecei a ficar com começo de depressão, né, irmãos? Não saía pra nada. Pensei até em tirar minha vida, né, irmãos? Eu coloquei, pendurei uma corda, irmãos. Daí aquela corda ali, eu ia tirar minha vida. Pensei, agora eu vou acabar com o meu sofrimento. Então, irmãos, ali estava tudo pronto já pra me tirar minha vida. Satanás falava pra mim, tira tua vida, tira tua vida. Aí eu olhei pro meu lado, irmãos. Vi duas Bíblias pequenas e Deus falou comigo: não faça isso, filho. Então, irmãos, eu não fiz. Desci a escada, irmão, aqui de casa, aqui. Fui falar com meu irmão ali, Thomas. Ele ia ir pra igreja, irmãos. 5 minutos antes, irmãos. Se ele tivesse ido pra igreja ali, irmãos. Eu falo, se ele tivesse ido pra igreja, minha família ia encontrar eu pendurado ali, irmãos. Na corda ali, depois que eles chegassem da igreja. Mas Deus foi misericordioso. Eu desci a escada, falei com ele: irmão, posso ir na igreja contigo? Ele falou: pode. Então, aí, irmãos, eu fui pra igreja, irmãos, nesse dia, né? Dia 25 de junho, irmãos. Então, irmãos, daí o que aconteceu? Eu fui na igreja, irmãos. Nesse primeiro dia que eu fui na igreja, irmãos, eu falo pros irmãos que eu já aceitei Jesus devido a um testemunho de um pastor que eu tinha lá no dia, irmãos. Então, no terceiro dia, irmãos, que eu aceitei Jesus, logo no terceiro dia eu já tava liberto do cigarro, de tudo que eu fazia de errado, eu já tava liberto, irmão, estava limpo. Já não bebia, já não fumava, já não fazia mais nada de errado. No terceiro dia, né, irmãos, eu já tava indo já de paletó, né, irmãos, tudo vestido, né, como um crente, né, irmãos, pra ir pra igreja, né, graças a Deus. Então, irmãos, eu me preparando para o batismo, né, irmãos, graças a Deus. Então, graças a Deus, chegou o meu dia do batismo, né? Que foi dia 3 agora, né, irmão? Então, Deus, essa vitória é pra mim, né, irmão? Eu tenho que contar pros irmãos e fortalecer a fé dos irmãos, porque tudo isso que Deus fez na minha vida, pode fazer na vida dos irmãos também. Continue lutando, acreditando nos seus sonhos, colocando a fé em prática. Deus em primeiro lugar, que dá tudo certo. Paz do Senhor. Meu nome completo é Lucas Bonetti, Alto Boqueirão, Curitiba, Paraná.
3: Para a sua vida mudar, é preciso que haja uma concordância total e completa entre você e a sua fé. Mas como saber se tem fé suficiente para que haja essa concordância? Não basta apenas crer em Deus de uma forma sentimental e emotiva, mas é preciso acreditar nele de uma forma totalmente consciente. E isso só é possível através de sua palavra. As Escrituras Sagradas não nos deixam dúvida ao dizer: a fé vem pelo ouvir e ouvir a palavra de Deus. Para tocar o coração de Deus, é preciso que ele veja em cada um de nós como estamos o servindo, qual a nossa crença para com ele. Se você começar a crer em Deus hoje, de uma maneira consciente, ouvindo e crendo em sua palavra, tenha certeza de que sua vida nunca mais será a mesma. 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
12: 1 hora e 6 minutos.

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2: Muito bom dia, que a graça e a paz do nosso Senhor e Salvador Jesus Cristo esteja sobre a sua vida. Seja muito bem-vindo, seja muito bem-vinda. Você está na Madrugada do Socorro de Deus. E esse quem fala e comunica com você é o seu irmão em Cristo, Diácono Douglas Almeida. Eu estou acompanhado do meu amigo que está na técnica, nosso irmão Hamilton. Nós vamos com você até às 5 da manhã, debaixo de muita bênção, debaixo de muita graça, aqui na Rádio Deus e Amor. Lembrando que esse é um órgão oficial das igrejas pentecostal Deus e Amor, cuja responsabilidade está sobre a vida da nossa irmã presidente mundial, Ereni Miranda, e também a nossa irmã vice-presidente mundial, Débora Miranda, pastor Lorival de Almeida, presbítero Davi Miranda Neto e toda a nossa diretoria. E vamos com muita fé, vamos com muita graça, porque até aqui o Senhor Deus, ele tem nos ajudado. Afinal, ele não é homem para que minta, nem filho do homem para que se arrependa, uma vez que ele nos prometeu que estará conosco todos os dias da nossa vida até a consumação dos séculos. Nele a gente pode confiar, nele a gente pode descansar, porque ele zela pela sua palavra para a cumprir. Então, querido ouvinte, creia na bênção, creia no grande milagre que vem das mãos do nosso Deus.
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2: É, querido ouvinte, eu quero compartilhar com você também, não só o nosso WhatsApp, como também os telefones ao qual você pode entrar em contato conosco aqui na Central de Produções Internacional. Eu estou aqui, o nosso irmão Hamilton está aqui, nós estamos aqui para te atender. Você que está depressivo, você que está aflito, você que está ansioso, você que precisa compartilhar um pedido de oração, eu quero que você liga para cá, porque nós estamos aqui para te atender. Anote o telefone, DDD 11-3208-2790. Repetindo, DDD 11-3208-2790. Ou DDD 11-3208-2743. Repetindo, DDD 11-3208-2743 é os canais onde você consegue entrar em contato conosco, ligação direta e ao vivo aqui na Madrugada do Socorro de Deus. Liga pra cá, porque eu quero te atender. Já temos ouvinte na linha. Alô!
5: Alô!
2: Alô, muito bom dia, paz do Senhor Jesus. Com quem eu falo?
5: Pai do Senhor Jesus, é a irmã Ivone da Fazenda Rio Grande.
2: Irmã Ivone, seja bem-vinda, irmã Ivone. A senhora fala da onde?
5: A fazenda aqui de Curitiba.
2: Curitiba, Fazenda Rio Grande.
5: Isso.
2: Seja bem-vinda a essa programação. Como que eu posso ajudar a senhora?
5: Viu, pastor, eu tenho problema de coluna, já tá mais de um ano, sabe?
2: Sim.
5: E eu tô na luta, sabe?
2: Sim,
5: eu
2: sim.
5: Sou desse ministério, Deus tem falado que ele vai dar vitória para mim, eu vou falar bem ligeiro para não tomar tempo. Mas eu já faz horas que eu quero ligar e eu não consigo, e graças a Deus que eu consegui, sabe, pastor?
2: Deus preparou essa oportunidade, né, minha irmã?
5: Glória a Deus, eu não tenho dormido, umas horas eu ando bem durante o dia, um pouco, daí de noite eu descanso muito, daí eu perco o sono também, não durmo por causa da dor, eu tomo remédio, não adianta, eu tomo. Mas é só Jesus, né?
2: Não porque resolve o problema, né?
5: Sabe, pastor?
2: Só Jesus para poder resolver o problema na raiz, né, irmã Ivone?
5: Mas ele vai resolver em nome de Jesus, porque ele tem falado, sabe?
2: Eu creio. Nele.
5: Tenho orado aqui com vocês, aqui na rádio, né? Não vou tomar mais tempo, porque tem muita gente que está na linha. Viu, pastor? Mas eu queria que o pastor colocasse meu nome e eu vou testemunhar. A hora que Jesus coloca as mãos, eu já estou testemunhando.
2: Em nome de Jesus, seu nome já está anotado e daqui a pouquinho, às 2 horas da manhã, nós vamos entrar em oração, viu, irmão Ivone?
5: Isso, eu também vou orar junto, sabe? Eu oro junto, sabe?
2: Que bênção, graças a Deus por isso. Tenho certeza que a senhora vai contar um milagre, hein? Em nome de Jesus.
5: Amém, Jesus. Eu agradeço o pastor, que Deus continue abençoando, usando vocês como Deus tem usado, tá bom, pastor?
2: Amém, irmã Ivone. Deus abençoe. Fica na paz do Senhor Jesus.
5: Amém, Jesus. A paz do Senhor Jesus. Obrigada, pastor. Deus abençoe a vocês.
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2: 1:16 em São Paulo, 1:16 aqui na capital paulista. Deus abençoe nossa irmã Ivone, que está na audiência, ela que é lá de Curitiba, Fazenda Rio Grande. Obrigado aí pela ligação, obrigado pela audiência, e eu creio que daqui a pouquinho Deus vai operar esse grande milagre na coluna da senhora e o bom nome de Jesus, ele será glorificado na sua vida. E você que está sofrendo com algum tipo de enfermidade, já vai mandando aí o seu pedido de oração. Se você não quer ligar, você pode mandar através do nosso WhatsApp aqui da Central de Produções Internacional. Faça como o nosso querido ouvinte Wellington, que está dizendo: a paz do Senhor Jesus Cristo, bom dia, quero pedir oração por mim e também pela minha família. Wellington de Guarujá, São Paulo. Deus abençoe, irmão Wellington. Daqui a pouquinho, às 2 horas da manhã, nós vamos entrar em oração e Deus infinitamente fará mais do que aquilo que estamos pedindo, porque esse Deus é rico em misericórdia. É isso mesmo. Nosso querido ouvinte está dizendo: a paz do Senhor Jesus, me chamo Alisson e eu quero pedir oração em favor da minha esposa e também em favor dos meus 3 filhos e também em favor de todos os ouvintes do programa Madrugada do Socorro de Deus. Que Deus abençoe a todos em Cristo Jesus. Eu moro aqui no Campo Limpo de Goiás. Deus abençoe, irmão Alisson. Deus abençoe a sua casa, a sua família, o seu lar, em nome de Jesus. Já temos ouvinte na linha. Alô!
6: Alô!
2: Alô, bom dia, paz do Senhor Jesus, com quem eu falo?
6: Irmã Maria.
2: Irmã Maria, a senhora fala de onde?
6: Bauru.
2: Bauru, seja muito bem-vinda, irmã Maria. Irmã Maria, a senhora gostaria de pedir oração?
6: Irmão, será que dá para falar com o irmão assim, fora do ar?
2: Dá sim. Tá? Só aguarda na linha que a gente fala com a senhora assim, fora do ar.
6: Tá bom, irmão.

1:19. Querido ouvinte, nós vamos então falar aqui com a irmã Maria, que está na ligação. Vamos falar fora do ar e você vai ficar com o quadro Pão Diário com o nosso querido pastor Lorival de Almeida. Ele vem trazendo o tema Saudade de Deus. Seja abençoado através desta porção diária da palavra de Deus e eu já volto com você.

0: livro de Salmos, capítulo 42, a gente vê que o autor do livro de Salmos, ele estava cativo. Provavelmente, talvez tivesse sido levado, escravizado, em algum tipo de invasão, de repente a invasão dos arameus, eu não tenho toda a certeza, mas existe essa possibilidade. E ele sente saudade da sua terra. Ele fala do Jordão, o Hermon, lembra-se do templo, canta sua dor, mas ele fala também que tem saudade de Deus, do templo, do culto, de ir com a multidão à casa de Deus. Você vai ler o Salmo 42 inteirinho, você vai entender. A saudade é tão grande que ele chora tanto que as lágrimas, ele diz, minhas lágrimas me são alimentos de noite e de dia. É evidente, ouvintes amados, que para nós cristãos, essa figura do templo, essa figura do lugar, já preguei sobre isso falando sobre o profeta Jeremias, né? Essa saudade do lugar, isso para nós hoje não tem, eu diria, tanta força, porque nós entendemos que Deus não está confinado a um templo ou a um lugar. Agora, para o salmista havia a Terra Santa, e ele tinha saudades desse lugar. Por falar em saudade, né, dizem que a palavra saudade só existe na língua portuguesa. Sei lá, de repente, quiprocó também. Mas, de qualquer forma, a palavra saudades é uma palavra que dizem que ela... Só o português mesmo. Em espanhol se fala nostalgia, que não é uma mesma tradução de saudades, né? Em inglês fala miss you, eu tenho saudades, você é miss God, eu tenho saudade de Deus, enfim. Nostalgia também pode dizer, mas na verdade não é a mesma tradução de saudade. Mas eu diria assim, ouvinte amado, que mesmo que não haja uma tradução para a palavra, não importa, não interessa. Porque se não há um conceito expresso em outras línguas, a questão não é a palavra, mas é o sentimento. É o sentimento, aquele sentimento que nos faz sentir. Eu não sei dizer o que que é. Dizem que a saudade é uma dor que dá, né? É vontade de estar aqui quando você está lá e coisa assim, vontade de enfim, é uma coisa que é um sentimento, não dá para explicar. Nós temos saudades de coisas que para nós são valiosas, que nós amamos. Ninguém pode dizer, ah, eu tenho uma saudade daquela dor de cabeça. Ninguém fala isso. Oh, não aguento mais de saudade daquela provação, aquela luta que eu passei. A gente tem saudade daquilo que a gente ama. A gente tem saudade daquilo que a gente dá valor. Do que é que você tem saudade, prezado ouvinte? A Bíblia Sagrada fala que o povo hebreu teve saudade do Egito. Quando algum irmão pensa num pecado, ele fala saudade do Egito, hein, meu irmão? Os hebreus no deserto, eles, ah, que saudade dos peixes que nós comíamos lá no Egito, de graça, dos pepinos, das melancias, os alhos porós, das cebolas, Números capítulo 11, que não era de graça não, eles pagavam e pagavam caro. Às vezes o preço era chicotada nas costas, chicotada no lombo, trabalho forçado, mas o coração daquele povo estava no Egito, então romantizavam o passado, esquecendo-se de como fora ruim aquele passado. Existem muitos crentes que também têm saudade do Egito. Tá entendendo, né? Saudade do Egito, entendeu? Entendeu? Saudade do mundo. Queixa-se das provações que enfrenta na peregrinação dessa vida. Mas se esquecem que antes era muito pior. Ou se não era, o destino seria pior. Escravizadas por um passado diabólico, satânico. Um passado onde a escravidão é tida ou entendida como liberdade. Agora, escravo não tem futuro. Nós temos de ter saudade daquilo que a gente ama realmente. Ah, mas eu como amo a Deus? Eu só amo a Deus quem conhece a Deus. Que bonito ter saudade de Deus. Você não ama a Deus, então você não tem saudade de Deus. Agora, para quem ama a Deus, o melhor lugar do mundo é a presença de Deus. Eu até vou dizer, é a igreja, o melhor momento é o culto. Não ir à igreja ou perder um culto traz um vazio. Alguém dizia que, ou alguém chamou a saudade de gosto amargo de infelizes. É frustrante. Podemos estar em qualquer lugar, mas se o nosso coração é do Senhor, ficar longe da sua igreja, do seu povo, do culto, é gosto amargo, então é infeliz. Lembra daquele hino que a gente, é o 36 da Harpa? Da linda pátria estou bem longe, cansado estou, Eu tenho de Jesus saudade, ó, quando é que vou? Não me convide para gravar um CD, não, vou resistir. Não quero queimar os outros cantores. Muitos cristãos se apaixonaram pelo mundo e não têm saudade de Jesus, da linda pátria, não têm saudade de Deus, nunca amaram a Deus, não são peregrinos. Na verdade, se naturalizaram como cidadãos desse mundo. São cidadãos desse mundo. Não cantam mais o céu, o coração deles não está lá. Não sentem saudade do que não amam e nunca amaram. Você tem saudade de Deus? Você se lembra dos bons momentos do passado e sente falta deles? Estando longe, tem saudade da igreja, do culto, ou tem saudade do mundo quando está na igreja? Você tem saudade da casa de Deus ou do Egito? Tem a saudade das boas experiências com Deus? Queira essas experiências de volta. Busque essas experiências. Busque o Senhor. Tenha saudade de Deus, porque só tem saudade quem ama. Ah, eu vou em Israel e lá eu vou... Não. Não precisa em Israel. Ah, eu vou colocar um kipá, eu vou colocar um... Não precisa. Tenha saudade de Deus onde você está, porque Deus habita em você, Deus habita nas pessoas.
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0: Senhor é o único. 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
3: Uma hora e 35 minutos na capital dos Bandeirantes. E vamos seguindo, querido ouvinte, esta programação debaixo da bênção, debaixo da graça, debaixo da misericórdia do nosso Deus. Ele que tem cuidado de nós, não tem nos desamparado e tem feito maravilhas em nosso meio. Você que ainda não mandou a sua mensagem, o seu pedido de oração, manda para cá, porque daqui a pouquinho, às 2 horas da manhã, nós vamos entrar em oração. E eu quero interceder por você, eu quero interceder pela sua casa, eu quero interceder pela sua família, para que a sua vida e a sua casa e tudo que está ligado a você desfrute da bênção que vem das mãos do nosso Deus. Nosso ouvinte Ângela está dizendo: a paz do Senhor Jesus, eu quero pedir oração para a Tolídia Martins de Souza e Ângela Martins, e também pela vida da Rosângela Martins, pela vida do Jefferson, pela vida da Maria, pela vida do Carlos, para que haja libertação e transformação, e para que o Senhor também repreenda todas as enfermidades. Ore também pela vida do Caio, que está desanimado na vida espiritual, e pelo pai dele, o Roberto Vitório, do Espírito Santo, e que Deus abençoe a vida de vocês, queridos irmãos. Deus abençoe a sua vida também, irmã Ângela, já está aqui anotadinho, separado já esse pedido de oração, e daqui a pouquinho nós vamos colocar diante da presença do nosso Deus. Nosso ouvinte Willis está dizendo: bom dia, a paz do Senhor Jesus Cristo. Aqui é o irmão Willis, da cidade de São José dos Campos, e eu quero pedir oração pela minha saúde, em nome de Jesus. Deus abençoe, irmão Willis, nós vamos orar pela sua vida, sim. Eu creio que a mão de Deus, uma vez mais, vai se manifestar, trazendo livramento, restauração e fortalecimento. Nosso ouvinte Edson está dizendo: bom dia, paz do Senhor Jesus, quero pedir oração para que Deus venha curar as minhas doenças. Eu sofro de Parkinson e moro em Senador Canedo e congrego em outro ministério, mas sempre estou na audiência do programa A Voz da Libertação. Gostaria de ouvir um louvor da cantora Débora e Leia, Deus Abre o Mar. Já está anotadinho aqui, querido irmão Edson, e ao decorrer da programação nós vamos colocar essa canção em nome de Jesus. Já temos ouvinte na linha, hein? É isso mesmo, já temos ouvinte na linha. Alô! Alô! Alô, bom dia! Alô! Vamos seguindo. Continua ligando, você que ligou, ligue de novo. Nós estamos aqui para te atender, viu? É sempre um prazer falar com você, orar por você, interceder pela sua vida, querido ouvinte. Nossa ouvinte Marlene está dizendo: a paz do Senhor. Sou Marlene de Registro e venho pedir socorro em oração pela vida do meu filho Eli, pois ele está preso e o juiz não assinou ainda aquilo que é necessário para que ele possa sair. Então eu peço oração e também para que Deus venha trazer libertação na vida do Johnny, em nome de Jesus. Deus abençoe, querida irmã Marlene, a vitória é sua, em nome de Jesus. Temos ouvinte na linha. Alô!
4: Alô, pastor.
3: Alô, a paz do Senhor Jesus,
4: a
3: bom dia.
4: Jesus. Aqui quem fala é José Martinho dos Santos.
3: Irmão José, o senhor fala da onde, irmão José?
4: É, Santo Estevão, Bahia.
3: Santo Estevão, Bahia. Seja bem-vindo, irmão José.
4: Eu queria pedir oração pra mim, pra minha saúde, pastor.
3: Saúde? Deus vai te dar saúde, em nome de Jesus.
4: E pra minha irmã, Gaída, viu?
3: Como?
4: Gaída.
3: Gaída.
4: É que ela, pastor, que ela fuma, tem problema no estômago e alergia também, e continua fumando.
3: Tá anotadinho aqui, daqui a pouquinho nós vamos entrar em oração, vamos colocar diante do altar. Eu creio que Deus é poderoso para trazer a obra da libertação sobre a vida dela.
4: E também para Carlinho e família, Maria e família, e Louro e família, viu?
3: Louro?
4: Louro e família.
3: Pronto, tá anotadinho aqui.
4: E Dalva e família.
3: Pronto, Dalva e família, anotadinho.
4: A paz do Senhor, irmão.
3: Amém, irmão José, Deus abençoe, obrigado aí pela audiência, viu?
4: Igualmente.
3: Amém, fica na paz. Vamos seguindo, querido ouvinte, 1h41 em São Paulo, mais um ouvinte na linha, alô? Alô, a paz do Senhor Jesus.
5: A paz do Senhor.
3: Amém. Com quem eu falo?
5: Está falando com o Antônio Barbosa, aqui de Natal, cooperador da igreja Pentecostal, Deus de Amor.
3: Que maravilha. Seja bem-vindo, irmão Antônio. Como que eu posso ajudar o senhor nessa madrugada?
5: Peço oração ao favor de toda a minha família.
3: Oração em favor de toda a família do nosso irmão Antônio. Pronto, tá anotadinho.
5: Muito frio aí em São Paulo.
3: Tá frio, rapaz, nem fala. Aqui a madrugada tá fria, garoa. Só Deus, hein? Mas nós damos graças a Deus por tudo, né?
5: É verdade, é verdade.
3: E aí, Natal, como que tá?
5: Natal também tá frio também, chove.
3: Que bênção, que bênção, que bênção.
5: Terra Potiguar, terra maravilhosa, terra Cidade do Sol.
3: Cidade do Sol?
5: É, conhece Natal?
3: Conheço não.
5: É bom, Nordeste.
3: O dia que eu conhecer, eu vou procurar o senhor aí.
5: Ah, bem. Congrego na... Eu sou da Deus de Amor.
3: Que bênção, que bênção.
5: Aceitei Jesus em 1991.
3: 91, olha aí que coisa tremenda. Um pouco mais de 30 anos já na presença do senhor.
5: Vou fazer 35 anos.
3: Irmão Antônio, conte um testemunho aí, uma experiência que o senhor viveu em Jesus, através da Igreja Deus de Amor?
5: Meu querido, o meu testemunho é porque eu vivia, antes de eu ficar viciado nas drogas, que eu andava

0: Aí um certo dia me encontrei com um servo de Deus, pegou para minha pessoa e eu falei para ele que quando eu aceitasse Jesus, eu ia ser um crente de verdade.
1: Não ia ser aqueles crentes, um pé na igreja, um pé no mundo, não. Ia ser um crente genuíno.
0: É, sim. E obedecer a doutrina da palavra de Deus, como o nosso saudoso missionário pregava.
1: Que bênção.
0: É que muitas pessoas que não querem obedecer a palavra do Senhor.
1: É verdade. E hoje o senhor está há 35 anos servindo a Jesus Cristo na Igreja Deus e Amor. 35 anos de muita bênção, de muita vitória, de muito livramento. Vale a pena, né, irmão Antônio, servir
0: vale
1: a esse Jesus?
0: Vale a pena. E outra bênção, irmão, que eu estava lutando pela minha aposentadoria. E Deus me deu, através de uma revelação, aí pelo pastor Fábio Lúcio.
1: Que bênção.
0: Um domingo à tarde.
1: Quanto tempo o senhor estava lutando para receber esse recurso aí?
0: Uns 2 anos.
1: 2 anos lutando ali no INSS, o pedido
0: fui
1: sendo
0: negado. Fui negado umas 2 vezes.
1: Pedido sendo negado, mas o senhor não desistiu. Colocou diante do altar de Deus em oração.
0: E eu não botei advogado, não. O meu advogado foi Jesus.
1: Jesus, o Nazareno. Esse daí não falha, né, irmão Antônio?
0: Esse aqui não falha, não. Em nome
1: esse
0: de Jesus.
1: Esse é fiel, não cobra honorário.
0: Por isso nós temos que ser fiel a Jesus.
1: É verdade. Se a gente é fiel a ele, ele permanece fiel. Se a gente é infiel, ele continua fiel, mas as bênçãos, elas ficam retidas, não é mesmo?
0: É verdade, irmão. Graças a Deus que... Eu também peço, eu também estou lutando por uma cirurgia na minha vida, sabe? Aí deu problema, sabe?
1: Sim, sim.
0: Aí eu peço oração a favor dos irmãos também, que tem muitos irmãos que... Eu estou aqui de joelho orando, estou esperando vocês olhar na oração da madrugada.
1: Que benção. O senhor vai orar conosco, então?
0: Vou até às 4 da manhã.
1: E o fogo vai cair, em nome de Jesus.
0: Glória a Deus, aleluia.
1: Que bênção,
0: como é,
1: irmão.
0: Como é tua graça?
1: Douglas.
0: Douglas.
1: Douglas. Douglas Almeida.
0: Ah, Douglas Almeida. Filho do pastor Milton Almeida?
1: Não.
0: Ah, sim. Então, pastor Milton Almeida.
1: É, tem alguns Almeida aqui. Milton, Lorival, tem alguns.
0: Pastor Kleber.
1: Mas é benção.
0: Me dê notícia do pastor Roberto Marena, onde ele anda?
1: O pastor Marena está em Paulistana, está na região de Paulistana fazendo a obra aí.
0: Ah, sim, está na região da Paulistana. Por isso que eu nunca vi mais ele no sertão evangélico.
1: Isso, ele está por aí fazendo a obra do senhor.
0: Amém.
1: Que bênção, irmão Antônio. Quero agradecer ao senhor pela ligação.
0: Falar com o irmão, tá bom?
1: Foi uma satisfação enorme poder falar com o senhor. Deus abençoe a sua vida. Obrigado aí pelo seu testemunho.
0: Eu mando a paz do Senhor para todos os nossos irmãos da Paraíba, do Pernambuco, de Alagoas.
1: Que maravilha, tá compartilhado, tá entregue.
0: Pastor ali da Bahia.
1: Que bênção, tá entregue em nome de Jesus.
0: Amém.
1: Um abraço, irmão Antônio, fique
0: abraço,
1: com Jesus,
0: viu? Senhor, que Deus lhe abençoe.
1: A nossa vida, fica na paz do Senhor Jesus.

49 minutos em São Paulo, 1:49. Nós vamos agora para o quadro Família em Foco com nosso irmão presbítero Gessé Ávila. E ele vem trazendo o tema manipulação emocional. É, seja edificado. Pegue papel, pegue a caneta, faça suas anotações, seja abençoado. E eu já volto com você.

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3: Olá, seja muito bem-vindo a mais um episódio do Família em Foco, um espaço dedicado a reflexões sobre relacionamentos, convivência e bem-estar familiar. Aqui falamos de temas que podem transformar o dia a dia da sua casa, sempre com base em estudos, mas de um jeito simples e prático. Você sabia que pessoas manipuladas emocionalmente podem começar a duvidar da própria percepção da realidade, especialmente em relacionamentos tóxicos e abusivos? Por essas razões, hoje nós vamos falar sobre manipulação emocional, um comportamento que desgasta relações, enfraquece a autoestima e gera sofrimento silencioso dentro de casa. A manipulação emocional acontece quando alguém utiliza culpa, medo, chantagem ou distorções emocionais para controlar a outra pessoa. Estudos mostram que relacionamentos manipuladores podem causar ansiedade, insegurança emocional, confusão mental e até sintomas depressivos ao longo do tempo. O exemplo é uma pessoa que diz: olha, depois de tudo que eu faço por você, é assim que você me trata? Nesse caso, o objetivo pode não ser resolver o problema, mas provocar culpa para controlar o comportamento do outro. Então entendemos que nem todo cuidado é saudável. Às vezes, o controle se esconde atrás de frases aparentemente emocionais. Relacionamentos saudáveis são construídos com diálogo, respeito e liberdade emocional, jamais com medo ou culpa. Desse modo, eu tenho aqui 5 dicas práticas que pode lhe ajudar, ou alguém aí da sua família. Número 1, aprenda a identificar sinais de manipulação. Culpa constante, chantagem emocional e distorções frequentes podem indicar relações emocionalmente tóxicas. Número 2, estabeleça limites saudáveis. Dizer não não é falta de amor. Limites emocionais protegem a saúde mental e os relacionamentos. Número 3, confie na sua percepção emocional. Se algo constantemente faz você se sentir culpado, confuso ou inferior, vale refletir sobre a dinâmica da relação. Penúltimo, evite entrar em jogos emocionais. Discussões manipulativas geralmente desviam do problema real e focam em culpa e pressão emocional. Por último, busque apoio quando necessário. Conversar com pessoas de confiança ou procurar ajuda profissional pode ajudar a enxergar situações que muitas vezes passam despercebidas. Quem sabe foi por isso que Carl Jung disse: tudo aquilo que nos irrita nos outros pode nos levar a uma compreensão de nós mesmos. Mas e aí? Você gostou desse conteúdo? Então compartilhe a nossa programação com amigos e familiares. Continue nos acompanhando e fique atento, porque a qualquer momento estaremos de volta com mais reflexões que podem transformar a sua vida. Um forte abraço e até breve.
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1:59 em São Paulo. E nós vamos agora para identificação das nossas emissoras. E logo após eu volto com você em oração. Chegou aquele momento, o momento do clamor, o momento da oração. Se você não se preparou, corra, porque ainda dá tempo. Vamos, daqui minutos mais, falar com Deus.

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6: 2 horas e 1 minuto.
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0: 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Chegou o momento da oração da madrugada. 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
1: Soberano Deus e eterno e querido Pai, Pai de nosso Senhor e Salvador, Jesus Cristo de Nazaré, mais uma vez, ó Rei da Glória, mais uma vez, ó Príncipe da Paz, diante da Tua presença que é bendita, diante, ó Pai, da Tua presença que é poderosa, eu me coloco em oração aqui nesta madrugada. Eu quero agradecê-lo pela vida desse ouvinte que está na sintonia, ó Pai, do programa A Madrugada do Socorro de Deus. Quero agradecer ao Senhor, ó Deus, porque eu estou diante do seu altar e eu não estou sozinho. Eu estou juntamente com esse irmão, juntamente com essa irmã, ó Pai, que está de joelhos dobrados, que está em oração. Nesse momento eu quero apresentar ao Senhor cada pedido de oração. Pessoas que nos ligaram aqui ao decorrer da programação e fizeram ali os seus pedidos, ó Pai, para que estivéssemos nesse momento intercedendo pelas causas e também pelas demandas de cada um deles. Eu oro, ó Deus, pela vida da nossa irmã Maria, lá de Bauru. Sim, meu Pai, a família dela eu quero colocar diante do teu altar. A vida ali do Valdir, a vida ali do Marcelino, a vida ali da Cleonice e todas as respectivas famílias dessas pessoas. A nossa querida irmã Ivone, lá de Curitiba, e todos os irmãos e irmãs, ó Pai, que estão na sintonia do programa Voz da Libertação. Pessoas que nos pediram oração através do nosso WhatsApp, ó Pai. Sim, são muitas mensagens, ó Deus, e nem todas nós damos conta de ler. Mas o Senhor sabe, o Senhor conhece a necessidade de cada um dos amados. E eu peço ao Senhor, ó Deus, pela sua infinita graça, pela sua infinita misericórdia, que o Senhor, nesta madrugada, atenda cada um desses pedidos de orações, que haja a manifestação do teu poder, que haja a manifestação da tua graça. Ah, Deus, que correntes sejam quebradas, que grilhões sejam esmiuçados, e que o teu bom nome, Deus, ele venha a ser glorificado, ele venha a ser exaltado, Rei da Glória. Eu deixo diante do teu altar e peço ao Senhor o grande agir, o grande trabalhar, o grande providenciar do Senhor. Senhor, meu Pai, nos ajuda, sim, que nesta madrugada haja curas divinas, que nesta madrugada haja, ó Deus, libertações. Pessoas que estão lutando contra a bebida alcoólica, pessoas que estão lutando contra o crack, pessoas que estão lutando contra a cocaína, pessoas que estão lutando, meu Deus e meu Pai, contra, ó Deus, tanto tipo de vício, tantas aflições, tantas perturbações, pessoas que não conseguem dormir, sofrendo com insônia, pessoas que estão acometidas, ó Pai, por uma depressão profunda, pessoas que estão, Senhor meu Deus, tomadas, ó Pai, pela ansiedade. Deus, que nesta madrugada esses males não resistam o poder que há no teu nome, ó Jesus Cristo de Nazaré. Eu repreendo todo mal, em nome de Jesus, que este mal não permaneça, mas que nesta madrugada caia por terra. Deus forte, Deus verdadeiro, Deus de misericórdia, estende as suas mãos e faz o que nós não podemos fazer. Realiza o que nós não podemos realizar e que a bênção do Senhor, uma vez mais, ó Pai, ela se manifeste trazendo livramento, trazendo salvação, trazendo libertação, trazendo curas, trazendo prodígios, trazendo milagres, ó Pai. Enquanto nós oramos, enquanto nós clamamos, eu coloco diante do teu altar aquele e aquela, ó Pai, que nesse momento está, ó Deus, pedindo a salvação do seu familiar, a salvação do seu ente querido. Sim, meu Pai, essa pessoa, ah, meu Deus, que nesse momento está, ó Pai, longe de casa, saiu, foi, ó Deus, curtir a juventude em lugares, ó Pai, ah, Deus, aonde a vida dele, aonde a alma dele corre risco, mas eu oro para que haja livramento, eu oro para que a bênção do Senhor vá ao encontro dessas pessoas e haja sobre ele, haja sobre ela uma verdadeira libertação. Pedimos a ti, ó Pai, confirma este grande milagre aqui nesta madrugada. Tem muitas pessoas que neste momento, ó Pai, estão deitadas, dormindo, descansando, mas tem outras que estão em oração e nós que estamos, ó Deus, acordados, estamos orando para que a bênção do Senhor alcance a todos, todos que fazem parte da nossa família, todos que fazem parte da nossa parentela, todos que fazem parte daqueles que para nós são pessoas e entes queridos. É, Deus, alcança de uma maneira esplêndida, de uma maneira gloriosa, de uma maneira poderosa, ó Deus verdadeiro. Enquanto nós estamos em oração, tem pessoas acometidas por enfermidades no corpo, enfermidades na alma, enfermidades, meu Pai, em todo o ser desta pessoa. Mas nós oramos nesse momento, ó Pai, para que, ah, Senhor, o teu nome seja glorificado, que esse câncer desapareça, que essa tuberculose desapareça, que essa AIDS desapareça. Sim, meu Pai, em nome de Jesus, faz um milagre nesta madrugada, realiza o impossível nessa madrugada, ó Deus, ó Pai, é para que o teu nome, ele seja glorificado, é para que o teu nome, Deus, ele seja engrandecido. Opera, Espírito Santo, enquanto nós estamos orando, enquanto nós estamos clamando, vai quebrando, Senhor, toda maldição. É, o adversário tem lançado maldições, o adversário tem usado pessoas que estão perto, que estão longe, ah, meu Pai, para lançar setas e dardos inflamados, ó Deus, mas nesta madrugada nós repreendemos todo mal. Nesta madrugada pedimos ao Senhor, confirma o teu milagre, confirma a tua providência divina. É, meu Rei, é, meu Salvador, confirma a tua graça de uma maneira esplêndida e também gloriosa. Vai nesta madrugada, Espírito Santo, visitando aqueles que estão caídos, visitando aqueles que estão prostrados, ó Pai, diante as adversidades. Estende as suas mãos, Estende as suas mãos, meu Pai, e faz o impossível. Torna a levantar o caído. Torna a colocar de pé o desanimado. Torna a dar força para o fraco, ó Pai. E que o teu nome, ó Jesus querido, ele venha a ser glorificado. Ele venha a ser exaltado. Eu creio, Senhor meu Deus. Eu creio, Senhor meu Pai. Sim, eu creio no teu agir. Eu creio no teu trabalhar. Eu creio no teu providenciar. E sem a tua presença não dá. Sem a tua virtude não dá. Ó Espírito Santo, ó Espírito da promessa, vai de encontro nesta madrugada, Deus. Vai de encontro nesta madrugada, Senhor meu Pai, e confirma o teu agir, e confirma o teu trabalhar, e confirma o teu providenciar, ó rocha inabalável. Pedimos ao Senhor, abençoa, meu Pai, os moradores da terra, abençoa a igreja, o povo de Deus, aqueles que clamam, aqueles que buscam, aqueles que pedem, meu Pai, queremos receber do Senhor, meu Pai, bênçãos espirituais, bênçãos materiais também, porque, Pai, estamos na terra e precisamos, sim, meu Pai, confirma agora, nesta madrugada, a tua mão, ó Deus verdadeiro, ó Deus de poder e glória, joga por terra, meu Pai, barreiras, muralhas, empecilhos que se levantam contra a vida do povo, a vida da igreja do Senhor. Repreende, meu Deus, e que nesta madrugada o inimigo da nossa alma não suporte, mas uma vez mais venha ao chão, ó Rei de toda a terra, ó Deus de todo o universo, confirma, meu Deus, a grande vitória, o grande milagre. Sim, ainda que o inimigo se levante, ainda que, ó Pai, as adversidades se manifestem, ó Deus, ao decorrer da nossa caminhada em ti, ó Jesus, eu sei que podemos vencer, porque está escrito que na tua presença, ó Deus verdadeiro, nós somos mais do que vencedores por aquele que nos deu a vitória, a saber, Jesus Cristo de Nazaré. Sim, meu Rei, sim, meu Pai, confirma agora, Jesus, confirma agora, Espírito da Verdade, porque sem a tua presença não dá, sem o teu Espírito nós não seremos jamais capazes de alcançarmos aquilo que o Senhor tem nos prometido, as bênçãos que o Senhor tem preparado para cada um de nós. Confirma o teu agir, Deus forte, confirma o teu agir, Deus verdadeiro, abençoa toda a nossa audiência, abençoa, sim, meu Rei, sim, meu Pai, todos aqueles que estão clamando, todos aqueles que estão pedindo, manifesta a tua vitória, Deus forte, manifesta a tua vitória, Deus verdadeiro, e joga por terra todo mal, e confirma o teu agir, abençoa aqueles que estão nesse momento, ó Pai, trabalhando, sim, pessoas que estão em pleno labor, meu Pai, os nossos irmãos vigilantes, os nossos irmãos caminhoneiros, os nossos irmãos, ó Pai, que estão, ó Deus, no QAP, sim, confirma a bênção, confirma a vitória, ó Deus forte, abençoa a Polícia Militar, abençoa, ó Deus, o SAMU, abençoa, ó Papai do Céu, todos os órgãos, ah, meu Pai, ah, meu Deus, que estão em pleno funcionamento, é, meu Pai, os profissionais da área da saúde, vai abençoando, vai guardando, vai sustentando, vai fortalecendo, com a tua mão que é bendita, com a tua mão, ó Pai, que é poderosa, porque a bênção do Senhor, ela enriquece e não traz dores, ó Pai, e nós cremos que esta bênção já está sendo derramada sobre a nossa vida, já está sendo derramada sobre a nossa casa, já está sendo derramada sobre a nossa família, e nós vamos viver um milagre, nós vamos testificar do milagre, ó Pai, que vem das tuas mãos, que vem das tuas mãos, ó Deus verdadeiro, te damos graças nesta madrugada, te damos todo louvor nesta madrugada, ó Deus, ó Pai, porque estamos convictos, ó Pai, ah Deus, que o teu Espírito está operando, que o teu Espírito está manifestando, meu Pai, o teu agir, o teu trabalhar, o teu providenciar, é Deus forte, é Deus verdadeiro, te damos honra, te damos o louvor, te damos, ah, meu Pai, toda a exaltação, quebra grilhões, sim, pessoas que estão oprimidas, pessoas que estão, ó Pai, no charco do lodo, no lamaçal do pecado, estende as suas mãos, ó Pai, estende as suas mãos, ó Deus, e confirma a tua graça, e confirma a sua misericórdia, confirma, meu Deus, confirma, meu Salvador, confirma, meu Redentor, esta provisão, esta providência que vem das tuas mãos, ó Pai, te damos graças, te damos honra e ação de graças, ó Deus, muito obrigado pela certeza da comunhão, pela certeza, ó Pai, da intimidade para com o teu Espírito, para com a tua presença. Sim, meu Pai, nos dê, ó Deus, um domingo abençoado. É, Pai, porque, ó Deus, se nós não começarmos a nossa semana bem, ó Pai, ó Deus, então será difícil. Ah, Papai, por isso consagramos ao Senhor esta semana que se inicia e pedimos vitória, pedimos livramento, pedimos providência divina. É, Papai, toma o culto. Ó, Deus, que daqui a pouquinho, às 7 da manhã, vai se iniciar o culto das 7, o culto das 9, o culto das 11:30, o culto das 15 e também o culto das 19 horas aqui em nossa sede mundial. Confirma a vitória, o milagre, a providência. Usa, meu Pai, cada irmão, cada irmã que vai contribuir de alguma maneira para o bom andamento da tua obra. Assim nós te pedimos e assim nós te agradecemos pela fé em nome de Jesus.

0: 2:29 em São Paulo. É, que Deus abençoe você que orou juntamente comigo aqui na madrugada do Socorro de Deus. Eu quero fazer nesse momento um convite muito mais do que especial. Eu quero convidar você que ainda não tomou a decisão por Cristo e você também que está afastado dos caminhos do Senhor. Eu gostaria que você fizesse a oração de confissão a Deus, repetindo comigo as seguintes palavras: Soberano Deus e eterno e querido Pai, diante da tua face eu estou e diante da tua face eu confesso o nome de Jesus Cristo como único, exclusivo, eterno e também suficiente Salvador. Peço perdão pelos meus pecados e creio na redenção que há por meio da fé em Jesus Cristo. Senhor, segura nas minhas mãos, derrama sobre mim do Espírito Santo de Jesus, para que eu possa permanecer na fé e seguir ao Senhor até que o Senhor venha arrebatar a igreja do Senhor Jesus. Pedimos, ó Pai, pela fé, em nome de Jesus.
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0: 2:32 em São Paulo. E agora nós vamos para o quadro Bíblia em Foco. É com o nosso irmão pastor Aaron de La Lande, e ele vem trazendo o tema Deus não é culpado. Seja edificado por essa porção da palavra de Deus. Eu já volto com você.
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4: Olá, ouvintes, a paz do Senhor. Eu sou o pastor Aaron Dulland e quero compartilhar com vocês a palavra do Senhor. E o tema de hoje é Deus não é culpado. O livro de Isaías, no capítulo 59, ele vai nos trazer aqui o texto. O verso primeiro: a mão do Senhor não está encolhida para que não possa salvar, nem o seu ouvido agravado para que não possa ouvir. Mas os nossos pecados fazem separação entre vós e o vosso Deus, e os vossos pecados esconderam o seu rosto de vós, de modo que não vos ouve. A palavra do Senhor vai nos trazer neste contexto, e é um momento em que o povo de Israel está a acusar Deus de os ter deixado e abandonado. Eles acusam o Senhor de que o Senhor não está próximo a eles, o Senhor não liga mais. Mas é um povo que vem de uma sequência de muitos erros, de muitas falhas, e a todo momento, quando as coisas se agravam, parece que Deus é o culpado. Parece que Deus é o errado na história. Parece que Deus, que é o Todo-Poderoso, soberano, é aquele que não ouve a nossa oração. Você vai lembrar muito bem, e a história nos remete isso, a Adão e Eva. Adão e Eva pecam contra o Senhor, e Adão vem e quer culpar Deus por lhe ter dado uma esposa, uma companheira. Deus criou simplesmente a mulher. O desejo do coração de Adão foi realizado pelo Senhor. E até que tudo estava bem, Deus ainda então, aquele grande Senhor, aquele majestoso, que cria as coisas para a glória do seu nome. A partir do momento em que Adão e Eva pecam, Deus agora é culpado. Deus não foi culpado antes, Deus é culpado agora. Porque quando estava tudo bem, então a vida caminhava sem problema nenhum. Eva peca, come do fruto, iludido pela serpente, e então Adão também come, sabendo ele que não poderia, mas pela sua companheira, motivado a isso, ele come daquela fruta, e agora os dois são excluídos da presença do Senhor e do paraíso. Ali se dá a queda do homem e o início de toda uma geração que iria pecar contra Deus. Enquanto Adão e Eva estavam bem no paraíso, Deus era bom. Quando eles pecam, Deus vem tirar satisfação, Deus se torna o culpado. A mesma coisa acontece com a Torre de Babel. Os homens estão juntos a querer construir uma torre. Para quê? Para chegar aonde Deus está. O homem quer se igualar a Deus. O homem quer se tornar até um pedaço daquilo que é Deus. A intenção do homem é chegar no lugar aonde Deus está. E a palavra do Senhor vai dizer que ninguém jamais viu a Deus, a não ser aquele que esteve com ele, veio para a terra, para perdoar os pecados daqueles que foram feitos pela mão do Senhor. E a Bíblia diz que por causa disso, então, Deus tem que confundir as línguas dos homens, e eles vão se subdividir por causa da questão da língua. Cada um vai falando a sua língua e eles vão se unindo em grupos e se dispersam sobre a terra. Você repara que o profeta Isaías está trazendo aqui um contexto e Deus tem trazido ao conhecimento do povo. E ele vai dizer, a minha mão não está encolhida e nem o meu ouvido surdo nem agravado. O que Deus está a dizer é, eu sou Deus, eu continuo no mesmo lugar, eu continuo do mesmo jeito. Eu trabalho da mesma forma. O problema não sou eu, são vocês. Porque são os vossos pecados que vos afastam de mim. São os vossos pensamentos que vos afastam de mim. São as vossas mãos, o verso 3 vai nos dizer. São as vossas mãos contaminadas de sangue. E os vossos dedos que carregam maldade. Pior ainda, os vossos lábios que falam mentira. Que vos afastam de mim. E aí você começa a entender que é o homem que se distancia de Deus. É o homem que se afasta. É o homem que nega a Deus. É o homem que não quer Deus. E a prova concreta são os dias que nós vivemos. As pragas, as pestes, as mortes. Sempre existiram pragas, sempre existiram pestes, sempre existiram. Mas o homem nunca se propôs a se aproximar de Deus. Quanto mais existem essas questões naturais, biológicas, científicas, o homem tem a tendência a se afastar de Deus. Deus não é culpado pela ignorância do homem não reconhecer a sua soberania. Deus não é culpado pela intenção do homem não reconhecer a graça do Senhor. Deus não é culpado em que o coração do homem só deseja maldade. Deus não é culpado em que o homem só vive com mentira atrás de mentira. Mentiras políticas, mentiras econômicas, mentiras sociais, mentiras no casamento, mentiras entre pai e filhos, mentira, não é, entre patrão e empregado, empregado e patrão. O mundo vai vivendo e Deus se torna culpado de tudo aquilo que nós produzimos. Mas Deus não é culpado. São os nossos pecados. E a Bíblia vai dizer, neste capítulo 59 de Isaías, as nossas línguas pronunciam perversidade. E o verso 4 traz uma verdade que nós precisamos ter ela em nosso coração. Ninguém clama pela justiça. Ninguém busca o direito com a verdade. Ao invés disso, confiam no que é vão, falam mentiras, engravidam do mal e dão à luz a maldade. Este mesmo povo que estava a dizer que Deus não ouvia as suas orações, que Deus os havia abandonado, é o mesmo povo que abandonava Deus pelo bezerro de ouro. É o mesmo povo que no deserto murmurou porque estavam cansados de comer maná. Era o mesmo povo que murmurava quando havia carne e sobejava. Era o mesmo povo que reclamava quando estava em frente ao mar Mara ou ao mar Vermelho. Era o mesmo povo que reclamava, que reclamou quando Moisés esteve no monte e levantaram um bezerro de ouro. Foi o mesmo povo que ouviu a murmuração, ouviu Coré, Datã e Abiú. O mesmo povo que esteve lá a todo instante, a todo momento, Deus fazia um milagre, glorificava a Deus, depois o abandonavam. Deus dava uma resposta, glorificava a Deus e eles o abandonavam. E aí, quando a coisa aperta, quando a dificuldade chega, quando os problemas vêm, Deus é o culpado. Porque Deus não é obrigado a ouvir quando nós queremos. Não. Às vezes a nossa vida está toda ela destrambelhada, toda ela de qualquer maneira, e nós depois queremos nos apresentar a Deus como se fôssemos inocentes na nossa culpa, como se fôssemos puros no nosso pecado, como se fôssemos verdadeiros nas nossas mentiras. E Deus, ele não vai fazer isso, porque ouvinte, Deus é soberano, Deus é o Todo-Poderoso, Ele é majestoso, Ele é glorioso, só Ele é o Rei da Glória. E eu não posso engravidar do mal e dar à luz o bem, eu vou dar à luz a maldade. E o que é que o profeta quer dizer? É que do centro da nossa vida, a centralidade da nossa vida é a maldade. E tudo que nós produzimos desse mal é isso. Não há nenhum sequer que queira fazer o bem. Não há nenhum sequer que queira falar o bem de alguém, produzir o bem de alguém. Nós procuramos sempre traduzir as nossas forças para que haja fraqueza do nosso irmão. E a Bíblia vai dizer, neste capítulo 59, e no verso 7, que os pés correm para o mal e se apressam para derramar sangue inocente. E os pensamentos são pensamentos de maldade, a desolação e a destruição acham-se nas suas estradas. Você não acha que é o que nós estamos a viver nos dias atuais? Você não acha que é o que nós temos vivido hoje, no meio da nossa sociedade, no contexto mundial? É sangue para todos os lados, é morte para todos os lados. A ganância, o orgulho, a soberba, o pecado tem chegado às narinas de Deus. E pela vontade permissiva de Deus, Deus permite sim com que esses males venham. E a Bíblia vai dizer, e Cristo foi quem disse isso, é só o início, o prenúncio das dores que vão se aproximar. E elas vão se aproximar para que o mundo entenda que só Deus tem o poder. Só Deus tem o poder de salvar o homem, de transformar o homem e de operar milagres e sinais. Só Deus tem o poder para ele mesmo ser adorado. Mas o homem prefere praticar o mal e culpa Deus. Ai, olha, porque a morte chegou, Deus é culpado, porque não livrou aquela pessoa que morreu, Deus é culpado, porque deu o tsunami lá na Ásia, Deus é culpado, porque em África se morre de fome, Deus é culpado, por causa do sertão, Deus é culpado, por causa do terremoto no Haiti, Deus é culpado, por causa da guerra, Deus é culpado.

0: Reconhecemos que o homem tem dado lugar à ganância, à usura. Deus se torna culpado de tudo aquilo que o homem não consegue responder. Deus é completamente culpado de tudo aquilo que o homem não consegue administrar. Deus se torna culpado pelos nossos erros, pelas nossas falhas. E não pode ser assim. Deus não é culpado. A Bíblia vai dizer que é um casal que combina ajudar a obra do Senhor, Ananias e Safira. Eles vendem a propriedade. Quando o dinheiro está em mãos, eles percebem que aquele dinheiro era muito alto. E em seu coração eles intentam enganar. E chegam perante o apóstolo Pedro e vão dizer: olha, vendemos por este valor. E Pedro olha para ele e diz: por que tu mentiste ao Espírito Santo? Olha a gravidade. Era tão mais fácil se ele tivesse dito: olha, Pedro, nós vendemos a propriedade por tanto e vamos doar tanto para a igreja ou para a obra, para o campo missionário, vamos doar tanto para que o nome do Senhor seja glorificado. Não teria problema nenhum ser verdadeiro, mas porque queriam uma aparência de santos, queriam que as pessoas olhassem para eles como se eles fossem, não é, os melhores daquela comunidade, porque ajudaram com tudo que tinham, sendo que era mentira, porque Deus conhece os corações. E por causa daquela mentira e por causa daquele gesto, ele cai duro por terra e morre. A sua esposa vem, Safira, e conta a mesma mentira que o seu esposo contou. E do mesmo jeito que aconteceu com Ananias, acontece com Safira. Morreram por causa do pecado. Ouvinte, o pecado tem destruído o homem. O pecado tem arruinado vidas. O pecado tem destruído corações. O pecado tem arruinado casamentos. O pecado tem arruinado lares. O pecado tem tirado comunhão de muitas vidas. E o pecado, ele vem de forma subtil. O pecado, ele vem de forma imperceptível muitas vezes. E nós damos lugar a isso. Deus não é culpado. Então que nós possamos assumir os nossos erros. Que nós possamos assumir as nossas culpas. E ao invés de querer culpar Deus e dizer: olha, vou sair da igreja porque Deus não me responde, reveja os seus conceitos. Vou abandonar a Jesus Cristo, vou mudar de igreja, vou sair da igreja, vou deixar de servir a Jesus porque eu oro e Deus não me ouve, Deus não me atende. A minha mão não está encolhida para que não possa salvar, e nem o meu ouvido agravado para que não possa ouvir. Reveja o seu conceito, reveja a sua língua, cuide da sua boca, do seu pensamento, do seu sentimento, do seu olho. Cuide das suas mãos. E ao invés de culpar o Senhor, entenda: o culpado somos nós. Quem peca somos nós. Deus não é culpado.
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0: meu nome é Daniel. Eu comecei a usar droga, eu tinha era 15 anos. A primeira droga que eu conheci foi a maconha. Eu comecei na maconha. Quando a maconha não fazia mais efeito, eu comecei a usar na cocaína. Eu comecei a usar cocaína. Depois a cocaína não fazia mais efeito, aí eu passei pro crack. Eu cheirava tanta cocaína que saía sangue do lado do nariz, aí passava o cheirar do outro, aí eu punha sangue do outro, aí quando não dava jeito de cheirar porque o nariz estava sangrando, aí eu punha ela na mão e comia. E quando eu passava a comer ela, que eu ficava todo anestesiado por dentro, eu punha ela na água e misturava ela na água e tomava. Aí passou a cocaína não fazer mais efeito. Aí eu passei pro crack. Aí do crack eu fumava o crack na latinha com cinza de cigarro. E quando não fazia mais efeito naquela cinza de cigarro, passei a usar no bombril. E quando era no bombril, eu punha ela no bombril, punha no canudinho. Aquele canudinho pegava fogo, queimava de uma vez, entrava pra minha boca, queimava minha garganta, fritava todos os meus lábios. Quando eu passei a usar a droga, eu fiquei pesando 30 quilos. Eu ficava a pele e o osso, tava o esqueleto. Eu ficava, era a noite e o dia, usando o crack. E pensava que não tinha jeito. Eu escolhi as drogas, eu perdi minha família inteira. Perdi pai, mãe, assim, abandonei minha família. E o inimigo já tinha planejado de levar a minha alma. Só que o Senhor me deu livramento, porque foi no momento que eu estava lá drogado e o Senhor Jesus me deu esse livramento e o Senhor me deu esse escape, saindo do meio daqueles homens que Deus me deu esse livramento. Aí eu fui, me confessei o Senhor. Senhor, se realmente o Senhor me ama, o Senhor me chamou, o Senhor me liberta para que eu venha ser liberto, para nunca mais usar a droga. E o Senhor, no mesmo instante, no mesmo dia, o Senhor me libertou. E hoje eu sou lavado e remido no sangue de Jesus por 5 anos de libertação. Hoje a minha vida é abençoada. Hoje eu sou feliz com Deus. Hoje eu tenho a minha alegria. E todos os dias que o Senhor tem me alegrado, todos os momentos, em todo o tempo, que o Senhor tem me dado alegria. Alegria que eu pensava que eu tinha alegria, eu não tinha alegria, eu tinha era tristeza. E eu sorria, eu ria, mas por dentro eu estava chorando. Por dentro o meu coração sangrava de tristeza. E hoje eu sou feliz e alegre com o Senhor Jesus. E aqueles que estiver ouvindo, que estiver na droga, que estiver usando droga, que pensa que não tem mais solução, mas Jesus é a solução, como ele me libertou. Aquela região que me via não dava nada por mim. Falava que eu era um perdido, que para mim era só a morte. Mas Jesus me libertou. E hoje eles me veem diferente. Hoje eles nem acreditam na pessoa que eles veem, que eles falam, você está diferente, você mudou. E eu andava a pele e o osso. E hoje, graças a Deus, Jesus me lavou por dentro e por fora. E sou feliz com Jesus. Esse é meu testemunho. Daniel Martins Vidal da Cruz. E eu congrego na Igreja Pentecostal Deus e Amor, São Bernardo Campo, da Vila Esperança.
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Caro ouvinte, gostaria de convidar você para nós buscarmos a presença do nosso Deus. Eu sei que Deus vai ouvir o nosso clamor nesse dia. Se você tem condições até de dobrar o seu joelho aí, se você não tem condições também, não, tudo bem, não tem problema. O importante é que você, nesse momento, fique focado em Deus, não perca o foco. Nós vamos buscar a presença de Deus.

Grande Deus, poderoso Pai, estamos na presença do Senhor mais uma vez, nesse dia, Senhor. Só temos a agradecer pelo privilégio de ainda estarmos aqui, enquanto tanta gente já tem ido, Senhor. E sabemos que agradeceremos o Senhor ainda por muito tempo, porque o Senhor tem sido a nossa fortaleza, o nosso socorro, a nossa ajuda. Muito obrigado, Senhor meu Deus, muito obrigado mesmo de todo o nosso coração. Senhor, nós glorificamos o nome do Senhor porque o Senhor é grande. Sabemos que o Senhor é o único Deus verdadeiro, Deus criador dos céus e da terra, Deus criador de todas as coisas. Senhor meu Deus, eu sei que eu estou orando neste momento com muita gente, Senhor. Muitas pessoas em situações diferenciadas, algumas pessoas, ó Deus, com problemas familiares, algumas pessoas com problemas de enfermidade, algumas pessoas com problema de desemprego, alguns, ó Deus, sofrendo terrivelmente, problemas espirituais, enfim, Senhor, são tantas questões que para mim me parece impossível colocar diante do Senhor a situação de cada um. Eu sei que eu posso generalizar, ó Deus, colocando diante do Senhor os problemas do povo. Mas sei também, ó Pai, que cada pessoa que ora pode colocar diante do Senhor pessoalmente a sua questão, o seu problema. Senhor meu Deus, Senhor meu Pai, eu agradeço, Senhor, pelos cultos que nós estamos realizando, pelas almas que foram tocadas, por vidas que vieram à sua presença, e peço ao Senhor que o Senhor continue fortalecendo essas pessoas no seu amor, na sua graça. Deus de poder, Senhor da glória, em nome de Jesus Cristo, nós queremos ver o Senhor operando maravilhas, nós queremos ver o Senhor fazendo sinais, nós queremos ver o Senhor fazer tudo, Senhor, que lhe é próprio, para alcançar tantas vidas, tantas pessoas em necessidades extremas, tanta gente, ó Deus, num estado de sofrimento sem igual. Perdoa os nossos pecados, meu Deus. Nós somos pecadores e sabemos, ó Pai, que não são poucas as vezes que nós oramos, mas parecemos estar batendo, ó Deus, em algo que não permite subir a nossa oração diante do trono da tua misericórdia. Por isso, ó Deus, purifica-nos de todo mal. Perdoa os meus pecados, ó Deus, perdoa os pecados desse ouvinte, porque nós queremos orar e saber, ó Deus, que o Senhor está recolhendo a nossa oração. Queremos orar, ó Deus, e saber que o inimigo está sendo envergonhado, acima de tudo, ó Deus, pela sua bondade. Não é porque nós temos feito alguma coisa que nos faça merecer a atenção do Senhor, ou quem sabe, sejamos nós, ó Deus, portadores da basófia de dizer que estamos merecendo o milagre do Senhor, a cura ou coisa assim. Não, Senhor. Sabemos muito bem que, acima de tudo, nós estamos, ó Deus, fazendo com que a misericórdia do Senhor aconteça na nossa vida. Estamos, ó Deus, abrindo os nossos corações, permitindo agir da sua misericórdia. Deus de poder, Deus de misericórdia, obrigado por ser o nosso Deus, obrigado por ser a nossa fortaleza, o nosso socorro presente na hora da angústia. Bem sabemos, ó Pai, que realmente, Senhor, são tantas situações que, se nós não contássemos com a sua graça, se nós não contássemos com a sua misericórdia, nós já estaremos mortos, já estaríamos acabados de uma vez por todas. Senhor, eu quero começar a apresentar ao Senhor situações tão difíceis, ó Deus, mas que eu sei que muita gente está passando por essas situações. A situação desse corpo ainda infantil, que não sabe se expressar, que tem buscado a medicina, mas a medicina também não tem conseguido diagnosticar o que esse corpo está vivendo, o que essa vida está vivendo. Senhor meu Deus, Senhor meu Pai, em nome de Jesus Cristo, queremos ver a cura acontecer
nessa criancinha. Queremos ver, ó Deus, se necessário for, um milagre acontecer nesse corpinho, Senhor meu Deus, que basicamente jaz nessa cama, nesse leito de hospital, trazendo as lágrimas dessa mãe, desse pai, dessa família. Senhor meu Deus, nós queremos ver o Senhor curando agora, porque sabemos que isso glorificará o nome do Senhor, isso exaltará o nome do Senhor. Queremos ver, ó Deus, o Senhor realmente fazendo coisas grandes, tremendas, abençoando, Senhor. Queremos ver o Senhor abençoando essa vida. Queremos ver o Senhor levantando da morte esse corpo abatido e basicamente sem nenhum fôlego. Senhor meu Deus, eu já agradeço antecipadamente as operações que o Senhor faz. Claro, ó Deus, que apresento a fragilidade infantil, mas não posso deixar de apresentar, Senhor meu Pai, as pessoas de um modo geral. Tanta gente viciada, Senhor. Tanta gente que todo dia atravessa um vale. Quantas pessoas que todos os dias sabem que se chegarem ao final dele, terão vencido diretamente a morte. Em mais uma oportunidade, mais uma ocasião. Nós estamos lutando, ó Deus, em oração. Estamos com o batalhão da fé, Senhor. Estamos com o exército da libertação, ó Deus. Na verdade, são grupos designados para estar orando e jejuando em prol da libertação de tantas vidas. Senhor, nós estamos em jejum e oração. Não por nós mesmos, ó Deus. Nós estamos agindo altruisticamente, Senhor, pedindo ao Senhor para agir em favor de outras pessoas. Meu Deus, nós queremos do seu poder, Senhor, queremos mais e mais de ti. Vem com o seu poder, ó Pai, vem com a sua misericórdia, ó Deus, fazer com que estas vidas sejam abençoadas, com que essas vidas sejam tocadas pelo Senhor. Quanta gente, ó Deus, tinha uma vida normal. Até o dia, Senhor, que foram enganadas. Até o dia, ó Deus, em que uma ação fora daquilo que deveria ser, em que o domínio próprio deveria estar imperando, essa pessoa experimentou o crack, experimentou a maconha, experimentou a cocaína, o ônix, o ópio, experimentou a morfina, experimentou a cola de sapateiro, experimentou, ó Deus, qualquer tipo de barbitúrico. E agora, meu Deus, essa pessoa já não vive mais. Depois de experimentar, aí sim, meu Pai, de uma vez por todas, foi o domínio dessa pessoa e passou a imperar sobre ela e nela o poder das drogas. Eu sei, ó Deus, que o diabo disse a ela: bem-vindo ao meu império. O império das drogas, o império da morte, o império da destruição. Meu Deus, eu sei, Senhor, que não são somente as pessoas que estão nas ruas, não são somente as pessoas que abandonaram as suas casas e vivem nessa vida miserável. Eu sei, ó Deus, que nessa mansão também tem droga. E eu sei que nesse apartamento finíssimo também tem droga. Eu sei, Pai. Eu sei, ó Deus, que nessa escola riquíssima, nessa escola onde está a nata da sociedade, também estão ali as drogas, levando gente, ó Deus, de possessão, gente de futuro, também a esse mundo de destruição. Sei, ó Deus, que não são só os miseráveis nas praças que estão sendo involucrados, massacrados, dominados pelas drogas, tanto as lícitas como também as ilícitas. Sei, Senhor, que na mansão tem o álcool. Sei, ó Deus, que na pobreza também tem o álcool. Se alguns abusam do scotch, do uísque, da cerveja, dos vinhos mais caros, tem também aqueles que se deixam levar pela pinga, pela cachaça, pela manguaça,
Sim, Senhor meu Deus. Quantas pessoas tomam o próprio álcool puro? E quanta gente está morrendo? Se as autoridades declaram a Deus uma questão não só social, mas uma questão a Deus de saúde pública. Senhor, eu diria muito mais. Eu diria, ó Deus, que é uma questão de vida e morte. Eu peço ao Senhor que o Senhor nos use, Senhor. Que o Senhor use, ó Deus, aqueles que batalham, aqueles que oram, jejuam, para que nós possamos alcançar essas vidas. Para que nós possamos, ó Deus, alcançar essa pessoa miserável, pobre, que nada tem e faz das ruas a sua casa, e que nós possamos alcançar também essas pessoas que têm tudo, mas ao mesmo tempo não têm nada, Senhor, porque a realidade é que elas estão no mesmo patamar de escravidão. Senhor meu Deus, Senhor meu Pai, eu peço ao Senhor em nome de Jesus. Eu sei que as minhas palavras, se o Senhor não ouvi-las, serão apenas palavras. Mas sei, ó Deus, que as nossas palavras, eu digo as minhas, juntamente com as palavras de oração que todo o povo está fazendo comigo agora, se o Senhor atender, não serão apenas palavras, mas serão orações ouvidas. E sei, Senhor meu Deus, que o mistério das libertações, das curas, ele estará acontecendo, Senhor, em tantas vidas, em tantas situações, em variadas situações, e o nome do Senhor estará sendo glorificado. Quanta gente, ó Deus, tem buscado tanta coisa. Eu sei que a necessidade, Senhor meu Deus, juntamente com a ignorância, leva tanta gente a buscar tantos lugares. E essas pessoas têm se aprofundado cada dia mais num labirinto de horrores. Senhor meu Deus, essas pessoas têm acumulado cada dia mais sobre si demônios e mais demônios, enfermidades e enfermidades. Sei, ó Pai, que um pai, uma mãe, um filho fariam qualquer coisa pelo bem-estar da família. E que essas pessoas tomem a atitude correta, ó Deus, não buscando em demônios a libertação da opressão que ele mesmo impõe, não buscando em lugares errados com os próprios demônios a libertação para a prisão que ele mesmo impõe. Ah, meu Deus, o meu coração se estremece perante o Senhor e se entristece diante da situação que tem levado tantos jovens, mesmo os não jovens, a essa situação promíscua, a essa situação, Senhor meu Deus, de violência. Quantos jovens têm falecido tão cedo, Senhor? Recentemente, ó Deus, tivemos questões de jovens que não alcançaram nem a sua adolescência, morrendo prematuramente por causa de drogas, por causa da violência, por causa do caos social que nós estamos vivendo. Bem entendemos, ó Pai, que os que deveriam dar exemplo não dão. Bem entendemos, ó Deus, que a corrupção, que neste país já chegou a ser chamada de endêmica, e eu me recuso a acreditar nisso, meu Pai. Senhor, meu Deus, infelizmente nós temos visto muita coisa ruim que remete à nossa juventude, o nosso país, à desesperança completa. Mas, Senhor Jesus, o Senhor é a nossa esperança. Que o Senhor seja o nosso socorro. Venha em nosso socorro, ó Deus. Fazendo, ó Deus amado, vir à tona todas as artimanhas satânicas, para que possamos reconhecer o adversário e lutar contra o adversário certo. Quanta gente, meu Deus, está apanhando do João,
e lutando contra o Joaquim. Quanta gente está levando safanadas de Satanás e está lutando contra o adversário errado. Meu Deus, nós queremos ver, ó Pai, a revelação do Senhor. Revela, ó Deus, revela, ó Pai, a esse coração, a essa vida, a essas pessoas, quem é realmente o adversário, para que nós possamos unir as nossas forças e dentro desse exército do Senhor, tendo o Senhor como nosso Senhor, o nosso general, que nós possamos, ó Deus, saber que a nossa luta não é contra a carne, nem também contra o sangue, mas é contra toda a potestade e principados, todas as hostes espirituais, contra os demônios, contra esses espíritos malignos, destruidores de famílias, que destroem também ministérios pastorais, quantos pastores, ó Pai, quantos daqueles que nós já os consideramos há tanto tempo, ou considerávamos homens de Deus, quantos valores, quantos jovens, quantas pessoas promissoras na sua obra, foram vencidas por demônios, por setas do ganho fácil, da fornicação, do adultério, pelas mentiras, pelo orgulho, pela sedução de uma vida política. Senhor meu Deus, Senhor meu Pai, a sedução da fama. Nós queremos ver o Senhor agindo, Senhor. Eu não conheço os corações, mas eu conheço o Senhor, meu Deus. Eu bem conheço o Senhor. Eu sei que quando o Senhor age, Senhor meu Deus, o Senhor levanta o caído. Eu sei que quando o Senhor age, Senhor meu Deus, e há espaço para agir no coração, o Senhor tira da miséria extrema o miserável que jaz à beira da morte e o transforma num arauto do Senhor. Nesse momento, ó Pai, eu sei que o Senhor é poderoso para visitar essa pessoa que se encontra largada depois de ter conhecido a sua palavra. Eu sei que o Senhor é Deus poderoso para levantar essa pessoa. Esse que Satanás, ó Deus, está fazendo dele um verdadeiro tapete, um capacho. E sei que o Senhor é poderoso para transformar esse farrapo humano num servo do Senhor, numa serva do Senhor. Meu Deus, meu Pai, eu creio nas ações do Senhor. Eu creio no agir das tuas mãos. Vem agir, ó Deus, eu creio que o Senhor está ouvindo a minha oração. Sei, ó Pai, quem sou. Sei, ó Deus, da minha vida. Sei, ó Deus, que sou carente da sua misericórdia. Sou carente do seu amor. Mas conheço o meu coração, ó Deus. Sinceramente, ó Pai, o único coração que a mim interessa conhecer é o meu mesmo. Sei, ó Deus, que tenho me esforçado na sua obra. E sei que a minha oração é sincera, Senhor. Sei, ó Deus, que não estou orando para me apresentar, para me fazer passar por melhor do que qualquer um. E sei que o Senhor está ouvindo o meu clamor. Sei que o Senhor está visitando essa casa agora, esse manicômio. Sei que o Senhor está visitando essa pessoa que está no mundo das drogas. E sei que lágrimas estão rolando por esse rosto. Esse rosto cansado do sofrimento, meu Deus. Esse rosto, ó Deus, que mostra o seu abatimento depois de tantos anos carregando esse fardo, fazendo sofrer essa família. Ah, Senhor meu Deus, eu sei que o Senhor está agindo também nas minhas lágrimas. Eu sei que o Senhor está agindo, Senhor meu Deus, na minha oração. Eu peço ao Senhor que o Senhor visite essa pessoa que está, Senhor, no emaranhado do mal. Essa pessoa, Senhor meu Deus, que está à beira da morte. Essa pessoa, meu Deus, que quer sair da situação que está. Essa pessoa que não quer continuar, ó Deus, nesse vale onde já não bate mais o sol.
Essa pessoa, Senhor meu Deus, que quer sair desse deserto onde a semente já não mais germina. Essa pessoa que quer, meu Deus, sair da escravidão imposta pelo inimigo. Eu te repreendo, inimigo. Meu Deus, eu estou repreendendo o inimigo. Em nome de Jesus. Caia por terra, Satanás. Caia por terra, espírito imundo. Você colocou essa pessoa nesse leito. Os médicos já estão desesperados porque não acham essa enfermidade. E em muitos casos, quando acham a enfermidade, entendem que a medicina já não tem mais condições de fazer com que esses corpos sejam reanimados. Meu Deus, são mortos-vivos. É, meu Deus, são mortos-vivos. São vidas que já não vivem mais. São vidas, ó Deus, que já desistiram da vida. O Senhor é poderoso. O Senhor é poderoso para agir agora. Quanta gente envolvida, meu Deus, nesses processos de morte. Quantas pessoas envolvidas no processo também, ó Deus, não da enfermidade da carne. Mas quantos mentirosos contumazes insistem em mentir contra a verdade, tentando deturpar o andamento da sua obra. Quantas pessoas são vítimas dessa língua ferina, invejosa, mentirosa e maligna. Meu Deus, o Senhor é poderoso, Senhor. Sei que do Senhor não se zomba. Eu sei que o Senhor é Deus vivo. Em nome de Jesus, ó Deus, toma posição agora. Eu repreendo esse demônio que levou essa vida para a cama, o leito da morte. Essa vida, ó Deus, desenganada. Cura essa doença agora, meu Pai. Eu sei que o Senhor pode fazer estremecer essa carne agora, porque o Senhor é Deus. E eu peço ao Senhor em nome de Jesus e evoco as suas promessas, Senhor. Eu sei, ó Deus, que pedindo ao Senhor, em nome de Jesus, o Senhor fará e o nome do Senhor será glorificado. Opera agora, ó Deus, nos encarcerados, pessoas que são vítimas delas mesmas, mas também vítimas do diabo, também vítimas de uma sociedade injusta, vítimas de tanta coisa, mas ao Senhor, eu sei, ó Pai, ao Senhor reservará, Senhor, ó Deus, a ação de libertação dessas vidas, primeiramente passando pelo processo espiritual, libertando essas vidas, ó Deus, e dando a elas, ó Deus, não a sensação, mas a certeza que os pecados foram perdoados e que elas podem vislumbrar agora a esperança da sua glória, do seu poder, dos benesses do Senhor. Guardai as famílias, ó Deus, a minha família, a minha esposa, os meus filhos, os cultos anunciados. Meu Deus, em nome de Jesus, que a bênção do Senhor esteja sobre nós. Nós glorificamos o Senhor. Nós exaltamos o nome do Senhor por tudo quanto o Senhor está fazendo nesse momento. Em nome de Jesus Cristo. Amém, Senhor.

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2: Ele respondeu: porque a fé que vocês têm é pequena. Eu asseguro que se vocês tiverem fé do tamanho de um grão de mostarda, poderão dizer a esse monte: vá daqui para lá, e ele irá. Nada será impossível para vocês. Mateus 17:20.
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0: Por natureza, o homem é esquecido. Esquece dos fatos, datas, pessoas e compromissos. Por outro lado, a tendência humana é para não esquecer certos fatos que ocorrem na vida. Principalmente quando se trata de perdoar ou pedir perdão. Vemos e ouvimos muitas pessoas afirmarem: eu perdoo, mas não esqueço. Perdoo, mas não quero mais amizade com ele ou com ela. Isto não é perdão. O perdão que a Bíblia ensina é cheio de amor, misericórdia. E normalmente, se perdoando, se esquece, se sepulta no passado. Isso é possível se a pessoa experimentar o perdão divino, tornando-se revestida do grande amor de Deus. Deus é onisciente, é onipresente, é onipotente, mas, sem dúvida alguma, Ele esquece dos nossos pecados. Pois eu mesmo, o Senhor de Israel, apago as tuas transgressões por amor de mim, e dos teus pecados eu não me lembro mais. O Senhor Deus lança os teus pecados perdoados para trás de suas costas e joga nas profundezas dos mares. Caro amigo ouvinte, o sangue de Jesus Cristo nos purifica de todo pecado. Através do seu sangue que temos a comunhão uns com os outros. E o sangue do Cordeiro de Deus, o Filho de Deus, nos purifica de todo pecado. Isso se conhecermos a Jesus Cristo e sabermos que Ele é o Senhor. Mantemos a comunhão uns com os outros. E o sangue do Cordeiro nos purifica, nos lava e nos limpa de toda iniquidade. Amigo ouvinte, pare, pense, confesse os seus pecados. E a partir de hoje, você será uma nova pessoa em Cristo Jesus, o Filho de Deus. Aprenda a perdoar e serás perdoado. Pois quem conhece a Deus, sabe perdoar. 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
3: A paz do Senhor Jesus, meus irmãos e minhas irmãs, ouvintes do programa Voz Libertação, aqui é o irmão Ítalo, da cidade de Arujá, interior de São Paulo. Gostaria de dizer que a época que marcou mais a minha vida na Igreja Deus é Amor é quando eu nasci em 1987. Minha mãe já era desse ministério, minha mãe Exaltina, através do programa Voz Libertação, o saudoso missionário Davi Martins Miranda, não foi nem na igreja, foi em casa, lá em Fortaleza, Ceará, onde ela morava. Ela aceitou Jesus através desse maravilhoso programa. E ela sempre contava isso, e isso ficou marcado na minha vida. E também, sem falar, os hinos antigos, os discos que a gente tinha, né? Na época que nós tínhamos toca-disco, todo domingo, todo fim de semana, assim, pela manhã, minha mãe colocava, a gente tinha uma pilha de disco da Voz da Libertação. Então nós ouvíamos Débora e Leia. Um LP que eu ouvi muito na minha infância foi Coração Quebrado, Sangue Inocente. Tem um monte de LP, de hinos que realmente marcou a nossa vida. A Missão de Jesus, da irmã Irene Miranda, né, do LP Galileu. O hino Galileu, né, que se tornou o hino oficial do programa Voz da Libertação. Né, também os Testemunhos de Cura. Muita coisa também. Já o programa Mensagens Cantadas, que a gente já acompanhava já nos anos 90. Então, parabéns, Igreja Deus é Amor. Deus abençoe pelo seu aniversário. Temos muita história para contar e muita bênção para contar. Então foi isso que marcou a minha vida. Amém? Deus abençoe.
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O Senhor Jesus, querida audiência que nos acompanha através desta maravilhosa programação, chegou um momento tão importante da nossa meditação na Palavra de Deus. Quero convidá-los agora a lermos a Bíblia, a Palavra de Deus, para esta tão importante meditação. No livro de Números, capítulo de número 16, livro de Números, capítulo 16, diz assim a Palavra de Deus, no versículo 48. E estava em pé entre os mortos e os vivos, e cessou a praga. A palavra de Deus separada para nós nesta tão importante meditação traz a revelação deste capítulo 16, aonde você sabe, já leu a Bíblia e também já conhece esse texto áureo, um dos textos mais lindos da Bíblia em seu desfecho, porque trata da revolta do povo, o povo de Deus, contra Moisés e contra Arão. E a Bíblia diz que neste então, quando toda aquela comunidade se ajuntou contra Moisés e contra Arão, e se voltaram para, com suas próprias forças ou autoridade, executar juízo contra eles, dizendo: não, não é só Moisés e Arão que possui aqui as destras ou autoridade para julgar, porventura não é santo todo o povo do Senhor? Então Moisés chama Arão. Então Moisés chama Arão e entra até a tenda do Senhor e vai buscar a face do nosso Deus. E quando ele entra de encontro a Deus na tenda, diz a Bíblia que a nuvem do Senhor os cobriu e a glória do Senhor apareceu. Então Moisés e Arão foram para a frente da tenda do encontro com Deus e disse o Senhor a Moisés: sai do meio desta comunidade para que eu acabe com eles imediatamente. Mas eles se prostraram em terra. E Moisés disse a Arão: pegue o seu incensário agora, ponha incenso nele com fogo tirado do altar e vá depressa até a comunidade para fazer propiciação ou expiação por eles, porque saiu grande ira da parte do Senhor e a praga já começou. E Arão fez o que Moisés havia lhe ordenado. Ele se levantou, e quando ele colocou o seu incensário, um em sua mão direita, um em sua mão esquerda, um incensário na sua mão direita e o outro incensário na sua mão esquerda, diz a Bíblia que ele pôs-se em pé e ele viu duas multidões, mortos e vivos. Muitos já haviam morrido porque a ira do Senhor havia se acendido por causa da murmuração, por causa de toda aquela batalha e conflito espiritual que não estava saindo de Deus. Deus não queria aquilo no meio do seu povo. Deus não queria aquilo estorvando e prejudicando a sua comunidade santa. Então diz a Bíblia que Arão, como sacerdote, aceitou o que ordenou Moisés e ofereceu incenso, e ele fez propiciação por eles. E quando Arão começou a oferecer incenso, a Bíblia diz que foram 14.700 os que morreram daquela praga, além dos que haviam morrido por causa de Coré e também de Datã e de Abirão. Mas o interessante, no versículo de número 48, é que a Bíblia diz que quando Arão levanta as suas mãos, cessa-se a praga. E Arão, com mãos abertas entre os mortos e os vivos, não era simplesmente Arão, mas era a tipologia perfeita de Cristo, que quando foi levantado no Calvário, estava ali Cristo sendo colocado, oferecido como sacrifício para os nossos pecados. E ele foi levantado entre os mortos e os vivos. Quem eram os mortos? Aqueles que não o reconheciam, aqueles que, mesmo vendo que Jesus estava morrendo para lhe dar as vidas, estava derramando o seu sangue para que eles do seu sangue fossem poupados, mesmo assim eles passavam pelas ruas
olhava

0: Senhor de braços abertos, o Salvador. Eles meneavam a sua cabeça e dizia: salvou a tantos e não pode salvar a si mesmo. Jesus estava naquele momento de braços levantados como Araão, entre os mortos e os vivos, fazendo cessar toda a praga, toda a maldição do pecado que havia matado de Eva e Adão até a Cristo. Agora estava tendo um ponto de observação. Jesus Cristo, o Filho perfeito encarnado de Deus, sendo apresentado, sendo crucificado, sendo exposto à morte para nos dar a vida. Naquele dia em que Araão levantou os seus incensários, muita gente morreu. A Bíblia diz que foram 14.700 que morreram daquela praga, e muitos outros morreram fora daquela congregação. Mas a Bíblia nos deixa uma palavra de consolação: que depois daquela expiação, cessou-se toda a praga. A ira de Deus tornou atrás. O Senhor retirou as suas mãos e disse: não, chega de destruição. Tem alguém intercedendo, tem alguém na brecha que está fazendo o trabalho perfeito do sacerdote. Ouvintes, a Bíblia diz que Deus busca alguém que tenha nele esperança e que se coloque na brecha do muro e clame pela cidade para que ele não a destrua. Mas por que Deus quer ver em nós esta intercessão, esta intervenção de clamor? Porque o Senhor sabe que grande é a ira que pesa sobre a humanidade por causa dos seus pecados, por causa das suas revoltas, por causa das suas rejeições. Mas Deus também, ele nos preparou o sacrifício perfeito, que não vai cessar. Já cessou toda praga, toda morte, toda sentença, toda condenação. E agora é a sua escolha, é a sua decisão que fará a diferença na sua eternidade, aonde você vai passar os seus dias, se com Deus ou apartado de Deus. Aqueles mortos do livro de Números, capítulo 16, versículo 48, tiveram oportunidades, viram Deus operando, as mãos estendidas do Senhor atuando, mas eles não deixaram, não permitiram estes sinais lhe convencer. Eles não permitiram estes sinais lhes convencer. Eu digo para você: tudo aquilo que Deus fez em Cristo Jesus é para mim e para você. Se você ainda está vivendo a sentença da condenação, os efeitos desta praga, os efeitos nocivos e horríveis desta pandemia, saiba que ela não vai cessar. Em Cristo Jesus, ela já cessou. Saiba que ela não vai passar. Em Cristo Jesus, ela já passou. Porque ele se levantou como sacerdote eterno segundo a ordem de Melquisedeque. E ele disse assim: em mim foram crucificados todos os pecados para que você tenha perdão. Em mim você recebe a vida e você recebe eternidade e perdão. Receba a Jesus Cristo. Receba eternidade. Receba agora o seu perdão. Você não tem que viver os efeitos destruidores desta praga maligna conhecida como rebelião, como pecado, como desobediência. Não, você precisa agora abrir o seu coração e entregar a sua vida para Jesus. E estava em pé entre os mortos e os vivos e cessou a praga. De que lado você está? Dos mortos ou dos vivos? De que lado você vai estar? Entre aqueles que vão desfrutar da eternidade com Deus ou daqueles que estarão da eternidade sem Deus? Receba esta palavra, receba Jesus, receba o sacrifício perfeito que ele fez na cruz do Calvário para te salvar. Receba esta palavra no teu coração e que Deus te abençoe e que Deus possa te confortar, te consolar e te livrar de todo mal.
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7: Quatro horas e três minutos.
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14: Quatro horas e cinco minutos em São Paulo. Seja muito bem-vindo, seja muito bem-vinda. Você está na Rádio Deus e Amor, Madrugada do Socorro de Deus. Esse quem vos fala é o seu irmão em Cristo, Diácono Douglas Almeida. E vamos até as 5 da manhã, debaixo de muita fé. E agora nós vamos para o bloco de notícias, saúde mental, e eu já volto com você.
4: Obrigada pela sua audiência. A gente vai para mais informações aqui. Terapia com animais acelera a reabilitação neurológica.
9: terapia assistida com animais tem se mostrado uma poderosa aliada na reabilitação neurológica, acelerando a recuperação de pacientes com diversas condições. O tratamento, que utiliza principalmente a interação com cães e cavalos, promove benefícios físicos, emocionais e cognitivos significativos, conforme destacam os especialistas. De acordo com neurocirurgiões, um dos principais diferenciais dessa abordagem é a estimulação multissensorial, que acontece durante as sessões. Essa característica permite que o cérebro recrute e resgate eletricamente um número maior de circuitos neurais, acelerando o processo de plasticidade cerebral. O médico esclarece ainda que a plasticidade neural não significa que novos neurônios sejam produzidos, mas sim que circuitos já existentes são ativados para substituir aqueles que foram lesados. Durante a terapia com animais, o cérebro é estimulado de maneira global, o que potencializa esse processo. A terapia assistida com animais tem se mostrado benéfica para diversas condições, incluindo AVC, doenças neurológicas degenerativas e transtornos do desenvolvimento. Os especialistas destacam que, ao unir ciência e humanização, a terapia com animais não apenas acelera resultados, mas também torna o processo de reabilitação mais prazeroso e engajador para os pacientes. Como a desorganização pode afetar a saúde mental? Vivemos em uma sociedade que valoriza o acúmulo, mas o excesso de objetos, papéis e desorganização no ambiente de trabalho ou em casa tem um preço alto para o nosso bem-estar e saúde mental. O que muitos veem como apenas bagunça é, na verdade, um dreno de energia cognitiva. A neurociência provou que um ambiente desorganizado sobrecarrega o nosso sistema visual e compete por nossa atenção, forçando o cérebro a trabalhar mais para filtrar irrelevâncias. O resultado é a fadiga mental, o aumento do estresse e a redução drástica do foco e da produtividade. A sobrecarga cognitiva causada pela bagunça acontece no córtex pré-frontal, a área do cérebro responsável pela tomada de decisões, pelo planejamento e pela memória de trabalho. Quando há muitas coisas visíveis competindo por nossa atenção, o cérebro recebe múltiplos estímulos sensoriais que precisam ser processados. Se um item não tem um lugar fixo para ser guardado, ele inevitavelmente voltará à bagunça. Defina um local específico para cada coisa, chaves, carteira, carregador, e devolva-o imediatamente após o uso. O minimalismo e a organização não são apenas uma questão de estética, são uma questão de saúde cognitiva. Ao limpar o seu espaço físico, você está literalmente limpando o seu espaço mental, abrindo caminho para mais foco, mais paz e bem-estar.
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14: É, querido ouvinte, eu quero convidar você para daqui a pouquinho, às 7 da manhã, estar presente aqui no primeiro culto desse domingo, é dia 24 de maio de 2026. Nós temos uma agenda preparada com muito carinho, com muito amor, para que a sua vida seja impactada e transformada pelo poder de Deus. Se você não puder estar presente às 7 da manhã, fique tranquilo, às 9 da manhã nós temos o segundo culto com o tema Famílias em Busca do Espírito Santo. E nessa oportunidade, nosso irmão presbítero Kleber de Oliveira será instrumento de Deus para a sua vida. E às 11h30, é dia 24 de maio de 2026, nós temos uma agenda preparada com muito carinho, com muito amor, para que a sua vida seja impactada e transformada pelo poder de Deus. Se você não puder estar presente às 7 da manhã, fique tranquilo, às 9 da manhã nós temos o segundo culto com o tema Famílias em Busca do Espírito Santo. E nessa oportunidade, nosso irmão presbítero Kleber de Oliveira será instrumento de Deus para a sua vida. E às 11h30 nós temos o terceiro culto aqui no período matutino, período da manhã, para que você, querido ouvinte, tenha a vida abençoada. Mas se você não pode estar presente no período da manhã, em nenhum desses horários, você pode estar também presente no período da tarde. É isso mesmo, a partir das 15 horas. É o segmento da campanha Profetizando no Vale. E nessa oportunidade, Deus vai usar a vida do nosso irmão pastor Jerry Borchá. É isso mesmo, é culto especial, Me Aquecendo no Rebanho. Será uma tarde marcada pelo poder de Deus aqui na Igreja Deus é Amor.
16: Diz no capítulo 36, suplicando pelo estado da sua nação, a Bíblia diz que Deus estende sobre ele as suas mãos, porque ele confessa dizendo: e veio sobre mim a mão do Senhor, e foi o Senhor que me levou em espírito. Diga comigo: em espírito. Havia uma mão poderosa por trás de todo este acontecimento. Havia uma mão poderosa por trás de toda esta instrução. Havia uma mão poderosa por trás da revelação profética, daquilo que ele tinha que pronunciar. Logo eu entendo que as mãos de Deus não é somente aquela mão misteriosa que diz a Bíblia no livro do profeta Daniel, que repreendeu a loucura daquele que está usando os utensílios de Deus para se embriagar, e todos aqueles que não serviam a Deus puderam enxergar somente uma mão sem braço, uma mão sem corpo, uma mão que não dava para saber de onde havia vindo, mas aquela mão entrou e escreveu naquela parede estucada: Mene, Mene, Tekel, Upharsin, e ninguém podia discernir o que Deus havia escrito. indivíduo, escrito porque eles viram as mãos, mas não entenderam a revelação. Aqui não, Ezequiel disse: as boas mãos do Senhor, ela veio sobre mim, e eu me deixei levar, e eu me deixei convencer, e eu me deixei mover pelo Espírito dele, pelo poder dele, pela operação dele. Glorifique, pode glorificar, pode exaltar. E agora, Senhor, a mães clamando, agora pais que estão clamando, agora filhos que estão orando, agora uma igreja buscando a tua presença. Pai, toma lugar no nosso coração, toma lugar, meu Pai, na nossa visão, para que a nossa visão seja ampla, para que o nosso coração receba agora, para que os ouvintes que estão na transmissão receba o toque, receba a graça, receba o poder, receba a unção do teu Espírito Santo, convidando a eles para pedir, convidando a eles para clamar, porque na tua palavra, Senhor, escrito está: pedir e dar-se-vos-á, buscais e encontrareis, bateia e abrir-se-vos-á, porque todo aquele que pede, recebe. Igreja, todo que pede, recebe. Pede a Deus agora, pede ao Senhor agora, pede aquele que tem poder nos céus e na terra, para que ele te dê agora. Dai-nos agora, Senhor, a direção, dai-nos agora um coração preparado, que seja o nosso coração como a boa terra, para receber a tua palavra, para receber a tua revelação, que nenhuma distração venha impedir a tua palavra, que nenhum incômodo, que nenhum enfado, ó Deus, no corpo, na carne, venha impedir o teu falar, o teu operar nesta tarde. Abençoa, Senhor, porque cremos no poder da tua palavra, cremos no poder do teu evangelho, porque escrito está, Senhor, ó Deus, que o teu evangelho é poder para a salvação de todos aqueles que creem. Dai-nos fé agora, Pai, para crer na salvação da nossa casa, para crer na salvação da nossa família, para crer na salvação dos nossos filhos. Quantas famílias perdidas, quantas famílias destruídas, quantas famílias arruinadas, Pai, quantos estão agora, ó Deus, lutando contra o terror, contra o angustiador, contra o mal, meu Pai, que entrou na família.
17: O Espírito de Deus está me revelando 4 pessoas desenganadas da medicina por causa de um problema no teu coração, e Jesus está te revelando, dizendo que hoje você será tocado e curado do teu coração. Cadê estas 4 pessoas? Levante as tuas mãos, venha para cá. O Espírito Santo de Deus está me revelando 172 pessoas que estão agora em aflição dentro da sua casa, porque o mal é no coração. Você já não consegue mais trabalhar, já não consegue nem mais caminhar, porque o seu medo é que a qualquer hora vai parar o teu coração. Jesus está te visitando aí, está te dando um coração novo, em nome de Jesus. Tem uma pessoa que está em nosso meio, e esta pessoa já está usando até sonda, porque esta pessoa sofreu a intervenção médica, mas não adiantou, porque o mal, a infecção, as dores prosseguiu, continuou. Mas Jesus está dizendo que vai tocar na tua vida. Cadê esta pessoa? Levante as mãos e venha para cá. O Espírito Santo está me revelando 326 pessoas que você sente nas suas costas, como se algo tivesse te apertando, te impedindo de respirar, e você já não sabe mais o que fazer, porque você já medicou, já tratou, pediu exame e nada aconteceu. Mas Deus está dizendo que ele vai tocar na tua saúde e vai curar teus pulmões agora. O Espírito Santo de Deus está me revelando uma pessoa que a medicina te desenganou, dizendo que você tem manchas no seu coração e não há um perfeito funcionamento, e você está pedindo a Deus que ele te cure. Cadê esta pessoa? Jesus vai tocar. Levante as tuas mãos e venha receber a cura. Levante as tuas mãos e venha receber o milagre. Diga glória a Deus. O Espírito Santo está me revelando 41 pessoas que você está paralisado da tua coluna, e você sente dores que te impede até de andar, e parece que tem dias que você não vai suportar estas dores na coluna. Você buscou o médico, venha para cá. O Espírito Santo de Deus está me mostrando uma pessoa que faz muitos anos que você está lutando pela tua libertação, você desmaia e começa a colocar saliva pela sua boca. Tem pessoas que começam a dizer que não quer nem ficar perto de você. Jesus vai libertar esta pessoa. Levante as tuas mãos e venha receber.
18: Deus já está operando maravilhas, pastor Kleber, e amados ouvintes, a nossa irmã relatando o milagre que recebeu do Senhor Jesus. Minha irmã, o seu nome?
19: Maria.
18: O que a senhora recebeu de Jesus agora?
19: Eu recebi a cura, irmão. Eu estava com uma dor aqui no ombro, não conseguia virar o pescoço, que me faltava até o ar. E agora, em nome de Jesus, eu fui curada.
18: A dor desapareceu?
19: Desapareceu.
18: Então faz os movimentos que não podia fazer e faz normalmente. Está virando o pescoço, movimentando o ombro, já está curada para a glória de Deus, ouvinte.
19: Curada.
18: Cadê a dor?
19: Sumiu em nome de Jesus.
18: Sumiu para a glória de Deus.
20: Pastor Kleber, milagre extraordinário. Esta senhora chegou aqui, não podia caminhar, mas no momento da oração e da revelação do Espírito Santo de Deus, ela abandonou a cadeira de roda e está caminhando perfeitamente para a glória de Deus. Minha irmã, qual o seu nome?
21: Paula.
20: A senhora não podia caminhar?
21: Não. Quebrei o pé.
20: Muita dificuldade?
21: Sim.
20: O que aconteceu com a irmã no momento da oração?
21: Jesus me deu a vitória, deu a caminhar até aqui sem a cadeira de roda.
20: Está caminhando perfeitamente.
21: Amém.
16: Oh, glória.
20: E está, pastor Kleber, milagre extraordinário, caminhando para a glória de Deus.
17: O Espírito Santo está me mostrando agora 104 pessoas que você precisa medicar continuamente a sua saúde por causa de uma diabetes que você não consegue vencer. 104 pessoas, e Deus está dizendo, Ele vai tocar na tua saúde. Levante as tuas mãos e venha. Levante as tuas mãos e venha. Tem uma pessoa que está em nosso meio, você representa alguém da tua família, e este alguém da tua família começou a manifestar surtos psicóticos, sinais de loucura, e Deus está me dizendo que toda a tua casa está sofrendo numa terrível aflição, mas Deus vai libertar esta pessoa da tua família. Levante as mãos e dê glória a Deus, igreja. O Espírito Santo de Deus está me revelando uma pessoa que você sente caminhar dentro do teu estômago em todo lugar, e você já fez de tudo para você vencer o que está aí, você não consegue expelir, não consegue tirar, e os médicos não conseguem dizer para você o que é, e você sente andando dentro do teu corpo. Cadê esta pessoa? Chamei esta pessoa uma vez, levantou as mãos, cadê a pessoa? Dá a revelação, levante as mãos, eu quero orar por você, venha cá porque eu quero orar. Você sente caminhar dentro de você, está entendendo a revelação ou não? E você sente nitidamente caminhando, não é fora, é dentro do teu corpo. A última vez chamei esta pessoa, venha cá porque nós queremos orar. Aplauso para Jesus.
18: Pastor Kleber, Deus está fazendo milagres no primeiro dia dessa campanha. Deus vê muito além. A nossa irmã chegou aqui com dores, curada por Jesus agora. Seu nome?
22: Natalice.
18: O que a senhora chegou sentindo aqui nessa tarde?
22: Eu estava sentindo a dor daqui, né? Parte aqui das costas, né? Muita dor nas pernas, né?
18: Foi revelada por Jesus. Aonde está as dores?
22: Faz tempo que eu não estou sentindo nada, agora não.
18: Curado por Jesus.
17: Aplauso para Jesus, igreja. O Espírito Santo, Ele está me revelando uma pessoa que está medicando. E esta pessoa está medicando, presta atenção, um problema na sua cabeça. Porque a medicina disse que você não consegue vencer esse transtorno. E Deus está dizendo que não é transtorno. É algo que está para oprimir a tua cabeça. Vamos repreender. 19 pessoas que você, quando vai se levantar, o teu corpo todo se trava. Porque não é só um problema na coluna. É algo que está generalizado nos teus ossos por causa da artrite e da artrose. E tem quando às vezes que você se levanta, para onde você está e tem que segurar, senão você cai. Venha receber a vitória, levante as mãos. Aplauso para Jesus, igreja.
20: Pastor Kleber, milagre extraordinário. Nosso irmão relatou para nós que chegou aqui com a coluna travada. Não podia nem se agachar, nem se levantar. Mas no momento da oração, o que aconteceu, irmão?
23: Agora estou podendo me abaixar. E não está doendo mais.
20: A senhora chegou aqui com?
23: Ah, a coluna doendo bastante, o pescoço todo dolorido, né? E agora não estou sentindo mais nada.
20: O momento da revelação, da oração foi curado?
23: Foi curado.
20: Agache, irmão, levanta. Faz um teste para nós aí. Aí está pastor Kleber, revelado pelo Espírito Santo de Deus. Não podia se agachar, muitas dores, mas foi curado nesse exato momento, para a glória do nome do Senhor Jesus.
18: Pastor Kleber e amados ouvintes, aquela revelação do surto psicótico. Estamos aqui com a mãe que está com a foto da sua filha e ela contando o que recebeu do Senhor, a revelação e o que está acontecendo com ela. Meu irmão, seu nome?
0: Luci.
18: A revelação é com a senhora, é sobre a sua filha?
0: Minha filha.
18: O que está acontecendo com ela?
0: Ela está arrancando o cabelo, arrancando os cílios e está querendo sair de casa agora. Cada hora ela tem um... Começa com loucura, assim, acusa eu, o meu marido, falando que a gente sufoca ela, mas a gente é pai e mãe, a gente só quer cuidar. E ela, não sei o que está acontecendo com ela.
18: A senhora veio receber a bênção por ela.
0: Em nome do Senhor Jesus.
18: E através da revelação ela está curada, a senhora crê?
0: Em nome do Senhor Jesus.
18: Vamos está apresentar, para a glória
5: que
18: de Deus.
5: Coisa tremenda.
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A paz do Senhor Jesus Cristo para o povo de Deus. Que Deus nos abençoe hoje e sempre. Nunca desista de Deus na sua vida. Sou Lutério da Cachoeirinha.

0: 4:30 em São Paulo. É isso mesmo, 4:30. Nós vamos agora para o quadro, o projeto Eu Mais Um, com a nossa irmã Débora Miranda. É isso mesmo, e ela vem trazendo um forte tema. É isso, anote, preste bastante atenção e, é claro, faça suas anotações. O tema é O Crente e a Temperança, parte 3, e eu já volto com você.
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3: Estamos chegando com muita paz, alegria, benignidade, fé, mansidão, esperança, paz. Estamos aqui falando dos frutos do Espírito. Estamos estudando esta semana esses frutos que devemos produzir quando nós temos o Espírito Santo de Deus em nós. Vos saúda na paz do Senhor, Débora Miranda, e vamos à nossa lição de hoje. Eu estava definindo na programação passada os frutos do Espírito que nós devemos produzir. Eu falei do amor, falei da alegria, da paz, longanimidade, benignidade, bondade, falei da fé. E hoje eu quero definir o que é mansidão, que é o oitavo fruto do Espírito. O que é mansidão? É você ser manso, calmo. Quando antes você era agressivo, estourado, se irava por qualquer coisa que o contrariava, agora o crente tem que ser manso, né? Tem que ser moderado. E também o nono fruto do Espírito que nós estamos falando aqui, que é a temperança. Parece ser a somatória de tudo, né? É sobre esta qualidade do fruto do Espírito que estamos concentrando-nos nesta lição. O que é temperança? É autocontrole nas palavras, nas ações. E hoje eu quero falar este autocontrole nas palavras. Há um ditado popular que afirma assim: não devemos falar o que sabemos, mas sim sabermos o que falamos. Já ouviu falar desse ditado? Isto é o que se pode chamar de sobriedade, domínio próprio. Veja o que o apóstolo Tiago escreveu em sua carta, no capítulo 3, no versículo 2. Todos tropeçamos em muitas coisas. Se alguém não tropeça em palavra, o tal varão é perfeito e poderoso para também refrear todo o corpo. Você vai encontrar nas Escrituras Sagradas diversos exemplos de pessoas mal sucedidas porque falaram demais. Por exemplo, Miriam e Arão, irmãos de Moisés, o criticaram por ter se casado com uma estrangeira. Deus então os castigou. Então ela, por ser a mentora da crítica, ficou leprosa por 7 dias. E os dois, eles perderam o direito de entrar na terra prometida. Olha que consequência. Não somente esta passagem, eu queria que vocês anotassem aí e lessem esses textos. Salmos 34, 13, Provérbios 13, 3 e Tiago capítulo 1, versículo 26. Queria também falar da necessidade de autocontrole nas nossas atitudes, nas nossas ações. A Bíblia conta a história de 4 jovens judeus que foram levados escravos para a Babilônia. E eles foram escolhidos por Nabucodonosor para realizarem um curso e depois servirem ao governo caldeu. O rei Nabucodonosor ordenou que eles se alimentassem com todas as iguarias da mesa real. E um desses jovens, chamado Daniel, e seus companheiros propuseram em seus corações não comerem daquelas iguarias, para não se contaminarem com a porção do manjar do rei, nem com o vinho que ele bebia. Se quer ler essa história, abra sua Bíblia em Daniel, capítulo 1. Então, o que fizeram esses jovens? Eles pediram, então, ao despenseiro que lhes fornecesse apenas legumes durante 10 dias. Agora, veja uma coisa. Se após este período, seus semblantes estivessem abatidos, eles aceitariam o manjar do rei. Mas, no entanto, se apresentassem em bom estado de saúde, eles continuariam com a refeição escolhida por eles até o final daquele treinamento. Então vejam que após aquele período de 10 dias, o semblante daqueles jovens era melhor do que dos demais jovens. Por isso, continuaram com aquela alimentação, à base de legumes até o final do curso. E o resultado dessa história está registrado em Daniel, capítulo 1, versículos 15 e 16. Eu vou deixar para vocês lerem em casa como uma lição de casa. Vocês verão o resultado desta história.
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3: Que Deus abençoe em Cristo Jesus. Vamos prosseguir falando dos frutos do Espírito na próxima programação. Se despede Débora Miranda na paz do Senhor e nosso WhatsApp é 11 982 92 3392. Até lá.
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1: Maravilhoso Deus e eterno e querido Pai, uma vez mais, diante da tua presença, eu estou. Nesta madrugada, eu quero, ó Deus, pedir ao Senhor, ó Pai, interceder para que portas venham ser abertas. Sim, portas de excelência sobre a vida deste pai de família que está desempregado. Sim, meu Pai, esse pai de família, esta mãe, este filho, esse jovem, esse adolescente, ó Pai, que está precisando urgentemente de uma porta aberta. Deus, que esta pessoa, ó Pai, ainda hoje, Senhor, encontre a porta que o Senhor já abriu, a porta que o Senhor preparou, ó Pai, para que essa vida, para que essa família, Senhor, seja abençoada. Colocamos diante do teu altar, colocamos diante da tua presença e pedimos, ó Rei de toda a terra, a tua provisão, a sua bênção, ó Deus verdadeiro. Nesse momento, eu peço que as portas do Senhor sejam abertas em todos os âmbitos, ó Pai, sobre a vida deste e desta que busca, ó Deus, essa vitória na tua presença. Deus, pessoas que estão aguardando, ó Pai, urgentemente uma intervenção cirúrgica, outros que estão aguardando, ó Pai, até mesmo uma simples consulta. Ah, Deus, mas está tudo travado, está tudo enrolado, mas eu oro, Jesus, para que no teu nome, ó Deus, haja um verdadeiro, ó Pai, ah, Senhor, desenrolo, uma verdadeira manifestação da bênção do Senhor, trazendo portas abertas em todos os âmbitos, em todas as áreas. Confirma, confirma esta vitória que vem do alto, que vem da mão, ó Pai, do Senhor, que está estendida. Confirma a vitória, ó Rei de toda a terra. É para que o teu nome seja glorificado que pedimos nesta madrugada. É para o teu louvor, ó Deus Todo-Poderoso. Te agradecemos porque cremos, ó Deus, no milagre.

o ar que respiramos. Pedimos porque cremos na convicção dada a nós pelo teu Espírito e também mediante a fé no Deus que tudo pode e se revelou a nós através das Sagradas Escrituras. Te agradecemos, ó Pai. Portas sejam escancaradas em todos os âmbitos, em todas as áreas, e que os empecilhos, ó Pai, não resistam, caiam por terra nesta madrugada. É o que pedimos, tão somente pela fé, ó Pai, em nome de Jesus.

0: 4:51 em São Paulo. E nós vamos agora para aquele momento de informação aqui na Rádio Deus e Amor. Informação pertinente para que a sua vida seja agregada muito mais. Vamos de Saúde em Foco e eu já volto com você.
1: E vamos ao momento de informação aqui na Rádio Deus é Amor. Gorduras ocultas? O colesterol alto não tem sintomas e ameaça o coração do paciente. O excesso de gordura ruim circulando solta no sangue é um grande vilão da saúde do coração. O colesterol alto forma duras placas internas que entopem as principais artérias com o passar do tempo. Isso eleva de forma absurda os grandes riscos de ataques cardíacos fulminantes e dos perigosos derrames. A alimentação rica em fortes frituras, carnes gordas e banha piora drasticamente esse triste quadro. Os produtos industrializados cheios de gordura trans são verdadeiros venenos silenciosos nas prateleiras. O paciente com problemas não sente dores, tonteiras ou cansaços até que a artéria fique bloqueada. Para controlar o problema sério, a inclusão imediata de vegetais e grãos puros no prato é urgente. O consumo de gorduras boas que estão presentes no azeite extra virgem e no abacate é muito favorável. A prática de exercício físico também é importante, porque ajuda fortemente a elevar o nível do colesterol considerado bom. O exame de sangue de rotina médica é a única forma real de descobrir os níveis exatos de gordura. A indicação final de medicamentos específicos só pode ser feita pelo experiente médico cardiologista. O coração bate tranquilo quando o sangue corre livre de grandes e graves obstáculos internos. Remédio mais barato? Os genéricos possuem a mesma eficácia dos medicamentos de marca. O custo financeiro dos remédios nas farmácias consome grande parte do orçamento das famílias. A opção inteligente pelos medicamentos genéricos traz uma enorme economia no final de cada longo mês. Muitos pacientes bons ainda têm receio de comprar o genérico por duvidarem fortemente da qualidade do produto. A lei brasileira garante rigorosamente que o genérico tenha a mesma fórmula química do original. O ingrediente ativo principal que promove a cura do problema é exatamente o mesmo dentro da pílula. Eles são muito mais baratos apenas porque o laboratório não precisou gastar valores com novas pesquisas. A embalagem oficial do genérico é padronizada e traz uma grande letra G impressa em amarelo forte. Você pode solicitar calmamente que o seu farmacêutico mostre a opção genérica da sua longa receita. Em tratamentos médicos de uso muito contínuo, a troca saudável gera uma economia anual gigantesca. O rigoroso controle constante do Ministério da Saúde atesta a eficácia desses fortes produtos de cura. Não é absolutamente preciso pagar mais caro pelo nome famoso de uma grande marca nas prateleiras. A saúde de excelência e qualidade e o preço justo devem sempre caminhar juntos para o bem da população.
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7: A paz do Senhor, aqui é Leonardo de Jaguariúna. 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
9: Paz do Senhor, aqui é Zélia, eu moro no leste de Minas Gerais. 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
2: Graça e paz a todos. Aqui quem vos fala é o irmão Riles, mora em Vitória, no Espírito Santo. Quero deixar um versículo da palavra do Senhor que se encontra em Êxodo 14:14. O Senhor pelejará por vós e vós calareis. Que Deus nessa manhã possa estar guerreando em favor de cada irmão, de cada irmão. E pode ter certeza que operando nosso Deus hoje na tua vida, na tua casa, no teu casamento, quem impedirá? Amém? Que Deus abençoe a vida de cada um. Sim.

0: 5 horas em ponto em São Paulo. E vamos agora para identificação das nossas emissoras.
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6: 5 horas e 1 minuto.
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6: 5 horas e 1 minuto.

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7: 1 Tessalonicenses capítulo 5, versículos 19 ao 20. Se você encontrou, diga amém. São só dois versículos. Eu vou pedir para você repetir comigo. Não apagueis o Espírito. Não desprezeis as profecias. Vamos todo mundo? Não apagueis o Espírito. Não desprezeis as profecias. Podem glorificar o nome do Senhor e podem tomar os seus lugares também. Aleluia. Em Gênesis capítulo 1, eu amo essa passagem porque ela é muito poética. Mas nós temos já no início da palavra revelada, no início da Bíblia Sagrada, aquilo que nós temos como já apresentação de quem é Deus. A palavra de Deus nos diz que no início havia trevas sobre a face do abismo e o Espírito de Deus pairava sobre as águas. O Espírito de Deus. E a gente vê, meio que a gente consegue imaginar essa poesia divina, a gente consegue imaginar essa cena. Pensa naqueles lagos, no raiar de uma manhã, com aquela neblina que está sobre a água. É mais ou menos dessa forma como eu, pelo menos, enxergo aquilo que a palavra de Deus nos apresenta de quem é Deus e quem é o Espírito. Aliás, Deus já é um enigma para nossa mente. Deus é um ser triuno, o Deus Pai, o Deus Filho e o Deus Espírito Santo. O Deus Filho é aquele que a gente mais consegue se relacionar porque é quem se fez carne. Jesus foi como nós. Ele abriu mão da sua glória, veio e esteve aqui conosco, não deixou de ser 100% Deus, mas foi 100% homem. Então Jesus a gente consegue entender um pouco mais. O Deus Pai é a autoridade suprema no universo, aquele que rege todas as coisas, cujos olhos de fogo veem tudo, que enxerga as nossas mentes, enxerga os nossos pensamentos e a intenção dos nossos corações. Mas eu quero trazer a atenção para o Espírito. O Espírito que pairava sobre as águas, o Espírito de Deus, o Espírito Santo. E nós temos a apresentação logo no primeiro capítulo da Bíblia, o Espírito de Deus pairava sobre as águas. A gente tem a origem da palavra do Espírito que é usado na Bíblia de pneuma, a mesma origem da palavra que nós usamos hoje para aquilo que move o nosso carro, do pneu, que está cheio de um ar. E a outra palavra que é usada no próprio hebraico é ruach, que a gente usou aqui na nossa conferência no ano passado do Regenere, o sopro de Deus, um vento, um sopro, um ar, uma respiração, o Espírito de Deus que pairava sobre as águas. Em Gênesis 2, a gente tem a continuação dessa narrativa divina, quando o próprio Deus, ele chega sobre o ser humano, ele forma ali do pó da terra. Em Gênesis 2:7, a palavra de Deus diz o seguinte: então formou o Senhor Deus o homem do pó da terra, ele soprou nas narinas o fôlego de vida, e o homem passou a ser alma vivente. Então o Espírito de Deus é esse vento, é esse ar, essa respiração, essa neblina. Se um corpo que falece, uma pessoa que chega e passa dessa para outra, ele perde o Espírito dentro dela. Porque lá em Gênesis 2, aquilo que nos trouxe como um pó da terra, que era ali algo tão fútil, tão irrelevante, que nos tornou seres humanos, foi o Espírito de Deus que foi soprado nas nossas narinas. A vida está no Espírito. E nós hoje olhamos para a sociedade, a gente vê uma sociedade morta. Eu não estou falando de algo físico, mas de espiritual. Se nós não temos esse Espírito de Deus que pairava sobre as águas, se nós não temos esse sopro, esse ruach de Deus, esse vento, esse ar, essa respiração em nós, nós estamos mortos. Como a própria palavra diz, que nós estávamos mortos em nossos pecados e delitos quando Deus nos amou. Se a gente olha para a sociedade hoje, a gente vê uma geração de zumbis, o The Walking Dead, no meio da nossa sociedade. Por quê? Porque nós vemos pessoas que estão com o coração batendo, seres humanos que comem, bebem, respiram, mas não têm o Espírito de vida, não carregam a presença do Espírito Santo, estão vivos mortos, zumbis. Gente, eu não costumo ter uma mensagem revelada, a palavra rema, é glorioso quando isso acontece, e essa semana foi revelada. Essa semana eu recebi da parte de Deus: não apagueis o Espírito. Não deixe apagar essa chama, meu irmão. E de quem é a responsabilidade? Bom, se existe um imperativo naquilo que a palavra de Deus diz, não deixe apagar. Obviamente o que está implícito aqui é que é possível que essa chama se apague. Então, se existe um imperativo, olha, não apagueis o Espírito, não desprezeis as profecias, de quem é a responsabilidade de manter o fogo aceso? Eu queria ler com vocês em Levíticos capítulo 6, não precisa abrir, eu leio para vocês a partir do versículo 8. O Senhor disse a Moisés: dê este mandamento a Arão e seus filhos, a regulamentação acerca do holocausto. Ele terá que ficar queimando até de manhã sobre as brasas do altar, onde o fogo terá que ser mantido aceso. O sacerdote vestirá suas roupas de linho e os calções de linho por baixo, retirará as cinzas do holocausto que o fogo consumiu no altar e as colocará de lado do altar. Depois trocará de roupa e levará as cinzas para fora do acampamento a um lugar cerimonialmente puro. Mantenha-se aceso o fogo no altar, não deve se apagar. Toda manhã o sacerdote acrescentará lenha, arrumará o holocausto sobre o fogo e queimará sobre ele a gordura das ofertas da comunhão. Mantenha-se o fogo continuamente aceso no altar, não deve ser apagado. De quem é a responsabilidade de manter a chama acesa? Diretamente em congruência com essa ordem, com esse direcionamento. Isso aqui não é uma sugestão, uma palavra inspirada pelo próprio Espírito Santo. Não apagueis o Espírito. Levítico 6, já em concordância com aquilo que seria profetizado milhares de anos depois: não se deve apagar o fogo que está sobre o altar. Diariamente ele deve ser realimentado. Mas eu acho interessante que, né, a gente tem esse costume aqui no Brasil de chamar essa plataforma de altar. Eu falo para vocês que, biblicamente falando, isso está equivocado. Altar é a nossa própria vida, porque altar é lugar de sacrifício e ninguém está matando o cordeiro aqui em cima desse púlpito. Mas eu acho interessante nessa passagem que ele fala que diariamente as cinzas eram removidas. Meu irmão, eu quero fazer uma pergunta para você: quais são as cinzas que estão sobre o seu altar hoje, de um sacrifício que foi queimado ontem? Eu sempre digo que o maior inimigo daquilo que Deus quer fazer hoje ou amanhã não é o diabo. O maior inimigo daquilo que Deus quer fazer hoje ou amanhã é aquilo que Deus fez ontem. O maior impeditivo para você manter a chama acesa hoje é o sacrifício que você ofertou a Deus ontem. Quais são as cinzas no seu altar que estão impedindo com que você mantenha a chama acesa? Quais são as cinzas, as coisas que você já viveu, as coisas, quem sabe, gloriosas que você já experimentou em Deus, coisas magníficas que você já viveu da parte do Espírito Santo, mas hoje é só uma cinza de um sacrifício que foi queimado ontem? Diariamente o sacerdote, ele removia cinzas para fora do acampamento, para um lugar cerimonialmente puro, para que diariamente ele colocasse um novo sacrifício. Qual que é o sacrifício que você está ofertando a Deus hoje? Qual que é o sacrifício que você coloca hoje mediante a sua própria vida diante de Deus, para que você ouça a voz do Espírito Santo? Não apagueis o Espírito. A responsabilidade de mantermos a chama acesa não é do nosso pastor, não é da nossa diretoria, não é da irmãzinha do coque que passa, que é do círculo de oração. A responsabilidade é nossa, porque a nossa vida é o altar de sacrifício diante de Deus. A própria palavra diz, mediante uma revelação do próprio Paulo: apresentei os vossos corpos como sacrifício vivo diante do Senhor, porque isso é o vosso culto racional. Agora, se você já nasceu de novo pelo Espírito Santo, se você não faz parte da geração de zumbis que andam ao redor da terra, daqueles que estão fisicamente vivos, mas espiritualmente mortos, se você carrega a presença do Espírito Santo, como está a chama no seu coração? Como é que está o fogo do Espírito Santo? Se a palavra de Deus nos alerta para que a gente não deixe apagar o Espírito em nós, se a gente não deixa apagar essa chama que queima em nós, como é que está a chama no seu coração aqui hoje? Como é que está a chama? Quer colocar isso de uma forma prática? Qual foi a última vez que você chorou na presença de Deus? Qual foi a última vez que você esqueceu que você estava com fome na igreja? Qual foi a última vez que você esqueceu que estava cansado na presença do Senhor? Qual foi a última vez que você sentia algo que queimava dentro de você? Que você fala: não, isso aqui não é normal, isso aqui não é físico, isso aqui não é material. A chama, ela tem sua intensidade. Podemos estar cheios da presença, com a chama intensa queimando o nosso coração, ou podemos nos deixar esfriar por completo. Podemos voltar ao nosso estado letárgico de vida espiritual, um estado de frieza completa. Mas nós temos um alerta. Em Apocalipse 3, a partir do versículo 15 e 16, eu leio para vocês, a palavra de Deus diz o seguinte: conheço as tuas obras, que nem és frio nem quente. Quem dera fosse frio ou quente. Assim, porque és morno, e nem és quente nem frio, estou a ponto de vomitar-te da minha boca. Então, talvez, alguns de nós estamos ouvindo essa palavra aqui, ou assistindo em casa, ou ouvindo no rádio. Ah, não, a minha chama pode não estar na sua intensidade máxima. Mas eu também não estou frio na fé, não. Não estou desviado, não estou nada disso. Tá bom, já é um começo. Agora, quando a gente olha para aquilo que a palavra de Deus nos diz, o próprio Espírito Santo profetizando através do profeta João, que ele falava: olha, para as sete igrejas da Ásia, eu conheço as tuas obras, e você não é nem frio nem quente. Você não está nem queimando e com aquela chama que arde no seu coração, e você também não está completamente frio. Você está dentro da igreja, mas você está indiferente. Você já não sente mais a presença de Deus. É aquele crente Raimundo, um pé na igreja, um pé no mundo. É crente de fim de semana que vem no sábado, vem no domingo, segunda-feira é um desviado. É o morno. E a própria palavra de Deus diz: olha, eu gostaria, eu preferiria que vocês fossem ou quente ou frio, porque pelo menos você tomou uma decisão. Mas você está com o pé nos dois lugares. Você está com um pé na carnalidade, outro pé no espírito. A sua chama, quem sabe, pode não ter apagada por completo. Não está congelando, mas também não está quente. Está só aquele fósforo, assim. Um fósforozinho que você mal consegue enxergar na escuridão desse mundo. Mas o Espírito Santo chama aqui hoje essa igreja para você tomar uma decisão. Mas eu acho interessante que muitas vezes eu sou uma pessoa que eu analiso a palavra de Deus. Eu não simplesmente leio ou decoro o versículo, não. Eu olho, eu leio, eu deixo a Bíblia me ler, eu fico ali matutando aquilo. Eu acho que uma das coisas que mais me deixam desconfortáveis é em cima de uma passagem que fala, olha, não apagueis o Espírito e não desprezeis as profecias. Aí ele já parte para outro assunto. Aí você fica meio que tipo, tá bom, mas como é que eu não apago o Espírito? Não desprezando as profecias, tá bom, o que mais? Não, eu acho que a gente precisa mergulhar um pouco mais na palavra de Deus para que a gente entenda como que nós não apagamos o Espírito Santo. Eu separei para vocês 7 alertas para que a gente não deixe apagar o Espírito Santo, para que a gente não deixe apagar a chama. O primeiro, em cima do próprio versículo da passagem que lemos, não desprezeis as profecias. Será que nós temos desprezado as profecias? Mas a gente, no meio evangélico pentecostal brasileiro, a gente tem um viés do que é profecia. Você sabe o que é profetizar? Eu já falei isso algumas vezes. Pode ser que seja algum tipo de leitura do que vai acontecer no futuro. Pode ser, mas não exclusivamente. Uma coisa que eu garanto para você é que Deus não está interessado em ficar revelando o CPF de ninguém. Quanto que tem na conta bancária, Deus não fica profetizando para você dar mais oferta. Não, nada disso. Profetizar é estar sensível àquilo que Deus fala e falar aquilo que Deus está falando a pessoas, a igrejas e comunicar isso ao mundo. Eu já usei esse termo aqui, aquilo que o próprio João profetizou em Apocalipse. Eu gosto muito mais do nome Apocalipse em inglês, que fala o livro das revelações, o livro das profecias. E João usa um termo muito interessante, que fala muita coisa, mas às vezes a gente deixa passar desapercebido. Ele chega, ele ouve do Espírito Santo, ele recebe a profecia que foi revelada e escrita na Bíblia Sagrada. E aí ele conclui para as igrejas da Ásia, um alerta para o mundo, aquilo que Deus está falando. E aí ele fala, olha, quem tem ouvidos, ouça. Eu garanto para você que João não estava falando com pessoas que têm deficiência auditiva. Não, João está falando com nós. João está falando com essa igreja aqui essa noite. João estava falando com todos nós aqui hoje para que a gente não despreze a profecia. A minha própria história de vida foi completamente transformada no momento que eu decidi, não, peraí, eu tenho ouvidos espirituais. Deixa eu começar a ouvir a palavra de Deus, e não é a ouvir auditivamente. É deixar essa palavra penetrar em nossos corações e aquilo começar a transformar a nossa vida. A gente começar a tomar decisão em cima daquilo que a palavra diz e não daquele famoso eu acho, eu penso. Na verdade, a nossa geração precisa começar a mudar esses termos, eu acho, eu penso, eu sinto, e começa a substituir para estar escrito. Porque isso é ouvir o que o Espírito Santo diz à igreja. Será que nós temos desprezado profecias? Será que nós temos vivido a nossa vida alheia, indiferente àquilo que nós sabemos que a palavra de Deus diz? Quantas coisas que você sabe que Deus já nos disse? Quantas coisas que Deus disse para você de uma forma individual e específica, extra bíblica, mas também o Espírito Santo profetizando na sua vida e você ignorou isso? Segundo aspecto, cultive um relacionamento com Deus. Eu sempre falo do grande problema que temos no meio de igrejas evangélicas em geral, nenhuma placa específica, de tratar Deus como um sistema, de tratar Deus como uma cultura, de tratar Deus como uma série de regras, de tratar Deus, pior, como um gênio da lâmpada. Você tem 3 desejos. Deus pode satisfazer nossos desejos? É claro que sim. Mas ele não é um gênio da lâmpada. Deus não é um sistema. Deus não é uma planilha de Excel onde você imputa uma fórmula e tem um resultado. Deus não é uma série de regras. Não, Deus é uma pessoa. Uma pessoa pela qual você chega e se relaciona com Ele. Como que você tem tratado Deus? Será que você tem tratado Ele como um sistema, como uma série de regras? Como alguém que vai resolver os seus problemas? O Deus Yahvé, o Deus Criador dos céus e da terra. Mas uma coisa eu garanto. Se você começa a cultivar esse relacionamento, mediante as profecias, mediante a palavra de Deus, mediante aquilo que nós podemos entender do que é o Evangelho, eu garanto para você que você vai ser completamente transformado. Porque não há ninguém que conheça esse Deus, Criador de todas as coisas, e saia indiferente, e saia normal. Será que você tem cultivado o seu relacionamento com Deus? Quanto que você tem conversado com Ele na sua oração? Quanto que você tem orado e jejuado? Porque o que é o jejum, senão a mortificação da nossa carne que nos separa de Deus? Como é que é a sua oração? Tenho certeza que muitos aqui caem naquele automático, né, de começar a oração. Glorioso Deus, poderoso Pai. Gente, comece a orar diferente. Comece a entender que não é um monólogo e sim um diálogo. Uma pergunta: vocês ficam em silêncio na oração de vocês? Vocês estão prontos para ouvir a voz do Espírito Santo? Vocês conversam e se relacionam com Deus, que é uma pessoa e não um sistema? Ou você fica ali repetidamente orando a oração do Pai Nosso e achando que é um sistema e fazendo só petições? Aí você, glorioso Deus, poderoso Pai, amém, e sai. Terceiro ponto: como não apagar o Espírito? Onde você gasta o seu tempo? Ah, a gente vive numa rotina corrida, a gente vive numa cidade que não para, concordo. Existem muitas demandas, nosso tempo é escasso, a gente está sempre atarefado, mas eu quero trazer um alerta para vocês. Cuidado com ativismo, cuidado com prioridades, porque o seu tempo ele mostra as suas prioridades. Não precisa fazer isso agora, mas depois que você sair desse culto, eu queria que você abrisse lá suas redes sociais e lá tem as métricas de quanto tempo você passa nas redes sociais por dia. Aí depois que você olhar isso, aí você se responde, uma autoanálise, uma resposta para você mesmo. Será que eu tenho tempo para Deus? Será que eu tenho tempo para cultivar o meu relacionamento com o Espírito Santo? Será que eu tenho tempo para ler na palavra? Será que eu tenho tempo ou... é simplesmente uma falta de prioridade? É simplesmente algo que eu não estou tão interessado assim. E aí a chama na nossa vida, o Espírito Santo, ele vai se apagando. Por quê? Porque a gente fica ali 10 horas no trabalho, 5 horas na rede social, a gente dorme um pouquinho, fica um pouco lá com os amigos, e fica jogando fora conversa e tudo mais, e nosso tempo com Deus é 10 minutos diário. Cuidado com o seu tempo. Cuidado com aquilo que você está gastando o seu tempo. Sabe por que eu digo isso? Porque aqueles que têm um foco em manter essa chama acesa, em muitos momentos eu sinto Deus me tirando de coisas que não necessariamente são pecados. Como assim? A própria palavra de Deus nos diz que o Espírito Santo ele tem ciúmes de nós. Essa pessoa com quem nós nos relacionamos tem sentimentos. E quem sabe você está comunicando uma coisa quando você fica 4 horas assistindo série ou fazendo qualquer coisa e fica 10 minutos com Deus. Cuidado com o tempo, cuidado com as suas prioridades, cuidado com aquilo que você investe o seu tempo, porque aquilo que você investe o seu tempo, você está investindo a sua própria vida. Como é que está essa chama? Como é que estão as suas prioridades? Número 4 vai pegar muita gente de surpresa. Cuidado com as rodas dos escarnecedores. Ô, meu irmão, aí pegou pesado, né? Sabe por que eu falo isso, gente? Porque a gente vê roda de escarnecedor no meio da nossa igreja. A gente vê roda de escarnecedor destruindo vidas, apagando chamas nos corações. Pessoas que já queimaram pela presença do Espírito Santo, que hoje não ouvem mais de Deus. Pessoas que estão completamente frias na fé, porque sentam nas malditas rodas de escarnecedores. Você sabia que as mesas que você senta hoje determinam aonde você estará daqui 5, 10 anos? Quantas pessoas aqui no Regenere, pessoas boas, pessoas de Deus, que não estão mais conosco porque sentaram em malditas rodas de escarnecedores? Quem sabe abriram mão de oportunidades que o próprio Deus deu para elas. Preferiram ouvir as línguas maldizentes, aquelas línguas venenosas, aquelas famosas fofoqueiras de plantão. Meu irmão, cuidado com as rodas de escarnecedores. Porque quando você senta nesses lugares, nesses ambientes, de pessoas que só falam mal de outras pessoas, só estão ali para julgar, tomando juízo de valor sobre pessoas que elas nunca conheceram na vida. Eu tenho tido um privilégio que Deus tem me dado, de pessoas que têm chegado para mim e falaram: Davi, eu quero te pedir desculpa, porque eu te apedrejei sem nunca antes ter te conhecido. Eu falo: ah, sério? Eu não sabia, que novidade. E glória a Deus por isso, porque as pessoas que sentam em roda de escarnecedores, elas podem não perceber. Mas ao invés de elas deixarem se levar pelo aquilo que a palavra de Deus diz, em deixar de se levar pelo amor que Jesus coloca no nosso coração, pelo corpo de Cristo, elas preferem dar ouvidos a línguas maldosas e rodas de escarnecedores que estão levando pessoas para o esfriamento na fé. Número 5. Essa aqui vai pegar. Quem é você quando ninguém está vendo? Aliás, eu amo essa definição de caráter. Todo mundo sabe o que é caráter, mas eu gosto muito dessa definição do que é caráter. Caráter é quem você é quando ninguém está vendo. Sabe aquelas coisas que você faz ou às vezes deixa de fazer quando ninguém vai ficar sabendo? Aliás, o ápice de nível de santidade que Deus nos chama a viver está dentro da nossa mente, onde ninguém, nenhum ser humano nessa terra consegue enxergar com seus olhos nus. Quem é você quando a luz está apagada? Quem é você quando ninguém vai ficar sabendo? Será que você devolve aquele troco que te deram errado? Te deram um troco a mais, você guarda no bolso e sai? Será que você mente? Será que você rouba? Será que você... Quem é você? Porque o nosso Espírito Santo, essa chama que queima no nosso coração, existe um propósito pelo qual ele é representado numa pomba. Aliás, falaram uma analogia uma certa vez de que, olha, imagina você carregar a presença do Espírito Santo, essa chama que deve queimar continuamente sobre a nossa vida, que é o altar que entregamos diante de Deus, como se estivesse carregando uma pomba no seu ombro. Qualquer movimento muito brusco, aquela pomba vai voar, certo? O Espírito Santo é sensível. E posso te falar, mesmo que você ache que ninguém está vendo, existem olhos de fogo lá no céu que estão olhando sobre as nossas vidas aqui agora. Não necessariamente somente sobre as nossas ações, mas sobre os nossos pensamentos, sobre os nossos corações. Porque quem você é quando ninguém está vendo define o seu nível de santidade e o caráter que você tem diante de Deus. E às vezes você se reclama e você chega e confronta o próprio Deus: Senhor, eu não queimo mais pela tua presença, teu Espírito Santo não habita mais em mim. Você se questiona, você se pergunta, por quê? Quem sabe a resposta está nessa pergunta: quem é você quando ninguém está vendo? Quem você é quando ninguém está vendo é algo completamente direcionado e linkado com essa chama que queima no nosso coração. O Espírito é santo e Deus requer de nós santidade. Número 6, seja sensível à voz de Deus. Existe uma passagem que eu amo ela e já falei isso diversas vezes em João, capítulo 10, versículo 27, que diz o seguinte: as minhas ovelhas ouvem a minha voz, eu as conheço e elas me seguem. Será que você tem ouvido a voz de Deus? Será que você tem sido sensível à voz do Espírito Santo? Deixa eu fazer uma pergunta melhor: o que é que tem regido a sua vida? O que que tem te direcionado? Você se move por demandas materiais, demandas físicas? Você se move simplesmente para ganhar dinheiro? Não, dinheiro é importante, mas se ele está direcionando a sua vida, tem algo de errado. O que que te direciona aqui na terra? A palavra de Deus diz que todos que são filhos são guiados pelo Espírito Santo. Sabe a forma como Deus mais fala comigo? Circunstâncias da vida. Portas abertas, portas fechadas. Eu já vivi muita coisa e teria que ter muita fé para achar que existem coincidências aqui na terra. O quanto que você tem sede e fome da presença de Deus? Eu acho poético quando a Bíblia nos diz lá em Mateus capítulo 5, versículo 6, bem-aventurados os que têm fome e sede de justiça, porque eles serão fartos. Ao longo da Bíblia Sagrada como um todo, a gente vê de Gênesis a Apocalipse, Deus se relacionando com a humanidade. A gente vê Deus lidando com o ser humano, com Adão e Eva. Quando Deus, ele criou Adão e Eva, ele descia no jardim todo fim de tarde para se relacionar com o ser humano. Agora a forma como Deus se manifesta, como Deus reage, como Deus responde a todos nós, não necessariamente é quanto que nós oramos, ou quanto que nós jejuamos. A própria Bíblia diz, não é por muito orar que sereis ouvidos. Aliás, eu lembro quando eu era criança assim, 10 anos de idade, eu vim aqui em vigílias e tudo mais, e tinha dias que eu chegava aqui, ficava a noite inteira aí, orando, jejuando e tal, e não acontecia nada, não sentia a presença de Deus em nada. E tinha alguns dias, e acho que isso ainda me incomoda muitas vezes, porque quebra a nossa meritocracia da nossa mente. Às vezes você está no seu carro, às vezes você está no seu banho, às vezes você está num lugar despretensioso e você sente a manifestação da presença de Deus. O que é que Deus responde? Por que que Deus age dessa forma? Porque Deus sempre coloca um banquete de acordo com a fome e a sede que você tem de se alimentar da presença dEle. Deus sempre reage àquilo que nós anseamos, porque a própria Bíblia diz que Deus olha para o coração. Enquanto o ser humano está olhando para a aparência, Deus olha para o coração. Você hoje, se autoanalisando, olhando para o seu próprio coração, qual que é a fome e a sede que você tem de Deus? Quem sabe você esteja aqui hoje completamente frio. Essa chama já se apagou há muito tempo. Quem sabe hoje você não tem mais aquela fome, aquela sede. Mas no momento que Deus traz uma palavra dessa de reflexão, de autoanálise, e todos aqueles que tiverem fome e sede de justiça, fome e sede da presença de Deus, eles serão fartos, porque a presença do Espírito Santo está sobre nós nesse exato momento. Então exalta o nome de Jesus, porque quem tem fome e sede será saciado. Aleluia. Glória a Deus. Não apagueis o Espírito. Como é que está a presença do Espírito Santo na sua vida? A própria Bíblia nos diz que o Espírito Santo é o paracletos, é o ajudador. É aquele que nos auxilia, aquele que nos direciona, aquele que nos guia, aquele que nos fortalece, aquele que nos consola, aquele que faz basicamente tudo em nossa vida. Eu queria caminhar para o fim lendo para vocês de Jeremias capítulo 20, do versículo 9. Então disse eu, não me lembrarei dele, não falarei mais no seu nome. Mas isso foi no meu coração como fogo ardente encerrado nos meus ossos. Eu estou fadigado de sofrer e não posso. O que que Jeremias nos falou mediante a inspiração do próprio Espírito há milhares de anos atrás? Falou, olha, Deus me iludiu. Eu fui chamado para um propósito duríssimo. Eu tive que lidar com perseguição, eu tive que lidar com rejeição. O próprio Deus me chama aqui para profetizar, para falar da parte dEle aquilo que Ele estava comunicando ao povo. E tudo aquilo que o meu corpo desejava era desistir, abrir mão. Aquilo que é racional do ser humano é fugir de qualquer tipo de sofrimento. Mas apesar de tudo, apesar de ter me sentido iludido pelo próprio Deus, apesar de ter sentido me chamado para um propósito tão duro e difícil, apesar de todo sofrimento, apesar de toda angústia, apesar de toda a dor que eu tenho sentido, existe uma chama que queima no meu peito e eu não posso abandonar esse posto, porque o fogo do Espírito Santo estava sobre a vida de Jeremias há milhares de anos atrás, assim como essa chama está sendo incendiada sobre as nossas vidas aqui hoje. Se você crê nessa palavra, exalta o nome de Jesus, glorifica o nome dele, porque existe uma chama no nosso peito quando o Espírito Santo está sobre nós. Será que essa chama queima no seu coração ainda? Será que um dia ela já queimou sobre a sua vida? Ou será que você é aquele crente sorveteriano, frio, gélido, que não tem um pingo dessa chama queimando no seu coração? Hoje à tarde, umas 17 horas, eu mandei uma mensagem pro Figueira. Eu falei: Figueira, deixa o Douglas preparado aí, porque eu não sei se eu vou conseguir pregar hoje. Não tô nem perto de estar 100% fisicamente falando, não sei se eu tive alguma virose, não sei. Tava cansado, morto, largado lá no sofá. Será que, sei lá, deixa o Douglas aí de stand-by, que quem sabe eu vou precisar passar para ele, eu não sei se eu vou conseguir estar. Mas enquanto eu estava ali com a Charlotte no sofá, eu tenho hoje. O amanhã pertence somente a Deus. Eu posso não estar 100%, mas eu consigo falar. Eu creio nisso, gente. Eu creio que quando Deus dá uma palavra, existe um propósito pelo qual Ele derrama aquilo que Ele está falando dos céus. Peço que a igreja faça essa oração comigo. Coloque a mão no seu coração. Diga comigo: Senhor Jesus, incendeie o meu coração

0: Santo sobre a minha vida, para que através de mim o teu nome seja glorificado. Exalta o nome de Jesus, que a presença de Deus já está sobre nós. Aleluia. Glória a Deus.
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não tenho mais prazer na vida. Lembre-se dele antes que chegue o tempo em que você achará que a luz do sol, da lua e das estrelas perdeu o seu brilho e que as nuvens de chuva nunca vão embora. Então os seus braços, que sempre o defenderam, começarão a tremer, e as suas pernas, que agora são fortes, ficarão fracas, e os seus dentes cairão, e sobrarão tão poucos que você não conseguirá mastigar a sua comida. A sua vista ficará tão fraca que você não poderá mais ver as coisas claramente. Você ficará surdo e não poderá ouvir o barulho da rua. Você quase não conseguirá ouvir o moinho moendo ou a música tocando. E levantará cedo quando os passarinhos começam a cantar. Então você terá medo de lugares altos e até caminhar será perigoso. Os seus cabelos ficarão brancos e você perderá o gosto pelas coisas. Nós estaremos caminhando para o nosso último descanso, e quando isso acontecer, haverá gente chorando por nossa causa nas ruas. A vida vai acabar como a lamparina de ouro cai e quebra quando a sua corrente de prata se arrebenta, ou como um pote de barro se despedaça quando a corda do poço se parte. Então o nosso corpo voltará para o pó da terra de onde veio, e o nosso espírito voltará para Deus que o deu. O fim de todas as coisas é: teme a Deus e obedeça a sua palavra, porque este é o dever de todo ser humano. Enquanto você tem oportunidade, compareça na Igreja Pentecostal Deus de Amor e entregue a sua vida ao Senhor Jesus, e passe a andar na presença de Deus.

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1: Quanto sofrimento, desilusão, tristeza e angústia na sua vida, caro amigo ouvinte. Você vive chorando, pensando: Deus se esqueceu de mim. Deus me abandonou. Deus não quer mais nada comigo. Você está enganado. Deus te ama. Deus te quer bem. Deus quer abençoar a sua vida. Você está pensando em tirar a sua própria vida? Você pensa em fugir de tudo e de todos, esconder-se e dizer: ninguém gosta de mim? Você está debaixo de uma depressão. Preste muita atenção. Deus te ama, porque de tal maneira ele enviou seu único filho para que todo aquele que nele crê não pereça, mas tenha vida eterna. Jesus, ele morreu. Morreu pelos teus pecados em uma cruz de dor, sofrimento e angústia, para te dar a paz e a tranquilidade. Ele mesmo disse bem claro: eu sou o bom pastor, e o bom pastor dá a vida pelas suas ovelhas. Ele chegou a dizer mais ainda: vinde a mim todos que estão cansados e oprimidos, e eu vos aliviarei. Caro amigo ouvinte, lembre-se de uma coisa: Deus nunca vai te desamparar. Esforça-te, tem bom ânimo e venha participar de uma concentração na Igreja Pentecostal. Deus é amor e a sua vida não será mais a mesma. 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
6: 5:57.
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1: Olá, muito bom dia, na doce e gloriosa paz do nosso Senhor e Salvador, Jesus Cristo. Sejam todos bem-vindos, no nome do Senhor, para mais um dia, mais uma manhã de domingo, naquela comunhão, naquela graça, naquele favor do nosso Deus e do nosso Pai. E lembrar que hoje é domingo de comunhão, domingo de adoração, domingo de culto missionário, é verdade. E nós vamos acolher as almas, projeto Eu e Mais Um. É domingo de adorar a Deus, o nosso Pai. Então, você que está conosco, se prepara para orar. Do meu lado, presbítero Levi Muniz. Bom dia, Levi. Paz do Senhor Jesus Cristo.
2: Paz do Senhor, presbítero Eren de La Lande, a paz do Senhor, internautas, a paz do Senhor, ouvintes da rádio Deus e Amor, que já estão conosco. Deus abençoe você. Você que está pela rádio, entre no Instagram, no Facebook, no YouTube da Igreja Deus e Amor, para você nos ver, tá bom? E você que já está na live, compartilhe para que outras pessoas sejam alcançadas. É muito importante, presbítero Eren, que as pessoas compartilhem, né? Tem gente que está em hospitais, tem gente que está enfermo, pessoas que não conseguiram dormir à noite. Sim. Por causa dos problemas que estão afetando elas. Então é momento de oração, é momento de clamarmos a Deus, é a oração das 6 da manhã, nós vamos clamar ao Senhor, o pastor Eren de La Lande vai iniciar a oração, e você que está me vendo, compartilhe a live, ore conosco e seja abençoado em nome de Jesus.
1: Seja abençoado em nome de Cristo. Então vamos orar ao Senhor nesta manhã de domingo, manhã de bênção. Manhã de vitória, o Senhor tem muito a realizar em nossas vidas, então prepare o seu coração. Oremos ao Senhor, clamemos a Deus, o nosso Pai. Maravilhoso Deus, poderoso, eterno Pai, Deus de vida, Deus de graça, Deus de favor e também de milagre. Obrigado, Senhor, pelo privilégio e pela riquíssima oportunidade que o Senhor concede a nossa alma, Pai, de podermos te adorar e podermos te exaltar também. Certos, ó Senhor, de que estás no cuidado, no comando e na direção da nossa vida. Certos, Pai da glória, de que a tua mão poderosa trabalhará de uma forma graciosa e moverá toda a estrutura, arrancará todo o mal e vai desfazer, Senhor, contra toda a obra do inimigo que tem se erguido contra nós. Senhor maravilhoso, Senhor poderoso, damos-te graças, Pai, pelo privilégio de mais um dia. Damos-te graças, Pai, pelo privilégio de mais uma manhã. Damos-te graças, meu Pai, pelo privilégio, Senhor, de poder estar em tua casa e em tua presença e te adorar, Senhor. Adorar, oh Pai, na beleza da tua santidade. Damos-te graças, Pai, porque sabemos, ó Senhor, que vais limpar os caminhos, limpar as arestas, purificar nossa mente e o nosso coração, porque temos a certeza, Pai, que vais trabalhar em nós de uma forma graciosa. Obrigado, meu Deus, obrigado, meu Pai, porque o Senhor tem sido um Deus tão bom e um Deus gracioso, que muda o cenário, que muda a estrutura, que muda o ambiente, que muda perspectivas, um Deus que muda mentalidades, um Deus que transforma o coração do homem, um Deus, Pai, que revigora, Senhor, a estrutura e a fé, um Deus, Pai, que traz, Senhor, sim, Deus, a vida, corações que estavam mortos, um Deus, meu Pai maravilhoso, que opera segundo a sua graça e o seu favor, sim, Pai, em vidas que estavam completamente abandonadas. Ó, Pai maravilhoso, oramos ao Senhor, porque tu és um Deus que vai cuidar de cada detalhe da nossa vida e da nossa fé, um Deus que nos vai estruturar, um Deus que nos vai amparar, um Deus que tem renovo e tem misericórdia sobre a nossa vida. Obrigado, meu Deus, obrigado, meu Pai.

nossa vida, sim, Senhor, e tem desfeito, Pai, toda estrutura maléfica, toda estrutura maligna. É mais um dia, Senhor, para te agradecer e para confiar no Senhor também. É mais um dia, Pai, para te agradecer e confiar, Senhor, na tua palavra e na tua promessa. É mais um dia, meu Pai, para te agradecer e confiar, Senhor, no agir do Senhor, no mover do Senhor, e confiar, meu Pai, que o Senhor, sim, ó Deus, fará tudo aquilo que está no seu comando e no seu poder. Fará, meu Pai, tudo aquilo que tem que fazer para a glória do seu nome. Aleluia. Por isso buscamos a tua face, por isso buscamos a tua presença, por isso, ó Pai, buscamos o teu santo nome, porque temos a certeza absoluta que o Senhor, neste momento, começa a trazer, Pai, tranquilidade, a trazer equilíbrio, a trazer paz, a trazer alegria. Começa, Pai, a limpar a tristeza, a tirar toda a dor. Começa, meu Pai, a purificar, Senhor, sim, Senhor da glória, as vidas que estão desejosas de mim.

Santo e Pai maravilhoso, começa a limpar agora, começa a purificar agora, começa a santificar agora, em nome de Cristo, ó Pai. Sim, Senhor, toda a alma que está carregada, Pai, de mágoas, de tristezas, de rancores e ódios, ó Pai, começa a limpar e a purificar para a glória do teu santo nome. Para que a tua bênção, Senhor Pai, faça morada, vidas que buscam, Pai, vingança, vidas que buscam manipulações, vidas que buscam, Pai, tramóias, tramas e trapaças, vidas, ó Pai da glória, que tem buscado prejudicar o seu próximo, Senhor meu Deus, porque um dia, quem sabe, foi prejudicado, porque um dia, quem sabe, foi ultrajado e maltratado, vidas, meu Deus e meu Pai, Senhor, que carregam sentimentos, ó Espírito Santo, sim, que vem trazer dores, que vem trazer repulsa, vem trazer baixa estima, vem trazer até um desmerecimento na fé, Senhor meu Pai, e quantos não têm carregado isso, quantos não têm vivido, Pai, dessa maneira, quantos, Pai da glória, não têm vivido, Senhor, é dessa forma, ó meu Deus, com peso na alma, Senhor, há um peso sobre os ombros e esse peso é o peso, Pai, da culpa, é o peso, Pai, da dor, é o peso, Pai, da cobrança de pessoas, Senhor, que acham que deveriam ter feito muito mais naquilo que o Senhor não quis que elas fizessem mais, Senhor, Pai, cobranças naquilo, Senhor, que está sobre os seus ombros, Senhor, meu Deus, e elas se cobram porque talvez queriam agradar mais, queriam fazer mais, queriam estar mais presentes, queriam, Senhor meu Deus, abraçar a todo mundo, e o Senhor, quem sabe, não quis que elas fizessem isso, ou que agissem dessa maneira, mas elas se cobram, Senhor, por uma cobrança que não é do Senhor, é de homens, por uma cobrança que não é do Senhor, é da parentela, por uma cobrança que não é do Senhor, meu Deus e meu Pai, é de amigos, é de vizinhos, é de pai, mãe, esposa, esposo, patrão, colega, Senhor, de cobranças que o Senhor não colocou sobre os seus ombros, ó meu Pai, ó meu Deus, assim como aconteceu com Moisés, Senhor. Moisés estava já cansado, estava já, Pai, no seu estado mais alto de desgaste, de estafa, Senhor meu Pai, e quando o homem está assim, ele começa a falhar pela ordem natural da vida. Quando o homem está cansado, desgastado, frustrado, ele começa, Pai da glória, pelo sistema natural da vida, a falhar e a errar. Assim estava Moisés, quando ele já está, Senhor, no campo do esgotamento, é o Senhor quem diz, separa homens, homens fiéis, homens cheios do Espírito de Deus, ó glória, que possam te ajudar a dividir essa carga, sim, a poder cuidar do povo também, e quando eles não puderem, tu vais resolver, mas não todos os assuntos, mas assuntos que sejam de extrema importância e gravidade e que vai competir a ti como líder, ó Senhor meu Pai, e é por isso que muita gente hoje enfrenta o burnout, é por isso que muitas vidas hoje estão em depressão, estão esgotadas, estão, Pai da glória, estafadas, estão, Senhor meu Deus, ó Pai, enfermas, doentes no corpo físico por causa dos pesos de emocionais, espirituais, por causa, meu Pai, das cargas emocionais, espirituais, Senhor, que tem carregado, Senhor, alivia, Senhor, esse fardo, alivia esse peso, alivia, meu Pai, em nome de Cristo, dá, Senhor, socorro, dá livramento, dá escape, dá, Senhor, meu Pai, em nome de Cristo, que essas cobranças, Senhor, não surtam efeito, que esse peso não seja, Pai, suficiente, ó Senhor, para desgastar esta vida, para tirar paz e alegria, para acabar com o ambiente no casamento, para acabar com o ambiente no lar, para acabar com o ambiente, Pai, no trabalho, Senhor meu Deus, que não leve esta vida, Senhor, a um desgaste nervoso, a um desgaste emocional, a um desgaste sentimental, que não leve esta vida, meu Pai, a andar doente, Senhor, e a maioria hoje das enfermidades são enfermidades
necessidades emocionais, e o diabo se aproveita, e ele se apodera, Senhor, desses corpos, sim, meu Pai, desses corpos que dão lugar, Senhor, a essas doenças emocionais, sim, Senhor, doenças emocionais que não têm controle, que não têm regra, que não têm, meu Pai da glória, princípios, Senhor Jesus, e os homens entregam-se, Pai, a esse desgaste, a essa correria, a essa cobrança diária, meu Deus, e acabam por trazer úlceras nervosas, pancreatites, acabam, Pai, por trazer, Senhor, problemas emocionais, mentais, enxaquecas contínuas, problemas, Senhor, na visão, problema, Pai, na frontal, problema no peito, é o coração que reage mal, a respiração, Pai, que é descontínua, Senhor, meu Deus, e por aí vai, ó, Senhor Jesus, Tu tens poder para curar agora, tens poder para libertar agora, tens poder, meu Pai, para transformar agora, em nome de Jesus Cristo, tens poder, Pai, para quebrar esse ciclo maligno, Senhor, quantos cânceres, ó Pai, Senhor, quantas enfermidades, Jesus, tem tomado conta, por causa, Pai, do sistema nervoso, nervos que não funcionam bem, veias, Pai da glória, que não circulam bem o sangue, sistemas respiratórios alterados, ó, meu Pai, preocupações extremas, dores extremas, e hoje estão acamados, hoje estão doentes, hoje estão aflitos, hoje, Pai da glória, estão a viver, Senhor, uma vida, ó, meu Pai, triste e angustiante, mas o Senhor tem poder, ó, Pai da glória, de curar essa mente, de libertar, meu Pai, dessa culpa, de libertar desse medo, de libertar desse trauma, de libertar, meu Deus e meu Pai, dessas correntes satânicas, malignas e diabólicas, de libertar, meu Pai, dessas correntes infernais, ó Deus, que tem, Pai da glória, acorrentado esta vida, que tem pesado sobre esta alma e sobre esta casa, em nome de Jesus Cristo, ó Pai, que a tua mão poderosa alcance, Senhor, ó Deus maravilhoso. Ó Deus poderoso, Tu sabes como agir, Tu sabes como trabalhar, Tu sabes como tratar a cada alma, Tu sabes como resolver cada situação, Tu sabes como dar uma saída e uma resposta, Tu sabes, Espírito Santo, como operar de uma forma graciosa, Senhor, conflitos familiares, por causa, Pai, da mente dominada pelo diabo, por causa, Pai, da mente dominada pelo maligno.

0: Poderoso para dar a bênção e a vitória, porque o Senhor é grande e justo e também é fiel.
1: Glória a Deus, louvado seja o teu nome, Senhor. Nós concordamos, nós estamos na tua presença, nós estamos em comunhão nesta manhã com o teu servo, Senhor meu Deus e meu Pai, nesta manhã, Senhor, que o Senhor venha visitar cada lar, visitar cada família, visitar cada ouvinte, cada internauta. Senhor, visita aqueles que nos acompanham nesta manhã em um hospital, em uma UTI, em uma CTI. Senhor, nós pedimos, ó Pai, pela vida de todos aqueles que estão enfermos, que estão com problemas psiquiátricos, com problemas psicológicos, aqueles que estão, Senhor, sofrendo por causa da dor e da enfermidade, sofrendo, ó Pai, por causa da dificuldade e do problema que estão enfrentando. Pai querido, Pai maravilhoso, Pai glorioso, nós te louvamos, ó Pai, porque o Senhor é bom, porque o Senhor é grande, porque o Senhor trabalha para aquele que em ti espera. Senhor, olha para aquele que nesta manhã está triste, desanimado, cansado, oprimido e sobrecarregado. Senhor, visita agora a tua igreja, visita agora os teus filhos, visita agora, Senhor, os obreiros, as obreiras da tua seara, todos aqueles, meu Deus, que ao redor da terra proclamam a tua santa e bendita palavra, que sejam alcançados, abençoados, guardados, protegidos pelo Deus Todo-Poderoso. Senhor, eu quero orar também pela nossa igreja, Pai, esta igreja que completa 64 anos, Senhor, visita a tua igreja, fortalece a tua igreja, meu Deus, muda a história do teu povo, Senhor, guarda o teu povo debaixo das tuas asas. Eu sei, ó Pai, que tem muitas pessoas desanimadas, muitas pessoas passando por lutas terríveis, e elas pensam em parar e em desistir por causa da luta, mas eu sei também que o Senhor é socorro bem presente na hora da adversidade. Eu sei que o Senhor não desampara aqueles que te buscam. Eu sei que o Senhor não desampara aqueles que clamam ao teu nome, aqueles que buscam a tua face. Meu Deus, olha para a tua igreja, olha para o teu povo. Senhor, visita aqueles que nesta manhã precisam de um toque especial das tuas mãos. Quantos irmãos e irmãs precisando da bênção, do milagre, da cura, da libertação, da solução do problema. Quantas pessoas precisando, ó Pai, de um milagre em alguma área da vida. E o Senhor é poderoso. O Senhor é maravilhoso. O Senhor não desampara aqueles que te buscam. Senhor, meu Deus e meu Pai, eu peço agora em favor, especialmente da jovem Raquel, que precisa de um milagre, que precisa de uma cura. E aquela mãe está orando dentro daquela UTI. Meu Deus, visita agora, Pai, tenha misericórdia, tenha compaixão, tenha piedade. Todos aqueles que estão enfermos, Pai, o Senhor é poderoso para restaurar, para curar, para libertar e para dar vitória. Senhor, meu Deus e meu Pai, abençoai a nossa vida, abençoe a minha vida, a minha esposa, a minha família. Senhor, visita a vida do teu servo, o presbítero Erin Delalande, a sua esposa, os seus filhos. Guarda, Senhor, guarda debaixo das tuas asas. Provê, Senhor, aquilo que eles precisam para sobreviver. Meu Deus e meu Pai, nós não temos palavras para chegar diante do Senhor, mas nós abrimos o nosso coração para dizer obrigado. Obrigado pelo teu amor, obrigado pela tua bondade, obrigado pela tua misericórdia, obrigado porque o Senhor não desampara aqueles que te buscam, obrigado, ó Pai, porque mesmo diante da adversidade, o Senhor é o nosso refúgio e a nossa fortaleza. Pai de amor, abençoai, Senhor, os cultos marcados e programados no dia de hoje. Usa, ó Pai, usa cada pastor, usa cada obreiro, usa cada irmão e irmã que vai louvar e bendizer o teu santo nome. Usa os teus filhos, ó Pai, para que sejam instrumentos da tua paz. Senhor, venha falar aos nossos corações. Ah, meu Deus, se o Senhor não falar, ah, de nada adianta o pregador. Se o Senhor não falar, de nada adianta a pregadora. Se o Senhor não falar, ó Pai, nada se resolve. Mas quando o Senhor fala, treme-se a terra. Quando o Senhor fala, tudo é possível. Agindo, Senhor, operando, Senhor, ninguém pode impedir. Meu Deus e meu Pai, abençoa também, ó Deus, aquelas pessoas que contribuem para manter esta programação, os dizimistas, os ofertantes. Ah, Senhor, meu Deus, torna a dar-nos a alegria da tua salvação. Quantos, ó Pai, já perderam a alegria da salvação? Quantos, ó Pai, já estão tristes, desanimados? Quantos não têm mais certeza da vida eterna? Meu Deus, fortalece, Senhor, renova. Meu Deus e meu Pai, guarda os teus filhos, ó Deus. Que esta manhã, Senhor, seja uma manhã de bênção, de vitória. Que o teu nome seja exaltado, engrandecido e enaltecido. Ó, meu Pai querido, meu Pai maravilhoso, derrama, Senhor, os dons espirituais sobre a tua igreja. Senhor, nós sabemos que se há algo que possa mudar o rumo da história, é uma igreja cheia, mas cheia do teu Espírito. Então derrama, Senhor, derrama os dons espirituais, derrama, Senhor, o teu Espírito Santo sobre esta igreja. Meu Deus, nós precisamos dos dons de maravilha, de sabedoria, os dons de discernir os espíritos, o dom da profecia, o dom da variedade de línguas, o dom da ciência, o dom de interpretar línguas, Senhor, meu Deus e meu Pai, o dom da fé, os dons de curar. Nós sabemos, ó Pai, que os dons são para a edificação do corpo, para que as pessoas vejam e se arrependam e se convertam ao Senhor. Então derrama, meu Pai, sobre a tua igreja os dons espirituais. Senhor, desperta o teu povo para a oração, desperta o teu povo, meu Pai, para o arrebatamento, porque nós não queremos ficar aqui, Senhor, e nós sabemos que em breve o Senhor virá para buscar um povo especial, zeloso e de boas obras, um povo que não se contamina com o mundo, mas que vai morar no céu. Aleluia! Louvado seja o teu santo e bendito nome, Senhor meu Deus. Neste dia, Pai, neste domingo, que almas sejam salvas, neste domingo, que a tua igreja seja edificada. Ah, Senhor, que o teu povo possa viver as tuas promessas, viver, ó Pai, um relacionamento íntimo com o Senhor. Deus de poder, Deus de bondade, Deus de misericórdia, nós não temos palavras para chegar diante de ti, mas abrimos o nosso coração para dizer obrigado, obrigado pelo teu amor, obrigado pela tua bondade, obrigado pela tua misericórdia, obrigado porque o Senhor tem estado conosco até aqui, obrigado porque o Senhor não desampara aqueles que te buscam. Ó, meu Deus e meu Pai, abençoe aqueles que estão em viagem, aqueles que estão fazendo a tua obra. Senhor, a nossa diretoria que no dia de hoje vai estar no interior de São Paulo em EP, Senhor, usa os teus servos. Senhor, que almas sejam salvas. Meu Deus e meu Pai, todos os cultos marcados e programados aqui na nossa sede mundial e nas demais igrejas, Deus e amor. Meu Deus, aonde será pregada a tua palavra? Aonde será ministrado o teu evangelho? Meu Deus, fala em cada coração. Senhor, realiza a grande obra. Meu Deus, eu quero te apresentar a nossa nação brasileira. Ah, a tua palavra diz: feliz é a nação cujo Deus é o Senhor. Senhor, guarda esta nação. Tenha misericórdia, meu Pai, dos governantes. Senhor, nos dê uma pátria feliz e sossegada. Senhor, abençoe também, ó Pai, aqueles países que estão em guerra. Oh, meu Deus, quantas pessoas que já perderam os seus bens materiais. Outros, Senhor, perderam os seus entes queridos. Quantos estão chorando, sofrendo por causa da guerra. E quantos que ainda não te conhecem. Ah, meu Pai, tenha misericórdia. Senhor, que estas pessoas venham e conheçam ao Senhor como único e verdadeiro Deus, que eles possam conhecer ao Senhor, ó Pai, porque nós sabemos que somente o conhecimento do Senhor é que trará vida, é que trará saúde, é que trará alegria a cada coração e a cada vida. Oh, meu Deus e meu Pai, fica conosco nesta manhã, abençoe os nossos ouvintes. Abençoe os nossos internautas, abençoe, Senhor, a vida financeira do teu povo. Senhor, derrama sobre o teu povo a bênção da prosperidade. Senhor, que este dia seja um dia de bênção, um dia de vitória, que esta manhã, Senhor, seja uma manhã cheia da tua presença e possamos glorificar e exaltar o teu santo nome. Fica conosco, meu Pai, em nome de Jesus. Amém. E amém, Senhor Jesus. Glória a Deus. 6:25. Pastor Eri Delalande, eu sinto a presença de Deus aqui nesse estúdio. Eu sei que tem gente que orou conosco, que estava com dor. O Espírito Santo de Deus, que não erra e não se engana, me faz saber que tem pessoas que nesta madrugada não conseguiram dormir por causa das dores. Mas agora o Senhor já tocou aí. E esta dor já foi embora. Esta tristeza que estava no seu coração está saindo agora e você está sendo abençoado em nome de Jesus Cristo. Que presença, Pastor Eri, a presença gloriosa do Deus Todo-Poderoso.
0: Que maravilha, é bem verdade, e sentir Jesus Cristo não tem preço. Presbítero Levi, a graça do Senhor toma conta dos nossos corações e é bom saber que Deus é um Deus de perto e é um Deus de longe também.
1: Glória a Deus. Você que estava aí com o coração triste, ei, irmão, alegra o teu coração. Aleluia. Espírito Santo já está entrando aí neste quarto. Talvez Aleluia. Você está sozinho aí no quarto. Aleluia. Talvez você está aí deitado e chorando por causa do problema. Ei, o Senhor está te renovando nesta manhã. Glória e eu quero aproveitar esta presença gloriosa, irmão Eri, e falar com você que está aí, que ainda não entregou a sua vida para Jesus. Você que está aí ainda não entregou o seu coração para Ele. Aleluia. O Senhor Jesus diz a sua palavra: vinde a mim, cansados e oprimidos, e eu vos aliviarei. Ele diz na sua palavra: estou à porta e bato. Se alguém ouvir a minha voz e abrir a porta, eu entro na sua casa. Ei, Jesus quer entrar na sua casa, no seu coração nesta manhã. Jesus quer fazer morada. Ah, irmão Levi, eu bebo, eu fumo, eu minto, eu falo palavrão, não importa. Venha do jeito que você está, porque quem vai fazer a obra na tua vida é o Espírito Santo. Quero falar com você que está afastado dos caminhos do Senhor. Talvez você um dia cantou no coral. Quantas pessoas, Pastor Eri Delalande, cantaram no coral?
0: Verdade.
1: Tocaram na banda?
0: Verdade.
1: Participaram da escola bíblica dominical? Tomaram Santa Ceia? Pregaram a palavra de Deus? E agora está aí desanimado, cansado, Verdade. Abatido. Ah, não tenho mais força para ir à igreja. Não tenho mais forças para orar. Não tenho mais forças para buscar. Ei, nesta amanhã, se você abrir o seu coração, Jesus renova as suas forças. Jesus Amém. Te dá uma nova oportunidade. Amém. E esta presença, ore, canta, alabaia, esta presença gloriosa que eu e o Pastor Eri Delalande estamos sentindo aqui no estúdio da Deus e Amor, você também vai sentir aí Aleluia. No seu coração. O Espírito Glória Santo está falando Deus. Com você. Volte, volte para o Senhor. Glória você que está afastado, Senhor. Volta. Aleluia. Você que há muito tempo não sente mais a presença de Deus. Ei, hoje é dia de sentir a presença do Espírito Santo. A senhora que está me ouvindo aí, está longe do Senhor, o Senhor te chama. Ele diz na sua palavra: vinde, vinde a mim, eu vou mudar a tua história. O presbítero Eri Delalande vai fazer aquela oração de confissão e você vai repetir estas palavras e você vai abrir o seu coração e o Senhor vai entrar na tua vida e a tua vida nunca mais será a mesma. Vamos lá, Pastor Eri, faça esta oração
0: Glória
1: em nome de Jesus
0: Oremos
1: Cristo.
0: Oremos ao Senhor,
1: Glória
0: maravilhoso Deus.
1: Deus.
0: Senhor, queremos apresentar as vidas que hoje se rendem aos teus pés.
1: Aleluia.
0: Cansadas, doentes, frustradas, maltratadas pelo inimigo.
1: Aleluia.
0: E hoje reconhecem que o Senhor é Deus,
1: Aleluia.
0: Que o Senhor é bom e há esperança, Senhor Jesus,
1: Aleluia.
0: Para os seus dias. E aqueles que se afastaram, Senhor, por N motivos, ó Pai, traz de volta. Eles voltam, Pai, e confessam que se perderam no caminho e na jornada, mas que querem viver uma vida com o Senhor Jesus para a eternidade. Senhor, recebe-os, ó Pai, em teus braços, guarda-os, Senhor, e cura as feridas das mágoas, das tristezas.

0: Transformação chega, hoje a transformação chega, hoje o renovo do Espírito Santo chega para a glória do teu nome, Jesus. Recebe-os em tuas mãos para o teu louvor, em nome de Cristo. Você que tomou a decisão agora, orou comigo, você vai repetir essas palavras. Diga comigo: Senhor Jesus, eu entrego a minha vida em tuas mãos. Glória, e eu sei que o meu nome está escrito no livro da vida para a eternidade. Perdoa o meu passado e os meus pecados. E a partir de hoje, eu vivo uma vida nova em Jesus Cristo para a tua glória. Amém. E graças a Deus.
1: Graças a Deus.
0: Deus abençoe glória você que orou conosco. Quero aceitar Jesus, @ipda.com.br, 11 9 50 94 46 45. Pode mandar o seu WhatsApp, tem alguém já, Levi, sim, pronto para atender. E pela rádio, tá? 11 9 8292 3392. Estaremos já daqui a pouquinho, sim, na Rádio Deus de Amor com todos vocês para esta manhã de comunhão. Lembrando, Levi, que daqui a pouquinho Gabriel Miranda prega a palavra.
1: 7 horas
0: agora,
1: da manhã.
0: Agora às 7 da manhã. 9 horas estará o presbítero Kleber de Oliveira. 11:30 temos o terceiro culto. E aí, 15 horas, culto
1: profetizando
0: a alma,
1: vale,
0: também. É. Isso. Profetizando no Vale, culto de missões e Adota uma Alma com o pastor Jerry Borchado. Então, é um dia maravilhoso.
1: Dia especial, venha para a Igreja Pentecostal Deus e Amor, sede mundial, aqui na Avenida do Estado 4568. E você que está em todo o Brasil, procure a Igreja Pentecostal Deus e Amor mais próxima da tua casa e vá congregar. Hoje é dia de congregar, Eren.
0: Benção,
1: hoje é domingo. Tem gente que fala assim: ah, vou descansar, vou ficar com a família, mas ó, tire um tempo para ir para a igreja, né? Tem igreja que tem culto público. Tem igreja que tem escola bíblica dominical, igreja que tem evangelismo, tem igreja que tem ensaio. Ei, irmãos, às vezes na hora de cantar, o grupo inteiro quer ir lá na frente.
0: Verdade.
1: Mas na hora do ensaio o pessoal não quer ir. Não é verdade?
0: Verdade.
1: Então,
0: ó,
1: se tem ensaio lá na sua igreja, eu estou falando aqui para os irmãos da Deus e Amor, para os irmãos de todos os ministérios, apoie o seu pastor, vá à casa de Deus. Ah, o apóstolo Paulo dizia: não deixemos de congregar como é costume glória de alguns. Então, ó, não deixe, hoje é o de domingo, é dia de ir à casa de Deus, tire um tempo, leve a sua Bíblia, aprenda do Senhor. Na hora de cantar, cante. Na hora de bater palma, bata palmas ao Senhor. Na hora de ouvir a palavra, ouça a palavra de Deus, sai edificado, mas não fique em casa não, vá para a igreja e Deus vai abençoar a sua vida. Aqui na sede, estamos na Avenida do Estado 4568, na Liberdade, mas tem Igreja Deus e Amor espalhada em todo o território. Você vai lá no Google, digita Igreja Pentecostal Deus e Amor, coloca o bairro, você vai encontrar uma igreja perto da sua casa, tá certo? Que Deus abençoe. Pastor Eren, infelizmente já terminou, né? Foi tão rápido, tão gostoso aqui.
0: É bom demais, né?
1: Mas, ó, nós vamos continuar na Rádio Deus e Amor com o Manhã com Deus. O canal direto, o canal Direto com Deus oficial, já tem um pastor preparado para orar com você, que a oração no canal não para, 24 horas,
0: verdade,
1: né?
0: Verdade.
1: E aqui no canal Deus e Amor oficial, 9 horas da manhã a gente transmite o culto da manhã, 15 horas o culto da tarde, meio-dia tem oração do meio-dia, 18 horas, meia-noite, inclusive estamos na campanha, né?
0: Sim.
1: Profetizando no Vale, os nossos pastores estão orando. Então, gente, não saia da sintonia, porque a Igreja Deus e Amor tem tudo de bom para você.
0: Deus abençoe, então, ficou aqui a palavra do presbítero Levi. Fiquem na paz de Cristo, a equipe técnica, obrigado pelos trabalhos desta manhã. Não esqueça, Profetizando no Vale, este mês, e estamos aí, uma igreja firmada na rocha, 21 dias de oração, começamos de sexta para sábado. Então, junte-se a nós em clamor, em oração, porque Deus tem bênção. Deus abençoe, Deus guarde, até mais tarde, em nome de Cristo Jesus. Fiquem na paz do Senhor Jesus.
1: Amém.
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4: 6:36.
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4: 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Me chamo irmã Vanessa, falo daqui da cidade de Belém do Pará e conheci esse abençoado ministério através de um amigo, colega de trabalho, que me fez um convite para me visitar o ministério. 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
1: 6:39. 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
5: A paz do Senhor a todos. Vamos adorar a Deus? Eu sou a cantora Ângela Gonçalves. Ouçam mais um hino do meu novo CD, Toque com Fé. 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

bem, meu povo, bom dia, 6:45. Obrigado pela sua audiência, obrigado pelo seu carinho, obrigado pela sua sintonia também, a sua companhia, pelo seu dia, por você estar conosco já. Seja bem-vindo, no nome do Senhor, nosso Deus e nosso Pai. E nós temos a certeza que as bênçãos do Senhor estão sobre a nossa vida, a casa e também a nossa vida. Sim, o nosso lar, o casamento, os filhos, pai e mãe, estão sobre nós e queremos aproveitar este momento de comunhão, de adoração e celebração, porque Deus é bom demais. Vamos lá, meu povo, adoramos a Deus. Já começamos com aquela comunhão, você já sabe, não é? É comunhão e nós já começamos daquele jeito. Felipe Lima está na técnica, Erin Delalanda aqui nos microfones. Presbítero Levi Muniz daqui a pouco também conosco, está em oração no canal Direto com Deus. E vamos para falar de Cristo, trazer a graça, o favor

0: paz do Senhor. Eu sou a Elaine Ferreira, aqui de Quirinópolis, no Goiás. Eu amo o programa. Um abraço para todos os ouvintes.
1: A paz do Senhor para todos. Aqui quem fala é Carmelita Ferreira de Santana, da cidade Luiz Eduardo Magalhães, Bahia. Não perco o programa. Gosto muito. Há mais de 20 anos que eu ouço esse programa. Que Deus abençoe todos vocês.
2: Paz do Senhor, estou na escuta do seu programa todos os dias. Aqui é Abel, de Itambé, Bahia.
3: Paz do Senhor Jesus Cristo, é uma bênção ouvir esse programa. Aqui é o irmão Paulo, de João Pessoa, Paraíba. Foi através desse programa que eu me aproximei mais de Deus e me reconciliei. Glória a Deus, aleluia.
4: A paz do Senhor, meus amados. Aqui quem vos fala é o irmão Tiago, da cidade de Fortaleza, do estado do Ceará. Estou sempre atento na sua programação. Programação abençoada, né? Que Deus possa abençoar grandemente a vida de cada pessoa que está aí nesta rádio, louvando, adorando e orando por nossas vidas. Um abraço para todos.
5: Paz do Senhor. Eu me chamo Artenise, sou daqui de Belém e eu ouço esse programa e eu acho muito bom. Parabéns, que Jesus abençoe mais e mais vocês.
6: Muito bem, 6h50, um ótimo dia, ótima manhã, Deus abençoe a sua casa e o seu lar. Eu sou a Rose Carvalho. Deus abençoe, irmã Rose. Vamos compartilhar o seu testemunho, sim. E é bom demais. Obrigado, hein? Obrigado por mandar o seu testemunho, por compartilhar dessa alegria, dessa graça e desse favor do nosso Deus e do nosso Pai. Jorge Arruda, Pai do Senhor. Acordei triste, liguei o

saudade e me alegrei. Obrigado por que estava na pregação. Amém. Que bênção. Não apagueis o Espírito Santo. Essa mensagem falou muito comigo. Deus abençoe a todos. Deus abençoe e renove a sua vida, hein? Renove a sua fé. Anime o seu coração, irmão Jorge, e que a bênção do Senhor esteja sobre ti. O Tiago, orem por mim. Eu jeto, não é? Eu era profeta e levita, diz ele aqui, amaldiçoado pela mãe, pela tia, e por outra profetisa que fez macumba. Então não é profetisa, não é macumbeira, não é verdade? Desde meus 2 anos morri amaldiçoado, viva amaldiçoado. Não, mas isso aí Jesus quebra. Jesus quebra essa maldição. O nome de Jesus é poderoso, irmão Tiago, para quebrar isso. O nome de Jesus é poderoso para desfazer essa maldição, essa bruxaria, essa feitiçaria, essa obra do inferno contra nós, tá? Bom dia, Pai Senhor, olha pela minha casa, sempre ouço as pregações. Mavera Araguari, um abraço. Povo em Araguari que está conosco, Deus abençoe a vossa vida, em nome de Jesus Cristo. Patrícia pergunta aqui, Pai Senhor, vai transmitir o culto às 9? Vai transmitir o culto às 9 da manhã, então prepara o seu coração para adorar a Deus, o nosso Pai. Diz aqui a Vera Lúcia, bom dia, Levi, bom dia, Pastor Hélio, Indralande. Tô aqui ouvindo vocês orando. Que bem, tô aqui no meu cantinho de oração. Que pensa, Mavera. É bom demais estar na presença do nosso Deus, né? É verdade. Oramos com graça, com comunhão, com bênção. E é Jesus quem faz a obra. Uma ótima manhã na presença do Todo-Poderoso. Ana Letícia. Bom dia, ela que é de Jarinu. Deus abençoe a família Conrado. Deus guarde a sua vida, a sua casa, pelo poder de Jesus. Vamos lá, 6 da manhã, 53 minutos. Rádio Deus é Amor, programação A Voz da Libertação. Vamos a mais um louvor para despertar essa manhã, trazer ânimo, comunhão e lembrar que daqui a pouquinho, Gabriel Miranda, Santo Altar, agora, às 7 da manhã, para este primeiro culto dia. E 9 horas, o presbítero Kleber estará conosco no Santo Altar para trazer também palavra de Deus. Prepare o seu coração, anime a sua alma e vem viver Jesus.

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0: econômico. O uso correto do chuveiro elétrico evita gastos e acidentes. O chuveiro é um dos maiores vilões da conta de luz nas residências. E utilizar a posição inverno em dias quentes desperdiça muita energia. A recomendação é ajustar a chave seletora conforme a temperatura do dia. Banhos curtos de até 5 minutos são suficientes para a higiene. A fiação do chuveiro deve ser verificada para evitar curto-circuitos. Emendas mal feitas ou fios derretidos são sinais de perigo iminente. Nunca mude a temperatura com o chuveiro ligado para não levar choque. A segurança no banho deve vir antes do conforto térmico. Limpar os furos do espalhador ajuda a água a sair com mais fluxo. Isso evita que a resistência queime por falta de volume de água. Desligar o registro enquanto sem saboa gera grande economia. A consciência no banho reflete no bolso no final do mês. Se a resistência queimar, troque por uma original compatível. Adaptações caseiras como emendar a resistência aumentam o consumo. Um banho consciente preserva a água e a instalação elétrica. Higiene e economia podem andar juntas no dia a dia. Filtro em dia. Trocar o refil do purificador é essencial para a qualidade da água. Ter um filtro em casa é muito bom, mas ele precisa de manutenção. O elemento filtrante ou refil tem vida útil e precisa ser trocado. Geralmente a validade é de 6 meses ou alguns milhares de litros. Usar um filtro vencido é o mesmo que beber água da torneira sem tratamento. Com o tempo, o filtro acumula barro, ferrugem e perde a eficiência. O carvão ativado deixa de retirar o cloro e o gosto da água. Alguns modelos possuem luzes que avisam a hora certa da troca. Se a vazão da água diminuir muito, é sinal de que está saturado. A limpeza externa do aparelho também deve ser feita com frequência. O bico de saída da água deve ser higienizado para não juntar bactérias. Então verifique se não há vazamentos nas mangueiras de conexão. Água pura é fundamental para a saúde dos rins e do corpo. Anote a data da troca em um adesivo colado no próprio filtro. Isso evita esquecimentos e garante a qualidade da hidratação. Investir na manutenção do filtro é investir na saúde da família. Água limpa não tem gosto, cheiro ou cor.
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2: 7:05. Sete horas da manhã com 5 minutos, agora em Curitiba. 7:06. Queridos ouvintes, é o programa Voz da Libertação da Igreja Pentecostal Deus e Amor, que segue no seu rádio em AM 1210 kHz da Super Rádio de Curitiba e também na internet. A direção geral desta programação em Igreja Deus e Amor está a cargo da serva do Senhor Irmã Ereni Miranda, com a sede mundial das igrejas Deus e Amor em São Paulo, na Avenida do Estado 4568, na Liberdade, São Paulo, capital. A nossa sede estadual do Paraná, Igreja Deus e Amor, aqui em Curitiba, ela está na rua Pedro Ivo, 744, e a supervisão local está a cargo do servo do Senhor Pastor Júnior Rúbio. Queridos ouvintes, recebam a paz do Senhor Jesus, deste seu amigo, também irmão em Cristo, Sidney Gonçalves. Que a paz do Senhor esteja na sua vida, no seu lar, com a sua casa e com a sua família. Estamos com todos nesta manhã de domingo, 24 de maio do ano da graça de 2026. Estamos nesta manhã louvando e engrandecendo ao santo nome do eterno Deus. Manhã com chuva em toda a grande Curitiba e região metropolitana. Mas estamos aqui nesta manhã louvando e engrandecendo ao santo nome do eterno Deus. Eu, Sidney Gonçalves, aqui no estúdio, agradecendo o irmão Abraão lá nos transmissores que coopera conosco e agradecendo a você, o senhor, a senhora, pelo carinho da sintonia para com a nossa programação. Aonde quer que você, o senhor, a senhora, esteja ouvindo a nossa programação nesta manhã, que o bom Deus e Pai Todo-Poderoso lhe conceda as muitas bênçãos e vitórias desde os altos céus. Vitórias dos altos céus para a sua vida, para a sua casa e para a sua família. Fiquem conosco. Queridos ouvintes que estão ligadinhos aí no programa Voz da Libertação, hoje domingo, domingo de bênçãos e vitórias de Deus. Lembrando a todos que daqui a pouquinho mais, já a partir das 9 horas da manhã, nosso pastor estadual, pastor Júnior Rúbio, no Santo Altar de Deus, juntamente com os presbíteros, diáconos, cooperadores, com os membros, com os visitantes da nossa igreja, Deus e Amor, aquele culto especial, a preparação para a volta do Senhor Jesus, aquele culto que começa com oração, começa com clamor agora às 9 da manhã, começando com oração, com clamor, já vem na sequência a mensagem da palavra de Deus e o culto termina às 10h29 da manhã. Sim, começa às 9 horas da manhã, já começando às 9 horas da manhã, com oração, com clamor, com súplica, já vem na sequência, ouvintes, a palavra do Senhor nosso Deus, sim, a palavra do bom Deus e Pai Todo-Poderoso, já vem na sequência e o culto termina às 10h29 da manhã. Às 10h29 da manhã, os irmãos, a igreja já estão se despedindo, os irmãos voltando para casa, voltando para as suas casas com as bênçãos e vitórias de Deus. Venham para cá, manhã de bênçãos, manhã do manifestar extraordinário do poder que há em Cristo Jesus, o Senhor nosso Deus, aqui na nossa igreja Deus e Amor, Rua Pedro Ivo 744, no centro de Curitiba. Esse é o endereço da bênção, no centro de Curitiba. Esse é o local da sua vitória, é o local que o bom Deus e Pai Todo-Poderoso já preparou para o meu irmão, para a minha irmã estar presente aqui, adorando a Deus em espírito e em verdade, glorificando ao santo nome do Senhor nosso Deus. Então, esta manhã é uma manhã maravilhosa, manhã do manifestar do poder que há em Cristo Jesus. Querido ouvinte, perder esses cultos de domingo pela manhã é perder as bênçãos de Deus, é menosprezar o manifestar de Cristo Jesus, o Senhor nosso Deus. E olha que o Senhor Deus, querido ouvinte, tem manifestado da sua glória de uma forma linda, de uma forma especial aqui na nossa igreja pentecostal Deus e Amor. Com certeza, nesta manhã não está sendo diferente, não. Nesta manhã não está sendo diferente. A glória do Senhor Deus está sendo manifesto aqui na rua Pedro Ivo 744, no centro de Curitiba. Talvez um ouvinte lá do outro lado esteja dizendo: irmão Sidney, eu não me programei, eu não me preparei para estar nesta manhã. Como que eu faço? Querido ouvinte, o próximo domingo. No próximo domingo, você, o senhor, a senhora, tem este compromisso para com o Senhor nosso Deus, de estar presente aqui na rua Pedro Ivo 744, no centro de Curitiba. A igreja Deus e Amor já estará aberta já a partir das 8 horas da manhã, viu? Já a partir das 8 horas da manhã, as portas da igreja Deus e Amor já se abrem para que você, para que o senhor, a senhora possam aqui comparecer e receber de Deus as vitórias dos altos céus. Não pode estar conosco hoje, não pode estar conosco, não, nesta manhã, querido ouvinte. É uma pena que o Senhor Deus já está manifestando da sua glória de uma forma especial. Então, para o próximo domingo, Próximo domingo, você, o senhor e a senhora, são bem-vindos aqui na nossa igreja pentecostal Deus e Amor, tá bom? Rua Pedro Ivo, 744, no centro de Curitiba. Igreja Deus e Amor com as portas abertas. O Senhor nosso Deus, por certo, que Ele te espera aqui de braços abertos para te conceder uma vitória especial. Bênçãos de Deus para a vida daquele que crê. Bênçãos de Deus para a vida daquele que confia. Rua Pedro Ivo, 744, no centro de Curitiba. Esse é o endereço da sua bênção, esse é o local da sua vitória. Contamos com a sua presença. E vai aqui um convite todo em especial, querido ouvinte, para a campanha do Relógio da Oração. Vai orar.

0: Quero o som dos ouvintes, casa com a gloriosa paz do Senhor Jesus, uma convocação para oração. Nós temos o relógio de oração, 24 horas orando ao Senhor. Você pode também entrar nesta convocação para oração, orar pela tua família, orar pelos teus projetos, orar pela diretoria da igreja, pela festividade do aniversário da igreja, orar pelo país do Haiti. É um relógio de oração. E para você entrar nesse propósito, o número é 041 999 24 2405. Vamos se unir em oração e Deus te recompensará. Liga, fala com a irmã Mirna e ela te colocará num horário do relógio da oração. Aguardamos a tua disposição a orar. Orai sempre, sem nunca desfalecer. Que Deus abençoe, em nome de Jesus.
1: A oração é a chave da bênção e da vitória. Quando nós oramos, querido ouvinte, o céu se descortina. O Senhor Deus Todo-Poderoso se manifesta de uma forma especial. O Senhor Deus, ele confirma a vitória. O Senhor Deus confirma a vitória certa para a vida do homem, para a vida da mulher. Ah, querido ouvinte, quando nós entramos no propósito da oração, Deus confirma a vitória. Deus confirma a bênção e a vitória certa para a vida do homem, para a vida da mulher. Ore em todo o tempo. Ore quando está tudo bem. Ore quando não está nada bem. Ore quando você sente vontade. Quando não sente vontade, ore também. Ore pela sua família, ore pela igreja, oremos uns pelos outros. Então, entre nesse propósito da campanha da oração e, por certo, Deus o Todo-Poderoso estará te honrando de uma maneira especial. Querido ouvinte, agora no programa Voz da Libertação, quadro Meditação do Dia. O tema de hoje, surpresa. Deus tem uma palavra, com certeza, ao seu coração.
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3: Eu não sei se você já talvez alguma vez preparou uma festa surpresa para alguém. Eu creio que sim, mas também se não. Eu queria meditar nisso, numa palavra que diz surpresa. Esta palavra, ela para a gente traz-nos ansiedade, porque muitas vezes nunca sabemos se realmente esta surpresa será agradável ou não. E nós, quando fazemos uma festa para alguém, nós fazemos o máximo possível para que o homenageado não saiba de nossos planos, que a gente está ali fazendo aquela preparação, né? Embora sempre pareça haver uma certa desconfiança por parte do homenageado quando a gente quer fazer uma festa surpresa. Por isso, frequentemente, a festa acaba não sendo tão surpresa quanto nós gostaríamos que fosse, né? Pois diversas situações não tão simples e não tão comuns, como ter muitos carros em frente ao local da festa, ou luzes apagadas, onde normalmente tudo está bem iluminado, faz ali o homenageado desconfiar. E até parece que a pessoa já está preparada e atenta às mudanças sutis e que não acontecem de rotina naquela data. Eu leio aqui em Filipenses capítulo 1, versículo 29, quando Paulo escreve aos irmãos de Filipo, Ele diz: a vocês foi dado o privilégio de não apenas crer em Cristo, mas também de sofrer por Ele. É o apóstolo, não Paulo, apóstolo Pedro, perdão. Ele exorta os crentes a não se surpreenderem quando as perseguições, aflições e angústias se tornam presentes em sua vida por causa da fé. A vida com Jesus, ela não é um mar de rosas aos espinhos. Você já ouviu falar disso, não é? Porque o próprio Jesus disse: no mundo tereis aflições. Mas ele nos dá uma coragem, nos dá uma palavra de ânimo. Ele nos dá uma palavra de fé, mas tem de bom ânimo. É claro que por nós mesmos, nós não teríamos este bom ânimo. Porque nós vemos dia a dia pessoas, crentes, cristãos desanimadas. Pessoas sem vontade de buscar a Deus, de ir a uma igreja, de cultuar ao Senhor, de orar, de estudar a palavra. Como eu estava pregando no culto do Regenere, Satanás nos traz distrações que não necessariamente sejam pecado, que não necessariamente sejam coisas erradas, para nos distanciar do foco, do alvo que nós temos, que é buscar a face do Senhor, que é estarmos em comunhão com Deus. E eu dizia que as distrações são brinquedinhos de Satanás. Não parecem coisas más, parecem coisas divertidas, alegres, que nos trazem bastante divertimento. E eu não estou aqui fazendo uma pregação contra entretenimento, contra o lazer. Nós precisamos de descanso, nós precisamos do nosso momento de lazer com os nossos amigos, nossos irmãos, com a nossa família. Nós precisamos disso, precisamos de descanso. Mas a partir do momento que nós perdemos o foco, o alvo, Satanás entra com muita força. E Satanás vem primeiramente muito sutil. E de repente vem aquela aflição, aquela tempestade, e nós estamos fora do foco. Nós estamos distraídos. E por isso se torna surpresa que as aflições e as angústias venham sobre nós e a gente fica assustado. Como é isso? O que está acontecendo? Esta palavra vem ao meu encontro neste momento, vai ao seu encontro neste momento. Eu sei que você está passando muitos momentos difíceis na sua vida. Mas não estranhe. A tremenda força e o fogo da tribulação que está vindo sobre você agora. Se você é servo de Deus, como diz aqui Pedro, que não fique surpreso. É um privilégio. Aleluias. É privilégio nós padecermos por Cristo. Isso soa muito antilógico, podemos dizer. Como assim? Aflições seriam privilégios? Nós sofremos por Cristo um privilégio. A vocês foi dado o privilégio de não apenas crer, mas também de sofrer por Cristo. Aleluia! Que palavra maravilhosa, Senhor. O Senhor toca em meu coração. E eu sei que Ele está tocando no seu neste momento. Nós deveríamos estar atentos, não distraídos. Nós deveríamos estar conscientes de que as aflições ocorreriam. O próprio Senhor passou por elas. E muito maior do que nós. E nós temos que acreditar e alegrar-nos à medida que nós sofremos. O próprio apóstolo passou por tal situação. Pedro acabou sendo morto pela causa de Cristo. Jesus também ensinou isso aos discípulos ao afirmar em João 16:33 que enquanto estivessem no mundo, os cristãos teriam aflições, mas deveriam ter bom ânimo, pois ele venceu o mundo. É a nossa fé que vence o mundo. Você precisa fortalecer a sua fé, ouvinte. Ouvindo a palavra. A fé vem por ouvir a palavra. A fé vem por você ouvir esta palavra que regenera, que transforma, que multiplica a sua fé, que multiplica a sua força. Nós estamos em tempos de guerra, não somente entre nações, mas principalmente espiritual. O mundo é gerido, o mundo é, ele é dirigido, ele é muito, ele é levado e direcionado pelas forças espirituais que governam, que atuam. O mundo jaz no maligno, irmãos. Nós estamos vivendo uma guerra espiritual muito mais forte hoje do que há décadas atrás. E há muita gente distraída. Há muita gente sem foco. E está se tornando surpresa esta aflição. Eu digo por mim. Eu e meu esposo estávamos trabalhando na obra. Estávamos a todo vapor. Estávamos lutando ali pelas almas. De repente veio uma aflição. Fomos levados ao vale, à casa do oleiro. E começamos a sofrer aflições. Lágrimas, madrugadas de oração, de súplica, jejuns de humilhação ao Senhor. Mas esta palavra chega naquele momento. E o Senhor diz através de Pedro que é um privilégio. Nós cremos em Cristo e sofremos por Ele. Isso é totalmente fora do pensamento humano, do homem natural. Como sofrer é um privilégio? Mas é o Senhor quem diz. Sofrer por amor a Cristo, não sofrer à toa, mas por amor a esta palavra. Aleluias. E assim que Deus esteja nos falando, a gente vai se inserindo nesta palavra. O crente deve estar preparado para sofrer pelo Evangelho, porque isto é inevitável na vida do cristão. Vocês estão ouvindo? Isso é inevitável na nossa vida como crente, seja no trabalho, na escola, aí na sua vizinhança, na sua comunidade, ou mesmo na sua família. Aleluia. Um crente será perseguido e rejeitado por causa de Jesus, da mesma forma que ele foi recusado pelos seus. E podendo alegrar-se de verdade diante de tal situação, o Senhor nos convida a alegrarmos por padecermos por amor ao seu nome, por crermos em seu nome, porque esta aí realmente é a palavra e a vontade de Deus para nós. Agora imagine nós vivendo neste mundo e tudo estar bem. Nós vamos querer ficar aqui. Não queríamos subir e estar com Cristo? Não. Se tudo estivesse bem, você gostaria de ir embora? Eu quero ir embora logo daqui. O crente fiel quer ir embora logo desta terra. Esta terra é só ilusão. Tudo é passageiro, tudo passa e somente há uma eterna, a nossa vida, a nossa salvação. Irmãos, não vamos ficar distraídos quanto a esta palavra, quanto à volta do Senhor, do que estamos vivendo hoje. Que situações difíceis o mundo está vivendo. Cada dia é uma peste nova, cada dia é uma nação contra outra nação, pessoas morrendo em outros países, crianças mortas por causa do ego de um homem, por causa do dinheiro. Mas esta palavra nos chega trazendo consolo, trazendo-nos uma razão para vivermos pela fé. Aleluias. Cristo venceu o mundo e ele venceu a morte. E nós vamos vencer o mundo pela fé. E nós vamos vencer a morte, porque viver com Cristo é vida. Quando o nosso corpo baixar à sepultura, a nossa alma estará com o Senhor. Nós que vivemos pela fé, nós que cremos em Jesus, temos esse privilégio de crermos em Cristo e padecermos por Ele. Louvado seja o nome do Senhor. E tal qual o próprio Pedro, diante de açoites por causa do Evangelho, como diz em Atos 5, que você também possa se alegrar de ser considerado digno de sofrer pelo nome de Jesus. Se já entregou sua vida a Ele, não fique surpreso pelas tribulações que hão de vir e as que você está passando agora. Não se surpreenda com a perseguição, mas lembre-se que ela só ocorre com quem é crente em Jesus Cristo, o nosso Senhor. Amém.
4: 7:28.

7:32. 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Sete trinta e três. Queridos ouvintes, ligadinhos no programa Voz da Libertação, estamos com todos vocês hoje, domingo, 24 de maio do ano da graça de 2026. Queridos ouvintes, eu lembro a todos vocês que no culto desta tarde e desta noite, Deus tem bênçãos e vitórias para todos. No culto desta tarde, aqui na nossa sede estadual do Paraná, nós vamos contar com a presença do servo do Senhor, Pastor João Araújo, que prega a palavra de Deus e ora em favor de todos pelos excelentes dons do Espírito Santo, aqui mesmo em nossa sede estadual do Paraná. E já fica aqui aquele convite todo em especial para o ouvinte estar conosco ainda nesta tarde. Sim, querido ouvinte, venham para esta tarde receber de Deus as bênçãos e vitórias desde os altos céus. Pastor João Araújo trazendo a mensagem à luz da palavra de Deus, orando em favor de todos pelos dons do Espírito Santo, e por certo, a bênção, a vitória de Deus será muito grande, certa e garantida para a sua vida. O abençoador é o Senhor Jesus, que tem bênçãos, tem vitórias desde os altos céus para a sua vida, para a sua casa e para a sua querida família. Então, no culto desta tarde, querido ouvinte, Pastor João Araújo trazendo a mensagem à luz da palavra de Deus e orando em favor de todos pelos excelentes dons do Espírito Santo. Não perca a oportunidade de serem divinamente abençoados, agraciados pelo Deus Todo-Poderoso com uma vitória especial na tarde de hoje, domingo, 24 de maio de 2026. Nesta tarde, a bênção de Deus está sendo grande, certa e garantida para a vida do povo que vão estar presente aqui, adorando a Deus em espírito e em verdade. Deus tem a bênção, Deus tem a vitória. Vitória de Deus para a vida daquele que crê, vitória de Deus para a vida daquele que confia. Quem crê no poder extraordinário que há em Cristo Jesus, o Senhor nosso Deus, vem para cá para o culto desta tarde receber as orações do servo do Senhor, Pastor João Araújo. Na noite de hoje, aqui na nossa sede estadual do Paraná, é o culto do Expansão Jovem, onde os jovens aqui se reúnem para buscar a face do Deus Todo-Poderoso em oração. Já a partir das 18 horas, as portas da Igreja Deus e Amor já estarão abertas hoje, domingo, já a partir das 18 horas, quando começa a oração, quando começa o clamor ao Senhor nosso Deus, com os jovens aqui que oram a Deus, louvam ao santo nome do Senhor nosso Deus, pregam a palavra de Deus, oram em favor de todos. Então, hoje, domingo, nesta noite, Deus tem
uma bênção, Deus tem uma vitória toda em especial para todos que vão estar presentes aqui na nossa sede estadual do Paraná, Rua Pedro Ivo, 744, no centro de Curitiba. Bênçãos e vitórias de Deus para a vida daquele que crê. Pode vir com os problemas, querido ouvinte. Pode vir com as dificuldades. Você, o senhor, a senhora, podem vir com as adversidades desta vida. E vocês vão se deparar com um Deus de amor, bondade e misericórdia infinda, que tem a vitória para todos. Hoje domingo, no culto que começa já a partir das 18 horas, com oração, o culto do Expansão Paraná. É o Expansão Jovem. Os jovens aqui se reúnem para buscar a face do Deus Todo-Poderoso e a bênção, a vitória de Deus, grande, certa e garantida em sua vida. Venham para cá, para a nossa Igreja Pentecostal Deus de Amor, sede estadual do Paraná. Nós estamos ali no Jardim Paulista, também em Campina Grande do Sul, na Professor Duílio Calderari, 2857. Lembrando a todos que na noite de hoje é o culto da família com as irmãs do Círculo de Oração. Sim, na noite de hoje o culto da família com as irmãs do Círculo de Oração. Igreja Pentecostal Deus e Amor, ali no Jardim Paulista, Professor Duílio Calderari, 2857, no Jardim Paulista, Campina Grande do Sul. Com certeza Deus tem uma palavra ao seu coração na noite de hoje. Com certeza Deus tem uma palavra ao coração do meu irmão, da minha irmã, nesta noite ali na nossa Igreja Deus e Amor, sede central no Jardim Paulista, Campina Grande do Sul. Amanhã, segunda-feira, amanhã, dia 25 de maio de 2026, amanhã, segunda-feira, aqui na nossa sede estadual do Paraná, é culto doutrinário, culto de ensinamento à luz da palavra do Senhor nosso Deus. Lembrando que o nosso pastor estadual, pastor Júnior Rúbio, vai se fazer presente aqui às 9 horas da manhã e também às 19 horas desta segunda-feira, aqui na nossa sede estadual do Paraná. Venham para cá, querido ouvinte. Deus, o Todo-Poderoso, com certeza, ele tem uma palavra ao seu coração na manhã e na noite desta segunda-feira, aqui na rua Pedro Ivo, 744, no centro de Curitiba. Pastor Júnior Rúbio, trazendo a mensagem à luz da palavra de Deus, orando em favor de todos. Na segunda-feira, o culto do ensinamento à luz da palavra de Deus. Venham para cá. As pessoas que adentram a Igreja Deus e Amor relatam, testificam em viva voz as bênçãos, as vitórias recebidas de Deus. Quer ser o próximo? Quer ser a próxima a também dar testemunho do poder que há em Cristo Jesus, o Senhor nosso Deus? Venha para cá para os cultos da Igreja Deus e Amor e se prepare, viu, querido ouvinte? Se prepare que você, o Senhor, a Senhora, serão os próximos que também estarão testificando do poder extraordinário que há em Cristo Jesus, o Senhor nosso Deus. Argumentar o quê diante do que Deus faz? Deus faz pelo seu poder, Deus realiza porque ele é Deus. Ele tem o poder de fazer o milagre acontecer na vida do homem, na vida da mulher. Venham para cá para os cultos da Igreja Deus e Amor e se prepare que no futuro próximo, você, o senhor, a senhora, com certeza também estarão dando testemunho. Vocês estarão testificando aqui nesta programação do que o bom Deus e Pai Todo-Poderoso, por certo, também vai realizar em sua vida.

0: 7:41.
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2: Meu nome é Yolanda da Veiga, eu moro em Bugaçu. Eu quero contar uma benção que a minha filha recebeu. Ela tinha 29 anos e 3 médicos desenganou ela, que ela não podia engravidar. E ela tinha útero infantil, e então ela não podia engravidar. E ela ficou em desespero, mas através da Igreja Pentecostal Deus e Amor, dos cultos, né, aqui na sede mundial, Deus surpreendeu ela com uma gravidez, e o filhinho dela, graças a Deus, nasceu perfeito, tem 1 ano e 3 meses, e chama Murilo, a minha filha chama Jaderlina, né? E a benção foi tão grande que admirou todos os médicos que tinham desenganado ela, porque nunca ela teve menstruação. E quando ela ficou grávida, ninguém sabia, ela passou por uma cirurgia a laser, pedra na vesícula, e fizeram essa cirurgia, e o neném estava no útero de 4 meses, médico nenhum sabia, e foi uma surpresa de Deus. Quando ela foi fazer os exames, que ela passou na médica para saber se estava tudo bem da cirurgia da pedra na vesícula, a médica falou assim: olha, minha filha, você já está grávida de 6 meses. Ela falou: mas como? Eu nunca tive menstruação, sou desenganada por 3 médicos, eu nunca ia ficar grávida. E a médica falou assim: olha, minha filha, isso daí foi um milagre de Deus. E esse milagre foi muito grande, e graças a Deus o neném dela tem 1 ano e 3 meses, está tudo bem, perfeito, para a glória de Deus. E essa conquista foi aqui na Igreja Pentecostal Deus e Amor. E assim eu agradeço ao Senhor por esta bênção, e graças a Deus o neném é perfeito, para a glória de Deus. Assim, eu agradeço. O meu nome é Yolanda e eu moro em Bugaçu.

Vamos então seguindo com o programa Voz da Libertação da Igreja Pentecostal Deus e Amor, levando a todos a mensagem da palavra do Senhor nosso Deus. Está aí, queridos ouvintes, o testemunho da nossa irmã Yolanda, a irmã Yolanda contando o depoimento que a sua filha recebeu, o milagre que a sua filha recebeu, o simples fato de ser mãe. Isso é um privilégio extraordinário, né? Muitas pessoas não dão valor, muitas pessoas não estão preocupadas em gerar filhos. Muitas senhoras, ao casar, ao contrair o laço matrimonial, esquece essa parte, né? Frutificai e multiplicai, que é uma ordenança do Senhor nosso Deus. Não, muitas hoje, nos dias atuais, né? Não, criança, não, eu não quero, criança vai me atrapalhar, vai atrapalhar o meu relacionamento com meu esposo, eu não vou ter tempo para o meu esposo, tem que cuidar de criança, não, criança, vier uma criança agora, vai atrapalhar do meu trabalho, vai atrapalhar nos meus projetos. A gente ouve muitas pessoas dizerem isso diariamente, mas não sabendo elas que é uma dádiva de Deus, um dom extraordinário de Deus. Eu posso dizer que é um dom de Deus gerar filhos. E a nossa irmã Yolanda conta que a sua filha, com 29 anos de idade, ela foi desenganada por 3 médicos dizendo que ela não poderia gerar filho. Por quê? Porque ela tinha o útero infantil. O útero infantil, também conhecido como útero hipoplásico, é uma má formação congênita que impede o desenvolvimento completo do útero. Esta era a situação da filha da nossa irmã Yolanda. Os sintomas: atraso na primeira menstruação, menstruação irregular, pouco desenvolvimento dos seios, dificuldade.

0: engravidar e abortos espontâneos. E aí vai. O caso da filha da nossa irmã Yolanda, ela conta que nem tinha as suas regras mensal. Ela conta que não sabia. E a irmã Yolanda e ela fazendo campanhas na igreja pentecostal Deus e Amor, firmaram um propósito com Deus. Firmaram um propósito com Deus Todo-Poderoso para Deus abençoar. A irmã Yolanda conta que a sua filha foi no médico, porque ela tinha um problema de pedra na vesícula. Quando ela chegou na médica com pedra na vesícula, a médica foi fazer o exame. E quando a médica foi fazer o exame, a médica disse para ela: olha, você está grávida. Ela falou: como grávida? Os médicos disseram que eu não posso engravidar, eu não tenho as minhas regras mensais. Não tenho. Aí ela falou: não, está constando aqui que você está grávida de 6 meses. 6 meses já de gestação. Dá para imaginar, ouvintes? A mãe já com a criança de 6 meses no seu ventre, ela não sabia. Foi na médica para saber sobre a pedra da vesícula. E a médica constata: olha, você está grávida de 6 meses. Não, mas eu não posso gerar filho. Olha, considera isso um milagre. Milagre, milagre, milagre. É o mesmo milagre que o bom Deus quer realizar na sua vida. É o mesmo milagre que o Senhor Deus também quer fazer acontecer na sua vida. Viu, querido ouvinte? Ouvinte que me escuta agora. O Senhor Deus e Pai Todo-Poderoso, Ele é Deus de milagres. Ele quer fazer o milagre acontecer na sua vida. Você, o Senhor, a Senhora que me escutam agora, o Senhor Jesus Cristo, Ele tem o poder para fazer, para realizar um milagre em sua vida. Venham para cá, para a Igreja Deus e Amor. Venham firmar votos, propósitos com Deus aqui. Vocês vão ver o agir de Deus acontecendo em sua vida. E operando Deus em sua vida, quem o impedirá? Ninguém, ninguém. Venham para cá, pois a bênção de Deus é certa e garantida para todos. Igreja Deus e Amor, Rua Pedro Ivo 744, no centro de Curitiba, esse é o endereço da sua bênção, da sua vitória. Venham aqui só fazer votos, propósitos com Deus, e Ele vai te honrar de uma maneira especial, como honrou a fé da filha da nossa irmã Yolanda. Hoje a avó também alegre e feliz dá testemunho da bênção da vitória que seu neto recebeu de Deus. Venham para cá, para a Igreja Deus e Amor.
1: 7:50.

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Adoçante ou açúcar? Estudo associa eritritol a maior risco de AVC. O eritritol, que é um adoçante usado em produtos sem açúcar, pode estar associado a alterações na função dos vasos sanguíneos e também a danos em células que protegem o cérebro. Um estudo conduzido por pesquisadores da Universidade do Colorado sugere que o composto pode interferir em mecanismos ligados à circulação e à formação de coágulos, o que, segundo os autores, pode elevar o risco de eventos como AVC e complicações cardiovasculares. O tema chama muita atenção porque a substância aparece em alimentos e bebidas que muitas pessoas consomem com frequência por acreditar que são escolhas mais saudáveis do que versões com açúcar. E na prática, o ingrediente pode estar presente em diferentes produtos do dia a dia, sobretudo os rotulados como zero açúcar ou low carb. O eritritol é um tipo de álcool de açúcar, também chamado de poliol, usado como alternativa ao açúcar refinado em alimentos industrializados. Ele é comum em produtos para pessoas com diabetes, além de itens consumidos por quem busca reduzir calorias ou cortar o açúcar da dieta. E de acordo com pesquisadores, o eritritol pode afetar a barreira hematoencefálica, estrutura que funciona como um filtro de proteção entre o sangue e o cérebro. Em testes laboratoriais, a exposição ao adoçante foi associada a danos nas células que formam essa barreira, o que pode deixar o cérebro mais vulnerável a processos ligados à formação de coágulos, um dos principais fatores associados ao acidente vascular cerebral. Como os cogumelos podem beneficiar a saúde quando entram na dieta? Os cogumelos se destacam na culinária pela diversidade de texturas e sabores, mas eles podem oferecer muito mais para a saúde. Tem benefícios nutricionais únicos, como fibras, que a maioria das plantas não tem. Altos níveis de antioxidantes ainda fazem parte do seleto grupo de alimentos capazes de produzir vitamina D. Comer cogumelos pode ser uma maneira fácil de aumentar o consumo de fibras. Para se ter uma ideia, há cerca de 4 gramas de fibra em aproximadamente uma xícara de cogumelo shiitake cru. Especialistas recomendam de 21 a 38 gramas por dia, dependendo aí da pessoa. O corpo humano pode produzir glutationa, mas a ergotioneína só é obtida através da alimentação. Os cogumelos, especialmente o enoque e o cogumelo ostra-rei, possuem alguns dos níveis mais elevados dessa substância entre todos os alimentos. Agora, é preciso lembrar, no entanto, que alguns cogumelos são venenosos e podem causar alergia. Então, é necessário ter certeza do que está comendo antes de prová-los. Na culinária, apresentam um sabor umami, o quinto gosto básico do paladar humano, percebido pela ingestão de alimentos ricos em glutamato. Assar, refogar ou grelhar intensifica esse perfil saboroso que permite reduzir o uso de sal.

0: 7:57.
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1: 7:59.
2: Mais uma vez, querido ouvinte, antes de colocar uma pausa na minha participação aí, daqui a pouquinho mais, agora às 8 horas da manhã, as portas da Igreja Deus e Amor já se abrem para receber o povo que vai estar presente aqui. 9 horas da manhã, já o pastor Júnior Rúbio, nosso pastor estadual com aquela equipe de servos do Senhor, e o culto termina às 10:29. Da manhã. É a preparação para a volta, para a vinda do Senhor Jesus. É, ele disse, eis que vou para o meu Pai vos preparar lugar, mas eu voltarei para levar vós mesmo para mim, para que onde eu estiver, estejais vós também. É, ele prometeu, ele foi para o Pai, ele vai voltar para nos levar juntamente com ele. Então, que possamos estar preparados. Então, nesta manhã, pastor Júnior Rúbio, nosso pastor estadual, lembrando que o culto agora começa 9 da manhã oficialmente, vai até às 10:29. Programa Voz da Libertação da Igreja Deus e Amor, direção geral, irmã Ereni Miranda. Supervisão local, pastor Júnior Rubio. Eu coloco uma pausa na minha participação, daqui a 25, 30 minutos, eu volto com todos vocês. Segue o programa Voz da Libertação, dessa feita, diretamente do Estúdio C em São Paulo, tá bom, ouvintes? Daqui a 25, 30 minutos, no máximo, eu já estou de volta com vocês, aí nós vamos até às 10 da manhã com a nossa programação local, tá bom? Permaneçam conosco. Deus tem bênçãos, Deus tem vitórias para a sua vida, para a sua casa e para a sua querida família. 8 horas da manhã com 1 minuto. 8:01 aqui em Curitiba.
1: 8:01.
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1: 8:01.
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2: Queridos ouvintes, anotem aí, por favor, o WhatsApp da Super Rádio de Curitiba. Para você, o senhor e a senhora que estão ligadinhos aí na nossa programação, perto, longe, 41 98747 4513.
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7: 8:01.
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9: Muito bem, 8:01, horário de Brasília. Bom dia na doce, gloriosa e perfeita paz do nosso Senhor e Salvador Jesus Cristo. Estamos em rede com o Brasil e com o mundo. E olha, sejam bem-vindos em nome de Cristo. Sejam todos bem-vindos em nome de Cristo. Sejam todos muito bem-vindos, passo aqui a redundância, em nome de Cristo. É manhã de comunhão, manhã de bênção, manhã de graça, manhã de favor e de milagre. Já sabe, o nosso WhatsApp está ativo, 119-8292-3392. Repito, 119-8292-3392, para que juntos adoremos a Deus e glorifiquemos aquele que tem todo o poder. Técnica, Felipe Lima, nos microfones, Erin Drolande, e aqui ao meu lado, o homem da rádio, Levi Muniz. Paz do Senhor, bom dia.
10: Paz do Senhor, presbítero Erin Drolande, que alegria estar aqui. Hoje, dia 24 de maio, né? Tem uma rua em São Paulo, uma rua bem importante, rua 24 de maio.
9: Sim.
10: E nós estamos aqui hoje, hoje é domingo, dia de congregar, estamos na presença do Senhor, estamos na casa de Deus, glorificando o nome do Senhor. Já estivemos na oração das 6 da manhã, eu já estive lá no canal Direto com Deus Oficial, orando às 6:30 da manhã. E depois já fui ali no templo, já dei uma olhada no culto, e estamos aqui na rádio para falar de Deus, para falar de Jesus, para falar de coisas boas. Gente, ó, a sua participação é importante, 11 98292-3392, mas é muito importante também que você congregue, venha à casa de Deus, porque hoje é domingo, e domingo é dia de resposta de Deus para as nossas vidas.
9: É dia de adorar e declarar quão bom é estar na presença do Eterno. Felipe, vamos até começar e fazer o seguinte, ó. Vamos com o Grupo Paz, Jesus da História, e voltamos daqui a pouquinho, porque vamos orar a oração do concerto com Deus. E quando falamos em concerto com Deus, senhoras e senhores, estamos a falar, não é só da Deus, eu me arrependo dos meus pecados, porque pequei, porque fiz isso e aquilo, não. Concerto com Deus, porque eu vou consertar a minha vida, os meus pensamentos, a minha fraqueza na fé, o meu desânimo. Concerto com Deus, aquilo que tem atrapalhado a minha estrutura. Então, eu quero fazer este convite para juntos adorarmos a Deus e glorificarmos ao Todo-Poderoso. Jesus da História, e voltamos para a oração. Até já!

0: 8:08. Bom dia, Deus abençoe a sua vida. Tá aqui do meu lado, presbítero Levi. Se prepara para dar uma palavra no culto aí nessa manhã, tá, trazer a mensagem nessa manhã, tá? Mas eu quero aproveitar aqui, porque ele agora, como nós já não estamos juntos pela manhã, porque ele está no Voz da Libertação, faz a rádio até as 9, e depois o Voz da Libertação, não é? Até ao meio-dia, um projeto novo de vida e novos cursos que Deus tem. Aproveitar aqui, ter uma palavra com o nosso querido amigo Levi Muniz. Vai ser uma meditação e, na sequência, aquela oração do concerto com Deus. E eu falava, Levi,
1: sim,
0: que concerto não precisa ser só, Deus, perdoa os meus pecados, eu quero consertar, quero voltar à tua presença. Não, concerto dos meus maus hábitos, concerto dos meus maus pensamentos, concerto das minhas fragilidades, que eu dou muito lugar à fragilidade, dos meus medos, dos meus temores, concerto daquilo que eu sei que é certo e não faço. Então, assim, há muita coisa, não é, a consertar. Então, nós vamos orar daqui a pouquinho, mas por agora, prepara o seu coração, porque vem palavra, chumbo grosso de Jeová no lombo. Deus te use, meu amigo.
1: Glória a Deus. Deus abençoe, presbítero Eren de Lalande. A palavra de Deus está aberta em Deuteronômio, capítulo 31. Deuteronômio, capítulo 31, versículo 4. Diz a palavra do Senhor assim, ó: esforçai-vos e animai-vos. Não temais nem vos espanteis diante deles, porque o Senhor é o vosso Deus, e Ele irá convosco, não vos deixará nem vos desamparará. E chamou Moisés a Josué e disse aos olhos de todo Israel: esforça-te e anima-te, porque este povo entrará na terra que o Senhor jurou a teus pais para lhe dar, e tu os fará herdar. O Senhor, pois, é aquele que vai adiante de ti, ele será contigo, não te deixará, não te desamparará, não temas, nem te espantes. Na vida nós enfrentamos situações difíceis, e às vezes nós não temos coragem para enfrentá-las. O texto que acabamos de ler é uma fala de Moisés, homem usado por Deus para libertar o povo de Israel da escravidão do Egito. É um registro das últimas palavras de Moisés. Ao fim da sua vida, ele teve em mente a sua história e motiva Josué e a todo o povo a ter coragem e a serem fortes. Moisés nem sempre foi forte e corajoso. Quando Deus o chamou para ser o líder do povo de Israel, ele tentou de todas as formas escapar desta missão. Por medo, ele fugira do Egito e não estava disposto a voltar para lá, mas por fim foi convencido por Deus e liderou o povo durante muitos anos, tanto na saída do Egito como na peregrinação pelo deserto. Não foi um trabalho fácil. Muitas vezes ele teve medo por causa do que estava à sua frente. Porém, Moisés aprendeu algo muito importante que ele agora, ao fim da sua vida, transmite a Josué. Eles não precisavam ter medo, pois o Senhor iria com eles, nunca os deixaria e nem os abandonaria. Eu quero falar com você que me ouve, você que está na sua casa, no seu local de trabalho, a senhora que está aí me ouvindo. Ei, o Senhor não te desamparou. Tem hora, Eren, que a gente pensa que está sozinho. A luta é tão grande, né? Tem um hino da irmã Ireni que diz: as ondas de angústias parecem mais altas que a sua fé. Tem hora que a onda é muito maior do que você. Tem hora que o problema é maior. Você olha para o lado e fala: Senhor, como que eu vou pagar essa conta? Senhor, como que eu vou resolver esta situação? E agora, como que eu vou cuidar? Como que eu vou administrar isto? Ei, ouvinte, nós temos um Deus que trabalha para aquele que nele espera. Mesmo em todas as situações difíceis que Moisés vivenciou, ele pôde experimentar a presença de Deus. E quando Deus está presente, é possível ser corajoso. Mesmo que a sua história seja diferente da história de Moisés, Deus continua sendo o mesmo. Também a você ele promete a sua presença. E estas foram as palavras de encorajamento que Jesus deu aos seus discípulos em Mateus capítulo 28, versículo 20. Estarei convosco todos os dias até a consumação dos séculos. Ei, Deus não te desamparou. Eu quero que nesta manhã a senhora que está me ouvindo aí coloque isto no seu coração. Deus não me desamparou no meio desta caminhada. Deus não me desamparou no meio desta guerra. Deus não me desamparou no meio desta situação aflitiva e desesperadora que eu estou enfrentando. Eu quero nesta manhã motivar você. Motivar você, sabe a quê, ô presbítero Eren? A viver com fé. Ei, Felipe Medina, viva com fé, porque quem tem fé alcança as promessas de Deus. Quem tem fé consegue vitórias. Assim, o medo pode ser transformado em coragem para seguir adiante. O próprio Deus está na sua frente. O próprio Deus irá com você. O próprio Deus nunca o desamparará. Coragem não é a ausência do medo, mas a certeza de que Deus está conosco e cuidará de nós e no final nos dará a vitória. Você precisa de um milagre? A rádio Deus e Amor está aqui, nós vamos orar por você. Nós vamos fazer esta oração e eu quero que você, em nome de Jesus Cristo, coloque a sua confiança em Deus. Coloque a sua confiança no Senhor, mesmo que a situação esteja aflitiva, desesperadora, angustiada, mesmo que você pense que está no vale do desespero, no vale da sombra da morte. Nesta manhã, o Senhor manda te dizer, estou convosco, não vos abandonarei, nem vos desampararei. Chegou o momento, irmão Felipe, de falarmos com Deus. Chegou o momento de orarmos. Chegou o momento de nós colocarmos diante do Senhor a nossa necessidade, sabendo que Ele vai cuidar de nós. Onde você estiver, vamos falar com Deus em oração. Senhor nosso Deus, Pai de amor, Pai de bondade, Pai de infinita misericórdia, te louvamos, Pai, aleluia, pela oportunidade que o Senhor nos dá de, através da maior rede de rádios do Brasil, a Rádio Deus e Amor, falar do Teu amor, da Tua bondade, da Tua misericórdia. Te louvamos porque o Senhor é bom, porque o Senhor é poderoso. Te louvamos porque o Senhor não desampara aqueles que o buscam. Te louvamos porque a misericórdia do Senhor é a causa de não sermos consumidos e a misericórdia do Senhor não tem fim. Nós acabamos de ler a Tua palavra diz, não te desampararei. A Tua palavra diz, estarei convosco, irei adiante de vós. Ei, Senhor, eu sei que a Tua presença é algo especial, algo maravilhoso. Eu sei que a Tua presença é aquilo que nós mais precisamos. E eu sei, ó Pai, que através da Tua presença todas as coisas são possíveis. Meu Deus, abençoe agora esta casa, abençoe este lar, abençoe esta família. Senhor, eu oro por este ouvinte que está acompanhando a Rádio Deus e Amor nesta manhã e precisa da Tua misericórdia, precisa da manifestação do Teu Espírito, precisa, meu Pai, de um milagre. Sim, o Senhor é Deus que opera milagres, o Senhor é o Deus que faz infinitamente mais, o Senhor é o Deus que trabalha para aquele que em Ti espera, o Senhor é o Deus que cuida dos seus. Ó, meu Pai, ó, meu Deus, ó, meu Senhor, visita esta casa, visita esta família. Senhor, abençoe agora este internauta, abençoe agora este ouvinte da Rádio Deus e Amor que me acompanha e precisa de um milagre do Senhor, precisa da bênção para o seu lar, para a sua casa, para a sua família. Senhor, olha para aquele que está na UTI, na CTI, aquele que está no quarto do hospital. Senhor, olha para aquele que os médicos disseram que não tem jeito, mas eu sei que a última palavra não vem do homem. A última palavra vem do Senhor e a palavra do Senhor é uma palavra de vitória para o Teu povo. Senhor, curai os enfermos nesta manhã. Levantai os caídos. Fortalecei os fracos. Senhor, traga alegria ao coração entristecido, Pai. Meu Deus, eu oro por aqueles que estão entristecidos, Pai. Eu oro por aqueles que precisam de um milagre em alguma área. Que o Senhor venha tocar, que o Senhor venha abençoar, que o Senhor venha fazer milagres e maravilhas, que o Senhor venha operar no meio do Seu povo e da Sua igreja. Meu Deus e meu Pai, abençoe aqueles que ao redor da terra proclamam a Tua santa palavra, Abençoe a Igreja Pentecostal Deus e Amor, Pai. Os cultos marcados e programados para o dia de hoje. Usa, Senhor, cada pastor, cada obreiro, cada presbítero. Usa, Senhor, cada evangelista. Usa, Senhor, cada pessoa que acompanha a Rádio Deus e Amor e precisa de um milagre das Tuas mãos. Oh, Espíritos. Ô Jara, canta alabaster e me canta laias. Vai tocando, Senhor, agora nesta casa, neste lar, nesta família. Vai tocando, Senhor, neste obreiro, nesta obreira. Vai tocando, Senhor, nesta pessoa que ora juntamente comigo e está glorificando e exaltando o teu santo nome. Deus, abençoe também a vida financeira. Senhor, esta pessoa que está passando por uma dificuldade financeira tão grande, abre portas, meu Pai. Abre portas para este internauta, abre portas para este ouvinte. Senhor, esta pessoa que está passando pela dificuldade, pela luta, pela guerra. Ah, meu Deus e meu Pai, em nome de Jesus Cristo, que o Senhor esteja presente neste coração e nesta vida. Fica conosco neste dia, meu Pai. Abençoe o dia de hoje. Abençoe, Senhor, aqueles que estão trabalhando aqui na Central de Produção Internacional. Visita a vida do nosso irmão Eren de La Lande. Visita a vida do nosso irmão Felipe Medina. Visita, Senhor, a vida de todos aqueles que nesta manhã estão fazendo a Tua obra. Todos aqueles que nesta manhã estão glorificando e exaltando o Teu santo nome. Pai, curai os enfermos, meu Deus. Olha para aquele que está enfermo. O Senhor é o Deus que cura. O Senhor é o Deus que liberta. Senhor, aquele que está agora pedindo perdão dos seus pecados, Pai, que o Senhor venha perdoar, que o Senhor venha purificar e lavar com o teu sangue.
0: Meu Deus e meu Pai, nós cremos na tua graça e no teu favor, e eu em concordância à oração do teu filho, buscamos, Senhor, ó Pai, porque cremos que estás conosco. Vais mudar o cenário, vais mudar a situação, vais transformar, meu Pai, tudo aquilo, Senhor, que tem crescido contra a nossa vida, tem ganho espaço em nossa alma e nossa fé. O que não é teu, o que não te agrada, o que não é bom, o Senhor vai tirar, o Senhor vai limpar, o Senhor vai afastar ou vai nos afastar, o Senhor vai distanciar. É como diz tua palavra, Senhor, meu Deus, porque feliz é, ou muito feliz é aquele que não se assenta, que não ouve e não anda. Aleluia, com aqueles que não carregam a tua promessa e a tua palavra. Que o dia de hoje seja um dia, Pai, de concertos, um dia de arranjos, um dia de arrumar, um dia de renovar, um dia de estabelecer, um dia, Pai, da glória, até aquele que não congrega, até aquele que não vem à igreja, porque só quer ficar na live, Senhor. Hoje ele vai consertar isso. Aleluia. Porque ele estará em comunhão com os irmãos. Hoje ele vai consertar isso. Essa preguiça espiritual vai sair. Esse desânimo espiritual vai sair. Essa obra maléfica e satânica vai sair. Esse mover do diabo vai cair por terra. Aquele que está numa preguiça espiritual, num desânimo espiritual, aquele que está num desfavorecimento espiritual, vai acordar hoje. E vai hoje tomar a decisão. Vou consertar a minha vida. Vou consertar a minha casa. Vou consertar a minha família em Deus. E nós vamos ao culto. Vamos à escola bíblica. Vamos ao pequeno Galileu. Vamos ao ensaio. Vamos à adoração. Vamos ao evangelismo. Vamos fazer a obra. Vamos continuar a manter a chama acesa. Meu Pai, quantas pessoas não estão doentes porque negligenciaram a tua vontade e verdade? Quantos enfermos, ó Pai da Glória, porque deixaram de fazer a tua obra, deixaram de cumprir a tua ordenança. Mas o Senhor hoje nos chama para perto, nos chama para o milagre, nos chama para a graça e para a bênção. Segura nas mãos dos teus filhos para a tua glória. Em nome de Jesus, amém. E graças a Deus. Deus abençoe. Que Deus guarde a sua vida. Obrigado, Levi, por essa palavra maravilhosa. Deus guarde a sua vida, querido irmão, querida irmã. E creia. Creia que nós estamos dentro de um projeto do nosso Deus e do nosso Pai. Por falar em projeto, Levi, irmã, sim, Débora vem agora, hein? O vem crente um. E a temperança.
1: Glória a Deus.
0: Parte
1: vamos
0: 3.
1: Aprender,
0: Eu e mais um. E é aquilo, não é? Você tem a chance hoje de fazer diferente, como bem disse o Levi, já desde as primeiras horas. é dia de congregar. Às vezes, consertar a vida é falar, Deus, eu vou para a tua casa para estar em comunhão.
1: É isso mesmo, vamos à casa do Senhor. Mandébora Miranda chegando com o projeto Eu e Mais Um, o crente e a temperança. Você sabe que a temperança é um dos frutos, é o fruto do Espírito,
0: sim,
1: né?
0: Sim, sim.
1: E a irmã Débora vai explicar tudinho para a gente agora aqui na Rádio Deus é Amor.
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3: Estamos chegando com muita paz, alegria, benignidade, fé, mansidão, esperança, paz. Estamos aqui falando dos frutos do Espírito. Estamos estudando esta semana esses frutos que devemos produzir quando nós temos o Espírito Santo de Deus em nós. Vos saúda na paz do Senhor Débora Miranda e vamos à nossa lição de hoje. Eu estava definindo na programação passada os frutos do Espírito que nós devemos produzir. Eu falei do amor, falei da alegria, da paz, longanimidade, benignidade, bondade, falei da fé. E hoje eu quero definir o que é mansidão, que é o oitavo fruto do Espírito. O que é mansidão? É você ser manso, calmo. Quando antes você era agressivo, estourado, se irava por qualquer coisa que o contrariava, agora o crente tem que ser manso, né? Tem que ser moderado. E também o nono fruto do Espírito que nós estamos falando aqui, que é a temperança. Parece ser a somatória de tudo, né? É sobre esta qualidade do fruto do Espírito que estamos concentrando-nos nesta lição. O que é temperança? É autocontrole nas palavras, nas ações. E hoje eu quero falar este autocontrole nas palavras. Há um ditado popular que afirma assim: não devemos falar o que sabemos, mas sim sabermos o que falamos. Já ouviu falar desse ditado? Isto é o que se pode chamar de sobriedade, domínio próprio. Veja o que o apóstolo Tiago escreveu em sua carta, no capítulo 3, no versículo 2. Todos tropeçamos em muitas coisas. Se alguém não tropeça em palavra, o tal varão é perfeito e poderoso para também refrear todo o corpo. Você vai encontrar nas Escrituras Sagradas diversos exemplos de pessoas mal-sucedidas porque falaram demais. Por exemplo, Miriam e Arão, irmãos de Moisés, o criticaram por ter se casado com uma estrangeira. Deus então os castigou. Então ela, por ser a mentora da crítica, ficou leprosa por 7 dias. E os dois, eles perderam o direito de entrar na terra prometida. Olha que consequência. Não somente esta passagem, eu queria que vocês anotassem aí e lessem estes textos. Salmos 34, 13, Provérbios 13, 3 e Tiago capítulo 1, versículo 26. Queria também falar da necessidade de autocontrole nas nossas atitudes, nas nossas ações. A Bíblia conta a história de 4 jovens judeus que foram levados escravos para a Babilônia. E eles foram escolhidos por Nabucodonosor para realizarem um curso e depois servirem ao governo caldeu. O rei Nabucodonosor ordenou que eles se alimentassem com todas as iguarias da mesa real. E um desses jovens, chamado Daniel, e seus companheiros propuseram em seus corações não comerem daquelas iguarias, para não se contaminarem com a porção do manjar do rei, nem com o vinho que ele bebia. Você quer ler essa história? Abra sua Bíblia em Daniel, capítulo 1. Então, o que fizeram esses jovens? Eles pediram, então, ao dispenseiro que lhes fornecesse apenas legumes durante 10 dias. Agora, veja uma coisa. Se após esse período, Seus semblantes estivessem abatidos, eles aceitariam o manjar do rei. Mas, no entanto, se apresentassem em bom estado de saúde, eles continuariam com a refeição escolhida por eles até o final daquele treinamento. Então vejam que após aquele período de 10 dias, o semblante daqueles jovens era melhor do que dos demais jovens. Por isso, continuaram com aquela alimentação, à base de legumes até o final do curso. E o resultado dessa história está registrado em Daniel, capítulo 1, versículos 15 e 16. Eu vou deixar para vocês lerem em casa como uma lição de casa. Vocês verão o resultado desta história.
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3: Que Deus abençoe em Cristo Jesus. Vamos prosseguir falando dos frutos do Espírito na próxima programação. Se despede Débora Miranda na paz do Senhor e nosso WhatsApp é 11 982 92 3392. Até lá.
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6: 8:31.
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1: Oito e trinta e sete.
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0: 8:40.
1: Queridos ouvintes, lembrando a todos vocês, o culto desta manhã, a oração já prossegue, já desde as 8 horas da manhã. Presbítero Wellington está no Santo Altar de Deus, orando, clamando ao Senhor nosso Deus. Daqui a pouquinho mais, nós, pastor estadual, pastor Júnior Rúbio, com a equipe de servos do Senhor nesta manhã, naquela preparação, a preparação para a volta do Senhor Jesus. Culto este que vai até às 10:29 da manhã, aqui na Pedro Ivo 744. A igreja já está em oração, povo de Deus em oração, presbítero Wellington está em oração, e é para lá que nós vamos agora, para o Santo Altar de Deus, aonde o servo do Senhor está orando. Nesta oração ele ora pela igreja Deus e Amor, pela diretoria da igreja Deus e Amor, pelos membros, obreiros de uma forma em geral, pelos visitantes, pelas famílias católicas, pelos membros de outros ministérios que sempre nos dão a honra da sua presença. Ele ora em favor dos ajudadores da obra Deus e Amor, ele ora em favor dos ofertantes, dos dizimistas, ele ora em favor dos que ajudam na obra assistencial da Fundação Reviver. Presbítero Wellington ora em favor dos pedidos de oração que se encontra na urna ali no altar de Deus. Ele ora em favor das pessoas que estão com o nome ali no livro da oração, fotografias que se encontram em volta do altar. Enfim, o servo do Senhor orando, clamando neste momento. Vamos agora para o Santo Altar de Deus com a oração com o presbítero Wellington.
2: As necessidades que são lançadas diante do Senhor, diante do teu altar, você não deixa nenhuma oração sem resposta. Oh glória, você não deixa, meu Pai, nenhum clamor sem resposta.

renova as forças dos obreiros, renova as forças dos pregadores, aleluia, ajuda nós a vivermos o que pregamos e pregamos o que vivemos, ah Senhor da glória, porque o nosso testemunho tem que falar mais alto que as nossas palavras, aleluia, a nossa conduta tem que pregar, Senhor, tem que falar mais alto do que as nossas palavras, aleluia, aleluia, ó Deus de poder, renova as forças da igreja na prática da oração, renova as forças da igreja na prática do clamor, renova as

ajuda nossa mente, nosso coração, o centro das nossas emoções, estarem voltados inteiramente para Ti. Ajuda, Senhor, aleluia. Nós nos desprendemos de tudo para servir ao Senhor, para fazermos uma entrega total da nossa vida, uma entrega total, Senhor, aleluia, aleluia, da nossa vida na presença do Senhor. Damos nossos ouvintes que tem orado conosco, meu Pai, que maravilha.

unidade de pronto atendimento, do pronto socorro, dentro de uma UTI, Senhor. Aleluia, alguém está inconsciente, mas tem ali alguém com o radinho ligado, com o aparelho celular ligado, acompanhando a oração, meu Pai. O Senhor pode fazer milagres, o Senhor pode fazer milagres.

esses sinais seguirão os que crerem em meu nome. Oh, glória, a igreja creia, a igreja que ora comigo, a igreja que clama comigo, crê que o Senhor pode fazer milagres, o Senhor pode fazer maravilhas, o Senhor pode operar os seus sinais.

nas pessoas que nesse exato momento estão sentindo dores no corpo, dores de cabeça. Ah, Senhor, essa pessoa que sofre enxaqueca, essa pessoa que sofre, meu Pai, síndrome do pânico, essa pessoa que não consegue ter um sono reparador, uma noite de descanso. Oh, meu Pai, tenha misericórdia, dá saúde para essa pessoa, dá saúde, Senhor, saúde física, saúde psíquica, saúde espiritual. Vem, meu Deus, renovar as forças da igreja, abençoa os cultos diários aqui em nossa igreja, Deus de amor, sede estadual de Curitiba. Aleluia, todos os nossos cultos, todos os obreiros que

e quando essa pessoa ora conosco, ó Senhor da glória, eu acredito, meu Pai, aleluia. O que está escrito em Isaías 59 já tem se cumprido nessa vida, já tem se cumprido nessa casa, já tem se cumprido nessa família. Eis que a mão do Senhor não está encolhida para que não possa salvar, nem agravados os seus ouvidos para que não possam ouvir. Oh, glória a Deus, ouça do céu e responda, meu Pai, ouça dos céus e responda a oração, o clamor, a súplica, o pedido dessa igreja, aleluia. Vem levantar, meu Pai, o que está caído, vem fortalecer o fraco, vem animar o desanimado, vem encorajar o desencorajado, venha, meu Deus, fazer milagres, oh Deus de poder, essa pessoa que está desenganada pelo recursos humanos, mas quem delibera a palavra que decide.

oh glória. Uma vez, meu Pai, que todo poder, tanto nos céus quanto na terra, pertence ao Senhor. É o Senhor quem decide o futuro, é o Senhor quem decide as próximas horas, os próximos dias. Ah, Senhor da glória, traga paz, meu Deus, onde está havendo guerra, traga harmonia, onde está havendo desarmonia. Oh Deus de poder, o Senhor é poderoso. Poderoso, aleluia, está escrito na tua palavra, ainda antes que houvesse dia, diz o Senhor, eu sou, não há quem possa fazer, escapar das minhas mãos, operando eu, quem impedirá, querendo eu fazer, querendo eu operar, quem impedirá, ninguém.

criança, Senhor. Este lar e esta família, onde está vendo, Senhor, aleluia, escassez, oh Deus de poder, aleluia, o Senhor pode entrar com providência dentro desse lar, dentro dessa casa, repreendendo o espírito, ah Senhor, da miséria, o espírito da escassez e da míngua, nós

nome do Senhor seja enaltecido. Oh meu Deus, o salmista disse, aleluia, eu fui moço, agora sou velho, mas eu nunca vi um justo desamparado, nem a sua descendência mendigar o pão. Meu Deus, traga abundância, multiplicação, prosperidade, a bênção que enriquece e não acrescenta dores. Envia, Senhor, o socorro bem presente na hora da angústia. Envia o socorro a essa casa, envia o socorro a essa família, envia o socorro, meu Deus, aleluia, para essa pessoa que está desesperada,

e para mudar a vossa sorte. Oh glória a Deus, oh glória. Meu Pai, existem coisas na vida que somente o Senhor pode fazer. Existem situações na vida que somente o Senhor pode intervir. Aleluia, aleluia, meu Deus, aleluia, meu Pai. Como nosso pastor estadual, o presbítero Júnior Rubio.

Pai, aleluia. O inimigo não pode prevalecer contra a igreja que o Senhor edificou. É palavra do Senhor, são palavras proferidas pelo Senhor. Quando Jesus Cristo disse: edificarei a minha igreja e as portas do inferno não prevalecerão contra ela. Aleluia! Oh, glória a Deus! Aleluia! Nós estamos edificados no Senhor e pelo Senhor, meu Pai. Aleluia. Ajuda nós vencermos as lutas, ajuda nós vencermos as batalhas, as dificuldades, meu Deus, as adversidades, ajuda nós enfrentarmos, oh glória, os desafios. Ajuda, Senhor, nós enfrentamos os momentos difíceis, o dia da adversidade, o dia da aprovação. Oh, meu Deus, nos ajude a enfrentar, nos ajude a não recuar, não retroceder, nos ajude, meu Deus, perseverar até o fim, porque tua palavra garante: aquele que perseverar até o fim será salvo. Oh, glória a Deus, nos ajude a perseverar até o fim, nos ajude a continuar.

fazendo a vontade do Senhor. Aleluia, porque a vontade do Senhor é boa, a vontade do Senhor é agradável, a vontade do Senhor é perfeita. Vem, meu Deus, continue ajudando, continue renovando, continue sustentando. Aleluia, o Senhor que nos sustenta com a destra da tua justiça.

Quem somos nós, Senhor? Pó da terra, para questionar com o oleiro. Ah, meu Deus, tenha misericórdia do teu povo, tenha misericórdia dessa igreja. Alegra o nosso coração, alegra trazendo esperança, alegra, Senhor. Aleluia, trazendo segurança. A nossa segurança não está no homem, a nossa segurança não está no ser humano, a nossa segurança está em ti. Ah, Senhor da glória, todo poder nos céus e na terra pertence ao Senhor. Aleluia, renova, meu Deus, a vida do teu povo, renova, meu Pai.

0: 8:59 em Curitiba, 8:59. Vocês estavam recebendo aí a oração diretamente do Santo Altar de Deus, presbítero Wellington, orando, clamando ao Senhor nosso Deus nesta manhã. Daqui a pouquinho mais, pastor Júnior Rúbio com a equipe de servos do Senhor no Santo Altar de Deus nesta manhã, na preparação para a vinda do Senhor Jesus. Este culto que começou às 8:00 com oração. Daqui a pouquinho mais, pastor Júnior no Santo Altar de Deus, e o culto vai até às 10:29 aqui na Pedro Ivo 744, Igreja Deus e Amor. Prefixo da emissora, já eu volto com vocês. Programa Voz da Libertação, da Igreja Pentecostal Deus e Amor, direção geral irmã Ereni Miranda, supervisão local, pastor Júnior Rúbio, comunicando com todos, Sidney Gonçalves. Os transmissores, irmão Abraão. Vamos juntos com a nossa programação local. Prefixo da emissora.
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0: audiência. Eu sou a Cristine Luiz e vamos ao momento de informação aqui na Rádio Deus é Amor. Segurança na internet. Dicas para se manter longe de perigo ao navegar online. Navegar na internet nos possibilita encontrar sites interessantes, acessar as redes sociais e também fazer compras online. Além disso, também é possível criar o seu próprio conteúdo e divulgá-lo, a fim de encontrar um público ou comunidade com interesses parecidos. Porém, é um ambiente que vem se tornando alvo de diversos golpes que podem levar a sérios prejuízos, como perdas financeiras e até a exposição da privacidade. Apesar disso, existem formas de se manter seguro e uma delas é utilizar um antivírus. Aliás, fazer uso de um bom antivírus é de extrema importância para proteger sistemas e dispositivos contra ameaças cibernéticas. Ele age como uma barreira de defesa, identificando e removendo programas maliciosos que podem causar diversos danos, como roubo de informações pessoais e comprometimento no funcionamento da máquina. Com o antivírus atualizado e eficiente, é possível detectar ameaças em tempo real, impedindo que se espalhem e causem estragos. Resumindo, ele é essencial para manter a saúde digital dos sistemas, garantindo uma experiência online mais segura e mais tranquila. Segurança da informação. A importância de ter um backup. Olha, quando se trata de segurança da informação, uma das formas mais importantes de proteger os seus dados é realizando backup. Desse modo, é possível você resguardar as suas informações e recuperar qualquer dado caso algo não saia como o planejado. Então, em caso de falhas ou perda de dados importantes, é fundamental ter uma cópia de segurança para recuperar as informações, evitando prejuízos financeiros e outros problemas. O backup é uma técnica de segurança digital que consiste em realizar uma cópia para se resguardar de possíveis falhas que comprometam as informações. Essa cópia, ela pode contemplar sistemas operacionais, imagens, documentos, bancos de dados ou qualquer outro arquivo que você julgue imprescindível para o funcionamento aí da sua empresa. A finalidade do backup é a recuperação de dados para restaurar informações em caso de perda dos arquivos originais ou em caso de acidentes operacionais com os equipamentos. Então, por essa razão, é recomendado que seja feito backups recorrentes, tanto aí no seu ambiente profissional, quanto de arquivos de uso pessoal.
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0: Vamos seguindo com o programa Voz da Libertação da Igreja Deus e Amor. Lembrando a todos, queridos ouvintes, o culto desta tarde prossegue aqui na nossa sede estadual do Paraná, nesta manhã de bênçãos, manhã de vitórias, manhã em que o Senhor Deus e Pai Todo-Poderoso tem manifestado da sua glória e do seu poder de uma forma linda, de uma forma especial aqui na Pedro Ivo 744 Igreja Deus e Amor. E agora na nossa programação, quadro Família em Foco, como flecha na mão do valente. O tema de hoje, flechas na mão do valente. Irmã Débora Miranda, no quadro Família em Foco.
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3: Nós vamos falar sobre família. Eu tinha separado aqui uma série falando sobre flechas na mão do valente. E eu queria compartilhar com vocês esse estudo que eu acho que hoje eu termino. Porque é um estudo que realmente ele é importante, porque muitas vezes os nossos filhos são esquecidos. São esquecidos na sua parte. Não somente, não somente na sua parte espiritual, mas também na sua carreira, né? Eu estava falando que muitas vezes nós queremos a realização da gente nos nossos filhos. E nós falamos desde o início que os filhos são flechas, baseado em Salmo 127:4-5, que eu leio para vocês. Como flechas na mão do valente, assim são os filhos da mocidade. Bem-aventurado o homem que enche deles a sua aljava, não serão confundidos quando falarem com seus inimigos à porta. Depois nós falamos da super e abominável proteção dos filhos, né? Depois nós falamos aqui que nós temos que, às vezes, nos afastar, ou que queremos distância dos nossos pais quando eles nos ensinam e querem que a gente realize uma carreira que eles não puderam realizar, né? Que deixemos eles escolher. E hoje eu vou terminar falando ainda das flechas na mão do valente. Você sabe que um valente atira suas flechas com força. Tem que ter força. Para quê? Para atingir o alvo de longe. Se quisesse atingir o alvo de perto, é claro que um guerreiro daquela época provavelmente usaria uma espada. Nós precisamos aprender a lançar nossos filhos para a vida e desejá-los, lançá-los de longe. Isso não significa que você deve também largar mão. Ah, ele que se vira, ele que escolhe sua religião, ele que escolha sua carreira. Não é bem assim. A nossa criação não deve ser egoísta, centrada em nós mesmos. Não podemos querer dos nossos filhos que fiquem somente por perto. Tem uma passagem que é lida quase em todos os casamentos. Deixará então o pai, seu pai e sua mãe, se unirá à sua mulher e ambos serão uma só carne. Cortaram o cordão umbilical. É difícil. Você está ali 20 anos, sei lá, 30. Você está acostumado com aquela vida, às vezes confortável, mas tem que deixar pai e mãe fisicamente, mas não abandoná-los, né? Então, o que acontece? Não vamos nos afastar dos nossos filhos porque eles casaram. Não. Não vamos nos afastar deles. Vamos dar aquela proteção à distância. Quando vem ali um pedido de conselho, vamos aconselhar, mas que você não se realize no seu filho. Tem gente que fala assim, eu vou dar para o meu filho tudo que eu não tive. E aquela criança começa a receber presentes dia e noite. Sabe aquele provérbio que eu disse para vocês? Aquela frase de efeito. Não doe sistematicamente para que não cries um ingrato. Quando você dá demais, a pessoa se acha agora por direito de receber todo dia um presente. É isso que acontece com os nossos filhos. O valente atira suas flechas visando acertar um alvo. E para nós, uma lição. Precisamos ajudar nossos filhos a entenderem a sua vocação, o seu chamado, a sua habilidade. Temos aí três áreas, né? Exatas, humanas e biológicas. Dentro destas áreas existem várias profissões. Existem meios de que vocês possam, pela internet mesmo, sem consultar um profissional num consultório, como você entender através de um teste vocacional qual carreira escolher. Apoie o seu filho, mesmo que não seja a sua realização pessoal. Não é verdade? Os pais devem ajudar os seus filhos a entender o seu alvo. Você atira a flecha para bem longe, mas para alcançar o alvo, a realização profissional dele. E que essa seja também a sua realização, não pessoal, né? E que este alvo seja alcançado em acordo com os filhos, lançá-los em direção a este alvo. E eu sei que a preparação das flechas também é muito importante. As flechas naqueles dias eram feitas manualmente. Exigiam trabalho artesanal personalizado para cada pessoa. Por exemplo, se o guerreiro quisesse ser bem sucedido ao atirar suas flechas, antes ele deveria ter investido nestas flechas. Eu também vejo um paralelo nesta verdade, uma lição para nós pais. Eu acredito que os filhos devem aprender a trabalhar com os seus pais, uma parceria. Mesmo antes de sair de casa, nossos filhos devem aprender a trabalhar e a não serem preguiçosos. Eu conheço, só que para nós. Eu conheço pessoas, jovens, que não sabem cozinhar, não sabem lavar, não sabem passar. Coisas básicas de uma tarefa doméstica. Então, antes que os filhos saiam, que vocês aprendam pelo menos o básico. O que ajunta no varão é filho sábio, mas o que dorme na cega é filho que envergonha. Provérbios 10:5. Também vemos numa parábola contada pelo próprio Jesus que um pai pede a seus filhos que o ajudem no trabalho da vinha. O que acham? Eu conto então essa parábola. Havia um homem que tinha dois filhos. Chegando ao primeiro, disse: filho, vá trabalhar hoje na vinha. Sabe o que ele respondeu? Não quero. Mas depois acabou mudando de ideia e foi. E o pai chegou ao outro filho e disse a mesma coisa. Ele respondeu: sim, pai, eu vou. Sim, senhor, estou pronto. Mas não foi. Agora fica a pergunta para você analisar. Qual dos dois filhos fez a vontade do pai? É claro que eles responderam o primeiro. E Jesus então disse a eles algo muito importante. Digo-lhes a verdade. Os publicanos e as prostitutas estão entrando antes de vocês no reino de Deus. Porque nos tempos antigos era normal que um filho aprendesse o ofício do seu pai, o trabalho. Por exemplo, Jesus foi chamado carpinteiro, do mesmo modo como seu pai José. Seu pai também foi. Em Mateus 13:55, ele é chamado de o filho do carpinteiro. Agora em Marcos 6:3 é chamado de carpinteiro. Ou seja, ele pegou a profissão do pai. Mas alguns filhos, ao crescerem, vão desenvolver aptidões, habilidades próprias dos dons e talentos que Deus deu a eles. Portanto, eu acredito que não devemos apenas ensiná-los a fazer o que fazemos, mas tudo que for bom e importante para o seu futuro. A Bíblia fala de Lameque. Ele teve três filhos. Não é muito conhecida essa história, mas ela é tão linda. Ele teve três filhos, Lameque. E cada um deles desenvolveu uma aptidão, uma habilidade diferente, embora depois passassem a ensinar as mesmas atividades a seus filhos, à próxima geração. Leia em Gênesis 4, versículos 19 até o 22. Os filhos devem ser ensinados e preparados a serem autossustentáveis. Eu explico, que eles possam se automanterem com as suas finanças antes de estabelecerem uma família. Isso é essencial. Este também é também um princípio bíblico. Provérbios 24, 27, eu gosto tanto deste livro. Olha que diz, cuida dos teus negócios lá fora, apronta a lavoura do campo e depois edifica a sua casa. Casar rápido, sem edificar, sem se organizar, sem se preparar, não é um conselho sábio. Ninguém deve se casar sem ter condições de se manter, porque o pai e a mãe já cortaram o cordão. O texto sagrado revela que os negócios devem ser preparados, o campo deve estar em ordem para somente se edificar a casa. Muitos se casam ainda dependendo dos seus pais, que têm um salário mínimo. Isto é errado. O cordão umbilical deve ser cortado antes. Esse cordão da dependência financeira, da dependência emocional. Deus estabeleceu isto desde o princípio. O homem deve deixar seu pai e sua mãe e constituir nova família com a sua mulher. Está em Gênesis 2:24. A palavra traduzida como deixar é azab. E segundo a concordância de Strong, significa deixar, soltar, afastar-se de, deixar para trás. Não é difícil entender isso, não é? Criamos nossos filhos para que eles nos deixem. Vocês prestaram atenção? Nós criamos, eu e meu esposo, o André, primogênito do meio, o Diego, e o Davi, o mais caçula, né? O caçula, para nos deixarem. Eles não são nossos. São flechas na mão do valente, não para ficar guardado na alfaja, mas para serem lançados para a vida, para que eles sigam suas próprias vidas. E devemos antes prepará-los e também a nós para tal deixa. Eu acredito com a mesma mentalidade devemos formar os filhos espirituais, ministeriais, lá no projeto Eu e Mais Um. Devemos prepará-los para serem enviados para encontrarem o melhor de Deus para si mesmos. Os nossos filhos são flechas. Guarde isso. E os valentes responsáveis para tirá-los somos nós pais. Receba esta palavra de Deus para o seu coração.
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4: 9:18.
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Na década de 80 se cantava essa canção.

0: Quem já pode ver Jerusalém, levante a mão e glorifica o nome do Senhor. Dai glória a Deus, Curitiba. Jesus está voltando. E é importante que nós nos preparemos para a volta do Senhor. Cada culto que nos reunimos, cada canção que cantamos, cada adoração que oferecemos ao Senhor, cada jejum, cada oferta, cada evangelismo, cada ação que fazemos em prol do reino, estamos recebendo azeite fresco do Espírito Santo nas nossas lâmpadas. Quem precisa de azeite, levante a mão. As virgens prudentes, elas tinham azeite em reserva. As imprudentes deixaram para a última hora. Vocês que estão aqui hoje são virgens prudentes, pois vocês querem ter reserva de azeite em vossas lâmpadas. Tenha certeza de que o Senhor está derramando azeite fresco. Quem crê, diga glória a Deus. Abram vossas Bíblias, Provérbios capítulo 27, versículo 7. Provérbios capítulo 27, versículo 7. Quem é de Deus, diga glória a Deus. Quem é de Deus, diga aleluia. Provérbios 27, 7. Trago saudações dos irmãos de Antonina, litoral paranaense. Ontem à noite estivemos ali, rapaz, descemos pela estrada da Graciosa, mas meu Deus, que quanta curva, Jesus da glória. É curva para todo lado, mas é bonito, né? A Raquel, coitada, quase desmaia lá nessas curvas. É, foi uma benção. Aí na volta, já voltamos, era tarde, aí o pneu do carro furou do irmão que estava levando a gente, foi uma benção. Aí trocando pneu no meio da Mata Atlântica, cheio de leopardo, lá tem puma, né? Onça. A gente não sabia se olhava para o pneu, olhava para o mato para ver se não via uma onça. Uma aventura, glória a Deus. Chegamos em casa, era quase 2 da manhã, mas aqui estamos. Quem recebe a saudação dos irmãos de Antonina, diga glória a Deus. Povo de fé, hein? Meu Deus do céu, povo de fé. Deus operou milagres impressionantes lá. 4 almas aceitaram a Jesus, o que é o mais importante, né? Aí vale tudo a pena. Vale a pena trocar pneu no meio da Mata Atlântica. Vale tudo, né? Quando vemos almas no altar do Senhor, tudo vale a pena. Sim ou não? Quem tem orado pela salvação das almas, diga glória a Deus. O ruim é você fazer todo esse esforço, correr risco de ser comido por uma onça lá e não ganhar alma, e pronto, aí só Jesus na causa, né? Mas graças a Deus que valeu muito a pena. Independente se ganhamos ou não, almas também foram edificadas pela palavra. Amém? Quem já encontrou o texto da palavra do Senhor? Provérbios capítulo 27, versículo 7. Diz a palavra do Senhor: a alma farta pisa o favo de mel, mas as almas faltam. Mas a alma faminta, todo amargo é doce. Aleluia. Vamos repetir? A alma farta pisa o favo de mel, mas a alma faminta, todo amargo é doce. Aleluia. Levantem as mãos para os céus, levantem a Bíblia para o céu, diga assim: Senhor meu Deus, fala conosco através da tua palavra, em nome de Jesus. Tomem assento, amados do Senhor, eleitos, desocupem as vossas mãos, e se vocês sentirem, dá uma salva de palma para Jesus. Prestem atenção, vivemos dias, irmãos, e eu acho que isso é um fato irrefutável, não tem como nós refutarmos isso. Vivemos dias em que as pessoas estão satisfeitas demais com este mundo. As pessoas estão muito cômodas com este mundo, satisfeitas com entretenimento, com distrações, satisfeitas também com prazeres passageiros, efêmeros, satisfeitas com uma espiritualidade superficial. As pessoas já não querem ter experiências profundas com o Senhor. Eles se satisfazem em vir à igreja uma vez por semana e vir à igreja, escutar a palavra e acabou. Ou seja, quando nós entendemos que o Espírito Santo é um oceano, os que fazem isso, eles chegam na beira da praia e molham a canela e vão embora. Eles não querem mergulhar. Eles não querem ter profundidade. Não querem ter experiências. Porque estão satisfeitos com o mundo. A alma satisfeita com o mundo, ela perde o apetite das coisas de Deus. O texto que nós lemos aqui, ele mostra um contraste poderoso. Duas coisas opostas, antagônicas. O texto que lemos mostra que quem está cheio despreza até o mel, mas quem está faminto valoriza até as coisas amargas. Aleluia. Ou seja, espiritualmente isso revela uma verdade muito séria. Espiritualmente isto revela uma verdade muito profunda. Quem perde a fome de Deus dificilmente estará preparado para a volta de Cristo. É isso. E dentro deste contexto nós queremos meditar em algumas coisas importantes. Por exemplo, a alma farta, ela perde a sensibilidade espiritual. O texto diz: a alma farta pisa o favo de mel. E é interessante porque o mel aqui representa aquilo que é precioso, aquilo que é doce, aquilo que é valioso. Para os que não sabem, o mel naquela época era algo caríssimo, era algo que se vendia a um preço importante. Economias de países viviam através do mel, através da produção do mel. Era algo valioso. É tão valioso que a palavra de Deus, ela é comparada com o mel. O mel neste contexto é tudo aquilo que é valioso, precioso. Há pessoas que, por exemplo, já não valorizam o que é precioso, já não valorizam mais a oração, já não valorizam mais a presença de Deus, já não valorizam mais estar no culto, já não valorizam mais a leitura da palavra de Deus. Por quê, pastor? Porque estão fartas de outras coisas. Estão fartas dos entretenimentos do mundo, estão muito cômodas com as coisas que o mundo oferece, estão distraídas, envolvidas com as coisas que o mundo está dando a elas. Estão fartas. Lá em Mateus capítulo 24, versículo 12, o Senhor Jesus disse que por se multiplicar a iniquidade, o amor de muitos se esfriará. Por que isso, pastor? Porque quem se alimenta excessivamente do mundo perde o seu apetite do céu, o seu amor se esfria. E essa é uma realidade irrefutável. Quando nós começamos aqui a nossa consagração pela preparação do arrebatamento, a proposta foi bem uma coisa bem séria, objetiva. É uma proposta que estaríamos aqui durante uma hora e meia máximo na presença de Deus no domingo, para prepararmos para a vinda do Senhor. E aí os emocionados vieram, encheram a igreja, prepararam um dia, dois dias, mas com o passar do tempo, o mundo voltou a ganhar peso em suas vidas. Os entretenimentos, as distrações, as coisas do mundo voltaram a ganhar peso em suas vidas, e apenas aqueles que têm apetite de Deus continuam vindo para preparar-se para o arrebatamento. Nós não podemos permitir que o mundo nos satisfaça. Nós somos peregrinos, estamos aqui, mas não pertencemos a este lugar. A nossa pátria é o céu. Aleluia! Temos que ter sede do céu, fome do céu, temos que ter sede do Senhor. Nós podemos estar no mundo, mas o mundo não pode estar em nós. Diga à pessoa que está ao seu lado: você pode estar no mundo, mas o mundo não pode estar em você. Pedi para curitibano falar com o outro lado logo de manhã é meio difícil, né? Mas eu estou arriscando, quem sabe um dia eu consiga. Dá glória a Deus, Curitiba. É isso. Nós temos que nos alimentar do Senhor. Nós temos que ter sede do Senhor. Nós temos que perder o apetite pelas coisas do mundo. Nós temos que perder o apetite pelas coisas que o mundo nos oferece. Distrações. Quem aqui é faminto do Senhor, levante a mão. Uma geração cheia do mundo dificilmente estará vazia o suficiente para ser cheia do Espírito Santo. O Espírito Santo quer ser derramado, o Senhor quer derramar do seu Espírito, mas não tem lugar no coração das pessoas, porque estão fartas, estão cheias do mundo, estão cheias com suas agendas, com seus projetos, estão cheias com tantas coisas. Esta semana estivemos no velório do pai do presbítero Felipe. O irmão Almídio, é um nome bem difícil. Almídio, eu creio, um nome difícil mesmo. Um homem de Deus, um homem que tinha fome de Deus, um homem que com a sua simplicidade, e algo me chamou a atenção, o presbítero Felipe no velório, depois que nós demos a palavra para a família, ele falou e chorou e disse: meu pai nunca soube pregar um sermão muito eloquente. O meu pai, ele nunca falou bonito. O meu pai era uma pessoa que não tinha muita instrução acadêmica, mas todos os dias ele pregava o evangelho para mim através das suas ações, através do seu comportamento. O meu pai tinha fome de Deus. O meu pai era o primeiro a chegar na igreja, o último a sair da igreja. Ele ia à igreja todos os dias. Isso é um crente que não perdeu, não tirou os olhos do céu. Isso é um crente que continua tendo fome de Deus. Isso é um crente que deixa espaço para o Espírito Santo descer. O crente faminto por Deus, ele não se enche das drogas que o mundo oferece. Será que não estamos cheios das coisas do mundo? E por isso não há espaço em nossos corações para o Espírito Santo? Eu estou fazendo uma pergunta, não estou acusando ninguém, não estou aqui para acusar, não posso acusar. Afinal de contas, sou pecador, miserável, pó, barro, cinza, nada mais do que isso. Mas hoje o Espírito Santo está nos levando a esta direção. Do que estamos cheios? Aleluia. Será que o nosso coração está cheio de rancor e ódio e por isso o Espírito Santo não pode nos encher? Será que perdemos o apetite das coisas do Senhor? Porque estamos cheios de mentira? Não sei. Eu já passei por isso algumas vezes. Saí de casa, comi um monte de coisa que não prestava, pão, né? E não sei o que, não sei o que. Aí chegava num determinado lugar, tinha um banquete assim, rapaz do céu. Comida de primeira, carne. E eu já tinha enchido a pança com só com baboseira, só com coisa que não prestava. Aí eu olhei todo aquele banquete e falei: meu Deus, olha como é gostoso. Mas já não entrava mais nada, porque eu tinha me enchido de quê? De pão, de coisa que não prestava. Não, não que o pão não preste, mas poxa, tinha coisas muito mais gostosas ali para comer. Sim ou não? Assim é um homem quando ele perde o apetite de Deus, porque ele se enche das coisas do mundo. Ele fica de tanta coisa do mundo, tanta coisa que não presta. E o Espírito Santo quer dar para ele um banquete. O Espírito Santo tem coisas lindas para dar para ele. O Espírito Santo quer colocar ele em um outro nível espiritual. Levante a mão e diga: ajuda-me, Senhor, a me esvaziar do mundo. Nós temos que buscar isso, meus irmãos. Do que é que estamos nos enchendo? Do que é que estamos nos fartando? Temos que nos fartar de Deus. Aleluia. Nós temos que nos esvaziar. Temos que orar, pedir: Espírito Santo, me esvazie, para que haja cada vez mais espaço para o Senhor em minha vida. Quem quer isso para a sua vida, levante a sua mão e diga: eu tenho fome de Deus. Eu quero ter fome de Deus. A alma faminta, ela valoriza até a correção. Aleluia. O versículo continua: a alma faminta, todo amargo é doce. Olha aí. Hã? A alma faminta, todo amargo é doce. Quem tem fome espiritual aceita a disciplina, aceita a renúncia, aceita confronto com a palavra. Porque ele quer Deus, irmão. Ele não quer as coisas do mundo. Ele é faminto de Deus, e quando vem a disciplina, quando vem a correção, ele se alegra, porque ele quer Deus, ele tem fome de Deus. O amargo vira doce. As mensagens duras se tornam doces para quem deseja crescer espiritualmente. Crente farto do mundo, aqueles crentes que estão cheio do mundo, cheio do materialismo, eles gostam de escutar coachings pregando: uhul, você nasceu para vencer, meu lindo, minha linda, levanta a mão, você é lindo, você é maravilhoso, ai que não sei o que das quantas. Ele gosta porque ele está cheio do mundo, então ele se contenta com estas superficialidades. Mas o crente verdadeiro, ainda que a palavra é dura, ainda que é uma palavra de repreensão, de disciplina, de doutrina, doutrina, ele se alegra, porque até o amargo é doce, até aquilo que confronta a sua carne, ele se alegra, porque enche o seu espírito de Deus. Levante a sua mão, você que tem sede e fome de Deus, diga: eu quero mais de ti, Senhor. Aleluia. A igreja preparada para o arrebatamento não busca as emoções, ela busca transformação. E o Senhor Jesus disse isso lá em Mateus 5, 6. Bem-aventurados os que têm fome e sede de justiça, porque serão fartos. A justiça que Jesus menciona aqui, ela é muito mais do que a justiça humana e social. Ah, eu tenho fome e sede de justiça, porque aquele camarada me fez uma injustiça e Deus tem que fazer. Não, não é essa justiça que Jesus está falando aqui. Aleluia. Esta justiça que Jesus está falando no Sermão das Montanhas, Mateus 5, 6, trata-se principalmente de viver de maneira correta diante de Deus. Aquele que tem fome e sede de viver corretamente diante de Deus, aquele que tem fome e sede de santidade, aquele que tem fome e sede de obedecer a palavra do Senhor, aquele que tem fome e sede de ter um coração alinhado com o caráter de Cristo, é desta fome que Jesus está falando. Estes são quem? Os bem-aventurados. Sabe o que significa bem-aventurado? Feliz. Feliz é aquele que tem fome de agradar a Deus, aquele que tem fome de obedecer ao Senhor, aquele que tem fome de alinhar a sua conduta de acordo com os princípios inalteráveis, irrefutáveis, insubstituíveis, revelados pelo Senhor em sua inerrante palavra, aquele que tem fome de mais de Deus e menos do mundo. Aquele que tem fome e sede de justiça, é fome de agradar a Deus, fome de abandonar o pecado, fome de crescer espiritualmente. Ele está sempre orando, sempre jejuando, sempre na igreja. Ele quer mais azeite, mais azeite, mais azeite, mais azeite. É uma fome insaciável. Ele quer mais de Deus. Quem quer mais de Deus aqui, levante a sua mão. Quem tem esta sede, esta fome de Deus, levante a sua mão e diga: encha-me, Senhor, encha-me do teu Espírito Santo. Essa justiça também inclui amar o que é certo, o que é verdadeiro, santo, tanto na vida pessoal quanto no trato ao seu próximo. Aquele que tem fome de amar ao próximo, aquele que tem fome de vencer os seus impulsos selvagens que foram danificados pelo pecado de nossos pais no jardim. Quando temos esta fome, quando estamos em constante guerra contra a nossa carne, quando estamos em constante guerra com a tríplice aliança do mal, existem três grandes inimigos do homem: a carne, o mundo e o diabo. Repete comigo: carne, mundo, diabo. São os grandes inimigos do homem. Aquele que tem fome de vencer estes três inimigos letais, três inimigos com potencial para destruir a nossa vida, aquele que tem fome de vencer estes três grandes inimigos, são bem-aventurados, são felizes. Onde está o povo mais feliz da terra? Aqui, levante a sua mão. Levante a sua mão, dê um sorriso para Jesus e diga: eu tenho fome de ti, Senhor. Diga: eu tenho sede de ti, Senhor. Haramahasturianda lamanabakandaramanaya. A maturidade espiritual começa quando paramos de procurar coisas agradáveis e começamos a desejar coisas que nos transformam. A maturidade espiritual começa quando nós percebemos que já não estamos atrás de alguém que massageie o nosso ego, mas estamos atrás da direção do Espírito Santo. A maturidade espiritual começa quando nós temos um cuidado especial com a nossa dieta espiritual. Não comemos qualquer coisa, não nos alimentamos com qualquer coisa espiritualmente, nos alimentamos com a palavra do Senhor. Até gostamos das revelações, nós oramos para que Deus revele, gostamos
1: dos milagres, dos prodígios e das maravilhas. Isso adora ao Senhor, não há dúvida disso. Nós cremos nisso, oramos por isso. Mas o crente que tem fome e sede de Deus, ele gosta de ouvir a palavra, ele gosta de orar, ele gosta de jejuar, ele gosta de uma dieta com mais substância, ele gosta de se fartar de Deus, do seu reino, da sua justiça. Onde estão os famintos pelo reino? Onde estão os famintos pela justiça de Deus? Levante a sua mão, glorifica o nome do Senhor. O arrebatamento acontecerá para uma igreja faminta e sedenta de Deus. Estes serão arrebatados. O maior perigo dos últimos dias não é apenas o pecado escancarado. Basta sairmos na rua e vamos ver o pecado escancarado. E esse não é o maior perigo do mundo. O maior perigo dos nossos dias, para nós os crentes, é a indiferença espiritual. É a falta de apetite pelas coisas de Deus. Quando a alma perde a fome da presença do Senhor, ela começa a dormir espiritualmente.

tem aquele prazer de ir à igreja para adorar a Deus. Ele vai à igreja dependendo do pregador. E ele se esquece que o culto é para adorar ao Senhor. Por isso que perde aquela alegria. Alegrei-me quando me disseram: vamos à casa do Senhor. Davi não importava-se quem era o sacerdote que estava comandando o ritual. Davi não estava preocupado se ia ter revelação, se ia ter cura, se ia ter milagre, se ia ter manifestação do sobrenatural. Davi se alegrava em estar na igreja porque ele sabia que ia à igreja para adorar a Deus. Esses dias uma pessoa veio para mim e disse: ai, pastor, o senhor tem que trocar a escala daquele irmão, porque eu não gosto dele pregando, ele não me agrada. Aí eu tive que falar, eu não aguentei, eu sou meio, né, tenho que pedir esse fruto do Espírito, que é a temperança, né, a controle, Deus está tratando comigo ainda. Eu falei: ô, minha irmã, era uma irmã, o culto não é para a senhora não, o culto é para Deus. A gente não está aqui para agradar a senhora não. A gente está aqui para adorar a Deus todos juntos. Nós vamos à igreja para adorar a Deus. Quando o crente perde esse sentido, ele começa a buscar entretenimento. Charles Spurgeon, o príncipe dos pregadores, que viveu no ano de 1800 e pouco, a rainha da Inglaterra, a rainha Vitória, parava de fazer os seus despachos para ver Charles Spurgeon pregar. Um homem de Deus. Charles Spurgeon, ele tinha debaixo do seu púlpito intercessores. Enquanto ele pregava, debaixo do púlpito, homens e mulheres de Deus oravam. Charles Spurgeon, ele revolucionou, ele foi um grande avivalista. Sabe o que Charles Spurgeon disse? Naquela época, hein? Ele disse: chegará um dia em que os púlpitos deixarão de ser ocupados por pastores e passarão a ser ocupados por palhaços que entreterão multidões. E é o que estamos vendo. As pessoas querem entretenimento, as pessoas querem vir à igreja para se satisfazer, como quem vai ao circo. Ah, eu não gostei desse palhaço, eu gosto do outro palhaço. Ah, eu vou no circo porque aquele circo ali tem domador de leão e esse aqui não tem domador de leão. Nós não vamos à igreja como quem vai a um circo. Nós vamos à igreja para adorar ao Senhor, para nos encher da presença do Senhor, para glorificar o nome do Eterno. Quem veio aqui para adorar a Deus, levante a sua mão e glorifica o nome do Senhor. Levante a sua mão e diga: eu vim aqui para te adorar, Senhor. Quem perde o apetite de Deus, quem perde o apetite do Senhor, ele começa a virar espectador de espetáculos. Ele deixa de ser adorador. Davi dizia: alegrei-me quando me disseram: vamos à casa do Senhor. Davi não disse: alegrei-me quando me disseram: o sacerdote tal vai estar pregando. Alegrei-me quando me disseram: a sacerdotisa tal vai estar no altar. Ele ia para a igreja para adorar a Deus. Ele tinha fome de Deus, sede de Deus. Eu louvo a Deus pela sua vida, pois vocês têm fome e sede de Deus. Não deixe o mundo tirar esta fome de você. Não deixe o mundo tirar esta sede de você. Não deixe as coisas do mundo te encherem a ponto de que não haja espaço para o Senhor derramar do seu Espírito. Esvaziemo-nos mais e mais das coisas do mundo, para que o Espírito Santo nos encha com a tua presença. Levante a sua mão, glorifica o nome do Senhor. Ele quer nos encher, Ele quer nos encher, Ele quer nos encher. Só espera a volta de Cristo quem ainda sente saudade do céu, e por isso tem fome e sede de Deus. Quem tem saudade do céu aqui, levante a mão. Aleluia. Tem crente que fica orando: Senhor, deixa eu viver mais uns 30 anos, porque eu quero me desfrutar de tudo que tem aqui. Esses crentes não têm fome e sede de Deus. O crente que tem fome de Deus, ele não deseja a morte, mas ele quer estar com Cristo. Ele quer estar com Cristo. Ele fala: Senhor, estar contigo é melhor. Aleluia. Nós temos que pedir ao Senhor que nos dê esta santa fome. Diga: Senhor, eu preciso desta santa fome. Diga: Senhor, eu preciso desta santa sede. Provérbios 27:7 nos faz uma pergunta silenciosa. Ele, na verdade, não pergunta, mas ele faz esta pergunta silenciosa: como está a nossa fome espiritual? Como está? Você tem que lutar muito para vir para a igreja.

igreja. Você tem que lutar demais para estar na igreja. Ai, pastor, eu quase que não vim hoje, eu estava com vontade de ir para o shopping. A sua forma espiritual está muito baixa. Você está correndo perigo. Se você começa a sentir esta dificuldade para orar, esta dificuldade para ler a Bíblia, esta dificuldade para vir à igreja, é sinal de que o diabo está conseguindo te matar a fome. Ele está conseguindo deixar você saciado, farto. Ele está conseguindo tirar aquela vontade de adorar a Deus, aquela vontade de clamar. É perigoso demais. Cuidado, o crente verdadeiro, ele é faminto de Deus. Irmãos, eu não gosto de ficar fazendo comparações, mas eu acho que é cabível aqui. Eu pastoreei a igreja do Peru por 6 anos. 6 anos. De 2017 a 2023. Foram 6 anos de aprendizado. Eu pensei que eu ia chegar para ensinar e, na verdade, aprendi cada dia com eles. Eu nunca vi um povo para trabalhar tanto igual o peruano. Eles trabalham em média 14, 15 horas por dia. E é trabalho duro, porque lá não tem muito trabalho formal. Eles trabalham vendendo coisas nas ruas, eles trabalham mais duro mesmo. Meu filho começou a trabalhar lá, meu Deus do céu, ele chegava em casa, desmaiava, que não aguentava o ritmo dos peruanos. É 15 horas, 14 horas, normal. Aqui o brasileiro quer trabalhar, é 8, agora quer trabalhar 6, cada vez menos. Né? Agora a escala, agora diz que é 5 por 2, daqui a pouco vai ser 4 por 3. Cada vez, e nós estamos ricos, né? Nós estamos cheios de coisa, nós estamos querendo trabalhar menos. Aí, um princípio antibíblico: quem não trabalha não come, a Bíblia diz isso. Mas enfim, esse é outro assunto. O peruano trabalha muito, mas trabalha. Irmãos, chega a noite, você pensa que eles vão para casa? Vão para a igreja, irmãos. Eles não ficam olhando para o relógio, não. Domingo, o dia inteiro na igreja. Chega 7 horas da manhã, sai 7 horas da noite da igreja. Em jejum. Não sai da igreja. Fica orando ao Senhor. Só que você sobe no púlpito, você saúda. Saúda todos com a paz. Paralítico começa a andar. Cego começa a ver. Mudo começa a falar. Surdo começa a ouvir. Uma mulher saiu do hospital, direto do hospital, desenganada. Com câncer, metástase já. Estava já comendo tudo aqui por dentro. Uma bola de pulmão, uma coisa horrível. Ela ouviu o rádio, ela veio para a igreja, chegou, entrou na igreja, pum, o câncer estourou. Eu estava pregando, começou o alvoroço, pastor, trouxeram a mulher para frente, um cheiro horrível, uma coisa, isso, a mulher cheia de marcas ainda, porque ela tirou aquelas coisas que ficam nas veias, não sei como é que chama, e estava tudo cheio de esparadrapo ainda, tinha acabado de sair do hospital, não foi nem em casa se trocar. Entrou na igreja, o câncer estourou. Nós glorificamos a Deus, mas eu fiquei preocupado. Eu falei, meu Deus, será que aconteceu? Dias depois ela volta com tudo cicatrizado. Os médicos não sabiam explicar, porque desenganaram, já estava comendo tudo o câncer. Jesus estourou. Por quê? Porque é um povo que tem fome de Deus, é um povo que tem fome do Senhor, é um povo que não deixa o mundo entreter, é um povo que tem cada vez mais sede de buscar. Nós tivemos que reformar o santuário da oração. Eles choravam, pastor, pelo amor de Deus, pastor, não faz isso não, abre o santuário. Eu falei, irmão, mas nós temos que reformar, tá mofo, vai dar problema. A prefeitura vai vir aqui, vai multar a igreja. É rapidinho, vai ser uma semana apenas. Eles choravam na porta do santuário da oração porque queriam orar. O que é isso? É fome de Deus, é sede de Deus. Eles não querem nada. E olha que tem dinheiro, eles não demonstram, mas tem, são empresários. Tem um irmão lá, o irmão da Costa. Ele falou, pastor, vamos visitar minha empresinha para o senhor orar por ela? Eu falei, vou, irmão. Eu falei, meu Deus, eu vou até levar um dinheirinho aqui para comprar um negócio no caminho. Olha que...

0: Queridos ouvintes, vocês estavam acompanhando aí a transmissão do culto desta manhã, direto do Santo Altar de Deus aqui, Pastor Júnior Rúbio, preparação para a vinda do Senhor Jesus. Mas nosso horário aqui de Curitiba vai finalizando agora. Eu vou colocando uma pausa na minha participação aqui no programa A Voz da Libertação, porque a partir de agora o som é diretamente de São Paulo. Vamos para o prefixo da emissora primeiro, já volto.
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0: Queridos ouvintes, então a partir de agora o som é diretamente de São Paulo, da sede mundial. Neste exato momento, Pastor Kleber de Oliveira está no altar da sede mundial. Ouvintes, vocês estavam acompanhando o culto desta manhã aqui de Curitiba. Pastor Júnior Rúbio ainda está no Santo Altar de Deus e o culto vai até às 10h29. Mas o nosso som das 10 às 11 é diretamente de São Paulo. E às 9 horas da manhã começa a transmissão também do culto da sede mundial. E o Pastor Kleber está no Santo Altar de Deus. E vocês vão ouvir agora diretamente do Santo Altar de Deus na sede mundial os instantes finais da mensagem da Palavra de Deus, Pastor Kleber de Oliveira, que está ao vivo ali na sede mundial. Às 11 horas eu volto. Obrigado, irmão Abraão, lá nos transmissores. Às 11 horas nós voltamos.
3: Então, começa a contar o relógio. 40, 41, 46, 49, 50. E cadê o campeão? Ele não aparece. 52, 53, 54, 55, 56. Ele não aparece. Ele só espera um minuto e meio. O campeão não aparece. Chamado para viver esta salvação, não é por méritos, não é por esforço, mas é para que de todo o coração tenhamos a clara visão de que Ele nos recompensa, porque no Seu poder Ele quer nos dar tudo segundo aquilo que Ele ministra em nossa alma. Aquela mulher não estava se entregando. Tem pessoas que estão se afogando no próprio mar da vida, porque ele vive necessidades de outros, prioridades de outros. Eu tenho que ser feliz porque ela é feliz, eu tenho que ir porque ele foi, eu tenho que chegar porque ele chegou. E você está vivendo, não é a tua vida, você está vivendo outra vida. Eu tenho que ser isto porque ele é, eu tenho que ter porque ela tem, eu tenho que comprar porque ele comprou. Esta senhora chegou diante dos ricos, e os ricos estavam fazendo o quê? Sobejando. Eles estavam fazendo o quê? Demonstrando a sua riqueza. Eles estavam fazendo o quê? Impondo a sua condição. Você deu quantos? Você deu 1 milhão, vou dar 1,5 milhão. Tome. Você deu quantos? 1,5 milhão? Eu vou dar 1,5 milhão mais 50. Tome. A mulher olhou e falou: ué, que vaidade é essa? Que vaidade é essa? Mas a Bíblia diz que os ricos davam daquilo que só, mas a viúva vai naquilo que ela traz do seu sustento e plafite no cofre, no gasofilato. E quando ela faz, Jesus para tudo e diz: hoje entrou no reino de Deus, o Pai, o Senhor, uma atitude que é digna de ser louvada. A entrega dela, a entrega dela. Então não é por quantia, você não tem que ficar disputando com ninguém. Eu não gosto, mas estou sendo obrigado a correr e a andar quase todo dia. Eu noto que quando tem uma pessoa para andar comigo, eu me atrapalho. Eu tenho que ir no ritmo dela. Se ela corre, eu tenho que correr. Se ela para, eu tenho que parar. Se ela anda, eu tenho que andar. Aí Deus falou comigo: você não anda com ninguém, anda comigo. Vai no meu ritmo. Só que esse fone de ouvido na tua orelha, vai ouvir na Bíblia, vai no meu ritmo. Você não tem que ficar andando com ninguém, não. Aí quando eu vou com meu filho, ele corre mais e eu quero acompanhar, me faz mal. Quando eu vou com outro mais de idade, ele corre menos, me faz mal. Eu tenho que parar para ir no ritmo dele. Aí Deus falou comigo: vai no teu ritmo. Vai no que você tem. Vai no que você é. Você está entendendo que você não tem que ir no ritmo de ninguém? Você não tem que ir na cabeça de ninguém, na visão de ninguém. Você tem a Cristo. Você está em Cristo. Vai ter dias que você não vai conseguir nem andar. Vai ter dias que você vai estar arrebentado, sentada, candalabaia, do lado da cama. E se tiver alguém que andava contigo, vai dizer: você vai terminar numa cadeira de roda, você vai para a muleta. E outros vão até dizer: você não vai voltar. Não interessa, vai no teu ritmo, no teu passo. Vai ter um momento que Deus vai te visitar, vai vir graça sobre o teu corpo, você vai tomar a tua cruz de cada dia, você vai seguir a Ele. E quando chegar no final, você vai ver o que Ele vai dizer para você: vinde, bendito de meu Pai, e possuir por herança aquilo que te estava reservado desde a fundação do mundo. Sabe qual é o nosso problema? Não é só a comparação, é tomar a decisão de que: pastor, eu fui um ex-campeão da fé, um ex-campeão da consagração, um ex-campeão de realização. E pastor, agora nem que eu tenha que morrer, eu tenho que voltar. Você vai se matar. Tem pessoas que estão sacrificando a família, sacrificando o matrimônio, sacrificando as oportunidades, e Deus não pediu para ele fazer nada disso. O que Deus pediu para ele, ele não está fazendo. Quem entendeu, diga glória a Deus. Faz tudo o que Deus não pediu, e não faz o que o Espírito Santo lhe instruiu. Faz tudo o que ele pensa que é certo, e o que realmente é correto, ele não faz. E depois vem culpar a igreja: eu perdi meu matrimônio, pastor, porque em vez de estar em casa, eu estava orando. Quem já viu alguém culpando a igreja? Eu falo para eles: a culpa é tua, rapaz. A culpa é tua. Tem pessoa que quer culpar o obreiro, quer culpar a igreja, quer culpar a família, quer culpar o momento, quer culpar a riqueza, quer culpar a pobreza. Não, a culpa é nossa. Deus falou: eu te dei a vida para você desfrutar de cada dia dela na minha presença. Desfruta dela, desfruta do processo. Para de viver com medo. Se eu der, ai pastor, se eu me entregar, o que vai ser da minha vida? Pergunta para você o que está sendo da tua vida agora. Não depois. Pergunta o que você está sendo e fazendo da tua vida agora. Não é depois. Ah, pastor, mas se eu entregar, imagine se essa viúva ficasse: ah, se eu der, pastor, quem vai me dar pão? Ah, se eu entregar, a minha condição. A entrega não trabalha com as urgências futuras que quer usar as necessidades para nos confrontar. Elias chegou na casa daquela mulher e falou: o que você tem? Ela disse: nada. Então uso nada, e o pouco que você tem, e tu vai cozer um bolo para mim. Se fosse eu, diria assim: hã, você está é louco. Eu vou tirar da minha boca. Hã? Eu vou tirar da minha boca para pôr na tua boca. Eu vou tirar da minha água para... Não, você está de brincadeira. Isso é golpe. Isso é o demônio. Mas o profeta está com uma palavra. E primeiramente ele está dizendo: eu não vim aqui para te pesar, eu vim com a palavra do Senhor para te abençoar. Eu não vim aqui para comer do teu pão, para beber da tua água e para te deixar na aflição. Eu vim aqui para te dizer que a farinha da panela, aleluia, e o azeite da botija não vai faltar. Tem seca, tem falta, não tem água em nenhum lugar, mas aqui vai ter azeite, vai ter farinha e vai ter água sobre a palavra que está sendo dada. A mulher recebeu, falou: eu recebo a palavra. Diga comigo: a palavra não é pesada. Tem pessoa que diz assim: é pesado, pastor. É pesado. Render-se a Deus todo dia é pesado. Entregar-se a Ele todo dia, pastor, é desafiador. Ah, pastor, eu não consigo. Ah, meu Deus, tomar a cruz de cada dia, arrebenta o meu ombro. Pesado era o fardo pesado do teu pecado. Pesado eram as cargas que o mundo, que os homens, que o diabo tinham colocado sobre os nossos ombros. Estar aqui não é sacrifício, estar aqui é prazeroso. Jejuar na manhã de domingo não é sacrifício, é prazer. Deixar o teu lar para vir cultuar não é sacrifício, é prazeroso, é maravilhoso, é glorioso. Mas por que queremos chegar a lugar que Deus não tem para nos dar? Queremos coroa que não é dele e queremos trono que ele não deu para nós. Começamos a tratar como sacrifício. Começamos a tratar como difícil. Você pode notar, as pessoas no dia de hoje, tudo para eles relacionado ao reino de Deus é difícil. Se você falar para ele, você vai ter que trazer a sua vida ao altar, você precisa se aplicar, você precisa se render, se entregar, ele vai dizer: é difícil, eu não consigo, não consigo. Quem já ouviu pessoas dizendo isso? Para mim não dá, eu não nasci para isso. Só que ele não consegue entender que não é difícil, é os caminhos que ele escolheu. Porque se aquela mulher começa a comparar: eu sou pequena, a Bíblia diz, uma pobre viúva, eles são ricos. Eu sou nada e eles estão dominando sobre tudo. Quer saber? Eu nem vou fazer o que eu tenho que fazer. Tem pessoas que estão assim, não fala o que tem que falar, não obedece o que tem que obedecer, não faz o que tem que fazer, não vive o que tem que fazer, viver, porque ele está olhando para outros e não está olhando para o seu Senhor. E para agradar a Deus, você não pode olhar para a sua condição. Para agradar ao Senhor, você não tem que olhar para as suas posses. Para agradar a Deus e viver a sua presença e recompensa, você não tem que olhar para o seu bolso, você não tem que olhar para a vida dos outros, você não tem que orar só, você tem que olhar aquele que está diante de ti para te honrar. É só isso. E fazer o que você tem que fazer. Eu conheço pessoas que passam dias, semanas, meses, anos orando, dando volta ao redor daquilo que elas têm que fazer, elas não fazem. Você conhece pessoas assim ou não? Elas passam tempo rodando em volta, olhando o que ela tem que fazer, ela não faz. Definir o que ela tem que definir, ela não define. É muito mais de um querer postergar. Ele não consegue. E se você for perguntar, ele vai dizer: é difícil. Esse dia eu cheguei aqui na igreja, perguntei para o jovem, eu disse: filho, o que está faltando para você mudar de vida? Mudar de vida. É, pastor, é porque eu vou dizer para você, hoje eu estava até para trabalhar, mas cheguei lá e eu não tinha documento, e por causa do documento eu não consegui abrir a conta bancária, e por causa da conta bancária eu não consegui. Eu falei: faz o seguinte, sai daqui, vamos lá no Poupa Tempo, 15 minutos, vamos fazer teu documento. Vamos aqui na Sé. Ah, pastor, mas é, você quer ou não quer? É, eu quero, pastor, mas é que quando eu vou lá, eu tenho medo de saltar. É uma denúncia de quando eu tinha 16 anos. Eu só faltei agarrar pro cabelo. Vamos lá, querido. Quer ver esse demônio vai cair por terra? Se tiver que sair preso, você vai sair preso de lá. Não, pastor, eu não posso. Eu não posso. Falei: querido, você vai viver fugindo do maligno? Você vai ficar fugindo do teu passado? Você vai continuar enrolado? Até quando? Peguei ele, meu irmão, coloquei no carro, fomos lá. Teu nome, Ciclano Bertânia, o dedinho, sabe assinar? Sei assinar. Põe o dedinho aqui, pum, pum, pá. Tá? Saiu, ó, faz o seguinte: tem condição para pagar? Não tem condição. Ah, então o senhor vai assinar um termo aqui de não apto para isso e para aquilo. Saiu com o documento. Saiu já com a identidade. Fica melhor. Vai ficar melhor. Saiu já com a identidade. E com a identidade a mulher falou: ó, você vai aqui no Ministério da Fazenda, não sei onde, tarará, e lá você já pede para baixar o seu CPF daquilo e daquilo outro. Ele saiu com o nome. Tem carteira de trabalho? É, eu tinha, Quer tirar uma nova? Vou dar o teu, ó, um QR Code, senhor. Baixa aí para ele. E agora é digital. Aí eu cheguei com ele aqui na igreja e falei: agora você vai voltar lá. Ele falou: meu Deus, era tão fácil, pastor. Meu Deus, eu estava enrolado quase. Meu Jesus, era só ir, né? Eu falei: ah, você entendeu. Você entendeu. Era só o quê? Agir. Tem pessoa que está assim, está dando volta, não faz o que tem que fazer. Deus está dizendo para você: faz o que você tem que fazer. Se você tem que se render hoje, se renda hoje. Vamos trazer para o contexto espiritual. Se você tem que se humilhar hoje, se humilha hoje. Se tem que recomeçar hoje, recomeça hoje. Ah, pastor, mas eu tenho medo, sabe, pastor, de membrar, de congregar. De repente vai saltar aquele problema lá, entende? Sabe aquele problema? Aí não sei, entende, pastor? A gente, né? Até quando você vai viver assim? Até quando, minha irmã, vai continuar assim? Jesus está nos confrontando pela sua palavra. Quem está aqui para honrar e também para abençoar? E nós não estamos fazendo por honra. Opa lá. Não estamos fazendo nada por honra, não. É, pastor, eu vou. A igreja nunca me honrou. Quem já viu? A igreja nunca me ligou. E quem falou que a igreja tem que ligar? Não existe isso, irmão. Pastor, nunca falaram o meu nome. Você nunca falou o meu nome. Um dia cheguei no santuário, o pastor aqui da sede, que naquele então era um pastor nosso aqui, chegou por mão e perguntou: qual o meu nome? Qual o seu nome, meu amado? Ele começou a chorar. O meu pastor não sabe o meu nome. Meu pastor. Olhei bem para a cara dele assim. Eu falei: meu irmão, ô meu irmão, faz quanto tempo que o senhor está orando aqui? Eu comecei ontem. Falei: você sabe quantos membros tem a igreja, irmão, aqui? O senhor está chorando por quê? Pastor, para mim é uma desonra. Eu me senti um lixo. O meu pastor não sabe o meu nome. Você, nem você sabe o meu nome. Eu lá quero saber de nome, irmão. Eu estou aqui servindo, oh, meu irmão, nós estamos servindo a Cristo, para Jesus Cristo. Não é para o nome, não é por família, não é por honra, não é por desonra. Você está aqui em Cristo. Agora tem pessoa também que tudo que ele faz é para ser honrado, irmão. Tudo que ele faz é para ser abençoado. Ele falou: oh, Deus me amou. Ó, quer saber? Fui na igreja, Deus é amor. Ó, e o Senhor já não está mais lá. Eu não fui revelado. Porque toda vez que eu ia, eu era revelado. Essa vez eu fui e não fui revelado. Ué, você veio cultuar. Você não veio para ser cultuado. Nós não estamos aqui cultuando você, não. Os teus conflitos, as tuas lutas. Você está aqui é para cultuar Deus. Está aqui é para buscar Deus. E Deus é que vai te honrar quando Ele quiser, do jeito que Ele quiser, segundo o poder que Ele tem para fazer em você. Ele vai te honrar. Aquela mulher não estava dando nada para ser louvada. Ela estava fazendo o que Deus pôs, tecalabassuri alabaia, no coração dela. Bom, quer ver Deus mover o reino, abrir portas, te abençoar na terra? Faz o que Deus está colocando no teu coração. O nosso problema é fazer o que ouvimos, fazer o que as pessoas mandam, fazer o que as pessoas fazem, e não fazer o que o Espírito Santo fala no nosso coração. Seja sensível, querido. Ninguém está fazendo, faça você. Mas ninguém está querendo isso, queira você. Mas ninguém está movendo nessa dinâmica, mova-se você. Você foi o escolhido de Deus, Ele está soprando no teu coração. Te calabassuri, eu estou recebendo a tua palavra. Deus está profetizando sobre a nossa alma. O Espírito Santo está ministrando no nosso ser. Mas ninguém da minha família quis viver isso. Queira você. Mas ninguém dos meus parentes optaram por escolher. Escolha você. nenhuma das pobres viúvas, e o que mais existiam eram pobres, desamparadas e viúvas nos dias de Jesus. Mas aquela viúva dá uma lição, ela ouve de Deus lá de cima nos céus, no seu coração, e ela obedece entre os homens na terra. Quantas vezes Deus sopra no meu coração, no teu coração, mas falta sensibilidade do Espírito para obedecer. Deus fala, faz, você não faz, vai, você não vai. Deus fala, vem, você não vem. Deus fala, agora é, e você começa a duvidar. Será que é Ele que quer? Hoje vai mudar. Sabe por quê? A oferta que Jesus fez por nós, a entrega que Ele deu naquele alto madeiro, é a certeza de que você não está no caminho errado, no caminho equivocado, mas você está no caminho certo da presença do Senhor. Receba esta palavra. Aleluia. Levante as tuas mãos. Ponha-se de pé, por gentileza. Oh, glória. Tudo a Cristo. Tudo a Cristo. Tudo a Cristo. Você consegue render tudo a Ele? Você consegue entregar-se a Ele? Você consegue dizer, eu me rendo. Eu me rendo, Senhor. Está pesado para mim, mas não é pesado para ti. Está difícil para mim, mas não é difícil para o Senhor. Eu me rendo ao Senhor. Eu quero orar. E nesta oração, você vai buscar aquela palavra, aquele toque dele no teu coração, porque todos os dias o Espírito está ali dizendo, eu estou na porta, eu bato, se alguém ouvir a minha voz, abrir a porta, eu entrarei em sua casa, eu cearei com ele e ele comigo. E você vai agora buscar esta operação do Espírito dentro do teu ser. Aleluia. Espírito Santo, nós estamos aqui em ti, na tua presença. Nós não tememos, ó Pai, ó Deus, o que está acontecendo à nossa volta. Nós não estremecemos diante dos homens, porque a nossa vida pertence a Ti, Senhor. A nossa vida é Tua, Pai de amor. E nesta manhã nós queremos clamar. Quantas vidas ainda feridas no caminho, quantas vidas ainda caídas neste processo. Mas o Senhor tem falado conosco. Mas o Senhor tem nos tocado. Quantas vezes o Senhor tem nos falado, Pai, para se apartar, para se aparentar a Ti. Meu Deus, quantas vezes o Senhor nos tem ordenado deixar a aparência do pecado, deixar, ó Pai, a presença das trevas, deixar as obras do mal. Quantas vezes o Senhor te calamai a súria, te calamancho. Quantas vezes o teu Espírito bendito tem falado comigo, Pai, e me falta entregas, e me falta render-se. Quantas vezes o teu Espírito tem falado com ele, tem falado com ela, Pai, ó Deus, mesmo não estando aqui, Senhor, para cultuar, e o Senhor está soprando vida, e o Senhor está ministrando, e o Senhor está chamando a humanidade para os teus braços de amor. Oh Senhor, recebe aqueles que nesta manhã estão dizendo sim, eu te quero. Recebe nesta manhã aqueles que estão dizendo eu me rendo, alamante o que mandará manaraia, ele me calabassuri alabaia, tempa labacamba. Nos rendemos a Ti, nos consagramos a Ti, pedimos do Senhor, ó Pai de amor, o derramamento desta glória, a ministração deste poder, desta comunhão, desta vitória. Não deixa nada, Espírito Santo, não deixa as aparências externas, não deixa as guerras internas, não permita, Pai, as nossas transgressões, as maldades do nosso coração.

ó Deus de glória, ó Deus de poder, vai derramando do teu fogo glorioso, vai derramando do teu poder maravilhoso, Senhor, vai limpando agora todas as eiras, vai limpando agora, meu Pai, ó Deus, o recôndito deste coração, vai limpando esta mente, Pai, para receber o poder do teu Espírito Santo.

suportam mais as suas lutas, aqueles que não suportam mais os conflitos, Pai Santo, Deus bendito, mas o Senhor nos mandou vir a Ti, porque o Senhor é manso e humilde de coração, porque na Tua comunhão encontraremos

0: renova a sensibilidade dos céus, renova a sensibilidade espiritual, renova lebarasuri kalamakanda labaia, renova Senhor, renova Pai de amor. Nós queremos ouvir a sua voz maravilhosa, a sua voz meiga nos chamando, a sua voz poderosa ministrando ao nosso ser. Espírito Santo de poder, faz esta obra, papai, nesta vida, em nome de Jesus Cristo. Queridos, eu quero chamar diante deste altar para render-se em entrega real. Não importa se os outros não estão fazendo, não importa se os outros não estão querendo, não importa se os outros não virão, você, eu quero chamar você para viver de braços dados com Jesus. Eu quero chamar você agora, que está aqui, e o Espírito Santo quer se reconciliar com a tua vida, e você não tem dado lugar. Aonde você está, eu te chamo agora para esta entrega. Pastor, eu estou aqui, mas eu me afastei do Senhor. Pastor, eu me abati. Pastor, eu estou aqui, mas a minha alma está em conflito. Eu preciso de reconciliação. Eu preciso do maravilhoso e bendito perdão. Sai de onde você está também. Eu quero orar por você. Vem, Jesus está aqui para fazer esse milagre. Pode vir, tenha medo não. A milagre, a operação começa quando você se entrega. Vamos lá? E eu quero apresentar o seu futuro a Deus. Não fica temendo o que possa ser, o que vai acontecer. A decisão da entrega não é minha, é tua. Palavra foi pregada, a direção foi dada, e agora a decisão precisa ser tomada, e é você que pode tomar. Se você está nesta fé, sai do seu lugar, não deixe o inimigo agora te amarrar, e tome a decisão que te leve à salvação. Pastor, por que é tão importante este ato? Porque é o romper, é o desfazer das ataduras. O inimigo, ele fica atuando para atar a mente, o coração, para que não haja decisão de entrega, para que você não viva o que ele tem. E tem pessoa que diz: ah, eu vou viver assim, pastor, e eu estou bem, eu serei salvo. Você está enganado. Ah, pastor, eu vou ficar onde eu estou, e eu, pastor, eu creio que o Senhor é misericórdia. No momento certo, ele faz a obra. Você está perdendo tempo. Você está perdendo tempo. Quem entendeu, diga glória a Deus. Agora, quando você faz o que você tem que fazer, porque a igreja já está orando, a igreja já está jejuando, para que você consiga fazer o que tem que fazer. Quem entendeu, diga glória a Deus. Chegou um jovem aqui e ele disse assim: pastor, faz 3 anos e 6 meses que eu vou na igreja. Ore por mim, porque até o dia de hoje eu não consegui me entregar. Falei: meu irmão, então a coisa está feia. Se você está recebendo oração já faz 3 anos e 6 meses, para você conseguir voltar, se reconciliar, e não está conseguindo, então nós vamos ter que fazer uma visita aí, e vamos ter que impor as mãos, porque aí tem impedimento grande. Quem entendeu, diga glória a Deus. Posso orar por você? Ponha-se de pé, por favor. Vamos orar pelos que estão, pela transmissão também, aqueles que vão se reconciliar. E nesta oração, venha, minha irmã, eu quero orar por você, porque você não pode sair daqui assim. Você tem que viver esse recomeço. Jovem, você não pode sair daqui assim. Hoje é dia de recomeço, hoje é dia de decisão. E você, através da tua conscientização, teu coração vai te levar ao caminho que a Bíblia diz, aonde você pode encontrar perdão e salvação, que é em Jesus. Amém? Vem, pode, por favor, eu quero orar por vocês. Pode vir, vem, vem, vem. Vamos lá, diga glória a Deus. Vem também, minha irmã. Vem também, não fica demorando não, vem. Vem, vem, vem, querida. Vamos te ajudar aqui. Olha que decisão importante. Vem, amado, seja bem-vindo. É um prazer tê-los aqui. Vem para cá, vem também. Seja bem-vindo, glória a Deus, seja bem-vindo, minha irmã, bem-vindo à vida, querida, bem-vindo à vida. Vamos lá, daqui a pouco você fala, nós já vamos. Hã? Como?
1: Eu estava ali sentado e tinha algo que estava tentando me prender dentro de mim, falando:
0: não vai.
1: É, não vim.
0: Está queimado. Eu estou te falando que o bicho está amarrando, você não quer crer, você pensa que é você. Eu estou te falando que nós estamos em guerra contra as trevas, você não quer? Agora, no último dia você não vai ter como apontar para o altar e dizer que ele não te chamou. No último dia você não vai ter como dizer: eu não sabia, e não foi dada oportunidade. No último dia não vai ter como fazer isso. Levante as mãos para cá. Eu vou orar pela vida desta família. Eu vou orar pela vida da irmã que está se reconciliando. Mas eu queria orar pela tua vida também, meu irmão. Queria orar pela vida tua também, minha irmã, que precisa tomar esta decisão de coração. Levante as mãos para cá, soberano Deus. Eu quero entregar a vida desta família, Pai. Vem abraçar a vida dela na virtude do teu Espírito Santo, Pai bendito. E que agora, Senhor, o teu Espírito possa soprar vida, Senhor, dentro delas. E que elas possam, ó Pai, se agarrar da promessa celestial e divina. Senhor, oramos para que haja, Senhor, depois desta decisão, salvação, libertação, alabacanda, alabaia, na vida destas tuas filhas, em nome de Jesus. Querida, qual o teu nome, amada? Hã? Gardênia, bem-vindo à vida, nós vamos orar por você. Qual o teu nome? Hã? Maia, vamos orar por você. Qual o teu nome, irmã? Vanessa, nós vamos orar por você, tá bom? Aqui do lado nós vamos tomar o nome de vocês para deixar na oração, querida. Ajuda elas aqui. Olha, você que está em casa agora, você que não sabe o que está acontecendo, está se perdendo no tempo e nas oportunidades, prefixo 11, número 9, 5094-4645, 5094-4645, nós estamos em um propósito de ver você receber a vitória de Deus. Levante as suas mãos e diga: Senhor Jesus, muito obrigado, porque o teu Espírito tem ministrado em nosso ser, em nossa vida. Olha, eu quero apresentar 27 pessoas que você veio nesta manhã para Deus falar com você, porque o que você começou a viver é insuportável. Você está em uma batalha na sua fé, que parece que há dias que você vai desanimar. Só que Deus está dizendo que nesta manhã Ele acabou de te revelar pela sua palavra. Você não vai parar, você vai prosseguir. Aonde estão estas 27 pessoas? Que batalha! Levante a tua mão, receba a vitória, receba a vitória, receba o renovo, receba o refrigério do Todo-Poderoso. Glória a Deus! Irmãos, eu quero apresentar 4 pessoas que estão desenganadas pela medicina, mas que nesta manhã Deus já visitou a sua saúde e você pode voltar para fazer o exame. 4 pessoas, pode voltar para fazer o exame, você vai ter a resposta. Aonde estão estas 4 pessoas? Recebeu lá, levantou, recebeu aqui, diga glória a Deus. Faltou ainda 2 pessoas, não vou chamar mais. Levante a tua mão, receba, receba aplauso para Cristo, glória. Querido, o Espírito bendito de Deus está me mostrando uma pessoa com um tumor bem no seu tímpano, no seu ouvido, e o inimigo quer usar isso para prejudicar até a tua visão. Tem dia que do lado aonde está esta infecção, essa inflamação, você não consegue enxergar. Aonde está esta pessoa? Vem cá, senhora. Jesus vai te curar agora. Glória a Deus. Glória a Deus. Tem 3 pessoas que estão aqui. E Deus está dizendo para mim que um entupimento nas tuas artérias está comprometendo a tua saúde. Mas se você crer, você vai receber o milagre agora. Venha cá, senhora. Ô, minha irmã, por gentileza, é assim que Deus revela ou não é? Do ouvido atinge... Hã?
2: Ouvido mesmo.
0: E daí começa a atingir os olhos, o que acontece?
2: Acontece que eu estou querendo desistir tudo.
0: Não, vai não. Deus me livre, está queimado. Não, essa luta aí veio para vencer. Minha irmã, vamos orar por você. Você crê na vitória?
3: Creio em nome de Jesus.
0: Eu quero a outra pessoa revelada e também não vou chamar mais. Deus, vem, minha irmã. Vem, põe as mãos para cá. Nós vamos. Está vendo, irmão? Deus sabe trabalhar. Põe a mão para cá. Põe as mãos para cá, porque Deus vai dar a vitória. É amanhã ou é agora? É amanhã ou é agora? Levante as mãos para cá, em nome de Jesus agora. Cai por terra todas as trevas do inferno. Cai por terra todas as guerras contra a vida dela. Pai Santo, cobre com teu sangue, que seja o Senhor confirmando este milagre da Candalabaia. E venha tocar com teu fogo santo e confirmar a vitória. Diga amém. Que coisa tremenda. Pode bater palma para Jesus. Irmãos, nós vamos entregar agora a nossa oferta. E nós vamos proceder. Não é como o pastor quer que você proceda. Nós vamos fazer o que aquela viúva fez. O que Deus colocar no nosso coração, nós vamos tirar e nós vamos dar. Nós não vamos obedecer o nosso bolso. Nós não vamos obedecer a nossa condição. Nós vamos seguir o coração dirigido pelo Espírito. Porque quando o coração está dirigido pelo Espírito Santo, não tem miséria. Levante a tua mão e diga: sai miséria. Eu te contei que Deus prepara oportunidades únicas, né? Deus prepara oportunidades únicas para você entender como você se perde na vida financeira sem se dar conta. E eu tenho dito aos irmãos, aos queridos, você não está perdendo nada, você está agregando experiência para prosperar estando na presença de Deus. Esses dias eu queria cobrar de uma pessoa que me devia 60 mil, e para mim parecia uma fortuna, né? Para mim era uma fortuna. Aí chegou um senhor que estava ajudando esse mesmo cavalheiro e falou: pastor, ajuda, estende a mão, perdoa. O senhor perdoou 60? Eu perdoei 600 mil. Com quem? É com a mesma pessoa. Falei: rapaz, o menino gasta, hein? Pior que gasto que não é dele, né? Aí ele disse assim para mim: e pastor, eu não estou esperando receber, mas eu vou continuar ajudando ele. Falei: é, rapaz. Falei: é. Falei: pois eu não vou contribuir com nenhum centavo mais. Ele falou: pois é, pois o senhor está errado. Falei: é, pai. Falei: é. Você tem que fazer, irmão, o que Deus pôr no seu coração. Porque quando Deus põe no meu coração: faz esse voto agora, e eu não faço, ou custa caro, hein? Quando Deus fala comigo: dê esta oferta, e eu não dou, ou custa caro, hein? Porque eu sei que não é o pastor que está pedindo, eu sei que é Deus que está falando. Fica de pé, vamos ofertar? Fica de pé, levanta o seu melhor. Ó, quem tem só carteira digital, só tem cartão, está aqui a irmã com a máquina. Você vai ofertar enquanto o Abraão louva. Levante as mãos, eu quero orar pelo seu dízimo. Quem é dizimista fiel, levante a mão, diga glória a Deus.
3: Jesus é a nossa torre forte.

não aceito. Aí a mulher falou assim: é, senhor Kleber, mas não tem dessa que vai aceitar, não vai aceitar. O senhor já está. Olha aí como estão os níveis do senhor. Olha a glicose glicada aí, ó, 9,6. Já é. Não é pré, não, já é diabético já. E quer saber? Olha aqui os exames, está dizendo que você vai ter o seu coração estourado. Vai estar queimado. Está queimado. Aí eu tomei um remédio. Quem quer saber o remédio? Vergonha na cara. Ou é o melhor remédio que tem, querida? Querido, vergonha na cara. Quando você toma esse remédio, papá, oh, coisa linda. A primeira coisa que eu fiz foi tomar vergonha na cara. E aí o seguinte, primeira coisa que você faz, excessos, corta, glutonaria, repreende, açúcar, joga fora, lixo no lixo, pronto. Pão, nem pensar. Levantar de manhã para quê? Para caminhar. Com a barriga cheia? Em jejum, querido. Ah, mas não pode, faz mal. Fica, vai no que eles te dizem então. Você vai ver para onde vai a tua saúde. Voltei ao exame. Quando voltei para o exame, aí chamei o Andrews aqui, trabalha na área da saúde. Falei, pastor, o senhor está tomando remédio? Eu já estava me tendo como um futuro já. Não, nem era diabetes, era pior do que diabetes. Se for só diabetes, estava bom. Pré-diabético, toda a população brasileira já é. Não é um não, todos. Quando eu vi aquele exame, eu disse assim, a mulher falou, pastor, o senhor estava... Falei, sim, estava aqui nas moderações, já pensando em suplementar, tomar remédio. Ela falou, não, pastor, os exames do senhor, a glicose de 9,7 que o senhor está falando aí, ó, caiu para 5,4, nem pré-diabético não é. E falou, pastor, aqui tem gordura ruim, gordura boa, aqui vai ter que aumentar a boa e diminuir a ruim. E o senhor vai fazendo a tua parte aí. Eu falei, eu vou continuar do jeito que está. Aí, também se você não quer, irmão, você quer viver como diabético pro resto da vida, faz o que você quiser daí também. Pastor, eu quero viver com esse triglicerídeo. Pastor, eu quero viver com essa angina. Pastor, eu quero viver. Então faz o que você quiser. Eu estou te chamando para mudar de vida. Milagre. Sabe por quê? Eu tenho que te dizer. 22 anos diabético. Morador do Panamá. Trabalhou comigo em Venezuela. Fizemos 7 madrugadas de vigília. Ele foi curado. Curado. A diabetes deixava ele cego. Já estava para cortar a ponta dos dedos. Foi curado. No dia que ele foi curado, entregamos o culto da manhã. Ele chegou na padaria. Pediu 2 brioches. Irmão, pediu 1/2 torta. Como vive o Senhor. Pediu 1 tarrada de morango. Aquela torta de morango. Depois pediu 1 baldão de café com leite e meteu-lhe açúcar. E disse, pastor, eu vou aproveitar. 22 anos sofrendo. Falei, você vai aproveitar? Você vai se envenenar. Pastor, eu fui curado. Falei, agora porque você foi curado, você vai jogar um milagre no lixo. Amado, Deus te curou, agora você vai jogar um milagre no lixo. Hã? Ah, você está de brincadeira. Eu falei, Teodoro William, está me ouvindo lá agora, se ele estiver ouvindo. Nós te amamos, Teodoro, como eu amo aquele moreno. Irmão, eu falei, Teodoro, Deus te curou, 22 anos sofrendo, pastor. Falei, agora você entra aqui na padaria, levou a metade da padaria. Tem pessoa que Deus cura aqui e ele se envenena ali, quem entendeu? Tem pessoa que Deus cura aqui e ele se mata lá, e também não dá, irmão. Aí também não vem culpar o Espírito Santo, não. Aí não é com Deus não, aí é com você. Agora se você, pastor, eu creio, então vem para cá, Jesus vai te curar. Ele nos curou, vai curar você também. Ele curou do coração e curou da paralisia. Ele ressuscitou mortos, ele vai curar você. Quem crê diga, ah, eu estou bem, então ora pelos que estão mal. Ah, eu não tenho enfermidade, ora pelos que têm. Nós vamos se unir agora. Nós vamos orar já para dar seguimento na oração da fé. Nós já vamos terminar, ó. Presbítero Erwin Delalante, Levi Muniz vai estar lá. Ó, só que tem uma coisa. Eu prometi, Senhor, me cura. Me cura, meu pai. Ah, irmão. Ô, irmão, você não sabe que terror. Chegava domingo, uma irmãzinha com os dedos cortados. O que foi isso, filha? Diabetes. Sangue de Jesus. Chegava o irmão só com o toco da mão. O que foi isso? Ah, pastor, amputação. Diabetes.
Chegou um senhor aqui, ó, com a perna aqui em cima cortada. Eu olhava para ele: o que, que foi isso, filho? Diabetes. Falei: não, primeiro remédio que eu vou tomar, vergonha na cara. Falei: não, você está é louco? Está repreendido? Quem tem autoridade para repreender esse mal? Não, que isso, irmão? Você vai se entregar para esse tumor? Você vai se entregar para este câncer? Você vai se entregar para este abatimento? Você vai se entregar para... Não, não, não, não, não.

nós não vamos entregar não. Levante as tuas mãos, está queimado. Nós estamos em Jesus Cristo. Agora nós vamos fazer o que eu te disse. Deus te curou, você já vai ali testemunhar. Não seja ingrato. Falei, Senhor, aonde eu passar, eu vou contar esse milagre. Aonde eu passar, eu vou contar essa bênção. Porque Deus cura não é porque você merece, porque você é bom. Não, Ele cura para você glorificar o nome dEle. Levante as mãos, levante as mãos. Soberano, santo e poderoso Deus, em nome de Jesus Cristo, Pai bendito, agora nós trazemos as nossas dores, nós trazemos as nossas enfermidades. Papai, eu sei que o Senhor nos ama, porque na Tua palavra está escrito, Pai bendito, Orimikalamasi, Kandalamai. Eu sou, disse o Senhor, eu sou o que te sara. E agora, Senhor, dá perfeita saúde hormonal, perfeita saúde cardíaca, perfeita saúde hepática, perfeita saúde sanguínea. Meu Deus e meu Pai, em nome de Jesus, remove toda dúvida agora. Vai clamando, vai clamando. Queima esta dúvida que impedia a tua filha de ser curada, que impedia o teu filho de ser tocado. Pai, ele está sendo agora visitado. Que a fé que faltava nele, que a fé que faltava nela para receber o teu milagre, Alamai decanda Alamaia, Alamastecanda Arabassúria, que ele possa agora vencer, que ela possa agora receber, em nome de Jesus Cristo agora. Pai, queima, Senhor, esta alteração na tireoide, queima agora, Senhor, este fluxo de sangue, queima agora, Senhor, esta hemorragia maligna, queima agora, Senhor, este descontrole que está nestes glóbulos vermelhos e brancos, ó Deus, fazendo esta pessoa enfermar. Queima, Senhor, queima neste sangue esta diabetes, queima, Senhor, agora neste organismo esta seta do maligno, queima esta tuberculose, queima, Jesus, queima, Senhor, esta tosse maligna, queima, Senhor, queima, queima, Senhor, esta angina. Ah, Pai, esta aceleração no coração, este mal, esta artrite, esta artrose, esta osteoporose, queima, queima, queima esta cegueira causada, Pai, pela miopia, queima esta cegueira causada, Pai, pelas feridas da catarata, queima esta cegueira causada pela diabetes, queima, Senhor, vai queimando, vai renovando a saúde dela, para que possa te glorificar, para que possa te exaltar, meu Deus. Esta paralisia nas pernas, estas dores na coluna, estes maus, ó Pai, estes males, ó Pai, que está na cervical desta pessoa, agora nós pedimos, Espírito bendito, manifesta o teu poder e a tua glória, para arrancar. Ah, Senhor, abre estas veias entupidas, estas veias que estão obstruídas, ó, meu Deus, pela gordura, ó Deus, pelo mau funcionamento, pelas toxinas do corpo, em nome de Jesus Cristo, abre os ouvidos entupidos. Dor na cabeça agora, dor na cabeça, gerada pelo mal-estar, pelo mau funcionamento deste organismo. Sai, sai, sai agora, Satanás, sai com teu mal, sai com a tua dor, sai com a tua aflição. Nós repreendemos os males da enfermidade, os males desta doença. Sai em nome de Jesus, sai em nome de Jesus, sai daí agora. Receba o teu milagre, meu irmão, receba a tua vitória, receba a cura do Senhor Jesus. Ah, Jesus querido, nós cremos, ó Pai bendito, que o Senhor é o Senhor que nos cura, que o Senhor é o Senhor que nos sara, em nome de Jesus. Receba a tua vitória em nome de Jesus, receba o toque da cura em nome de Jesus. Meu Deus do céu, Jesus está operando maravilhas. Ó, não temos tempo para te ouvir, mas você já vai lá no posto volante, porque aqui nós vamos preparar já para o que será a escola bíblica. Não volta para casa sem testemunhar. Levante as suas mãos. Que o Senhor te abençoe e te guarde. Tarde de hoje, o grande culto, hein? Salvação e milagre, prosseguimento da poderosa campanha Profetizando. Pastor Wilson Siqueira ministrando desde o domingo passado, já foi confirmado que ele estará conosco, tá bom? Levante as mãos. A paz do Senhor Jesus, a paz do Senhor Jesus e a paz do Senhor Jesus. Amém? Meu Deus do céu, Jesus está operando.

fazendo maravilhas. Ó, não temos tempo para te ouvir, mas você já vai lá no posto volante, porque aqui nós vamos preparar já para o que será a escola bíblica. Não volta para casa sem testemunhar. Levante as tuas mãos. Que o Senhor te abençoe e te guarde. Tarde de hoje, o grande culto, hein? Salvação e milagre, prosseguimento da poderosa campanha Profetizando. Pastor, a paz do Senhor Jesus, a paz do Senhor Jesus e a paz do Senhor Jesus. Amém? Meu Deus do céu, Jesus está operando maravilhas. Ó, não temos tempo para te ouvir, mas você já vai lá no posto volante, porque aqui nós vamos preparar já para o que será a escola bíblica. Não volta para casa sem testemunhar. Levante as tuas mãos. Que o Senhor te abençoe e te guarde. Tarde de hoje, o grande culto, hein? Salvação e milagre, prosseguimento da poderosa campanha Profetizando. Pastor, já para o que será a escola bíblica. Não volta para casa sem testemunhar. Levante as tuas mãos. Que o Senhor te abençoe e te guarde. Tarde de hoje, o grande culto, hein? Salvação e milagre, prosseguimento da poderosa campanha Profetizando. Pastor Wilson Siqueira ministrando desde o domingo passado. Já foi confirmado que ele estaria, ele estará conosco, tá bom?

0: Esta manhã ministrou algo poderoso sobre tomar decisão. Ou faz ou não faz. Ficar em cima do muro, um pé que fica, um pé que vai, a gente acaba por tomar um escorregão. O quão importante é o cristão ser decidido, não é verdade?
1: É verdade, é a palavra de Deus, né? Foi isso que Jesus falou em Mateus 16:24. Se quiser vir a mim, tem que renunciar a si mesmo, né, pastor? Uma decisão total, sair de cima do muro e seguir Jesus. Fazer a entrega que essa viúva fez, né? Entregar tudo, tudo no altar do Senhor Jesus Cristo.
0: Ô Sidney, é um prazer, Deus abençoe, meu querido. Continue nessa fé, é um prazer, irmã. Deus abençoe. Estamos aqui com mais irmãos para compartilhar desta manhã. E que manhã gloriosa, que manhã poderosíssima e que manhã de resposta de Deus sobre a nossa vida. Estamos com mais um irmão. Meu irmão, paz do Senhor, bom dia, seu nome.
2: Paz do Senhor, Jonas.
0: Irmão Jonas, conte para nós milagres que recebeu da parte do Senhor.
2: Se eu for contar os milagres, são muitos, então o tempo é curto, mas cheguei aqui hoje ansioso e sabe daquele jeito, né? Sim. Aquele calafrio, mas é coisa do inimigo. O pastor começou a pregar e veio sobre a parte da viúva e Deus fez a obra. E quando ele levantou para orar, começamos a orar ali, o que era ruim sumiu, o coração, pressão alta, está normalizado, estava agoniado com a pressão alta. Né?
0: O senhor chegou com aquela agonia, aquele sentimento de coisas mal resolvidas, nada concreto, e o coração fica naquela busca, não sabe o que vai ser daqui para frente, e a palavra do senhor acalmou o seu coração e sai daqui renovado.
2: Estou saindo renovado, eu creio. E o inimigo botou na minha cabeça, não dá testemunho, vai para aquela porta, ela, não, vou passar lá no Delarão de lá, vou passar lá. Ele, o inimigo é terrível.
0: Até para contar uma bênção, o inimigo quer atrapalhar, não é verdade?
2: Aquela porta de lá.
0: Mandou sair por outra porta, que é para o senhor não testificar, que está com o coração calmo e vai ter um domingo abençoado.
2: Eu creio, em nome de Jesus Cristo, eu creio. Todos que vieram e que estão ouvindo em casa também vai, já está recebendo a bênção.
0: Que maravilha. Deus abençoe, confirme o seu nome e o seu endereço.
2: É Jonas Francisco, bairro do Brás, São Paulo.
0: Deus abençoe, irmão Jonas, um ótimo domingo. Deus abençoe a sua vida. Com mais um irmão que vai nos contar bênção, vitória, milagre, graça e favor. Pai, Senhor, meu irmão, bom dia. Seu nome?
3: Bento Crédito.
0: Irmão Bento, conta para nós o que recebeu da parte do Senhor nosso Deus e Pai.
3: Estava no culto na igreja, aí Deus usou uma serva dele na igreja pentecostal, Deus amou, né? Claro. E aí Deus usou ela dizendo que tinha um irmão que tinha uma pequena veia que ia causar um derrame cerebral e sentia forte dor de cabeça. Sempre sentia muitas fortes dor de cabeça. A partir da revelação já não sinto mais nada, a dor desapareceu. Eu estou leve, eu durmo tranquilo para a glória de Deus.
0: Que maravilha, o senhor estava sofrendo com ataques na sua cabeça, um mal-estar e aparentemente, segundo a revelação, era uma veia entupida e ia causar danos maiores. O senhor foi oculto, a revelação divina veio e já veio com a cura, porque nunca mais sentiu esse mal.
3: Ah, graças a Deus, eu vim agradecer a Deus, vim do litoral norte para agradecer a Deus aqui e contar essa bênção que eu recebi da parte de Deus.
0: Litoral norte só para dizer que Deus é bom, que cura e que liberta.
3: Aqui na igreja Deus Amor não tem combinação, aqui é real e verídico, aqui o milagre acontece porque eu sou um milagre vivo na presença de Deus.
0: Que maravilha, está aí ouvindo, só o nosso irmão vem de litoral norte para dizer ao mundo que Deus faz maravilha e milagre, que quem nos ouve hoje agora pode e deve tomar uma decisão de mudar por completo. Faça um convite a quem nos ouve agora, está em cima do muro, indeciso, não sabe se vem, não sabe se vai. E a vida está completamente perdida. Tem que tomar uma decisão hoje. Faça um convite, por favor.
3: Vocês que estão doente, enfermo, desenganado, seja qual for o problema, a enfermidade que tiver, venha com fé, porque aqui Jesus cura de verdade. Você perder os cultos na igreja pentecostal, Deus Amor, é perder bênção, é perder milagre, é perder vitória. Aqui é real e verdadeiro, aqui não tem imitação, aqui é Deus que opera nessa igreja e Deus está aqui nessa igreja.
0: Que maravilha, confirme para nós o seu nome e o endereço, por favor.
3: Meu nome é Bento Clésio Branco, eu moro no, na Rua Marginal, Rua Prestes Maia, número 52, Camburi, Litoral Norte.
0: Deus abençoe, que testemunho maravilhoso, o irmão veio para agradecer esta manhã. São 11 horas e nós continuamos a entrevistar, a falar do amor de Cristo, porque domingo é dia de bênção na sede mundial. culto maravilhoso com o nosso pastor Kleber Costa, manhã poderosíssima, almas no altar e testemunho. Estamos com mais uma irmã, ela vai nos contar um testemunho, e eu quero que você fique bem atento ouvindo, porque esse testemunho vai alertar muito ao seu coração. Minha irmã, eu vou deixar a senhora na liberdade, a senhora vai falar o seu nome, vai contar esse depoimento para alertar muita gente para não cair, não é, nesses laços do inimigo. Minha irmã, Pai Senhor, bom dia. Seu nome?
4: Débora Ribeiro.
0: Mas Débora, conta para nós o grande livramento que recebeu da parte do Senhor.
4: O livramento que recebi da parte do Senhor foi um livramento grande, porque eu estava em meu trabalho e o Senhor me deu um grande livramento de golpe cibernético. Né? Porque hoje em dia essa questão de golpe cibernético está assim absurdamente, então a gente temos que tomar cuidado, né, com esses golpes cibernéticos. Eu estava em meu trabalho, né, em atendimento, de repente veio uma mensagem pelo WhatsApp e eu estava conversando com o golpista como se fosse meu filho. Né? A foto do no WhatsApp era a foto de perfil dele e eu estava falando com ele. Ele falou, mãe, eu preciso de um dinheiro para que eu pagasse uma fatura que vence hoje. Então sabe como que é mãe, né? A gente está sempre pronta a querer ajudar os filhos. Só que eu não me atentei no número de telefone do contato. Né? A foto estava lá direitinho, mas o número de contato não estava sendo o do meu filho. E aí ele pedia, eu perguntava para ele, filho, qual é o valor da fatura? Ele falou, a fatura é de R$ 1.995, está aqui, ó. Ele ainda mandou o código de barra aqui embaixo, então eu estava prestes a cair num golpe e o Senhor Jesus me livrou desse golpe.
0: Meu Deus do céu, a senhora estava no trabalho, recebe a mensagem, e aí... A senhora, durante o atendimento, o processo que a senhora estava ali, Deus se manifestou? Como é que a senhora conseguiu entender que, olha, isto aqui não é real?
4: Não é real porque o Senhor tocou no meu coração, filha, observa o número do telefone. Daí, imediatamente, eu parei a conversa, liguei para o meu filho falou, mãe, isso é um golpe, esse não é meu número de telefone, não. Eu falei, sangue de Jesus tem poder. Por isso que é bom a gente estar na casa do Senhor, né, recebendo os livramentos, honrando com o Senhor, com os nossos votos e ofertas, né, para que o Senhor possa nos livrar do devorador. Isso aí é coisa do devorador.
0: Meu Deus do céu, Madebra, olha aí, ouvintes, você que acompanha, não é? Às vezes nós estamos tão no automático, Madebra, estamos tão na pressa da vida que não nos atentamos aos pequenos detalhes, as coisas estão a acontecer. Era a foto do filho, automaticamente, o coração da mãe, vou atender, vou pagar e depois nós conversamos. E aí Deus, nesse intervalo, fala, olha, abra sua visão, olha como é bom

0: Com mais 3 minutos, que Deus abençoe São Paulo, Deus abençoe Brasil. Perdemos o contato com ele mesmo, nosso querido irmão Eren de la Lande. Você ouviu aí a mensagem pregada nesta manhã de hoje por ele mesmo, pastor Kleber de Oliveira, que daqui a pouquinho, meio-dia em ponto, já estará voltando aos estúdios para fazer aquela oração do meio-dia. Hoje é domingo, queridos ouvintes. Domingo, um domingo abençoado, um domingo de muitas bênçãos de Deus. 11 da manhã com 3 minutos, querido irmão Felipe Medina, vamos às identificações das emissoras e daqui a pouquinho já estaremos de volta em cobertura total, porque daqui a pouquinho, 3 da tarde, de mais uma grande concentração acontecendo aqui em nossa sede mundial, e já estamos em festa, meu querido irmão, já estamos celebrando os 64 anos da nossa igreja, já estamos nos preparativos para o dia 13 e dia 14, todos os dias, oração, 21 dias de clamor, e você vai ficar em casa, vai perder essa oportunidade de estar hoje no Templo da Glória de Deus e preparar sua fé para o dia 13 e para o dia 14, não fique de fora, meu irmão, sede mundial, na Avenida do Estado, 4568, a entrada do templo acontece pela Avenida Prefeito Passo, 11 da manhã com 4 minutos, identificações das emissoras, já voltaremos com todos vocês.
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0: que há em Cristo Jesus, o Senhor nosso Deus? Venha para cá para os cultos da Igreja Deus e Amor e se prepare, viu, querido ouvinte? Se prepare que você, o senhor, a senhora, serão os próximos que também estarão testificando do poder extraordinário que há em Cristo Jesus, o Senhor nosso Deus. Argumentar o quê? Diante do que Deus faz. Deus faz pelo seu poder. Deus realiza porque Ele é Deus. Ele tem o poder de fazer o milagre acontecer na vida do homem, na vida da mulher. Venham para cá para os cultos da Igreja Deus e Amor e se prepare que no futuro próximo, você, o senhor, a senhora, com certeza, também estarão dando testemunho. Vocês estarão testificando aqui nesta programação do que o bom Deus e Pai Todo-Poderoso por certo também vai realizar em sua vida.
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2: Quero cumprimentar a todos com a paz do Senhor Jesus. Meu nome é Helenir, moro aqui na cidade de Toledo, Paraná. Eu quero contar uma bênção que o Senhor me concedeu algum tempo atrás, da casa própria. Eu havia sempre pedindo a Deus, né, que eu queria ter uma casa e sempre andava, né, olhando as casas das pessoas e eu dizia, ai meu Deus, como eu queria ter uma casa própria. E então, uma quarta-feira, eu fui na Igreja Pentecostal Deus e Amor, na cidade de Rio do Sul, Santa Catarina, e eu entrei lá, sentei, fiquei orando, né, buscando a presença do Senhor. E quando eu menos esperei, o pastor lá disse para mim assim: irmã, Deus me faz saber que nessa tarde Ele te entrega uma chave. Eu vejo assim, Ele te entregando uma chave. Você vai ter a chave da tua casa própria. Tá, eu, sem ter condições financeiras de comprar uma casa, saí dali confiando no poder de Deus. Quando foi, dali um tempo, num domingo de manhã, pega fogo na minha casa, em que eu morava de aluguel, e pegou fogo naquela casa. E eu perdi tudo que eu tinha, tudo, eu não me restou nada, eu só saí de dentro de casa com os meus filhos, graças a Deus, né, que foi só a parte material. Mas em 20 anos, né, que eu tinha uma casa, assim, alugada, roupas e utensílios domésticos, tudo eu perdi naquele dia. Mas, para minha surpresa, o prefeito, num domingo de manhã, ele estava na prefeitura. E ele viu aquele fogo, eu morava bem no centro da cidade de Rio do Sul. Ele viu aquele fogo, aquela labareda de fogo, aquela casa pegando fogo, ele foi até lá para ver o que aconteceu. E ele nos viu ali, eu com a minha família, na rua, sem, só com a roupa de dormir. E ele disse assim: olha, fica tranquila. Ele deu um abraço em nós e disse assim: fica tranquila, eu vou providenciar uma casa para vocês morar. Vou colocar vocês na frente da fila, que nós temos uma fila de espera gigante, mas eu vou colocar vocês ali porque essa situação é urgente. E disse: vai segunda-feira lá na prefeitura que nós vamos dar andamento para vocês receber a casa de vocês. E dito e feito, nós fomos lá, graças a Deus, eu consegui a minha casa própria, saí do aluguel, dali um pouquinho, né, não demorou muito. Surgiu a oportunidade da chave da casa própria, assim como o Senhor Jesus tinha revelado. Então, o Senhor Jesus tem os planos dele, ele sabe todas as coisas, né? E conseguimos ganhar muito mais coisas do que nós tínhamos, e desde roupa, comida, móveis, o Senhor Jesus providenciou tudo dali para frente, né? Eu tinha emprego, meu esposo também, então continuamos a nossa vida, graças a Deus, dentro da nossa casa própria. Com tudo dentro, Deus preparou tudo pelo bom e do melhor. Agradeço a Deus e essa rica oportunidade.

0: chave da sua casa própria, do seu apartamento ou do seu terreno que seja, né? Tem muita gente aí espalhado por este Brasil esperando a oportunidade para ter a sua casa própria. Estão lá, aguardando, esperando. E o caso aqui da nossa irmã Elenir, ela conta que sempre olhava a casa das pessoas, sempre olhava, passava olhando e falava com Deus: Senhor, quando é que eu vou ter a minha casa própria? Quando é que eu vou ter a minha própria casa? E ela conta que foi em um culto da igreja Deus e Amor, num culto à tarde. Chegando lá na igreja Deus e Amor, ela orou, buscou a Deus em oração e estava lá cultuando ao Senhor. De repente, Deus usa o pregador, o mensageiro daquela tarde, que vai direto para nossa irmã Elenir e fala: eu vejo uma chave na sua mão. Eu vejo uma chave na sua mão e se prepare, a senhora vai ter a sua casa própria. Ela acreditou, ela tomou a posse da vitória, porém ela saiu dali esperando na providência de Deus, mas ela falou: eu não tenho de onde tirar, eu não sei o que fazer, moramos de aluguel, não tenho casa própria, não tenho recurso, não tenho condições. Querido rádio ouvinte, eu abro um parênteses aqui para dizer para você, para o senhor, para a senhora: se você tem condições, então não precisa nem Deus revelar, Deus não precisa entrar com a providência para dar a vitória, porque você tem condições. Você pode chegar lá e comprar a casa, o apartamento, o terreno que você quiser. Deus é Deus de causas impossíveis. Deus é aquele que faz chover no deserto. Querido rádio ouvinte, Deus é Deus que provê a vitória. Deus é Deus que faz prover a vitória. Porém, a nossa irmã Eleni creu no poder de Deus. Mas ela disse: eu não tenho condições, não tenho de onde tirar. Se Deus revelou, ele vai prover. E ela conta que estava na casa dela, num domingo. De repente, sabe o que acontece? A casa em que ela estava morando com a família, casa alugada, pegou fogo. Sim, isso mesmo. A casa pegou fogo. Já não tinha muito e o pouco que tinha foi consumido pelas chamas. Pegou fogo. Pegou fogo na casa da nossa irmã Elenir, queridos ouvintes. Ela morando de aluguel e pegou fogo na casa dela num domingo. E ela conta que levantou aquela chama de fogo. A fumaça foi às alturas. Só que interessante. E ela conta que por ser um domingo, aonde o prefeito estava? O prefeito estava lá na prefeitura no domingo. Olha o agir de Deus aí, querido rádio ouvinte. O prefeito estava na prefeitura no domingo e viu aquela fumaceira, aquela labareda de fogo, visto que era próximo da prefeitura. O prefeito foi lá para ver o que estava acontecendo. Quando chegou, viu a nossa irmã Elenir e toda a família no desespero, na aflição, porque já não tinha muito, o pouco que tinha foi consumido pelo fogo. E o prefeito, vendo a situação da nossa irmã Elenir e toda a família, o prefeito chegou e abraçou a irmã Elenir, abraçou a família e falou: olha, não se preocupa, fica tranquila. Eu vou dar para a senhora a casa própria. A senhora vai ter a sua casa própria. Temos a fila aqui para as pessoas, para ter a sua casa própria, mas no seu caso é prioridade. A senhora perdeu tudo, a senhora não tem lugar para ficar, a senhora não tem móveis, a senhora não tem nada. Nós vamos priorizar a senhora vai ter a sua casa própria. De fato, querido rádio ouvinte, de fato foi isso que aconteceu. Hoje a nossa irmã Elenir conta: hoje eu tenho a minha casa própria. Entrei na minha casa própria e já com todos os móveis, tudo dentro. Entrei na minha casa própria com todos os móveis dentro. Ouvinte, isso não é providência de Deus? Claro que é. Isso é providência do Papai Todo-Poderoso? É. Não é providência de Deus a casa ter pego fogo, mas pegou fogo, não sei o que aconteceu, se foi um descuido, alguma coisa que aconteceu, de fato, alguma coisa aconteceu para a casa pegar fogo. Mas sabe aquele versículo da Bíblia que diz que todas as coisas contribuem para o bem daqueles que amam a Deus? É o que a Bíblia diz. Todas as coisas contribuem. ou cooperam, como vocês queiram. Romanos capítulo 8, versículo 28. Sabemos que todas as coisas cooperam para o bem daqueles que amam a Deus, daqueles que são chamados segundo o seu decreto. A irmã Elenir tomou a posse da vitória quando ela foi revelada pelo dom do Espírito Santo. Ela não titubeou na fé, ela não vacilou na fé, não. Deus entrou com a providência e Deus concedeu para ela uma vitória especial. Hoje, em gratidão a Deus, ela dá o testemunho do que o Senhor Deus Todo-Poderoso fez na vida dela. Hoje ela tem a casa própria, hoje ela mora no que é dela. Ela entrou na casa própria dela e a casa toda imobiliada. E ela atribui isso, querido rádio ouvinte, uma providência de Deus. Vem você também. Vem o senhor e a senhora também para a igreja, Deus e amor. Venham cultuar a Deus conosco, ouvinte. Deus tem uma vitória grande para você. O Senhor Deus Todo-Poderoso tem uma vitória grande para entregar em suas mãos. Isso independente de você, o senhor e a senhora, sendo revelado ou não. Deus tem uma vitória para todos. Estando no culto da igreja, Deus e amor já é uma vitória certa. Vitória garantida de Deus para a sua vida. Ah, mas eu fui num culto da igreja, Deus e amor. Eu não fui revelado, não fui revelada. Não se preocupe. O Deus Todo-Poderoso que revela através do dom do Espírito Santo, ele revela também através da sua palavra. Ele conhece a sua mente, conhece o seu coração. Ele sabe de todas as suas necessidades. Então somente deposite a confiança nele. O resto deixa por conta do Papai Todo-Poderoso, que ele se encarrega de fazer, de realizar em sua vida. Tá bom, querido ouvinte? A irmã Elenir, hoje feliz, glorifica o santo nome do Senhor Deus, rende glórias ao santo nome daquele que vive e reina para todo sempre. Venham para cá, para a igreja, Deus e amor. Lembrando a todos que a nossa sede estadual do Paraná, aqui em Curitiba, ela está na rua Pedro Ivo 744, no interior da igreja pentecostal. Deus e amor, você vai vir, o senhor e a senhora vai vir, vão adorar a Deus, vão cultuar ao Senhor Deus, e a vitória de Deus com certeza será muito grande para a sua vida. Ou procure uma de nossas igrejas, Deus e Amor, espalhado por toda a grande Curitiba, região metropolitana, Paraná, Brasil. A igreja Deus e Amor está em mais de 100 países aí, proclamando liberdade aos cativos, em nome do Senhor Jesus. Tá bom, querido ouvinte? Que Deus te abençoe. Esse foi o testemunho da irmã Elenir, aqui no programa A Voz da Libertação. Então, nesta tarde, nesta noite, Deus tem a bênção e a vitória que o querido rádio ouvinte tanto necessita, tá bom? Venham para cá, Igreja Pentecostal Deus e Amor, sede estadual do Paraná, aqui em Curitiba, na rua Pedro Ivo 744, no centro de Curitiba. Nós estamos aqui a 50, quando muito 70 metros do terminal de ônibus Guadalupe. Nesta tarde, pastor João Araújo, trazendo a mensagem à luz da palavra de Deus, orando em favor de todos, pelos excelentes dons do Espírito Santo e a bênção, a vitória de Deus grande e certa e garantida em sua vida. É o Senhor nosso Deus quem tem a bênção. É o Senhor nosso Deus quem tem a vitória. É o Senhor nosso Deus quem vai pelejar em seu favor e vai te conceder com certeza a bênção e a vitória certa. Tá bom, querido ouvinte? Venham para cá. Na noite de hoje é o culto da expansão jovem, onde os jovens aqui se reúnem para buscar a presença de Deus em oração e a vitória de Cristo grande, certa e garantida em sua vida. Não fiquem de fora acerca dos cultos da Igreja Deus e Amor, porque perder esses cultos, ouvinte, é perder as bênçãos de Deus. Mas o ouvinte é inteligente. E o ouvinte inteligente que sempre está ouvindo a gente comparece nos cultos da Igreja Deus e Amor, mesmo com problemas, mesmo você, o senhor, a senhora, estando com problemas, dificuldades, as adversidades. O Senhor nosso Deus, ele não veio para os sãos, ele veio para os doentes. Ou em outras palavras, o Senhor nosso Deus veio para quem precisa, veio para quem necessita dele. Você precisa da ajuda de Deus? Você, o senhor, a senhora, precisa da providência de Deus para a sua vida? Então venham para cá, para a Igreja Pentecostal Deus e Amor, sede estadual do Paraná, aqui em Curitiba, na rua Pedro Ivo 744, bem no centro de Curitiba. Esse é o endereço da sua bênção, esse é o local da sua vitória. Todos são bem-vindos em nome de Jesus. Amanhã, segunda-feira, o culto de ensinamento, culto doutrinário, culto de ensinamento à luz da palavra de Deus. 9 horas da manhã e também às 19 horas desta segunda-feira, a presença do nosso pastor estadual, pastor Júnior Rúbio, aqui pregando a palavra de Deus e orando em favor de todos. Todos são bem-vindos em nome do Senhor Jesus. E agora, queridos ouvintes do programa Voz da Libertação, nós vamos para mais um quadro, que é o quadro Pão Diário. Pastor Lorival agora com a palavra, deixe as 99. Vamos para mais este quadro aqui na nossa programação. Por certo, o bom Deus e Pai Todo-Poderoso, ele tem uma palavra ao coração do querido rádio ouvinte que está ligadinho na nossa programação neste final de manhã de domingo, 24 de maio, do ano da graça de 2026, a palavra de Deus.
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2: Nós queremos falar a respeito dos crentes desviados, né? Crentes desviados que precisam voltar para o Senhor. Tu conhece aquela história que diz que não, o exército cristão, o único exército que abandona os seus feridos e que não volta para buscar os seus feridos no campo de batalha e tal? Pode ser que realmente, em muitos casos, isso aconteça, né? Por quê? Porque existe aquela questão de não vai ser substituído no batalhão e a vida segue. E muitos, é claro, ficam aí lançados à morte, solitários e coisas dessa natureza. E houve aí um censo do IBGE, e houve não, na verdade, houve um censo sim, mas não necessariamente que houvesse uma detecção assim que merecesse uma divulgação, mas segundo pesquisas também, né, segundo dizem que se pudesse ser incluído no censo, se calcularia que existe no Brasil aproximadamente 30 milhões de desviados. Eu acho bastante gente, né? É muita gente, realmente. Entenda-se isso por pessoas que um dia tiveram os seus nomes, pelo menos no hall de membros de algum ministério, de alguma igreja, que hoje não congregam, hoje são pessoas que, não é? Não querem saber mais de estar congregando, coisas assim. Dentre essas pessoas, é claro, nós podemos ver que existem pessoas que estão presas, algumas já morreram, algumas estão nos hospícios, algumas, infelizmente, vagam errantes na estrada da vida. Pessoas que um dia confessaram a Cristo alegremente como seu Salvador e, de repente, estão jogados nas calçadas da vida, como eu sempre gosto de dizer. E nesse contingente de desviados, há casos de todo tipo, né? Existe, é claro, que se desviou naturalmente por ter se entristecido aqui, se entristecido ali, aquele que foi se desanimando, aquele que entendeu que não tinha atenção que precisava ter, aquele que, enfim, em momentos de desespero, não conseguiu se manter de pé, caiu, enfim, afinal, todos têm um motivo, né? E tem também aqueles que, é claro, brigaram com esse, com aquele, uns que foram disciplinados e a disciplina não foi a disciplina terapêutica, mas foi a disciplina assassina, não é? É a disciplina que não houve depois um acompanhamento, enfim, e de qualquer maneira, quem lucra com aqueles que saem da presença de Deus, não resta a menor dúvida que é o adversário, que é o diabo, que é Satanás. E nós queremos falar sobre isso, nós queremos que haja, não é, um trabalho voltado, sim, para aqueles que foram um dia participantes do corpo de Cristo e hoje estão tão distantes do Senhor. Uma igreja de 200 membros, em 10 anos, ela perde 400. Ou seja, poderia ser uma igreja de 600 membros, mas para ter 200 significa que, segundo informações, e não acontece com todas, é claro, mas é uma coisa, nós estamos de uma média, é uma coisa genérica, né? Poderia ter 600, mas só tem 200. 400 passaram por ali, mas não conseguiram permanecer e foram consideradas, infelizmente, desviadas dos caminhos do Senhor. Muitas pessoas se desviam pelas suas próprias razões, alguns caem em pecado, não conseguem se levantar e às vezes a disciplina é pesadíssima e a gente tem lutado bastante para que haja coerência, não é? Particularmente posso dizer a vocês ouvintes que nós estamos buscando ver vidas salvas, às vezes por coisas tão pequenas. Uma pessoa às vezes ela é escrachada. A gente tem que ter mais amor no coração e menos julgamento. buscar essas vidas. Uma pessoa, quando chega, não é, a cometer algum agravo contra Deus, isso já significa que ela já está doente, ela precisa de cura, precisa de remédio, e não de espancamento. Ela não precisa ser espancada, ela precisa ser curada. Aquele que às vezes, não é, infelizmente foi enganado por aquela profecia profetada. Enfim, e a pessoa acaba naufragando espiritualmente. Outros que às vezes, eu estou falando aqui com dor no coração, né? São seduzidas por propagandas enganosas. Às vezes promessas de prosperidades, promessas de curas, promessas de carreiras, não é? E no final das contas a pessoa se sente mal, se sente enganada mesmo, se decepciona. E muitos se afastam da presença de Deus, e o pior, muitas começam a ficar até com raiva de Deus mesmo. Algumas chegam a dizer, esse negócio de crente isso não funciona não. Aí, ouvintes, nós queremos conclamar, convocar, pedir a todos os nossos irmãos que ouvem a nossa programação. Nós temos de ter uma programação muito bem feita para buscar aquele que se ausentou da presença de Deus. Nós temos de ter uma programação de visita, uma programação de cura. Nós temos de ter uma programação de, eu diria, orações em favor dos desviados. Sei que muitas pessoas dizem, não, se converteu de verdade, nunca se desvia. Pode ser. Pode até ser que você pense assim. Mas eu quero dizer a você que essa pessoa um dia esteve na presença de Deus, supondo, vai, vamos supor que não houve uma palavra profunda no coração e ela acabou saindo, tal, mas não pode ser descartada para sempre, substituída. Não, nós temos que ir buscar, nós temos que fazer uma programação de oração, de visitas. Temos de amar essa alma. Temos de amar essa pessoa que deu pelo menos os primeiros passos. Temos de amar essa alma que, de repente, fez coisas que estavam ruins. A igreja disciplinou, ela se revoltou e aconteceram coisas que não foram boas. Mas nós não podemos decretar inferno para essa pessoa. Nós temos que ir buscar, temos que ter um pouquinho mais de amor, um pouquinho mais de perdão. Não é arrancar a vara e bater ainda em cima da ferida para aumentar muito mais a dor dessa pessoa. Dói no coração, às vezes, nós vemos nos presídios pessoas que estão ali, presidiárias, depois de terem conhecido a Deus, cometeram crimes grosseiros, né? Dói no coração. E muitas delas são alcançadas nos presídios porque Deus perdoa. Dói no coração vemos às vezes pessoas que os lares foram destruídos depois que se, eu diria que essas pessoas tiveram aí decepções e os lares foram destruídos e passaram a beber, passaram a usar drogas, pessoas que já ocuparam púlpitos, pregaram o evangelho e estão aí fora totalmente destruídas, se casaram, recasaram, casaram outras vezes, ressentimentos, enfim, falta de perdão, falta de visita, falta de amor. Temos de começar a pensar nessas vidas. Temos de buscar essas pessoas e trazê-las à reconciliação com Deus. Deus quer perdoar essas pessoas. Deus não é aquele monstro que está matando, não, ouvintes. Deus não é aquele monstro que está ali destruindo as pessoas porque as pessoas... Não, o Senhor se manifestou e o amor de Deus é grande, a misericórdia do Senhor é tremenda e Deus está pronto para perdoar essas vidas. É preciso criar um trabalho, é preciso criar uma sistemática de busca às ovelhas que saíram do aprisco. É preciso deixar as 99 e ir atrás da centésima que está extraviada. É preciso. A Bíblia Sagrada é clara em dizer que o bom pastor, ele deixa 99 no aprisco e vai buscar aquela que se perdeu. É preciso ter essa visão restauradora. Não se pode ignorar o que a Bíblia Sagrada diz. Para muitas pessoas, buscar ovelhas perdidas é visão antipática. Não é? Você vai dizer, mas é porque aquele irmão, quando saiu da igreja, saiu falando mal. É verdade, muita gente sai falando mal. Fala mal da igreja, fala mal do pastor. E às vezes a pessoa fica mal vista dentro da própria igreja, né? Mas aí é um erro nosso. Se for amar só o que está na nossa maneira de enxergar diante de Deus, nós estamos fazendo tudo errado. Jesus Cristo se manifestou em prol do pecador. Nós não podemos tratar para sempre, eu diria. É claro que quando precisa de disciplina, se disciplina. Mas nós não podemos tratar ovelha como ovelha perdida para sempre, não. Temos que ir atrás. Eu sei que é difícil e impopular até falar isso, mas temos de ir atrás. É preciso correr atrás daquele que foi embora, porque ali reside uma alma. É bom dizer a vocês, ouvintes, que a Bíblia Sagrada nos fala que um só pecado não tem perdão. Isso se resolve a pessoa que cometeu esse pecado diretamente com Deus. Mas é preciso reconhecer a nossa necessidade também de perdoar. É preciso ter entendimento de que a ovelha que pecou, a ovelha que, enfim, saiu, e que saiu falando mal, que atingiu aqui e ali, enfim, que fez um verdadeiro estardalhaço, ali também reside uma alma. E se nós a abandonarmos e condenarmos essa alma, nós estaremos indo contra os ensinamentos do nosso Deus. É preciso restauração. Não é possível que a gente diga que exista no Brasil aí, sei lá, 30 milhões, algumas pessoas chegam a dizer 40 milhões de pessoas que um dia frequentaram a igreja, que hoje estão fora da igreja, e a gente não busca essas ovelhas. Nós falávamos a respeito da igreja que mais cresce por um bom tempo, que era a igreja dos desviados. Hoje nós não temos só os desviados, nós temos os desviados e temos também os desigrejados. A gente tem que tomar uma atitude. Nós não podemos ver essa gente morrer e ainda muitas pessoas justificarem, tá vendo? Mexeu com a obra de Deus, morreu, tá vendo? Esse não é o Deus que a Bíblia Sagrada nos mostra no Novo Testamento. Porque esse Deus, ou seja, através de Cristo, veio para perdoar, veio para buscar a ovelha perdida. Ele veio para levantar aquele que caiu. Ele veio pelo doente, não pelo são. Minha gente, os números pode até não estar correto, se são 30 milhões, 40 milhões, 10 milhões, mas se fosse uma ovelha, era preciso ir e buscar. A hora é essa. Vamos criar programas nas nossas igrejas, com o nosso povo. Falo com a Igreja Deus e Amor, falo com todas as igrejas e falo comigo também, falo com todos nós. Eu sei que é Deus que está nos falando. Vamos buscar a ovelha que um dia, já doente, acabou indo embora e feriu e também foi ferida, porque temos certeza que é isso que o nosso Deus quer. Que Deus abençoe você.
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3: 12:52.

E seguindo com o programa Voz da Libertação da Igreja Deus e Amor, está aí, queridos ouvintes, o testemunho da nossa irmã Helenir, relatando aí a bênção da casa própria. É, eu já vou adiantando aqui, viu? Tem muita gente que está aguardando, esperando...

0: 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Queridos ouvintes, lembrando mais uma vez que o culto desta tarde vai começar já a partir das 14 horas aqui na rua Pedro Ivo 744, Igreja Deus e Amor. E assim eu finalizo a minha participação por hoje aqui no programa Voz da Libertação da Igreja Deus e Amor, para voltar amanhã, segunda-feira, com a permissão do bom Deus, a partir das 14 horas, tá bom, ouvintes? Programa da Igreja Deus e Amor, direção geral, irmã Ereni Miranda, sede mundial das Igrejas Deus e Amor em São Paulo, Avenida do Estado 4568, Liberdade, São Paulo, capital. Sede estadual do Paraná, aqui em Curitiba, Rua Pedro Ivo 744, supervisão local, Pastor Júnior Rúbio. Despede-se na comunicação, Sidney Gonçalves, agradecendo irmão Abraão lá nos transmissores. Não saia daí não, prefixo da emissora e na sequência a oração do meio-dia. Fiquem com Deus.
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Que Deus abençoe, queridos irmãos, aceite a paz do Senhor Jesus, já estamos ao vivo e direto do Templo da Glória de Deus, um dia especial que Deus preparou para mais uma vez falar com Ele, orar, apresentar a sua vida nas mãos do nosso Deus. Hoje é domingo, daqui a pouquinho uma grande concentração profetizando no vale, presença do pastor Wilson Siqueira, membro da nossa diretoria, ministrando a palavra de Deus e orando em favor de todo o povo de Deus. Já estamos também nos preparativos para os 64 anos da nossa igreja aqui no Templo da Glória de Deus. Vamos orar, você daí ou daqui, quero pedir para você já compartilhar. Eu sou o sermão em Cristo River Silva, já estamos pela rede de rádio e também pelo YouTube, Facebook, Instagram da nossa igreja. Vamos falar com Deus através da oração. Maravilhoso e eterno soberano Deus, mais uma vez eu me coloco na tua presença, ó Deus. Eu entro na tua presença para clamar com milhares e milhares de vidas que já entendeu, meu Deus, a importância da oração. A oração, Senhor, ela nos traz refrigério. A oração, Senhor, ela traz alívio para a nossa alma. A oração, Senhor, traz segurança, ó Deus. Quantas vidas que têm encontrado refúgio para a sua alma.

aquele que pode nos ajudar, falando com aquele que pode nos socorrer no meio das grandes tempestades. Senhor, quantas vidas de joelhos dobrados estão neste momento, clamando pela tua misericórdia e já te agradecendo por tudo que o Senhor tem feito. Meu Deus, como diz a tua palavra, chegai-vos a mim e eu também chegarei a vós. Eu acredito, meu Deus, que neste momento, através da oração, coisas grandes o Senhor já começou a fazer. Através, meu Deus, deste clamor, eu já

Deus, o que esta mulher está buscando na tua presença neste dia de hoje. Senhor, quantas vidas deixou todos os seus trabalhos para estar na tua presença. Honra a fé deste povo que está clamando comigo neste momento. Senhor, há muitas pessoas que não têm palavras para se expressar devido o vale que está enfrentando, a batalha que está enfrentando, a guerra que ela está

dentro de hospitais, dentro dos presídios, dentro de casas, lares, que estavam necessitando muito de um milagre das suas mãos. Ó Deus, o Senhor sabe da necessidade do teu povo, o Senhor sabe das crises que esta mulher tem enfrentado, a síndrome do pânico, o desequilíbrio emocional, Senhor, é um nervosismo incontrolável, ó Deus, mas eu creio que agora, neste momento de oração, o Senhor já está repreendendo. Eu creio que neste momento de oração, o Senhor já está colocando um ponto final nesta batalha. Senhor, o Senhor sabe o que cada um almeja, por isso nós estamos na tua presença, suplicando de coração aberto que o Senhor venha trazer cura para esta alma que está desesperada, trazer cura.

nas dores, nas lágrimas e no sofrimento do teu povo, Senhor, quantas vidas carregando uma enfermidade, doenças raras, doenças, ó Deus, que no meio de 1 milhão de pessoas ela está carregando.

encontro desta jovem na UTI, na CTI, Senhor, esta pessoa que está em tratamentos e mais tratamentos, ó Deus, é quimioterapia.

Arrancar agora, arranca, meu Deus, esta enfermidade pela raiz. Ela foi desenganada pelo homem, mas por ti não foi. Tu és o Deus que faz prodígios e maravilhas.

que conseguiremos ver o teu cuidado especial em nossas vidas, em nossos lares. É através da oração, Senhor, que veremos o projeto da salvação entrando e libertando vidas. Senhor, que coisa linda!

no meio dessas guerras existenciais, Senhor, eu te peço neste momento, vai ao encontro daqueles que estavam, Senhor, trancado dentro de um quarto, vivendo na escuridão, já não quer mais se alimentar, já não quer mais viver a vida devido ao mal que tem lhe acompanhado, mas eu creio que nesta oração esse mal já está sendo repreendido pelo poder da tua palavra. Ó Deus, venha livrar, Senhor, venha guardar.

entra, meu Deus, com a restauração por completa na vida desta pessoa que está almejando o milagre das suas mãos. É hoje, meu Deus, que o teu povo vai contemplar os cuidados do Senhor. É as tuas mãos estendidas, é as tuas mãos, ó Deus, que vai arrancar esse mal que está no corpo desta pessoa, esta criança recém-nascida, este jovem, esta adolescente, esta criança que está sofrendo.

Restaura mesmo, Senhor, a fé daqueles que estão abatidos. Restaura a fé daqueles que estavam, ó Deus, até mesmo desacreditando naquilo que o Senhor pode fazer. Senhor, as coisas estão ficando tão difíceis para este jovem.

vidas, que está perdida na prostituição, que está perdida, Senhor, achando que é o dono da razão, Senhor, achando, ó Deus, que não precisa de ti, mas agora, neste momento, ó Deus, ele está vendo a importância de

Senhor, que já estão enviando seus pedidos de oração, porque acredita que a oração de um justo pode muito em seus efeitos. De hoje não passa, ó Deus, o milagre irá acontecer. Abre, Senhor, as portas de um bom emprego para aqueles que estão

prosperará. Ajuda, meu Deus, o teu servo que está enfrentando uma grande batalha, o teu servo que está enfrentando uma grande guerra.

quantas vidas, ó Deus, com pensamento de suicídio, quantas vidas, ó Deus, que nada está dando certo para si, e ele já pensou em tirar até a sua própria vida, achando, Senhor, que este seria o caminho para resolver os teus problemas, e bem certo nós estamos que este não é o caminho verdadeiro é se entregar de corpo, alma e espírito ao Senhor. Move as tuas mãos, ó Deus, e atende, Senhor, este clamor que nós estamos

por intermédio do grandioso clamor, Senhor, que este povo vai viver uma experiência nova, terão, Senhor, oh meu Deus, um testemunho para contar, que o Senhor não tarda, que o Senhor não falha, que o Senhor chega, e quando o Senhor chega, algo grande acontece, e nós estamos crendo que já começou a acontecer algo, oh meu Deus, que é somente o Senhor que pode realizar.

Senhor seu lar, para viver nas ruas, debaixo de um viaduto, debaixo, ó Deus, de uma marquise, mas eu creio que agora o Senhor já está aí.

século em que nós estamos vivendo, são milagres e milagres que somente o Senhor pode trazer para as nossas vidas. Senhor, que coisa impressionante é ver a fé daqueles, ó Deus, que não desiste de te buscar, que não desiste de te clamar. É lindo, Senhor, sabermos, ó Deus, que o Senhor dará uma porta, ó meu Deus, para esta família, para sair da situação que está.

Oh Deus, nós estamos crendo, Senhor, nós estamos confiante que o Senhor já está tomando a frente de tudo e fazendo os teus milagres. Realize este milagre.

faz, meu Deus, na vida daqueles que estão clamando pela cura, na vida daqueles que estão clamando pela libertação, na vida daqueles que estão clamando, suplicando, porque já sabe que o Senhor é o Deus que abre portas aonde não há portas. Livrai o teu povo, ó Deus, livrai, Senhor, o teu povo que estava sendo vítima das obras do inimigo. Ó Deus, protege o teu povo, Senhor. Sabemos que para fazer o bem não tem ninguém, mas para fazer o mal tem muita gente. Senhor, eu te apresento nas tuas mãos neste momento, o Senhor respondendo, o Senhor realizando. Nós cremos que ainda hoje, Senhor, esta família vai se reunir para agradecer por tudo que o Senhor tem feito. Meu Deus, é lindo saber que este Deus, ele não rejeita os teus servos, ele não abandona aqueles que vêm a ti, Senhor. Que coisa linda é ver, Senhor, o teu povo na fé, é ver o teu povo crendo no sobrenatural do Senhor. Que lindo, ó Deus!

momento, eu te peço neste dia, visita, Senhor, visita mesmo neste momento, ó Deus, os recém-nascidos que estão, Senhor, respirando com ajuda de aparelhos respiratórios, estão sobrevivendo devido aos medicamentos, mas eu creio, Senhor, que agora neste

momento, algo muito maior, o Senhor já está reservando para a vida de cada um que está clamando. Senhor, é diante deste clamor que nós acreditamos que o Senhor já está

E honra, honra mesmo, Senhor, no meio de tantas coisas que têm acontecido, nós temos visto a mão de Deus agindo, nós temos visto a mão de Deus trabalhando, livrando, protegendo, guardando o teu povo para a tua glória, Senhor.

para logo mais às 14h, profetizando no vale. É Deus, o Senhor pode, o Senhor faz, o Senhor realiza, o Senhor é o Deus que confirma as tuas grandes bênçãos.

nome de Jesus. Amém e amém, Senhor Jesus. Glória a Deus. Aí está a oração que move as mãos de Deus. Eu gostaria de fazer um convite para você neste momento, que não é meu, mas é do próprio Jesus. Você não quer somente a oração, você quer o Deus que ouve a oração? Então o momento é esse, a hora é agora. Levanta suas mãos com a minha e toma a melhor decisão de aceitar a Jesus como único e suficiente Salvador. Levanta suas mãos e diga: Senhor Jesus, neste momento eu entrego a minha vida para o Senhor. Salva minha alma, liberta minha vida, porque a partir de agora eu serei tua serva, teu servo. Eu creio que por intermédio deste momento, a história da minha vida, ela vai mudar, em nome de Jesus. Amém e amém, Senhor Jesus. Aí está, queridos irmãos, o apelo para você que aceitou a Jesus. Não saia daí não, porque já está disponível no rodapé do vídeo um canal para você entrar em contato com a nossa equipe. E isso, quero aceitar Jesus, @ipda.com. Quero aceitar Jesus, @ipda.com. Ou pelo DDD 11 95 94 4645. E eu quero falar também com aqueles que estavam afastados dos caminhos do Senhor. Eu quero falar com aqueles que desistiu de caminhar com Jesus. E agora é hora do seu retorno. Então levanta suas mãos e diga: Senhor Jesus, eu me reconcilio com o Senhor. Salva minha alma. Perdoa, ó Deus, os meus pecados, porque a partir de agora eu serei teu servo e prometo ser fiel até o fim da minha vida. Aleluias! Que bênção, que bênção! Você que aceitou Jesus, você que reconciliou, nós vamos orar mais uma vez por você. Busque a igreja Deus e Amor mais próximo da sua casa. Já informe o pastor dessa congregação que você já aceitou Jesus, que agora você deseja cumprir com a justiça divina e você deseja também voltar em comunhão com o Pai, com o Filho e com o Espírito Santo. Levanta suas mãos que nós vamos orar por você agora. Ó Deus, aqui estamos neste momento de oração. Apresentamos também a vida do teu servo, pastor Wilson Siqueira, que vai ministrar a tua palavra nesta tarde. Senhor, eu oro por todos que tomaram a melhor decisão de caminhar contigo. Senhor, as almas que se entregou, Senhor, nesta manhã, que se entregou também nesta tarde, que vão se entregar, Senhor, agora neste período das 3 da tarde, segura nas mãos do teu servo, guardando e abençoando para a tua glória, é o que eu te peço e te agradeço, em nome de Jesus. Que Deus abençoe, queridos irmãos. Nós somos a Igreja Deus e Amor, que está localizada aqui na Avenida do Estado, 4568. A entrada do templo acontece pela Avenida Prefeito Paz, número 10. Já estamos aguardando por vocês. Daqui a pouquinho voltaremos direto e ao vivo de áudio e vídeo, trazendo, queridos irmãos, a fé do povo, para você entender que a festa não vai começar. A festa já começou dia 13 e dia 14. Celebraremos 64 anos da Igreja Pentecostal Deus e Amor. Que Deus abençoe sua casa, que Deus abençoe sua vida e te proteja de agora para todo sempre. Levante suas mãos e diga amém. Não saia daí não. Canal direto

0: com Deus, linkado agora mesmo, diretamente ao santuário, programa Voz da Libertação, querido irmão Eren de La Lande, juntamente com o nosso querido irmão Levi Muniz e o nosso querido irmão Lindenberg, já preparado para a cobertura total desta tarde de hoje. E você no canal no canal do YouTube, Facebook, se inscreve no canal, ative as notificações, porque 15h teremos a transmissão direta e ao vivo do Templo da Glória de Deus. Quem despede todos vocês, seu irmão em Cristo, Riva de Silva, com a equipe de fé da nossa sede mundial. Deus abençoe a todos e te guarde de agora para todos sempre. Você diz amém.
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0: Muito bem, muito bem. Meio-dia e 37. Deus abençoe a sua vida, a sua casa, a sua família e o seu lar. Oramos já com o presbítero Rivair Silva e cá estamos nós já para esta tarde, hein? Tarde de comunhão, de bênção, de graça, tarde de favor e também de milagre. O Senhor Jesus tenha bênção sobre a sua vida, a bênção sobre a casa, a família e também o teu lar, o teu casamento. Tenha bênção e a resposta, porque eu sei que tu precisas e nós temos, sim, para viver isso. Vem conosco, estou agora com Armando Medina para esta tarde, tarde de bênção, tarde de favor. E já começamos porque daqui a pouquinho, hein, pastor Wilson Siqueira ministra a palavra de Deus, sim, alimento para nossa alma. E temos a certeza que Deus falará conosco, Deus ministrará a resposta e dará bênção sobre a nossa vida. Você não vai ficar de fora, não pode ficar de fora, porque Jesus Cristo quer mudar a sua história. Armando, há muito de Deus e daqui a pouquinho presbítero Levi também vamos bater um papo aqui, falar do amor de Cristo, das bênçãos que o Senhor tem para o seu povo. Então, não fique de fora, vem conosco, vem com fé, vem com alegria.
1: Muito bem, 12 horas e 40 e 39 minutos, meio-dia e 39, paz do Senhor Jesus Brasil, que Deus abençoe você que está aí acompanhando a programação da Igreja Pentecostal Deus é Amor. Hoje, dia 24 de maio do ano de 2026, temos na mesa de áudio nosso querido diácono Armando Medina. Estamos aqui nesta tarde para dizer a você que hoje é domingo especial. Domingo de vitória, domingo de estar na presença do Senhor, domingo preparado para aquele dia, aquela festa espiritual. Uma igreja firmada na rocha é o nosso tema neste mês de junho e hoje estamos na campanha Profetizando no Meio do Vale. Daqui a pouquinho, Armando, a presença do pastor Wilson Siqueira pregando a poderosa palavra de Deus, orando através dos dons do Espírito Santo e o Senhor Jesus fazendo milagres.
2: Alegra o coração, deixa eu lhes entregar o que o Espírito de Deus já coloca no meu. Ele tem uma agenda com pessoas aqui, ele tem uma agenda com esta igreja aqui, ele tem um encontro marcado aqui. Ei, você não veio para cá à toa, você não pegou o trem, o metrô, você não pegou o ônibus, o Uber, o táxi, você não veio para cá a pé, à toa não. Você veio para cá para cumprir uma agenda, porque Jesus já tem uma agenda contigo. E qual é a agenda, pastor? Agenda de abençoar, agenda de libertar, agenda de curar, agenda de salvar, agenda para trazer alegria na tua vida. E só para quantos já começam a receber.

0: deixar de cumprir alguns compromissos pessoais, mas ele não, ele está aqui. Aleluia.
1: Palavra de Deus, e prepara o seu coração, porque isto é só um pouco, tá? É um trecho daquilo que Deus tem a fazer. Cada dia é um dia novo, é um dia diferente, é um dia de expectativa, é um dia de milagre, é um dia de resposta, e eu sei que você não quer ficar de fora. Então, prepara o seu coração, porque esta tarde será uma tarde impactante na presença do Todo-Poderoso, e a sua vida mudará.
2: Glória a Deus, é isso mesmo, a sua vida vai mudar quando você se entregar ao Senhor.
3: Eu fui desenganado com uma lesão nos ossos na cadeira.
4: Sim.
3: O câncer na cadeira e no pulmão.
4: O senhor tinha me contado isso?
3: Não.
4: O senhor está te tocando hoje aqui.
3: Glória a Deus.
4: O senhor está te curando. Estava com dores quando chegou aqui?
3: Cheguei com dor aqui nas pernas.
4: E agora? Procura. Tá aliviando.
3: Tá.
4: O Senhor está curando o Senhor aqui.
3: Glória
4: agora. Pode fazer os movimentos que o Senhor não fazia, em nome de Jesus. Vai pela minha fé. Jesus está te curando aqui agora. Glória a Deus. Ele está chorando. O que que aconteceu aí que o Senhor está chorando?
3: Eu vi uma de chuva. Deixei o carro em Jundiaí, peguei o trem, o metrô, e tô aqui.
4: E o senhor veio para receber o milagre.
3: Recebi.
4: Então recebe o teu milagre, em nome de Jesus. Quem dá glória a Deus?
5: Paz do Senhor Jesus, o que, que foi que aconteceu, irmã?
6: Aleluia, Jesus. É um caroço que tava aqui mesmo, depois da oração, tô passando a mão, não tô percebendo sentido.
5: Qual que é o seu nome, irmã?
6: Geni.
5: Geni, a senhora chegou aqui com um caroço no corpo?
6: Com um caroço, não era só um não, era mais.
5: Muitos caroços.
6: Aí eu passava a mão assim, com as coisas, caroço preto. E agora, graças a Deus, não estou sentindo.
5: Agora desapareceu, a senhora está passando a mão aí, não está sentindo mais nada?
6: Desapareceu.
5: Quem te curou, minha irmã?
6: Senhor Jesus.
4: Irmã
6: Jesus.
4: Geni, né? É Geni. Irmã Geni. Tá chorando, irmã Geni, tá chorando. Irmã Geni, era vários caroços, a senhora falou?
6: Era mais de uma, meu irmão. Ontem mesmo à noite eu percebi.
4: Tava aí?
6: Tava aqui assim.
4: Mas e agora?
6: Eu tô passando a mão, não tá doendo.
4: Não tá sentindo?
6: Ontem.
4: O Senhor Jesus operou esse tumor aqui. Leve um milagre, minha irmã, a sua fé é muito grande.
6: Glória a Deus.
4: Quem dá glória a Deus?
2: Glória a Deus, louvado seja o nome do Senhor Jesus. Aí está, ouvintes, os milagres que acontecem através da fé na Igreja Deus e Amor. Hoje é a campanha Profetizando no Meio do Vale. Assim como o profeta profetizou no meio do vale, ele viu ali aquele vale de ossos secos e o Senhor mandou ele profetizar, e quando ele profetizou, os milagres aconteceram. Assim será, presbítero Eren de Lalande, aqueles que estão nos acompanhando, tomarem a atitude, virem à casa do Senhor profetizar, vão receber milagres da parte de Deus.
1: Há um milagre que te espera, há uma resposta que te aguarda, e Cristo quer mudar a tua vida. Como nós falamos em existir milagre de Deus, é porque o Senhor quer cuidar da tua vida e Ele quer fazer a obra completa. Deus não quer que tu deixe para amanhã. Deus não quer. E por que é que nós batemos muito nessa tecla, Armando e Levi? É porque nós estamos a viver uma época em que tanta coisa ocupa a nossa mente.
2: Verdade.
1: Tanta coisa ocupa os nossos olhos, as nossas mãos, e nós não conseguimos executar aquilo que temos que fazer.
2: Verdade.
1: Sabe? Ah, hoje está a chover, por exemplo. Quando nós éramos novos na fé, podia cair, chover canivete. Nós íamos para a igreja.
2: É verdade, é verdade.
1: Por quê? Porque nós queremos ter comunhão, queremos estar ali, ver os irmãos, chorar uns com os outros. Nós sentimos saudades das pessoas que não iam. E hoje não. Fechou o tempo, não vou porque não dá. Ah, é porque eu não sei o quê. Ah, é porque não dá. Vem família em casa. Ah, é porque não dá. Eu estou com preguiça. E nós deixamos de entender o valor de viver realmente a presença de Cristo. E aí, é por isso que muitos, Levi, começaram a fazer coisas mirabolantes, convites mirabolantes, vídeos mirabolantes para chamar a atenção das pessoas, para despertar por aquilo que é simples.
2: É verdade.
1: Aquilo que é prazeroso. Qual é na terra, Armando Medina, o senhor que é Mato Grossense, gosta de um churrasco? Qual é, e um chimarrão, não vivo sem chimarrão. Qual é na terra o maior prazer comparado à presença de Cristo? Não existe, Levi. Não existe na terra o prazer comparado a viver na presença de Cristo. Então, assim, por que é que as pessoas deixam para depois aquilo que pode ser feito com amor para Cristo agora, Levi?
7: E aí eu me lembro das palavras do Senhor Jesus à igreja de Éfeso. Tenho, porém, contra ti que deixastes o teu primeiro amor.
1: Exatamente.
7: Igreja de Éfeso era uma igreja que trabalho. Ela trabalhava, ela rejeitava os falsos apóstolos.
1: Sim.
7: A igreja de Éfeso era uma igreja que se empenhava ali. O Senhor falou, eu vejo o teu trabalho, eu vejo o teu labor, eu vejo a tua perseverança, vejo que não tolera os maus. Tudo isso eu aprovo, beleza. Mas você deixou, mas você deixou o seu primeiro amor. Esses dias eu estava aqui no Templo da Glória de Deus e estava com outros irmãos. E aí nós vimos um irmão que estava se derretendo na presença do Senhor. Estava diante do altar, em lágrimas, orando, buscando a presença de Deus, se enchendo do Espírito Santo. Eu estava com outros irmãos e alguém falou, aquele ali está no primeiro amor. Eu falei, glória a Deus. Que ele está no primeiro amor. Eu pensei, e nós? E nós que estamos aqui? E você que está aí, ouvinte, você que era uma bênção. Eu sou de um tempo, o Delalande, que falava-se, por exemplo, hoje tem culto de oração. Todo mundo vinha, dobrava o joelho e orava. Hoje tem culto de ensino da palavra. Estava todo mundo lá, na palavra, ali ouvindo a palavra de Deus, prestando atenção naquilo que era falado. E agora, o Senhor Jesus está dizendo, vocês deixaram o seu primeiro amor. Ei, irmãos, vamos voltar ao primeiro amor, vamos voltar à oração, vamos voltar à leitura da palavra, vamos voltar a congregar. Tem gente que deixou de congregar.
1: Sim.
7: Ah, não vou à igreja, não. Eu tenho aqui a rádio e eu escuto aqui a transmissão. Tem aqui, transmite aqui pelo YouTube, pelo Facebook, pelo Instagram. Eu vou acompanhar aqui. Não! Vem para a casa do Senhor, ouvir a sua palavra, traga a sua Bíblia para aprender. E olha, isso é uma coisa que o pastor Luiz Siqueira faz, é pregar.
1: Sim.
7: Prega com unção, prega com autoridade, prega com conhecimento bíblico. Então, gente, hoje é aquele dia que Deus preparou. Profetizando no meio do vale, o pastor Wilson Siqueira vai trazer aquela palavra poderosa, vai orar através dos dons excelentes do Espírito Santo e você aí vai ser abençoado. Mas tem que vir para cá. Ó, hoje é tarifa zero nos ônibus municipais da cidade de São Paulo. Ninguém paga a passagem. Então aproveite, venha, traga a sua família, traga o seu filho, traga o seu marido, traga a sua esposa. Ah, irmão Levi, tem alguém aqui que está doente, traga para ser curado. Tem alguém aqui que está desempregado, traga, porque através da fé Jesus vai abrir uma porta de emprego. Tem alguém aqui que está oprimido, traga, porque esta pessoa será liberta pelo poder do sangue de Jesus Cristo.
1: Jesus Cristo tem a mudança para a tua vida. E por que é que nós estamos já a fortalecer este convite e a falar desta forma incisiva? Porque se, por exemplo, o dono do carro não pegar na chave e entrar no carro e dirigir, o carro não vai andar sozinho. Hoje existem esses carros elétricos que só que obedecem sempre a um comando. O carro não sai à toa. Tem sempre o comando. Então, o que eu quero dizer é o seguinte, ouvinte. Tu precisas assumir a responsabilidade e tomar a decisão. Sim, e levantar dessa zona de conforto e entender que Deus quer mudar a tua vida. Ele quer mudar a tua história. A igreja está aqui para isso. Só que se tu não vieres, sentares e orares a Deus, estar em comunhão, ouvir a palavra, receber a palavra, não adianta nada. Não adianta nada. Então, nós fazemos deste convite. Toma a decisão, tá bem? Toma a decisão. Nada se constrói por acaso. Nada aparece por um passo de mágica. Há sempre uma entrega, há sempre um desenvolver, há sempre um agir. Então, tu precisas tomar a decisão e fazer. E quando fizeres, Deus te ajudará e Deus te fortalecerá. Hoje, a Avenida do Estado, 4568, Liberdade, São Paulo, capital. É o lugar da bênção, é o lugar da vitória, é o lugar da resposta. Meio-dia e 51, Levi Muniz, vamos cantar?
7: Vamos lá, vamos louvar a Deus, vamos com Espírito Santo. Irmã Débora, ela que hoje vai estar aqui na Sede Mundial louvando, sim, a Deus. Vaso de honra, o hino Espírito Santo. São meio-dia e 51, boa tarde, Brasil. Música.

0: Fica conosco, Senhor, e nós queremos vencer e viver o milagre todos os dias para a Tua glória. Pedro Vasconcelos, a paz do Senhor Jesus, pede oração e vamos orar, sim, meu querido irmão, vamos orar para que Deus abençoe a sua vida. Nós já estamos, na verdade, em ritmo, não é, do culto nesta tarde, mas tem muita oração, hein? Tem muita oração. Cristina Muraro, paz do Senhor, irmã Cristina, Deus abençoe também. Vim agradecer e contar o meu testemunho. Que bênção, que bênção. Que Deus continue a abençoar a sua vida. E prepare-se, sim, para viver milagre. Quanto mais bênção contamos, mais bênçãos vêm sobre a nossa casa e o nosso lar. Cláudio Stasinski, paz do Senhor. Ele é de Camaquã, Rio Grande do Sul. Oração pela vida financeira e aposentadoria. Vamos orar. Um forte abraço. Deus abençoe, em nome de Jesus Cristo. Deus abençoe Silvana Tierno e Larissa Tierno. Vamos orar pela família Tierno. Deus bendiga, em nome de Jesus Cristo. Sandra Maria dos Santos, um abraço, mas Sandra, obrigado por contribuir com esta obra, por amar esta obra e deixar o Senhor ser glorificado. É bênção, é vitória, é milagre, é a favor da parte do nosso Deus e do nosso Pai. Anísia, Pai, o Senhor está escutando aqui o convite, amém. Deus abençoe o seu dia. Vamos fazer o seguinte, meu povo, 12:58, já. Nós vamos agora ao nosso prefixo, porque voltamos, não é? Temos muito a compartilhar e já com a equipe também no posto volante, sim, ali na entrada da igreja e também no setor do santuário de oração. Vamos, Armando, 12:59, prefixo é contigo. Voltamos na sequência, até já.
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4: 13 horas.
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0: Brasília, Deus abençoe a sua vida. Uma linda tarde na presença do Todo-Poderoso. Eu sou Erin Drolande, técnica Armando Medina. Vamos com utilidade pública já, por quê? Para dar tempo da equipe se preparar, se organizar, e já vamos ao lugar dos testemunhos, da conversa com o povo, e de certeza que esta tarde promete na presença do nosso Deus e do nosso Pai. Não sai daí, até já.
1: 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UBS, UPA e Pronto Socorro. Você sabe a diferença de cada serviço? Olha, se você está se sentindo mal e acha que é hora de procurar um médico, agora você vai saber qual é o serviço de saúde que você deve buscar primeiro. Uma UBS, uma UPA ou Pronto Socorro, que são elementos que constituem o Sistema Único de Saúde, o SUS. Saiba que cada um desses serviços tem uma função específica, com o objetivo de atender toda a população de forma organizada e eficiente. Entenda qual deles você deve procurar para evitar filas e superlotações desnecessárias. As unidades básicas de saúde resolvem praticamente 80% dos problemas de saúde e atuam no pré-natal de gestantes, na prevenção de doenças e tratamento de problemas crônicos, além de ser também o local que devemos colocar as vacinas em dia. Você deve buscar um posto de saúde se estiver com sintomas mais leves, como tontura, mal-estar, diarreia, vômitos, conjuntivite, e caso seja necessário, haverá encaminhamento para um especialista. Já as UPAs, que são as unidades de pronto atendimento, são voltadas para problemas mais graves, por isso o atendimento é 24 horas. Procure uma UPA quando você estiver com febre alta ou tenha sofrido alguma queda, fratura, se estiver com dor no peito ou faltas de ar intensa, ou suspeitas de derrame ou infarto. Se caso precise de um procedimento mais complexo, você será encaminhado ao pronto-socorro. E o pronto-socorro atende os casos mais graves, principalmente aqueles que chegam através do SAMU. São as pessoas que precisam de atendimento imediato e correm risco de morte. É o caso de dificuldades para respirar, suspeita de AVC, traumas e lesões, fraturas expostas, reações alérgicas intensas, picadas de animais venenosos e febre acima de 39 graus. Ao chegar no pronto-socorro, você passa pela triagem e é atendido de acordo com a necessidade e urgência. Comprar casa própria ou alugar? Saiba identificar o que vale realmente a pena. Segundo uma pesquisa, o número de pessoas que investem para adquirir um imóvel cresceu pelo terceiro ano consecutivo, passando de 29% lá em 2021 para 33% em 2023. E os mais preocupados com a casa própria são justamente os mais jovens. Mas afinal, será que vale a pena comprar casa própria ou é melhor alugar um imóvel e dar outro destino ao dinheiro? Para tomar uma decisão, é preciso avaliar diferentes aspectos. Bom, os aspectos envolvem tanto questões individuais, objetivas, como situação financeira e o momento profissional, quanto subjetivas, como estilo de vida e escolhas para o futuro. Quando a compra pode comprometer demais a liquidez dos investimentos, o aluguel é uma alternativa melhor do que a compra, isso segundo o Marcelo Mileschi, que é educador financeiro. Em outras palavras, é perigoso sacrificar todas as reservas na compra de uma casa própria. O custo de ficar sem dinheiro, no curto prazo, pode levar à utilização do cheque especial e até de outros tipos de crédito mais caro. Nessa situação, acaba sendo preferível pagar aluguel e investir o dinheiro de entrada até que o patrimônio cresça um pouco mais. Em cenários positivos, quando há certa estabilidade profissional e financeira, ele recomenda a compra do imóvel. E a compra não precisa necessariamente ser à vista para valer a pena. Se o financiamento for feito a juros razoáveis e preferencialmente com uma boa entrada, isso para reduzir o valor financiado, também pode ser um bom negócio, pois é uma forma de evitar surpresas com reajustes no aluguel.

0: Muito bem, 1:05, são 13:05. Uma ótima tarde na presença do Todo-Poderoso. E nós já vamos ao lugar dos acontecimentos, ao lugar da comunhão. Querido irmão Lindenberg, uma ótima tarde e a paz do Senhor Jesus Cristo.
1: A paz do Senhor e Salvador Jesus Cristo, presbítero Erwin de Lalande. 13:06 na capital paulista. Que Deus abençoe a todos vocês, amados ouvintes, queridos e amados irmãos do programa Voz da Libertação. Nós já estamos aqui nesta grande expectativa, porque esta tarde de domingo é a tarde dos milagres. É a tarde onde Deus manifestará o seu poder e a sua glória, dando continuidade a esta poderosa campanha Profetizando no Vale. Certamente cremos na manifestação de Deus nessa tarde sobre todos quanto comparecerem. Portanto, todos vocês, amados ouvintes, compareçam aqui no Templo da Glória de Deus. Nós estaremos juntos, todo o batalhão da fé, toda a igreja reunida em oração por todos vocês, e vai ser uma bênção estarmos aqui reunidos nessa mesma fé. Como Deus tem operado nos últimos domingos, Deus continuará operando esta tarde e usará poderosamente o servo de Deus, pastor Wilson Siqueira, ele mesmo que faz parte da nossa diretoria executiva. Ele será o instrumento de Deus para as nossas vidas, e você, amado ouvinte, que comparecer, não perderá esta oportunidade, receberá de Deus com toda certeza. Eu afirmo que receberá a bênção e o milagre da parte de Deus. É isto aqui na sede mundial, Avenida do Estado 4568, aqui no bairro da Liberdade, entrada principal, Avenida Prefeito Passos, número 10. E já temos aqui uma pessoa, servo de Deus, que já está chegando e contando bênção, aquilo que Deus tem feito em sua vida. Meu irmão, a paz do Senhor Jesus, conte a bênção.
2: A paz do Senhor, meu querido, a paz dos seus ouvintes. Realmente, hoje eu tenho uma vitória do céu muito grande para contar. Eu estava me sentindo um pouco enfermo e fiz uma bateria de exames. E para simplificar, para a glória de Deus, estou aqui um mês de campanha, já cinco domingos consecutivos fazendo campanha aqui, orando, buscando a Deus. E os exames deram tudo positivo, foi tudo bênção, não tenho nada no coração, não tenho nada nos rins, não tenho nada. Jesus tem me dado saúde, essa é a vitória que eu quero.
1: Oh, glória, quando nós colocamos a nossa fé em prática, né, meu irmão? Deus, ele muda o decreto, ele muda o quadro, né?
2: Exatamente, porque eu confesso aí diante de Deus e do irmão que eu estava um pouco preocupado, só que a gente lança toda a ansiedade diante de Deus, né? E eu falei para minha esposa, eu vou fazer uma campanha na sede, por mim, pela família, e Jesus vai dar vitória. E feitos os exames, todos eles, para simplificar novamente falando, todos deram favoráveis, tudo com saúde. Pela minha idade, eu estou muito contente, graças a Deus.
1: Glória a Deus, vale a pena, né, amado irmão, fazer campanha, propósitos, concentrações aqui na sede mundial. Deus, ele certamente, ele honra a nossa fé. Muitas pessoas que vêm de vários lugares do estado de São Paulo, interior, e enfrentam 4, 5, 6 horas de viagem para participar das campanhas, têm recebido muitos milagres.
2: Sim, na verdade, para mim são 4 horas de distância, né? Mas é uma caminhada que vale a pena, porque uma coisa que estava me preocupando é o coração, e graças a Deus não tenho nada no coração, não, deu tudo certo.
1: Está curado por Jesus, né?
2: Curado, e foi um milagre assim, que o cansaço sumiu, a fadiga sumiu, estou perfeitamente bem.
1: Glória a Deus, só tem que agradecer.
2: Bastante, só glorificar, por isso que eu quis dar esse testemunho, para aumentar a fé dos ouvintes, para que eles saibam que nesta casa de oração, neste lugar, Jesus opera milagre.
1: Amém, digo obrigado, Jesus.
2: Obrigado, Jesus.
1: Confirme seu nome e seu endereço, meu irmão.
2: Eu me chamo Marco Antônio, eu resido em São Lourenço da Serra.
1: Maravilha, muito obrigado, que Deus te abençoe. É isso aí, ouvintes, é milagres, pessoas testemunhando, vindo, pega 4 horas de viagem, de condução, e vem até a nossa sede mundial e afirmam que vale a pena sim servir este Deus aqui na nossa sede mundial, porque aqui acontece os milagres da parte de Deus. Temos aqui mais uma irmã e ela contará um relato daquilo que o Senhor tem feito em sua vida. Minha irmã, a paz do Senhor, seu nome.
3: Meu nome é Norma, né? Norma.
4: Conte a benção.
3: É, eu quero contar assim um livramento, né? Que a macumbeira tava falando logo de manhã hoje, né? A Norma tá doente, sei o quê, sei o quê. Aí eu fiquei assustada, né? Eu vim pra igreja, aí eu mandei o pastor orar por mim, né? E falou que Deus tava dando livramento. Eu tô agradecendo a Deus porque Deus deu livramento, né?
4: Grande foi o livramento.
3: É, porque ela é macumbeira e tava jogando essa maldição. Fazendo
4: meu Deus.
3: Fazendo macumba direto. Já tem 12 anos.
4: Tava sentindo aquela opressão, né, irmão? Aquele peso.
3: Eu falei assim, ó, eu vou lá pra igreja e Deus usou o irmão que Deus tava dando livramento mesmo. Ela tava jogando.
4: E aconteceu, o livramento aconteceu.
3: Deu do livramento, ele é a doença mortal, deu do livramento. Eu tô agradecendo a Deus pelo livramento. Logo de já, para Deus já corta a mão.
4: Amém. Sempre vale a pena servir este Deus aqui neste ministério. Né?
3: Agora,
4: confiar nas revelações, nas promessas do Senhor.
3: É. E aí Deus falou na palavra lá, Isaías 54, 17, na hora que eu abri a palavra. E deu livramento mesmo.
4: Glória a Deus. Hoje a senhora está aqui para agradecer. Diga obrigado, Jesus.
3: Porque foi de manhã cedo, na hora que eu estava vindo para cá. Ela jogou a macumba a noite todinha. E agora tá de manhã, estava perguntando, né? Aí eu pedi oração para o irmão falou que Deus estava dando livramento. E abri a palavra do Senhor, só Isaías 54, 17.
4: Glória a Deus. Confirme seu nome e seu endereço, meu irmão.
3: É Norma, eu moro em Diadema.
4: Glória a Deus, que Deus te abençoe. Obrigado pelo testemunho. É isso aí, ouvintes. Livramentos da parte de Deus acontecendo aqui no templo da glória de Deus. Muitas pessoas que chegam aqui enfermas, talvez desenganadas pela medicina, e recebem um milagre. Diácono Douglas Almeida, Deus está operando nessa tarde, ou melhor, Deus operou nesta manhã e continuará operando nessa tarde de domingo. Muitas pessoas já estão aqui no santuário, já estão se preparando em oração para o culto dessa tarde. Então, já faça esse convite especial para você, amado ouvinte, que está em casa, para receber de Deus o teu milagre. A paz do Senhor, meu irmão, seja muito bem-vindo.
5: A paz do Senhor, Diácono Lindenberg, a paz do Senhor, querida audiência do programa A Voz da Libertação. É isso mesmo, estamos nesta grande manhã, ou melhor, nessa grande tarde, ao qual Deus já preparou para nós, uma tarde marcada pelo poder de Deus. Estamos respirando aquilo que Deus fez no período da manhã, onde a palavra de Deus foi pregada, onde o evangelho de Jesus foi anunciado e vidas foram impactadas pelo poder de Deus, foram transformadas pela unção do Espírito Santo. Milagres extraordinários aconteceram, pessoas foram curadas, pessoas também foram libertadas de vícios, de opressões malignas, e Deus, nessa tarde, preparou também mais uma oportunidade para você, querido ouvinte, você que comparecer aqui na nossa sede mundial, Templo da Glória de Deus, você também vai receber tudo quanto Deus tem preparado para a sua vida. Por isso, você não pode ficar em casa. Você é o nosso convidado. A partir das 15 horas, a palavra de Deus estará sendo pregada. Deus vai usar a vida do nosso irmão pastor Wilson Siqueira e será uma tarde marcada pela glória de Deus. Eu já posso ver, pelos olhos da fé, curas divinas acontecendo, pessoas oprimidas pelo inimigo sendo libertadas, cânceres desaparecendo e muito mais Deus vai fazer nessa tarde. É a poderosa campanha Profetizando no Vale. Você que está vivendo um vale, um deserto, um tempo de escassez, um tempo de dificuldade, você terá a oportunidade de sair deste vale profetizando. Uma vez que Deus acrescentou a cada um de nós a fé para profetizar, para viver o impossível na presença de Deus. Por isso, você é o nosso convidado. O endereço é fácil, Avenida Prefeito Passos, número 10, bairro da Liberdade, aqui mesmo no coração da capital paulista. Vamos ouvir alguns relatos, as pessoas estão chegando já para esse grande culto. Estamos aqui nesse momento no Santuário da Oração, o santuário que fica 24 horas aberto para que você, ouvinte, possa adentrar nesse recinto e sentir a presença de Deus, buscar o Espírito Santo. Então as pessoas já estão chegando, não só para o santuário, como também para esta grande campanha Profetizando no Vale. Então vamos escutar alguns relatos das pessoas que estão comparecendo e receberam já ao longo da caminhada cristã bênçãos extraordinárias das mãos do nosso Cristo. Seu nome, meu irmão?
6: Elias.
5: Irmão Elias, o senhor vem da onde?
6: Eu vim de Ferraz de Vasconcelos.
5: Ferraz de Vasconcelos, ABC. Seja bem-vindo, irmão. Conte uma bênção, algo que o senhor recebeu das mãos de Jesus através da Igreja Pentecostal Deus e Amor. E vale a pena compartilhar para a edificação dos amados ouvintes que estão na audiência.
6: Deus já me deu muito livramento, né? Aqui na igreja, né? Esse dia eu já fui revelado de derrame, algumas coisas assim, e Deus curou, né? E livramento, que eu trabalho com carro na rua, Deus me leva, hoje me deu livramento e batida, né? E é isso aí, Deus sempre está livrando a gente.
5: Muitas coisas Deus tem feito pela sua vida, meu irmão, e vale a pena servir esse Jesus. Tem muita gente que fica em casa, coxeando, às vezes, em até dois pensamentos, não sabe se fica em casa, não sabe se vem para a igreja, mas quando a gente vem para a igreja, Deus, ele manifesta a sua graça, a sua misericórdia, nos revela pela sua infinita bondade. Então vale a pena vir na igreja Deus e Amor, não é mesmo, meu irmão?
6: Vale a pena vir fazer o voto do livramento, porque Deus está dando livramento todos os dias para a gente, né? Que a gente está todos os dias na igreja pedindo livramento, né? E é só comparecer aqui na sede mundial, né? Na Avenida do Estado, 4568, na Baixada do Glicério, e vai receber a bênção.
5: Aqui é o lugar da bênção, aqui é o lugar da vitória. Aqui Jesus, ele se faz presente. Como está a sua expectativa para essa poderosa campanha que daqui a pouco, às 15 horas, vai ser dado a continuidade, campanha Profetizando no Vale? Deus vai usar mais uma vez a vida do nosso pastor Wilson Siqueira e será uma tarde maravilhosa. Como está a sua fé, a sua expectativa para essa poderosa campanha?
6: Vai vir muita gente, vai encher a igreja, né? E todo mundo vai receber a bênção. Quem vem aqui com fé, né? Tem que ter fé também, né? Aí vai receber a bênção, vai ser curado, né? E vai ser revelado o problema com o pastor que vai chegar aí, presbítero, né?
5: Precisa sair de casa crendo no milagre. Porque tem gente que até vem, querido irmão, querido ouvinte. Tem gente que até vem, mas não vem com fé. E precisa ter fé, precisa acreditar, precisa confiar em Jesus, que ele está aqui, que ele tem esse poder para curar, para libertar, para transformar, porque verdadeiramente, quando nos aproximamos de Jesus com fé, ele manifesta o seu poder, não é mesmo?
6: Se vir com fé, recebe a bênção. Eu já vi Deus ressuscitar até morto, que a pessoa morta veio aqui, o missionário orou e a pessoa ressuscitou. É só ter fé. A fé remove a montanha, né?
5: Ou seja, não tem nada impossível para Deus. Tudo é possível aquele que crê.
6: Tudo é possível naquele que crê. Eu já tenho 40 anos aqui na igreja, né? E já vi muitos milagres aqui acontecer. Através do missionário da Miranda e através de outros presbíteros também. É só comparecer e ter fé.
5: 40 anos, querido irmão, servindo a Jesus aqui na igreja Deus e Amor. Nós estamos há poucos dias de completar 64 anos de Igreja Deus e Amor, 64 anos de história, onde Deus, ao longo desses 64 anos, tem manifestado o seu poder. Nós temos a certeza que diante de Deus há um memorial onde mais de centenas de almas foram alcançadas através dessa instituição, pregando a palavra de Deus, anunciando o verdadeiro evangelho. E nós vamos, no dia 13 e também no dia 14 de junho, comemorar 64 anos da Igreja Deus e Amor. E o senhor está me dizendo que só de caminhada cristã aqui na Igreja Deus e Amor, o senhor tem 40 anos. Ou seja, o senhor faz parte dessa história. O senhor faz parte desse tempo aonde nós vamos celebrar 64 anos. É muito tempo, não é mesmo, querido irmão, de história. Deus, ao longo desses 64 anos, tem manifestado o seu poder. Então, vai ser um momento, uma festa de celebração, de gratidão, de glorificação a Deus. O senhor já está se preparando para essa linda festa?
6: é só comparecer na igreja, eu já estou preparando para essa linda festa, né? É só comparecer aqui na igreja com fé. Eu já vi paralítico andar muitas vezes aqui. E é só ter fé. E trazer a pessoa paralítica também, né? Se não trouxer, não recebe a bênção, viu? Tem que fazer força, esforçar no ônibus, trazer a pessoa paralítica ou no carro, né? E chega aqui, Deus vai fazer um milagre. Vai acontecer um milagre, entendeu? Através da fé que Deus vai fazer os milagres.
7: Deus vai reagir à atitude de fé da nossa audiência, dos nossos irmãos. Então, tá aí, querido ouvinte, você acabou de ouvir esse relato, esse testemunho do nosso irmão. Grandes milagres, grandes bênçãos, grandes vitórias. O nosso irmão testifica que alcançou das mãos de Jesus ao longo desses 40 anos que ele tem servido a Deus aqui na igreja Deus de Amor. E eu quero que você, querido ouvinte, guarde essa data, dia 13, dia 14 de junho, porque será a comemoração, a grande celebração dos 64 anos da Igreja Pentecostal Deus de Amor, e você não pode faltar. Caravanas de todas as partes do nosso Brasil estarão presentes das nossas sedes estaduais e também das nossas sedes setoriais de todo o Brasil. O povo de Deus já está numa grande preparação, numa grande expectativa, porque esse evento vai ficar marcado na história da Igreja Deus e Amor e na sua história também. Você que comparecer será abençoado por Jesus. Esse evento vai ficar na sua memória e eu não tenho dúvida. O bom nome de Jesus, ele será glorificado, ele será engrandecido, ele será exaltado na sua vida e na vida da sua família. Você não pode ficar em casa. Se prepare. Um período de muita comunhão, um período de muita intimidade é o que Deus preparou para essa oportunidade. E hoje não é diferente. Hoje a campanha Profetizando no Vale, já estamos com o coração transbordando de fé, transbordando, crendo que haverá um grande milagre, uma grande manifestação do poder de Deus, da graça de Deus, da unção do Espírito Santo. Então você não pode perder a oportunidade de ser abençoado por Jesus. Vamos ouvir alguns relatos. As pessoas estão chegando aqui na Igreja Deus de Amor, pessoas vindas de todas as partes aqui do estado de São Paulo, com muita fé, crendo que vai receber a bênção, que vai receber o milagre. Vamos ouvir alguns testemunhos. Já estou aqui com o meu irmão. Seu nome, meu irmão?
8: Maurício.
7: Irmão Maurício, o senhor vem de onde?
8: De Osasco.
7: Irmão Maurício, o senhor vem de Osasco, seja muito bem-vindo. Conte a bênção, algo que o senhor recebeu das mãos de Jesus aqui na Igreja Pentecostal Deus de Amor, e vale a pena compartilhar para o aumento da fé da nossa audiência.
8: Eu quero contar uma bênção que eu, há um tempo, há uns anos atrás, eu sofria de um... eu pedi sangue pelo nariz, né?
7: Carne esponjosa.
8: Isso, é. Qualquer batidinha, qualquer sol que eu tomava, eu pedia sangue pelo nariz, né? E era uma luta, né? Porque quando eu colocava a mão no nariz, era aquela cheia de sangue, assim, né? Eu falei, eu gostaria de ser curado, eu sempre orava para o Senhor, né? Para que Deus viesse colocar a mão, né? Para
7: pedindo gente... a bênção. Jesus, entra com a providência, faz o impossível, porque pela medicina, irmão Maurício, é necessário passar por cirurgia, é necessário passar por toda uma preparação antes da cirurgia e após o operatório também. Mas o Senhor foi crente, foi alguém ousado, creu que Jesus tinha esse poder para curar. E o que foi que aconteceu?
8: Aí eu, graças a Deus, o milagre aconteceu, né? E eu sofria muito com isso, né? Com esse problema, né? Mas eu também acreditava que Deus poderia curar, né? Entrar com um milagre, né? Porque eu sempre orava, né? Entendeu? E graças a Deus, depois de um tempo, aleluia, graças a Deus, estancou aquele sangue, nunca mais saiu, né?
7: Ou seja, o senhor estava igual o Bartimeu. Bartimeu, quanto mais as pessoas diziam, olha, se cala, o mestre não vai ouvir, o mestre não vai atender. Ainda assim, Bartimeu clamava cada vez mais alto, dizendo, Jesus, filho de Davi, tem misericórdia de mim. E foi o que o senhor fez, o senhor perseverou e a enfermidade, ela foi repreendida. Jesus curou, hoje você está curado para a glória de Deus.
8: Graças a Deus, né? Eu, através da fé, né? Através de perseverando na oração também, né? E eu tinha tinha, assim, aquela fé, aquela convicção que a qualquer momento Deus poderia operar esse milagre, né? E toda vez que saía sangue, eu molhava a nuca para parar, né? Tinha que molhar a nuca com água para parar, né? Parava um pouco, depois voltava, né?

0: Muda o quadro. Hoje o senhor está curado, está testificando da bênção, está testificando do milagre. Vale a pena servir a Jesus aqui na Igreja Pentecostal Deus de Amor. Tem muita gente nos ouvindo, irmão Maurício, que está enfermo. Alguns estão até desenganados pela medicina. Qual é o convite, o conselho que o senhor faz para essas pessoas?
1: É que eles perseverem na oração, né? Porque Deus é o médico dos médicos, né? Aquilo que é impossível ao médico é possível a Deus, né? Glória a Deus. E se você perseverar e crer, no momento certo o milagre acontecerá, né? E eu sou grato a Deus por esse milagre. E se você crer também, você vai receber o seu milagre também nessa tarde. Em nome de Jesus.
0: Querido irmão Maurício, como está a sua expectativa para o culto dessa tarde? Daqui a pouco o nosso pastor Wilson Siqueira vai estar no altar pregando a palavra de Deus, orando por todos nós. Eu tenho a certeza, será uma tarde marcada pelo poder e pela glória de Deus. Como está a sua expectativa? É a campanha Profetizando no Vale.
1: A expectativa é a melhor possível, né? De sair daqui abençoado, de sair daqui renovado, né? Através da palavra, né? Porque a maior profecia, nós sabemos, é a palavra, né? E eu creio que Deus vai usar poderosamente o servo dele e nós vamos sair daqui com a bênção para a glória do nome de Jesus.
0: Bênção nas mãos, Jesus no coração e o diabo com a cara no chão. Pastor Maurício, Deus abençoe. Obrigado pelo seu testemunho. Amém. Grande é a sua fé. Amém. Presbítero Ed Carlos, Deus, nessa tarde, já está nos preparando para tudo que ele vai fazer em nosso meio nessa poderosa campanha Profetizando no Vale. Seja bem-vindo.
2: Com toda certeza, Diácono Douglas, a paz do Senhor, a paz do Senhor, queridos ouvintes da programação, a voz da libertação. Será uma tarde de explosão de milagres, será uma tarde de bênção, será uma tarde de vitória, em que Deus vai operar milagres, sinais e maravilhas, inclusive, Diácono Douglas e ouvintes, a cantora Débora Miranda vai estar louvando o Senhor, cantor Ivan Luiz, vai ser uma festa linda, pastor Wilson Siqueira estará pregando a palavra de Deus e orando pelos mais excelentes dons do Espírito Santo. É o povo chegando, vamos ouvir o nome dessa irmã, o nome da senhora, minha irmã?
3: Antônia Isabel da Silva.
2: A senhora chega de qual bairro, minha irmã?
3: Tia.
2: Cotia, seja bem-vinda, glória a Deus, vem receber a benção aqui hoje.
3: Vim, em nome de Jesus.
2: Glória a Deus, vem participar do culto e levar a benção para a sua família.
3: Amém, também.
2: Glória a Deus, e no decorrer dos tempos, a senhora já foi abençoada na Deus Amor?
3: Eu já tive muita bênção, Deus Amor, já.
2: Foi curada, liberta?
3: Cadê? Já foi curada.
2: Glória a Deus, lembra de algum milagre assim instantâneo, uma cura, uma libertação, uma prosperidade?
3: Ai, eu fui liberta que eu tinha meus pés, vivia muito inchado, aí teve um óleo, uma unção com óleo, aqui 3 dias eu fiz e eu fui curada. Nunca mais inchou.
2: A senhora sentia esse inchaço, sentia dores também?
3: Na perna, é.
2: Na perna. E há quanto tempo a senhora sofria com essa enfermidade?
3: Ah, fiquei uns 3 meses.
2: 3 meses. Glória a Deus. E ao chegar na igreja, Deus Amor, um milagre aconteceu.
3: Aconteceu.
2: Fui curado. Obrigado, Jesus.
3: Obrigado, Jesus.
2: Glória a Deus. Qual é o convite que a senhora faz para os ouvintes comparecer nesta tarde?
3: Ah, que eles vêm, né? Que é benção, que isso é benção e vitória para nós e para quem vem também.
2: O enfermo voltará curado.
3: Curado, igual eu fui curado, esse também vai ser curado. Nome de Jesus.
2: Glória a Deus. Deixa o nome da senhora para os ouvintes.
3: Antônia Isabel da Silva.
2: Deus abençoe.
3: Amém.
2: Muito obrigado pela participação da senhora aqui na programação A Voz da Libertação. Anote o endereço da bênção, Avenida do Estado 4568, aqui na Liberdade, no centro da capital paulista. Você também pode chegar pela Rua Prefeito Passos, número 10, Igreja Pentecostal Deus Amor. E hoje a poderosa campanha Profetizando do Vale, pastor Wilson Siqueira pregando, orando pelos mais excelentes dons do Espírito Santo. Minha irmã, o nome da senhora?
4: É Maria.
2: Irmã Maria, chega de qual bairro?
4: É, do Monte Quêmio.
2: Glória a Deus, seja bem-vinda aqui à sede mundial. Conta a sua experiência com Deus, o milagre que você recebeu de Jesus.
4: Eu recebi vários milagres, né? E teve uma campanha que eu fiz pro meu sobrinho e ele estava preso. E eu tinha terminado de fazer uma campanha. E o pastor que estava pregando, ele falou assim, olha... Deus está revelando umas pessoas aqui e está falando se vocês fizerem mais 3 dias de campanha, a pessoa que estiver preso vai sair, né? E aí eu fiz a campanha dos 3 dias e no 3º dia eu cheguei em casa e falei pro meu filho, né? Filho, se o meu sobrinho aparecer, Fernando, né? Eu falei, se ele aparecer aqui, pode ser a hora que for, você me chama. Eu tinha certeza, né? Que eu conheço Deus, da Deus é amor, é fiel, né? Aí... Eu tava assim, daqui a pouco meu filho bateu na porta e falou, mãe, adivinha quem tá aqui? Aí era ele, o Fernando. Ele falou, tia, acabei de sair E antes de ir para casa falar com a minha mãe, eu senti de passar aqui, né?

0: para ver a senhora. Então foi um milagre que realmente que Deus fala e Deus é fiel para cumprir, né? E eu recebi a bênção, ele saiu, né? E tem mais, pode? E Deus também, já contei, mas continuar contando, que Deus me curou da depressão, tive depressão profunda. É, a minha irmã, ela teve um... ela quebrou o resguardo, né? E ela vivia desmaiando sempre. E ela fez também a campanha Na Deus é Amor, foi liberta, né? Para honra e glória do nome de Jesus. Minha filha também, ela... estava grávida e a gravidez dela era de risco. Com 2 meses ela teve uma hemorragia e quase perdeu. Mas para honra e glória do nome de Jesus, ela teve o filho. E são tantas as bênçãos, né? Que cada vez que eu venho, eu conto um pouco, né? Para glorificar o nome de Deus.
1: Que maravilha, glória a Deus. E o seu sobrinho, que foi liberto, que Jesus tirou da prisão. Glória a Deus, através da senhora fazer a campanha aqui na igreja, Deus Amor. Como é o nome do seu sobrinho?
0: É Fernando.
1: Fernando, a oração Deus respondeu, né? Ao terceiro dia da campanha, Deus já fez um milagre, ele saiu da cadeia para a glória de Deus. E a senhora sofreu com depressão por quanto tempo?
0: Por quase sete anos. Tive depressão profunda, eu não saía do quarto, eu não saía na rua, as janelas, tudo era fechado, ninguém conseguia me ver, batia na porta, eu não queria abrir. Foi a mão de Deus, né?
1: Meu Deus, que tristeza, né? 7 anos aproximadamente, ouvintes, ela estava depressiva de maneira que mantinha o quarto com a porta fechada, janelas. Realmente é uma angústia, uma amargura, uma depressão terrível. Mas glória a Deus que Jesus te libertou, né?
0: Amém, glória a Deus. Para a honra e glória do nome do Senhor, eu fui liberta.
1: Sua irmã também, ela como é que teve bem? Ela teve problema de quebra de, como é que é, de parto?
0: Parto, isso, ela quebrou o resguardo, né?
1: Resguardo, mas Jesus deu a vitória.
0: Deu a vitória, porque ela passava muito mal, ela desmaiava. E hoje, para honra e glória, ela fez campanhas, né? Veio na igreja, fez campanha e hoje, para honra e glória do nome do Senhor, ela tá liberta.
1: Como é o nome dela?
0: É Dina.
1: Dina, glória a Deus. Minha irmã, neste momento, milhões e milhões de ouvintes da programação A Voz da Libertação está ouvindo o rádio, né? Em todo o Brasil, em toda a pátria brasileira. Qual é o convite que a senhora faz para as pessoas também que estão depressivas? Que haja visto que no Brasil tem milhões de pessoas nessa situação depressiva, doente, amargurada, angustiada. Qual é o convite que a senhora faz para as pessoas que estão em São Paulo comparecer nesta tarde aqui no Templo da Glória de Deus? Porque assim como Jesus te libertou, Jesus vai libertar essas milhões de pessoas.
0: O convite que eu faço é que elas venham, porque realmente até para mim era um caso impossível, né? E eu não via esperança, eu tomava remédio, queria parar, não conseguia. Mas a hora que eu comecei a via buscar o Senhor, Deus me libertou.
1: Glórias a Deus. Então diga-se com muita fé. Vem pra cá, São Paulo.
0: Vem pra cá, São Paulo. Vem pra cá, Brasil.
1: Glória a Deus. Que benção. Sua experiência é tremenda. Seu testemunho muito lindo. Glória a Deus por isso. Deixa o seu nome para os ouvintes.
0: Meu nome é Maria. E eu posso mandar um abraço pro pessoal da Bahia que tá me escutando?
1: Sim, pode mandar um alô à vontade.
0: Eu quero mandar um alô, um abraço pra minha irmã Dina, pro meu cunhado José, pra Lene, pra Vera, pra todo o pessoal lá da Bahia.
1: Como é o nome da cidade lá?
0: Ai, eu não sei o nome, esqueci. Mas é no interior.
1: Tem problema, né? Como eu conheço a Bahia, eu mando alô para Conquista, Poções, Porto Seguro, Eunápolis, pela Jequié. Deus abençoe, irmão de Salvador, todo o estado da Bahia, todo o Brasil. Então Deus abençoe a senhora. Muito obrigado, viu?
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1: É o programa Voz da Libertação da Igreja Pentecostal Deus e Amor, que segue no seu rádio em AM 1210 kHz da Super Rádio de Curitiba. 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
8: 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Queridos ouvintes, ligadinhos no programa Voz da Libertação, estamos com todos vocês hoje, domingo, 24 de maio do ano da graça de 2026. Queridos ouvintes, eu lembro a todos vocês que no culto desta tarde e desta noite, Deus tem bênçãos e vitórias para todos. No culto desta tarde aqui na nossa sede estadual do Paraná, nós vamos contar com a presença do servo do Senhor, Pastor João Araújo, que prega a palavra de Deus e ora em favor de todos pelos excelentes dons do Espírito Santo, aqui mesmo em nossa sede estadual do Paraná. E já fica aqui aquele convite todo em especial para o ouvinte estar conosco ainda nesta tarde. Sim, querido ouvinte, venham para esta tarde receber de Deus as bênçãos e vitórias desde os altos céus. Pastor João Araújo trazendo a mensagem à luz da palavra de Deus, orando em favor de todos pelos dons do Espírito Santo, e por certo, a bênção, a vitória de Deus será muito grande, certa e garantida para a sua vida. O abençoador é o Senhor Jesus, que tem bênçãos, tem vitórias desde os altos céus para a sua vida, para a sua casa e para a sua querida família. Então, no culto desta tarde, querido ouvinte, Pastor João Araújo trazendo a mensagem à luz da palavra de Deus e orando em favor de todos pelos excelentes dons do Espírito Santo. Não perca a oportunidade de serem divinamente abençoados, agraciados pelo Deus Todo-Poderoso com uma vitória especial na tarde de hoje, domingo, 24 de maio de 2026. Nesta tarde, a bênção de Deus está sendo grande, certa e garantida para a vida do povo que vão estar presente aqui, adorando a Deus em espírito e em verdade. Deus tem a bênção, Deus tem a vitória. Vitória de Deus para a vida daquele que crê, vitória de Deus para a vida daquele que confia. Quem crê no poder extraordinário que há em Cristo Jesus, o Senhor nosso Deus, vem para cá para o culto desta tarde receber as orações do servo do Senhor, Pastor João Araújo. Na noite de hoje, aqui na nossa sede estadual do Paraná, é o culto do Expansão Jovem, onde os jovens aqui se reúnem para buscar a face do Deus Todo-Poderoso em oração. Já a partir das 18 horas, as portas da Igreja Deus e Amor já estarão abertas hoje, domingo, já a partir das 18 horas, quando começa a oração, quando começa o clamor ao Senhor nosso Deus, com os jovens aqui que oram a Deus, louvam ao santo nome do Senhor nosso Deus, pregam a palavra de Deus, oram em favor de todos. Então, hoje, domingo, nesta noite, Deus tem uma bênção, Deus tem uma vitória toda em especial para todos que vão estar presente aqui na nossa sede estadual do Paraná, Rua Pedro Ivo, 744, no centro de Curitiba. Bênçãos e vitórias de Deus para a vida daquele que crê. Pode vir com os problemas, querido ouvinte, pode vir com as dificuldades. Você, o senhor, a senhora, podem vir com as adversidades desta vida e vocês vão se deparar com um Deus de amor, bondade e misericórdia infinda, que tem a vitória para todos. Hoje domingo, no culto que começa já a partir das 18 horas, com oração, o culto do Expansão Paraná. É o Expansão Jovem. Os jovens aqui se reúnem para buscar a face do Deus Todo-Poderoso e a bênção, a vitória de Deus, grande, certa e garantida em sua vida. Venham para cá, para a nossa Igreja Pentecostal Deus e Amor, sede estadual do Paraná. Nós estamos ali no Jardim Paulista, também em Campina Grande do Sul, na Professor Duílio Calderari, 2857. Lembrando a todos que na noite de hoje é o culto da família com as irmãs do Círculo de Oração. Sim, na noite de hoje, o culto da família com as irmãs do Círculo de Oração. Igreja Pentecostal Deus e Amor, ali no Jardim Paulista, Professor
12: Senhor Duílio Calderari, 2857, no Jardim Paulista, Campina Grande do Sul. Com certeza Deus tem uma palavra ao seu coração na noite de hoje. Com certeza Deus tem uma palavra ao coração do meu irmão, da minha irmã, nesta noite ali na nossa igreja Deus e Amor, sede central no Jardim Paulista, Campina Grande do Sul. Amanhã, segunda-feira, amanhã, dia 25 de maio de 2026, amanhã, segunda-feira, aqui na nossa sede estadual do Paraná, é culto doutrinário, culto de ensinamento à luz da palavra do Senhor nosso Deus. Lembrando que o nosso pastor estadual, pastor Júnior Rúbio, vai se fazer presente aqui às 9 horas da manhã e também às 19 horas desta segunda-feira, aqui na nossa sede estadual do Paraná. Venham para cá, querido ouvinte. Deus, o Todo-Poderoso, com certeza, ele tem uma palavra ao seu coração na manhã e na noite desta segunda-feira, aqui na rua Pedro Ivo, 744, no centro de Curitiba. Pastor Júnior Rúbio, trazendo a mensagem à luz da palavra de Deus, orando em favor de todos. Na segunda-feira, o culto do ensinamento, ensinamento à luz da palavra de Deus. Venham para cá. As pessoas que adentram a igreja Deus e Amor relatam, testificam em viva voz as bênçãos, as vitórias recebidas de Deus. Quer ser o próximo? Quer ser a próxima a também dar testemunho do poder que há em Cristo Jesus, o Senhor nosso Deus? Venha para cá para os cultos da igreja Deus e Amor e se prepare, viu, querido ouvinte? Se prepare que você, o Senhor e a Senhora, serão os próximos que também estarão testificando do poder extraordinário que há em Cristo Jesus, o Senhor nosso Deus. Argumentar o quê diante do que Deus faz? Deus faz pelo seu poder, Deus realiza porque ele é Deus. Ele tem o poder de fazer o milagre acontecer na vida do homem, na vida da mulher. Venham para cá para os cultos da igreja Deus e Amor e se prepare que no futuro próximo, você, o Senhor, a Senhora, com certeza também estarão dando testemunho. Vocês estarão testificando aqui nesta programação do que o bom Deus e Pai Todo-Poderoso, por certo, também vai realizar em sua vida.

0: grande é a expectativa, acredito, da senhora para essa tarde, porque daqui a pouquinho, às 15 horas, nosso irmão pastor Wilson Siqueira, ele vai estar no Santo Altar, pregando a palavra de Deus, orando por todos nós na poderosa campanha Profetizando no Vale. Como está a expectativa da senhora para essa tarde? Eu tenho a certeza que será uma tarde marcada pelo poder de Deus.
1: Uma tarde maravilhosa, vamos trabalhar para o Senhor, vamos esperar que o Senhor Jesus mostre prodígios e maravilhas, muitas enfermidades curadas, e eu creio que Deus vai abençoar que as pessoas oprimidas venham para receber o grande milagre do Senhor.
0: Pessoas oprimidas, pessoas que estão em crises, crise no casamento, crise na vida financeira, crise na família, esse é o lugar da bênção, irmã Eurides, esse é o lugar da vitória. Aqui, Jesus, ele opera maravilhas.
1: Realmente, ele opera maravilha. Pra... câncer, todo tipo de enfermidade é curado, só é crer no Senhor Jesus, porque ele faz grandes milagres, e o milagre não cessou.
0: Tem que crer, tem que acreditar, tem que confiar, tem que sair da zona de conforto e vir em busca do milagre, porque Jesus, ele está em nosso meio e ele tem vitória para todos aqueles que comparecer, não é mesmo?
1: Realmente, realmente, que eles venham para receber o grande milagre, porque o Senhor Jesus, ele é maravilhoso, é um Deus que ressuscita os mortos, o Senhor não parou, ele continua ainda, só é nós crer, ter fé, praticar fé no Senhor Jesus.
0: Deus abençoe, irmã Eurides, obrigado pelo seu testemunho, grande é a sua fé, é, querido ouvinte, você acabou de ouvir o relato da nossa querida irmã Eurides, ela testifica que viveu durante muitos anos, juntamente com o esposo, oprimida, é isso mesmo, oprimida pelo adversário da nossa alma, o adversário colocava ela, juntamente com o esposo, em uma vida de sofrimento, em uma vida de dor, em uma vida de opressão, até que Jesus entrou na vida e na história da nossa querida irmã Eurides. Hoje não há mais opressão. Jesus tirou o jugo pesado e colocou o jugo dele que é leve, o jugo dele que é suave, e hoje ela está liberta para a glória de Jesus. Presbítero Ed Carlos, faz 30 anos que a nossa irmã Eurides serve a Jesus aqui na Igreja Deus de Amor, e ela testificou dizendo que são muitos os milagres, são muitas as bênçãos que ela tem recebido de Jesus, porque quando nós colocamos a fé em Jesus, nós vivenciamos o grande milagre. Tem muita gente nos ouvindo agora que está em dúvida, será que verdadeiramente Jesus opera? Você ouviu esse relato que comprova que verdadeiramente Jesus opera, pastor Ed Carlos, aqui na Igreja Deus de Amor.
2: Com toda certeza, Diácono Douglas, a paz do Senhor Jesus e ouvintes, na Deus Amor, é conhecida mundialmente como Pronto Socorro do nosso Senhor e Salvador Jesus Cristo. São 13 horas com 54 minutos, estou aqui, Diácono Douglas, com meu amigo aqui de só de Deus Amor, ele tem quase 50 anos de idade. Diácono Raimundo, a paz do Senhor.
3: Paz do Senhor Jesus.
2: Aqui qual a sua experiência com Deus, a Igreja Deus Amor?
3: Ah, foi bastante, né? A Igreja Pentecostal Deus Amor, as primeiras igrejas que eu dirigi foi de 100 e poucos membros. Jesus deu a vitória com tantas pessoas que
2: quantos
3: estavam...
2: Quantos anos o senhor está na Deus Amor?
3: Cerca de 45 anos.
2: 45 anos de ministério, glória a Deus. E agora o senhor está com quantos anos de idade?
3: De idade eu estou andando para 81 anos.
2: 81 anos de idade. Fala para mim aqui, só de diaconado, quantos anos o senhor tem?
3: Diaconado está chegando a essa quantia de quase 81, porque estou recebendo agora
2: Uma pergunta eu quero saber, o senhor só de diácono da Deus Amor tem quantos anos? Uns 20, uns 30?
3: Não, tem muito mais.
2: Mais de 30 anos que é diácono na Igreja Deus Amor. E agora com 81 anos veio cultuar a Deus essa tarde. Durante toda essa experiência, o senhor foi curado também? Conta um milagre aí.
3: Muitos milagres, fui curado de tanta enfermidade que não dá nem para me falar. Lembra quanto, de uma? Se eu lembro de uma... mais ou menos, entendeu, fazendo 20 anos, eu tive um problema seríssimo, entendeu, de dor de cabeça, coisa assim parecida, assim, tem uma coisa assim, que veio de repente assim, mas também graças ao Senhor Jesus Cristo foi embora.
2: A dor de uma dor terrível, e Jesus curou na Igreja Deus de Amor.
3: difícil.
2: É uma experiência tremenda, né? Para mais de 30 anos de diaconato, quase 50 anos servindo a Deus de amor, e agora estar aqui participando do culto desta tarde. Qual é o convite que o senhor faz para os ouvintes comparecer, irmão Diácono Raimundo?
3: Que eles venham, que aqui está a cura, o milagre que Jesus faz, sempre fez e faz e está fazendo. Se tiver qualquer enfermidade perigosíssima, entendeu? Pode vir, que Jesus vai dar a vitória aqui. Tem homens de Deus, mulher de Deus, que Jesus preparou para poder orar por nós.
2: Deus abençoe o bom dia, Raimundo. A paz do Senhor, fica com Deus, tá bom?
3: A paz do Senhor, Jesus. Deus abençoe.
2: Amém. Ouvintes, são 13 horas com 59 minutos. Nós vamos voltar o som para os estúdios. Só mais um 30 segundos de oração, Diácono Douglas. Senhor, meu Deus e meu Pai, graças te damos, Senhor, por esses milagres que ouvimos aqui agora. Abençoe, Senhor, use o teu servo, pastor Wilson Cirqueira, em tuas mãos essa tarde. Usa a cantora Débora Miranda, cantor Ivan Luiz, opera a maravilha, salva as almas, Senhor, transforma, livra o teu povo que está a caminho, abençoe a diretoria, abençoe a igreja, Deus amor, abençoe a transmissão desta tarde, em nome de Jesus. Voltaremos o som para os estúdios, não sei se é o Diácono Armando, pastor Armando que está lá, presbítero Armando, Deus abençoe, pastor Kleber, os irmãos dos estúdios, que Deus abençoe, adelante.
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11: 14 horas e 1 minuto.

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10: 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Queridos ouvintes, ligadinhos no programa Voz da Libertação. Estamos com todos vocês hoje, domingo, 24 de maio do ano da graça de 2026. Queridos ouvintes, eu lembro a todos vocês que no culto desta tarde e desta noite, Deus tem bênçãos e vitórias para todos. No culto desta tarde, aqui na nossa sede estadual do Paraná, nós vamos contar com a presença do servo do Senhor, Pastor João Araújo, que prega a palavra de Deus e ora em favor de todos pelos excelentes dons do Espírito Santo, aqui mesmo em nossa sede estadual do Paraná. E já fica aqui aquele convite todo em especial para o ouvinte estar conosco ainda nesta tarde. Sim, querido ouvinte, venham para esta tarde receber de Deus as bênçãos e vitórias desde os altos céus. Pastor João Araújo trazendo a mensagem à luz da palavra de Deus, orando em favor de todos pelos dons do Espírito Santo, e por certo, a bênção, a vitória de Deus será muito grande, certa e garantida para a sua vida. O abençoador é o Senhor Jesus, que tem bênçãos, tem vitórias desde os altos céus para a sua vida, para a sua casa e para a sua querida família. Então, no culto desta tarde, querido ouvinte, Pastor João Araújo trazendo a mensagem à luz da palavra de Deus e orando em favor de todos pelos excelentes dons do Espírito Santo. Não perca a oportunidade de serem divinamente abençoados, agraciados pelo Deus Todo-Poderoso com uma vitória especial na tarde de hoje, domingo, 24 de maio de 2026. Nesta tarde, a bênção de Deus está sendo grande, certa e garantida para a vida do povo que vão estar presente aqui, adorando a Deus em espírito e em verdade. Deus tem a bênção, Deus tem a vitória. Vitória de Deus para a vida daquele que crê, vitória de Deus para a vida daquele que confia. Quem crê no poder extraordinário que há em Cristo Jesus, o Senhor nosso Deus, vem para cá para o culto desta tarde receber as orações do servo do Senhor, pastor João Araújo. Na noite de hoje, aqui na nossa sede estadual do Paraná, é o culto do Expansão Jovem, onde os jovens aqui se reúnem para buscar a face do Deus Todo-Poderoso em oração. Já a partir das 18 horas, as portas da Igreja Deus e Amor já estarão abertas hoje, domingo, já a partir das 18 horas, quando começa a oração, quando começa o clamor ao Senhor nosso Deus, com os jovens aqui que oram a Deus, louvam ao santo nome do Senhor nosso Deus, pregam a palavra de Deus, oram em favor de todos. Então, hoje, domingo, nesta noite, Deus tem uma bênção, Deus tem uma vitória, toda em especial para todos que vão estar presentes aqui na nossa sede estadual do Paraná, Rua Pedro Ivo, 744, no centro de Curitiba. Bênçãos e vitórias de Deus para a vida daquele que crê. Pode vir com os problemas, querido ouvinte, pode vir com as dificuldades. Você, o senhor, a senhora, podem vir com as adversidades desta vida e vocês vão se deparar com um Deus de amor, bondade e misericórdia infinda, que tem a vitória para todos. Hoje domingo, no culto que começa já a partir das 18 horas, com oração, o culto do Expansão Paraná. É o Expansão Jovem. Os jovens aqui se reúnem para buscar a face do Deus Todo-Poderoso e a bênção, a vitória de Deus, grande, certa e garantida em sua vida. Venham para cá, para a nossa Igreja Pentecostal Deus e Amor, sede estadual do Paraná. Nós estamos ali no Jardim Paulista, também em Campina Grande do Sul, na Professor Duílio Calderari, 2857. Lembrando a todos que na noite de hoje é o culto da família com as irmãs do Círculo de Oração. Sim, na noite de hoje, o culto da família com as irmãs do Círculo de Oração. Igreja Pentecostal Deus e Amor, ali no Jardim Paulista, Professor Duílio Calderari, 2857, no Jardim Paulista, Campina Grande do Sul. Com certeza Deus tem uma palavra ao seu coração na noite de hoje. Com certeza Deus tem uma palavra ao coração do meu irmão, da minha irmã, nesta noite ali na nossa Igreja Deus e Amor, sede central no Jardim Paulista, Campina Grande do Sul. Amanhã, segunda-feira, amanhã, dia 25 de maio de 2026, amanhã, segunda-feira, aqui na nossa sede estadual do Paraná, é culto doutrinário, culto de ensinamento à luz da palavra do Senhor nosso Deus. Lembrando que o nosso pastor estadual, pastor Júnior Rúbio, vai se fazer presente aqui às 9 horas da manhã e também às 19 horas desta segunda-feira, aqui na nossa sede estadual do Paraná. Venham para cá, querido ouvinte. Deus, o Todo-Poderoso, com certeza, ele tem uma palavra ao seu coração na manhã e na noite desta segunda-feira, aqui na rua Pedro Ivo, 744, no centro de Curitiba. Pastor Júnior Rúbio, trazendo a mensagem à luz da palavra de Deus, orando em favor de todos. Na segunda-feira, o culto do ensinamento, ensinamento à luz da palavra de Deus. Venham para cá. As pessoas que adentram a Igreja Deus e Amor relatam, testificam em viva voz as bênçãos, as vitórias recebidas de Deus. Quer ser o próximo? Quer ser a próxima a também dar testemunho do poder que há em Cristo Jesus, o Senhor nosso Deus? Venha para cá para os cultos da Igreja Deus e Amor e se prepare, viu, querido ouvinte? Se prepare que você, o senhor, a senhora, serão os próximos que também estarão testificando do poder extraordinário que há em Cristo Jesus, o Senhor nosso Deus. Argumentar o quê? Diante do que Deus faz. Deus faz pelo seu poder. Deus realiza porque Ele é Deus. Ele tem o poder de fazer o milagre acontecer na vida do homem, na vida da mulher. Venham para cá para os cultos da Igreja Deus e Amor e se prepare que no futuro próximo, você, o senhor, a senhora, com certeza, também estarão dando testemunho. Vocês estarão testificando aqui nesta programação do que o bom Deus e Pai Todo-Poderoso por certo, também vai realizar em sua vida.
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12: Que Deus abençoe, amados ouvintes da programação, a Voz da Libertação. Aqui estamos diante de uma multidão já chegando a todo momento para participar desta grande concentração desta tarde, ouvintes, aqui no Templo da Glória de Deus, o prosseguimento desta poderosa campanha Profetizando no Vale. Agora em São Paulo são 14 horas, 14 com 14, na capital dos Bandeirantes. Anote o endereço da bênção, Avenida do Estado 4568, aqui na Liberdade, no centro da capital paulista. Você também pode chegar, ouvintes, pela Avenida Prefeito Passos, número 10, Igreja Pentecostal Deus e Amor. Será uma tarde de milagre, uma tarde de vitória. Pastor Kleber, vamos então ao que marca a programação, a Voz da Libertação, ouvindo a voz do povo, ouvindo, conte a bênção, glória a Deus. Meu irmão, por favor, se aproxima aqui, por gentileza, pode vir mais, olha para aquela câmera, para a senhora contar a sua bênção. Conte a bênção que a senhora recebeu de Jesus, de Deus Amor, a sua experiência. Como é o nome da senhora?
13: Meu nome é Célia.
12: Irmã Célia, a senhora chega de onde?
13: Guarulhos,
12: seja bem-vinda aqui ao Templo da Glória de Deus. Conte a sua bênção que a senhora recebeu aqui na Igreja Deus, amor.
13: Eu sofri de leucemia no sangue, louvado seja Deus, e eu perguntei para Jesus, e agora, Senhor, o que, que eu vou fazer? Aleluia, glória a Deus, o Senhor mandou, falou, sai. Aí eu saí do meu lar, e ali eu encontrei uma pessoa, era muito forte, gorda, grande. Aí eu falei, irmã, o que aconteceu com você? Aí ela me falou o que ela tinha. Eu falei, meu Deus, é a doença que eu tenho agora. Irmãos, doía do fio do cabelo até a planta dos pés. Doía tudo, não tinha onde não doer. Louvado seja Deus. Eu fui para casa, cabisbaixa, falei, Jesus, e agora? O que que eu vou fazer, Senhor? Eu tenho que ir no médico? O senhor disse, não, você não vai ao médico, você vai até a farmácia e vai pedir essa vitamina. Irmãos, eu pedi, cheguei lá na farmácia, pedi a vitamina. Eu falei, olha, quero que aplique na veia, porque Deus já tinha me falado para mim que ia aplicar na veia. Eu tomei quatro da inflamação. Aí eu peguei e falei, Jesus, e agora? Aí quando chegou a última vez que o senhor mandou eu tomar essa injeção, aí o farmacêutico falou assim, mas escuta, quem é que mandou a senhora vir aqui? Eu falei, Jesus, fechou a porta. Irmãos, depois eu voltei ao médico, falei para o médico que eu estava sentindo. O médico pegou, olha, senhora, vou me apresentar, eu sou médico, olha, aqui está o meu diploma. Ele ficou, sabe, pasmado. Não acredito que a senhora está com essa enfermidade, não. Vamos lá tirar o seu sangue. Irmãos, eu fui lá e pediram que tirasse o meu sangue. Eu disse, dá uma picada no sangue, no dedo dessa mulher, para me saber o sangue dela. Aí a enfermeira fez, né, o procedimento. E aí, quando... Eu Ele viu o meu sangue e falou assim, que isso? A senhora não tem nada disso não. Olha o seu sangue bonito. Jesus já tinha me curado para a honra e glória do Senhor Jesus. Meu semeia no sangue. Nós sabemos que não tem cura, irmãos. Não tem cura, não tem remédio, não tem nada. Louvado seja Deus. E isso foi em 2000. Estamos em 2026. Louvado seja Deus. E eu estou curada para a honra e glória do Senhor Jesus. Amém?
12: Glória a Deus. Que milagre tremendo. Milagre extraordinário. E a senhora sofreu aproximadamente quanto tempo com esse câncer do sangue, com essa enfermidade?
13: É, eu creio que foi menos de um ano.
12: Menos de um ano e Jesus operou um milagre, glória a Deus. E qual é o seu convite para os ouvintes comparecer nesta tarde, ser curado também e ser abençoado aqui na igreja, Deus de Amor?
13: Irmãos, eu estive pensando, aqui Deus mora. Deus mora neste lugar. Esse lugar é tremendo. Vem, irmãos, vem. Vem com as suas dificuldades, com seus problemas pessoais. Jesus resolve tudo para a glória do Senhor Jesus.
12: O paralítico vai caminhar nessa tarde.
13: Com certeza.
12: Em nome de Jesus, o cego vai enxergar, né?
13: Em nome de Jesus.
12: Como é o nome dessa igreja?
13: Igreja Pentecostal, Deus é Amor.
12: Então olha para a câmera, convidando o ouvinte, fala, vem para cá, São Paulo.
13: Vem para cá, Brasil.
12: Glória a Deus, deixa o nome da senhora para os ouvintes, minha irmã.
13: Meu nome é Célia Raquel da Silva, moro no Jardim Presidente Dutra, rua Benito Mocerino, 220.
12: Muito obrigado, Deus abençoe.
13: Amém, obrigado.
12: Glória a Deus, que Deus abençoe pela sua participação na programação A Voz da Libertação. Anote o endereço da bênção, Avenida do Estado 4568, aqui na Liberdade, no centro da capital paulista. Você também pode chegar pela Avenida Prefeito Passos, número 10. E nesta tarde de hoje, a cantora Débora Miranda está louvando o nome do Senhor. Cantor Ivan Luiz também louvando o Senhor. Pastor Wilson Cerqueira ministrando a palavra do coração de Deus aos nossos corações, no prosseguimento da poderosa campanha Profetizando no Vale. Vem pra cá, São Paulo, vem pra cá, Brasil, Igreja, Deus, Amor. Vamos seguir ouvindo a voz do povo, pode se aproximar. Glória a Deus, olha para aquela câmera lá. Como é o seu nome?
14: Paula.
12: Paula, a senhora chega de onde?
14: De Guarulhos.
12: Guarulhos, seja bem-vindo aqui à sede mundial. Conte para os ouvintes a sua experiência, a bênção que a senhora recebeu de Jesus aqui na Igreja Pentecostal, Deus e Amor.
14: Quero contar uma experiência que foi, que eu trabalhava já no Recreio e trabalhei também no SEI. E aí, como eu fiz faculdade de pedagogia, só que a direção não queria, não gostaria que eu trabalhasse como professora. Então, ali foi um grande debate, né? Que ela não gostaria, porque não tinha outras pessoas para colocar no meu lugar ali na cozinha. Então, eu fiz uma campanha de oração na igreja Pentecostal, Deus e Amor. E ali Deus mostrou para o seu servo que ele abriu uma grande porta. E durante alguns meses, né, fiquei ainda esperando, mas Deus já abriu a porta, eu estou nessa porta de emprego há 5 anos.
12: Oh, glória a Deus, que bênção, né? Jesus fez um grande trabalhar através de você crer no poder de Deus aqui na Deus e Amor. Jesus abençoou e você, no caso, antes trabalhava como cozinheira?
14: Cozinheira.
12: Aí depois passou a trabalhar?
14: Como professora.
12: Como professora, mudou da água pro vinho, que nem diz o ditado, né? Jesus fez a obra tremenda, trabalhando como professora. E qual a sua, olha para aquela câmera lá, qual é a sua palavra de gratidão a Deus?
14: Ai, Deus é tudo. Deus é perfeito, não tenho como te falar como Deus é. Ele cuida, ele zela pelos seus, como está escrito na palavra de Deus.
12: E qual é o seu convite aos ouvintes para comparecer nesta tarde aqui na sede mundial e receber de Deus também a benção, cura, milagre, prosperidade, assim como Deus preparou o emprego, agora você é professora. Glória a Deus. Qual é o seu convite?
14: Eu convido todos para vir buscar, não na área sentimental, na área espiritual. Deus resolve tudo.
12: Olha para a câmera e com muita fé fala, vem para cá, São Paulo.
14: Vem para cá, Brasil.
12: Deus te abençoe. Deixa o seu nome para os ouvintes.
14: Paula Fernanda da Silva.
12: Muito obrigado.
14: Amém.
12: Deus te abençoe, irmã Paula, pela sua participação aqui da cadeia nacional e internacional, a Voz da Libertação. Você também que acompanha pelas redes sociais, venha depressa receber a sua bênção aqui mesmo, na Avenida do Estado, 4568, aqui na Liberdade, no centro da capital paulista. Pastor Wilson Cerqueira, ministrando a palavra, é do coração de Deus aos nossos corações. É, servo do Senhor, Diácono Douglas, vem para cá, por favor, para você seguir nas entrevistas. São 14 horas. Com 22 minutos, 14:22, glória a Deus, Diácono Douglas, que milagre tremendo. Ali é as irmãs, uma foi curada do câncer, outra era cozinheira e passou a ser professora, porque na Deus Amor os milagres acontecem. Deus se torna aquilo que é impossível, se torna possível. O câncer desaparece, o paralítico anda na igreja Deus Amor. Com você, Diácono Douglas, que Deus te abençoe. Segue aí, adelante.
15: Deus abençoe, presbítero Ed Carlos, a paz do Senhor Jesus, querida audiência, queridos irmãos internautas, nós estamos aqui diretamente do local dos acontecimentos, estamos nessa grande expectativa, porque daqui minutos mais, o poderoso culto, a poderosa campanha Profetizando no Vale se dará início, e você que está na região adjacente à nossa sede mundial, você é o nosso convidado. Vamos ouvir mais alguns testemunhos. Pode vir aqui, minha irmã. Seja muito bem-vinda. Seu nome?
16: Cecília.
15: Irmã Cecília, olhando para aquela câmera, da onde a senhora vem?
16: Eu vim da Chácara Inglesa.
15: Chácara Inglesa, seja bem-vinda. Saúde, isso mesmo, seja muito bem-vinda. Conte a bênção, aquilo que a senhora recebeu das mãos de Jesus aqui na Igreja Pentecostal Deus e Amor, e vale a pena compartilhar com a nossa audiência.
16: A bênção é que o pai de meus filhos ficou muito mal, sabe? Ele entrou em óbito e com problema de internação, aquelas coisas todas. O meu filho não conseguiu tirar dois salários do benefício dele, por conta da internação, né, da correria com médicos, essas coisas todas.
15: Tudo travado, irmã Cecília, as coisas não estavam andando na vida financeira, um óbito, Deus aprove a Deus recolher o seu esposo e passando por toda essa situação. Mas o que aconteceu diante dessa situação? Como que a senhora se posicionou juntamente com a sua família?
16: Esposo não, pai de meus filhos. Tenho dois filhos, né? Então, aí na campanha com a irmã Maria Lorena, aí ela pediu que fizesse um voto, da casa aberta. Aí eu fiz em favor desse dinheiro que estava trancado lá no INSS, estava em análise, e já ia fazer um ano, e eles não liberavam o pagamento, dois salários, né?
15: Ou seja, um ano durante esse processo, tudo travado, só Deus, mas a senhora colocou a sua fé em prática.
16: Ah, e não saiu o dinheiro, e eu preocupada, né, porque meu filho não tinha tempo. A gente fazendo visita, sabe, lá no hospital, e não tinha como ir no banco. Então, aí eu peguei o voto de casa aberta na campanha da irmã Maria Lorena, e graças a Deus, e depois de um mês, aí saiu o dinheiro.
15: Entendeu? Ou seja, colocou o propósito diante de Jesus em ajudar a casa aberta, e aquilo que estava travado, destravou. Aquilo que não andava, andou. Porque a fé move as mãos de Jesus. Vale a pena, irmã Cecília, fazer propósito com Jesus.
16: Foi, eu peguei o voto do livramento, a irmã Maria Lorena chamou, aí quase a igreja toda pegaram. E para a glória de Deus, nosso pai, e meu filho foi lá e recebeu o dinheiro que estava com o INSS. Não era justo a gente perder esse dinheiro, porque uma pessoa doente, internada, sabe? Ele faleceu com quase 94 anos. Então, a preocupação a respeito da saúde dele era muito grande. Assim, não tinha como a gente deixar de fazer visita para poder ir em banco. Então, eu confiei.

0: através da evangelista Maria Lorena, e Deus abriu a porta, e foi o voto da casa aberta, né?
1: Hoje está contando a bênção, está testificando do milagre, porque verdadeiramente a fé move as mãos de Jesus. Tem muita gente, irmã Cecília, nos ouvindo e também nos assistindo nesse momento, que está com a vida travada, que está com a vida totalmente de pernas para o ar, mas com o seu testemunho, nós entendemos que quando colocamos um propósito diante de Jesus, Deus, ele manifesta o grande poder. Seu nome e seu endereço, irmã Cecília?
0: É Cecília, eu moro na Chácara Inglesa, bairro Saúde.
1: Deus abençoe, muito obrigado pelo seu testemunho, grande a sua fé, é isso, querido irmão internauta, vamos ouvir mais um testemunho aqui nesta tarde, é a poderosa campanha Profetizando no Vale, tarde de bênção, tarde de vitória, ao qual Deus preparou para nós, vamos ouvir mais um testemunho, seu nome, meu irmão?
2: É José Elias Moreira.
1: Irmão José, olhando para aquela câmera, conte a bênção, aquilo que o senhor recebeu das mãos de Jesus aqui na igreja Deus de Amor, e vale a pena, claro, compartilhar com a nossa audiência.
2: Sim, com toda certeza, vale muito a pena. A bênção é da minha esposa. Ela caiu dentro de casa e machucou o joelho, ficou sofrendo muito com o joelho inflamado, inchado, sofrendo muita dor. E eu fiz um pedido a nosso Senhor Jesus Cristo. Se ele curar a minha esposa, eu vinha contar a benção, dar o meu testemunho. Estou aqui para dar o testemunho da benção que ela recebeu.
1: Ou seja, ela teve uma queda ali doméstica dentro de casa e se machucou, se feriu. Mas o senhor não esperou, o senhor colocou a fé em prática. O senhor disse, se Deus curar minha esposa, eu vou lá na igreja Deus de Amor, eu vou testificar do grande livramento e vou contar a bênção. E é o que o senhor está fazendo hoje, contando a bênção, testificando no milagre. Jesus, ele responde, né, irmão, a nossa fé?
2: Responde. E fiz voto também de trazer uma oferta para ajudar nas obras da igreja. Porque a igreja também tem muitas despesas, né? E a gente, todos nós precisa contribuir.
1: É verdade, precisamos ajudar. É
2: recompensa, com toda certeza.
1: Quando a gente ajuda a obra de Deus, Deus também nos ajuda, né, meu querido irmão? Deus, ele é o dono dessa obra. Tem muita gente nos ouvindo agora. É verdade, é dando que se recebe. Tem muita gente nos ouvindo e nos assistindo agora que tem se perguntado, será que Jesus opera mesmo na igreja Deus de Amor?
2: Opera, com toda certeza. Eu tenho recebido muitas bênçãos aqui, né, nesse santo ministério de Deus, do Senhor Jesus Cristo.
1: Quantos anos já o senhor tem de ministério?
2: Eu estou aqui desde 2011.
1: Desde 2011, um pouco mais aí de 14, quase 15 anos já. E muitas bênçãos o senhor tem recebido, muitos milagres o senhor tem vivido na presença de Deus. Nós estamos prestes, irmão José, a comemorar 64 anos da Igreja Pentecostal Deus de Amor. E o senhor faz parte dessa história. Como está a sua expectativa para essa grande festa que vai acontecer dia 13 e dia 14 de junho aqui na nossa sede mundial?
2: Eu estarei aqui com a graça de Deus, né? E vai vir muita, muita gente para essa festa, que é uma coisa linda. Esse aniversário da Igreja Pentecostal Deus é Amor, de 64 anos. Vai ser muito lindo, muito bonito.
1: Vai ficar gravado, vai ficar registrado nos nossos corações.
2: Que todos os irmãos e irmãs venham para essa festa, para receber também a benção. Qualquer problema que a pessoa tiver na vida é resolvido aqui. E principalmente a salvação de nossas almas.
1: Aqui Jesus opera, aqui Jesus liberta, aqui Jesus salva, porque ele se faz presente verdadeiramente em nosso meio. O senhor foi salvo por Jesus através dessa igreja.
2: Através dessa igreja. A primeira vez que eu vim aqui, quando eu cheguei aqui, o irmão que me recebeu na frente, ele perguntou se eu já tinha vindo aqui alguma vez. Eu disse, não, é a primeira vez. Ele disse, mas só de o senhor vir aqui, o senhor já está sendo abençoado. E de lá para cá sempre fui muito abençoado aqui.
1: E antes da sua conversão, irmão José, como que era a sua vida? Sua vida era boa? O senhor

0: tinha uma verdadeira alegria? Como que era antes da sua conversão, antes de o senhor aceitar Jesus?
1: Não tinha alegria, era assim meio triste, meio em dúvida, né? Ficava em dúvida, assim meio deprimido, né? Mas agora é só alegria com Jesus Cristo.
0: Com Jesus, o senhor desfruta de uma verdadeira alegria. Tem muita gente nos vendo e nos ouvindo que está triste, está cabisbaixo, tem procurado satisfação e contentamento em lugares que não pode nos proporcionar, porque é só em Jesus que há uma verdadeira alegria, um verdadeiro contentamento. Faça um convite para essas pessoas que estão nos ouvindo agora.
1: Convido todos os irmãos, as irmãs que estão me ouvindo, que venha para a Igreja Pentecostal Deus em Amor, para receber as suas bênçãos, a vitória que vocês precisam. Não fique aí duvidando, venha para cá. Como eu recebi bênção aqui e tenho, continuo recebendo muitas bênçãos, vocês também vão receber as bênçãos, com toda certeza, em nome do Senhor Jesus Cristo.
0: Querido irmão José, muito obrigado pelo seu testemunho. Deixe o seu nome, seu endereço para a nossa audiência.
1: Eu moro no Itaim Paulista e o meu nome é José Elias Moreira.
0: Deus abençoe, irmão José. Obrigado pelo seu testemunho. Fique na paz do Senhor Jesus. É, querido ouvinte, querido irmão internauta, Deus, Ele está fazendo maravilhas. Ele está operando aqui na nossa igreja pentecostal, Deus de Amor, de uma maneira gloriosa, de uma maneira poderosa. Vamos ouvir mais um testemunho. A paz do Senhor Jesus, querido irmão. Como é o seu nome?
2: Aparecido.
0: Irmão Aparecido, o senhor vem da onde?
2: De Ermelindo Matarazzo.
0: Ermelindo Matarazzo, seja bem-vindo, irmão. Conte a bênção, aquilo que o senhor recebeu das mãos de Jesus aqui na Igreja Deus de Amor, e vale a pena compartilhar para o aumento da fé da nossa audiência. Olhando para aquela câmera.
2: Ah, tá certo. Glória a Deus. Senhor, meu Deus, nosso Pai, querida Pai, neste momento aqui, teu servo aqui, eu vou contar um testemunho, meu Pai, meu Deus. Tudo que o Senhor tem feito na vida do teu servo, meu Pai. Então, meu Pai, aquela cura que o Senhor me curou, que ela fez, meu Pai, meu Pai, aquela enfermidade que eu tinha aqui embaixo, aqui, meu Pai, meu Deus, nas pernas.
0: O Senhor tinha uma enfermidade no corpo, nas pernas. Quanto tempo o senhor sofria com essa enfermidade?
2: Ah, fazia uns 2 meses, três meses mais ou menos.
0: 3 meses sofrendo com uma enfermidade nas pernas. Muita dor? Muito sofrimento?
2: Coceira, não. Ela é uma sementinha de passageira, assim.
0: Alergia.
2: É, alergia. Então, meu Deus, Senhor. Então, eu estava com a enfermidade nas pernas aqui, né, meu Pai? Aqui debaixo também da bexiga também. Tudo isso. E o Senhor me curou. Já me curou aquelas enfermidades que tá incomodando um pouquinho o teu cérebro, né, Pai? Então eu fico feliz quando o teu cérebro, meu Deus, tá passando algumas situações, meu Pai, alguma enfermidade, ele confiando no Senhor, meu Pai, esperando o Senhor, vai chegar o dia, a hora certa, o momento, e o Senhor vai estar curando.
0: Aqui na Igreja Deus de Amor, quando nós colocamos a fé em prática, Jesus, Ele cura. Jesus, Ele liberta. Hoje o senhor está liberto, está curado, a enfermidade foi embora. Tudo isso pela fé aqui na Igreja Deus de Amor. Faça um convite para os nossos irmãos que estão na audiência. Convido o povo.
2: Estão aqui, olha poder de Deus, Senhor, Pai. E aqueles também que ainda, meu Deus, Senhor, que estão afastados, aqueles que não aceitaram ainda. Olha, vem para a casa de Deus, para a igreja, porque Deus, Ele quer e ama vocês. Se você estiver passando alguma situação de enfermidade, vem para a casa de Deus, aqui chamado casa de oração. Você chegar aqui, você já vem com aquele propósito, com aquela fé, chegar aqui e falar, ó, Deus, Ele vai, você vai ouvir a voz de Deus, aquela palavra. A palavra de Deus é ela.
0: Aqui Jesus vai operar o milagre. Aqui a bênção, ela vai ser alcançada. Deus abençoe, querido irmão. Obrigado pelo seu testemunho. Deus abençoe. Pode vir aqui, minha irmã. Pode vir aqui. Vem cá, pastor. Vem cá. vão testificar, pastor Ed, Carlos. Muitas pessoas estão contando a bênção, não é mesmo?
3: Com certeza, pastor Doug e ouvintes. Vamos seguir ouvindo a voz do povo, que é o que marca a programação, a voz da libertação. Agora são 14 horas com 36 minutos, 14 com 36. Anote o endereço da bênção, Avenida do Estado, 4568, aqui na Liberdade, no centro da capital paulista. E daqui a pouquinho, no Santo Altar de Deus, pastor Wilson Cerqueira pregando, orando pelos mais excelentes dons do Espírito Santo. Cantora Débora Miranda estará louvando ao Senhor. Cantor Ivan Luiz também estará louvando. Será uma tarde de bênção, uma tarde de vitória. O endereço, Avenida do Estado, 4568, aqui na Liberdade. Também você pode chegar pela Avenida Prefeito Passos, número 10. 14 horas com 36 minutos. Vamos ouvir aqui o Conte a Bênção. Minha irmã olha para aquela câmera. O nome da senhora?
4: Neide.
3: Maneide, a senhora chega de qual bairro, minha irmã?
4: Diadema.
3: Diadema. E Maneide, conte para os ouvintes e os amigos internautas a bênção que a senhora recebeu de Jesus aqui na igreja de Deus, seu amor.
4: Olha, eu já recebi várias bênçãos aqui, várias libertações. Hoje eu vou contar da hepatite. Eu estava com hepatite, sofri muito com essa doença, mas graças a Deus, Jesus colocou suas santas mãos e eu consegui obter a vitória e a cura.
3: Glória a Deus. Sabemos que a hepatite é uma doença complicada, né? Então Jesus operou um milagre. A senhora também foi liberta?
4: Fui liberta do mundo do vício, das drogas, da bebida, do cigarro, drogas e rock and roll, como dizem, né? Graças a Deus. Esses dias mesmo eu estava me lembrando. O missionário, toda vez que eu vinha aqui, ele fazia o apelo, eu aceitava Jesus. No outro dia, eu estava com aquela, de novo, tudo igual à vida, não mudava em nada. Um dia ele olhou bem para mim assim, e eu creio que ele me apresentou nas orações que, misteriosamente, Jesus me libertou.
3: A senhora viveu quanto tempo no mundo das drogas, do vício, da bebida? Quanto tempo aproximadamente?
4: Ah, foi mais de 20 anos.
3: Mais de 20 anos a senhora fumava tipo maconha, todo tipo de droga, como que é?
4: Fumava maconha, tomava drogas injetáveis, depois eu parei de tomar drogas injetáveis, aí caí no fundo do poço que foi o crack.
3: Meu Deus do céu, veja, ouvintes, esta senhora é uma pessoa que fumava drogas, era uma pessoa que era viciada na maconha, nas drogas injetáveis, e também ela chegou ao ponto de fumar crack, né? Meu Deus do céu, chegou no fundo do poço, mas ao chegar aqui na igreja, Deus amor, Jesus te libertou da droga, da maconha, da bebida, de todos os vícios.
4: Primeiro eu comecei a ouvir o programa Voz da Libertação. Aí eu ficava ouvindo, pensava, será que Deus vai fazer alguma coisa mesmo na minha vida? Será? Um dia eu falei, eu vou para a igreja. Meu irmão é da igreja Deus é Amor, ele sempre fazia o convite. Falei, hoje eu vou aceitar o convite dos meus irmãos para ir para a igreja, que a minha irmã também é. Aí fui indo, graças a Deus Jesus me libertou.
3: Amém, glória a Deus, que maravilha. E a senhora viveu quantos anos no mundo das drogas mesmo?
4: Foi mais de 20 anos.
3: Mais de 20 anos, e agora recentemente a senhora foi curada da hepatite, a senhora sentia fraquezas, como que eram os sintomas?
4: Eu fui em 2010 curada da hepatite.
3: 2010, glória a Deus, e a senhora sentia fraqueza, como que era?
4: Eu não podia comer nada, sentia muita fraqueza e era muito mal mesmo. Aí fui no médico, o médico pediu os exames e constatou. Mas eu já estava há 10 anos com Jesus, mas a doença é silenciosa, né?
3: Glória a Deus. Olha para a câmera, a senhora quer que a senhora faça um convite para a pessoa também que fuma drogas, pessoas desenganadas pela medicina, para que venha nesta tarde. Qual é o convite?
4: Olha, ouvintes que estão me ouvindo, talvez você pense que não há esperança para você. Mas põe a tua fé em Deus, vai na igreja, ouve o programa, assiste, que com o tempo Jesus vai libertar através da sua fé.
3: Glória a Deus. Vejo, ouvintes, uma senhora que era viciada nas drogas, ela tinha também doença de hepatite, mas ao chegar na igreja, Deus de amor, abandonou a maconha, abandonou o crack, abandonou todos os tipos de drogas e vícios, e agora transformada, liberta pelo sangue de Cristo. Minha irmã, olha para a câmera e as suas palavras finais, qual é a sua palavra de gratidão a Deus?
4: Eu agradeço a Deus por ouvir o programa todos os dias, Voz da Libertação, que apesar apesar de ser crente, ainda necessito muito das palavras e das orações dos meus irmãos que estão nesse programa. E agradeço o Ministério da Igreja Pentecostal, Deus e Amor, a todos vocês.
3: Amém. Deus abençoe. Deixa o nome da senhora para os ouvintes.
4: Obrigado pela oportunidade, Neide de Santos Pereira, Diadema.
3: Nós que agradecemos a senhora por este lindo testemunho que a senhora acaba de contar aqui na programação A Voz da Libertação. Endereço da bênção, Avenida do Estado 4568, aqui na Liberdade, no centro de São Paulo. É, Pastor Levi, com você agora, vamos seguir ouvindo A Voz do Povo, 14 horas com 41 minutos. É, milagre tremendo que nós ouvimos uma senhora aqui, rapaz, ela tinha hepatite, ela fumava droga, maconha, crack, todo tipo de vício, e ao chegar aqui foi liberta. Milagre que aumenta a nossa fé, Pastor Levi.
5: Glória a Deus, milagre que aumenta a nossa fé aqui na Igreja Pentecostal Deus e Amor. E você que está me vendo, vem para cá, Avenida do Estado 4568, aqui na Liberdade. Daqui a pouquinho, Pastor Wilson Siqueira pregando a palavra de Deus na campanha Profetizando no Meio do Vale. Vem ouvir a palavra, ser abençoado, e a mão do Senhor vai tocar na sua vida. Tem mais uma irmã aqui, vem aqui do meu lado, minha querida irmã, por gentileza. Como é que é o nome da senhora?
6: Terezinha.
5: Irmã Terezinha, veio de onde, Terezinha?
6: Eu venho de Santo André.
5: Santo André, no ABC. Veio com muita fé, né, Terezinha?
6: Com muita fé, graças
5: a Deus. Glória a Deus. Tem um testemunho para contar, irmã Terezinha?
6: Tem um testemunho assim. É que eu estava, no ano passado, eu estava sofrendo com ansiedade, muita depressão, né? Aí eu comecei a fazer essas campanhas aqui na sexta e na quarta, né? Aí eu pedi para Deus me libertar. E Deus me libertou e quis me atacar, mas graças a Deus não atacou nada, porque maior foi o nome do Senhor Jesus Cristo.
5: A senhora estava com muita ansiedade, com depressiva, ficava lá para baixo, triste, e aí começou a fazer campanha.
6: Exatamente isso mesmo.
5: E Deus deu vitória.
6: Deus me deu vitória.
5: Terezinha, muitas pessoas que estão nos assistindo estão em depressão, estão em ansiedade, estão com síndrome do pânico. Qual a sua palavra para essas pessoas?
6: A minha palavra é que essas pessoas venham ter fé, fazer campanha aqui no ministério, né, da igreja, na abençoada aqui, na série mundial, na Deus e Amor, e Deus vai dar vitória. É só jogar os problemas na mão de Deus que você vai ver o que é que Deus vai fazer. Que Ele cura câncer, Ele cura AIDS, Ele cura cólera, Ele cura tudo e expulsa os demônios.
5: Aleluia. A senhora foi muito abençoada aqui.
6: Graças a Deus.
5: Vale a pena fazer campanha.
6: Vale a pena fazer campanha. Hoje eu me esforcei para vir com minha filha para cá. Ela me trouxe de moto. Eu digo, não, eu tenho que ir na série para me agradecer a Deus por tudo que Ele está fazendo na minha vida.
5: Jesus é bom, né, Terezinha?
6: Maravilhoso.
5: Tem dinheiro que paga o que Ele faz pela gente?
6: Tem não, irmão. Tem
5: não, né?
6: Tem não.
5: Então diga, obrigado, Jesus.
6: Obrigado, Jesus.
5: Amém. Deus te abençoe. Amém. Você veio de qual bairro?
6: Santa Cristina.
5: Em Santo André?
6: Santo André.
5: E vai receber mais vitória.
6: Em nome de Jesus.
5: Amém. Obrigado, Terezinha. Pode ir lá pro culto. Deus te abençoe. Está aí, ouvintes. A Terezinha, ela veio lá de Santo André, veio com muita fé e ela disse, estou abençoada em nome de Jesus. Tem mais uma irmã aqui. Vem aqui do meu lado, querida irmã. Por gentileza, vamos falar com os ouvintes. Pode chegar pertinho, tá? Como é o seu nome?
7: Maria de Fátima.
5: Maria de Fátima. Veio de onde, irmã Maria?
7: São Bernardo do Campo.
5: Olha só, uma veio de Santo André, outra veio de São Bernardo, o ABC em peso aqui, porque hoje é dia de milagres, né, irmã Maria?
7: É, com certeza.
5: A senhora veio com muita fé.
7: Sim, com muita fé.
5: A senhora já recebeu bênção de Deus na Igreja Deus é Amor?
7: Sim, já recebi.
5: Muitas?
7: Muitas. Mas eu quero dar um testemunho recente.
5: Conta.
7: Fez 8 dias na quinta-feira que me deu uma dor, assim, das costas para aqui, para o peito, né? E eu fiquei preocupada e pensei em chamar meu filho para me levar no médico, mas eu falei, não, não vou incomodar, não. Levantei, tomei um remedinho e consegui dormir. E no outro dia, continuou de novo, e quando foi nessa semana, eu estava ouvindo na rádio, aí eu falei para Deus que se eu fosse curada, que eu ia dar o testemunho.
5: A senhora fez um voto, né, minha irmã?
7: Isso, fiz um voto a Deus, que eu ia dar o testemunho, e graças a Deus, aquela dor saiu, tudo, e um pessoal que está trabalhando na minha casa, que eles são daqui da igreja, e ele estava almoçando, ele orou na hora do almoço, e ele falou para mim que Deus estava dando o livramento de infarto. Falou, a mãe ia ser socorrida, mas não ia voltar mais.
5: Deus
7: deu livramento para mim.
5: O Senhor deu livramento, né, minha irmã?
7: Livramento de morte.
5: O segredo é confiar nele,
7: confiar,
5: né?
7: Confiar, colocar nas mãos dele a nossa vida, nas mãos de Deus e confiar.
5: Quando nós colocamos na mão do Senhor, Ele resolve.
7: Ele resolve tudo.
5: Amém. Irmã, quem está nos assistindo, está passando por dificuldade, passando luta, passando problema em casa, o que essa pessoa tem que fazer?
7: Eu falo para essas pessoas que acreditem em Deus e venham buscar o Senhor, que vale a pena a gente se esforçar e vir. Não importa o tempo, não importa nada, importa até buscar.
5: Colocar na mão de Deus e vir buscar o milagre, né?
7: Primeiro lugar, o reino de Deus e a sua justiça, e aí, o resto Deus vai fazer.
5: Amém. Tá feliz?
7: Amém.
5: Quem te deu a vitória?
7: Jesus Cristo.
5: Diga obrigado, Jesus.
7: Obrigada, Jesus.
5: Amém. Deus te abençoe, irmã Maria. Amém. A paz do Senhor. Obrigado pelo seu testemunho. Aí está... 14 horas e 46 minutos, irmãos do estúdio, é isso, é o que Deus está fazendo. O tema da campanha hoje é profetizando no meio do vale. Tem muita gente, Diácono Lindenberg, vem para cá por favor, tem muita gente que está no vale, vale da indecisão, vale do problema, vale da dificuldade, vale da luta, da provação. E quando nós colocamos na mão do Senhor, e quando nós profetizamos, você vê que Ezequiel, ele olhou e era um vale de ossos secos, eram só ossos secos, mas ele profetizou conforme o Senhor falou e daquele ossos secos se levantou um grande exército.
8: Com toda certeza, a paz do Senhor, ouvintes, internautas, que Deus abençoe. Deus, eu aprendo com isto, presbítero Levi, que o nosso Deus é o Deus que muda decretos. O homem, ele decreta algo, mas Deus decreta outro. Quando nós confiamos em Deus, por exemplo, estivemos ouvindo a mensagem de Deus através do servo do Senhor, pastor Kleber, falou poderosamente com a igreja, mas também no culto das 11h30 eu estive pregando e a mensagem que o Senhor trouxe para a igreja, capítulo 12 de Atos dos Apóstolos, enquanto Pedro estava encarcerado, a igreja orava. Então, nós... Igreja do Senhor, estaremos nessa tarde gloriosa, crendo na intervenção divina que o Senhor, todavia, é o Deus que realizará uma grande obra em nossas vidas. Cremos nisto, presbítero Levi, por isso estamos aqui anunciando as maravilhas do Senhor, os mistérios de Deus e testemunhando, ouvindo testemunhos, relatos e somos constantemente fortalecidos e edificados através destes testemunhos para a glória de Deus.
5: Glória a Deus, é isso aí, irmão Lindenberg Araújo, é profetizando no meio do vale. Eu quero chamar a sua atenção, porque talvez você está aí, tem um vale na sua vida, o vale da depressão, o vale da ansiedade, o vale da síndrome do pânico. Quantas pessoas em síndrome do pânico? Nós ouvimos agora o testemunho daquela irmã que ela disse, eu estava com síndrome, eu estava em ansiedade, eu estava oprimida, mas eu fui liberta por Jesus através da fé na igreja pentecostal Deus é Amor. Então você que está me vendo, Avenida do Estado, 4568, aqui na Liberdade, próximo à Praça da Sé, ao Parque Dom Pedro II, e hoje tem escolinha também, escolinha o Pequeno Galileu. Vem cá, Josiele, vem aqui dar uma palavrinha para os nossos internautas, para os nossos ouvintes, porque tem muita gente que nos acompanha. Vem aqui, por favor. Paz do Senhor Jesus, seja bem-vindo ao programa Voz da Libertação. Tem muita gente que nos acompanha e fala assim, mas o meu filho vai ficar correndo lá pela igreja, eu não tenho como cuidar dele, não vou conseguir prestar atenção no culto. E nós temos a escolinha O Pequeno Galileu, não é isso?
9: Sim, nós temos a escolinha O Pequeno Galileu, que funciona todos os sábados, a partir das 19 horas. E no domingo nós temos dois horários, à tarde, a partir das 15 horas. Inclusive agora, as irmãs da recepção lá da escolinha estão recebendo as crianças. Se você vir para o culto, o seu filho vai poder ouvir a palavra de Deus e aprender na linguagem própria para ele. E também à noite, no culto da família, a partir das 19 horas, também temos a escolinha O Pequeno Galileu. Então vem para cá, não tem desculpa, o seu filho também vai ouvir a palavra de Deus.
5: Então quer dizer que esse internauta que está nos ouvindo, já é quase 3 horas da tarde, eu não vou agora à tarde, mas eu quero participar do culto da noite, pode trazer a criançada porque tem escolinha.
9: Sim, sim, à noite também a partir das 19 horas a escolinha estará aberta e o seu filho pode participar de todas as atividades. Tem a palavra de Deus, tem louvor, adoração, dinâmica, lanche, tudo que criança gosta.
5: Tem lanche também?
9: Também tem lanche. E eu já quero aproveitar aqui para anunciar, para comunicar a todos que a nossa EBF, agora no mês de julho, está sendo já programada. Então,
5: Escola Bíblica de Férias?
9: Isso, então todas as crianças que participam da Escolinha O Pequeno Galileu também poderão participar da EBF, que vai ser um evento magnífico. Fique atento nas redes sociais da igreja e da Escolinha O Pequeno Galileu, que serão divulgadas informações.
5: Obrigado. Olha aí, gente. Então, vai ter EBF no mês de julho?
9: Isso, isso.
5: Mês 7.
9: Isso, né? A EBF.
5: Amém. Obrigado, irmã Josiele Rayane, ela que faz parte aqui da assessoria da comunicação aqui da sede mundial, está nos abençoando. Irmã, vem aqui do meu lado, por favor, contar o seu testemunho, mais pertinho aqui de mim. Como é o seu nome?
10: Meu nome é Maria.
5: Irmã Maria, de onde a senhora veio?
10: Eu venho da igreja de Mangaló.
5: Mangaló. Veio com muita fé, né, irmã Maria?
10: Com muita fé e temor a Deus. Porque as bênçãos que eu recebo, eu não sabia agradecer. E domingo eu cheguei da Santa Ceia e fui jantar com a minha filha. E estava um pedaço de osso de frango na comida e eu não vi. Ele atravessou aqui. Sabe, a asa desceu e atravessou aqui. E eu fiquei quase morrendo, sem saber o que fazer. Aí eu desci para o ponto do ônibus com um rapaz lá. Cheguei no ponto do ônibus, veio um Uber e disse, a senhora precisa urgente. Levou eu para um socorro lá da Lapa. E lá eu fiquei sem poder respirar, muita dor apertando aqui.
5: Meu Deus.
10: E eu lembrei, eu disse, meu Deus, eu sou tão ingrata, eu não sei agradecer o livramento do Senhor, mas eu quero perdão. E se eu sair daqui com vida, tudo der certo, eu vou contar esse testemunho. Aí passei de uma médica, cirurgiã, e a médica foi caminhar. Você vai esperar a vaga, vai ficar no soro. E a doutora chamou que viesse a USP, uma ambulância me buscar, e levaram para a USP, passei a noite toda lá, fazendo endoscopia, e 5 da manhã o médico veio e disse, venha, não fazer a cirurgia, que o osso nem sobe nem desce.
5: Meu Deus!
10: Já está inflamando de um lado e outro.
5: Aí, incomodando, né, irmã Maria?
10: Eu não podia nem falar nem nada. Aí ele fez a cirurgia. Quando tirou o tamanho do osso, ele mostrou, disse, olha, foi Deus que está com a senhora é crente, porque um osso dele já tinha furado sua garganta.
5: Deus te deu livramento.
10: E então, a senhora agradece seu Deus, porque a minha mão ajudou, nós ajudamos, mas o milagre foi de Deus, porque já estava furado de um lado e outro.
5: O livramento da senhora foi muito grande, irmã Maria.
10: Ele mostrou um osso desse tamanho.
5: Um osso gigante, meu Deus do
10: céu. Aí de noite... Eu disse, oh Deus, eu vou agradecer no hospital. Eu estava chorando e dizendo que eu sou ingrata. Tudo que vem para nós reclama. Tudo que nós passa, nós reclama. E por que reclamar? Eu sonhei esse sonho que nós não reclamasse. Porque Deus livra nós aonde nós for.
5: Aleluia.
10: Eu sonhei esse sonho.
5: Glória. Está feliz com Jesus?
10: Estou, e grata a Jesus. Por tudo que ele tem me feito e nós não sabemos agradecer a ele.
5: Amém. Jesus é bom, né, minha irmã?
10: Muito bom.
5: Confirma o seu nome?
10: Meu nome é Maria.
5: Onde a senhora mora?
10: Moro em Pirituba.
5: Pirituba, tá bom.
10: Na igreja em Mangaló e Deus abençoe.
5: Deus abençoe, irmã Maria. Gente, a irmã Maria, ela foi comer o frango e o osso ficou entalado aqui na garganta dela. E foi difícil de tirar. E o médico falou, foi Jesus, foi Deus quem te deu o livramento. E ela está aqui agradecendo. E você que está me vendo aí, já agradeceu hoje? Já agradeceu porque você está vivo? Já agradeceu porque Deus está cuidando de você? Né? Quantas pessoas têm tantas bênçãos do Senhor e se esquecem de agradecer, né? Vamos agradecer porque ele é maravilhoso. Vem aqui, minha irmã, do meu lado, por gentileza. Como é o nome da senhora?
11: Elizabeth.
5: Irmã Elizabeth. Irmã Elizabeth também tem muitas bênçãos a contar, né, irmã Elizabeth?
11: Tenho.
5: O Senhor tem feito grandes coisas.
11: Tem feito.
5: Grandes coisas fez o Senhor e por isso estamos alegres, diz o salmista, né? Conta pra gente o que que Jesus fez na sua vida.
11: Então, são muitas bênçãos mesmo, muitas vitórias aqui na Igreja Deus Amor. Mas eu vou contar uma das bênçãos que o Senhor fez na minha vida,
5: conta.
11: Que eu fiquei assim muito maravilhada. Eu tinha problema de enxaqueca, então eu tomava muitos remédios para passar as dores de enxaqueca, né?
5: Para quem não sabe, enxaqueca é um tipo de dor de cabeça que incomoda, né?
11: É, não pode ouvir barulho, não pode ouvir...
5: Tudo incomoda.
11: Tudo incomoda, não pode ouvir a luz acesa, né? Aí eu fui no médico, fiz os exames, inclusive eu tenho até os exames em casa. E a médica falou assim pra mim, isso aí não tem cura, não adianta você procurar nada, porque isso aí não tem cura. Mas aí eu, aqui na igreja, né, buscando a Deus, buscando o Senhor, aí eu voltei lá e já estava curada. E também eu não sinto mais dor, fui curada da enxaqueca.
5: Jesus arrancou aquela enxaqueca, né, minha irmã?
11: Ela falou, como é que pode? O que está acontecendo com você? O que é que você é? Porque sumiu, não tem mais nada aqui, nos exames não deu mais nada. E eu não sinto mais dor de enxaqueca como eu tinha, eu não sinto mais dor.
5: A senhora reconhece que foi um milagre da parte do Senhor.
11: Foi um milagre de Jesus que curou.
5: Está feliz?
11: Eu estou feliz.
5: Vale a pena servir esse Deus?
11: Vale a pena servir o Senhor,
5: Jesus. Amém. Você veio de qual bairro?
11: São Miguel.
5: Valeu a pena?
11: Valeu a pena.
5: E hoje vai receber mais vitórias?
11: E vou receber mais bênçãos, mais vitória.
5: Em nome de quem?
11: De Jesus.
5: Amém. Deus te abençoe, minha querida irmã. Amém. Obrigado pelo seu testemunho aqui no programa Voz da Libertação. É isso, ouvintes. Jesus faz milagre quando a gente acredita. 14 horas 56 minutos. Eu quero chamar aqui os meus companheiros. Diácono Douglas, vem aqui do meu lado, por favor. Diácono Lindenberg também, vem aqui do meu lado para a gente poder despedir dos nossos internautas, porque nós já vamos terminar aqui as nossas transmissões. Diácono Lindenberg, Diácono Douglas Almeida, suas despedidas aos nossos internautas.
12: Deus abençoe, querida audiência. Foi um prazer estar com vocês nessa oportunidade, oportunidade maravilhosa, ao qual Deus preparou para nós. E se você ainda estiver nas proximidades, vem para cá, porque Deus, ele fará maravilhas nessa campanha Profetizando no Vale.
5: Deus abençoe. Diácono Lindenberg Araújo, as suas despedidas aos nossos internautas.
8: Que Deus abençoe, amados ouvintes. Foi um prazer imenso estar junto com vocês, compartilhando das maravilhas que Deus está fazendo e continuará fazendo aqui no Templo da Glória de Deus. Avenida do Estado, 4568, é o endereço da bênção, onde você contemplará e viverá os milagres de Deus em tuas vidas.
5: Amém. Deus abençoe, Diácono Matheus Galvão. Deus abençoe com vocês no estúdio. É com vocês aí daqui a pouco, transmissão ao vivo direto do altar.
13: Deus abençoe os pastores aí colhendo o testemunho do povo de fé. Deus abençoe cada um que está já na expectativa, na fé, crendo e participando e também compartilhando esta transmissão. Se você entrou no meio da transmissão e ainda não teve esta atitude de compartilhar, eu te convido agora, ainda dá tempo de você compartilhar para os seus familiares, seus amigos, o máximo possível de pessoas, porque esta é uma ferramenta que nós temos de poder divulgar o Evangelho de Cristo. Quando você compartilha, você está falando da maior dádiva que o homem pode receber, que é a salvação, que provém de Cristo. E a obra de Cristo precisa estar na vida do ser humano para que ele tenha a liberdade e a alegria de poder viver. E assim você compartilhando, você estará dando a oportunidade a essa pessoa, anunciando a ela que para ela as portas estão abertas e ela pode também fazer parte desta grande família. Agora nós já nos preparamos, 14 horas e 58 minutos, daqui a pouquinho nós estaremos cultuando juntos a palavra de Deus sendo anunciada. Mas agora vamos de adoração, momento de louvor com a cantora Ângela Gonçalves, A Promessa Não Morreu. Vamos adorar o Senhor.

0: você que crê. Adore o nome do Senhor Jesus. Deus abençoe. Glória a Deus.
1: A palavra do Senhor é para você e nós já nos preparamos para este momento que nós iremos viver, onde o Senhor falará conosco. Sim, a palavra que irá tocar em nossos corações. Agora é o momento, 15:13, já temos ali o sinal do Auditório Renascença, onde o presbítero Kleber de Oliveira, que é responsável da sede mundial, já está no altar, dando abertura ao culto, e daqui a pouco o presbítero Wilson Siqueira, da diretoria, estará ministrando aquela mensagem de Deus, a palavra que o Senhor preparou. Já esteja preparado você que nos acompanha à distância, porque chegou o momento de cultuarmos juntos ao Senhor. Vamos ao Auditório Renascença.
2: Aquela que há de entrar, e até a segunda semana do mês, para nos colocar frente a frente com o dia 13 e 14, eu quero te convocar, convidando para se preparar para um dia de grandes respostas. E olha, ontem eu estava orando e de repente Deus começou a falar: por que esperar? Você está esperando o dia 13 e o dia 14, mas aqueles que estão orando, eu já estou abençoando, eu já estou tocando, eu já estou renovando, aleluia. E eu recebi aquela palavra. Quem recebe esta palavra, diga glória a Deus. Pastor Humberto, nós não viremos para receber 13 e 14, nós só vamos vir para agradecer. Quem já quer vir para agradecer pelo milagre, pela cura, pela vitória? Ai, ai, ai. Quem realmente quer vir só para agradecer, levante as tuas mãos e dá uma forte salva de palmas para Cristo. Amados, eu quero vir para agradecer. Porque tem pessoas que dizem assim: pastor, eu preciso receber para agradecer. O outro diz assim: pastor, eu vou agradecer antes de receber. Não, a Bíblia manda você buscar e crer, que no tempo de Deus Ele vai fazer. É salvação da família, Ele vai operar. É um milagre na tua saúde. Escute isso. Eu estava orando por uma senhora, e no, eu acho que foi pastor Milton, estava no altar. Foi, né, Levi? Levi estava entrevistando uma senhora, 22 anos esperando. Paralíticos andou, pessoas vomitou, bruxaria, pessoas que estavam atrofiadas foram curadas, mas nenhum milagre me chamou a atenção. É como o milagre de uma senhora. Ela disse: pastor, estourou algo no meu ouvido. Olha aqui, pastor, a secreção está saindo. Eu estava sofrendo com este tumor 22 anos e começou a chorar. E eu estou curada, estou curada, estou curada. Eu disse: irmão, o que você sentia? Ela disse: um zumbido no ouvido. Eu falei: eu também tenho esse zumbido no ouvido. Ela falou: então o senhor vai ser curado também, o senhor crê? Aí ela falou: pastor, eu esperei 22 anos. Aí eu disse para ela: eu estou esperando há 11 anos. Ela falou: não desiste do teu milagre. Está entendendo ou não? Então, irmão, milagre não tem expressão. Quem não precisa, ele não busca. Aquela pessoa que já, ah, eu já recebi, pastor, eu estou aqui, eu não preciso do milagre espiritual na alma, não preciso do milagre físico, eu não preciso do milagre na minha família, então eu não tenho por que buscar. Agora, quando você precisa, você tem motivação. Quem tem sido motivado a buscar de Deus? Agora, o que eu não posso aceitar é você precisando do milagre e não querer buscar. Você precisando de um sinal de Deus e não querer buscar. Aí já não dá. Aí já é uma falha diante de Deus. Quem entendeu, diga glória a Deus. Então, preste atenção. O objetivo desta campanha é a gratidão. Mas quem se recorda que dizia o saudoso missionário, o fundador deste ministério, o que, que ele dizia? Se você agradecer... Não. Se você agradecer, você vai receber. Agora, se você fica só na petição, então nesta campanha de oração, você vai falar com Deus: Senhor, o que está faltando para o Senhor curar esta enfermidade na alma? O que está faltando para o Senhor realizar este milagre no meu físico? Senhor, o teu povo vai estar em clamor 21 dias e eu também vou clamar, mas eu quero a minha vitória. Quem quer a tua vitória, diga glória a Deus. e Deus já está preparando a tua vitória. De forma, presbítero Levi, presbítero Revaí, nós vamos estar com o microfone no dia 13 e 14. Eu já vou estar ali só para colher testemunhos. Quem recebeu, tome. Quem recebeu, vai. Quem recebeu, conta. Porque nós vamos viver respostas de Deus. Mas qual é o objetivo central? Orar para Deus unir o seu povo para nos dar gratidão. A ingratidão tem deixado a muitos sem eira, sem condição, sem terreno, sem direção, sem caminho. E nós vamos voltar à gratidão a Deus. Quem é grato a Deus por tudo? Obreiros, meu Deus, cadê o meu voto, Jesus? Vai dizer que eu perdi já o voto da manhã. Eu acabei de fazer. Me ajuda, por favor, o Mateus. Vamos fazer assim, nós vamos louvar a Deus. E eu já vou entregar o voto celebrativo dos 64 anos da Igreja Pentecostal Deus e Amor. Vidas foram mudadas, pessoas foram alcançadas. E você vai colocar neste voto, lá naquela parte que está assim, ó, pedido de oração. Ali você vai colocar pela fé o que você precisa receber. E a nossa parte, orar e jejuar para que Deus te dê. Quem crê, levante as mãos, diga glória a Deus. Ele vai dar ou não vai dar? E nós vamos orar para Deus livrar as caravanas, para Deus usar a diretoria, para Deus trazer uma palavra revelada, para Deus usar os pastores que estarão. Porque a festa começa na madrugada do dia 12 para o dia 13 com a grande vigília, e aí não para mais. Quem entendeu, diga glória a Deus. Vamos receber o cantor Ivan Luiz, que vai adorar, e nós já vamos orar daqui a minutos com o nosso voto levantado. Aplauso forte para Cristo.
3: Glória a Deus. Obrigado. Eu quero saudar a amada igreja na gloriosa paz do Senhor Jesus. Quem é de Jesus aí, levante as mãos comigo e dê glória. Quem vai morar no céu? Quem vai morar no céu? Levi Muniz, pastor Rivaí Silva, vai, não vai? Quem vai morar no céu aqui, levante as suas mãos e diga: eu vou. Então vamos lá, no céu com o Salvador. Vamos adorar a Deus com esse novo. Deus abençoe, pastor Kleber. A festa está bonita, pastor Edicardo. Cadê as palmas? Só falta as palmas.

Toda igreja de pé, quem veio adorar a Deus com alegria? Só um pouquinho mais do retorno do meu microfone, por gentileza. O som está maravilhoso. Aleluia, aqui só no isso, maravilha. Obrigado, gente. Agora vamos fazer o quê? O diabo está tentando destruir os lares, as famílias. Nós vamos fazer o quê? Expulsar em nome de quem? Diga comigo, sai. Só esse lado falou, cadê isso aqui? Diga, sai. Em nome de? E aí, meu jovem, pode soltar, por gentileza. Eita, não, isso. Levanta e vence, corte palma com as palmas. Eita, glória, os pastores aí já estão preparados aqui para expulsar os demônios em nome de Jesus. Aleluia. Glória a Deus. Esse é o novo CD

0: pastor Kleber?
1: Que maravilha.
0: Em nome de Jesus, né, meu pastor?
1: Já saiu. Eu quero perguntar agora, quem já pegou aquele propósito para os 64 anos? Já pegou ou não? O meu das minhas mãos, por gentileza, irmãos obreiros, quem ainda não pegou o seu voto, eu peguei outro voto, mas não. Este é o voto celebrativo dos 64 anos de Igreja Deus e Amor. Quantos dias serão de jejum, oração e preparação? Não, você precisa participar. Quantos dias? Hoje será a terceira madrugada. Nós estávamos ali, irmãos, e que presença maravilhosa nesta campanha. Deus te abençoe, anjo. Olha, e você que tem uma causa para Deus resolver. O que Deus não faz? Tudo Deus faz através da oração. Fica de pé. Vamos orar pelo aniversário. Na madrugada de hoje, a nossa vice-presidente, irmã Débora, que está aqui, já vai louvar a Deus, com a nossa irmã Rose Santana, vai estar dirigindo a oração e pedindo as bênçãos de Deus sobre todos aqueles que irão participar. Irmãos do Sul, irmãos do Norte, irmãos que estão nos acompanhando no Centro-Oeste, lá no Nordeste, a tua vinda para a sede mundial neste aniversário. Aniversário celebrativo de 64 anos já está debaixo de oração. Quem está orando pelos nossos irmãos, diga glória a Deus. Então levante as mãos. Posição de batalha, soldados. Levante estas tuas mãos a Deus. Você que não pegou o voto, pastor Humberto, prepare-se para que este voto chegue lá com os obreiros, as obreiras. E vamos agora orar. Mas com toda a força, todo pulmão. Levante as tuas mãos. Clamemos ao nosso Deus. Soberano e eterno, maravilhoso Pai. Nós queremos entregar o propósito e a causa, Senhor. Nós queremos entregar o objetivo pelo qual a tua igreja está clamando. Que o teu povo está orando, meu Deus, está, Senhor, nas madrugadas, aqueles que estão, Senhor, também no propósito deste jejum especial, entregando, meu Deus, nas

vida, Senhor, se distancie. Obreiras, e vamos agora orar, mas com toda a força, todo o pulmão, levante as tuas mãos, clamemos ao nosso Deus, soberano e eterno, maravilhoso Pai, nós queremos entregar o propósito e a causa, Senhor, nós queremos entregar o objetivo pelo qual a tua igreja está clamando. Que o teu povo está orando, meu Deus, está, Senhor, nas madrugadas, aqueles que estão, Senhor, também no propósito deste jejum especial, entregando, meu Deus, nas tuas mãos.

0: de Jesus. E quem é de Deus, diga glória a Deus. Vamos dar uma forte salva de palmas para Cristo. Isto mesmo. Se você ainda não pegou, vai chegar até a você. Tem um comunicado muito especial antes de recebermos a nossa irmã Débora. Olha, todos aqueles que são membros e congregados da Igreja Deus e Amor, eu quero te convidar a participar do nosso grande coral. Você tem a oportunidade de fazer parte todos os sábados. Tem pessoa que quer participar, mas não sabe como acessar. Sábado, a partir já das 5 horas ou 17, como você entender, 5 horas da tarde, é o ensaio geral. Quem entendeu, diga glória a Deus. E o maestro está aqui para recebê-los, para instruir e para orientar com a equipe dele. Ele vai fazer com você aquele acompanhamento. Ah, pastor, mas eu não tenho uma voz boa. Querido, tire isso da frente como impedimento. Você vai ser preparado, você vai ser lapidado e Deus vai te usar. Quem crer, diga glória a Deus. Então você é um membro e congregado desta igreja, não falte. Você que quer integrar a nossa orquestra, todos os sábados nós temos aula de 9 da manhã até as 2 da tarde. 2 da tarde você está convidado a comparecer. Qual é o teu sonho? Violino? É o sax? Seja o que for, você vai buscar o nosso maestro. Ele está aqui todos os sábados e você vai ingressar. Irmãos, a música, quando está focada no objetivo de louvar a Deus, desvirtua a mente do jovem, do homem, da mulher, de muitas coisas ruins. Quem sabia disso, diga glória a Deus. Eu ouvi o maestro do Gabriel falar isso para ele quando ele era novo. Toda música, principalmente aquela que está focada e que é usada para louvar a Deus, desvirtua o homem do mau caminho. Então, você sentiu, tenho 80 anos, não importa, eu tenho 50, eu tenho 30, eu tenho 17 anos, não importa, se você é um membro congregado, você vai fazer parte da nossa orquestra também. Pode, pastor, pode, em nome de, fique de pé por gentileza, já vamos receber a nossa irmã Débora que vai louvar a Deus. Quais são os dias que você pode fazer a sua adesão? Quais são os dias que você vai comparecer para entender? Sábado, qual é o ensaio do grande coral? Será a partir das 5 horas. Vem, o maestro está aqui. Eu quero fazer parte da orquestra. A partir de 2 da tarde, 14 horas, eles estão esperando vocês e vai ser algo maravilhoso. Não fique aí na inércia, não fique aí na dúvida. Participe, porque Deus quer te usar. E quem sabe já neste aniversário você vai estar conosco para louvar a Deus. Quem crê que Deus prepara? Levante as mãos, vamos receber a nossa irmã Débora, que aqui está para louvar e Deus vai usar a sua vida. Mas como que nós vamos receber a ela? Com frio ou com palmas? Com tristeza ou com alegria? Com palmas para Jesus.
1: Aleluia. Quem está com frio aí, diga eu. Está tudo quentinho aqui, ainda junto à chama do Senhor, né? Do fogo do Senhor. Vamos cantar? Quem quer cantar, levanta a mão e glorifica o Senhor. E no meio dos louvores habita o Senhor. Eu quero cantar um hino que todos vocês conhecem, Renova-me. Cada dia nós precisamos do renovo do Senhor na nossa vida. É ou não é, irmãos? Renova-me. Canta. Senhor.

É verdade, Senhor. Quando passamos lutas e provações, a nossa alma fica mais perto de Deus. Quem já passou vales de lutas, perseguições? O verdadeiro crente sempre passa, não é? A nossa alma fica abatida, angustiada, mas o Senhor não quer dizer que tem nos abandonado, mas está conosco.

Quero ouvir vocês. Aleluia! A igreja que louva, ela alcança a misericórdia do Senhor.

Quem está preparado? Quem está preparado? Diga, eu estou preparado. Eu queria cantar este hino. Pode tomar seus assentos. Eu queria cantar o hino Vaso de Honra com vocês. É um hino que marcou minha vida nos últimos anos, em que passamos, eu digo passamos, eu e meu esposo, por um momento difícil. Ele teve câncer cerebral, foi desenganado dos médicos. E os médicos, quando viram que o intestino começou a ter falência, logo em seguida os rins começaram a ter falência, ele juntou toda a família e disse, nós precisamos fazer alguma coisa. E nós entramos naquela

0: sala da família ali no hospital, eu e meus filhos, juntamente com 7 médicos. Eu gosto de contar isso porque eu prometi ao Senhor. Talvez você já saiba, mas muitas pessoas não ouviram, que estão aqui, estão nos ouvindo também pela cadeia de emissoras e também pelas redes sociais. Eu preciso contar, porque o nome do Senhor precisa ser glorificado. E através desse testemunho, um dos propósitos de Deus foi mostrar o seu poder quando todas as portas parecem fechadas. Eu sei que muitas pessoas que me ouvem aqui, ou pelo rádio, ou pelas redes sociais, estão dizendo para você que não tem mais jeito. Mas para o Senhor tudo é fácil. Estávamos reunidos ali já há quase 1 ano que ele estava, ou seja, quase 3 meses que ele estava desenganado pela medicina. O médico-chefe disse: Dona Débora, nós temos que fazer algo para ele descansar. E nós precisamos colocá-lo novamente numa situação difícil. Vamos colocar ele na hemodiálise, porque os rins estão parando. Ele vai sofrer demais. Ele falou 38 minutos. E eu e meus filhos apenas ouvimos. Quando ele cessou de falar, depois de 38 minutos, ele disse: Dona Débora, você não vai falar nada? Eu me levantei naquela mesa. Eu disse: primeiramente, eu quero agradecer a cada um de vocês que cuidaram do meu esposo, que fizeram o melhor, e eu sei que a medicina tem o seu limite, e eu sei que vocês fizeram de tudo para que ele pudesse estar bem. Mas eu quero dizer algo: eu não vou assinar nenhum termo de responsabilidade para que possamos desligar os aparelhos. Ele estava ali ligado a aparelhos para que ele pudesse respirar. O tumor já havia tomado conta ali do tronco cerebral. O médico já havia operado e o tumor havia voltado. E ele disse: é melhor deixarmos ele descansar. Naquele momento eu falei assim: se vocês me permitem, eu quero fazer uma oração por vocês. O Senhor me deu essa ousadia. O Senhor tocou no meu coração que eu orasse pelos médicos, para que Deus os ajudasse e os inspirasse, para que eles pudessem ter algum recurso para que pudesse ajudar o meu esposo. Mas os recursos haviam terminado, cessados. E naquele momento eu coloquei a minha fé em prática. Porque todas as vezes que eu passava momentos difíceis, eu procurava o meu pai e ele dizia: filha, não se desespere, nós temos um Deus grande e poderoso. E eu me apeguei a esta palavra, que pela fé nós podemos remover montanhas de um lugar para outro. Naquele momento os médicos ficaram decepcionados, o rosto totalmente esquálido, abaixaram o olhar, tipo: puxa, ela não está entendendo. Inclusive o médico perguntou para um dos meus filhos: olha, você não quer assinar? Você é maior de idade, a sua mãe não está entendendo nada. E eu disse: eu estou entendendo tudo. Eu não vou assinar porque o meu Deus é vivo e poderoso e há de levantá-lo desta cama de morte. Aquela cama de morte, o Senhor o levantaria. Ele levantou o meu esposo da morte, daquela cama de morte. Irmãos, passou mais ou menos 1 hora, 2. Eu fui para minha casa, o telefone tocou. E o médico disse: Débora, misteriosamente o Lorival já está respirando normalmente. A pressão arterial está normal. Eu não sei explicar. Eu digo: eu sei explicar, o milagre de Deus alcançou a vida dele. Louve o Senhor, e eu louvo também, levantando as minhas mãos, dizendo: obrigada, Senhor. E este hino que eu vou cantar fala exatamente isso. E eu também quero que você pegue esta mensagem para você. Você veio aqui com um propósito. Deus está falando contigo. Não despreze esta palavra. Pela sua fé, o milagre está chegando na sua vida. Tudo que você está passando é para você ser usado nas mãos de Deus como um vaso de honra no templo da glória do Senhor. Vamos cantar? Todo esse tempo que você está passando, Deus está te moldando, quebrando o velho vaso para fazer um vaso de honra para a glória dele. Vamos louvar ao Senhor. Vaso de honra. E quem pode exaltar o Senhor, pode exaltar com a sua voz. Glória, glórias ao Senhor, glórias ao Senhor. Santo é o nome do Senhor Jesus. Eu te louvo, Senhor, por todas as coisas. Passei por um caminho muito difícil, estreito, com muito choro, muitas lágrimas. Todos os domingos eu estava ali no hospital, das 9 da manhã às 9 da noite, em jejum, me humilhando ao Senhor. Não pedindo, eu só dizia: Senhor, nada somos, mas somos tudo em Ti. E o Senhor, a seu momento, foi trabalhando. É possível, irmão? Se não for possível, eu canto depois. Aleluia. Glória a Deus. Sim, Senhor, nós te glorificamos nesta tarde. Aleluia. Então vamos fazer o seguinte, já que estamos com problemas técnicos, e daqui a pouquinho eu louvo ao Senhor com este ano. Pode ser, irmãos? Pode ser? Então nós vamos chamar aqui o pastor Kleber para fazer a passagem, né, para o pregador. Acontece, né, pastor Kleber?
1: Sim, estamos ao vivo. Estamos ao vivo e ao vivo acontece. Mas quem está feliz com o Senhor,
0: amém,
1: diga glória a Deus. Isto. Todos de pé, levante as mãos para cá. Nós vamos clamar pela vida dele. Ele vai trazer uma palavra. Já foi dada a palavra e ela vai ser usada para nos abençoar. Depois da palavra, a nossa irmã Débora vai louvar a Deus e a nossa vida já está sendo abençoada. Levante as mãos, soberano Deus, Pai da glória, que agora a tua virtude, a tua majestade, a tua autoridade se apodere do teu filho, meu Pai, do presbítero Wilson Siqueira, que ele seja instrumento nas tuas mãos para a ministração. Aleluia! Ó Pai, das grandes respostas que precisamos, que necessitamos do Senhor. Assim te pedimos e cremos, Pai, que já estamos sendo abençoados em nome de Jesus. Mãos levantadas, vamos receber o presbítero Wilson, mas com aquelas palmas bonitas para Jesus.
2: A paz do Senhor, meus irmãos. A paz do Senhor, meus irmãos. Como é bom estar com vocês. Pode aplaudir o nome do Senhor, pode. Oh, aleluia. Como é bom estar com vocês. Que gente linda, que gente maravilhosa. Dá uma olhadinha para o lado, tem uma pessoa bonita do teu lado. Pega na mão desta pessoa, diga para ele e para ela: que bom que você veio. Diga: é uma honra estar do teu lado. É muito bom estar com vocês, é muito bom estar também com os nossos internautas, com os nossos ouvintes do programa Voz da Libertação. É bom estar neste lugar. E sabe por que é bom estar neste lugar? Porque a presença de Deus já está aqui. Aleluia. Quem sente a presença dele? Deixa eu ver. A Bíblia vai dizer que na presença do Senhor há-se abundância de alegria. Você está feliz? Está? É porque a presença de Deus está aqui. Vamos dirigir um instante de oração a Deus. Vamos orar. E eu garanto e asseguro você que o Senhor está aqui para ouvir a tua oração. A tua oração será respondida. Feche os seus olhos. Eu não quero orar sozinho, eu quero orar com vocês. Eu venho orar por vocês, mas eu quero orar com vocês. Feche os seus olhos. Você tem liberdade para falar com Deus agora. Feche os seus olhos. Pai, muito obrigado, meu Deus, por esta oportunidade que o Senhor nos dá. E sabemos, Senhor, que isso aqui é a graça do Senhor, é o favor imerecido do Senhor, que nos trouxe a este lugar. Ninguém, Senhor, nós não merecíamos isto, mas o Senhor está nos presenteando com esta oportunidade. Queremos te adorar, queremos te glorificar, queremos te enaltecer, queremos te exaltar nesta tarde. Ó, Senhor, nós estamos aqui para glorificar glorificar o teu nome. Senhor, eu oro por todos agora que estão clamando comigo, que estão orando agora comigo e estão apresentando diante de ti as suas dificuldades. Quantas pessoas, meu Deus, que estão passando por dificuldades, por problemas diversos, mas o Senhor está neste lugar, aleluia. Ó Senhor, e alguma coisa o Senhor fará por esta gente hoje, alguma coisa o Senhor fará por estas pessoas aqui neste lugar. Eu sei que o Senhor está aqui para curar e o Senhor vai curar, aleluia. Que seja feita, meu Deus, a sua soberana vontade, que a sua vontade prevaleça aqui neste lugar. Meu Deus, o Senhor fique à vontade para trabalhar entre nós. O Senhor não tem um horário específico para trabalhar. O Senhor trabalha a hora que o Senhor quiser. Aleluia. Meu Deus, toca sobre estas vidas que precisam de milagres, de cura, de restauração, de livramentos. Ó Senhor, o Senhor é poderoso para fazer tudo isto e muito mais. É por isto que nós estamos aqui te adorando e glorificando, porque o Senhor tem cuidado de nós nos mínimos detalhes. O Senhor tem cuidado desta igreja, o Senhor tem cuidado deste povo, o Senhor tem cuidado, meu Deus, da nossa diretoria deliberativa, da nossa querida irmã Eleni Miranda, da nossa irmã Débora Miranda, do nosso querido pastor Lorival de Almeida, do presbítero Davi Miranda Neto. O Senhor tem cuidado, Senhor, dos teus servos. O Senhor tem cuidado da família dos teus servos, da diretoria executiva. Continua, meu Deus, abençoando o ministério geral, os pastores, presbíteros, diáconos, cooperadores, obreiros da tua obra. Continua, Senhor, abençoando a membresia, os visitantes, frequentadores, ó Senhor, os nossos ouvintes, os nossos internautas, que sejam alcançados pela sua poderosa mão nesta tarde e que alcancem, meu Deus, aquilo que estão buscando, em nome de Jesus, em nome de Jesus, é o que nós pedimos e agradecemos. E a igreja, digam amém. Amém. Aproveitando que vocês podem aplaudir, pode. Aproveitando que vocês estão em pé, eu gostaria de ler a Bíblia com vocês. E nós estamos com este tema, profetizando no vale. E eu quero falar um pouquinho sobre isto nesta tarde. Convido vocês a abrirem suas Bíblias, a palavra de Deus, em Salmos de número 84. Salmos de número 84, o versículo de número 5. E o versículo de número 6, Salmos de número 84, versículos 5 e 6, para a nossa meditação aqui nesta tarde. Deus tem uma palavra para todos nós. Quem veio para ouvir a palavra de Deus? Então nós vamos meditar agora no que o Senhor quer falar conosco. Já falou comigo. E Ele quer falar conosco. Eu digo que já preguei para mim mesmo. E agora eu quero explanar um pouquinho do que Deus já falou comigo. Porque eu tenho certeza que Ele vai falar contigo também. Quem achou a passagem bíblica, diga glória a Deus. Se não acharam, digam CFO, digam Escola Bíblica Dominical. A Igreja Deus e Amor tem investido no ensino e está livre para que vocês possam aprender com a palavra de Deus. Vamos ler? Diz assim: bem-aventurado o homem cuja força está em ti, cujo coração estão os caminhos aplanados, que passando pelo vale de Baca, faz dele uma fonte, a chuva também enche os tanques. Amém. Curve a sua cabeça. Senhor, acabamos de fazer uso da sua palavra. Eu tenho, Senhor, certeza que o Senhor tem algo extraordinário a falar conosco. Fala ao nosso coração, fala, Senhor, à nossa alma, aquilo que o Senhor quer falar, aquilo que o Senhor quer trazer para as nossas vidas. Não exatamente aquilo que nós queremos ouvir, mas aquilo que o Senhor de fato quer falar. Se necessário, nos confronta através da palavra, porque quando a palavra nos confronta, gera em nós reflexão, que gera arrependimento e que gera perdão dos pecados. Pai, em nome de Jesus, que o Senhor possa operar nas vidas que agora se atentarão à sua palavra, pois a Bíblia diz que a sua palavra é saúde para os nossos ossos. Senhor, que a sua palavra venha curar, que a sua palavra venha transformar, que a sua palavra venha libertar. Ó Senhor, em o nome de Jesus, que toda honra, que toda glória e todo louvor sejam dadas a ti nesta tarde, em nome de Jesus, e vocês digam amém. Amém. Pode se assentar, meu. Muito obrigado pela reverência à palavra do Senhor. Isto, desocupe as mãos e pode aplaudir, pode. Eu quero falar subordinado a este tema, transformando o vale de Baca em manancial de bênção. O objetivo desta palavra é demonstrar que as dores, lágrimas derramadas nos vales das nossas vidas não são desperdiçadas, mas transformadas por Deus em fonte de renovo, crescimento espiritual e testemunho para outras vidas. Este é o objetivo de quando nós passamos pelos vales e tem uma garantia e tem uma segurança da parte de Deus que nós vamos entregar nesta mensagem, para que vocês entendam que todos os vales em que enfrentamos, nós nunca estamos sozinhos, mas tem uma garantia de que a presença de Deus está conosco. Vamos ver o contexto histórico do Vale de Baca. O Salmos 84 foi escrito pelos filhos de Corá e revela a alegria daqueles que desejavam estar na presença de Deus. Os peregrinos viajavam até Jerusalém para adorar ao Senhor. E nessa jornada exigia esforços, resistências e perseverança. No caminho para Jerusalém existia uma região conhecida como Vale de Baca. No caminho, neste caminho, existia este vale por nome de Baca, que no hebraico tem uma tradução que significa, que pode ser traduzida como Vale do Choro, Vale das Lágrimas ou Lugar de Sequidão. Era uma região árida, seca, cansativa e dificultosa de se atravessar. Espiritualmente falando, esse vale representa os períodos difíceis da nossa caminhada, momentos de enfermidades, crises financeiras, perdas familiares, rejeição e dores emocionais, perseguições e batalhas espirituais. Todos nós, em algum momento da vida, passamos por este vale. Até os homens de Deus, que estão registrados na Bíblia Sagrada, passaram por eles. Quando a gente vai analisar alguns deles, a gente se lembra de Davi. Davi enfrentou o vale da perseguição de Saul. Ah, como foi difícil. Por gentileza, melhore o meu retorno, por favor. Como foi difícil, como foi angustiante para Davi este vale de ser perseguido pelo primeiro monarca de Israel, chamado Saul. Mas em todo momento em que Saul perseguia Davi, a presença do Todo-Poderoso estava com ele. A presença do Todo-Poderoso estava com ele. A gente vai ver também nos registros bíblicos, a gente vai encontrar um personagem chamado José, que enfrentou o vale da traição dos seus irmãos ali. É quando ele foi vendido para o Egito, para ser escravo no Egito. Deixa eu abrir parênteses aqui, para entregar algo que Deus me dá aqui nesta tarde. Os irmãos de José achavam que estavam dando fim na história do sonhador, mas não. Estavam dando início no que Deus estava por fazer. Quando a gente olha para o vale que José passou, a gente fica indignado, a gente fica questionando Deus, e a gente vai até dizer: por que, Senhor, tanto sofrimento deste jeito? Pois bem, a gente tem que começar a entender algumas chaves bíblicas que Deus nos dá para entendermos o processo. Antes de falar isto, deixa eu dizer uma coisa: todo sofrimento é algo que Deus está providenciando uma grande bênção lá no final. Olhe para esta pessoa do teu lado e diga: se tem sofrimento, é sinal que lá no final Deus vai trabalhar grandemente na sua vida. Preste atenção, veja isso aqui, melhora o meu retorno, por gentileza, por gentileza. Olha, preste atenção nisto aqui, que nós vamos aprender. Quando a gente olha José sendo vendido, José sendo traído por seus irmãos, a gente fica indignado, como eu já disse aqui. Mas vamos entender, se não fosse a inveja de seus irmãos, não teriam a ideia de lançá-lo em uma cisterna. Se não tivessem lançado ele numa cisterna, não teriam a ideia de vendê-lo para o Egito como escravo. Se não tivesse sido vendido ao Egito como escravo, não iria parar na casa de Potifar. Se não tivesse ido parar na casa de Potifar, não seria assediado por sua esposa. Se não tivesse sido assediado pela esposa de Potifar, não teria saído a ideia de acusá-lo como estuprador. Se não tivesse sido acusado de estuprador, não teria parado na prisão de Faraó. Se não tivesse parado na prisão de Faraó, não conheceria o copeiro e o padeiro.
3: Se não tivesse conhecido o copeiro e o padeiro, não haveria interpretação de sonho. Se não tivesse interpretado o sonho do copeiro e do padeiro, não teria sido lembrado diante de Faraó. Se não tivesse sido lembrado diante de Faraó, não iria interpretar o sonho de Faraó. Se não tivesse interpretado o sonho de Faraó, não teria tornado o governador do Egito.
2: Oh. Coloca retorno, por gentileza, querido, por favor. Retorno aqui para mim, por gentileza. Preste atenção. Todo sofrimento tem um querer de Deus. Todo vale tem um querer de Deus. A gente olha para os registros e a gente vai ver também um homem por nome de Jó. Esse aqui, eu acho que entre todos, é o que mais sofreu. Não existe nenhum semelhante que passou pelo sofrimento em que Jó passou. Ei, só que ele deixa claro uma coisa. O que faz, isso é Jó falando, o que me faz adorar a Deus não são as minhas propriedades, não são os meus bens, não é aquilo que eu tenho, mas o que faz me adorar a Deus é porque eu sou um adorador dele, e disto eu não abro mão. Isto era Jó manifestando a sua adoração a Deus, e ele deixa claro, porque imaginem vocês, ele colocou as mãos na alça de 10 caixões para descer à sepultura. Não foi um, e não foi dois, e não foi três, foram 10 filhos. Descendo à sepultura, ele chega a um ponto em que a sua esposa o encontra no montulho, no lixo da cidade, em meio às cinzas, e o que lhe restara foi apenas um caco de telha. Mas com tudo isto, a sua esposa chega, olha para ele e diz: ainda retém Jó na sinceridade. Ei, a gente tinha propriedades, a gente tinha fazendas, a gente tinha do bom e do melhor, a gente tinha banquetes, a gente tinha amigos. Hoje a gente não tem mais nada. Faz o seguinte, Jó, amaldiçoa o teu Deus, Jó. Renuncia a tua fé, amaldiçoa o teu Deus e morre. Ele olha para a esposa e ele vai deixar claro algo para mim e para você. Ele era adorador de Deus. Tem adorador de Deus aqui? Aonde estão os adoradores de Deus? Adoradores que adoram no vale, adoradores que adoram na bonança e que adora também quando não tem nada. Cadê vocês, adoradores? Cadê vocês, adoradores? Aleluia! Aleluia! Ele vai dizer: ei, como uma doida você fala igual. No vale, no vale da desesperança, no vale da angústia e da tristeza. Ele vai dizer: ei, como uma doida você fala igual. Eu vim para este mundo, eu vim nu, eu saí do ventre da minha mãe, eu saí nu, eu nada trouxe. E quer saber de uma coisa? Do mesmo jeito para lá eu vou. Bendito seja o nome do Senhor! Aleluia! Tá no vale, tá? Deixa eu ver quem tá no vale, deixa eu ver. Ninguém está isento do vale. Levante a mão, levante a mão. Diga: bendito seja o nome do Senhor. Bendito seja o nome do Senhor. Vai, vai, vai, vai. Adora, templo da glória de Deus. Aleluia! A
3: A gente vai ver o registro também da história de Elias, que passou pelo vale, enfrentou o vale da solidão e desânimo. O profeta requisitado, o profeta que tinha histórico, o profeta que tinha um currículo diferenciado. Imagine vocês, o que falava, Deus assinava embaixo. Mas com tudo isto, ele não foi privado de passar pelo vale da solidão e do desânimo, a ponto de desejar a morte. Ei, eu venho falar com os desesperançados hoje aqui. O Senhor te visita na caverna. O Senhor te visita na caverna. O Senhor te visita neste vale. E Ele vai te levantar pela palavra dEle. Profetizando no vale isto. É a palavra dEle que nos levanta. E Ele vai te levantar através da palavra dEle. Aleluia! Bem, eu falei de Elias, exaltei também o seu currículo, mas agora vem um que é sobre todos os homens. Elias foi um grande profeta, mas este aqui, ele não é um grande profeta, ele é rei dos reis, ele é senhor dos senhores. Jesus também, no Getsêmani, ele passa pelo vale da dor e da angústia. Ele também, como uma oliveira, como uma azeitona, ele foi esmagado por nossa causa. Ele passa por esta dor a ponto de orar dizendo: Pai, se possível for, ei, eu quero lembrá-los que ele tinha dupla identidade. Ele era 100% Deus e 100% homem. Ele era 100% Deus e 100% homem. Ele estava encarnado no corpo humano. O mesmo corpo que eu e você tem. Sentindo as mesmas dores, sentindo os mesmos problemas emocionais, sentindo angústia e também tristeza. Mas eu digo a vocês que as pessoas não entendem essa dupla identidade dele. Eu te explico. Ele como homem, ele é filho de Maria. Como Deus, ele é pai de Maria. Como homem, ele sentiu sede. Mas como Deus, ele é a fonte da água da vida. Como homem, ele sentiu fome. Mas como Deus, ele é o pão da vida. Como homem, ele morreu. Mas como Deus, ele é vivo, e vivo, e vivo, e vivo para todo sempre.
2: Aleluia.
3: Aleluia. Ele também passou por este momento de angústia. Aleluia. O propósito de Jesus passou pelo Getsêmani, pela cruz. O fato, ei, deixa claro isso aqui. O fato de servirmos a Deus não significa ausência de lutas, mas significa presença divina no meio dos vales em que passamos.
2: Eu venho falar com aqueles que pregam que não, você é crente, você não pode passar pelo vale. Não, não, não. Não, você é crente, eu sou crente. Eu não posso ficar enfermo. Ah, não, eu sou crente, eu não posso passar por... Aonde você leu isso? Que Bíblia que você está lendo?
3: Aleluia. Nós passamos pelo vale sim, nós passamos pela enfermidade sim. Os salmos vai dizer que quando nós estamos enfermos, o Senhor afofeia o nosso leito. Ei, ei, é uma garantia. Nós passamos pela enfermidade, passamos pela luta, passamos pelas provações, mas temos uma certeza, não estamos sozinhos, a presença dele está conosco. Aleluia! Dentro destes versículos que nós lemos, nós começamos a entender que o vale não é o nosso destino final. Olhe para esta pessoa do teu lado e diga, o vale não é o teu fim. Diga, o vale não é o teu fim, não é o destino final. O salmista declara, olha só, bem-aventurado o homem cuja força está em ti. Nós podemos passar pelo vale, mas a nossa força está em Deus. Eu digo que a gente é fraco. Eu digo que a gente, se a gente não reconhecer que somos dependentes de Deus, anote isso aqui. Se a gente não reconhecer que a gente é um eterno dependente de Deus, nós vamos perder a batalha. Se a gente confiar nos nossos méritos, se a gente confiar nas nossas forças, nós vamos perder a batalha. Agora, se estamos no vale e a nossa força vem dele, é proveniente dele, ele vai te ajudar. Ele vai te ajudar. Ai, meu Deus, você vai passar este vale. Você vai passar este vale, aleluia! É a palavra de Deus que está liberando isso aqui. Não sou eu, mas é a palavra de Deus que está dizendo. A força de Deus, e aleluia, fará com que você passe por este vale. Aleluia! Aleluia! A felicidade do cristão não está na ausência de problemas. Às vezes a gente quer ser feliz com a ausência de problemas. Quando tudo na nossa vida vai bem, a gente está feliz, a gente está cantando, a gente está salmodiando, a gente está na igreja todo dia, a gente levanta a mão para dar glória a Deus, a gente dá aleluia, a gente vem congregar. Porque a gente pensa que ausências de problema que é a nossa felicidade. Mas quando nós olhamos para o texto, a gente vai entender que a felicidade do cristão não está na ausência de problemas, mas está, sabe no quê? Na certeza de que Deus está conosco em cada etapa da nossa caminhada. O que significa, pastor? Se está bem, glória a Deus sim, aleluia sim, vamos à igreja sim. Mas e quando as coisas não vão bem? Eu paro de ir à igreja? Eu paro de glorificar? Eu paro de cultuar? Não, eu continuo dando glória a Deus, eu continuo indo para a igreja, eu continuo na presença dele, porque eu entendo que isto é uma etapa, e essa etapa não é o fim, eu vou chegar lá no final, aleluia. Aleluia! Tudo é processo. Tudo é processo. Lembra que eu falei de José? José teve a necessidade de alguém perseguir, de alguém ferir, de alguém falar dele. E às vezes na igreja a gente fica sentidinho. Ah, como a gente é sentido. Como a gente, eu costumo dizer, a gente fica bem sudinho, né?
2: quando alguém fala da gente, deixa falar, irmão, tem problema, é propósito de Deus isso aí, deixa, irmão, deixa pra assim, é propósito de Deus isso aí, levanta a cabeça, continua marchando, porque você vai chegar lá, é propósito de Deus isso aí, é propósito de Deus na dor, é propósito de Deus na angústia, em tudo o nome dele será glorificado. Aleluia! Preste atenção na onde nós lemos. O texto diz que os peregrinos estavam passando pelo vale. Isso revela algo poderoso. E o que é? O vale é temporário. Ele tem começo e ele tem fim. O vale, ele é temporário. Talvez hoje você esteja atravessando um vale de lágrimas. Mas Deus manda dizer que isso não será permanente. Não será permanente. Aleluia. Aleluia. Do deserto não é morada definitiva do servo de Deus. O senão vejamos. Salmos de número 30, verso 5. É palavra, é Bíblia. Olha o que vai dizer. O choro pode durar uma noite ou a noite inteira, mas a alegria virá pelo amanhã. Ei, tem noite, mas verá o amanhecer. Tem noite, mas vai amanhecer o dia. Olha para esta pessoa do teu lado e diga, vai amanhecer na tua vida, irmão. Se está chorando, a noite vai acabar. O amanhecer de Deus virá cedo. Alegria virá pela manhã. Aleluia! Aleluia, aleluia, existe uma manhã preparada por Deus para aqueles que perseveram, mas tem que perseverar. Agora esse negócio de querer pendurar a toalha, para com isso. Não, eu não vou mais à igreja. Eu não vou mais cultuar, não. Irmão, o que que vai te beneficiar sair da presença de Deus? O que vai beneficiar a gente em virar as costas para Deus no momento do vale? Sabe o que vai acontecer? A gente vai ficar sozinho no vale e as coisas ficarão piores ainda. Não vai resultar em nada. Sabe por quê? A gente precisa da presença de Deus. Sabe por quê que a gente precisa de Deus? Sabe por quê? Pergunta por quê, vai. Todo mundo, vai. Porque é Deus que nos fez. Porque é Ele que nos fez, é Ele que nos criou, Ele nos conhece, Ele nos conhece por dentro e por fora. Eu estou vendo vocês aqui, eu vejo só a aparência de vocês, eu vejo só a estética de vocês, mas Ele não, Ele te conhece por dentro, crente, Ele te conhece por dentro, Ele sabe o que está aí no teu coração, Ele sabe da tua necessidade, e como um bom pai aqui nesta tarde, Ele quer te pegar no colo, Ele quer te carregar, aleluia, Ele quer te socorrer no vale. Aleluia. Existe uma manhã preparado para aqueles que perseveram. Então não jogue a toalha, não pendure a toalha, prossiga, levante a cabeça e vá. Vai em frente, porque aquele que vencer, aleluia, será vitorioso, persevera. Mesmo nos vales mais escuros, Deus continua presente. Pode ser o vale que for, Deus está presente. Davi declarou em Salmos 23 e o verso 4, dá uma olhadinha. O salmista, ele vai dizer, ainda que eu andasse pelo vale da sombra da morte, não temeria mal algum, porque tu estás comigo. Aleluia.
3: Aleluia. Observe que o texto não diz se eu andar. Não, se eu andar, não. Mas ainda que eu ande, isso significa que o vale faz parte da caminhada humana. Mas existe uma diferença entre passar pelo vale sozinho e passar pelo vale com Deus. Quando Deus está presente, até o vale da morte, não temeria mal algum, porque tu estás comigo. Aleluia. Aleluia. Observe que o texto não diz se eu andar. Não, se eu andar, não. Mas ainda que eu ande, isso significa que o vale faz parte da caminhada humana. Mas existe uma diferença entre passar pelo vale sozinho e passar pelo vale com Deus. Quando Deus está presente, até o vale da sombra e da morte perde o poder de destruir a nossa esperança. Aleluia. Dentro do que lemos, nós vamos entender também que somos transformados. Aleluia. Nós vamos entender que Deus, ele vem transformar lágrimas em mananciais. Diga comigo, Deus transforma lágrimas em mananciais. O texto que nós lemos diz: passando pelo vale de Baca, faz dele uma fonte. Olha que interessante. Isto é extraordinário. O lugar que parecia ser apenas de sofrimento se transforma em um manancial. O que produz essa transformação não é a força humana, mas é a presença de Deus. Aleluia. Os peregrinos cavaram lágrimas em mananciais. Diga comigo, Deus transforma lágrimas em mananciais. O texto que nós lemos diz: passando pelo vale de Baca, faz dele uma fonte. Olha que interessante. Isto é extraordinário. O lugar que parecia ser apenas de sofrimento se transforma em um manancial. O que produz essa transformação não é a força humana, mas é a presença de Deus. Aleluia. Os peregrinos cavavam poços no meio do vale para armazenar águas para os próximos viajantes. Isso nos ensina que Deus pode usar nossas dores para gerar vida em outras pessoas. A sua experiência dolorosa pode se tornar testemunho. A sua lágrima pode virar cura para alguém. A sua luta pode fortalecer outros que estão desanimados. A gente tem que entender o propósito de Deus. A gente fala assim: não, eu não posso ficar doente. Mas o Senhor, a gente tem que ser assim. A minha mãe, eu carrego esse legado da minha saudosa mãe, uma mulher de fé. Ela me criou na presença de Deus. E cheia de fé, tem muitos testemunhos. Se eu fosse ficar contando aqui, iria muito tempo. Com um ano e 9 meses, o Senhor me ressuscitou. Através da fé dela, acreditando em Deus, ela não abriu mão, falou: não vai sepultar não, a gente vai orar, o missionário Davi Miranda vai orar, vamos levar lá, vamos colocar em oração. E eu ressuscitei, fé. E ela dizia o seguinte para mim, desde pequeno,
2: Você tem que ser sensível à voz de Deus. Deus, ele trabalha de modos que a gente, se a gente não tiver essa sensibilidade, a gente não consegue ouvir Deus falar com a gente. A gente tem que ser sensível. Então, quando vem uma enfermidade, se você não ficasse enfermo, irmão, você não iria para dentro de um hospital. Afinal, quem vai ao médico estando bom? Ninguém. Se Deus quer te levar para o hospital, é porque tem alguém lá dentro do hospital que quer te escutar, que precisa escutar Deus falando por intermédio de você. Você vai cavar poços, é isso que os peregrinos faziam. Os peregrinos passavam pelo vale, eles sofriam em sua caminhada. Era um deserto árido, um deserto seco, o vale é isso. O vale de Baca era isso, no entanto que o nome dele no hebraico é lágrimas, é choro, é sequidão, é ausência de vida. Mas o que eles passavam com suas dores, ele dizia, o que vem atrás de mim, o que vem atrás de mim, esse aí não pode sofrer. Eu vou ajudá-lo. Cavava poços para que quando chovesse, enchia de água e aqueles peregrinos que vinham depois teriam água em abundância para tomar. Ei, o teu sofrimento, porra, aleluia, vai causar vida na vida de outras pessoas. Vai causar vida para outras pessoas. A tua enfermidade é para levar você lá para dentro do hospital. E escutando a irmã Débora, a gente ouve ela falar que ela usou esse momento para pregar a palavra dele. E quantas vidas foram salvas ali? Ei, é o momento do vale que Deus está nos usando. Deixa Deus te usar. Parece que é o fim, mas não é o fim. Não é o fim, não é o fim. Aleluia, Deus está escrevendo uma nova história. Aleluia, no final deste vale. Aleluia! Aleluia! Aleluia! Eles transformavam, olha, isso é extraordinário. O lugar que parecia ser apenas de sofrimento se transforma em um manancial. Aleluia! Que produz, aleluia, água. Que produzia água para outros peregrinos que passassem por ali. Estar podendo usufruir daquela bondade de Deus sobre a vida deles. A sua experiência dolorosa pode se tornar testemunho. Sua lágrima pode virar cura para alguém. Sua luta pode fortalecer outros que estão desanimados. Olha para esta pessoa do teu lado e diga, Deus, deixa Deus te usar no vale. Diga, deixa Deus te usar no vale. Diga, Deus quer te usar neste vale. Aleluia. As lágrimas derramadas diante de Deus nunca são desperdiçadas. Eu venho falar com aqueles que choram. Deus está se direcionando hoje aqui àqueles que derramam lágrimas. Quantas lágrimas na madrugada, hein, irmãs? Quantas lágrimas na madrugada, hein, irmãos? E você diz, ninguém vê as minhas lágrimas. Ninguém vê o meu sofrimento. Ei, as suas lágrimas não estão sendo desperdiçadas. Eu estou hoje neste vale junto com vocês, trazendo uma palavra poderosa de Deus. Eu não vou dizer que eu vou profetizar. Eu não profetizo nada. É a palavra de Deus que profetiza. Eu venho te dizer, é a palavra de Deus que vem te dizer que as suas lágrimas não estão sendo desperdiçadas. Ou se não, vejamos. Salmos de número 56 e verso 8 vai dizer, tu contastes as minhas vagueações, põe as minhas lágrimas no teu odre, aleluia. Deus vê cada lágrima, cada oração silenciosa, cada
3: noite sem dormir. Aleluia, cada batalha travada em secreto. Aquilo que parecia apenas sofrimento está sendo usado por Deus para produzir maturidade espiritual, dependência, fé e crescimento. Aleluia! A gente vai ver que a chuva que vinha, depois de feito os poços que os peregrinos passavam e cavavam, essa chuva que vinha do céu é o renovo de Deus. O versículo 6 continua dizendo: a chuva também enche os tanques. Diga comigo, a chuva enche os tanques. O que significa isso, pastor? No deserto, a chuva representa intervenção divina. Então, nesse vale, não é para você parar, não é para você se abster, não é para você desanimar. O que eu faço no vale, pastor? É para cavar. No vale é lugar de cavar. No vale é lugar de fazer poços. No vale é lugar de esboçar reação. No vale é lugar de cavar poços. Sabe por quê? Quando você cavar no vale, cavar como, pastor? Adorando a Deus. Não pare de adorar no vale. Não pare de orar no vale. Não pare de buscar no vale. Não pare, não pare, não pare. Não pare de fazer campanha no vale. Não pare de vir na igreja no vale. Não pare de adorar a presença de Deus. Cave,

expulsar o demônio. Os homens que se apropriavam daquela moça, porque faturavam, conduz eles ao sinédrio daquele lugar e eles são condenados. Tomam um açoite, depois de tomar um açoite, eles estão quebrados. Eles estão esmiuçados, destruídos. Pegam eles e levam para a prisão, mas não levam na parte de cima. Não levam no piso superior, vão levar no piso inferior. Vão levar no subsolo. Sabe por quê? Satanás entende muito bem. Pega isso aqui, a marca, para você começar a analisar isso aqui. Satanás entende muito bem que crente que adora no vale é uma ameaça para o inferno. Eu vou repetir. Crente que adora no vale é uma ameaça para o inferno. Taca eles no calabouço, leva eles lá. Ô, irmãos, analisem comigo. Que ameaça eles tinham? Nada, estavam quebrados. Levam eles para a prisão, subsolo. Além de estarem no subsolo, mandam amarrar o tronco. Olha como o diabo tem medo de você. Eu venho dizer a essa igreja hoje, o diabo não tem medo, irmãos. O diabo não tem medo de diploma. O diabo não tem medo de anel de formatura. O diabo não tem medo de credencial. O diabo não tem medo de posição. O diabo não tem medo do nosso nome. O diabo não tem medo da nossa fama. Mas

0: Jesus.
1: Aleluia. Manda amarrar. Ah, para que amarrar? Só que esses dois aqui sabiam muito bem o segredo do que é adorar no vale. Ele quer nos ensinar. Vamos aprender? Ô Silas, oi. Como que está aí? Estou tudo quebrado, Paulo. Está doendo muito? Bastante. E você, Paulo? Também, Silas. Eu vou mexer as pernas aqui, dói. Vou mexer os braços, dói. Mas, Silas, tem uma coisa, hein? É gostoso apanhar por causa dele, né? É gostoso sofrer por causa dele, né? Vamos fazer o seguinte, Silas. O que, Paulo? A gente vai cantar e orar. Eu vou começar cantando e você ora. E depois eu canto. Depois você canta e eu oro. Vamos fazer isso? Vamos. E começaram no vale, adorar a Deus, orar e cantar no vale, cave poço no vale, cave poço no vale. Ele começa a orar e cantar no vale. Um cantava, outro orava, outro cantava, e assim vai. De repente, lá no céu, o Todo-Poderoso, o nosso Deus, que não mudou, ele é o mesmo de ontem, de hoje, e será para todo sempre. Ele começa a escutar algo vindo da terra. Ei, isso aqui não está lá no texto, mas eu posso acreditar. A fé me abre essa excludente de acreditar. A fé é isso, é acreditar naquilo que os nossos ouvidos não ouviram e daquilo que nossos olhos não enxergaram. Então eu creio assim: Deus lá em cima, ele diz, ei, esse louvor está vindo da Macedônia, eu preciso visitar dois homens que estão me adorando no vale. E eu vou intervir. Eu vou intervir. E sabe qual que foi a intervenção? Geograficamente falando, Macedônia não pode sofrer terremoto. Não podia. Por quê? Porque ela está sobre uma placa tectônica só. Não podia sofrer abalos sísmicos. Mas é onde não pode que Deus faz acontecer. Eu vou repetir. É onde os homens não enxergam que Deus faz aparecer. Deus está aqui para fazer algo.

vencer o impossível. Deus manda um terremoto. Deus manda não, alto lá. A presença de Deus desce. Sabe por quê? Tinha adorador no vale. E disso Jesus também deixou claro em João capítulo 4. Capítulo 4, se lembra? O encontro dele com a mulher samaritana. Ele vai dizer para a mulher que Deus procura os adoradores. Ó, Deus procura os tais que assim o adoram. Sabe o que Deus está fazendo? Ele está olhando para dentro desse templo hoje aqui, procurando os tais que adoram a Ele no vale. Que adoram a... Tem aqui, tem. Deixa eu ver se tem. Aleluia. Ele achou lá na Macedônia. E a presença dele desce e causa um terremoto. Deus vai causar um terremoto hoje neste vale. Deus vai causar um terremoto hoje neste vale. E quando Deus traz esse terremoto, o mesmo que ele fez na Macedônia, ele vai fazer na tua vida. Na Macedônia, ele alcançou o carcereiro, os presidiários, tudo que estavam lá com Paulo, foram salvos pelo poder de Deus. A ponto do carcereiro dizer, eu vou me matar, mas em Atos capítulo 16 e verso 16, ele vai gritar, Paulo vai dizer para ele, ei, não faça isso não, nós estamos todos aqui. E ele pergunta, o que tenho que fazer para ser salvo? E Paulo vai dizer, ei, crê no Senhor Jesus e será salvo tu e a tua casa. Se você adorar no vale, Deus vai alcançar a tua família, Deus vai alcançar a tua casa, Deus vai alcançar os teus negócios. Aleluia! É Deus enviando, ei, no deserto a chuva representa a intervenção divina. É Deus enviando refrigério em meio ao calor da luta. O homem cava o poço, mas quem envia a chuva é Deus. Existem situações que somente Deus pode resolver. Existem portas, aleluia, que somente Ele pode abrir. Existem milagres que não dependem da capacidade humana. Quando tudo parece seco, Deus envia sobre a terra cansada da nossa alma a chuva da sua presença. Tem chuva da presença de Deus aqui. Levante a mão, levante a mão. Levante a mão, levante a mão. É tarde de renovo. É tarde de restauração. Fica com a mão levantada. O Senhor vai mandar chuva da presença dEle. Ele vai te restaurar, crente. Em meio a este deserto, haverá chuva da presença dEle. Chuva que vai te fortalecer. Chuva que vai te levantar. Chuva que vai te colocar em pé. Comece a receber a presença dEle. Comece a receber a presença dEle. É a presença dEle que está agora caindo como chuva sobre a terra seca deste vale. Aleluia. Aleluia. A chuva representa, primeiro, renovo espiritual. Segundo, consolação para os cansados. Terceiro, cura para os feridos. Quarto, esperança para os abatidos. E quinto, força para continuar caminhando. Eu vou finalizar por aqui. Eu vou concluir a mensagem. Talvez... Você chegou aqui nessa tarde dentro de um vale terrível. Vale de desânimo. Vale de angústia. Mas o Senhor está mandando uma chuva da presença do Espírito.
e você sairá daqui restaurado. Aleluia. E eu quero finalizar usando, aleluia, eu quero finalizar usando, dizendo a você, que por nossos esforços a gente não chegará a lugar nenhum. A gente não chega. A gente acaba sucumbindo. Mas se a gente confiar no poder de Deus, a gente vai conseguir sair deste vale dando glória a Deus. E eu concluo. Você não ficará nesse vale para sempre. O Senhor continua presente, mesmo no vale da sombra e da morte. Ele continua segurando a sua mão. Ele continua ouvindo suas orações. Ele continua trabalhando mesmo quando você não consegue enxergar. Não desista no meio da caminhada. O vale não é o fim da sua história. Deus ainda transformará suas lágrimas em testemunho, sua dor em aprendizado, a sua crise manancial de bênção. Quem passa pelo vale de Baca com Deus, descobre que até no deserto podem florescer. Fique em pé, por favor. Aleluia. Aleluia. Pastor, mas eu sou crente. Não, por que eu estou nessa luta? É vale, meu filho. Pastor, mas eu sou crente. Por que? É vale, entenda. Saia daqui hoje entendendo. O Espírito Santo te trouxe aqui hoje para entender que quando você adora no vale, a presença dele está com você. Ou não é? Da flor esmagada que exala o melhor perfume. Ou não é da azeitona esmagada que sai o melhor azeite. Ou não é do barro amassado que se extrai o melhor vaso? Pois é, comece a entender. Se está sendo esmagado no vale, é porque Deus quer tirar a sua verdadeira essência de adorador. Saia daqui hoje adorando, cavando poços no vale. Curve a sua cabeça. O Senhor me faz saber que aqui tem pessoas que queriam desistir da jornada, mas o Senhor segura em tuas mãos hoje aqui. É um dia mau, mas o dia mau vai terminar. É uma noite ruim, mas a noite ruim vai terminar. Haverá alegria de Deus na tua vida novamente. Curve a sua cabeça, Pai. Nós fizemos uso da tua palavra. Senhor, eu sei que tem muita gente aqui que estão sendo esmagada no vale o qual estão passando. Mas o teu Espírito está aqui para soprar sobre eles neste vale. Ainda que estejam feitos ossos secos, mas a vida é o teu Espírito que sopra. Sopra sobre eles agora o renovo, a restauração, a convicção, a fé e a esperança. E que eles saiam daqui de cabeça erguida, glorificando o teu nome. E nem vão sentir mais a opressão do vale, mas conseguirão enxergar que é dentro do vale que o Senhor vai produzir, vai fazer o extraordinário. Em nome de Jesus, sopra Espírito Santo agora.
ao renovo e à força do Senhor sobre estas vidas. Em nome de Jesus, levante a mão e diga: eu recebo e creio nesta palavra. Amém. Aproveitando que vocês podem aplaudir. Aproveitando que vocês estão em pé, eu quero chamar à frente pessoas que estão passando no vale sozinhas. O Senhor te chama hoje aqui. O Senhor quer ter um encontro com você hoje aqui. Eu quero que você saia do teu lugar agora, determinado, com essa determinação na sua vida, dizendo: eu quero esse Jesus para a minha vida. Eu quero te chamar agora para vir à frente, que eu quero orar por você. É o teu momento agora, o momento é teu. Não desperdice essa oportunidade, que o amanhã pode ser tarde demais. Eu não estou aqui colocando medo em você, longe de mim. E eu não quero que você venha à frente também com medo do inferno, não. Eu quero que você venha à frente consciente de que a vida que você está levando, você está vivendo em trevas. Em trevas, pastor, em trevas. Porque todos aqueles que não vêm para o Senhor Jesus é a luz. A gente continua em trevas. E isto já é Evangelho de João, capítulo 16, e verso 3 em diante, vai dizer que Deus amou o mundo de tal maneira que deu, ou melhor, 3 e 16, perdão. Deus amou o mundo de tal maneira que deu seu Filho unigênito para que todo aquele que nele crê não pereça, mas tenha a vida eterna. E aí vai continuar dizendo que aqueles que não crê nele já estão condenados. E a condenação é esta, olha, que a luz veio entre vós, mas vocês amaram mais as trevas do que a luz. Olha, então que tal sair das trevas agora e vir para a luz? Que tal sair das trevas e vir para a luz, que é Jesus agora? Eu quero que você venha consciente disto. E eu costumo dizer nos apelos que eu faço, que o cartório dos céus estão abertos agora. Ô pastor, que isso? Quando você nasceu, os seus pais te levaram lá, foram até o cartório para registrar o teu nome. E lá foi dito o teu nome e o escrivão ali fez o registro, o devido registro. Pois é, o cartório do céu está aberto nesse momento e funcionando. Por quê? Porque agora você vai nascer para Deus. Porque até esse momento você é uma criatura. É necessário se tornar filho de Deus. E se tornam filhos de Deus aqueles que aceitam o Filho dele, que é o Senhor Jesus. Se você levantar as suas mãos e vir à frente, você vai nascer agora para Deus. Nascerá filho de Deus, não criatura, será filho de Deus. E lá nos céus o seu nome será registrado. Mas não será registrado com caneta Bic, com tinta de caneta Bic, igual foi quando você nasceu. Agora será registrado com tintas de sangue derramado da cruz do Calvário. Aleluia! Aleluia! Isto é um privilégio tão grande que o próprio Senhor Jesus enfatiza isso, dizendo aos discípulos: os discípulos estão alegres. Voltaram dizendo: ah, Senhor, nós expulsamos demônios, nós curamos os enfermos, quantas maravilhas o Senhor, a gente fez. E Jesus olhou para eles e disse: vocês estão felizes? Estamos. Alegres? Sim. Jesus disse: mas alegrai-vos muito mais ainda por ter os vossos nomes escritos no livro da vida. É tarde de ter o nome escrito no livro da vida. Você não tem que pagar nada.
é gratuito. O salário do pecado é a morte. Existe uma condenação eterna para quem vive no pecado, que é a morte. Mas existe um dom gratuito de Deus, que é a vida eterna, que é o Senhor Jesus Cristo. O Senhor te chama agora. Os nossos internautas também, os nossos ouvintes que nos acompanham através do rádio agora também. É momento de salvação. Quantas vidas aqui na frente. Eu quero chamar também os filhos pródigos. Aqueles que saíram do redil, que saíram da casa do pai, que saíram da igreja. Agora é o teu momento. Eu não sei, talvez você enfrentou um vale terrível. E por falta de maturidade, falta de orientação, isso, meu filho, vem cá. Falta de orientação, falta de acompanhamento, falta de se abrir, talvez, com o pastor. Você acabou achando que o melhor era sair da igreja. Não estamos aqui para te culpar e nem te acusar. Afinal, nós somos seres humanos e nós estamos tendentes também a cair. E nós aqui, fraquinhos do jeito que somos, a gente está aqui pelo poder dele, porque é ele que nos dá essa força. E a gente está aqui para segurar as suas mãos agora para você se levantar. Aonde está você, filho pródigo? Para de comer, de se alimentar das bolotas de porcos. Existe um banquete na casa do pai. O Senhor vai restabelecer novamente tudo aquilo que você perdeu. Ele vai colocar no teu dedo o anel novamente. Ele vai colocar em você roupas novas.

presença dele aqui, irmãos. E ele está chamando vidas aqui nesta tarde. E eu tenho que aproveitar. E a gente está aqui para segurar as suas mãos agora para você se levantar. Aonde está você, filho pródigo? Para de comer, de se alimentar das bolotas de porcos. Existe um banquete na casa do Pai. O Senhor vai restabelecer novamente tudo aquilo que você perdeu. Ele vai colocar no teu dedo o anel novamente. Ele vai colocar em você roupas novas.

0: dele aqui, irmãos. E ele está chamando vidas aqui nesta tarde. E eu tenho que aproveitar bem este momento, porque este momento aqui, irmãos, não é qualquer momento no culto. Isso aqui é o momento mais importante, eu diria. O Senhor quer salvar, aleluia. O Senhor morreu por tua causa, meu filho. O diabo fica colocando na tua mente, talvez aí, se mata, você não tem valor, tira a sua vida. Você se olha no espelho e talvez você diga, quem sou eu? Olha o jeito que eu sou. Tem complexo de inferioridade. Eu quero dizer para você que você é a pessoa mais importante aqui dessa tarde. Sabe por quê? Porque você... Ei. Primeiro, você não foi feito. Você não foi esculpido por Picasso. Você não foi esculpido por nenhum artista plástico famoso aqui nessa terra. Você foi esculpido pelas mãos do Todo-Poderoso. Você foi feito por Ele. Isso, vem. Aleluia. Você foi feito por Ele. Você parou para pensar? Quando eu faço isso, às vezes eu olho assim as minhas mãos, eu digo, poxa, é as mãos de Deus que esculpiu, que fez. Fez os meus dedos, fez as minhas mãos, fez os meus olhos. O diabo quer que você se sinta ridicularizado. O diabo quer isso. E eu quero falar um negócio aqui agora. O diabo, ele não tem poder de fazer alguém semelhante a ele. Não tem, porque a vida só Deus pode dar. Mas ele é um imitador de Deus, ele imita a Deus, ele quer imitar a Deus. E o que ele quer fazer? Ele não consegue fazer, ele quer pegar o homem que é a semelhança de Deus e deixar igualzinho a ele. Já viu? Quanta gente, irmãos, faz tanta coisa neste corpo. Você é imagem e semelhança de Cristo. Gente que se flagela. Meu Deus do céu. Por isso que quando eu chego aqui, eu digo, quanta gente bonita, sabe por quê? Porque você é a imagem de Cristo. Você é igualzinho a Ele, sabia? Nós somos iguais a Ele, sabia? Você não nasceu para sofrer, não. Você nasceu para vencer, irmão. E você vai conseguir vencer quando você parar de ouvir Satanás e correr para Jesus, que está te chamando hoje aqui. Aleluia! O Senhor te chama hoje aqui. Você, segundo, eu falei o primeiro. Primeiro que você é feito pelas mãos. E segundo, como que se não bastasse, nós fomos resgatados ainda. E foi pago um alto preço. E não foi o euros. Não foi o dólar. Não foi o real. Não foi nenhuma moeda corrente aqui nessa terra que nos... Vem! Que nos resgatou, não. Nós fomos comprados pelo sangue inocente do Filho de Deus. Ô pastor, oi. Eu não posso ir. Por quê, meu filho? Porque eu ainda tenho vícios. Porque eu ainda uso drogas. Porque eu vou sair daí, eu vou fazer isso, pastor. Mas depois, eu saindo daqui, eu vou beber, eu vou fumar, eu vou usar drogas. Não adianta. Eu preciso primeiro ser liberto dos vícios para depois eu ir. Quem disse isso? Aonde você leu isso? Olha o que Jesus disse. Vinde a mim, todos, no plural, os cansados e oprimidos. Ele não disse... Descansa primeiro e depois venha. Se liberte primeiro e depois venha. Não, ele disse, pode vir a mim, porque eu vos aliviarei. Pastor, mas eu sou muito pecador, pastor. Eu tenho muito pecado. Primeiro eu preciso me limpar dos meus pecados. Aonde você leu isto? É a graça de Deus. Isso aqui é graça, meu filho. É favor imerecido. Nem eu e nem você merecia. Mas ele está vindo, vem sujo do pecado. Porque eu vou te lavar com o meu sangue. Eu vou te lavar com o meu sangue. Quantas vidas. Quantas. Vocês são preciosos. O Senhor tem um grande valor, Senhor, Senhor. Vocês têm um grande valor. Deus hoje está aqui para receber vocês. Hoje o nome de vocês será registrado nos céus. Que coisa linda, hein? Os ouvintes de casa também podem fazerem isso. Façam agora. Nós vamos orar por eles. E vocês também vão orar aí. Eu pergunto mais uma vez. Tem mais alguém aqui no templo que quer tomar essa decisão? Corra agora. O momento é teu. Tem mais alguém? Levante a tua mão e venha que eu quero orar por você. Não tem mais ninguém. Eu gostaria muito de pegar você aí e trazer, mas eu não posso. Eu não posso. Isso aqui é livre e espontânea vontade. É você e Deus, deixando a palavra trabalhar na sua vida. Mas oxalá isso um dia possa acontecer na sua vida, que Deus te dê mais oportunidades. Você é muito especial, você é muito importante. Levante as mãos, levante as mãos. Feche os olhos, mas falem de coração. Digam: Senhor Jesus, entra na minha vida. Diga: eu te aceito como meu Senhor, como meu Salvador. Diga: eu te confesso os meus pecados, as minhas transgressões. Diga: me perdoa. Diga: me escreve o meu nome. Registra o meu nome nos céus, no livro da vida, com letras de sangue, para nunca se apagar. Diga: e faz uma obra também na vida da minha família. Amém. Levante as mãos para cá, levante as mãos. Senhor, aqui estão essas vidas que agora te recebem. Coloca o teu Espírito sobre eles. Agora é momento do Senhor colocar o teu Espírito Santo. O teu Espírito Santo que orienta. O teu Espírito Santo que ensina. O teu Espírito Santo, meu Deus, que conduz o homem ao arrependimento. Em nome de Jesus, traz libertação e transformação. Em nome de Jesus. E vocês digam: ah, amém. Agora fiquem firmes. Ei, virão os vales, virão as lutas, mas nunca deixe ele. Vocês têm Deus, que está acima de tudo e está na vida de vocês agora. Vocês receberam o Espírito Santo. O Espírito Santo já está aí. Agora, vocês podem contar também conosco. Igreja, Deus e amor. Nós somos mais que uma igreja, nós somos uma família. Vocês vão contar com os pastores, vão contar com a diretoria, vai contar conosco. Nós estamos aqui. Qualquer dificuldade pode chegar em nós. Ó, o vale está difícil e a gente tem palavra de Deus para a vida de vocês. A gente tem força de Deus para a vida de vocês. Tá certo? Os irmãos vão pegar os seus nomes, vai anotar o seu contato para a gente poder dar continuidade a essa assistência. Tá bom? Sejam bem-vindos. Deus abençoe pela decisão. Parabéns pela decisão. Amém? Quem aplaude? Quem? Pode aplaudir com alegria. Lá no céu está acontecendo um grande barulho. Escuta o barulho do céu. Aqui na terra também tem barulho de exaltação a Deus. Deus abençoe. Irmãos, vocês viram quantas vidas aqui na frente? Quem pode dar glória a Deus? Quem pode? Isso aqui é a manifestação de Deus nesse lugar. Sabe por que isso aconteceu? Porque há 64 anos atrás, Deus falou com um homem para abrir esse ministério. Vai completar 64 agora. Quem vai vir na festividade? Deixa eu ver. Diga: eu vou estar. Diga: vou trazer mais gente. Isso, 64 anos atrás, essa igreja foi inaugurada. O saudoso missionário ganhou muitas vidas, muitas almas. Ele dorme no Senhor, mas a igreja Deus é Amor, que foi fundada aqui por ele em nome de Jesus, no nome de Jesus essa igreja foi fundada, continua conduzindo vidas para os céus. E sabe por que tudo isso acontece? Porque a igreja está de portas abertas. O diabo tenta fechar, mas não consegue. Porque essa igreja está fundada na rocha. Essa igreja está fundada na rocha. O diabo quer fechar ela, mas não consegue. E é por isso que você agora, com a força do Espírito Santo, você está até prevendo já o que eu vou fazer. Eu tenho certeza. Olha lá, irmã, mexendo na bolsa já. Você está sentindo aí a força do Espírito Santo na sua vida, dizendo, eu vou continuar ajudando. O diabo não vai me parar de ajudar esta igreja, de ajudar essa obra. Então vamos agora, para manter a igreja aberta, é Deus te usando. É Deus usando você para patrocinar essa igreja, para manter essa igreja aberta. É Deus usando os membros que aqui estão. Aqui tem pessoas que talvez está congregando aqui 64 anos, já tenha 64 anos, desde que fundou. Tem pessoas que têm menos, tem 30, 40. Eu tenho que revelar minha idade, né? Estou aqui há 46 anos. 46 anos servindo a Deus aqui na Igreja Deus e Amor. Tudo isso por quê? Porque a igreja está aberta. E agora, nós alcançamos essa graça. E quando a gente recebe coisa boa, irmãos, o que que a gente faz? A gente guarda pra gente ou a gente compartilha? Ou a gente só compartilha coisa ruim? Não, aqui não tem. Aqui não fazem isso não, né? Recebe, porque assim, cai coisas na nossa rede social e a gente já sai disparando. Que tal compartilhar coisas boas, irmãos? E aí eu vou perguntar, quantos aqui o Senhor resgatou você de um charco de lodo? É, irmãos, o Senhor foi um deles? Terrível, e o Senhor te alcançou. Se não fosse o Senhor, se não fosse a Igreja Deus e Amor aqui pregando Jesus, já tinha morrido 20 anos atrás. Está aí, ó. Tem gente aqui que era terrível. Tem gente aqui que era terrível. Mas foi alcançado pelo Senhor. Quantos aqui a família já estava destruída? Mas quando conheceu Jesus aqui na Igreja Deus e Amor, a família foi restituída. Tem aqui? Deixa eu ver, levanta a mão. Olha aí, ó. Tá vendo? Então vocês receberam coisas boas. Eu recebi muitas coisas boas. Até para nascer. Eu não era para ter nascido. Não era para me ter nascido. A minha mãe estava numa gravidez de risco. A minha mãe tinha 47 anos quando ela me ganhou. E eu levei ela para cesárea ainda. E veja bem, os médicos chamaram meu pai e disseram, ó, não vai sobreviver ela e nem a criança. Meu pai foi lá, sabia a esposa que tinha, cheia de fé. Minha mãe tinha muita fé, ganhou um bairro inteiro para Jesus. Tem uma Igreja Deus e Amor nesse bairro hoje lá. E meu pai sabia que era ela, chegou lá e falou para ela, Albertina, o médico falou que vai morrer você e a criança nesse parto. Ela disse, não vai não. Colocou a mão na barriga assim e falou, Senhor, se sairmos nós dois aqui, eu e a criança, o menino eu vou entregar para o Senhor. A criança é do Senhor. Eu vou entregar essa criança nas suas mãos. Vai trabalhar para a tua obra. E olha aqui, 46 anos trabalhando na Igreja Deus e Amor. Coisas boas a gente compartilhando. Estou compartilhando com vocês. Mas existe um modo da gente compartilhar com pessoas mais distantes ainda. E qual que é? Ofertas. Ofertas. O diabo não quer que você faça isso. O diabo, ele luta para você fechar as mãos e não ofertar. O diabo luta para você pegar o teu salário e não devolver o dízimo. Mas cônscio disso, você agora vai pegar o dinheiro que está aí na carteira e diz, e vai dizer, não, a mim Satanás não para, porque eu sou firmado na rocha. Eu vou continuar ajudando. Eu vou continuar ofertando. Sabe por quê? Essa oferta aqui vai ajudar pastores, missionários, ir para outros países, outros estados, pregar a palavra de Deus. Eu estive ontem, lá em Cuiabá, ganhei muitas vidas para Jesus lá, ontem à noite, na sexta-feira à noite, Eu ganhei muitas vidas para Jesus. E por quê? Porque a igreja Deus e Amor está avante. A igreja Deus e Amor está avançando. Vamos ajudar agora a ganhar vidas, vamos? Muitas vidas foram aceitaram a Jesus hoje aqui e voltaram para Jesus. Mas agora a gente vai ajudar a alcançar mais vidas em outros países, em outros estados, ajudando a igreja se manter aberta, ajudando a programação de rádio. O rádio agora está alcançando vidas. A internet agora está alcançando vidas. É vidas que estão sendo conduzidas a Cristo. Fiquem em pé. E vamos dar o nosso melhor agora para Deus, para a obra de Deus. Vamos consagrar a Deus, vamos? Mas é o melhor. Não poupe de dar o melhor. Irmão, isso aqui é semente. O salmista vai dizer que ele nunca daria nada a Deus que não tivesse custado nada a ele, que muito não custasse a ele. Isso aqui é semente, irmão. Tem gente que guarda a semente. Tem gente que quer comer a semente, semente não se come, semente é horrível. Se você plantar essa semente aqui, vai render muitos frutos. Vamos parar de guardar a semente, vamos plantar ela no reino de Deus agora. Levante, o melhor, o melhor, o melhor. Faz sem dó isso, faz com aquilo que o Espírito Santo está tocando o teu coração. Faz com alegria, sorrisão, sorrisão nos lábios. Temos aqui, olha, cadê? Colocaram aqui, temos o QR Code que está disponível para vocês ofertar, tem maquininha de cartão, vocês podem ofertar, os ouvintes também podem ofertar agora, os internautas, no rodapé do vídeo está o QR Code para vocês ajudarem. Amém? Levante, vamos consagrar a Deus. A irmã Débora vai adorar a Deus agora com um vaso de honra. Quem quer ouvir? Quem é vaso de honra aqui? Quem é? Quem é vaso de honra? Aleluia, aleluia, vocês são vasos de honra, vasos que foram amassados no vale e estão aqui para a honra do nome do Senhor. Levante, Senhor meu Deus, em nome de Jesus, nós oramos agora para entregar as nossas ofertas. Pai, é o que a gente consegue, Senhor, a gente queria dar muito mais, mas Senhor, a gente sabe que o Senhor deu muito mais por a gente, deu o seu filho para nos salvar, mas aqui está de coração, meu Deus, a nossa contribuição, estamos entregando agora, para ajudar essa obra a crescer ainda mais, para que essa obra avance ainda mais, recebe, meu Deus, a nossa oferta, em nome de Jesus, levante assim e diga, eu consagro a minha oferta a Deus, para gerar frutos em todo o Brasil e o mundo. Amém. Pode aplaudir o Senhor, a nossa irmã Débora Miranda adorando o Senhor.
1: Podeis assentar, nós vamos cantar este hino que vai concluir o testemunho que eu contei. Outros chegaram mais tarde, mas os que estiveram aqui acompanharam este hino. Retrata exatamente o que eu passei, o que muitos de vocês estão passando. Tudo isso que você está passando, Deus está te moldando para fazer um vaso de honra na casa de Deus. Vamos louvar.

0: Deixa Deus te usar. Deixa Deus te usar. Aleluia. Santo é o Senhor.
1: Deus abençoe nossa irmã Débora Miranda. Vaso de honra. Chegou a nossa hora. Quem chegou a hora aí de Deus na sua vida? Chegou a hora de Deus na sua vida. Irmãos, está passando aí os votos. Propósito com Deus, hein? Semeando no vale. Vamos semear no vale. Amém? Além de profetizar no vale, vamos semear no vale. Pegue aí o propósito para trazer já no próximo domingo. Lembrando que no próximo domingo será o culto Me Aquecendo no Rebanho. Todo mundo aqui, hein? Convidando as pessoas que saíram da igreja. Isso é a nível Brasil. Em todas as igrejas Deus é Amor, acontecerá esse grande evento, esse grande culto Me Aquecendo no Rebanho. Tá certo? Às 14 horas aqui na sede mundial, presença de toda a diretoria, e você está convidado. Traz aquela pessoa que saiu da igreja, que se afastou dos caminhos do Senhor, para estar ouvindo a palavra e sendo recebidos por todos nós que estaremos aqui para receber essas vidas. Conhece alguém que não está mais na igreja? Que tal mandar uma mensagem agora, usar aí o WhatsApp, usar as redes sociais, o Instagram, e mandar uma mensagem: olha, você é meu convidado especial, vou te buscar, vou te levar nesse dia. Amém? É o culto Eu e Mais Um, junto com Aquecendo no Rebanho. Tá certo, meus irmãos? Quem vai convidar alguém para estar aqui domingo que vem? Deus vai te usar para trazer essas pessoas, para serem restauradas pelo poder da palavra de Deus. Fiquem todos em pé, por favor. Nós vamos agora orar para o Senhor curar. Quem crê que Jesus cura? Jesus cura, sim ou não? O Senhor me faz saber que aqui entre nós tem 39 pessoas. Preste atenção. Que o Senhor está hoje trabalhando na sua vida sentimental. Tem noites, tem dias que é aquela dor terrível. Seus sentimentos, suas emoções, meu Deus, lágrimas. E no momento da mensagem que o Espírito de Deus me conduzia a falar, que parece que ninguém te vê, o Senhor está dizendo: eu te trouxe hoje aqui, porque eu quero te restaurar. Aleluia, o Senhor te entende. Cadê essas 39 pessoas? Corra aqui para frente, vem aqui para frente, nós vamos orar agora. O Senhor vai curar a alma. O Senhor vai curar aqui neste momento, o Senhor traz cura, o Senhor traz saúde. Corram aqui para frente agora, em nome de Jesus. O Senhor está curando aqui em nosso meio, 22 pessoas aqui, preste atenção. Que vocês estão com sérios problemas de saúde. Esses problemas tangem a parte renal, outras está envolvendo aí o intestino, outras é o fígado. São 22 pessoas. Existem algumas que são constatadas por médico. Corra, meu irmão, corra para cá. O Senhor está dizendo que chegou a cura para a tua vida hoje aqui. Jeová Rafa, o Senhor que sara está no nosso meio. Você pode dar glória a Deus? Tem milagres para a tua vida hoje aqui. O Espírito de Deus me faz saber, preste atenção, que aqui entre nós, existe 4 pessoas aqui, que vocês vieram para cá, mas vocês vieram para receber, vieram buscar um milagre para alguém que está lá na tua casa, que está lá no hospital. O Senhor está dizendo: eu estou aqui e estou lá no hospital. Eu estou aqui e estou lá na tua casa. O milagre já aconteceu. Aleluia! Corra para frente, venha para frente. O Senhor vai continuar operando na sua vida. O Senhor me faz saber que aqui entre nós, preste atenção. Preste atenção. Tem 19 pessoas aqui que parece que as coisas se trancaram na tua vida de tal forma que parece que nunca mais vai se abrir. Estão travadas, as portas se fecharam. As coisas não vão bem. Mas o Senhor está dizendo para essas 19 pessoas: eu estou no vale. Aleluia. As portas se abrirão. Ei, a sua vida vai se destravar hoje aqui. Existia um trabalhar maligno nisso aí, mas os demônios caem por terra hoje. E você vai prosperar no vale. Aonde estão essas 19 pessoas? Levante as mãos. Venham para frente. Corram para frente. Já tem pessoas aqui. Levante as mãos e corra para frente. O Senhor está confirmando esta bênção na sua vida. O Espírito Santo de Deus, que não erra e não se engana, está me dizendo que aqui entre nós, preste atenção, tem três pessoas aqui que vocês estão sofrendo muito. É constante. Sara e volta novamente. Problemas de infecção urinária. Ela acaba, mas daqui uns dias corre. Jesus está eliminando essa enfermidade do teu corpo. Corre, corre. Aonde estão vocês? Levante a mão e corra aqui para frente. Nunca mais. O Senhor está eliminando uma enfermidade no teu corpo aqui nesta tarde. Quem pode dar glória a Deus? A última revelação e a gente já vai orar. O Senhor está me dizendo que aqui entre nós tem duas pessoas aqui que vocês estão com os rins comprometidos. Mas o Senhor está restaurando estes rins e vocês sabem disto. Corre, meu irmão, corre. Vem de mão levantada receber o milagre de Deus. Levante a mão e corra para frente que o Senhor está restaurando os teus rins hoje aqui. Quem dá glória a Deus? O Senhor já operou milagres na hora da mensagem. O Senhor está me dizendo que enquanto nós estávamos pregando aqui, a palavra... Não é o pastor Wilson, não. Mas é a palavra que o pastor Wilson estava pregando. A palavra estava te curando e já te curou. Pessoas que chegaram aqui e estavam muito mal. Mas na hora da palavra vocês sentiram como que se fosse um fogo sobre a sua cabeça. E aquele mal foi saindo, me diz o Senhor, que você já está curado, curada aqui nesta tarde. Quem dá glória a Deus? Vamos clamar agora, vamos clamar, vamos orar. Eu quero convidar os pastores para colocar as mãos, para expulsar agora. A gente vai guerrear. Nossa irmã Débora também está convidada para nós clamarmos agora, para nós expulsarmos agora. Quem crê que Jesus está aqui? Quem crê? Nós vamos guerrear, mas Satanás a gente não faz carinho não, irmão. Esse negócio de cochichar não adianta. Satanás a gente manda sair em nome de Jesus, sim ou não? Então a gente vai guerrear, a gente vai mandar embora agora todo o mal. Vamos clamar pela presença de Deus, aleluia. Todos dando glória, glória, glória, glória, glória, glória. Nós estamos em guerra, igreja, Deus é boa. Nós estamos em guerra agora. Jesus está presente conosco. Jesus está aqui. Nós não estamos sozinhos. A presença dele está aqui. Manda sair agora. Expulsa aí agora. Vai expulsando. Clame. Clame pelo nome dele agora. Vai mandando sair. Saia todo mal agora em nome de Jesus. Senhor, o Senhor não precisa do meu grito. O Senhor não precisa do meu jeito. É o nome do Senhor que é poderoso. É no nome de Jesus agora que nós repreendemos toda a enfermidade. Nós repreendemos agora todo o tumor. Nós repreendemos agora todo o câncer. Nós repreendemos agora toda a enfermidade que está no organismo desta pessoa. Saia daí agora em nome de Jesus. Vai saindo daí agora. Não resista ao nome de Jesus. Espírito da enfermidade, espírito da doença, espíritos que não foram achados nos exames laboratoriais, mas o

Sai agora em nome de Jesus. Sai agora em nome de Jesus. Sai agora em nome de Jesus. Saiam em nome de Jesus. Saiam em nome de Jesus. Saiam em nome de Jesus. Saiam em nome de Jesus. Vai expulsando, igreja. É no nome de Jesus. Eu disse aqui que o nome de Jesus expulsa. O nome de Jesus.

queima ele, Jesus! Grita, queima ele, Jesus! Grita, queima ele, Jesus! Sai daí! Sai daí, legião! Sai daí, espírito maligno! Sai daí, legião! Sai daí, Satanás! Seu moró, sai agora e saia! Seu moró, sai agora e caia por terra! Em nome de Jesus, dá o teu grito de derrota! Saia daí! Saia daí! Saia daí! Saia daí! Saia daí agora!

em nome de Jesus, em nome de Jesus, em nome de Jesus, esta enfermidade, meu Deus, que está trazendo tantos transtornos, que está trazendo, Senhor, tanto sofrimento, esta enfermidade, meu Deus, que tem feito esta pessoa chorar, que tem feito esta pessoa se desesperar, que tem feito esta pessoa, meu Deus, ficar angustiada, meu Deus, em nome de Jesus, em nome

coração, tumor do estômago, tumor do intestino, sai agora em nome de Jesus, sai agora em nome de Jesus, saia daí tumor cerebral, saia daí tumor da garganta, saia daí problema de coluna, saia daí problema nos ossos, saia daí problemas que está na coluna desta pessoa, saia daí problema que está nos ossos dessa pessoa, saia daí paralisia, cadê os paralíticos? Levante a muleta e anda, levante a cadeira de roda e anda, levanta agora e anda em nome de Jesus, em nome de Jesus, em nome de Jesus, vamos à igreja, clama com fé, clama com fé, ora com fé, ora com fé, saia todo mal agora, saia todo mal agora em nome de Jesus, saia todo mal agora em nome de Jesus, saia todo Satanás agora em nome de Jesus, saia todo mal agora em nome de Jesus, vai desaparecendo enfermidade, vai desaparecendo doença, em nome de Jesus, que esta pessoa venha sentir agora o alívio dessas

Senhor, esta enfermidade do alto da cabeça, planta do pé, repreenda agora, repreenda agora, repreenda agora, seja repreendida a enfermidade, em nome de Jesus, em nome de Jesus, em nome de Jesus, sai, sai, sai, sai, em nome de

0: operando em nosso meio através da oração que foi feita nesta tarde. Como que é o seu nome, minha irmã?
1: Glória a Deus.
0: Seu nome?
1: Carmelita Enedina do Nascimento.
0: Dona Carmelita, qual foi o milagre que Jesus operou agora na sua vida?
1: As dores, que eu estava muito forte assim, desapareceu rapidinho.
0: Desapareceu as dores? Agora nesta oração?
1: Agora,
0: em qual parte do seu corpo a senhora estava sentindo essas dores?
1: Nas pernas e aqui.
0: Nas pernas e na coluna.
1: E aqui nesse braço assim.
0: Há quanto tempo a senhora vinha sentindo essas dores?
1: Faz muito tempo.
0: Há muito tempo. E agora a dor desapareceu.
1: E agora veio desaparecer.
0: Procura, minha irmã, faz o que a senhora não podia fazer. Olha aí, pastor Wilson, queridos irmãos presentes, quem está vendo este milagre, diga glória a Deus. Ô, minha irmã, a senhora não podia fazer isso, não?
1: Senhor.
0: A senhora não podia fazer esses movimentos, não?
1: Podia fazer,
0: não. E agora está fazendo?
1: Agora está fazendo.
0: Quem curou a senhora?
1: Jesus.
0: Quem te deu saúde, minha
1: Jesus.
0: Irmã? Foi Jesus.
2: Foi Jesus, pastor Rivair. Foi Jesus, templo da glória de Deus. O Senhor está aqui curando. Vamos lá, pastor Ide Carlos.
3: Glórias a Deus, pastor Wilson, amados ouvintes. Uma explosão de milagres o Senhor operou nesse exato momento. Vamos ouvir. Meu irmão, seu nome?
4: Ronaldo Regis Magela.
3: O que é que aconteceu agora no momento da oração?
4: As dores, eu estava com muita dor. Eu fiz uma cirurgia no joelho e agora Deus apareceu e eu não estou sentindo nada.
3: O senhor chegou sentindo dores nos seus joelhos, não conseguia nem dobrar os joelhos? Vamos fazer um teste assim, vamos fazer um teste. Há quanto tempo o senhor sofria com essa enfermidade?
4: Há 8 anos.
3: 8 anos, quem te curou aqui agora?
4: Jesus.
3: O sangue de Jesus tem...
4: poder.
3: Diga obrigado, Jesus.
4: Obrigado, Jesus.
3: Aí está, pastor Wilson, 8 anos sofrendo.
2: Meu
3: e agora
2: Deus.
3: Curado para a glória de Deus.
2: Meu irmão Ronaldo, o senhor chegou aqui com essas dores?
4: Sim.
2: Mas e agora?
4: Sumiu.
2: Jesus te deu saúde.
0: Ah, pastor Wilson, é algo impressionante esta campanha profetizando no vale. O povo segue firme na fé e já contando o milagre. Como que é o seu nome, minha irmã?
5: Meu nome é Marina.
0: Irmã Marina, o que que Deus fez através desta campanha?
5: Através dessa campanha eu recebi uma bênção muito boa, porque eu estava com ansiedade, já estava começo depressiva e fui ao médico, o médico passou remédio para mim estar tomando para dormir e através dessa campanha eu deixei os remédios para lá. Né? E agora eu tô conseguindo dormir à noite.
0: Meu Deus, não dormia.
5: Não dormia.
0: Nem com a ajuda dos remédios.
5: Nem com a ajuda dos remédios.
0: Só foi entrar na campanha.
5: Deus me curou.
0: Deus te curou, minha irmã. E hoje está liberta.
5: Estou liberta por honra e glória do nosso Senhor Jesus.
0: Voltou a dormir normalmente?
5: Sim, estou dormindo muito bem.
0: Graças. E as crises?
5: Não tem mais crises.
0: Não tem mais?
5: Tem. Jesus.
0: Há quanto tempo isso vem acontecendo com você?
5: Há um mês.
0: Há um mês. Entrou na campanha, hoje está sendo o segundo domingo.
5: O segundo domingo.
0: E já
5: recebi a bênção. Meu em nome
0: Deus.
5: De Jesus.
0: Valeu
5: Deus.
0: A pena fazer parte desta campanha.
5: Valeu, muito bom. Quem poder fazer a campanha, continue na campanha, porque é só Deus na nossa vida.
0: O seu sofrimento estava muito grande, né, minha irmã?
5: Muito grande. Eu passava a noite toda rebolando na cama, sem sono, e chorava pelos cantos. Aí eu procurei o médico. O médico falou, você está com ansiedade, crise muito forte. Passou os medicamentos para mim, comecei a tomar. Não estava fazendo efeito. Eu falei, vou deixar de lado e vou entrar nessa campanha. Campanha, quem vai curar é Deus. E hoje estou aqui contando a minha bênção que eu tenho recebido do Senhor Jesus.
0: Tá curada e liberta.
5: Estou curada e liberta em nome do Senhor.
0: Quem te deu esse milagre?
5: Foi Jesus.
0: Foi Jesus.

0: Jesus, pastor Wilson.
1: Tremendo, Jesus curando. Vamos lá, pastor.
0: Pastor Wilson, irmão, que foi revelado pelo Espírito Santo que se tinha dor nos rins e no exato momento a dor desapareceu. Vamos ouvir. Meu irmão, o seu nome?
2: Antônio Carlos.
0: Bom, Antônio, conta para os ouvintes há quanto tempo o senhor sofria com essa enfermidade?
2: A Covid, ela me trouxe vários problemas, né?
0: Quantos anos? 5 anos? 6 anos?
2: Desde 2021.
0: Desde 2021, 6, 5 anos de sofrimento. E essas dores nos rins que o senhor sentia? Meu Deus do céu, chegou aqui de uma dor atacada, no momento da revelação, o que que aconteceu?
2: Sumiu.
0: Sumiu?
2: Sumiu.
0: Quem te curou aqui agora?
2: Jesus Cristo.
0: Diga obrigado, Jesus.
2: Obrigado, Jesus.
0: Pelo meu milagre.
2: Pelo meu milagre.
0: Deixa o nome do Senhor para os ouvintes, meu irmão.
2: Antônio Carlos.
0: Aí está, pastor Wilson, mais um milagre para a glória de Deus.
1: É Deus operando. Muita gente, muitas pessoas aqui curadas. O Senhor, ó, entenda isso aqui. Tem milagres que acontecem na hora e tem milagres que vão acontecer depois. Mas que você recebeu o teu milagre hoje aqui, você recebeu. Quem dá glória a Deus? O horário já não dá mais. Vamos fazer aqui, ou melhor, receber o pastor da sede mundial, o pastor Kleber, que vai orar com todos vocês, vai se despedir em nome de Jesus. Todos em pé para receber o pastor Kleber de Oliveira. Deus abençoe, meu. Muito obrigado, minha gente. Palmas para Jesus.
3: Aleluia. Vamos orar pelo Senhor também, meu pastor. Atenção, hoje é o terceiro dia da campanha, que é a campanha de preparação para o quê? Preparação para o quê? 64 anos de igreja, Deus e amor. Pastores, presbíteros, obreiros, azeite na mão, levante este azeite. Vamos pedir para Deus derramar uma gotinha da sua virtude. Não saia daqui sem receber a unção de Deus. Então, 23 horas e 45 minutos, a nossa irmã Débora estará com vocês realizando esta oração e você já vai receber a bênção de Deus. O propósito é o quê? Vir dias 13 e 14 só para agradecer, porque o milagre nós receberemos nestas campanhas. Levante as mãos, levante a chave da casa, lá do trabalho, levante a foto da família. Agora é a hora. Unção na foto, não. Nós ungimos a cabeça da pessoa. E quem recebeu o milagre vai testemunhar. Segunda-feira pela noite, segunda do pão, eu estarei com vocês. Terça é terça dos vencedores. Quarta é quarta do grande mover de Deus. Pela manhã, pastor Milton, e à tarde, pastor Wilton Siqueira. Traga alguém com você para receber a bênção de Deus. Levante as mãos, soberano Deus, maravilhoso Pai, Senhor, poderoso é o teu Espírito agora, ó Deus, para derramar daquela graça sobrenatural, para nos guardar durante toda esta semana, para nos abençoar em todos os sentidos, Pai querido, na nossa entrada e na nossa saída, aqueles que foram tocados, curados e nem se deram conta, Pai, que foram abençoados por ti, mas que o Senhor agora, meu Deus, possa manifestar a gratidão no coração deles para te louvar. Senhor, usa em tuas mãos, ó Pai, na direção do teu Espírito, a vida do pastor Wilson. Guarda o seu retorno até a Campinas, Pai. Usa nas tuas mãos a nossa irmã Débora nesta madrugada. A vida, Senhor, da nossa irmã Rose. Usa aqueles que estão na consagração também, pedindo, meu Pai, as tuas vitórias. E agora, Pai, nós te louvamos e te agradecemos em nome de Jesus. Que o Senhor te abençoe e te guarde. Que o Senhor tenha misericórdia de ti. Que o Senhor sobre ti levante o seu rosto e te dê a paz. Cantor Ivan Luiz vai louvar a Deus.
4: Aleluia.
3: E vamos nos despedir. A paz do Senhor Jesus. A paz do Senhor Jesus. Unção com azeite aqui.
5: Ô, glória, vamos tocando fogo na seara. Ô, culto maravilhoso. Quem já saiu daqui dando glória a Deus? Cadê vocês que dão glória para Jesus? Que culto maravilhoso, né? Vamos lá, vamos adorar a Deus. Pode soltar, filho, por favor. Fogo na seara. Aleluia, vai glorificando o nome do Senhor, igreja. Recebendo a unção e glorificando a Jesus. Aleluia, glória a Deus. Aleluia. Não sai aí, não? Vamos cantando assim. Toca fogo na seara do inimigo. A igreja. Toca fogo. Jesus está contigo. que temer.
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3: 17:39.
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5: Desgaste emocional. Pesquisa mostra como os brasileiros se sentem no trabalho. Apenas 29% dos trabalhadores brasileiros mantêm uma relação saudável com o trabalho, enquanto cresce o número de profissionais em situação de desgaste emocional. A maioria dos trabalhadores brasileiros não mantém uma relação saudável com o trabalho em um cenário marcado por pressão, altas demandas e a sensação de pouco reconhecimento. Para 71% dos brasileiros, as exigências e expectativas das empresas aumentaram no último ano. A percepção é de que o trabalho cobra mais, sem oferecer recompensas na mesma medida. Esse desequilíbrio afeta diretamente a forma como os profissionais se sentem dentro das empresas. A insatisfação também passa pelo modelo de trabalho. Segundo pesquisas, 68% dos profissionais gostariam de passar menos dias presencialmente no escritório. O desgaste é ainda maior e mais presente entre os mais jovens. A geração Z lidera a busca por novos modelos de trabalho e coloca flexibilidade, autonomia e acesso à tecnologia à frente do salário. A tecnologia surge como possível aliada para reduzir o desgaste no trabalho. Para a maioria dos profissionais, ferramentas digitais ajudam a ganhar tempo, organizar tarefas e equilibrar melhor as demandas do dia a dia. Ao mesmo tempo, o levantamento aponta que a convivência entre gerações pode ajudar a reduzir tensões. Vamos falar sobre carreira? Burnout de liderança, seu impacto invisível. Sofrimento emocional de quem lidera é um dos temas mais negligenciados no ambiente corporativo, mesmo quando as empresas investem em programas de bem-estar para as equipes. Muitos gestores seguem operando no limite, sem espaço seguro para reconhecer vulnerabilidades e até pedir ajuda, o que cria aí um fenômeno silencioso que afeta estratégia, clima, engajamento e performance. A maioria dos líderes enfrenta uma pressão constante que combina metas agressivas, contextos voláteis, demandas emocionais dos times e escassez de tempo para reflexão. Dessa soma nasce a fadiga decisória, a rigidez cognitiva e a reatividade emocional, que são sintomas que passam despercebidos até se transformarem em conflitos, decisões precipitadas e colapsos pessoais. A autoliderança é a principal competência negligenciada nas organizações brasileiras. Ela envolve autoconsciência, autogestão emocional e clareia sobre prioridades, funcionando como um amortecedor que impede de que a pressão externa se transforme em colapso interno. Agora é preciso considerar que líderes também sofrem e ignorar esse fato cobra um preço alto das organizações. Cuidar da saúde emocional da liderança não é gentileza, é estratégia. Empresas que investem em autoliderança, consciência e relações humanas maduras constroem equipes mais engajadas, culturas mais fortes e resultados mais sustentáveis.
0: 17:43.
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6: Meu nome é João Benedito da Silva Neto, conheci a Igreja Pentecostal Deus é Amor em 2002 através de uma caravana. Fui batizado em 2004, falo as orações dos irmãos, Deus os abençoe, irmãos.
7: Me chamo irmã Gleuciane, conheci a IPDA através de uma evangelização de minha irmã, que é membro da IPDA. Jesus me libertou do adultério e do tráfico. Cheguei até aí para dentro de um presídio, né, por causa devido ao tráfico de droga. Hoje, para a honra e a glória de Jesus, estou me preparando para o batismo. Jesus é meu salvador. Eu sou aqui da cidade de Fortaleza, Ceará.
8: A paz do Senhor, irmãos. Meu nome é Silvana. Moro na cidade de Itapejara, Rio Grande do Sul. Conheci a IPDA através de uma vizinha. E a partir daí, aceitei a Jesus. Hoje, pela honra e glória do Senhor, sou obreira da IPDA. E agradeço muito a Deus pelas curas, pelos milagres que Deus fez na minha vida. Minha vida hoje mudou totalmente como era antes. Hoje posso dizer que sou feliz em nome do Senhor Jesus.
9: O que você faria se tivesse mais uma oportunidade?
10: Dia 31 de maio está chegando, nós vamos ter um culto especial em todas as nossas igrejas Deus de Amor aqui do Brasil e no exterior. Preste atenção, é o culto Me Aquecendo no Rebanho. É um culto onde nós vamos receber os membros que deixaram o nosso ministério. Seja pastor, seja cooperador, seja membro. Este dia é o dia para você retornar à Igreja Deus de Amor. Não estou falando aos desviados. É claro que o desviado pode voltar. Mas esse dia é específico para as pessoas que deixaram o nosso ministério. Talvez porque foram maltratados ou porque aconteceu alguma coisa na congregação. Inclusive, eu estava lendo em pesquisas que a maioria das pessoas deixa a congregação por falta de um relacionamento bom, uma palavra que aferiu, um relacionamento que não deu certo entre duas pessoas ali da congregação e houve um desentendimento e a pessoa sai. A pessoa não quer congregar mais. E Satanás se aproveita dessa oportunidade e começa a esfriar essa pessoa. Ela não vai mais à igreja. Ah, eu não vou mais lá porque aquela pessoa falou assim de mim. Ah, aquela pessoa me olhou feio. Ah, o pastor não me deu oportunidade. Ah, o pastor não me atendeu. Gente, isso é tão pequeno em relação à nossa salvação. É claro que não é indo para a igreja que você vai ser salvo, mas faz parte da sua fé, faz parte da caminhada cristã, é necessário congregar. Agora, se a gente for olhar pessoas que falam mal da gente, pessoas que não aceitam a nossa opinião, ou a nossa postura, a maneira que a gente penteia o cabelo, ou que a gente coloca o sapato, ou que a gente... a nossa opinião em relação a tantas coisas, a gente não congrega em lugar nenhum, porque sempre haverá situações assim. Por que você não deixa o trabalho? Tem gente falando mal de você lá. Por que você não deixa a escola? Tem gente lá que você também teve uma discussão. Mas deixa a igreja, que é muito mais fácil, não é verdade? Então, preste atenção. Deus está dando essa oportunidade. Não é uma igreja em si que está te dando oportunidade de você regressar. Você não foi para o mundo, mas está em casa ferido. Quem que ganha com isso? Você está só perdendo. A sua alma está enfraquecida. Você está fraco na fé. Você está triste. A sua alma está necessitada de alimento. Então chegou a oportunidade. Anote aí, dia 31 de maio, às 15 horas, em todas as nossas igrejas do Brasil e do mundo, haverá este culto Me Aquecendo no Rebanho. Vamos voltar. Você está frio. Você que é ovelha, precisa se aquecer no rebanho novamente. Estamos aqui para receber vocês de braços abertos. Não é uma frase de efeito. Não é uma frase de jargão, não. Nós queremos que você volte a congregar conosco. Você que deixou a congregação, você que era obreiro da nossa igreja, volte. Nós estaremos analisando sua situação direitinho. Dia 31 de maio, no horário das 15 horas, na sede mundial e também na Igreja Deus de Amor, aí pertinho da sua casa. Você vai voltar, nós vamos receber você, vamos anotar o seu nome e você vai fazer parte novamente do corpo de Cristo no nosso ministério Igreja Deus de Amor, tá certo? Dia 31 de maio, Me Aquecendo no Rebanho.
0: 7:48, este é o programa Voz da Libertação, o órgão informativo das igrejas pentecostal, Deus e Amor, o seu em Cristo, Johnny William, e é um grande prazer estar com todos vocês aqui, depois de um culto abençoado que já nós falaremos sobre esse culto, sobre esta campanha e sobre as grandes festividades que ainda acontecerão este ano aqui no Templo da Glória de Deus, endereço Avenida do Estado, 4568. Nós estamos no bairro Liberdade, São Paulo.

0: 17:49, um culto abençoado, pastor Wilson Siqueira trazendo uma palavra direto do coração de Deus para os nossos corações, irmã Débora também falando desse culto especial que acontecerá no dia 31 deste mês, que é o Eu Mais Um, me aquecendo no rebanho. Vai funcionar da seguinte maneira: às 9 da manhã nós realizaremos um evangelismo nas ruas, convidando o povo para participar desta concentração que acontecerá às 15 horas. E aqui na sede mundial, o pastor Jack Borchá vai pregar a palavra de Deus, vai trazer uma palavra especial para os nossos corações. E como foi dito, é a oportunidade para você que se afastou dos caminhos do Senhor, regresse para a igreja, para que você reconcilie com Jesus e também com a igreja pentecostal Deus e Amor, e você vai ver como a sua vida vai mudar, como Deus vai trabalhar. E é um culto, irmãos, onde nós, que já fomos discipulados, teremos esta chama nos nossos corações e também discipular. Afinal, está escrito que nós fomos escolhidos para darmos fruto e que o nosso fruto deve permanecer. Então, nós juntos iremos buscar a presença de Deus. Nós juntos iremos fazer aquilo que o Senhor quer que nós façamos, que é ganhar almas, que é conduzir as pessoas para que elas saibam que tem um chamado específico. Existem pessoas que elas precisam alcançar. E é muito bom isso. Nós vamos a um depoimento agora de uma vida que foi transformada por Jesus. Eu quero que você entenda que estes depoimentos de transformação de vida sempre tem alguém que evangelizou, alguém que discipulou, e por isso nós precisamos nos atentar para essa responsabilidade que paira sobre nós, de discipularmos, de conseguirmos mais vidas para Jesus. Então vamos a esse depoimento de uma vida que foi transformada por Jesus. E saiba que Deus também quer usar você para que outras vidas abandonem os pecados através do Espírito Santo e comecem a viver aquilo que Deus tem para a vida delas. Vamos ouvir.
1: Pai do Senhor, amados irmãos, meu nome é Helena, moro aqui em São Luís do Maranhão. Eu era de outra igreja. Eu fui ligar o rádio, né, pra ouvir os louvores, e aí bateu na programação de São Paulo. Comecei a escutar as palavras que os pastores da igreja pentecostal Deus e Amor tava pregando, aquelas palavras lindas, né, palavra de Deus. E aquilo ali foi entrando bem profundo no meu coração e fiquei só ligada naquela rádio. Eu digo, não, essa rádio eu vou ficar com ela, eu vou ficar ligada aqui, é 24 horas. E é 24 horas na minha casa, essa rádio não para. Eu saio, vou pro centro, vou por todo canto, meu rádio é sempre ligado na rádio Deus e Amor. E eu fui pra igreja Deus e Amor lá no centro, né, aqui em São Luís do Maranhão, e fiquei frequentando a igreja Deus e Amor. Fui batizada nas águas, né, e me batizei em um Espírito Santo também, né. Então, um certo dia, peguei, né, saí da igreja. Aí eu fiquei só doente, aí um certo dia, fui marcar meus exames pra mim fazer, que eu não tava aguentando mais não, eu tava só caindo dentro de casa, só caindo. Antes de eu fazer o exame, eu fui pra igreja, fui convidada pra ir pro círculo de oração. Peguei e fui, né? Na terça-feira de manhã. E revelada que Deus tava me curando de uma leucemia. E eu digo, amiga do céu, se Deus tirou eu da cova, Deus me deu vida de novo, por que eu não tô na igreja? Eu peguei e voltei pra igreja. Estou firme e forte. E de lá

tá em depoimento de transformação de vida lá no Maranhão. O evangelho chegou através da nossa igreja, vidas transformadas por todo o Brasil, também em vários países. Inclusive hoje nós tivemos o culto de missões nas nossas igrejas em prol do Chile, onde foi apresentado um vídeo sobre como está a obra missionária. Batismo, pessoas que conheceram Jesus através deste ministério estão sendo completamente transformadas. E a pergunta que eu te faço esta tarde é essa: quando você que já teve a sua vida transformada, você vai começar a transformar outras vidas? Este é o projeto Eu Mais Um, é nós discipularmos, é nós ensinarmos as pessoas a servir a Jesus até o momento que nós deixaremos elas aptas para também ensinar outras, e assim o evangelho ele vai se expandindo, mais vidas serão alcançadas por Jesus. Isso é o Espírito Santo quem coloca nos nossos corações esse desejo. Quando, irmãos, nós temos a nossa vida movida pelo Espírito Santo, ele começa a colocar nos nossos corações o desejo de fazer a obra de Deus. Este é o penhor da salvação. Vamos ouvir este louvor da cantora Aparecida Jorge, penhor da salvação. Fala sobre isso. O Espírito Santo, ele habita em nós, ele tem ciúme de nós, e quando o Espírito de Deus está em nós, nós então entendemos essa responsabilidade de discipularmos. Vamos ouvir penhor da salvação.

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0: 17:57, é o Espírito da Verdade, e é ele quem nós buscaremos em oração. Foi um grande prazer ter estado com todos vocês, mas agora nós vamos para a oração ao vivo, viu? Continue nesta programação e vamos juntos buscar a presença do nosso Deus. Identificação das emissoras logo após oração ao vivo.
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5: 17:59.
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5: 17:59.
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começa agora, Coração do Entardecer. Muito boa tarde, que a graça e a paz do nosso Senhor e Salvador Jesus Cristo esteja sobre a sua vida. Seja muito bem-vindo, seja muito bem-vinda. Você está no canal oficial da Igreja Pentecostal Deus e Amor. Você que está nos acompanhando também através do programa A Voz da Libertação, seja bem-vindo. Essa é a oração do entardecer. Esse quem comunica com você é o seu irmão em Cristo, Diácono Douglas Almeida. É, estamos diretamente aqui da Avenida do Estado, 4568, bairro da Liberdade, aqui mesmo, no coração da capital paulista, e nós já vamos entrar em oração, mas antes eu quero deixar um versículo da palavra de Deus para nossa breve meditação. Aquilo que está escrito no Salmo de número 91, no versículo primeiro, que diz: aquele que habita no esconderijo do Altíssimo, à sombra do Onipotente, descansará. Querida audiência, verdadeiramente, na presença de Deus há descanso. Na presença de Deus há refúgio, há uma segurança onde nós podemos habitar. E não tem outro jeito de estar habitando constantemente em Deus, a não ser por meio da oração. Por isso, eu quero que você pare tudo o que você está fazendo, para que você tire alguns minutos juntamente comigo em oração. Nós vamos falar com Deus, e Deus, pela sua infinita graça, ele vai uma vez mais manifestar o seu poder. Sem mais delongas, vamos ao momento da oração. Maravilhoso Deus e eterno e querido Pai, Pai de nosso Senhor e Salvador Jesus Cristo de Nazaré, é diante da tua presença, que é bendita e também poderosa, que nós nos colocamos em oração aqui nessa tarde, ó Pai. Quero agradecer ao Senhor por essa rica oportunidade, que é estar perante a tua face, ó Deus Todo-Poderoso, que é estar perante a tua presença, acompanhado, ó Deus, de cada ouvinte do programa A Voz da Libertação, acompanhado de cada irmão internauta que está conosco, ó Deus, de todas as partes, ó Deus do mundo, de todas as partes, ó Pai, aqui também do território nacional. Te louvamos, te engrandecemos, porque até aqui o Senhor tem nos ajudado. Senhor, ainda estamos respirando o que vivenciamos nessa tarde aqui na nossa sede mundial, no segmento da poderosa campanha Profetizando no Vale. Obrigado, Deus, por aquelas centenas, ou melhor, por aquela dezena de almas, ah, Senhor, que se fizeram presente ao longo, ó Deus, desse culto, ao longo dessa tarde, ó Deus, aqui no Templo da Glória. Pedimos ao Senhor que o Senhor continue abençoando. Te agradeço pelas almas que confessaram o teu nome, ó Pai, como único, exclusivo e também eterno Salvador. Que a boa mão do Senhor prossiga abençoando, salvando, libertando cada uma dessas almas. Pai, nesse momento, quero orar e interceder por cada pedido de oração. Pessoas que compartilhou, ó Deus, os seus pedidos de orações através do chat lá no canal do YouTube. É, Pai, a todo instante, centenas de pedidos estão chegando de todas as partes do Brasil, e pedimos ao Senhor que o Senhor venha agir de maneira graciosa, que o Senhor venha operar de uma maneira tremenda, ó Deus, ó Pai, respondendo cada pedido de oração,
manifestando, ó Deus, a bênção, ó Pai, que enriquece e não acrescenta dores. Quero orar também, ó Deus, pelos pedidos de oração que estão chegando via WhatsApp, lá na Central de Produções Internacional, no Estúdio C. É, meu Pai, pessoas que estão compartilhando as demandas, os desafios, os obstáculos, ó Pai, que ao longo da caminhada têm se apresentado diante de cada um deles. E pedimos que o Senhor, pela sua infinita graça, manifeste o seu poder, entre com a sua providência divina, ó Pai, repreendendo tudo aquilo que é procedência diabólica, tudo aquilo, meu Deus, que é procedência maligna, que nessa noite, ó Pai, diante do teu nome, ó Jesus Cristo, todo mal caia por terra. Deus, quero orar também pelos pedidos de orações que estão sendo depositados, ó Pai, diariamente, ó Deus, ali nas urnas do Santuário da Oração, pessoas que têm feito campanhas, pessoas que têm feito questão, ó Deus, de trazer em mãos o seu papel com o seu pedido de oração. Deus vai atendendo, Deus vai respondendo, Deus vai agindo para que o teu bom nome, ele venha a ser glorificado, para que o teu nome, ó Deus, ele venha a ser engrandecido. Deixo diante do teu altar, nesse momento, ó Pai, causas das mais variadas, como aqueles que estão lutando, ó Pai, contra uma enfermidade. Essa pessoa que recebeu, ó Deus, ao decorrer dessa semana, ao decorrer desse mês, a notícia, ó Deus, o diagnóstico do médico, ó Deus, de uma enfermidade crônica, uma enfermidade, ah, Senhor, que segundo os olhos humanos é uma enfermidade para a morte. Em alguns casos, ó Deus, uma enfermidade, ó Deus, que não tem jeito e nem solução, segundo, ó Deus, o entendimento humano. Mas eu sei, ó Deus, e nós cremos que há poder no teu nome, e para o Senhor não existe causa impossível, para o Senhor não existe causa difícil. Na verdade, tudo é possível àquele que crê. E nessa noite nós estamos convictos, ó Pai. Nesse final de tarde, nós estamos, ó Pai, com a certeza que a mão do Senhor, ela está estendida, ah, Pai, sobre essas vidas que estão acometidas por enfermidades. Ó Deus, e haverá o manifestar do teu Espírito Santo, do teu poder, ó Pai, e haverá curas. Sim, pessoas irão testificar do milagre. Pessoas vão entrar em contato conosco aqui, ó Pai, e vão testificar daquilo que o Senhor fez por intermédio da fé dele, por intermédio da fé dela. É, Papai, pelos olhos da fé eu creio que barreiras, muralhas, ó Deus, empecilhos já estão sendo jogados ao chão, ó Deus, e o teu bom nome, uma vez mais, será glorificado. Eu oro não só por esses que estão enfermos, mas aqueles que já estão, ó Deus, fazendo um tratamento médico, ó Pai, devido a algum tipo de enfermidade que foi diagnosticado na vida dele ou na vida dela. Essa pessoa que está fazendo radioterapia, sim, essa pessoa que está fazendo quimioterapia, que está, ó meu Deus, ó Pai, fraca devido a esse forte tratamento, sim, meu Deus, vai fortalecendo ele, vai fortalecendo ela, sim, que ela vença, que ele vença, ó Deus, esse câncer, que ela vença, ó Deus, essa enfermidade, que essa enfermidade desapareça
do organismo dele, do organismo dela, ó Deus, e o nome do Senhor seja glorificado. Eu deixo diante do teu altar ainda, ó meu Pai, essa pessoa, ah meu Pai, que precisa de medicamentos fortíssimos para poder dormir. Sim, essa pessoa, meu Pai, que, ah Senhor, se não estiver medicada, ó Deus, ela tem fortes crises de ansiedade, fortes crises, ó Pai, de um quadro de depressão. Sim, essa pessoa, ó Pai, que tem síndrome do pânico, essa pessoa, ó Deus, que sofre com a insônia, Deus, manifesta o seu poder uma vez mais. E que essa enfermidade, que esses males, ó Deus, e moléstias que tem causado a esta pessoa dor, sofrimento, desgastes em todos os âmbitos e em todas as áreas de suas vidas, que nesse momento essas enfermidades, ó Pai, desapareçam. Sim, que essa pessoa não precise mais, ó Pai, de medicamentos, mas que a partir de agora essa pessoa sinta o refrigério, o alívio na alma dele, na alma dela. Oh, meu Deus, entra com a sua provisão, entra com a sua intervenção divina e faz o que nós não podemos fazer. Faz o impossível, porque o impossível, ó Pai, é para o Senhor. Nós somos limitados, é verdade. Não somos capazes, mas o Senhor pode, o Senhor é, o Senhor faz. E colocamos diante do teu altar tudo aquilo, ó Pai, que diante de nós nos mostramos, ó Pai, fracos, ó Deus, e sem condições de executar. Colocamos tudo isso diante do seu altar, diante da tua presença, e pedimos ao Senhor, confirma a grande vitória. Quero orar nesse momento também, ó Pai, não só pelos enfermos, mas também essa pessoa, ah, Papai do céu, que está acometida, ó Deus, por um quadro clínico, ó Pai, que a impossibilitou, ó Deus, de exercer as suas atividades do dia a dia. Sim, essa dona de casa, esse pai de família, esse jovem, sim, essa pessoa que foi vítima, ó meu Deus, em um acidente doméstico, ou até mesmo em um acidente trabalhístico. Deus, coloca as tuas mãos, traz sobre ele, traz sobre ela, ó Deus, ó Pai, a restauração, a cura divina, o fortalecimento. Fortalece, meu Deus, o organismo, fortalece, meu Pai, a estrutura desta pessoa. Sim, essa pessoa que está, ó Deus, aguardando, ó Deus, uma intervenção cirúrgica devido a um acidente de trânsito. Ó, meu Deus, coloca tuas mãos nesta hora, faz o impossível acontecer, para que o teu bom nome, ó Jesus Cristo, uma vez mais seja glorificado. Ó Deus, enquanto nós estamos orando, ah, meu Pai, vai visitando os hospitais, vai visitando as UTIs, vai visitando, ó Pai, ó Deus, em todo o território nacional e também no exterior, visita, meu Pai, colocando, ó Deus, a bênção das tuas mãos sobre a vida deste que ora conosco agora. Talvez essa pessoa, ó Deus, não sabe, mas tem alguém orando por ela. Sim, tem uma mãe de joelhos agora, tem um pai clamando, tem um filho intercedendo, tem um avô, uma avó que está, ó Pai, clamando ao Senhor. E pela fé dele, pela fé dela,
Deus, visita essa pessoa. Sim, essa pessoa que está, ó Deus, oprimida pelo adversário. Legiões têm cercado a vida desta pessoa e têm oprimido ela. Essa pessoa não tem nem mesmo mais vontade de viver. Ela está totalmente, ó Pai, desesperançosa. Ela está totalmente, meu Pai, sem perspectiva de vida. Mas nós oramos agora para que, ó Deus, o propósito ao qual o Senhor tem na vida dele, ao qual o Senhor tem na vida dela, seja revelado, ó Pai, e ela possa, ó Deus, compreender, ó Deus, que na tua presença há a verdadeira alegria, há o verdadeiro contentamento, o gozo do teu Espírito Santo. Trabalha, Jeová, trabalha, Senhor dos exércitos, de uma maneira poderosa, de uma maneira graciosa e também eficaz. Visita neste momento aqueles que estão, ó meu Pai, lutando para ser libertados. Sim, essa pessoa que luta contra o vício da bebida alcoólica, essa pessoa que luta contra o vício do tabagismo, meu Deus, essa pessoa que luta contra os vícios, ó Pai, ali, os jogos de azar, sim, quantos vícios das drogas ilícitas, sim, verdadeiros abismos, ó Pai, que levam o homem à destruição. E nós pedimos agora, papai, resgata essa ovelha que se perdeu, essa ovelha, ó Pai, que está perdida, porque o Senhor veio para salvar e libertar aquele que havia se perdido. E nós pedimos, meu Pai, envia o teu Espírito Santo, usa a vida da igreja, ó Pai, para proclamar as boas novas de salvação. Sim, para ser o abraço do Senhor na vida desse que está totalmente em trevas e perdido. Usa o povo de Deus e que o teu bom nome, ó Rei Jesus, ele seja glorificado. Eu quero orar, Senhor meu Deus, eu quero orar, Senhor meu Pai, pedindo a libertação, ó Pai, desses que estão nessas práticas. Liberta, porque se o Filho vos libertar, verdadeiramente sereis livre. É, meu Pai, o Senhor tem essa libertação, esta graça, ó Deus, que é verdadeira, que é real. Ó, meu Deus, e quando o Senhor age, o Senhor não deixa resquícios de dúvida. Operando o Senhor, quem impedirá? Senhor, nós oramos por vidas que estão sendo, ó Pai, seduzidas, ó Deus, por mentiras. Sim, mentiras, ó Pai, humanistas, mentiras, ó Pai, Senhor, que o adversário, ó Deus, estruturou muito bem, mas não deixa de ser mentira. Sim, ó Pai, falsas religiões, falsos caminhos que prometem salvação, que prometem conexão com Deus, ó Pai, mas fogem do padrão que o Senhor mesmo estabeleceu. E o Senhor não se contradiz, ó Pai. O caminho já está revelado e não é outro a não ser Jesus Cristo, que foi morto, mas ressuscitou ao terceiro dia e vivo está para todo sempre. Sim, o Senhor apareceu para Paulo, ainda quando este se chamava Saulo, no caminho de Damasco. Ah, meu Pai, e ele se converteu, ele creu, ele confiou, e de perseguidor
passou a ser perseguido a ponto de ser um mártir da fé. Olha aí, meu pai, ele não perderia a vida por uma mentira. Sim, quantos de nós, quantos que foram alcançados pelo mesmo Cristo que se revelou a Paulo, abandonaram a vida promíscua, a vida, ó Deus, que estava totalmente distante da tua presença, porque a luz do teu evangelho raiou sobre nós, e por isso nós estamos, ó Pai, andando por este caminho, o caminho que é estreito, mas é o caminho que nos conduz à vida eterna. Sim, e o Senhor é este caminho, o Senhor é esta porta que nós adentramos, Pai, e ao adentrarmos, encontramos pastagens. Sim, meu Deus, que pessoas que estão no engano sejam libertadas. Sim, que a luz do teu evangelho raie e brilhe sobre cada uma dessas vidas, ó Pai, e haja uma verdadeira, ó Pai, salvação. Sim, uma verdadeira conversão, uma mudança de caminho, uma mudança de rota. Pai querido, Pai amado, deixamos diante da tua face, nesta hora, meu Pai, cada uma dessas vidas. Quero orar também, meu Pai, ó Deus, pela grande festa, pelo grande momento de celebração que está chegando, meu Deus, aqui na nossa igreja pentecostal, Deus de amor, a saber, ó Pai, o dia 13, o dia 14 de junho, sim, meu Pai, onde celebraremos os 64 anos de história da igreja pentecostal, Deus de amor. Vai abençoando, meu Pai, esta festa, vai abençoando, ó Deus, esse momento que está chegando, ó Pai, vai abençoando a nossa diretoria, vai abençoando, meu Pai, toda a nossa liderança. Sim, toma nas suas mãos, ó Pai, todo o corpo, que é a igreja do Senhor. Sim, meu Pai, de norte, de sul, de leste a oeste, sim, ó Pai, em todo o território nacional, as nossas sedes estaduais, as nossas sedes setoriais de todo o Brasil, as caravanas, meu Pai, que já estão organizadas, ó meu Deus, vai abençoando, vai trazendo nesse dia tão celebrativo, ó Deus, os nossos irmãos, toda a membresia, meu Pai, da igreja, Deus de amor, vai trazendo, meu Deus, até aqui a nossa sede mundial em São Paulo, na Avenida do Estado 4568. Sim, meu Pai, aqui mesmo no bairro da Liberdade, que haja, Senhor, que haja um verdadeiro avivamento, um derramar do teu Espírito sobre todos os que comparecerem nesta festa tão grandiosa. Sim, meu Pai, eu tenho a convicção que haverá uma explosão de milagres, pessoas vão voltar para casa, vão voltar para os seus estados, sim, vão voltar para os seus municípios, transbordando, meu Pai, do teu Espírito que é santo. Sim, meu Rei, curas, milagres, prodígios, maravilhas vão acontecer, sim, porque o Senhor está vendo já o propósito de cada coração. O Senhor está contemplando a fé da igreja, meu Pai, que está se movimentando no mundo espiritual. Sim, afinal, já estamos no terceiro dia, meu Pai, da poderosa campanha de 21 dias em preparação
para, ó Deus, o aniversário de 64 anos da Igreja Deus de Amor. Sim, Deus, confirma a bênção que enriquece e não acrescenta dores, ó Pai, sobre cada servo, sobre cada serva, sobre cada filho, sobre cada filha do Senhor. Os nossos irmãos, ó Pai, que vão vir de outros ministérios, de outras denominações, sim, católicos, sim, ó Pai, budistas, há livres pensadores, pessoas, ó Pai, do Espiritismo, mas que, ó Deus, tem um carinho pela Igreja Deus de Amor, e em algum momento da história da vida delas, ó Pai, elas ou alguém da família delas estiveram presente em um dos cultos da Igreja Deus de Amor ao longo desses 64 anos e vão estar presente, ó Pai, porque na memória afetiva delas, elas se recordam, ah Pai, de virem aqui. Vai trazendo cada um desses amados em paz, em segurança, e que seja, ó Deus, um final de semana, ó Deus, festivo, mas marcado pela sua glória. Te agradecemos, Deus de poder, por essa rica oportunidade, por esse rico privilégio que está perante a tua face. Assim pedimos, ó Pai, em nome de Jesus. Que Deus abençoe, querido irmão internauta, e também, querido irmão ouvinte, eu quero nesse momento fazer a você um convite muito mais do que especial. Eu quero convidar você que ainda não confessou o nome de Jesus como seu único, exclusivo e também eterno Salvador. E você também, você que está afastado dos caminhos do Senhor, eu quero que você confesse agora, fazendo comigo a oração de confissão a Deus, para que você receba o perdão dos seus pecados e tenha o seu nome escrito no livro da vida. Repita comigo as seguintes palavras: Senhor meu Deus,

0: Eu confesso o teu nome, ó Jesus Cristo, como meu Salvador. Te peço perdão, reconheço que não há outro nome por qual possamos ser salvos, a não ser o nome de Jesus. Perdoa os meus pecados, escreve meu nome no livro da vida e derrama sobre mim do teu Espírito. Me faz uma nova criatura em ti, ó Jesus Cristo de Nazaré, e confirma os meus passos na direção e na revelação da tua palavra. Assim pedimos em nome de Jesus. Parabéns, querido irmão, você que está no programa Voz da Libertação, nos acompanhando através da cadeia de transmissão da Rádio Deus de Amor. Entre em contato conosco através do WhatsApp, DDD 11 95944 4645, ou o e-mail queroaceitarjesus@ipda.com.br. Você que está nas mídias sociais, você já está vendo no rodapé do vídeo os endereços. Entre em contato, nós estamos aqui para te atender, para te orientar, para te discipular. Você fará parte dessa família chamada Igreja Deus e Amor. Eu vou ficando por aqui. Esse quem comunicou com você foi o seu irmão em Cristo, o diácono Douglas Almeida. Lembrando que você que está no YouTube, você pode migrar para o canal Direto com Deus, porque nós temos 24 horas de oração. E você que está no programa A Voz da Libertação, permaneça na sintonia, porque temos uma programação toda especial preparada para você. Você que está ao redor aqui da nossa sede mundial, você é o nosso convidado às 19 horas, presbítero Gessé Ávila, presbítero Paulo Cunha, no grande culto da família. Vem pra cá, a sua vida será abençoada. Avenida Prefeito Passos, número 10, bairro da Liberdade, aqui mesmo, no coração de São Paulo. Que Deus abençoe, fique na paz do Senhor Jesus.
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5: 18 horas e 33 minutos.
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1: Meu nome é Terezinha, moro em Catanduva, congrego aqui na Igreja Deus e Amor no Conjunto Euclides. É uma causa na justiça de um acidente de carro, né? Várias pessoas diziam para mim que era impossível ganhar essa causa. Aí eu comecei a pedir, né, a oração, e todos os irmãos me ajudaram bastante em oração, né? Logo de manhã, tipo 9 horas da manhã, o advogado me ligou e falando: dona Terezinha, tem uma notícia para dar para a senhora. A causa na justiça já foi ganha. O juiz deu a causa favorável.
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0: 18:45.
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3: Olá, seja muito bem-vindo a mais um episódio do Família em Foco, um espaço dedicado a reflexões sobre relacionamentos, convivência e bem-estar familiar. Aqui falamos de temas que podem transformar o dia a dia da sua casa, sempre com base em estudos, mas de um jeito simples e prático. Você sabia que pessoas manipuladas emocionalmente podem começar a duvidar da própria percepção da realidade, especialmente em relacionamentos tóxicos e abusivos? Por essas razões, hoje nós vamos falar sobre manipulação emocional, um comportamento que desgasta relações, enfraquece a autoestima e gera sofrimento silencioso dentro de casa. A manipulação emocional acontece quando alguém utiliza culpa, medo, chantagem ou distorções emocionais para controlar a outra pessoa. Estudos mostram que relacionamentos manipuladores podem causar ansiedade, insegurança emocional, confusão mental e até sintomas depressivos ao longo do tempo. O exemplo é uma pessoa que diz: olha, depois de tudo que eu faço por você, é assim que você me trata? Nesse caso, o objetivo pode não ser resolver o problema, mas provocar culpa para controlar o comportamento do outro. Então entendemos que nem todo cuidado é saudável. Às vezes, o controle se esconde atrás de frases aparentemente emocionais. Relacionamentos saudáveis são construídos com diálogo, respeito e liberdade emocional, jamais com medo ou culpa. Desse modo, eu tenho aqui 5 dicas práticas que pode lhe ajudar, ou alguém aí da sua família. Número 1, aprenda a identificar sinais de manipulação. Culpa constante, chantagem emocional e distorções frequentes podem indicar relações emocionalmente tóxicas. Número 2, estabeleça limites saudáveis. Dizer não, não é falta de amor. Limites emocionais protegem a saúde mental e os relacionamentos. Número 3, confie na sua percepção emocional. Se algo constantemente faz você se sentir culpado, confuso ou inferior, vale refletir sobre a dinâmica da relação. Penúltimo, evite entrar em jogos emocionais. Discussões manipulativas geralmente desviam do problema real e focam em culpa e pressão emocional. Por último, busque apoio quando necessário. Conversar com pessoas de confiança ou procurar ajuda profissional pode ajudar a enxergar situações que muitas vezes passam despercebidas. Quem sabe foi por isso que Carl Jung disse: tudo aquilo que nos irrita nos outros pode nos levar a uma compreensão de nós mesmos. Mas e aí? Você gostou desse conteúdo? Então compartilhe a nossa programação com amigos e familiares. Continue nos acompanhando e fique atento, porque a qualquer momento estaremos de volta com mais reflexões que podem transformar a sua vida. Um forte abraço e até breve.
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0: paz do Senhor. Meu nome é Luciano dos Santos. Moro na cidade de Itararé, interior de São Paulo, divisa com o estado do Paraná. Eu quero trazer aqui nesse testemunho sobre a minha conversão. Eu era um homem que bebia demais, e quando eu bebia, eu já não respeitava a minha família, não respeitava a minha esposa. Por muitas vezes saía para as festas. Era uma pessoa que não contava com nada, só queria saber de beber. Mas no dia 20 de fevereiro de 2009, eu comecei a frequentar a Igreja Pentecostal Deus e Amor. E um dia, o Senhor, usando uma serva dele, falou tremendamente comigo. E ele, usando a sua serva, falava desta forma: que ele estava dando para mim a última oportunidade, e que a obra que o Senhor tinha na minha vida era grande, mas ele estava me dando a última oportunidade. Foi assim então que eu senti naquela hora uma alegria no meu coração. Eu senti o toque do Espírito Santo de Deus, e naquele momento eu levantei as minhas mãos. E a partir daquele dia, o Senhor fez uma mudança na minha vida tão grande. Eu era uma pessoa que fumava, uma pessoa que bebia, uma pessoa que não dava valor à família, não dava valor à minha esposa. Quando tinha festinhas assim, eu era uma pessoa que quando bebia eu perdia o respeito com as mulheres. Eu não respeitava nem a minha mulher, a minha esposa. E graças ao nosso Deus, o Senhor me libertou de tudo isso. Me libertou do vício do cigarro, da bebida alcoólica, e me fez uma pessoa diferente do que eu era. Mudou-me completamente. Hoje eu sou um servo de Deus, sou um pregador da palavra aqui na cidade de Itararé. E estou muito feliz, muito contente mesmo. O Senhor fez uma obra tão grande na minha vida. Hoje eu tenho a minha esposa, tenho dois filhos, amo eles bastante, quero o melhor para eles. Tenho meu trabalho, tenho meu emprego. Só tenho a agradecer ao nosso Deus. Deus é maravilhoso. Hoje sou muito feliz, muito contente por servir a Deus e por poder fazer parte desse ministério, a Igreja Pentecostal Deus de Amor. Meu nome é Luciano dos Santos, moro na cidade de Itararé, interior de São Paulo, divisa com o estado do Paraná. Amém. Deus abençoe a todos.
4: 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A pessoa não quer congregar mais. E Satanás se aproveita dessa oportunidade e começa a esfriar essa pessoa. Ela não vai mais à igreja. Ah, eu não vou mais lá porque aquela pessoa falou assim de mim. Ah, aquela pessoa me olhou feio. Ah, o pastor não me deu oportunidade. Ah, o pastor não me atendeu. Gente, isso é tão pequeno em relação à nossa salvação. É claro que não é indo para a igreja que você vai ser salvo, mas faz parte da sua fé, faz parte da caminhada cristã. É necessário congregar. Agora, se a gente for olhar pessoas que falam mal da gente, pessoas que não aceitam a nossa opinião, a nossa postura, a maneira que a gente penteia o cabelo, ou que a gente coloca o sapato, ou que a gente a nossa opinião em relação a tantas coisas, a gente não congrega em lugar nenhum, porque sempre haverá situações assim. Por que você não deixa o trabalho? Tem gente falando mal de você lá. Por que você não deixa a escola? Tem gente lá que você também teve uma discussão, mas deixa a igreja, que é muito mais fácil, não é verdade? Então, preste atenção. Deus está dando essa oportunidade, não é uma igreja em si que está te dando oportunidade de você regressar. Você não foi para o mundo, mas está em casa ferido. Quem que ganha com isso? Você está só perdendo. A sua alma está enfraquecida, você está fraco na fé, você está triste. A sua alma está necessitada de alimento. Então chegou a oportunidade. 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Tá certo? 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

0: 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Boa noite.
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8: Sete e dois.
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0: nome, Senhor, porque o Senhor é digno, porque o Senhor é único. Aleluia.
1: 7:26.
2: Meu nome é Aline Dark, moro na cidade de Euclides da Cunha Paulista, estado de São Paulo. Amados, eu estava numa vida de pura escuridão. Eu era usuário de droga, eu usava crack, vendia tudo de casa e as coisas dos meus filhos também. Meus filhos eram todos revoltados por causa do meu vício. Eu já não tinha mais controle, eu só queria usar e usar cada vez mais e mais. Era dia de sol, de chuva, eu estava na estrada para ir em busca da droga, na cidade. Pois eu moro no sítio e fica a 25 quilômetros da cidade. Eu pegava os meus filhos e pegava a estrada. Eles sofriam com o sol quente e eu não estava nem aí. O vício falava mais alto. Eu recebi um mandato de prisão no dia 20 de julho de 2020. Fui presa grávida de 6 meses e deixando 3 filhos para trás. Fiquei 5 meses detida. E quando cheguei na cadeia, conheci PDA, passei a participar das orações e Deus falava comigo todos os dias naquele lugar de tristeza, choro. Deus me dava conforto diário. Eu ganhei minha filha. Deus me ajudou a passar por tudo com muita força. Eu fiquei num propósito com Deus e eu estava orando junto com a rádio quando cantou Minha Liberdade, no dia 17 de dezembro de 2021. Quando eu estava lá, fiz um voto com Deus e disse que se Deus me tirasse dali, eu iria dar meu testemunho e uma contribuição para a Fundação Reviver. Mas quando saí, o inimigo me desviou e comecei a usar droga novamente. Fiquei 10 meses e o juiz me revogou. Voltei para a cadeia deixando 4 filhos para trás novamente. Fiquei com um desespero enorme. Quando cheguei lá, Deus falou comigo através da oração do meio-dia e fiz uma reconciliação com Deus. Comecei a fazer uma campanha de 7 dias, pedi para Deus uma nova chance, um conserto, pedi para me restaurar por completa. Quando cheguei o último dia da minha campanha, nada acontecia. Deu meio-dia, nada acontecia. Eu falei, eu vou dormir. Fiquei triste, deitei e fiquei lá, até peguei no sono. Acordei aos gritos, as minhas companheiras gritando para mim, Aline, Aline, sua liberdade cantou, você vai embora cuidar dos seus filhos. Eu nem acreditei, fiquei mais ou menos uma meia hora sem reação, não acreditava no que Deus estava fazendo em minha vida. Para a honra e glória do Senhor, hoje eu estou com a minha família e os meus filhos há mais de 17 dias.

0: Eu te amo, Deus. Eu sirvo a Jesus com muita alegria. Eu sou Aline Dark da Silva, tenho 31 anos, moro na cidade de Euclides da Cunha Paulista, São Paulo.
1: Meu nome é Jaqueline Souza Mota, eu tenho 20 anos, moro na Bahia, em uma cidadezinha chamada Nova Brasília. Deus fez uma grande obra na minha vida. Eu estou aqui relatando aos irmãos que nosso Deus é um Deus de milagre. Eu tive a minha filha numa gestação, estava grávida, e eu tinha cálculo biliar. O nome da minha filha é Maria Sofia. Eu estava grávida e eu tinha cálculo biliar e eu não sabia. Tive o meu parto e no parto as pedras se deslocaram e atingiram o meu pâncreas. E o meu pâncreas entrou em autodestruição. Eu sentia dores muito fortes, as quais eu não conseguia controlar. E eu desmaiava e eu sentia tantas dores e eu apenas vomitava. Sentia muitas dores fortes do lado direito e esquerdo, nas costas, e eu não conseguia controlar o meu corpo e eu caía às vezes. E aí a gente foi para o hospital. Chegando no hospital, eu fiquei internada durante 10 dias. Foi onde eu passei por procedimentos e por muitas coisas muito dolorosas. Eu tive que usar sonda, oxigênio e eu usei muitos medicamentos fortes para poder tirar a dor e não tirava a dor. Eu tive que usar um medicamento que se chama morfina para poder amenizar a dor e esse medicamento ainda assim não tirou a minha dor. E eu orava a Deus e eu falava com Deus no leito de dor e se Deus me tirasse dali, eu mudaria a minha vida e eu teria um novo compromisso com Ele. E eu viveria para Ele. E o meu Deus foi tão lindo que os médicos olhavam para mim e eles diziam que eu ficaria de um mês para lá no hospital. E eu fiz um voto com Deus que se Deus me tirasse dali, eu iria viver para Ele. E o meu Deus me tirou daquele lugar em 10 dias. Chegando em casa, eu não tinha nenhum tipo de melhora ainda. E eu fiquei muito magra no sofá. Quando eu estava ouvindo o culto com a minha mãe e a gente orando e a gente não parava de orar. Aí eu falei com ela, falei com Deus em meu coração. Se o meu Deus me curasse, eu viria aqui na sede mundial para poder contar o meu testemunho. E o meu Deus, no outro dia, ele me curou. Eu vomitei 4 pedras da vesícula, que não estava mais na minha vesícula. E o meu Deus foi tão lindo e eu estou aqui na sede mundial testemunhando, testificando que o nosso Deus, ele é um Deus de milagre. Ele é um Deus que salva, cura, liberta, batiza e um Deus que faz grandes obras e maravilhas. No dia em que eu estava em casa, eu sem aguentar, falei, mãe, vamos na igreja. E a minha mãe olhou para mim e ela falou, você aguenta ir na igreja? E eu disse que sim. E ela me levou na igreja, e quando eu cheguei na igreja, o irmão orou por mim. E ele falou, olha, Deus está entrando no seu intestino agora, está curando. Eu fui na frente sem aguentar, a minha barriga estava muito inchada, e eu me arrastava. Eu fui na frente, e o meu pastor, o irmão Haroldo, ele orou por mim. E ele me disse que Deus estava curando o meu intestino. No outro dia, em menos de 24 horas, eu vomitei as pedras da vesícula. E quando eu fui ao meu cirurgião, ele olhou para mim e me disse que aquilo era impossível de acontecer. E poderia evacuar de uma outra maneira, mas vomitando não. E o meu Deus, ele fez um milagre e eu não sinto mais nada. Ele falou que eu deveria fazer alguns exames, eu deveria ainda assim ter algum acompanhamento com ele. E eu não precisei ter nenhum acompanhamento mais. Eu estou ótima. Eu já me recuperei e vim para cá com as minhas próprias pernas. O meu Deus fez um grande milagre na minha vida. E eu vivo para Ele agora. Porque o meu Deus é lindo. E Ele me permitiu ter a oportunidade de cuidar da minha filha. E poder cuidar de quem cuidou de mim e de quem me ama. Eu estou muito feliz com a obra linda que Deus fez na minha vida. E que os irmãos sintam Deus e através desse testemunho que Deus venha entrar na sua casa.

0: Agradeça a Deus por mais um dia de oportunidades.
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0: quero o som dos ouvintes, casa com a gloriosa paz do Senhor Jesus, uma convocação para oração. Nós temos o relógio de oração, 24 horas orando ao Senhor. Você pode também entrar nesta convocação para oração, orar pela tua família, orar pelos teus projetos, orar pela diretoria da igreja, pela festividade do aniversário da igreja, orar pelo país do Haiti. É um relógio de oração. E para você entrar nesse propósito, o número é 041 999 24 2405. Vamos se unir em oração e Deus te recompensará. Liga, fala com a irmã Mirna e ela te colocará num horário do relógio da oração. Aguardamos a tua disposição a orar. Orai sempre, sem nunca desfalecer. Que Deus abençoe, em nome de Jesus.
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0: glórias a Deus.
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0: Quero cumprimentar todos os ouvintes com a grande paz do Senhor Jesus Cristo. Neste momento eu tenho um testemunho para estar relatando aqui. Tem pouco tempo que eu e meu esposo somos batizados, fez um ano, na verdade, agora. E tem uns meses atrás, mais ou menos uns 7, 8 meses atrás, eu fui diagnosticada com um tumor canceroso na minha garganta. Ali, nos primeiros dias, me incomodou muito, me doeu muito, sentia muita dor, muito desconforto, tinha autópsia marcada para fazer. Não fui fazer essa autópsia porque aí melhorou, né? Aquele tumor que era palpável na minha garganta, eu parei de sentir ele. Porém, ele estava silencioso, aquele dali começou a prejudicar tudo para cima da minha garganta, minhas amígdalas também. Passei momentos terríveis, momentos de dores terríveis, onde comprimidos assim não fazia efeito mais no meu organismo. Eu tomava uma injeção muito forte, uma vez por mês, porque aí quando acabava o efeito daquela injeção, voltava totalmente de novo o problema, né? As dores fortes, eu cuspia pus, era horrível o que eu passava. Só que assim, nós sabemos que quem tem chamado Deus na vida não morre, né? Então eu nunca tive medo de morrer, nunca pensei assim, eu vou morrer, não. Só que teve uma madrugada que marcou muito a minha vida, porque eu levantei naquela madrugada sentindo a dor mais terrível que eu podia. Estava para iniciar uma campanha numa cidade vizinha, então eu estava sentindo muita dor, estava com medo de não conseguir falar, né? Porque minha voz ficava diferente também, falava com dificuldade. Eu falei, meu Deus, eu sei que se o Senhor quiser, o Senhor pode me curar aqui agora, mas se ainda não for a minha hora, Senhor Jesus, eu confio em Ti, eu não vou deixar de fazer essa obra do mesmo jeito. Eu estou aqui para testemunhar que tem 3 meses mais ou menos, numa vigília na cidade de Nova Itaberaba, aqui no estado de Santa Catarina, o Senhor usou um servo de Deus ali na Divina Revelação, que tinha uma irmã ali, ela tinha um câncer na garganta, o Senhor estava curando. Naquele mesmo momento, eu fui até o altar, agradeci a Deus e fiz um propósito com Deus, que eu não queria sentir mais nenhuma dor, nem tomar nenhum tipo de remédio, mais medicação nenhuma, que eu iria em todos os lugares que eu fosse, eu ia contar a minha bênção. E graças a Deus, o Senhor tem me enviado para vários lugares para levar o Evangelho do Senhor, e aonde eu vou, eu conto meu testemunho.
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8: 8:01.
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10: Graça e paz, diletos e amados ouvintes, quem tem o prazer de vos saudar é a sua irmã em Cristo, Nayara Otávio, e eu estou passando aqui para trazer mais uma meditação da palavra de Deus ao seu coração, que está no livro de Provérbios, no capítulo 3, no verso 29. A palavra do Senhor nos diz: não maquines o mal contra o teu próximo, pois habita junto de ti confiadamente. Queridos, eu quero trazer uma reflexão sobre a traição. Eu posso dizer que a traição é uma atitude reprovável. É como apunhalar pelas costas a quem pela sua frente sempre te trata com amor, com respeito, puxar o tapete de quem só te faz elogios, te apoia, te ajuda. O apóstolo Paulo, ele fala sobre um homem chamado Alexandre, o latoeiro, que lhe causou muitos males, conforme a palavra do Senhor está em 2 Timóteo, capítulo 4, no verso 14 e 15. E esse Alexandre, ele foi o homem que delatou o apóstolo Paulo, trazendo assim a vida do apóstolo para uma segunda prisão e, consequentemente, o seu martírio. Ou seja, diletos ouvintes, no mundo que vivemos hoje, existem muitas pessoas que estão maquinando mal contra o seu próximo,
4: Muitas pessoas que estão usando de engano, traindo. E não é fácil ser traído, não é fácil lidar com gente que na sua frente abre a boca, te elogia, mas nas costas faz levianas acusações contra você. Tenta puxar o teu tapete, tenta manchar o teu ministério, a tua vida. Tenta acabar com o seu casamento. Ou seja, queridos, não é fácil enfrentar os embaixadores da infidelidade que torcem para você cair, que riem quando você chora. Não é fácil ser vítima daqueles que aplaudem quando você sofre e que eles demonstram tristeza e pesar quando você tem vitória, quando você conquista algo. E o grande sábio Salomão, ele deixa claro que um indivíduo sábio, ele não maquina o mal contra o próximo. Quando este deposita nele a sua confiança. Vale lembrar de Judas Iscariotes. Ele ficou estigmatizado como traidor. A sua biografia ficou manchada. Ele foi marcado como um homem que passou pela história como um hipócrita, que tinha belas palavras nos lábios, mas horrendas atitudes no seu coração. Judas, ele chamou Jesus de mestre e lhe deu um beijo na face, mas por trás dessas palavras lisonjeiras e desse gesto, se escondia uma traição vergonhosa. Dileto ouvinte, quem sabe eu estou falando com alguém que está passando por esse momento terrível de traição. São traições de todos os lados, irmãos. É traição de amigos, é traição familiar, conjugal. É uns tentando apunhalar os outros, um tentando delatar o outro. E devemos tomar muito cuidado com isso. Pessoas que estão aí somente a maquinar o mal contra o próximo, não consegue ver o sucesso do outro, não consegue se alegrar com aquele que se alegra, não consegue chorar com aquele que chora. Que você venha refletir. Você está em qual posição? Qual é a tua postura? Qual é a tua posição como homem e mulher de Deus? Vamos honrar a Deus na nossa maneira de viver, amando e sendo fiel. Que Deus ele possa te abençoar, que o Espírito Santo possa te conduzir, que o Espírito Santo venha te sustentar para que você não caia neste mal. Em nome de Jesus, que a bênção, a graça, a comunhão e a consolação do Senhor esteja sobre a sua vida, desde agora e para todo sempre. Fiquem todos na doce paz do Senhor Jesus.
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1: Mais forte as palmas para Jesus, meus irmãos. Pode louvar a Deus. Aleluia. Saúdo a todos com a paz do Senhor Jesus. Quem está feliz com Cristo, diga glória a Deus. Levante a sua mão e diga: eu sou ungido para vencer. Diga: eu nasci para vencer. Diga: em Cristo sou mais que vencedor. Abram suas Bíblias no livro de Marcos, capítulo 5. Nós vamos ler a partir do versículo 21. Já encontraram o texto sagrado? Marcos, capítulo 5, versículo de número 21. Diz a palavra do Senhor: e passando Jesus outra vez num barco para o outro lado, ajuntou-se a ele uma grande multidão, e ele estava junto ao mar. E eis que chegou um dos principais da sinagoga, por nome Jairo, e vendo-o, prostrou-se aos seus pés, e rogava-lhe muito, dizendo: minha filha está moribunda, rogo-te que venhas e lhe imponhas as mãos para que sare e viva. E foi com ele e seguia-o uma grande multidão que o apertava. Vamos pular para o versículo de número 35. Estando ele ainda falando, chegaram alguns do principal da sinagoga, a quem disseram: a tua filha está morta, por que enfadas mais o mestre? E Jesus, tendo ouvido estas palavras, disse ao principal da sinagoga: não temas, crê somente. E não permitiu que alguém o seguisse, a não ser Pedro, Tiago e João, irmão de Tiago. E tendo chegado à casa do principal da sinagoga, viu o alvoroço e os que choravam muito e pranteavam. E entrando, disse-lhes: por que alvoroçais e chorais? A menina não está morta, mas dorme. E riam-se dele, porém ele, tendo-os feito sair, tomou consigo o pai, a mãe da menina e os que com ele estavam, e entrou onde a menina estava deitada. E tomando a mão da menina, disse-lhe: Talita cumi, que traduzido é: menina, a ti te digo, levanta-te. E logo a menina se levantou e andava, pois já tinha 12 anos, e assombraram-se com grande espanto. Aleluia. Levantem as mãos para os céus, levantem as Bíblias, diga glória a Deus, diga aleluia, diga assim: meu Deus, fala conosco através da tua palavra, em nome de Jesus. Amém. Amém. Tomem assento, amados eleitos do Senhor. Desocupem as vossas mãos. Se quiserem, glorifiquem ao Senhor. Glorifiquem ao Senhor com alegria. Com alegria, com alegria, com alegria. Prestem atenção. Um minutinho da vossa atenção. Evitem distrações, conversações paralelas. Evite ficar levantando. Vamos reverenciar a presença do Senhor. Quem crê que o Senhor está aqui, diga glória a Deus. Quem tem certeza de que Ele é digno de reverência? A reverência, entre outras coisas, significa total respeito, respeito profundo. Quem tem um profundo respeito ao Senhor e à sua presença? Amados, o texto que lemos nos mostra um homem dando alguns passos, algumas decisões em direção do impossível. Nós vemos que a filha morre, mas Jesus ressuscita. Mas entre a situação e a concretização do milagre, houveram alguns passos, algumas decisões que nos chamam a atenção. E por que é importante nós analisarmos estes passos, estas decisões? É que o mesmo Jesus que ressuscitou a filha de Jairo, ele está aqui. E se Ele está aqui, Ele pode fazer o impossível também para a sua vida. Mas será que estamos dando os passos, as decisões? Será que estamos tomando as decisões que Jairo tomou? E quais são estas decisões, pastor? A primeira decisão que chama atenção e que Jairo tomou é que Jairo foi onde Jesus estava. Jairo foi onde Jesus estava. O grande problema da humanidade é que eles querem encontrar Deus onde Deus não está. Alguns vão a cartomantes, outros vão a religiões afro-ameríndios, outros vão para a cientologia, outros vão buscar Jesus, buscar a Deus, buscar a plenitude de suas realizações através de certificados acadêmicos, enfim. Jairo foi inteligente, ele foi até onde Jesus estava. Eu tenho boa notícia para você hoje. Você veio ao lugar certo, Jesus está aqui. Se você crê nisso, levante a sua mão e diga: eu estou onde Jesus está. Diga em nome de Jesus Cristo. Aleluia. Mas não foi só isso que Jairo fez. Jairo tomou uma segunda decisão importante. E qual foi a segunda decisão que Jairo tomou? Jairo, ele falou direto com quem resolve. Ali estava Pedro, Tiago e João, e alguns eruditos dizem que possivelmente estaria Maria também, a mãe de Jesus. Dentro do contexto, era muito possível que a mãe de Jesus estivesse ali. Estava Pedro, Tiago, João. Jairo era um homem sábio, repete comigo, sábio. Jairo poderia chegar e dizer: Pedro, você é amigo de Jesus, tem como você falar com ele para Jesus me ajudar? Mas Jairo disse: oi Pedro, tudo bem? Gosto de você, mas eu vou falar com quem resolve. Jairo poderia ter dito: Maria, você é a mãezinha de Jesus, convence Jesus para sarar minha filha. Mas Jairo não foi a Maria. Jairo olhou para Maria, se Maria ali estivesse, saudou Maria porque era uma pessoa educada. Ele disse: oi Maria, tudo bem? Como é que você está? Mas deixa eu falar direto com quem resolve. Jairo olhou para João, para Tiago, saudou ele certamente. Mas ele disse: eu vou falar com quem resolve. E por que você está falando isso, pastor? Porque muita gente quer o milagre de Deus, mas está falando com quem não resolve. Às vezes está falando com um pedaço de madeira, um pedaço de gesso. Às vezes está falando com a Maria, com o Antônio, com o Joaquim. Tem irmã que está virando, tem mulher que está virando o tal do Santo Antônio de cabeça para baixo para arrumar um casamento e dizendo: olha, ajuda eu, faz isso. Você está perdendo o seu tempo, porque estas coisas primeiro que não te ouvem. E o apóstolo Paulo diz que por trás das imagens de escultura, na verdade, existem demônios escondidos. Jairo alcançou o impossível, porque ele não perdeu tempo, ele falou direto com quem resolve. Hoje você precisa fazer o mesmo. Você precisa deixar de perder o seu tempo, de falar com imagens, de falar com terceiros, e falar diretamente com quem tem poder para resolver o seu problema. Quem aqui já não perde tempo e fala direto com Jesus, levante a sua mão e diga: eu já não perco tempo, eu falo direto com ele. Aleluia. Aleluia. Muita gente perde tempo, muita gente está frustrada, muita gente está decepcionada, porque tem perdido seu tempo com quem não resolve. Aleluia. Hoje estamos diante daquele que resolve, o Senhor dos senhores, o Rei dos reis, o Senhor Jesus Cristo. A ele, somente a ele, seja a glória, a honra e o louvor. Haramahaste kandarabasurianda lamanai. Quem aqui durante muito tempo perdeu tempo pedindo para quem não resolve, levante a mão, no passado? Que triste, não é? Você perdeu tanto tempo. Aleluias. Eu morei ali no Vale do Ribeiro, no Vale do Paraíba, melhor dizendo. E meu pai dirigia São José dos Campos, logo que saímos de Curitiba em 87. E meu pai corria toda aquela região. E nós, passando ali pela Dutra, víamos pessoas indo de joelho para Aparecida, lá na cidade de Aparecida do Norte. Iam de joelho. Era triste ver aquela cena. Pessoas joelhadas, de joelho, indo no acostamento da Dutra rumo à Aparecida do Norte. Estavam fazendo um sacrifício inútil, estavam indo buscar água onde não tem água. Estavam indo pedir para quem não pode resolver absolutamente nada. Aleluia. Jairo não tomou esta decisão. Sabe por que a filha de Jairo ressuscitou? Porque Jairo, ele pediu diretamente aquele que tem todo o poder e autoridade no céu e na terra, o Senhor dos senhores, o Rei dos reis, o Senhor Jesus Cristo. Louve o nome dele, exalte o nome dele. Aleluia. Jairo foi até Jesus. Foi até onde Jesus estava. Você veio até onde Jesus está. Jairo pediu diretamente para Jesus, não perdeu tempo. Mas Jairo toma uma terceira decisão. E sabe qual foi a terceira decisão que Jairo tomou? Ele se prostrou aos pés de Jesus. Ele se humilhou, ele se rendeu, ele se dobrou diante dele. Só que esta atitude de Jairo tem três significados. Quantos significados? Três. Primeiro significado, o significado de rendição, de humilhação. Jairo, mesmo sendo principal da sinagoga, quando ele se ajoelha diante do Senhor, ele estava dizendo: eu, Jairo, não posso fazer nada. Eu, Jairo, por mais famoso e rico que seja, os principais da sinagoga eram homens ricos, homens prósperos, pois os judeus vinculavam a bênção de Deus à prosperidade. Certamente ele tinha o cavalo do ano, que se é que existe isso. Certamente ele tinha a carroça mais bem enfeitada da cidade. Ele tinha a carruagem mais linda dentro daquele contexto de sociedade. Mas Jairo se ajoelha aos pés do Senhor. Isso significa ele dizendo: eu, Jairo, mesmo sendo famoso, mesmo sendo rico, poderoso, influente, eu, Jairo, eu não posso fazer nada. Eu reconheço que só Jesus pode fazer. Sabe por que tem muita gente que não recebe o milagre do Senhor? Porque não confessa a sua incapacidade diante de Deus. Chega diante de Deus cheios de eu, cheios de porquê. Ah, porque eu fiz, porque eu faço. Não, Jairo se ajoelha e, mesmo sendo importante, mesmo estando nas manchetes das colunas sociais da época, ele jogou tudo isso no lixo. Ele disse: eu não sou nada, eu, Jairo, não posso fazer nada, é o Senhor quem pode fazer. Se você hoje fizer o mesmo, você dará um passo importante para alcançar aquilo que você veio buscar aqui hoje. Quando Jairo toma esta terceira atitude, esta atitude tem três significados. O primeiro já falamos. O significado de reconhecer a sua incapacidade. O segundo significado, o significado de renúncia. Repete comigo: renúncia. Por que renúncia, pastor? Porque a partir daquele momento Jairo já não poderia ser o principal da sinagoga. Jairo estava abrindo mão do seu emprego. É simples. Os judeus não aceitavam o filho do carpinteiro como sendo o Messias enviado. Os judeus não aceitavam que o filho de Maria e José nasceu de forma sobrenatural e era o Messias, o prometido das nações. Eles não aceitavam isso. Quando Jairo, um dos principais destes que não aceitavam, se ajoelha diante do Senhor, ele estava renunciando à sua função de principal da sinagoga. Se isso era uma sexta-feira, na segunda-feira ele teria que começar a procurar emprego. Ele estava renunciando o seu passado, renunciando às amizades, porque os amigos dessa sinagoga já não queriam ser amigos de Jairo, porque ele publicamente, diante de todos, se ajoelhou diante do tal carpinteiro de Nazaré. Sabe por que muita gente não recebe o milagre? Porque não quer renunciar o passado, não quer renunciar o pecado, não quer renunciar a religião dos seus pais. Eles querem viver na igreja e, ao mesmo tempo, no mundo. Eles vão no terreiro, vão na igreja católica, vão na igreja dos crentes, eles vão em tudo quanto é lugar. É uma salada religiosa, um sincretismo religioso. Jairo, ele abriu mão, ele renunciou à sua religião, o seu

e trazer satisfação plena para a sua vida. Será que você está aqui hoje disposto a renunciar à religião dos seus pais? Esses dias atrás, na sede mundial, depois de um culto, conversávamos com uma pessoa e ele disse: pastor, eu venho à igreja, mas eu não abro mão da religião dos meus pais. Eu nasci católico, apostólico, romano, e vou morrer católico, apostólico, romano. E eu disse a ele: meu amigo, você pode fazer o que você quer, se Deus deixa, quem sou eu para impedir? Mas esta sua decisão está construindo barreira de separação entre Deus e você. Jairo não quis saber de protocolos. Jairo, ele não quis saber se teria que agora arrumar novas amizades, pois os judeus já não queriam ser seu amigo. Jairo estava abrindo mão de tudo, estava renunciando tudo. Se você hoje toma a decisão de renunciar tudo, eu lhe garanto que o mesmo Jesus que ressuscitou a filha de Lázaro, ele vai fazer o impossível na sua vida. Ele vai atuar na sua casa, ele vai resolver o seu problema, ele vai colocar por terra as legiões de demônios que estão lutando contra os seus projetos. Ele vai atropelar este demônio que coloca ansiedade no seu coração. Ele vai passar por cima das hostes espirituais da maldade que estão transformando o seu lar em um campo de batalha. Você sai daqui hoje de posse da sua vitória, de posse do seu impossível. Se você crê, levante a mão e diga: ajuda-me a renunciar, Senhor. Aramakanda rabassurianda lamanai. Jairo foi até Jesus, primeira decisão. Jairo falou direto com Jesus, segunda decisão. A terceira decisão de se ajoelhar tem três significados. O primeiro significado já falamos, ele confessa a sua incapacidade. O segundo significado, Jairo, ele renuncia tudo, mas tem um terceiro significado quando ele se ajoelha. Ele estava confessando o Senhor Jesus como Senhor. Ele estava dizendo: realmente o Senhor é o prometido das nações. Realmente o Senhor é o enviado de Deus. Realmente o Senhor é a raiz de Davi, o leão da tribo de Judá. Realmente o Senhor é o Senhor digno de glórias, honras e adoração. Será que você está disposto a fazer isso? Reconhecer a Jesus como seu único e suficiente Salvador? Jairo, ele alcançou a bênção do impossível. Algo que o dinheiro não podia comprar. Algo que a sua influência com os principais de Roma não poderiam fazer absolutamente nada. Os principais da sinagoga, eles tinham acesso à melhor medicina, os melhores recursos disponíveis, pois eles eram protegidos pelos principais de Roma.

como único e suficiente salvador da sua vida. Se você faz o mesmo hoje, você também vai alcançar a bênção do impossível, porque este Jesus, ele não mudou, ele continua sendo o mesmo ontem, é o mesmo hoje e será o mesmo por todas, para todos sempre. Quando Jairo se ajoelha, três significados: reconhece a sua incapacidade, ele

Mas Jairo toma uma quarta decisão. E qual é a quarta decisão? Jairo toma a decisão de não ouvir vozes da oposição. Como é isso, pastor? Quando Jairo está a caminho de sua casa, Jesus no meio do caminho cura a mulher do fluxo de sangue, e Jairo continua, Jesus com ele. No meio do caminho, a Bíblia diz que chegaram inimigos dizendo para Jairo parar? Não. A oposição era da própria casa. Chegaram da sua própria casa. Está escrito aqui. Olha o que está escrito aqui, ó. Não sou eu que estou dizendo. Estando ele ainda falando, chegaram alguns do principal da sinagoga. Ou seja, pessoas da sua casa. Não sei se eram irmãos, familiares, pessoas do seu convívio. Eles disseram: Jairo, perdeu. A sua filha está morta. Desiste. Aceita. Jairo, desista. Jairo, morreu. Para de perder tempo. Vamos cuidar dos detalhes do velório. Se Jairo fosse como alguns em nossos dias, Jairo diria: Senhor Jesus, foi bom estar contigo, mas agora eu tenho, minha filha morreu, já não tenho o que fazer. Jesus disse: Jairo, não temas, crê somente. Jairo, ele deixou de ouvir as vozes da oposição. Sabe por que muita gente não recebe a bênção de Deus? Porque ouve as vozes da oposição. Você vai na igreja, lá os pastores querem roubar o seu dinheiro. Chega a destilar veneno. Você vai na igreja, larga a mão de ser bobo, rapaz. E tem muita gente que ouve as vozes da oposição. É por isso que tem muita gente que vê com os olhos, mas não sentem o milagre na sua vida. Jairo ouviu a voz da oposição. Disseram para ele: para que isso, Jairo? Morreu, acabou, meu filho. Vamos cuidar de enterrar a menina, para de perder tempo. Jairo escutou com o ouvido, deixou estas vozes saírem pelo outro ouvido e continuou seguindo a Jesus, continuou com o mestre. Ele creu, aleluia. Aqueles que perseveram, aqueles que continuam, eles alcançam a vitória, alcançam o milagre do impossível. Quem aqui, que se você tivesse ouvido, escutado as vozes da oposição, você não estaria aqui hoje? Levante a mão. Quem é membro da igreja, teve várias experiências com Deus, foi curado, liberto, abençoado, mas quando você chegou na igreja, a família disse: não vai não, você é burro, você é isso, rapaz, larga a mão de ser bobo, vão te roubar, eles querem o seu dinheiro. Quem aqui escutou estas vozes e você não deu ouvido a elas? É isso. Tem gente que está a um passo da bênção, a um passo do milagre, mas começa a ouvir as vozes da oposição, e aí para no meio do caminho, desanima, desiste. Aleluia. Jairo não escutou aqueles que diziam: Jairo perdeu mané, como diz o outro lá, não é de Brasília, perdeu mané, que isso, rapaz, eu acredito. Jairo falou: perdeu coisa nenhuma, eu vou insistir, eu vou perseverar, eu vou ficar com ele, eu vou até o fim. E alcançou a bênção do impossível. Quem aqui não vai desistir, levante a sua mão e diga: sai daqui, voz da oposição, sai em nome de Jesus, eu vou perseverar. O diabo não quer que você persevere. O diabo quer que você venha um dia na igreja, e se você não é curado, o diabo começa a falar: tá vendo, você perdeu seu tempo. Jairo era um longo caminho. De onde estavam eles até onde a casa de Jairo, percorreram vários quilômetros. Jairo viu a mulher do fluxo de sangue sendo curada. Jairo viu multidões que estavam juntos não receber nada. Porque dentro daquele contexto da mulher do fluxo de sangue, os escritores falam que ela foi curada, ela tocou em Jesus. Jairo viu aquela multidão, só uma mulher recebendo. Ele poderia ter dito: ah, isso foi sorte. Eu não vou não, eu vou, sabe de uma coisa? Deixa eu ir lá ver minha filhinha, dar o último abraço da minha filhinha. Está morta. Mas Jairo não escutou a voz da oposição.

Você tem escutado a voz da oposição? A pior delas é a voz de Satanás. O diabo fala o tempo inteiro: desiste, não adianta insistir, já perdeu. É o tal do, como é que eles chamam? É o karma, karma que fala? É o tal do karma. Que karma, coisa nenhuma. Karma, karma, karma de calma, espera mais um pouco. O Deus que nós servimos, ele não perdeu o poder, ele continua sentado no trono, ele tem nas suas mãos as rédeas do universo, todo o poder, autoridade está em suas mãos, ele é poderoso, ele fará o impossível na sua vida, mas você precisa insistir, você precisa perseverar. Diz a história, é uma ilustração, logicamente, que tinha uma corrida de sapinhos. E os sapinhos corriam, corriam. E a plateia tinha a incumbência, a missão de fazê-los desanimar. E deram o início da corrida. E enquanto os sapinhos corriam, saltavam, a plateia dizia: vocês não vão conseguir, desiste. Vocês são muito lentos, para que perder tempo? E alguns escutavam aquelas vozes contrárias e paravam. E tinha um sapinho que não estava nem aí para as vozes. E ele pulava, pulava. E o pessoal dizia: você é um perdedor, você é um desengonçado. E você não vai conseguir, não, está perdendo tempo. E não sei o que, e não sei o que. E o sapinho corria, saltava, e saltava, e saltava, e saltava. Chegou no final da corrida, aquele sapinho venceu. Foram entrevistá-lo, descobriram que o sapinho era surdo. Falaram: ô sapinho, por que que você... Ele: hein? Tem hora que temos que ser surdos para as vozes da oposição, a mídia, a internet, pessoas da sua própria casa estão dizendo um montão de coisas para você desistir. Você tem que... hein? Não ouça, deixe falar, continue aos pés de Cristo, persevere, busque, aquele que busca encontra. O Senhor Jesus não mudou, ele está aqui e tem poder para realizar aquilo que você veio buscar, se você estiver disposto a insistir. O Ramastekanda Rabassurianda Lamanai. Jairo foi até onde Jesus estava. Jairo não perdeu tempo, não falou com Maria, nem com Maria, hein? Ai, pastor, mas Maria... Maria foi uma serva de Deus, mas morreu. Diga a pessoa que está ao seu lado: Maria morreu e não ressuscitou, está morta, diga. Ela está lá esperando o dia do arrebatamento. Maria, fala com Jesus. Maria não te escuta, diga para a pessoa que está ao seu lado: Maria não te escuta, diga. Pode falar. Você está perdendo tempo com a Maria, hein? Cuidado, a Maria não vai te escutar. No dia do arrebatamento, quando a trombeta tocar, os mortos que morreram em Cristo ressuscitarão primeiro. Aí Maria vai se ressuscitar, vai ter um corpo glorificado e vai se unir a nós e nos encontraremos com Cristo. Maria morreu, diga. Maria morreu, diga. Pois é, eu não sei como mais. Quer que eu desenhe? Maria morreu, Maria não te escuta. Jairo sabe: ô Maria, como é que você está? Deixa eu falar com quem resolve, tá, Maria? Depois a gente conversa. Mas foi lá. Terceiro, Jairo se prostrou diante do Senhor. Se prostrou diante do Senhor. Isso representou confessando a sua pequenez, a sua incapacidade. Renunciou tudo, reconheceu Cristo como Senhor. Quarto, Jairo não ouviu a voz da oposição. Mas tem um quinto detalhe: Jesus entrou na casa de Jairo. E aqui vem a quinta decisão de Jairo. Sabe por que Jesus entrou na casa de Jairo? É tão simples. Jesus entrou na casa de Jairo porque Jairo abriu a porta. Olha que fácil. Ah, não, Jesus entrou na casa de Jairo porque a casa do sumo sacerdote ficava no alto de uma colina, e segundo historiadores, não sei do que você, segundo os mega super hiper blasters computadores da NASA, existia uma confluência geográfica que dependia muito da flexibilidade do rabo do jacaré e no seu...
Não, não precisa inventar, não precisa viajar na maionese. Jesus entrou na casa de Jairo, porque Jairo abriu a porta. Jairo convidou Jesus para entrar. Não era porque era uma casa amarela, azul, verde, grande, pequena, sobrado, triplex, quadriplex. Não, Jairo abriu a porta. Jesus entra onde abrem a porta. Jesus entra onde é convidado. É isso. Não precisa fazer uma exegese teológica, abrir um fórum, uma discussão teológica e utilizar o IA. No meu tempo, IA era golpe de karatê. IA! Agora o tal do IA quer fazer tudo. Não é isso? Não precisa, não. Ei! Jesus entrou na casa de Jairo porque Jairo abriu a porta. Mas pastor, por que você está enfatizando isso? Porque tem gente que quer que Jesus entre, mas não convida Jesus para entrar. Jesus não vai entrar se você não abrir a porta. Ele tem poder? Tem. Ele poderia entrar sem que a porta estivesse aberta? Ele poderia, mas ele escolheu desta forma. Isto não diminui a grandeza de Deus. Irmãos calvinistas, nós não estamos dizendo que a soberania de Deus foi diminuída aqui. Nós estamos dizendo que Deus, em sua soberania, ele decidiu, porque pode decidir e não deve satisfação para ninguém. Ele decidiu que para entrar no coração de alguém, esta pessoa precisa abrir a porta e ele entrará. Hoje, se você abrir a porta do teu coração, Jesus vai entrar, e quando ele entra pela porta, a morte vai correndo pela janela. Quando ele entra pela porta, a bruxaria sai correndo, porque diante da presença de Jesus, o inferno não pode prevalecer. Você já abriu a porta? Fique em pé em nome de Jesus. O que eu vou contar aqui é uma história real. Aconteceu nos Estados Unidos algumas décadas atrás. Em um pequeno aeroporto de uma cidade norte-americana, os passageiros de um pequeno avião embarcaram. E uma aeromoça apenas tinha na aeronave. A aeromoça disse: senhores passageiros, apertem o cinto de segurança, dentro de minutos iremos decolar. E estava um dia chuvoso. E eles entraram no avião. E quando entraram no avião, a aeromoça, na correria, só ela trabalhando, fechou a porta do avião. E o avião não se mexia. E passaram-se 10 minutos, 15 minutos, 20 minutos, e nada. E eram moças, senhores passageiros, um pouquinho mais de vossa atenção. Dentro de minutos, vamos decolar. E nada. De repente, alguém começa a bater na porta do avião. E estava chovendo, nublado. Não se via bem pro lado de fora. Embaçado o vidro. E a pessoa batia. E a porta do avião, ela é acústica, não se escuta bem. Mas se sentia que alguém estava batendo. E a aeromoça gritava para o lado de dentro: está fechado o voo, não posso abrir a porta. Só se o comandante autorizar. E a pessoa batia. Bum, bum, bum, bum. E a aeromoça não abria. Aí de tanto bater na porta, os passageiros falaram: moça, pelo amor de Deus, o avião está com o motor desligado. Qual o problema de você abrir a porta? Pelo menos para avisar para essa pessoa que não vai ter como embarcar, chegou atrasado, tem que obedecer as regras. Sabe quem estava do lado de fora? O piloto. O avião ia decolar? Eles iriam viajar? Tem gente que está com o piloto fora do lugar. Colocou lá no piloto, lá um pedaço de gesso, e está esperando o avião decolar. Um gesso vai fazer o avião decolar? Aquele pedaço de madeira que alguns têm na sua casa vai fazer o avião decolar? O comandante está do lado de fora e você insistindo que o gesso vai fazer o avião decolar. Não vai decolar. Não vai decolar. Enquanto o capitão não estiver no lugar,
Você vai ficar com essa falsa ilusão de que a coisa vai acontecer. Você vai amarrar o cinto, você vai sentar, você vai fazer tudo, você vai se pin, você vai se preparar tudo, porque vai viajar, né? Ó, pô, todos os protocolos foram seguidos, mas o capitão estava fora do avião. Ei, enquanto você não abrir a porta e convidar o capitão para assumir o controle, enquanto você não abrir a porta e dizer: Jesus, entra, toma controle, Jesus é o Senhor quem comanda, Jesus está nas suas mãos, a sua vida vai ficar nessa falsa sensação de que vai acontecer alguma coisa e não vai acontecer nada. Quem aqui um dia o capitão estava fora do lugar na sua vida? Mas as coisas mudaram quando você disse: capitão, entra, comanda tudo, é o Senhor quem manda, é o Senhor quem decide. Quem já fez isso e nunca se arrependeu, levante a mão bem alto. Jesus entrou na casa de Jairo, porque Jairo abriu a porta. Levante as mãos para os céus. Diga: meu Deus. Mais forte, diga: meu Deus, em nome de Jesus, eu entendi que entre a situação que eu estou vivendo, os infortúnios que eu estou enfrentando e o milagre, existem decisões que eu preciso tomar. A primeira delas eu já tomei. Eu estou onde o Senhor está. A segunda delas eu preciso tomar. Eu preciso falar diretamente contigo. Deixar de falar com quem quer que seja. É contigo. A terceira delas, se eu não tomei, eu preciso tomar, que é prostrar-me aos teus pés, confessando a minha incapacidade, renunciando tudo e reconhecendo o Senhor como meu Salvador. A quarta delas eu preciso tomar também, deixar de ouvir Satanás, a oposição, pessoas da minha própria casa que querem atrapalhar o processo da minha conquista. E a quinta delas, se eu não tomei, eu preciso tomar, abrir a porta e convidar o Senhor para entrar na minha vida. Tem misericórdia, tem piedade, tem compaixão, em nome de Jesus. Que o grande amor do Deus Pai, a doce paz e graça do Deus Filho, a divina comunhão e consolação do Divino Espírito de Deus esteja e permaneça conosco desde agora e para sempre. Três vezes diga comigo: a paz do Senhor Jesus, a paz do Senhor Jesus e a paz do Senhor Jesus.

0: 8:51.
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2: A Bíblia fala que muitas são as aflições do justo, mas o Senhor de todas o livra. Então, há duas coisas aqui que eu... Na verdade, três coisas. As aflições são muitas. Aflições de quem? Dos justos. Mas o Senhor as livra de quantas? De todas. Ou seja, não tem margem para derrota. Minha gente, povo de Deus, não tem margem para derrota. Aflições passaremos, é justo sim. Ou seja, você é justo? Não estou falando da aflição, estou falando de você. Às vezes a aflição também é justa, né? O que você está vivendo como justo, é isso que eu estou dizendo. O Senhor livra sim, de todas as aflições, o Senhor livra. Vamos entender isso como uma realidade ou vamos trazer isso aqui assim, tipo de... Não, é um apelo que poético. Não. Não, não, é uma realidade. Se nós olharmos hoje, olha, ouvintes, jornais, telejornais, internet, também jornais, esses ainda de papel mesmo, né? Revistas semanais, enfim, todos os veículos de comunicação que nós temos acesso hoje, estão falando sobre crise, crise, crise. E olha, eu ouço isso desde do tempo que eu comecei a ler. Olha que eu comecei cedo, hein? Sempre vai existir um tipo de crise. Na década de 70 tivemos a crise do petróleo, né? Crise econômica. Guerra, que é uma das grandes crises, nunca parou. E isso vai afetando, não importa se a nação é desenvolvida ou não. Não importa nós estamos no final dos tempos e isso é assim mesmo. As crises estão aí. O apóstolo Paulo, em sua segunda carta ao jovem pastor Timóteo, ele afirma que no final dos tempos nós teremos dias trabalhosos. Quer mais trabalhoso do que o tempo presente? Cada dia mais nós estamos vendo que nós estamos no tempo do fim, realmente. E as crises estão aí a âmbito mundial e posso dizer a vocês que nós temos também as nossas próprias crises, né? A nossa vida pessoal. Então crise não é uma coisa assim, tipo, vai dizer entre aspas, o privilégio de países de terceiro mundo. Não, crise, ela é para todo mundo. A crise existe para todas as nações, algumas em menor, outras em maior escala, mas elas estão presentes nas nações, no planeta e também no nosso particular, não é? E as crises, elas estão aí, são inevitáveis porque são inerentes à natureza humana. Agora, essa verdade nos deixa mais tranquilos, né? As aflições são grandes, nós mesmo como pessoas justas vamos viver essas aflições, mas vamos ser livres dessas aflições. Então isso nos traz tranquilidade, porque mesmo em meio às maiores crises humanas existenciais, não é? Nós sabemos que nada é definitivo, tudo é reversível quando nós temos Deus. Então nós queremos sugerir, não é? Dentro de um processo bíblico, algumas diretrizes para que você que está aí vivendo essa sua crise, que você está achando eu vou morrer, são coisas que todos nós passamos, e é isso mesmo, você que está no meio de uma crise grave agora, nós passamos crises, não é? Você pode até estar depressivo, tudo, mas você é servo de Deus, você vai vencer isso aí, e nós queremos dar algumas diretrizes para colaborar na superação das crises que você está vivendo nesse momento, e que você possa ter uma vida mais equilibrada, mais feliz, mais esperançosa, mais saudável, tá certo? Então nós vamos falar sobre isso hoje, espero que você esteja aberto para que você tome atitudes que possam vir mudar a sua vida, não é? Porque muitas pessoas entram nas suas crises, às vezes apenas as suas crises pessoais, e não querem mudar. Eu até entendo que a natureza humana realmente é muito conservadora e é por isso que se torna tão difícil às vezes as pessoas se adaptarem a uma nova forma de viver, até mesmo em detrimento da própria sobrevivência. Mas é preciso pensar um pouquinho mais, né? Que um dos grandes princípios, um dos grandes fundamentos do evangelho e da salvação é o arrependimento, que é justamente uma mudança de direção, é uma mudança de posicionamento. Então, olha, que Deus possa abençoar você através das diretrizes que vamos trazer a você e que você possa, de repente, ter uma mudança, quem sabe uma metanoia, uma mudança completa, começando pela mente, passando pelos sentimentos, pelos hábitos, para que haja uma transformação nessa sua vida e você possa ter mais esperança em meio a essa crise que está te consumindo. Pense um pouquinho, ouvinte, avalie aí um pouquinho. Entenda, saia desse comodismo, desse ócio, desse sentimento de que, não, eu tenho que ser assim, meu pai é assim. Tem muita gente que fala, ah, meu pai é assim, morreu assim, mas não precisa ninguém morrer derrotado desse jeito, não. É preciso mudar, e se hoje é o dia da sua mudança, que Deus está trazendo a você essa oportunidade, que você mude, não é? Que você mude. Crise, chegou? Tenha sabedoria, então, para tomar a direção certa, viu? Isso é uma verdade clara. Uma verdade clara, porque quando a crise vem, às vezes no meio daquele atropelo da crise, nós acabamos escolhendo o mal. E o resultado, então, não é o resultado que se espera. Então, se você no meio de alguma crise tem que tomar alguma decisão, pense bem. Às vezes é a crise no trabalho, na família, mas pense bem na hora de escolher. Porque às vezes, em meio a grandes pressões na vida, nós escolhemos de uma forma emocional, de uma forma não correta, e aí a crise só vai se aprofundar, porque às vezes se escolhe o caminho errado. É preciso perseverar no caminho certo. Crises e pressões e aflições que a vida nos traz não justificam as nossas más escolhas, achando que temos direito por isso ou por aquilo. Segunda diretriz: esteja sempre bem posicionado. Viu? E existem duas coisas muito importantes, dentre outras da escritura, e elas, ambas, essas duas verdades escritas por Paulo, olha só: porque não é aprovado aquele que se aprova a si mesmo, mas sim aquele a quem o Senhor aprova, 1 Coríntios 10:18. E a outra é a boa, agradável e perfeita vontade de Deus. Ou seja, Deus tem um plano, ou seja, um propósito para a vida de cada pessoa. Aqueles que o amam, é claro. O plano de Deus será executado na vida deles. Agora, Deus tem um plano na vida de todos. Você tem que se dispor ao plano. Nesse plano de Deus está contido um projeto de vida, tempo para a realização e um local. Esse local nós chamamos o centro da vontade de Deus. Nós temos de estar no centro da vontade de Deus. É a única maneira de descansarmos tranquilamente na sombra do Onipotente. É necessário estar no lugar certo. Não adianta estar fugir do centro da vontade de Deus. Jonas tentou, não deu certo. E não vai dar certo para ninguém. Se você fugir do centro da vontade de Deus, a tempestade vai aumentar. Mais uma diretriz: não complique. Grande parte das nossas crises, elas vêm de falta de humildade da nossa parte, desentendimentos, né? No nosso relacionamento com outras pessoas. Estão falando de crise pessoal, né? E nós sempre temos aquela facilidade de achar que o outro sempre é complicado de entender, difícil, e não dá. A natureza humana é assim. Agora, nós precisamos identificar com mais propriedade a situação. Eu quero aplicar de forma literal algo que é muito interessante.